0: Volta para a cobrança do Sport. Dois times que perderam no final de semana pela Série B. O Sport perdeu para a equipe do CRB na Ilha. E o Fortaleza perdeu o Clássico Rei. 2-1 para o Ceará. Bola para a direita. Vem o ataque do Sport. Lançamento para Matson. Entregando a jogada, voltando para Marcelo Benevenuto. Esse então tocou de lado. Entrega para Zé Marcos. Caminhando pela defesa do time do Sport. Tem Zé Lucas ali pedindo pelo meio. Prefere voltar a bola por dentro. Entrega para Benevenuto. Perto dele tem Matson para fazer a jogada. Benevenuto caminhando pelo time do Esporte, 0-0 placar do primeiro tempo para você ligado aqui na TMC. Confira tempo e placar de jogo. 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Turquesa marcando 5 minutos em seu primeiro tempo, placar no Castelão.
1: Fortaleza
0: 0,
1: Esporte
0: também no zero, girando pelo Brasil, Mário Júnior.
2: Primeiro tempo na Copa do Nordeste, no Barradão, em Salvador, Vitória 0, ABC também 0.
0: Abração do Sérgio Nascimento, na nossa parte técnica esta noite, aqui no futebol da TMC. Olha o Barleta, na ponta direita, tenta enfiada de bola, vai no bate-rebate, sobra para a defesa do time do Fortaleza, fica o domínio para Lucas Gasal, saiu a jogada, e o árbitro está dando posse para o time do Fortaleza. Começo do jogo, é semifinal da Copa do Nordeste. Temos então uma posse para o time do Sport em seu campo defensivo, 5 minutos e 30, primeiro tempo. 0-0, Castelão, reposição, bola para Vinícius Silvestre, goleirão do time do Fortaleza. Ô Mário, na Série B, eles estão muito próximos na tabela também, Sport e Fortaleza, né?
2: Estão, Vibrante, por conta da pontuação, né? O Fortaleza acabou... Deixa eu dar uma atualizada aqui nessa classificação. O Sport tem 16, né? Fortaleza acho que tem 15 pontos. Deixa eu só confirmar, mas estão muito próximos também na classificação. É isso mesmo, Fortaleza tem 15. Então o São Bernardo tem 17, Náutico 16, Sport 16. Aí vem Vila Nova 16, Fortaleza é o quinto com 15 pontos.
0: Pois é, um ponto apenas distanciando essas duas equipes. É um equilíbrio e é clássico do Nordeste brasileiro. Felipinho coloca na frente, puxaram pela camisa o jogador do Sport. Falta para cima do Cleison, ainda na defesa, lateral esquerda. Falta para a cobrança do Esporte. 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Acionando pela primeira vez esta noite, Zé do Carmo, para falar desse comecinho de partida. Alô Zé, boa noite.
3: Boa noite, Vibrante, boa transmissão, amigo. O que a gente está vendo aqui, Carlos, é um esporte, né, que ainda não se encontrou. A gente vê que algumas mudanças foram feitas e essas mudanças ainda não surtiram efeito. O time do Fortaleza está muito à vontade dentro dos seus domínios e já levou algum perigo para o gol do Thiago.
0: Todo mundo aqui na TMC, todo mundo sintonizado em 92.7. Muito obrigado pelo carinho da audiência, galera brasileira. Tá todo mundo sintonizado aqui na TMC. Temos agora a bola parada, jogada para o time do Sport em seu campo de defesa. O árbitro do jogo pediu a bola, vai colocar no chão para reposição a favor do time leonino, a favor do Sport. São dois leões, né? Haja leão nessa semifinal da Copa do Nordeste. Tem outro leão jogando contra o ABC. É o Vitória, leão da Barra, leão do PC e o leão da Ilha do Retiro. E é o Sport quem toca. Lá vem Felipinho, tocando para Benevenuto, caminhando pelo campo de defesa, vai saindo para jogar pelo time do Sport. Chuteiras verdes ali do Benevenuto. Abre bola na ponta direita, na procura do Matson. Cabeceou para dentro da área. Rasga a defesa do Fortaleza na primeira jogada. Volta para Zé Lucas. Amorteceu. Tentou passar. Brigou. Biel. Chuta. Cleison bateu nas costas do zagueiro. Rasga o Maílton. Por aí, Miguel.
4: Eu tive a impressão que a bola tinha batido no jogador do Sport Clube do Recife, né? Mas no rebote, Thiago Couto estava até adiantado. Conseguiu afastar do perigo. Vibrante, com 8 minutos. Foi praticamente a primeira finalização do Sport no jogo. 0-0.
0: 0-0, são 6 títulos da Copa do Nordeste em jogo, em campo. O Sport ganhou 94, 2000 e 2014. O Fortaleza, campeonatos mais recentes, 19, 22 e 24. Os títulos da equipe do PC. Biel, caminha pela meia esquerda, abre bola na ponta para Felipinho. Felipinho então vem caminhando pertinho da lateral do gramado pelo lado esquerdo do campo, entrega para Biel. Biel amortece, chama a jogada um pouco atrás, entrega para Iago Felipe, volta para Biel. Biel de primeira para Cleison, abre bola na lateral esquerda para Felipinho, tentou, penetrou na defesa, lado esquerdo, cruzou, desviou, olha o gol!

0: Esporte.
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0: Esporte.
1: Perotti, camisa de número 9, a marca do artilheiro. Tá precisando de gol,

0: Fortaleza, larga bem demais o Leão da Ilha do Retiro. É festa vermelha e preta no Castelão. Um para o Sport Perotti, zero para o Fortaleza. E o detalhe do gol, Carlos Miguel.
1: Massa rubro-negra em todo o país, em todo o estado, ligados aqui na TMC. A jogada pela esquerda. E olha que quase por pouco o Cleison não atrapalhava tudo. Ele saiu da jogada. Barleta na quina da grande área conseguiu se livrar da marcação e fazer o cruzamento. Perotti só escorou e disse: boa noite, Vinícius. Fundo do barbante. Abre o placar o Leão. Duas jogadas de finalizações. A segunda foi direto para a rede. Sport 1, o Fortaleza.
0: E a primeira participação do Givanildo Bezerra, já com o Sport na frente. Alô, Giva, boa noite.
2: É tudo que o Sport queria, Vibrante. Não poderia ter sido melhor. No primeiro ataque, consciente do time. Claro, contando até com a ajuda da zaga, mas no primeiro ataque o Sport vai lá, abre o placar. Isso dá uma certa, pode dar uma certa tranquilidade, porque vai fazer com que a equipe do Fortaleza se mande e vá deixar brechas para a equipe rubro-negra. Começo de jogo interessantíssimo para o Sport Clube do Recife.
0: 1-0 para o Sport, 1-0 para o rubro-negro da Ilha. Lá vem Mailton, caminhando pela direita do ataque do Fortaleza. Tá dando Sport na cabeça. E o torcedor da TMC marca comigo o tempo e placar de jogo. 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Olha o placar do jogo aí.
3: Fortaleza
0: 0.
3: Sport.
0: Tá na frente o Leão da Ilha do Retiro. Tem um gol de Pedro Perotti. Por aí, Mário.
4: Em andamento na Copa do Nordeste, lá no Barradão, Vitória 0, ABC também 0. Na Copa Verde, Paysandu e Nacional 0-0.
0: A hora certa na TMC. 9:13. Muito obrigado pela audiência, muito obrigado pelo carinho. 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
3: Carlos Eduardo, o vibrante.
0: No futebol mais badalado em todo o Nordeste do Brasil. Na Copa do Nordeste, a Copa dos Clássicos. E a rede está balançando. Diga aí, Mário.
4: Lá no Barradão, gol do ABC, Igor Bahia. Agora Vitória 0, ABC 1.
0: Meu Deus do céu, olha os visitantes aprontando no começo da semifinal. ABC, Série A contra Série D. Menino. 13 minutos e 30, Transamérica agora é TMC, quem escuta sabe. 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Thaís Ramos, olha o Sport surpreendendo no começo, Thaís, boa noite.
6: Boa noite para você, Vibrante, olha quem apareceu, né? Perotti mais uma vez mostrando da importância de se ter realmente um camisa 9. Poucas oportunidades o Sport teve, mas quando saiu para atacar, conseguiu chegar nessa finalização. E que para o Leão da Ilha continue assim. Tem que administrar o jogo, buscar ainda mais essa ofensividade. Está no comecinho de tudo, né, Vibrante? Precisa realmente sair ainda mais para jogo.
0: É a transmissão TMC, galera. Depois de amanhã, voltamos para o Campeonato Brasileiro. Náutico vai jogar nos aflitos, enfrentando o Cuiabá. E você acompanha tudo, 7 da noite, jogo no Estádio dos Aflitos. Sport vai ganhando o jogo. 1-0 para o Leão da Ilha do Retiro, primeiro tempo de partida. Obrigado pela audiência, obrigado pelo carinho. Saída de bola do Sport com o Thiago Couto. Thiago então manobrou, jogada arriscada pela direita. Marcação, pressão do Fortaleza, saída pela lateral direita para Marcelo Benevenuto. dá uma bomba na bola, chuta para fora. É arremesso para a cobrança do Fortaleza. Lucas Gasal tomando posição para a cobrança ao lateral esquerdo. Movimentou, deu atrás. Olha o presente. Lá vai Leão. Lá vem o spot com Biel. Biel protegeu, recebeu na ponta direita do campo. Ninguém se apresentou, vai voltar. Recuando, trazendo o bola um pouco atrás. Entrega para Zé Lucas. O drible em cima da primeira marcação. Garoto domina com qualidade. Entrega a bola para Marcelo Benevenuto. Benevenuto solta a bola para Zé Marcos. Domina a bola pelo sistema de defesa. Entrega para a lateral esquerda para Felipinho. Felipinho chama Iago Felipe. Solta para Felipinho. Tabela, fez o jogo apoiado. Vem de novo ali o Iago. Iago volta a bola para Felipinho. Recuando para a defesa. 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Torcedor TMC, conferindo tempo e placar do jogo. Agora, chegamos para 16 minutos, é o primeiro tempo. 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
3: Fortaleza.
0: 0.
3: Sport.
0: Tem um Perotti marcando gol pelo Brasil aí, Mário.
4: Decisão da Copa Verde lá no Mangueirão em Belém. Gol do Paysandu, gol de Castro. Agora Paysandu 1, Nacional do Amazonas 0.
0: A hora certa na TMC. 9:16. Boa noite de quarta-feira para você ligado aqui na melhor. Vem reposição para Matson. Procura na ponta direita o Perotti. Perotti vem para a briga. Fez a condução do lance pertinho da lateral do gramado. Usa o corpo para fazer a proteção e acaba perdendo. Vai sobrando para o Fortaleza, mas a bola se perde. E o arremesso lateral é para a cobrança do Sport. 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Esporte vai ganhando o jogo. É arremesso lateral para a reposição de Matson. Vai jogar na área, hein? Vai jogar lá dentro, no tumulto. Matson correu, manuseou, sobe para parar a bola de cabeça. Corta, subiu muito, Brites. Coloca para arremesso lateral, a posse para o time do Sport. Matson sem muita pressa para bater. Vai repor a bola em jogo. É ataque do Sport. Um para o Sport, 0 para o Fortaleza. É o placar. Zé Lucas na qualidade. Aplicou um chapéu, cruzou na área, segunda trave, atenção. Cabeceou para dentro, rasga Mailton. O Zé Lucas aprontando. E vem Zé Lucas de novo, amorteceu, bateu, passa por cima do gol, Miguel.
3: Esporte.
0: Que pancada do Zé Lucas, o garoto joga muita bola, Zé do Carmo, que pegada, diga lá, Miguel.
7: E fora da área, né, próxima meia lua, Zé Lucas que de vez em quando se arrisca, arriscou de longe, essa passou perto, mas foi pra fora, o Leão Pernambucano vence 1-0.
0: Daqui a pouco eu chamo Zé do Carmo, porque agora tem Mailton, em velocidade esticou, tentou na ponta direita, Felipinho deu o bote certo para fazer o corte pelo time rubro-negro, é arremesso lateral para a cobrança leonina, o desempenho do Sport até agora com essa vitória parcial, aí Zé.
8: Olha, Carlos, o time do Sport, ele criou a oportunidade necessária para fazer um gol e é claro que agora está administrando o lado marcação. Então a gente vê que o time do Fortaleza força mais um pouquinho, mas o Sport não abdica de ir para o ataque, não. Tanto é que o cara que joga de volante, ele tinha que ser segundo homem para ter um pouquinho mais de liberdade. E isso não está acontecendo e mesmo assim ele está aparecendo muito no jogo, que é o Zé Lucas. Importantíssimo essa presença do Zé Lucas, da maneira como ele joga, Carlos.
0: Alô, galera! É o Sport ganhando, por enquanto, no comecinho do jogo. Castelão, gigantesco estádio do futebol brasileiro. Primeira partida da semifinal. 0 para o Fortaleza, 1 para o Sport. E vem a tocada do time do Fortaleza. Tentou Mailton. Melhor para a chegada do Zé Marcos, ele protege. Ele então vem, se confunde ali com o Zé Lucas. Ainda Zé Marcos, lavar o zagueiro. Eita, que agora ele se atrapalhou tudo. Toma a posse de bola do Fortaleza. Chega para dominar, retoma a jogada. O Mucuri fez o lançamento, coloca na frente, na meia direita do campo, fez o passe para Pochettino. Pochettino deu voltando, entregando jogada para Mucuri de novo, pro Pochettino, voltou para Mucuri, caminhando, ajeitou para a perna direita, bateu, minha nossa senhora, que chute do Mucuri, eita Miguel!
7: Meu amigo, como diria aquela música do Fagner, né? As terras, as velas do Mucuripe vão sair para pescar. Ele bateu lá num desses barquinhos, porque bateu troncho torto. Ela saiu à esquerda do Thiago Couto, tiro de meta já foi cobrado. O Sport vence 1-0.
0: Mucuri fica no extremo sul da Bahia. Fica na divisa com o Espírito Santo, localizado ali na Costa das Baleias. Pouco mais de 40 mil habitantes. É, falésias, natureza preservada, praia bonita. É... Mário já pensa num topless?
4: Não, tô fora.
0: Que beleza. Muito bom. E a remessa lateral para Felipinho. Felipinho para Biel. Oi, Miguel.
7: Você é guia turístico, é?
0: Não, pai. Isso é... Tem MC Cultura.
4: Isso, é verdade.
7: Aí tá certo.
0: Bola para a ponta direita. Ataca o Maílton. Caminhando pela direita no ataque do Fortaleza. Bate em cima da marcação do Zé Marcos. É arremesso lateral para a cobrança do time do PC. Que vem para o toque. Vem para a bola. Vem Pierre. Pierre mete na ponta direita para Maílton. Maílton cercado por três. Fez a devolução. Entrega para Pierre. Pierre então limpa o para-brisa. Consegue tocar no meio para Rian. Rian recebe bola na grande lua. Toca lateralmente. Entrega para o avanço do zagueiro. Lá vai Lucas Gasal. Empurra na ponta esquerda do campo. Fez o lançamento. Lá vem o danado do Mucuri. E perdeu, fica pra Biel. Biel, eita Barleta, que drible espetacular! Aí chegou o segundo marcador, drible de letra do Barleta. Que drible do Barleta! 21 minutos e meio aqui no futebol da TMC. 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E o torcedor TMC marca tempo e placar de jogo. Pipoca turquesa, marcando 21 minutos e 50 segundos do primeiro tempo. Castelão em Fortaleza, na capital cearense. Placar do jogo, tá lá.
3: Fortaleza.
0: 0.
3: Sport.
0: Na frente tem um gol do Perotti. E o placar pelo Brasil, Mário.
4: Em andamento, Copa do Nordeste, Vitória 0, ABC 1, Copa Verde, Paysandu 1, Nacional do Amazonas 0.
0: A hora certa na TMC. 9h22, agradecendo o carinho, muito obrigado pela audiência. Na sexta-feira tem bola rolando pela Série B. Alô, galera alvirrubra! É pra encher o estádio dos aflitos. É pro Náutico virar o líder isolado do campeonato. Náutico e Cuiabá. Lá vem Maílton, ponta direita do ataque do Fortaleza. Passa, quicou por cima do Thiago Couto. É tiro de meta, Miguel.
7: Rapaz, deu um kick a bola que assustou ali o Thiago Couto, né? A bola parecia vir fraca da direita para a esquerda. Quando foi em direção ao gol, ela quicou próximo à pequena área. Aí o Thiago Couto fez o golpe de vista, deixou ela sair, mas a visão de ótica para quem está vendo de cima é que ela ia próximo ao gol. Tiro de meta, o Sport vence o jogo 1-0.
0: E o Givanildo Bezerra fala a sua impressão desse 1-0 por enquanto, hein, Giva?
2: Eu gostaria de ver, Vibrante, o Cleison aparecer. Eu não ouvi você falar no nome dele ainda. Então, o Cleison tem que aparecer, porque a bola não está chegando no Perotti. O Perotti está voltando para buscar o jogo. O Biel, ele precisa recuar mais para ajudar na marcação ali com o Zé Lucas, até porque... a bola está povoando muito o sistema defensivo do Sport, então falta mais aquela pegada no setor de meio campo para essa defesa não jogar sobrecarregada da forma que está. Mas o Sport está um pouco melhor em campo, o gol saiu no momento certo, trouxe uma tranquilidade para a equipe e esperamos que o Sport possa evoluir cada vez mais.
0: Essa é a TMC, noite de quarta-feira, noite de emoção na Copa do Nordeste. Lá vem o trabalho do Fortaleza, só que o Sport recupera no campo de ataque. Barleta, Barleta toca a bola esperto, entregando até o Perotti. Aí o Perotti deu um osso danado, passa da marcação, passou também do jogador rubro-negro, sobra para Felipinho, caminhando pelo campo de defesa. Lá vem Felipinho, dominando a bola pelo time do Sport, entrega para Marcelo Benevenuto. Benevenuto então recebe, entrega a bola para a ponta direita, para a descida do Matson. Rapidamente recebeu, colocou. Colocou no meio direito do campo, entrega para Perotti. Perotti fez a proteção, atenção, soltou bola para Zé Lucas. Abre na ponta esquerda do gramado. Vem Leão da Ilha do Retiro com quase 25 minutos da primeira etapa. 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Turquesa marcando 25 minutos do primeiro tempo no Castelão. Placar do jogo tá lá.
3: Fortaleza
0: 0
3: Sport.
0: Tem um marcado pelo Perotti. O giro pelo Brasil, a nossa Penélope Charmosa, Mário Júnior.
4: Eu tô fora, lá no Barradão, em Salvador. Vitória empata na Copa do Nordeste. Agora Vitória 1, ABC também 1.
0: A hora certa na TMC. 9:26. Obrigado pela audiência, obrigado pelo carinho. Olha o Thiago Couto. Sai jogando com os pés, dá uma bomba na bola, se livra, entregou na frente, tenta dar um toque de calcanhar o Iago Felipe, a bola saiu, pois não?
2: O Sport está sem saída de bola, está sem saída de jogo, isso porque falta um meia, aquele meia que cadencia o jogo. Os dois jogadores escalados aí pelo Márcio, tanto o Iago Felipe e até mesmo o Cleison, até aqui não apareceram na partida, isso tem dificultado bastante as ações do time.
0: É a TMC atenta a tudo. Olha o Fortaleza chegando. Bomba pra fora.
3: Fortaleza.
0: Jogada rápida. O tiro queimando a grama pra tiro de meta. Miguel.
7: Cruzamento que foi feito voltando, né? Na esquerda, pra linha da grande área, próxima à meia-lua da grande área. O chute que veio de longa distância. O Luan Freitas ali encheu o pé. Ela passou à direita de Thiago Couto. Olha a saída errada do Sport. Lá vai o Fortaleza.
0: Vem de novo o Fortaleza, perigoso. Mucuri cruzou a cabeçada pra fora.
3: Fortaleza.
0: Com liberdade, Luiz Fernando cabeceia pra fora do gol. Carlos Miguel.
7: Cruzamento na quina esquerda da grande área ali do Mucuri. Cruzou certinho na cabeça do atacante da equipe do Fortaleza. Mas aí ele pegou com muita força na bola o Luiz Fernando. Ela passou à esquerda de Thiago Couto e foi para fora. Sufoco, hein? Dois ataques em menos de um minuto. O Sport vence. 1-0.
0: Que coisa. Duas saídas erradas. Oi, Thaís.
6: Precisa se organizar. O Sport está dando muito vacilos defensivamente. Eu até entendo o motivo do Iago Felipe ter sido ocasionalmente, né, nessa onzena de titulares. Porém, o Sport está dando muito espaço entre as bolas e aí não consegue progredir ofensivamente. E na hora de voltar na marcação, as jogadas individuais do Fortaleza vêm se sobressaindo.
0: É, o Fortaleza querendo se soltar mais no jogo. Lá vem o trabalho pela lateral esquerda. Bola tocada para Lucas Gasal. Gasal domina. Volta a bola para a defesa, entregando para Brites. Ele então abriu mais ainda na ponta. Maílton pediu, recebeu. Vem o lateral. Deu de um lado para pegar do outro. O que sobra volta para o domínio do Fortaleza, para o domínio do Pochettino. Pochettino voltando para Maílton. Campo de defesa. Acionou, levantou o braço. Pediu na frente a presença de alguém para fazer o lançamento. Consegue. Cabeçada para a ponta direita. Tenta o Fortaleza. A briga contra a marcação. Ainda o time azul chegando. Atenção, tá valendo tudo, bola para Pochettino. Aparece o Biel para fazer o corte e recupera pelo time rubro-negro. 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Mais uma chegada do Fortaleza, bomba na rede pelo lado de fora, Miguel.
7: O Vibrante está começando a gostar do jogo, né? O time do Fortaleza. Quem fez esse ataque agora com esse chute de longa distância foi o Pierre. E aí ele entrou pelo lado direito, chutou na diagonal, ela bateu na rede pelo lado de fora. Descida mais uma vez perigosa da equipe do Tricolor do PC, que perde por 1 a 0.
0: Todo mundo ligadaço, todo mundo acompanhando Copa do Nordeste. Reposição, bola para o goleiro Thiago Couto. O Sport volta a jogar no sábado. E aí vira a chave. Campeonato Brasileiro da Série B em destaque. Alfredo Jaconi, jogo duríssimo contra o Juventude. Confira comigo o tempo e placar de jogo em Fortaleza. 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Turquesa marca 30 minutos do primeiro tempo na capital cearense. Olha o placar do jogo aí.
3: Fortaleza
0: 0.
3: Sport.
0: Na frente o Sport tem um do Perotti. Pelo Brasil, Mário.
4: Em andamento, Copa do Nordeste, Vitória 1, ABC também 1. Na Sul-Americana, o Independiente Petroleiro vai perdendo para o Botafogo 1 a 0 e o Grêmio vai vencendo o Palestino 1 a 0.
0: A hora certa na TMC. 9:30 da noite. Alô, galera, boa quarta-feira pra todo mundo, pra você sintonizado aqui com a gente. Olha a saída do Thiago Couto, coloca na frente, tenta fazer a jogada rápida, falta pra cima do Cleison, é falta para a cobrança do Sport em seu campo de defesa. Vai colocar a bola em jogo o time leonino. É o rubro-negro da Ilha do Retiro em campo. Se faz essa vantagem a Ilha do Retiro na próxima quarta-feira, vai ter gente pra todo lado. Sport e Fortaleza na outra quarta-feira na Ilha. Enfiada de bola na frente, atenção, é pra Felipinho. Tá valendo! Bateu, errou!
3: Sport!
0: Não tinha irregularidade, tava valendo e o Felipinho não teve a calma necessária, Miguel.
7: Rapaz, isso aí, do jeito que ele recebeu, a bola quicou, ele poderia ter batido um toquezinho que encobriu o goleiro, possivelmente até ia no fundo do barbante. O Felipinho recebeu um cruzamento que veio à altura pelo lado esquerdo, deixou a bola quicar, mas na hora de finalizar, finalizou muito mal em cima do goleiro, deu rebote e aí fez a defensiva a equipe do Fortaleza. E o Sport está demorando para atacar, viu? 1 a 0, Leão.
0: Que chance que perde o Felipinho. 32, primeiro tempo, Maílton com a jogada dominada pelo time do Fortaleza, volta para Pierre, ele recebeu na perna canhota, faz o lançamento para a ponta esquerda do campo, bateu com muita força, não deu para o Mucuri, tiro de meta para o goleiro Thiago Couto. 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Zé do Carmo, analisando, 1 a 0 para o Sport, Zé.
8: Olha, o Sport estava dando o que o Fortaleza queria, o campo de jogo, né? Estava dando espaço, o Fortaleza criou algumas oportunidades, mas não foi feliz nas finalizações. Aí o Sport tem oportunidades, está começando a se adequar a uma possível marcação, porque, na verdade, se você não marcar um pouquinho mais em cima, você vai ter problemas seríssimos, porque a distância que é dada aos jogadores do Fortaleza é muito grande para que eles pensem as jogadas, Carlos.
0: É a TMC, emoção na Copa do Nordeste. Tem arremesso para Mucuri, fez o lançamento lá no ataque, procurando Luiz Fernando, faz a proteção, centroavante, fez o trabalho de pivô, distribuiu, coloca na ponta direita para Maílton, tome cruzamento para a área, segunda trave, Mucuri cabeceou para cima, tá valendo, para trás, Thiago Couto. Tava valendo não, o jogo tava parado, é isso, Miguel?
7: Tava parado, bandeirinha número 2, acabou ali o Wesley Silva Santos, marcando uma jogada invalidada do ataque da equipe do Fortaleza. E o detalhe, viu, Vibrante, se permanecer este resultado, vai se quebrar aquele tabu do Sport nunca ter vencido a equipe do Fortaleza como mandante. 52 jogos ao todo, 21 vitórias do Sport, 16 empates e 15 derrotas, aí somando, claro, todos os confrontos.
0: 34 minutos do primeiro tempo. E vem Perotti, o cara do gol até aqui dando a vitória, mas agora ele deu foi um presente. De centroavante para centroavante, para Luiz Fernando. Luiz Fernando fez a proteção nas costas, colocou bola na ponta direita. Felipinho brigou contra Mailton, melhor para Mailton, ganhou na linha de fundo, driblou, ajeitou e canhota, bateu cruzado, rebateu a defesa. O Mailton vai à loucura, jogada aguda do lateral, Miguel.
7: É isso, rapaz. O Mailton entrou do jeito que quis, fez o que quis e o que não quis na área do Sport Clube do Recife pela direita. Fintou todo mundo na hora de bater, ele cruzou voltando. Aí, meu amigo, deu rebote à zaga. Salvou-se o Sport de tomar o gol de empate. Segue 1-0, Leão Pernambucano.
0: É, rapaz, o Fortaleza tá soltando e vem de novo na meia direita do campo, trabalhando, soltando o Pochettino, abre na ponta direita para Mailton, Mailton na faixa direita do gramado, solta na frente, liberdade para chegada, para se apresentar o Pierre, Pierre volta para Mailton, marcado agora pelo Felipinho, ele então volta, fez a manobra do lance, fez o toque na meia direita do campo, chegando até o Brites, o zagueiro tá lá no ataque, Brites conseguiu tocar na ponta direita, vai jogar na grande área, cruzou, tentou cabecear, não deu na primeira, voltou para Luiz Fernando, entra o Mucuri de um zagueiro, ajudou o Sport, sobra para Barleta. 35 minutos, Thaís Ramos, Fortaleza está se soltando, valendo, hein, Thaís?
6: Depois do gol do Sport, eu lembro que eu até falei sobre isso, o gol é importante, mas o Sport precisa administrar isso junto com o tempo restante. Ainda falta para acabar nessa primeira etapa, tem um segundo tempo inteiro, e o Fortaleza vem cada vez mais chegando próximo desse ataque. O Sport teve aquele lance com o Filipinho vibrante. Podia ter ampliado ainda mais e ter dificultado cada vez mais para o Fortaleza. A gente vê o Mailton aparecendo direto por esse lado direito, meio de campo do Fortaleza também funcionando, buscando essa criação rápida. Então é um jogo que acaba exigindo muita velocidade e entusiasmo a todo momento.
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7: Vibrante?
0: Pois não?
7: Naquela jogada do Mailton, se você observar bem que ele finta quase toda a defesa rubro-negra, meu amigo, o Cleison foi tentar tirar a bola de carrinho, tomou um javai, que certamente foi sair do Castelão e bater no presidente Vargas. Até agora ele não voltou.
0: Que coisa, mas foi um drible espetacular. Se ele dá um toquinho ali no cara, seria marcado o pênalti. 36,5. O jogo tá parado, atendimento a um atleta dentro do campo. O Sport tá ganhando o jogo. Mário Júnior, como é que tá a outra semifinal do Nordestão, hein, Mário?
4: Estamos no primeiro tempo lá no Barradão, em Salvador. Segue na Copa do Nordeste, Vitória e ABC, 1-1, vibrante.
0: 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Aqui, futebol da TMC, marca de 37 minutos. O jogo está parado. Givanildo Bezerra, como anda esse primeiro tempo, na sua opinião?
2: O Sport precisa agrupar mais, Vibrante. Agrupar, adiantar essa marcação, fazer uma marcação alta para tirar o time do Fortaleza de dentro do campo do Sport. Porque só está dando Fortaleza. Além do mais, o meio-campo está dando muito espaço. É preciso agrupar, ajustar esse meio-campo, até porque o Sport tem duas peças nulas em campo. O Cleison e o Iago Felipe. As escolhas do Márcio Goiano para esse início de partida até aqui não surtiram efeito, porque está dando muito espaço à equipe do Fortaleza.
0: Aqui na TMC, todo mundo ligado, é a Copa do Nordeste, e vem Iago Felipe, procurando espaço para jogar na meia direita, entrega, dá o passe curto para Matson, abre bola na ponta, olha o Cleison caindo pela direita, marcação dupla para cima dele, volta retroagindo, entregando bola nos pés do Matson, Matson volta para Marcelo Benevenuto, Benevenuto que já foi jogador do Fortaleza, entrega para Zé Marcos, abriu na ponta para Felipinho, 38 do primeiro tempo, Transamérica agora é TMC, quem escuta sabe. 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Mailton cruzou, aparece Madison, corta de cabeça, volta para Pierre, Pierre então recuando, voltando a jogada para o domínio do Luan Freitas pelo campo defensivo do Fortaleza, movimenta para Lucas Gasal, o lateral esquerdo.

0: Rasteiro, na hora do chute, meu amigo, o Mailton tirou essa bola. Poderia ser o segundo gol do Leão. Para a sorte do Fortaleza, segue 1 a 0.
1: Aqui tem MC, aí você do outro lado, você que nos dá essa grande audiência, muito obrigado pelo carinho, galera. 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Reposição, bola para o Sport pelo lado esquerdo do campo. Vai movimentar a bola, lateral do gramado, enfiada de bola na lateral esquerda do campo, bateu na marcação, escanteio para o Sport, Miguel.
0: Barleta tentava a jogada ali pela linha de fundo, ficou preso na marcação, mas conseguiu tocar no zagueiro da equipe do Fortaleza, que colocou pela linha de fundo. É escanteio pelo setor esquerdo, vai chuveirar a bola na área do goleiro Vinícius Silvestre.
1: 40 minutos e 30. E agora ele está com a mão no ouvido e confirmou o escanteio. Escanteio para a cobrança do Sport. Vamos lá, Leão, da Ilha do Retiro. Vamos lá, Leão. 40 minutos e meio. Olhando as meninas ali atrás, são as cheerleaders do Fortaleza. Isso. O Mário já fez esse papel no Náutico, né?
2: Ah, eu tô fora. Aí.
1: Era bacana, hein, Mário?
2: Não, eu tô fora.
1: Com pãozinho na mão.
2: Ih,
3: doutor.
0: E elas cantando.
1: Tô fora. Olha o Sport! Que veneno, que veneno, que veneno na cobrança dessa falta, Miguel.
0: Sport. Rapaz, o escanteio foi cobrado rasteirinho, uma jogada ensaiada. E aí o Barleta bateu, ela passou pela linha ali do gol, meu amigo. Ninguém para escorar, todo mundo parado no mandrake e ninguém para colocar a bola no fundo do barbante. Continua 1-0 e as líderes estão gritando ali. É Mário, é Júnior, do Rosarinho.
2: Tô fora, doutor.
1: É site, site puro.
2: Tô fora.
1: 41,5. 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É uma maiúscula vitória do Sport por enquanto. Gol do Perotti, dá 1-0 para o Leão da Ilha, que vem de novo e vem com Felipinho. Pressionado pela marcação do Pierre, perdeu. Pierre então aciona o contra-ataque, contra-golpe agora para o Fortaleza. Disparou o Luiz Fernando pelo comando do ataque, entra para fazer o corte. Aparece muito bem na bola para cortar o Clay. É arremesso para o Fortaleza. 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A meia direita do campo tem falta para ser cobrada pelo Fortaleza. Pierre abre bola na lateral esquerda para Lucas Gazal. Ele na ponta esquerda para Mucuri. Mucuri então veio para fazer a aproximação com Luiz Fernando. Volta para Mucuri. Mucuri recuando mais ainda até o Lucas Gazal. Volta a bola para o campo defensivo. Entrega para o zagueiro. Vem Luan Freitas. Entregou para Brites. Avançando para o ataque. Passou pela demarcatória do meio de campo. Vem avançando. Vem trazendo o time do Fortaleza para frente. Luiz Fernando pediu. Preferiu tocar no Mailton. Ponta direita do campo. Ele volta recuando. Trazendo para a meia direita para Brites. Enfiada de bola no buraco da defesa do Sport. É o Fortaleza. Perigosíssimo. Atenção. Deu voltando. Amorteceu para bater pro gol. Entra para afastar Biel. Afasta pelo rubro-negro da Ilha do Retiro, hein, Miguel?
0: Rapaz, o Miritello estava ali sozinho na área da altura do pênalti, da marca do pênalti, para bater essa bola. E ali o Pochettino também participando da jogada. Que sufoco tomou o Sport 1-0, Leão.
1: 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Quase 44, Mailton, latereio, jogou na área, tentou de cabeça, era o Miritello, quem estava ali acabou perdendo, fica para Biel, só que o Fortaleza aperta, retoma, Mucuri vem para briga, para disputa com Perotti, Perotti na lateral direita, doido para dar uma bicicleta na bola, falta para cima, era o Barleta, tá? Era o Barleta, por isso tanta habilidade ali, tentando fazer uma meia puxeta. Falta para cima do Barleta pela direita. Barleta conhece bem o Castelão. Jogou um bom tempo no rival do Fortaleza, no Ceará. Pois não?
0: E o Barleta cortou o cabelo, né? Aí tá parecidíssimo realmente com o Perotti, centroavante rubro-negro. Barleta tinha um cabelo

0: mais liso e um pouco mais maior, mais volumoso. Quem me ensinou isso foi Mário, que abriu um salão de beleza.
1: Não, tô fora, amigo.
2: Cheio de negociações, né?
1: Eu não.
2: Empresário alternativo.
1: Tô fora.
2: 44 minutos e 40, Transamérica, agora é TMC. 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Maílton de novo, lá vem o capitão do Fortaleza, 27 anos do lateral, lançou na frente, passa para Thiago Couto ficar com a bola. A placa dos acréscimos lá em cima, Miguel.
0: 3 minutos de acréscimo.
2: E o torcedor da TMC marca comigo o tempo e placar de jogo. 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Placar do jogo, tá lá.
3: Fortaleza
2: 0.
3: Esporte.
2: Tá na frente, tem um gol anotado pelo Perotti. O que é que ele marcou aí, hein, Miguel?
4: Tá marcando
0: escanteio. Lembrando que ele marcou uma falta ali. Eu tô tentando entender até agora que falta foi essa.
4: É escanteio, ele demorou, passou dos 8 segundos ou 10 segundos.
2: Rapaz.
0: Ah, é verdade, ele levantou o braço, eu achei que era falta, mas é isso mesmo, Zé tem razão. Demorou na reposição, Thiago Couto ganha o escanteio Fortaleza.
2: Que coisa. Vacilo do Thiago Couto. Vamos então para um escanteio de graça, dado para o Fortaleza, que vai para uma oportunidade de gol. 0 para o Fortaleza, 1 para o Sport. Lá vem cobrança, escanteio para Maílton. Levantou, fechadaça. Thiago Couto afasta de soco. Ainda vem para o Fortaleza, ponta direita do campo. Chegou para dominar o Pochettino. De frente para a marcação, deu voltando para Pierre. Entrada de grande área. Lá vem o volante Pierre, procurou para quem tocar. Ele deu voltando a jogada, entrega atrás. Bola para Mucuri, Mucuri para Pierre. 46,5 de partida. Futebol é aqui na TMC. Ataca o time do Fortaleza, bola para a ponta direita. Lá vem cruzamento de longa distância na área, sobe de cabeça e afasta o Zé Marcos, e teve falta de ataque, Miguel.
0: Agora sim, derrubaram o Zé Marcos na grande área, ele estava ali tentando fazer a proteção e aí espantar a bola do perigo, acabou recebendo a carga faltosa. Thiago Couto vai para a cobrança, finalzinho do primeiro tempo, 1-0 Sport.
2: Tem gol, Mário.
1: Tem gol lá no Barradão, em Salvador, é o segundo do ABC, o Alisson. Vitória 1, ABC 2.
2: Menino. Eita, BC Valente! 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
2: Estamos caminhando para a reta final do primeiro tempo, 47,5, mais 30 segundos de jogo na primeira etapa. Sport bem na fita, 1-0 para o Leão da Ilha do Retiro. Tocada do Zé Marcos, colocou na frente na procura do Perotti. Ela vai passando por todo mundo e termina o primeiro tempo.
3: Fortaleza
2: 0
3: Esporte.
2: Lá na frente tem um do Perotti.
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2: Término do primeiro tempo, acionando a nossa reportagem. Microfone TMC é com você, Miguel.
0: Vamos lá, o Sport que tem à disposição no banco de reservas: Rolls, Augusto Pulse, Marcelo Aju, Abraão, Edson Lucas, Zé Gabriel, Fábio Matheus. Fábio Matheus, segunda vez que ele é relacionado, né? No jogo passado contra o CRB, apareceu pela primeira vez no banco, recuperado de lesão, inclusive uma lesão grave. O Pedro Martins, Max, Carlos De Pena, Micael e Yuri Castilho. Já o técnico Thiago Carpini tem à disposição no banco do Fortaleza João Ricardo, Ronald, Lucas Crispim, Vitinho, Fuentes, Lucas Emanuel, Rosseto, Rodrigo, Wellington, Cauã Rocha, Rodriguinho e Lucas Silva. Fim de papo. Primeiro tempo, Arena Castelão. Público decepcionante para uma semifinal. O Sport está vencendo 1-0. São volta com o vibrante.
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2: 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Vamos repercutir o primeiro tempo. Sport bem demais. 0 para o Fortaleza, 1 para o Sport. Vamos ao intervalo TMC.
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3: Carlos Miguel.
0: Então, 9:50 na capital pernambucana, 9:50 na Transamérica, TMC 92,7. Está começando o intervalo TMC aqui pela TMC Recife 92,7, também nos nossos aplicativos na internet, onde você estiver no rádio, na internet, no celular, ouvindo a nossa programação. Intervalo de jogo, Sport vence 1-0, o gol foi de Perotti, fazendo 1-0 para o Leão, camisa 9 rubro-negra. Olha só, vamos ao destaque da opinião. Hoje, opinião recheada aqui na TMC. Thaís Ramos, seu destaque. Fala, Thaís, boa noite.
6: Boa noite para você, Miguel. Forte abraço. Bem, o meu destaque é justamente esses ajustes que o Sport precisa fazer nessa segunda etapa. Muito se foi falado da falta de criatividade que o Sport, na verdade, falta de encaixe. Que o Sport teve tanto defensivamente na marcação, deixou o Fortaleza muito solto. O Fortaleza brincou com o Sport em muitos momentos. Em uma hora as coisas podem acontecer e o placar que está favorável para o Leão mudar, né? Então esse segundo tempo precisa ser de muitos ajustes e também o Sport voltar a sair para jogo com mais efetividade. Miguel.
0: Legal, Thaís, 9:51, mais opinião aqui na TMC Transamérica Media Company. Vamos ao destaque de Zé do Carmo. Alô, Zé, boa noite, amigo.
4: Boa noite, meu querido. Olha, o meu destaque vai para a oportunidade que o Sport teve e fez. Então, faz com que você faça um jogo mais responsável, principalmente de uma pegada melhor.
0: Legal, Zé do Carmo, 9:52. Tem mais opinião aqui, você não perde nenhum detalhe. Muito debate no seu intervalo de jogo. Meu querido Givanildo Bezerro, seu destaque. Ótima noite, Giva.
7: Olha, boa noite, Miguel. O meu destaque vai para a inoperância na marcação do Sport. O Sport precisa agrupar mais, adiantar a marcação, tirar o Fortaleza de dentro do campo do Sport para que o time possa realmente jogar futebol. O Sport está abdicando de jogar justamente por conta do time do Fortaleza povoar demais ali o setor ofensivo do time cearense.
0: Passadinha no plantão TMC, na Sala Nacional Internacional, J. Raposo, estúdios da Transamérica TMC Recife. Mário Júnior, semifinal da Copa do Nordeste. A bola rola também por outros campeonatos nacionais e sul-americanos. Fala, Mário, boa noite, amigo.
1: Boa noite, Miguel. Um abraço para você, um abraço, amigo ligado aqui na TMC. O Vitória vai perdendo para o ABC 2-1 lá no Barradão, em Salvador, na outra semifinal da Copa do Nordeste. Na Copa Sul-Americana, o Independiente Petroleiro vai perdendo para o Botafogo 1-0. O Grêmio vai vencendo o Palestino 1-0. E River Plate e RB Bragantino vão empatando 0-0. Na Libertadores da América, já temos bola rolando para Flamengo e Estudiantes 0-0. Palmeiras e Cerro Porteño também 0-0. Mesmo placar para LDU de Quito e Lanús. A bola já rolou, jogo encerrado. Na Libertadores, o Nacional do Uruguai empatou com o Universitário do Peru pelo placar de 0-0. Na Copa Verde, o Paysandu no Mangueirão, com gol de Castro, vai vencendo o Nacional do Amazonas pelo placar de 1-0. E Copa Sul-Sudeste, o Novo Horizontino perdeu para a Chapecoense 2-0 e o Volta Redonda empatou com o Avaí 2-2, Carlos Miguel.
0: 9:54, vamos para um rápido intervalo. Na volta tem Thaís Ramos, tem Givanildo Bezerra, tem Zé do Carmo, os comentaristas da TMC, trazendo a análise do primeiro tempo, Sport 1, Fortaleza 0. Alô, Sérgio Nascimento Saudável, futebol é aqui na Transamérica TMC, quem escuta sabe.
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6: Carlos Miguel.
7: 9 da noite, mais 58 minutos na capital pernambucana. Estamos de volta com o Intervalo TMC. Já já o vibrante Carlos Eduardo com todo o segundo tempo de fortes emoções para você. Dessa primeira semifinal da Copa do Nordeste, Sport vai vencendo Fortaleza 1-0 na Arena Castelão. Vamos lá, Zé, destrinchando aí o primeiro tempo para você, Zé.
8: O primeiro tempo foi um jogo onde o Sport criou com 9 minutos... e conseguiu fazer esse 1-0. Esse 1-0 dá a tranquilidade necessária que um time grande quer. Só que, quando eu digo que é a tranquilidade necessária, é você estar marcando, você continuar explorando principalmente os erros do adversário. E é claro que quando as oportunidades aparecem, você não pode, de maneira nenhuma, jogando fora de casa, você desperdiçar. Então, o que a gente viu foi... alguns jogadores do Sport não apareceram para jogar. Dois jogadores importantes, o Cleison e o Iago Felipe, são dois jogadores importantes para o meio-campo. E eles não apareceram para jogar da maneira como tinha que ser, principalmente com o espaço que eles estavam tendo. Então a gente viu que o time de Fortaleza foi crescendo, chegou muito perto de empatar, mas o goleiro do Sport sempre fazendo boas defesas. E é claro que pelas laterais... eles tentaram fazer com que o empate acontecesse, só que o Sport, nesse segundo tempo, pode se melhorar muito a partir do momento, ou você fazer substituições, ou você chegar para eles e perguntar em que planeta eles estão, principalmente eles dois, o Cleison e o Iago, que são dois jogadores de meio campo, meu querido.
7: Ô, Thaís, agora Sport com muita dificuldade para atacar, né? O Fortaleza consegue aniquilar aí esse ataque do Sport Clube do Recife nesse primeiro tempo.
9: Pois é, agora tem um detalhe em cima dessa falta de construção do Sport, né? Que, por exemplo, o Sport mesmo com dificuldade conseguiu chegar no gol. Poucas finalizações, eu ainda não dei uma olhada nas estatísticas, mas eu imagino que sejam estatísticas baixas de preenchimento que o Sport teve de chute ao gol. De buscar a finalização com alvo ao gol. Mas mesmo assim conseguiu essa efetividade, né? Teve aquela chance com o Filipinho também, que poderia ter ampliado, buscou aquele incômodo na jogada de escanteio, que foi um escanteio, bola bem fechada, buscando também essa ofensividade. Então são poucas oportunidades, mas que mesmo assim geraram oportunismo. Agora o Sport não aproveitou por completo. O Fortaleza está chegando, está se aproximando. E o risco disso é de justamente o jogo modificar e moldar para o Fortaleza. Porque a partir do momento que isso acontecer, que o Fortaleza entrar para o jogo encarando esse empate, o risco do Sport não conseguir sair mais para jogo é grande. Então eu acho que o melhor jeito de contornar, de organizar essa situação que você até levantou agora, nessa falta de ataque, é nesse momento, é voltando para a segunda etapa, é buscando ter essa organização, tanto na marcação, que é um problema que o Sport... Veja como são as coisas, Miguel. O Sport pouco se propõe ao ataque, por dificuldade, mas por também não ter esse cara que está sendo o armador principal, né? O Carlos de Pena acabou não sendo acionado. O Cleison também fica bem abaixo nesse trio de ataque. Mas, além disso tudo, o Sport, mesmo sem se propor tanto à linha ofensiva, ainda tem dificuldades na hora de voltar para a marcação. Então, são coisas que precisam ser bem ajustadas para o Sport garantir essa vitória.
7: E aí, Givanildo Bezerra, o que é que o Sport precisa fazer para poder se livrar dessa marcação, tentar ter mais êxito nesse ataque? Posse de bola 50% para cada time. O Fortaleza teve 3 finalizações contra 2 do Sport. Finalizações do gol, 1 para cada, 1 escanteio para cada. Agora veja, desarmes. 26 do Fortaleza, 29 do Sport. 9 faltas cometidas pelo Fortaleza, 6 do Sport. E 184 passes certos do Sport. O Sport até que acertou mais passes do que o Fortaleza, que teve 160. Os números do primeiro tempo para você. Fala aí, Giva.
6: O Fortaleza esbarrou no bom trabalho do sistema defensivo do Esporte Clube do Recife hoje, que está bem implantado, está fazendo uma boa jornada a dupla de zaga do esporte, o Zé Marcos com o Marcelo Benevenuto. Porém, precisa de mais um homem de marcação ali, até mesmo para dar uma certa liberdade ao garoto Zé Lucas, porque essa função está sacrificando demais o garoto. Então, as chegadas do Fortaleza foram todas em função do campo que o Sport deixou para a equipe cearense. Então, eu, Márcio Goiano, entraria com o Carlos de Pena, até mesmo para fazer com que essa bola chegasse chegue no compartimento de ataque. O Perotti está voltando, e não é a função dele de voltar para buscar o jogo, até porque ele... Teremos aí umas 3 modificações aí. Miguel daqui a pouco vai falar para nós na equipe do Fortaleza. Então o Márcio Goiano tem que mexer no time. E o homem seria o Carlos de Pena para fazer essa bola chegar nos atacantes. Porque o Sport está sem saída de jogo. Está saindo pelas laterais, ora com o Madison na direita, ora com o Filipinho na esquerda. Mas está muito vulnerável no setor de meio campo. E é preciso povoar para que essa bola chegue no compartimento de ataque.
10: Miguel?
7: Daqui a pouco. Pois não, Mário?
10: Tem gol lá no estádio do Barradão, um gol de pênalti do Renato Kaiser, depois de muita polêmica, o VAR chamou e teve muitas broncas, mas acabou o primeiro tempo lá no Barradão em Salvador, na Copa do Nordeste, Vitória e ABC 2-2.
7: Tu folga quando, Mário, na escala?
10: Todos nós no domingo.
7: Tá. Tá bom, pensei que era sexta.
10: Não,
7: bom, as alterações, tá saindo o 37, Rian, para a entrada do 29, Rodrigo. Rodrigo, 29, no lugar do 37, Rian. Deixa eu ver se eu consigo identificar aqui, porque os times já estão voltando. Tá saindo o 7, o Pochettino, para a entrada do 11, que é o Vitinho. E a última alteração, saiu 4, o Luan Freitas para a entrada do 31. Vamos para o segundo tempo, está de volta no som da TMC, o Vibrante.
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3: Muito bem, estamos de volta para esse segundo tempo no Castelão. Fortaleza já fez 3 alterações de cara. Miguel também vai verificar daqui a pouco se teve mexida no Sport. A gente confere também já quem é o 31 do Fortaleza.
7: É o Wellington.
3: O Wellington. Camisa número 31. Também é novidade.
7: No lugar do 4.
3: No lugar do Luan Freitas. Então, haja mexida do Thiago Carpini para o segundo tempo. Vai rolar a bola para a etapa final. 1-0 para o Sport. Começa o segundo tempo.
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3: Tá começando o segundo tempo, lá vem Perotti. Primeira descida do Leão, bateu!
12: impedimento, a bandeira subiu, a bola foi para a rede, na força do Perotti, mas o impedimento foi marcado, Miguel.
13: Infelicidade, né? O Perotti recebeu, invadiu a grande área, entrou na pequena área e tocou na saída do goleiro Vinícius Silvestre da equipe do Fortaleza. Só que na hora que o lançamento veio, ainda no campo defensivo, realmente ele estava à frente da linha da zaga em posição de impedimento. E olha que ele bateu tão consciente que a bola passou no espaço que o goleiro tinha fechado praticamente o gol, mas aí não valia mais nada, impedimento marcado. Só confirmando as alterações, até para a anotação dos nossos comentaristas, saiu 4, Luan entrou 31, que é o Wellington, saiu o Rian 37, entrou 29, Rodrigo, saiu 7, Pochettino, entrou 11, Vitinho, o Sport não mexeu, 1-0 Leão.
12: E agora estamos tendo VAR, hein? Estamos tendo VAR. Opa! Vamos então para a conferência do VAR. Jogo parado. No Castelão, em Fortaleza. Expectativa. O Perotti abre os braços. Exatamente, ele está mostrando ali, que é a linha do impedimento. Então está traçando as linhas. Está deixando bem claro ali o Emerson Ricardo da Bahia. Coloca a mão no ouvido. Barleta perto, Biel perto. Gol!

0: Esporte.
1: Perotti de novo! Eles sabem fazer gol! Bota na rede! E depois da análise do VAR, era o cara lá do outro lado! Quem tava dando condição pro Perotti? Bota no gol, bota na rede! Amplia a vantagem o Leão da Ilha do Retiro! Esporte. Bota um pé na final! Bota um pé na final do Nordestão! Perotti, camisa de número 9, 2 a 0 para o Sport! E o detalhe do gol, Miguel!
2: Fazer a festa da massa rubro-negra!
3: Sport!
2: Lance de casca de banana! Porque o Perotti, quando recebe o cruzamento ainda no campo defensivo do Filipinho pela esquerda, dava realmente a impressão que ele estava à frente dos zagueiros. Mas se você realmente olhar lá no alto do vídeo, aí tinha um jogador do Fortaleza dando total e plenas condições pro atacante rubro-negro. O VAR demorou cerca de 3 minutos, mas o tempo suficiente para Perotti confirmar o segundo gol. Ele recebeu o cruzamento, se livrou da marcação do Brites, tocou na saída e por cima do goleiro Silvestre. Nem tinha espaço para a bola entrar e ela foi morrer no fundo do barbante. Faz o segundo, Leão. Agora o Sport tem 2, o Fortaleza tem nada.
1: No comecinho do segundo tempo, amplia a vantagem o time do Sport, 2 a 0. É um passo maiúsculo do Leão da Ilha do Retiro. É noite de Perotti, é noite de Perotti, marcando os 2 gols até aqui. 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São 4 minutos e 30. Lá vai Fortaleza, falta. Falta marcada para cima do jogador do tricolor do PC. Falta para cima do Maílton. Eita, pintou um cartãozinho aí por reclamação. É isso, Miguel?
2: Ele acabou de entrar no jogo, né? O Rodrigo, camisa de número 29, e toma cartão amarelo porque ele deu uma juntada, meu amigo, ali no Iago Felipe, que os dois trombaram, mas depois o lance seguiu e ele acabou atingindo ali o Zé Lucas. Atingiu o Zé Lucas na frente do juiz, toma cartão amarelo. O Rodrigo é o primeiro cartão amarelo do jogo. 2 a 0, Leão Pernambucano.
4: Isso foi uma agressão.
1: Ele deu amarelo, né? Tome reclamação
4: isso
1: agora.
4: Isso foi uma agressão no garoto Zé Lucas. Foi na frente do árbitro. Aí ele está consultando o VAR, porque isso foi uma agressão aí em cima do Zé Lucas.
5: Eu acho que amarelo ficou barato. Tá, houve agora o primeiro contato, parece que ele ficou tão revoltado, né, com o primeiro contato, que acabou descontando no primeiro que viu na frente, foi o Zé Lucas.
1: Bom, ficou no amarelo mesmo. Zé Lucas tá de pé. Chegamos a 5 minutos e 40. Oi?
5: A importância desse gol do Sport, né? Impressionante que o Sport, mesmo com dificuldades que teve no primeiro tempo, mas é uma equipe que vem buscando a eficiência nos detalhes. No primeiro tempo não teve volume de jogo em oportunismo, mas na oportunidade que teve conseguiu chegar no gol com o Perotti. E agora novamente, né, numa jogada rápida, uma jogada que buscou a velocidade, o instinto, né, a gente pode dizer assim, o instinto de um camisa 9 de fato, que buscou essa personalidade em campo.
1: E atenção, torcedor, confira, tempo e placar de jogo no Castelão. 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Chegamos a 6 minutos e 30 do segundo tempo. Placar do Nordestão.
0: Fortaleza
1: 0.
0: Sport
1: 2 para o Sport, 2 gols do Perotti. Pelo Brasil, Mário.
6: Intervalo lá no Barradão, em Salvador. Vitória 2, ABC também 2.
1: Você ligadaço aqui com a gente. Agora quem tá caído é o Perotti. O que é que houve aí, Miguel?
2: É, acabou o Perotti fazendo a falta e também ele tomou uma traulitada ali próximo ao tornozelo. O juiz tinha paralisado e não deu cartão até agora para ninguém. Eu tô observando aqui se o cartão amarelinho subiu, não subiu. Então o jogo tá parado Baleta tá dando uma valorizada enorme ali, mas ele tinha feito a falta no início da jogada, né? Depois acabou tomando a revidada, tá sendo atendido agora, vai ser atendido do lado de fora do gramado, o Perotti, camisa 9, o jogo vai recomeçar, 2-0 Sport.
1: É o futebol aqui da TMC acompanhando o Nordestão. E vem a saída do Fortaleza. Veio buscar o jogo Pierre. Mucuri tá passando ali pela direita. Tome lançamento, bola na meia esquerda. Tentou, fez o passe, rola para o Wellington. O Wellington perdeu. Tome contra-ataque para Perotti. Na frente para Zé Lucas. Ele deu um tapinha ali de calcanhar. É porque no bate-rebate fica pro goleiro. E a sobra vai ficando para Vinícius Silvestre. Tem pressa. Fortaleza com prejuízo grande. 2-0 para o Sport. É o placar parcial. E vem o ataque do Fortaleza, tá dando tudo errado, hein? Os caras estão atabalhoados em campo. 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Ah, vai Fortaleza, vem então no meio campo, Vitinho, tenta inverter o jogo. Vai pintar cartão, vai subir cartão. Deu pra ver pra quem aí, Miguel?
2: É o Zé Lucas, né? Ele fez a falta ali próximo ao círculo central no camisa de número 11, em cima do Vitinho. Toma cartão amarelo, Zé Lucas, pelo lado do Sport. 2-0, Leão.
1: Zé do Carmo, 2-0 é um grande placar, hein, Zé?
3: Ah, não tenha dúvida nenhuma. E é um grande placar da maneira como Fortaleza... Não está se encontrando, então estão desesperados. Então é aproveitar esse momento e outra chance que tiver, faz o 3-0, que aí o desespero é maior.
1: Fortaleza, agora quem tá no ataque, Zé Lucas chega, faz o bloqueio, tenta sair jogando, conexão feita para Perotti. Cleison tentou no meio das canetas, bate em cima do marcador contrário, né, arremesso, posse para o time do Sport, e o torcedor TMC anota comigo, tempo e placar em Fortaleza. Na capital cearense, a pipoca turquesa marca 10 minutos do segundo tempo. E o placar do jogo tá lá.
0: Fortaleza
1: 0.
0: Sport
1: 2 para o Sport. 2 gols do Perotti. Pelo Brasil, Mário.
6: Segundo tempo no Barradão. Vitória 2. ABC também 2 na Copa do Nordeste. Na Libertadores, Flamengo e Estudiantes. Palmeiras e Cerro Porteño 0-0.
1: Enquanto isso, Biel tem posse de bola, dá para Barleta. Barleta domina a bola na meia direita do campo. Tem jogador do time do Fortaleza caído lá no ataque. E o jogo não para. Zé Lucas avançou. O juizão parou. Agora ele vai para ver o que aconteceu com o cara do Fortaleza, Miguel.
2: É, o juiz está demorando um século para apitar as coisas, né? Aí chegou ali o Zé Marcos, o Biel subiu demais o pé, acabou atingindo o camisa de número 29 da equipe do Fortaleza. O 29 é o Rodrigo. E aí o Rodrigo caiu próximo ali ao meio campo, intermediário de ataque, e o Biel ficou por isso mesmo, né? Não saiu o cartãozinho, não? É, saiu não. Então, jogo parado, Pote já retomou a bola e já tinha ganho uma falta, 2-0 Leão.
1: 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Lá vem Zé Marcos, caminha pela quarta zaga do Sport, de perna esquerda, faz o lançamento, passa a bola ficando fácil para o time do Fortaleza, para Brites, que chama o auxílio do goleiro Vinícius Silvestre, dá uma bomba na bola, viajou, vem então para a ponta direita, Maílton raspou de cabeça, tentou para o campo de ataque, passou direto, limpa, é arremesso lateral para a cobrança do Sport. 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Givanildo Bezerra, como é que está o segundo tempo, Giva?
4: Olha, o placar, mesmo sendo favorável ao Sport, mas ainda é um time muito afobado, um time muito desarrumado em campo. É preciso ter calma. Tá vencendo o jogo, saiu um cartãozinho ali, daqui a pouco o Miguel explica, mas é preciso ter mais calma, ó. Tá vencendo o jogo, 2-0, bota essa bola no chão, adianta a marcação, busca o equilíbrio, porque do jeito que tá tudo desarrumado. Parece até que o time está perdendo o jogo.
1: Tem cartão aí.
7: O Pierre tomou o cartão amarelo, fez a falta em cima do Zé Lucas. Menino, Zé Lucas está apanhando hoje, viu? Tomou o cartão amarelo, camisa 5 da equipe do Fortaleza. Jogo está parado, falta bem na linha divisória do gramado do campo próximo ao Círculo Central. O Sport vai para a cobrança, 2-0, Leão da Ilha.
1: Chegando para quase 13 minutos, Mário Júnior pelo Brasil.
6: É o terceiro gol do Vitória lá no Barradão, hein? Vitória 3, ABC 2.
1: Rapaz, Giva é uma boca de praga da bexiga, meu.
6: Não, mas ele tá dizendo que o Sport vai perder pro Vitória. Perde nada, rapaz. Vamos apostar as sobrancelhas dele que ele fez pigmentação, Vibrão.
1: Pigmentação, é? Doutor. É o que pigmentação de sobrancelha, hein?
6: Eu sei não. O que é, Gibril? Pigmentação.
4: Meu amigo, você que tá falando disso aí, você sabe, né? Porque
6: tô fora.
4: Quem disso fala, disso usa.
6: Não, eu tô fora.
1: Meu Deus, isso é um quadro aqui da nossa jornada, né? Minuto da beleza.
6: Ô povo feio, meu.
1: Pense! Marcelo Benevenuto para Felipinho. Felipinho tocou na frente para Cleison. Chapéu para cima da marcação. Girou para um lado, balançou para o outro. Chama a bola no meio. Entrega para Iago Felipe. Vai pintar cartão de novo. Estão descendo a lenha pelo lado do Fortaleza, Miguel.
7: O cara fez a falta de costa em Cleison. Eu nunca tinha visto um negócio desse. Vitinho, camisa de número 11. Ele estava de costas para o Cleison. Deu as costas. Aí o Cleison chegou na trombada. Ficou lá o paredão e o Cleison caído. Toma cartão amarelo, camisa 11, Vitinho, da equipe do Fortaleza. Jogo parado, falta para o Sport, que vence por 2-0.
1: 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Zé Marcos na lateral esquerda, adianta a marcação, Fortaleza, deu certo a pressão, só que aí vai lá para retomar a jogada Cleison. Cleison caminhando pela peça do meio de campo, entrega na frente, vem para a briga, vinha para uma travada ali o Pierre, mas tem falta para a cobrança do Sport, falta para a cobrança do Leão da Ilha do Retiro. Futebol da TMC marca tempo e placar de jogo no Castelão. Do Castelo em Fortaleza, 15 minutos, está marcando a pipoca turquesa e o placar do jogo tá lá.
0: Fortaleza
1: 0,
0: Sport
1: 2, 2 gols do Perotti. Plantão da TMC, Mário Júnior.
6: Na Copa do Nordeste, no Barradão, em Salvador, Vitória vai vencendo o ABC 3-2. Copa Sul-Americana, o Grêmio vai vencendo o Palestino 1-0. E o River Plate vai perdendo pro RB Bragantino 1-0.
1: Eita, quem era o River Plate? A hora certa na TMC. 10h21, anunciando para sexta-feira, Aflitos, Náutico e Cuiabá. É jogo para o Timbu assumir a liderança do Campeonato Brasileiro da Série B. Estaremos lá nos Aflitos, ao lado da equipe da TMC. Olha o Fortaleza na área, Luiz Fernando servido, aparece para fazer o corte providencial. Chega bem na bola, Zé Marcos e tira. Ainda o Fortaleza pelo lado esquerdo, arremesso para a cobrança do time do PC. Vai tomando posição para fazer a cobrança pela esquerda do campo. Já cobrou o Mucuri, coloca a bola na frente, tenta fazer a conexão para o ataque. Bloqueio da defesa do Sport, entrou, brigou, batalhou, sobrou para Pierre e se perdeu. Tá meio afobado no jogo o Pierre, não tá? Tá acelerado demais, né, Miguel?
7: Pela esquerda recebeu ali o toque e aí ao invés de parar a bola, pensar para quem iria tocar ou até mesmo cruzar em direção ao gol do Sport, não. Ele se atrapalhou com o instrumento de trabalho, ela saiu com bola e tudo, arremesso lateral em favor do Sport, 2-0, time da Ilha.
1: Thaís Ramos, como é que tá a eficácia do Sport no segundo tempo, Thaís?
8: O Sport começou o jogo já fazendo gol, né? Então, acho que vem fazendo a sua função, o seu papel fora de casa, com eficiência até aqui. E se o Sport for esperto, Fortaleza está começando a se mostrar mais desequilibrado, né? Desesperado atrás do resultado. O Sport pode ter uma consciência dentro de campo para conseguir resolver isso, ou pelo menos trazer uma calmaria para esse jogo de volta ainda mais. É um placar que traz uma organização, que traz um pouco mais de calma, mas se o Fortaleza chega nesse um gol, bota de novo fogo na partida, porque fica um gol de diferença apenas para um empate, né? Então, é um jogo em que ainda assim exige cautela e cuidado do Sport defensivamente e para sair, para criar.
1: Rompemos a marca de 17 minutos. Segundo tempo no Castelão. Lá vai Fortaleza recebendo a bola no campo defensivo. Brites entregando pela direita para Mailton. Mailton prefere a tranquilidade de voltar o lance para Vinícius e Silvestre, o goleirão. Então Vinícius abre bola do lado esquerdo, entregando para Mucuri. Mucuri acaba perdendo, toque errado para Biel. Recupera a bola o time do Sport. Madson volta para o goleiro Thiago Couto, que dá uma bomba na bola, isolando. 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
9: Vibrante.
1: Felipinho, que é isso? Felipinho, Thiago Couto saiu para consertar a loucura do Felipinho. Que bobeira é essa, Miguel?
7: Rapaz, na intermediária era só tocar curtinho, até pro zagueiro que tava do lado. O Felipinho tocou, a zaga deu vacilo e o ataque do Fortaleza quase que chega ali. Recuperação do Thiago Couto. Lá vai o Sport, que sufoco desnecessário, hein? 2-0, Leão da Ilha.
1: Pois não, Anel.
9: Eu tô fora. Manda um abraço pro seu amigo, rapaz, Hélio Macedo, que tá ouvindo a TMC. Hélio, que esteve ao lado de Charles Miller, viu, Vibrante?
1: Ele, doutor Antônio Bezerra. Hélio Macedo, que é isso, mano?
9: O médico de Charles Miller foi doutor Antônio Bezerra.
1: Super Hélio Macedo, que satisfação.
4: Grande olho vivo.
1: Figura queridíssima, grande abraço, Hélio. Nosso querido potiguar Hélio Lopes Macedo, o olho vivo. 19 minutos do segundo tempo e vem o trabalho do Zé Marcos. Volta a bola para a defesa, entrega para Thiago Couto. Sai com Zé Marcos, caminhando pelo sistema de defesa do Sport, fazendo ali a tabelinha, gastando tempo pelo time do Leão. Enfiada de bola na meia esquerda do campo, entregando para Biel. Biel volta, recua, dá para Barleta. Barleta volta um pouco atrás, entrega para Felipinho, tá ali para Barleta. Adianta a marcação da equipe do Fortaleza. Barleta toca a bola pelo meio, entrega para Marcelo Benevenuto. Coloca na ponta direita do campo até o domínio do Madson. Madson para Biel. Biel na frente para Barleta, lindo drible. Pierre aparece e corta pelo Fortaleza. Vem para a contra-ofensiva o time do PC. Lá vem o lançamento. Entregou na frente Vitinho. Vitinho caminhou, dominou, entregou na meia esquerda, fazendo o lançamento até o domínio do Militello. Abre na lateral esquerda do campo. É o Fortaleza em busca do primeiro gol na partida. Tá 2-0 para o Sport no placar do jogo. Abertura para a ponta esquerda para Lucas Gazal. Encostou para Mucuri na área. Passa por todo mundo. Ninguém escorou. Carlos Miguel.
7: Rapaz, que vacilo, hein? Deixar os caras de azul chegarem na bola pela esquerda. O lançamento veio, passou na frente de toda a zaga do Sport e não chegou ninguém da equipe do Fortaleza para escorar pelo outro lado. A sorte do Sport se safou no jogo. Leão Pernambucano vence 2-0.
1: Todo mundo sintonizado aqui em 92.7. Obrigado pelo carinho da audiência com a TMC. Olha o Thiago Couto dando um frio na espinha da galera. Vem pra briga pela direita, Mailton. Mailton passa pela primeira marcação, tenta o lançamento para a meia direita do campo. Felipinho vai rasgar. Ele preferiu o domínio, cadenciou na primeira. Bomba na bola. Tira da zona perigosa, tira da zona vermelha. Volta o rebote para o time do Fortaleza, para Pierre. 2-0 para o Sport. Passamos dos 20. Chegando para 21 minutos de jogo. Ataca o time do PC. Bola para a meia esquerda, para o domínio de Wellington. Colocou na frente da área, Felipinho para rebater. 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E a torcida TMC vai anotar comigo. Tempo e placar no Castelão. Pipoca turquesa, marcando 21 minutos e meio. Estamos no segundo tempo. Placar do jogo, tá lá.
0: Fortaleza
1: 0,
0: Sport
1: 2 para o Sport, 2 gols do Perotti. Pelo Brasil, Mário Júnior.
6: Copa do Nordeste, segundo tempo no Barradão, vitória 3, ABC 2. Libertadores da América, Palmeiras e Cerro Porteño, Flamengo e Estudiantes, 0-0.
1: A hora certa na TMC. 10:27. A jogada era perigosa no Fortaleza, mas já tinha impedimento, né, Miguel?
7: É, já estava invalidada a jogada de ataque da equipe do Tricolor do PC. Inclusive, o camisa de número 11, o Vitinho, invadiu a grande área, teve a chance de bater, mas aí o Bandeirinha já havia sinalizado o impedimento. Daqui a pouco tem Zé Gabriel na equipe do Esporte Clube do Recife.
1: Eu aproveito para perguntar a Zé do Carmo, como é que está o Esporte nesse instante da partida, hein, Zé?
3: Olha, Carlos, o Esporte está fazendo o jogo que qualquer um que estivesse ganhando faria, que é justamente irritar o seu adversário. E quando pega a bola, tá consciente daquilo que está fazendo. Então, o 2-0 dá essa tranquilidade para o Sport, Carlos.
1: A alteração, Miguel.
7: Tá saindo o Zé Lucas com as 58, tá amarelado para a entrada do Zé Gabriel. Tá saindo também, não sei se foi tomar água ali ou se realmente é mais uma alteração, no Sport Clube do Recife. Zé Gabriel já tá em campo no lugar de Zé Lucas. É, só foi essa alteração. O outro jogador do Esporte foi só tomar água. Uma alteração na equipe do técnico Márcio Goiano. Zé Lucas sai, entrou outro Zé. O Zé Gabriel, 2-0 Esporte.
1: É, aí na precaução.
4: Como diz aquele amigo nosso, né? Farinha pouca, meu pirão primeiro.
1: Não é isso? Exatamente. Então, Zé Lucas resguardado. Zé Gabriel tá no time. Enquanto isso, vem pra bola o time do Fortaleza e vem com o Maílton, passando pela linha do meio de campo, fez a tabela, recebeu de volta, lá vem o ataque do Fortaleza, bola que vinha pra área, rebatida na primeira pelo Zé Marcos, rebote e volta pelo direito do campo, é o trabalho feito pelo time do Fortaleza, vem ali o domínio, balanço do Wellington, o canhoto tenta o drible, tem arremesso lateral para a cobrança de Maílton, toma posicionamento, Mano Brua, vem com as mãos, coloca a bola na ponta direita, cruzamento na área, muito mal.
4: O vibrante.
1: Oi, Givanildo.
4: Agora o que não dá para entender é o Esporte ganhando o jogo 2-0 e tomar um sufoco desse, desnecessário. Porque o Fortaleza é um time altamente limitado. E o Esporte tomar um sufoco desse vencendo o jogo por 2-0. Vamos ver agora com essa entrada aí do Zé Gabriel se realmente reforça essa marcação, porque tá demais. O time tem que adiantar a marcação para tirar o Fortaleza do campo do Esporte.
1: E tem gol, né, Mário?
6: É o quarto gol do Vitória, o segundo do Renê, tá? Ele fez 2 e o Renato Kaiser 2. Vitória 4, ABC 2.
1: Eita, virada impiedosa do time rubro-negro baiano. E aqui o Sport segura a onda. Vai ganhando pelo placar de 2-0. Zé Marcos domina. Abre bola do lado esquerdo para Felipinho. Tenta sair para jogar e perde. Fica para Wellington. Recupera a bola pelo Fortaleza. Colocou para Luiz Fernando. Bateu para fora do gol. É tiro de meta, Miguel.
7: É, errou a mira ali, né? O calibre. O camisa número 9. O Muritello da equipe do Fortaleza. A bola não desviou na zaga rubro-negra. O chute meio torto, saiu à esquerda, tiro de meta. Agora faz tempo que o Sport não ataca nesse jogo, hein? Mas está vencendo, 2-0.
1: 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É semifinal da Copa do Nordeste, torcida brasileira. Todo mundo está sintonizado aqui com a gente. Obrigado pela audiência. Noite de quarta-feira, Copa do Nordeste, destaque na TMC. E vem Esporte. Biel deu escorregada, acabou não alcançando a bola. Pierre de cabeça no ataque do Fortaleza. Atenção, entrou na área, bateu por cima, passa para fora.
0: Fortaleza.
1: Braço esquerdo erguido. Tinha impedimento aí, Miguel?
7: Vibrante, não vi a bandeira levantar, não. Agora a jogada ali do Vitinho, ele entrou pela esquerda, pela direita de ataque da equipe do Tricolor do PC. É, a jogada seguiu e seguiu legal, normal. E aí o Vitinho ficou na lateral ali da pequena área e na linha fez o cruzamento. Não chegou ninguém para cabecear. O Thiago Couto fechou bem aquele lado esquerdo da trave. A bola passou direto, tiro de meta já cobrado, 2-0 Sport.
1: Torcida TMC, vamos anotar tempo e placar de jogo em Fortaleza. 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É bom demais. 27 minutos do segundo tempo. Olha o placar do Nordestão.
0: Fortaleza
1: 0.
0: Esporte.
1: Gol do Fortaleza!
0: Fortaleza!
1: Diminui o placar, o tricolor do PC. O Wellington entrou fazendo o que quis na defesa do Sport. É gol do Fortaleza!
0: Fortaleza!
1: Diminui o placar, a equipe do Fortaleza volta pra briga, volta pro jogo. É gol do time do PC. Aí, Miguel!
7: Rapaz, que vacilo, né? Porque dois jogadores do Sport Clube do Recife estavam ali na marcação da linha da bola. E aí o Wellington, camisa de número 31, passou pelos dois e acabou dando, voltando. E quem recebeu pro chute pro fundo do barbante foi o jogador camisa de número 32, Luiz Fernando. E diminui o placar na Arena Castelão. Fortaleza agora tem um. O Sport tem dois, num tremendo vacilo da defesa rubro-negra.
1: Vou passar a bola para Thaís Ramos. Esse gol do Fortaleza, hein, Thaís?
8: Pois é, Vibrante. É uma situação em que a gente estava falando que o Sport podia acabar se comprometendo. Não se comprometeu por completo, porque o placar é favorável. Mas estava acontecendo deslizes, né? Esse Luiz, eu acho que esse Luiz Gustavo é um que está voltando de lesão. Ele não participou do jogo contra a equipe do Ceará, mas é um jogador que tem a versatilidade, então se propõe a buscar esse ataque, esse desempenho ofensivo, e coloca o Fortaleza novamente pro jogo, né? Coloca fogo na partida, como a gente vinha alertando.
1: E agora botou um cara de muita qualidade no time. O Carpini mexeu aí, Miguel.
7: É, entrou o Lucas Crispim, camisa de número 10. Quem saiu foi o autor do gol. Camisa de número 32, é o Luiz Fernando. Sai Luiz Fernando, autor do gol do Fortaleza. Entra o camisa de número 10, o Crispim. Detalhe é que o mascote do Fortaleza, um leão, né, usa a camisa dele. Lucas Crispim está no jogo, 2-1 o Sport.
1: Muito bom jogador, Lucas Crispim, 29,5, Fortaleza tá na área, agora saiu o Wellington, que pintou miséria no jogo anterior, bateu horrível, que isso, Pierre, quase que a bola sai na lateral, Miguel.
7: É, meu amigo, o chute foi torto mesmo, e teve outra alteração na equipe do Fortaleza, o Curi saiu. E eu informo já quem entrou nessas modificações da equipe do Fortaleza.
1: 75.
7: Tá lá. 75? Ah, é o Rodriguinho. Então saiu o Mucuri com a 13, entrou o 75, Rodriguinho. Tá no jogo e o Fortaleza tá perdendo. Enquanto isso, as T-Líderes estão lá. Mário, tu é feio. Mário, tu é feio.
1: Isso.
9: Tô fora.
1: Lá vem Fortaleza com 30 minutos e 30 de jogo, esquentou a chapa. Lá vem Pierre, caminhando pela meia esquerda do campo, fez ali a jogada, tentou o lançamento para fazer o lance de pivô, não deu certo com o Meritello, recupera o Fortaleza, Pierre de novo, é arremesso para a cobrança do time do PC. Lado esquerdo para a cobrança pela lateral esquerda, Pierre deixou, tá, como estão dizendo que ele está muito acelerado, está envenenado Pierre, mas o lateral foi cobrado pelo Gasal movimenta, toca no meio, rola para Pierre então limpa o para-brisa, chama Manilton, caminhando pela meia direita do campo, abriu na ponta, o Wellington entrou aceso no jogo, lá vai o canhotinho na linha de fundo, tiro de meta para o Sport, Miguel.
7: É, rapaz, marcou tiro de meta o árbitro da partida, lançamento pela direita. Ficou na marcação ali o Filipinho, ainda deu uma trombada com o atacante da equipe do Fortaleza, o Wellington. Mas aí o Filipinho ganhou na moral, saiu com bola e tudo o Wellington e o Filipinho ficou na bronca. Marcou tiro de meta, zaga do Sport vai cobrar ali, não. Deixou para o Thiago Couto, olha a demora, para não ganhar outro escanteio para a equipe do Fortaleza. Olha aí, o árbitro reclamando ali, subiu o cartão amarelo, Thiago Couto da equipe do Sport. Toma amarelo pela cera. Oh, meu Deus. 2-1, Sport.
1: 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Essa é a galera da TMC, obrigado pela audiência. É a torcida pernambucana acompanhando esse dia de semifinal. Maílton retornando a jogada, fazendo o lançamento, voltando para Benítez. Ele então soltou, Brites fez o lançamento, coloca a bola no comando do ataque, lá vem Fortaleza, estica a perna para fazer o corte. Madson rasga pelo esporte e sai com Felipinho, tentou para Cleison e a falta. Maílton atropela o jogador do Leão da Ilha do Retiro.
10: Oi. Sport não ataca mais não, né? Tem quase 10 minutos que é só pressão da equipe Fortaleza.
4: Tá dominando o jogo, Fortaleza. Tá dominando o jogo, tomou gosto na partida. O Márcio Goiano deveria modificar, porque o time tá ganhando, fecha a casinha, não tá bem, não está se apresentando bem. Bota mais um volante, bota mais um zagueiro, fecha a casinha. Porque o Fortaleza, a qualquer momento, pode até empatar o jogo. Olha aí, duas modificações agora no esporte.
10: Augusto Pucci e o outro não consegui ver quem era, mas a gente identifica já já. O Augusto Pucci normalmente entra ali na vaga do Madson, né? É sempre uma alteração. E o Pedro Martins. Pedro Martins está entrando no jogo. Daqui a pouco a gente informa quem sai.
1: 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Alterações do Sport, tem Yuri Castilho também, né?
10: É, o Pulse vai entrar na vaga do Madson, né? Um pelo outro, um lateral pelo outro, 13, Madson sai, entra o Augusto Pulse, 68. Vamos ver quem vai entrar, quem vai sair para a entrada do Pedro Martins. Tá saindo o Barleta com a 30, entrando 95, Yuri Castilho. Yuri Castilho no lugar do Barleta. E aí falta a última alteração, que é o Pedro Martins que vai entrar. Vamos ver quem vai sair. Normalmente ali ele deve tirar o Biel.

0: principal é você marcar para não deixar o Fortaleza chegar tão próximo do empate.
1: 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E a torcida TMC vai anotar tempo e placar de jogo no Castelão. Pipoca Turquesa marcando, galera brasileira. Agora, 35 minutos e 30 de partida. Segundo tempo, placar do jogo é esse.
2: Fortaleza.
1: Tem um do Luiz Fernando.
2: Esporte.
1: Dois, duas vezes Perotti. E por aí, Mário?
3: Na Copa do Nordeste, segue vitória 4, ABC 2. Na Sul-Americana, o River Plate vai perdendo para o RB Bragantino 1-0. E o Grêmio vai vencendo o Palestino 2-0.
1: A hora certa na TMC. Agora 10h41. Olha a saída errada do esporte. Lá vem Fortaleza. Ponta esquerda, Lucas Crispim. Balançou para um lado, para o outro. Chama a bola um pouco atrás. É o ataque do time tricolor. No cruzamento, aparece para cortar, auxiliando a defesa. O corte foi feito pelo Cleison Miguel.
4: Rapaz, deixaram o Fortaleza chegar por todos os lados. Dessa vez pela esquerda, na hora do cruzamento. Aí a zaga do Sport tirou no chutão, no abafa. Escanteio pela esquerda. Perigo para a meta do Thiago Couto.
1: Fechadaço. Aparece cortando Marcelo Benevenuto. Pressão do Fortaleza e a cabeçada foi para fora. Tiro de meta para a cobrança do Thiago Couto. Chegando para 37 minutos do segundo tempo. 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Jogo parado, Cleison tá caído, Givanildo Bezerra, e esse momento do jogo, o que é que você diz?
5: Olha, o Fortaleza continua dominando o jogo, mesmo no abafa, mas continua dominando o jogo pela fragilidade na marcação do Sport. O Sport não consegue se encontrar em campo, é impressionante. Essa bola não chega no setor de ataque. Tá fazendo aí a modificação agora, vai entrar o Depena aí, daqui a pouco o Miguel explica, mas o time totalmente desarrumado, dá muito espaço para o Fortaleza e do jeito que vai, sei não, viu?
4: Mudou.
1: Vamos nessa.
4: Saindo o Iago Felipe com a 7, não fez muita coisa o Iago Felipe não, viu? Entrando Depena com a camisa de número 10 no Sport Clube do Recife. Tinha uns jogadores ali à beira do gramado. É, mas só foi essa alteração mesmo. Iago Felipe sai com a 7, entra o Carlos Depena com a 10. Sport 2, Fortaleza 1.
1: Aguenta o coração aí para a reta final. 38 minutos do segundo tempo. Lembrando que a volta é na outra quarta-feira na Ilha do Retiro. Lá vem Mailton caminhando pelo campo de defesa do Fortaleza. Dá de um lado para pegar do outro. Abusado Mailton. Volta a bola na ponta direita do campo. É falta cometida por Felipinho. Falta para a cobrança do Fortaleza. Pertinho ali do Thiago Carpini. Futebol aqui na TMC. Ataca o time do Fortaleza. Ponta direita do campo. Segura a emoção, galera brasileira.
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1: Falta cobrada pelo Pierre, pois não, Giva?
5: O Fortaleza a gente vê que é um time altamente limitado, mas o Sport torna-se mais limitado ainda do que o Fortaleza pela fragilidade na marcação, é muito espaço.
1: É, e toma espaço aí, ó. Lá vem Fortaleza, tentando, partindo para cima em busca do empate. Mailton tentou a virada. Aparece Augusto Pulse na qualidade. Matou no peito, coloca na frente. Pressão da marcação para o Fortaleza. Lance limpo do seu árbitro. Lance limpo também para o Sport e para Yuri Castilho retomando. Ele dá para Depena. Depena domina no meio de dois. Perdeu. Deu presente de novo para o Fortaleza. Atenção, ataque do time tricolor. Bola da ponta direita, passada errada. É arremesso lateral para a cobrança da defesa do Sport. 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

0: E a torcida da TMC marca tempo e placar de jogo. Turquesa marcando 40 minutos do segundo tempo no Castelão, no Ceará. O placar do jogo, confira.
1: Fortaleza.
0: Tem um do Luiz Fernando.
1: Esporte.
0: Tem dois, Perotti, duas vezes. E o placar pelo Brasil, hein, Mário?
2: Na Copa do Nordeste, segue no Barradão, vitória 4, ABC 2. Na Libertadores da América, gol do Cerro Portenho. Palmeiras 0, Cerro Portenho 1.
0: Aí eu me lasco. Mas, rapaz, sinal aqui na TMC. 10h46. Obrigado pela audiência, obrigado pelo carinho, galera brasileira. Tá todo mundo sintonizado aqui em 92.7. Entramos na reta final. Reposição, bola para Zé Marcos. Fez o lançamento para a ponta esquerda na procura do Perotti. Perotti perdeu na primeira jogada. Yuri Castilho apertou na marcação. Rasga o time do Fortaleza. Sai jogando o time do PC. Vem bola para a lateral esquerda. Trabalho feito pelo Rodriguinho. Rodriguinho no meio tentou. Caiu centroavante. E é falta para a cobrança do Fortaleza. 41,5. 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O Wellington perde uma grande chance para o Fortaleza empatar, Miguel.
3: Que vacilo de novo, hein? Cruzamento pela esquerda, a bola passou por todo mundo. Chegaria com tranquilidade ali no camisa de número 31, Wellington, mas na hora do chute, Filipinho apareceu como super-herói rubro-negro. Mas eu tive a impressão que o último homem a tocar na bola foi o Wellington, e realmente foi. Tiro de meta, 2-1 Sport. Haja sufoco.
0: Haja sufoco, 42, galera do Brasil. Bola pela esquerda para o ataque do Sport. É hora também de prender um pouco a bola lá no ataque. É o que fez o Perotti. Tem bola para o time rubro-negro. Falta para cima do Perotti. Foi puxado pelo Maílton. Tem então bola para ser mexida pelo time rubro-negro, sem pressa, Carlos De Pena, tomando posição para fazer a cobrança bem pertinho ali do Márcio Goiano, recebeu algumas orientações, falta para ser cobrada pelo Felipinho. Felipinho então movimenta, solta no meio, entrega para Zé Gabriel, ele chama a jogada na meia direita do campo, acelera o jogo, colocou na frente, rolou, pediu, vem o Pulse, cruzou na área, sai o goleiro, olha o gol! Entra o zagueiro!
1: Esporte!
0: Maílton salva! Foi o Brites! O Brites salvou o gol do Yuri Castilho, Miguel!
3: Rapaz, que consciência bateu o Yuri Castilho, né? Porque o goleiro defendeu com a mão direita, o Yuri Castilho foi lá e colocou a bola. Mas na hora que a bola entrando em cima da linha, salvou a defesa da equipe do Fortaleza. Olha o escanteio pela direita.
0: Escanteio cobrado. Cabeça na bola, tirando o Fortaleza com o Lucas Gazal. Sobra a bola na lateral do campo. Deixou sair. É arremessou para a cobrança do time do Sport. 43,5. E Yuri Castilho ia botar o Sport praticamente na final. Ataca o Leão. Vem de novo o time do Sport. Ataca o Leão pernambucano. Na ponta direita. Chegou Pierre para fazer o corte pelo Fortaleza. 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Vai Fortaleza, vai avançando o time cearense. Quem recebe na ponta direita é o Maílton. Sport agora aperta na marcação. Encurta o espaço do time do Fortaleza. Mesmo assim, a equipe do PC vem pra cima. Movimentação feita pelo meio. Lucas Crispim pediu. É acionado na lateral esquerda do campo. Ele recebeu, vem pra cima, mano a mano. Encara o primeiro marcador. Manobra jogada pelo meio. Atenção, chegou no pé do Vitinho. Vitinho domina, vem o Canhotinho recebendo camisa número 11 nas costas. Abre bola na ponta direita para a descida do Maílton. O elástico pra cima do primeiro cruzamento, a bola pingou na grande área. Zé Marcos antecipa, tira, volta pro Fortaleza, agora é pressão mesmo, tem que segurar a onda. Lá vem Pierre, na meia direita distribuiu jogada, o avanço é feito pelo Rodrigo, ele recebeu na ponta, tocou no Maílton, acionado, vem pro mano a mano, driblou, ajeitou, cruzou. Ele vai dar o quê? A marcação é de quê, Miguel?
3: Tiro de meta. Deu tiro de meta ali ou não? Mais 7 minutos de acréscimo. Nossa senhora, quanta pressão. Ah, ele deu falta, viu? Porque na hora do cruzamento bateu no braço do jogador do Sport. Filipinho estava ali na proteção, subiu, bateu no braço. É falta, é quase um escanteio de mangas curtas. Lado direito de ataque. Quem vai para a cobrança pelo lado do Fortaleza é o Maílton.
0: Momento perigosíssimo. Maílton ao lado de grande área para a cobrança do Fortaleza, 45 e meio. Vai jogar na grande área, os acréscimos até 52. Maílton correu na área, corta a defesa leonina com Perotti. Volta o rebote para o Fortaleza, buscando espaço. Tome metida de bola pela direita para Maílton. Fez a proteção, caiu, não houve falta. Vai ficar para o Leão da Ilha do Retiro, rasgando da zona perigosa. 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Torcida TMC, vamos marcar tempo e placar do jogo. Turquesa marca 46 e meio. Vamos até 52 minutos na primeira da semifinal. Copa do Nordeste, placar do jogo. Tá lá!
1: Fortaleza.
0: Tem um do Luiz Fernando.
1: Esporte.
0: 2, Perotti duas vezes. E pelo Brasil, Mário.
2: Copa do Nordeste, vitória 4, ABC 2. Sul-Americana, Independente Petroleiro 0, Botafogo 3.
0: A hora certa na TMC. 10:52. Lá vem Pierre, inverte para a ponta direita até o Maílton. Maílton apanhou a bola pertinho da quina de grande área. Mandou Brua na ponta direita para o Wellington. Entrada na grande área para o Fortaleza. Atenção, uma proteção de novo. Maílton aberto na direita. Recebeu. Vem pro calor o time do Fortaleza. De perna esquerda, ele vai bater. Bateu! Desvio, escanteio, Miguel.
3: E pressão, meu amigo, da equipe do Fortaleza. Na quina direita da grande área, o camisa de número 22, o Maílton, limpou e bateu. Ela passou rente ali à trave e ganhou o escanteio, o tricolor do PC.
0: Escanteio para o Fortaleza, vai pro abafa. Maílton de novo cobrou, a defesa tirou raspadinha de cabeça, voltou para Pierre dali. Pierre bate, explode em cima da marcação o rubro-negra, que vai sair na contraofensiva. Olha o contra-ataque do Sport com Depena. Depena caminhando, coloca na ponta direita para Yuri Castilho, limpou, vai fazer, vai marcar, é só tocar! Inacreditável, Depena! Perdeu! Yuri Castilho, ele deu gol pro Depena. Como é que se perde um gol desse? Era pra botar o Sport na final, Miguel!
3: Não, meu amigo, mil vezes não. O Sport já não atacou nesse segundo tempo. Quando consegue um ataque, Depena desperdiça. Olha o Fortaleza.
0: Lá vem Fortaleza, Maílton tentou, briga pela bola, fica pro Felipe. Incrível, Givanildo Bezerra.
4: Pois é, impressionante como o Sport aceita esse jogo do Fortaleza, é impressionante, e já não ataca. Quando aparece uma chance nítida de elastecer o placar, o Depena faz isso, logo o Depena, o craque do time, é inadmissível.
0: Foi goleiro batido, gente, goleiro batido. E o Depena chutou para fora do gol, impressionante! 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Oi, Thaís.
5: Podia ser decisivo. O Carlos Depena, ele entrou nessa função, né? A gente tá vendo o Márcio Goiano tentando organizar a equipe, uma coisa que não tá fluindo nessa segunda etapa. O primeiro tempo também não fluiu. O Sport realmente foi mais incisivo nas finalizações e tá conseguindo um placar favorável. Mas essa não pode ser a postura dentro de casa. Vai ter que se olhar pelo lado de que o Sport fez um jogo de visitante, tentou buscar diminuir os erros, a gente pode dizer assim, mas é um time ainda muito fragilizado para se propor ao ataque.
0: 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Tem gol, Mário.
2: É o quinto gol do Vitória, Osvaldo. Vitória 5, ABC 2. Vamos, Leões!
0: Menino, atropelaram! 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
0: E a torcida TMC vai anotar comigo, tempo e placar no Castelão. Pipoca Turquesa, marcando 50 minutos e meio. Um minuto e meio para terminar o jogo no Castelão. Placar do jogo é esse.
1: Fortaleza.
0: Tem um do Luiz Fernando.
1: Esporte.
0: 2, Perotti duas vezes. E pelo Brasil aí, Mário.
2: Copa do Nordeste no Barradão. Vitória 5, ABC 2. Na Libertadores da América, gol do Flamengo. Flamengo 1, Estudiantes 0.
0: A hora certa na TMC. 10h55, é arremesso lateral para o Sport na defesa, um minuto para acabar o jogo no Castelão. 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
0: Segura, Leão, é o último ataque do Fortaleza. Ataca pela esquerda do campo, marcação do Yuri Castilho, cruzamento, toca na defesa, Thiago Couto para pegar a bola. Prepara o hino do Sport. 51 minutos e 40, termina no Castelão.
1: Fortaleza.
0: Um para o tricolor.
1: Esporte.
0: 2 para o rubro-negro da ilha.
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0: Esporte ganha o jogo, Carlos Miguel.
3: Rapaz. E se firmou aquilo que planejou o Márcio Goiano, né? Fazer o resultado fora de casa para tentar trazer um jogo tranquilo na Ilha do Retiro. Lógico, a diferença é pequena, é de apenas um gol. O Sport joga por um empate para se classificar a grande final em dois jogos do Nordestão. E aí os jogadores vão saindo, torcida rubro-negra presente na Arena Castelão, fazendo muita festa. Daqui a pouco, dentro do plantão TMC, possivelmente tenhamos aí a entrevista coletiva do técnico Márcio Goiano. Os jogadores se abraçam, muita festa por parte do Sport. Edson Miolo está lá cumprimentando todos os jogadores e os atletas da equipe do Fortaleza ainda estão aí refletindo do que foi essa derrota. Uma derrota consecutiva, duas derrotas consecutivas, considerando aí Série B e Copa do Nordeste, né? Perdeu o clássico para o Ceará 2-1, perdeu para o Sport 2-1. Fim de papo. Já tem muita opinião aqui na TMC. O som volta com o vibrante.
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0: Maiúscula vitória do Sport dentro do Castelão. Larga na frente na decisão por uma vaga na final. 1 para o Fortaleza, 2 para o Sport. 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Conferindo para você os gols do jogo. 1 para o Fortaleza, Luiz Fernando. 2 para o Sport, 2 gols de Pedro Perotti. E o Sport larga na frente na decisão da semifinal. Vai agora ter um jogo da Série B. Sábado à noite contra o Juventude em Caxias. E na quarta-feira na Ilha do Retiro, decide a vaga para a final jogando pelo empate. Deu Sport. Alô, galera do Leão da Ilha do Retiro. Vamos então repercutir a vitória leonina pernambucana vem aí, prorrogação na TMC.
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1: Carlos Miguel.
9: 11 da noite em ponto na capital pernambucana. Festa rubro-negra, festa na Ilha do Retiro. O Sport vence o primeiro jogo da semifinal, 2-1 diante da equipe do Fortaleza. Vai ser o destaque a partir de agora aqui na sua TMC 92,7 e também pelos aplicativos na rede mundial de computadores, onde você estiver acompanhando o somzão aqui da Transamérica Media Company, a nossa TMC. Quem escuta sabe, conosco aqui, além do Mário Júnior no plantão que já vai passar a agendinha do futebol desta quarta-feira, nós temos o Givanildo Bezerra, Zé do Carmo e também a Thaís Ramos para a gente debater o que foi essa vitória do Sport Clube do Recife. Deixa eu começar com o Zé. Ô Zé, o Sport não jogou bem, mas quando subiu foi letal. 2-1, Zé.
10: Olha, na verdade, meu querido Carlos Miguel, o futebol, ele é de quem é eficiente no fator finalização. Se você não está jogando um futebol de primeira categoria e você não tem o acerto de passe, você procura ser letal, você procura ser decisivo, principalmente no tocante a fazer os gols. Então foi o que aconteceu. Você teve um cara que foi acionado e ele estava numa noite iluminada. Então o Perrotti, ele foi determinante no fator finalização. Então esse é o grande ponto mais alto que o Sport teve, o fator do Perrotti está iluminado, meu querido.
9: Como é que se explica isso, Thaís Ramos? O Sport não foi bem, mas acaba vencendo a partida, e nem sempre nós temos futebol arte. Mas nesse caso, valeu aí os três pontos, valeu a vantagem que está trazendo o Sport para a Ilha do Retiro, Thaís.
5: E você disse tudo do fundamental, da importância dessa vitória nesse final, Miguel. O jogo foi fora de casa, diante do Fortaleza, que jogava no seu domínio, no seu território, que se tinha já uma insatisfação por parte da torcida em relação aos últimos desempenhos do Fortaleza, apesar de ser o líder da Série B, mas é uma equipe que vem com os mesmos problemas do Sport, de não ter uma estabilidade, de vem de momentos bons, outros nem tantos, outros que acaba tendo um placar favorável, mas sem jogar tão bem. O Sport fez o que era necessário para sair com a vitória. Esse é o jogo que não pode acontecer na Ilha do Retiro, e não imagino que aconteça dessa forma. Eu acho que o Sport vai precisar ser mais letal, teve a oportunidade de matar a partida, foi com o Filipinho, teve o Yuri Castilho, mas aí teve uma boa interferência do Mailton também na jogada. Teve o lance do Carlos de Pena, que eu acho que foi o lance que poderia ter dado um pouco mais realmente dessa quebra para o Sport, mas não tem como chorar por isso, Realmente virar a página e focar agora nesse próximo desafio, dia 27 de maio.
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9: Grande Sérgio Nascimento na produção técnica nos estúdios da TMC Pernambuco, na Paissandu. Givanildo Bezerra, Sport 2, Fortaleza 1, o segundo tempo todo do tricolor do PC, mas no final deu Pernambuco, Giva.
4: Pois é aquela coisa, Decisão não se joga, decisão se ganha, Levanto nesse quesito, o Sport está de parabéns, mas no cômputo geral, o que foi apresentado em campo foi uma coisa absurda. O Sport é um time muito fragilizado, é um time que não marca, é um time que dá muito espaço. Se o Fortaleza fosse um time eficiente, teria ganhado o jogo tranquilamente, porque chance teve. Mas hoje não estava numa boa noite, numa boa jornada, e isso ajudou muito o Sport. porque está provado que o time precisa jogar ali com dois volantes de marcação, mas tipo cão de guarda, porque somente o Zé Lucas não dá conta. Sacrifica o garoto, ele nem faz o jogo dele e nem faz o que é para fazer. Então é preciso o Márcio Goiano observar isso. O estilo de jogo do Sport, a característica do Sport é aqueles dois volantes de marcação, porque tira o adversário de dentro do campo do Sport. O Fortaleza jogou os dois tempos no campo do Sport e, se fosse um time eficiente, teria ganho o jogo.
9: Agora, Zé, deixa eu te perguntar uma coisa. Qual era a intenção de colocar o Iago Felipe, que sempre ficava aí no banco de reservas, de cara como titular? Porque acabou que tirando um pouco do entrosamento do time do Sport em relação aos jogos anteriores que o Iago estava no banco, Zé.
10: Eu também não entendi, não. A entrada do Iago não é uma entrada. Se for uma entrada para você colocar um atleta da posição que, né, está, podemos dizer, recuperado de alguma contusão, se é um atleta que entrar para mostrar experiência, essas duas coisas não aconteceram. Então, eu particularmente não tiraria o Depena, porque foi um cara sempre muito importante para ditar o ritmo de jogo. E é claro que quando ele entrou, né, o Sport ainda foi feliz em segurar um pouquinho mais a bola. Agora, o Iago, ele realmente não demonstrou, não é, tudo aquilo que imaginava ou imaginávamos que ele pudesse fazer, meu querido Carlos Miguel.
9: 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Pedragon e TMC, juntos com você. 11 da noite, mais 7 minutos. Ô Thaís, qual era a intenção aí na sua visão do Depena começar no banco de reservas no jogo de hoje, hein?
5: Olha, eu imagino que seja pela entrada do Iago Felipe, né? E aí acontece que o Iago, ele acaba, na teoria, ele deveria dar uma contenção maior para o Sport, dar uma organização no meio de campo. Ele não é um meio campista, né? Ele atua mais como volante. Então seria mais para o Sport ter uma organização, a gente pode dizer assim, e deixar o Biel como esse, formador da criação do Leão. Mas isso não funcionou. O Biel, quando ele entra assim de cara, né, e até sendo esse formador da ofensividade, ele não consegue ter esse progresso. Então o Sport tentou uma contenção de marcação. Eu até fico me perguntando, se o Sport tivesse saído ainda mais para jogo, eu acho que os espaços, o buraco, estaria muito maior. Dentro dos erros que aconteceram, que eu concordo que aconteceram muitos erros da marcação, o Sport fez o dever de casa. Fez. O Fortaleza é uma equipe que não é tão forte como se espera, por exemplo, caso o Sport passe contra o Vitória. O Vitória, para mim, eu acho que seria muito mais letal do que foi essa equipe do Fortaleza. Mas é uma equipe que tem bons nomes individuais para chegarem nesse ataque. Os Fortaleza estavam jogando em casa. Então tem fatores também que acabam determinando o caminhar, a gente pode dizer assim, do jogo. Eu acho que algumas coisas não justificam a postura do Sport, mas não é algo de agora também. É algo que o Sport está com dificuldade. Eu imagino até que pelo elenco também. O elenco do Sport é um elenco de Série B, é um elenco de organização, né, de 2026. Então não é um elenco tão robusto assim. Tem peças interessantes individuais, o coletivo em muitos momentos agrega, mas é um coletivo com dificuldades. Então é uma equipe que precisa ir muito mais na garra, na força de vontade, na junção desses fatores, do que a gente pegar um coletivo que é promissor, que é um coletivo de nome, de grife, um coletivo que traz esse renome, né? É um ajuste que o Sport ainda não fez. É esse encaixar defensivamente e também no ataque, Miguel.
9: Muito bem, são 11 da noite, mais 10 minutos. Mário, tá antenado aí, Mário?
10: ele não está antenado e nem
11: não
10: está...
11: Não vai não! Ele não vai não!
12: Tudo bem. Daqui a pouco ele chega, porque terminou o outro jogo da semifinal, né? E tu tá tocando a maquiagem.
11: Rapaz!
2: Tô fora, peraí, rapaz. Existe
5: Oi, Mário.
2: Isso.
5: Tudo Eu tô bem, mal Mário? Com você, viu, Mário?
2: É, me lembrei de Boris, me cortaram. Acabou
5: Desligue o jogo. Desligue os microfones de Mário Júnior.
2: Existe isso. Acabou o jogo lá no Barradão e o Vitória venceu o ABC 6-2. Meu amigo, dois gols do Renato Kaiser, dois gols do Renê e dois gols do Osvaldo. Então, o Vitória venceu 6-2 a equipe do ABC. Então, no jogo da volta, na Arena das Dunas em Natal, tchau ABC.
12: Melhor nem ter, né?
2: É, eu não ia mais não, mas aí sabe, né, como é que é a situação.
10: Lá no Frasqueirão é diferente.
2: Não, Zé.
10: Lá no Frasqueirão os caras atropelam.
5: Zé, não, Zé, não tá
2: atropelando. Vai ser na Arena das Dunas, Zé. Zé, para de tirar onda aqui.
5: Ô, Mário, troféu presta não, amanhã vai pra Zé do Carmo.
2: É, não, Zé, só ele que acredita.
5: Os criadores de como é que é.
13: Ele acredita em Papai Noel.
10: Repete aí, Thaís.
5: Que Alemanha, né?
10: Repete aí.
5: Lá seu onda é diferente.
10: Thaís.
5: Vem Zé do Carmo no Frasqueirão é diferente.
10: Thaís, repete aí o que tu falou. Vai ser o que pra Zé do
5: Carmo? Nunca, meu amigo. Quem escutou, presta escutou. Quem não escutou, não escuta mais.
2: É, boa, Thaís, boa. Tá é bem. Sério o candidato. Foi,
10: é Thaís do Porto que tá falando?
2: Existe.
5: Eu gosto de ver você sorrindo, Zé.
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12: São 11 da noite, mais 12 minutos, prorrogação TMC, repercutindo essa vitória do Sport 2-1 diante da equipe do Fortaleza. Ô Zé, hoje o Cleison mais uma vez ficou como titular e tem muita gente pedindo o Yuri Castilho. Cleison hoje fez um bom jogo na sua visão, Zé?
10: Fez um bom jogo, principalmente no segundo tempo. No segundo tempo ele foi mais tático, foi um jogador que até em determinadas situações ele segurou um pouquinho mais a bola, coisa que ele não vinha fazendo no primeiro tempo, onde até o próprio Givanil estava pedindo, não é, a substituição dele, mas no segundo tempo ele estava um pouquinho mais acordado. Eu particularmente não vejo o Cleito nesse departamento de você colocá-lo para defender, não é, quando não tem a bola, e atacar, não é, quando você tem a posse dela. Porque o Sport ele precisa dar essa liberdade ao Lucas. O Zé Lucas ele precisa, não é, dessa liberdade para ir um pouquinho mais à frente. Mesmo sem a liberdade, ele foi à frente, chutou a gol, irritou jogadores do Fortaleza e armou algumas jogadas. Então, eu colocaria, não é, para estar ao lado dele, o Zé Gabriel, não tenha dúvida, Zé Gabriel, Zé Lucas, não é, o Biel e o Depena seriam esses quatro homens de meio campo. Aí na frente você tem o Perrotta e o Barleta. Então, para mim, o time do Sport com esses quatro no meio, mas esses dois à frente, ficaria com uma bela opção. E além do mais, quem viesse com bola dominada de trás, né, como você tem esse tipo de situação, meu querido.
12: 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Deixa eu ouvir também o Givanildo Bezerra, porque o Giva me parece que criticou ali o Cleison. Eu, particularmente, sou um dos críticos do futebol do Cleison, mas o Zé gostou da partida dele hoje. E você, Giva?
4: É, na realidade, ele teve alguns lampejos no segundo tempo. Essa é a minha opinião. No primeiro tempo, foi uma peça nula. Aí a pergunta que não quer calar, o Márcio ainda não encontrou uma forma, ainda não adquiriu uma forma desse time jogar. Porque se ele tira o Depena, ele preteria o Depena e coloca o Iago Felipe, que também foi outra peça nula. Aí deixa somente o Zé Lucas como um volante. E por que não colocar dois volantes num jogo como esse, num jogo encardido como esse? Jogando na casa do adversário, ele tira o maestro do time, que é o Carlos Depena, e coloca o Iago Felipe e deixa somente o Zé Lucas. E toda a bola que, de ataque do time do Fortaleza, quando não era nas costas dos laterais, era em cima do Zé Lucas, porque vinha de dois. Um time que afunilou demais no setor de meio campo. Então o Márcio, ele ainda não conseguiu arrumar esse time, não conseguiu ainda dar uma forma para esse time jogar.
12: Ô Thaís, então vamos ajudar aí o Márcio Goiano. Qual é a melhor formação do Sport para que o Sport erre menos, não sobrecarregue aí o Zé Lucas? Como é que fica a situação aí desse esquema tático, Thaís?
5: Olha, para não sobrecarregar o Zé Lucas, eu só vejo uma escolha diante disso. Que seria ir com dois volantes. E aí o Sport precisaria realmente da construção imediata. Agora, algo que eu mudaria de princípio, principalmente, eu até concordo que o Cleison, ele teve uma evolução na segunda etapa, mas eu colocaria o Yuri Castilho. Para mim, o Yuri Castilho, ele é titular nessa equipe, iniciando já entre essa usina de titulares. É a formação para o Sport não cair na mesmice, a gente pode dizer assim. Barleta e Perotti estão voando. Para mim é uma dupla que se encaixou muito bem, os dois acabam se conhecendo bem. Massa a ofensividade. Então, mas precisa encaixar esse outro corredor também no meio disso. E o meio de campo, para mim, o Zé Lucas, ele não é nem primeiro volante. Ele está atuando como primeiro volante, justamente porque o Sport, que eu vejo que o Sport não está querendo ir com dois volantes, está querendo... Dois volantes que eu digo de ofício mesmo, né? Para tirar Zé Lucas de ser esse cão de guarda. Porque o Sport não tem esse cão de guarda. O Zé Gabriel, ele tenta fazer esse papel, mas não é um camisa 5 fixo mesmo. Mas dá, tenta dar essa mobilidade. E aí acaba entrando, né, em um contexto em que o Sport precisaria abrir mão de uma formação na teoria, dos meias. De um cara de formação, como o Biel, por exemplo, que chega para fazer a criação do meio de campo, mas ele também precisa dar o retorno como segundo volante. Então, para mim, teria que calibrar assim, para ter uma marcação organizada. Deixar o Zé Lucas um pouco mais livre e para encher esse ataque teria que funcionar dessa forma.
12: Eu comecei de trás para frente, Zé do Carmo, mas o Zé Marcos hoje entrou no lugar do Marcelo Aju. Qual era a intenção ali do Márcio Goiano nessa troca, já que o Aju ficou no banco, não tinha nenhum problema de ordem clínica e estava tudo ok com o jogador?
10: Na verdade, a experiência é o que conta para esse jogo, não é? E é claro que o jogador, não é, que a gente sabe que tem uma experiência maior, né, que tem muita cancha para isso, que é o Zé Marcos, e ele foi escolhido basicamente por conta disso, não é, por conta da experiência, que a gente sabe que o Aju, não é, ele falta essa experiência, tem a disposição, tem a perseverança, tem uma situação que é a falta de experiência que lhe levou, não é, a perder essa posição. O Marcelo, ele vai adquirir essa situação, não é, aos poucos, ele vai, não é, galgando esse caminho aí, mas ele, a gente sabe que tem um potencial fantástico, principalmente também do lado ofensivo, onde ele tem um bom tempo de bola também para pegar os goleiros desguarnecidos.
12: Zé, mas você, como você já foi treinador, auxiliar técnico também e teve dentro de campo, nesse caso aí, entre o Aju e o Zé Marcos, eu entendo que o Zé Marcos é um jogador mais experiente, sim, até pela questão de idade, tempo de bola, vivência do futebol, mas o Aju não vinha com um ritmo de jogo melhor do que o Zé Marcos, não?
10: Ah, eu particularmente colocaria o Marcelo Aju, isso não tenha dúvida nenhuma. Eu não tiraria ele do time por conta da experiência. Né? Eu vejo ele que ele tem mais potencial, né, do que quem hoje, né, podemos dizer assim, o Zé Marcos o substituiu. Eu não tiraria ele do time também.
12: Viva Marcelo Aju ou Zé Marcos?
4: Na realidade, eu acho que o Márcio, ele quis se prevenir também do jogo aéreo do time do Fortaleza. Já que o Zé Marcos é um pouco maior do que o Marcelo Aju, então o Fortaleza joga muito aéreo. E o Márcio, ele quis prevenir também essa situação. Por isso, dá opção pelo Zé Marcos. Mas, na minha opinião, também o titular do time é o Marcelo Aju, com certeza.
12: Thaís Ramos, tá com os meninos aí, Thaís?
5: Olha, eu tô sim. Tô sim, mas o Marcelo Aju tá vindo de algumas partidas em que não tá passando tanta confiança. E aí entra também no contexto do sobrecarregar, né? A partir do momento em que o Sport acaba dependendo muito do Zé Lucas, e o Zé Lucas não é esse cara que tem a cabeça de área, um cara que consegue até quase cair, né, na linha defensiva para ajudar na linha de ação defensiva do Sport, acaba sobrecarregando também um dos zagueiros, até na saída de bola. Então, são ajustes que precisam ser necessários, que precisam ser organizados para o Marcelo Aju também não ficar sobrecarregado na defensiva. Então, mas dentre os dois, eu continuo sim com o Marcelo Aju.
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12: São 11 da noite, 22 minutos, prorrogação TMC, repercutindo aqui a vitória do Sport 2-1 diante da equipe do Fortaleza. Viva, essa derrota do Fortaleza, para a gente fazer uma projeção aqui do que pode ser o jogo na Ilha do Retiro na semana que vem, é um Fortaleza que se atira ou é um Fortaleza que vai tentar jogar nos erros do Sport?
4: As duas opções eu acompanho. Por quê? Porque o Fortaleza vem buscar o resultado que interessa a ele, que é a vitória, é lógico. Mas o Sport vai se comportar da maneira que se comportou hoje? Eis a questão. Porque o time não tem uma identidade, não tem uma cara, não tem uma característica de jogo. O Fortaleza, ele vem para o abafa, ele vem a todo custo buscar o resultado. Cabe ao Sport saber administrar, porque vai jogar em casa mais uma vez, com certeza a Ilha do Retiro estará lotadinha, o torcedor sempre fez a parte dele na arquibancada, mas o time não corresponde em campo. Claro, é aquela situação, como eu já falei, decisão não se joga, decisão se ganha. Então, da agora em diante, é o coração na chuteira, como se diz na história, como se diz o dito popular. Então, o Sport tem um resultado favorável a ele, pode até perder por 1-0. O placar de igualdade também favorece o time do Sport, assim como um resultado positivo, seja ele qual for. Mas é preciso saber administrar.
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4: Ô Miguel,
12: bom,
4: só ratificando aqui, Miguel, o placar de 1-0 para o Fortaleza leva o jogo para os pênaltis. Então, não tem favoritismo, o placar de 1-0, o empate favorece o Sport. Agora, se o Fortaleza ganhar de 1-0, aí a decisão vai para os pênaltis.
12: E que projeção você faz do jogo da semana que vem, Zé? É o Fortaleza indo desesperadamente para o ataque? É o Sport tentando segurar? Como é que você pensa o jogo da semana que vem?
10: É, a ansiedade do Fortaleza é tanto que eles se atrapalham com isso. Então eu vejo que o Sport, né, hoje conseguiu, de maneira inteligente, né, fazer dois gols e segurar o placar. Não vejo de maneira diferente, não. Eu acho que o time do Fortaleza não se cria aqui, não. Eu acho que o Sport, né, vai ter um aliado a mais, que é o seu torcedor. E dentro disso aí, vai se jogar, né, melhor do que jogou hoje. Hoje, o Sport foi cirúrgico, mas no próximo jogo já vai procurar reter mais a bola, já vai ter, né, uma situação diferente por jogar dentro de casa, meu querido.
12: E vai precisar, né, Thaís? Porque hoje o segundo tempo só deu Fortaleza, Thaís.
5: Pois é, Miguel, é um jogo em que só deu Fortaleza, mas mesmo assim o Fortaleza sofreu muito para chegar na finalização. Quando eu digo sofreu, é que mesmo com tanto volume de jogo, desperdiçava muitas chances. Mesmo com tantos problemas de estrutura defensiva do Sport e da facilidade que se teve do Fortaleza chegar no campo defensivo do Sport, mesmo assim se deu a essa falta de efetividade na finalização. Eu acho que o Sport também pode se apegar a isso. A efetividade que o Sport teve para se ter esse resultado. Poderia ter ampliado. O lance do Carlos de Pena é um grande exemplo disso. Acho que é o que mais fica escancarado. Mas a conversa agora acaba mudando de chave. É na Ilha do Retiro, o clima é outro. A torcida precisa colocar pressão, fazer de fato um caldeirão na ilha, porque é um momento de mata-mata, que esse oportunismo, ele conta muito. Eu acho que o Sport não quer reviver o que foi aquelas outras semis, né? O que foi aquela outra final diante do Fortaleza, não quer ficar nessa corda bamba. Agora, esses problemas que a gente está relatando aqui, de defensivamente, criação, ofensivo, não é uma coisa à parte desse jogo. É algo que, sinceramente, não só me preocupa para essa partida contra o Fortaleza, mas e na partida contra o Vitória. A probabilidade de pegar, se o Sport passar para a final, Vitória. Vitória já eu acho que é um problema maior para o Sport lidar. Então, essas coisas que aconteceram precisam ser corrigidas pensando nessa possibilidade, mas também na Série B. Pega o Juventude logo mais no sábado. O calendário está bem apertado para o Sport, né, Miguel?
12: É, mas também tá apertado para o Fortaleza, né? Tá... Aliás, todo mundo está no mesmo barco agora, né? E o Campeonato Brasileiro está em andamento. Falar nisso, Mário estiver antenado aí, jogos da Libertadores desta quarta-feira. Teve jogo no Maracanã, Flamengo estava ganhando o jogo.
2: Ganhou.
12: Partida encerrada, Mário?
2: Encerrada. O Flamengo, com gol de Pedro, ganhou do Estudiantes por 1-0. Em andamento neste momento, o Palmeiras vai perdendo para o Cerro Porteño 1-0. O Júnior de Barranquilla vai vencendo o Sport Cristal do Peru por 2-0. E o Cusco vai perdendo para o Independiente de Medellín pelo placar de 1-0. São os resultados parciais na Libertadores da América. Além do Flamengo, que venceu o Estudiantes por 1-0, a LDU de Quito venceu o Lanús da Argentina 2-0 e o Nacional do Uruguai empatou com o Universitário do Peru 0-0. Na Sul-Americana, Miguel, o Santos empatou com o São Lourenço 2-2, estava 2-0 para o Santos, tá? Empatou 2-2. O Boston River venceu o O'Higgins 3-2, o Olímpia do Paraguai de virada venceu o Vasco da Gama pelo placar de 3-1. O Independiente Petroleiro perdeu para o Botafogo 3-0, o Grêmio venceu o Palestino 2-0 e o River Plate aos 48 do segundo tempo empatou com o RB Bragantino 1-1, jogo encerrado, Carlos Miguel.
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12: 11 da noite, 30 minutos. estamos nos encaminhando aqui para a última parte do nosso Prorrogação TMC.
10: Juventude, que é muito difícil, né, você jogar contra o Juventude dentro dos seus domínios. Então, você não pode mesclar, você não pode achar que, né, você poupando alguns atletas para o próximo jogo, não. O jogo é contra o Juventude e é de uma importância muito grande para o que você quer, que é, não é, a subida.

0: para a Série A. Então, são pontos importantíssimos que você não pode de forma nenhuma vacilar, porque você vai pegar uma equipe dentro dos seus domínios e principalmente uma equipe que se mantém dentro de um patamar de muita, podemos dizer assim, muita pressão quando joga dentro do seu reduto.
1: Meus amigos, 11h31, estava vendo aqui o Pedro
2: chegou,
1: concedendo, concedendo entrevista, né, Zé, depois do jogo do Flamengo, e aí ele foi perguntado sobre seleção brasileira, né, mas foi muito gentil, muito ético, dizendo que fez de tudo para ser convocado, mas não deu, vai torcer, logicamente, como brasileiro que é, pela nossa seleção. Rapidinho, Pedro deveria ir, Zé?
0: Não, por conta do Rayan.
1: Entendi. Givanildo Bezerra, o Pedro.
2: Eu acho que merecia, sim. É um homem gol, é um goleador, e é aquele centroavante nato, aquele centroavante à moda antiga que o futebol brasileiro tá precisa, que a seleção brasileira precisa.
3: Uma coisa é certa.
1: Sim, pois não, Mário.
3: O Brasil será hexa ganhando ou perdendo. Isso aí não tem ponto de correr, viu?
0: Já vem tu com esse pessimismo.
3: Não, não é pessimismo, não. É só você calcular.
0: Já vem,
3: não
0: já tomou... vem falando o lado contrário da
3: de
0: coisa.
3: De lá pra
2: não tomou
3: cá.
2: Seu remédio, não.
3: Em 2002 pra cá são 6 copas.
0: Não posso levar a sério uma situação dessa.
3: Se posso levar a sério. Se ganhar é ex. Entendeu, Miguel?
0: É uma baboseira.
1: Tava tão bom o debate aqui, tão não, sério.
0: É uma baboseira danada.
2: Porque ele é acostumado
3: vocês
2: com Hexa.
3: Vocês estão sonhando.
2: Ele é acostumado com Hexa.
0: É. Ele tá sonhando com Portugal, tá sonhando com a Argentina.
3: Não, tô não fora. É
0: essas porcarias que a gente
3: sou brasileiro, rapaz.
1: Thaís Ramos, você convocaria o Pedro? Tiraria quem para ele entrar?
4: Não, não convocaria o Pedro. Eu acho que, na realidade, essa questão do ataque... poucos nomes acabam gerando dúvidas. Eu gostaria muito, eu acho que o que complicou muito o Antony, por exemplo, que para mim vem fazendo uma excelente temporada no Betis, é justamente a questão de lesão, né? Ele teve uma lesão séria recentemente, não voltou com a mesma constância, mas é um jogador que fez e vem fazendo temporada muito exemplar, é um atacante muito diferenciado. Mas eu acho que, em geral, o ataque é um dos menores, eu acho que assim, dos problemas dentro da convocação do Ancelotti. Eu acho que a linha defensiva é algo mais complicado, mas esse meio de campo também, que eu não convocaria o Lucas Paquetá. Eu acho que o Pedro, ele não encaixa dentro, pelo menos, da minha convocação, não.
1: Muito bem. 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Givanildo, vamos aqui eleger os piores e os melhores em campo das duas equipes. Deixa eu começar por você. Quem foi o melhor em campo do Sport?
2: Sem sombra de dúvidas, o Perotti. Jogador batalhador, brigou, fez os 2 gols da vitória, ajudou na marcação, ajudou em tudo. Foi o melhor em campo para mim.
1: Quem foi o pior do Sport?
2: Rapaz, aí eis a questão aqui, o Iago Felipe.
1: Iago Felipe, pior do Sport para Givanildo Bezerra. Muito bem. 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
1: Zé do Carmo, quem foi o melhor do Esporte Clube do Recife, Zé?
0: Melhor do Esporte Clube do Recife, Perrotti.
1: E o pior?
0: O pior do Esporte Clube do Recife, para mim, foi o Cleison.
1: Cleison. Thaís Ramos, deixa eu ouvir sua opinião também. Quem foi o melhor do time do Sport?
4: O Perotti.
1: Perotti. E o pior?
4: Vou ficar com o Iago.
1: Iago Felipe. Certo. 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Todo mundo votou no melhor e pior do Sport, né? Vamos pro lado do Fortaleza agora? Giva, quem foi o melhor do Fortaleza?
2: Brits, o zagueiro. Muito seguro, firme. Não perdeu uma, nem por baixo, nem por cima.
1: E o pior?
2: Rapaz, o Pochettino deixou muito a desejar para a sorte do Sport, viu?
1: É, esperava mais do Pochettino. Zé, quem foi o melhor do Fortaleza, Zé?
0: É o Militello.
1: Militello, ok. E o pior?
0: O pior foi o Lucas Gasal.
1: Thaís Ramos, quem foi o melhor do Fortaleza, Thaís?
4: O melhor do Fortaleza para mim foi quem entrou do banco, o Wellington. Ele entrou, mudou a partida, deu uma boa assistência, deu uma boa organizada na equipe ofensiva.
1: É, é verdade. E o pior?
4: Eu também vou com o Pochettino.
1: Pochettino, né? É, tava meio apagadão no jogo. Vamos fazer o seguinte, Giva, voltou já, Giva? Melhor e pior da Fortaleza?
2: Sim, sim. O Brits, já o melhor no... e o pior, ah, o Pochettino. Pronto.
1: Perfeito. Zé já voltou também, né?
0: Yes.
1: Yes, muito bem. Daqui a pouco tem um please don't go. Então vamos fazer o seguinte, vamos para a nota da arbitragem. Tivemos aí lances que o VAR teve que analisar, é, gol validado pelo VAR. Nota do árbitro, Zé do Carmo.
0: Nota 2.
1: Tá de brincadeira, né, Zé?
0: Horroroso, triste.
1: É, Givanildo Bezerra, nota da arbitragem.
2: Olha, o Emerson Ricardo de Almeida, da Bahia, ele teve uma arbitragem tranquila. Na hora que precisou verificar o VAR, ele foi rápido, fez uma arbitragem boa. Na minha opinião, eu vou dar nota 7,5 para ele.
1: Menino, bem igualzinho a Zé. Tá aí.
4: Eu acho que esse 2 foi da... a nota boa do Zé, né?
1: É, é verdade. A nota da arbitragem, Thaís?
4: Nota 7 também. No momento que precisou, teve aquele lance do impedimento, enfim. É, faltas que para mim foram bem aplicadas. Cartão amarelo também, na hora que precisava dar uma acalmada, a gente pode dizer assim, nos ânimos das equipes. Então, nota 7.
1: Nota 7. Nota do jogo, Zé do Carmo?
0: Nota do jogo, nota 5.
1: 5. Ah. Giva, qual a nota do jogo?
2: Eu acompanho o relator, vou dar nota 5 também para o jogo, porque as duas equipes praticamente iguais em campo, bastante desarrumadas. Fortaleza levou uma ligeira vantagem por jogar em casa, mas equipes idênticas, nota 5.
1: Thaís Ramos, nota da arbitragem. Oh, do jogo,
4: não,
1: perdão.
4: Não, né? Do jogo.
1: Do jogo, perdão.
4: É, eu coloco nota 5 também, nota 5.
1: Tá certo, muito bem. Olha, já estamos chegando na reta final aqui do nosso prorrogação, mas tem aí o plantão TMC, Mário Júnior vai trazer toda a agendinha do futebol, teve Libertadores, tivemos Sul-Americana, tivemos Copa do Nordeste e as Copas Regionais, muitos resultados aí pelas Copas Regionais, Copa Verde, Copa Sul-Sudeste,

0: Ô, oh, Chaldi, rapaz. Dá não, amigo.
1: Ai, ai. Olha, nesse finalzinho aqui, deixa eu dizer o seguinte: Sport volta a campo no próximo sábado contra a equipe do Juventude, lá no Alfredo Jaconi, é fora de casa. Na outra semana tem o jogo da volta contra a equipe do Fortaleza. O Sport joga nessa segunda partida da semifinal, joga por um empate para se classificar à grande final. Vitória está bem encaminhada, venceu o ABC por 6-2 na partida de hoje. Então, vamos ver fortes emoções na semana que vem. Zé, um abraço, viu, Zé? Tudo de bom.
2: Falou, meu querido. Um abraço, tudo de bom para você, para Thaís, para Serginho, para Ivanildo, para Mário, para Carlos Eduardo, para ouvintes TMC. Né? Faltou mais alguém, Carlos?
0: Thaís Ramos.
1: Não.
2: Falei, Thaís. Falei, Thaís.
3: E eu, hein?
1: Oi. E Mário, falou Mário?
0: Falou.
2: Falei Mário também, falei todos os ouvintes TMC também.
0: Vem aí o São João e as quadrilhas, a gente vai divulgar em breve a relação.
2: Ah, quadrilha, né?
0: Chapadrilha.
3: Você vai pra fogueira, viu, Mário?
2: É, tem a quadrilha que é a mala da irmã dele, vai. A gente se casa e no mesmo dia de você.
0: Tô fora!
1: Deixa eu me despedir dos amigos. Zé, um abraço, Zé. Até a próxima, amigo.
2: Até a próxima, amigo. Fica com Deus.
0: Ô, Miguel, e lembrando, Miguel, que a sequência dessa Copa do Nordeste vai acabar dia 7, tá? O Sport joga dia 30, o clássico com o Náutico. E se chegar à final, já na quarta-feira, dia 3, é o primeiro jogo. Domingo, dia 7, é o segundo e acabou a Copa do Nordeste.
1: Perfeito. É, antes da Copa do Mundo.
0: Isso.
1: Tá aí. Beijo pra você. Boa noite, Thaís.
3: Um abraço pra você, Miguel. Pra você, pra toda a galera aqui da TMC, menos pra Mário. Moranguinho. Cuidado, hein?
0: Tô fora.
3: Cuidado que o morango estraga.
0: Tô fora.
3: Um abraço, gente. Um abraço pra vocês. Até a próxima.
1: Tchau, Thaís. Giva, um abraço, Giva Lindo Bezerra. Até a próxima.
4: Um abraço, Miguel, bom descanso, boa noite. Um abraço ao Zé, ao Mário, ao Sérgio Nascimento aqui, a Thaís. E até amanhã, se Deus quiser.
1: Sérgio Nascimento na produção técnica aqui do Prorrogação, e a bola não para de rolar aqui na nossa TMC. Vem aí o plantão TMC com tudo do futebol. Tás pronto aí, Mário?
0: Tô por aqui, Miguel. Vamos embora.
1: Legal, obrigado. Um abraço para você, Mário. Ótima noite, bom descanso, bom restinho de noite desta quarta-feira. Faltam 17 minutos para meia-noite. Vem aí o plantão TMC. Tchau, galera!
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0: 11 da noite, 45 minutos, 11:45. Carlos Miguel comandou o intervalo TMC e também o prorrogação. Acompanhamos Copa do Nordeste, semifinal, jogo de ida, Arena Fonte Nova, é na Bahia, Arena Castelão, lá em Fortaleza, Fortaleza 1, Sport 2. A transmissão foi do vibrante Carlos Eduardo, comentários de Zé do Carmo, Thaís Ramos e Givanildo Bezerra, e as reportagens de Carlos Miguel. Falando da Copa,
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0: Falando da Copa do Nordeste, Arena Castelão, Fortaleza 1, gol de Luiz Fernando, Sport 2, 2 gols do Perotti. Arbitragem baiana de Emerson Ricardo de Almeida. No Barradão, em Salvador, o Vitória goleou o ABC 6-2. O ABC perdeu de virada, tá? Igor Bahia e o Alisson para o ABC. Renato Kaiser duas vezes, sendo um dos gols de pênalti. Renê duas vezes e Oswaldo duas vezes, também sendo um dos gols de pênalti para o time do Vitória. Arbitragem cearense de Léo Simão Holanda. Na próxima quarta-feira teremos os jogos da volta às 9:30 da noite.

0: 9h30 da noite na próxima quarta-feira, na Arena das Dunas em Natal, tem ABC e Vitória. E na Ilha do Retiro, jogam Sport e Fortaleza. Os vencedores das semifinais da Copa do Nordeste decidem a Copa do Nordeste em duas partidas, na quarta-feira, dia 3 de junho, e no domingo, dia 7 de junho. Então, 3 e 7 de junho são as datas reservadas pela CBF para a decisão da Copa do Nordeste 2026.
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0: Falando do futebol internacional, na Libertadores da América, o Nacional do Uruguai empatou com o Universitário do Peru 0-0. A LDU de Quito venceu o Lanús da Argentina 2-0. No Maracanã, com gol de Pedro, o Flamengo venceu o Estudiantes da Argentina 1-0. Lá no Allianz Parque, o Palmeiras perdeu para o Cerro Porteño 1-0, gol de Vegetti. Neste momento, dois jogos em andamento. O Júnior de Barranquilla da Colômbia vai goleando o Sport Cristal do Peru 3-0 e o Cusco vai perdendo para o Independiente de Medellín pelo placar de 1-0. Na Copa Sul-Americana, o Santos cochilou, né? E quando cochila, o cachimbo cai. Tava 2-0 pro Santos. Placar final, Santos 2, San Lorenzo da Argentina 2. O Boston River venceu o O'Higgins 3-2. O Olímpia do Paraguai de virada venceu o Vasco da Gama 3-1. Independiente Petroleiro 0, Botafogo 3, Grêmio 2, Palestino 0, River Plate e RB Bragantino ficaram no empate 1-1, os jogos que foram realizados nesta quarta-feira na Copa Sul-Americana.
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0: Decisão da Copa Verde, jogo de ida no Mangueirão em Belém, com gol de Castro, Paysandu venceu o Nacional do Amazonas por 1-0. Jogo da volta será realizado na próxima quarta-feira, lá na Arena da Amazônia, na casa do Nacional. Jogo da volta. O Paysandu joga pelo empate para ser campeão da Copa Verde. Aí tem que cruzar, né? Com o campeão da Copa Centro-Oeste. Mas aí, os dois times, quem ganhar a Copa Verde vai para a terceira fase da Copa do Brasil, quem ganhar a Copa Centro-Oeste também vai para a terceira fase da Copa do Brasil. Copa Sul-Sudeste, o Novo Horizontino perdeu para a Chapecoense 2-0, Neto Pessoa e Jean Carlos, os gols da Chapecoense. O Volta Redonda empatou com o Avaí 2-2, Pedro Costa e Alan para o Volta Redonda, Wesley e Daniel Penha, os gols marcados pela equipe do Avaí. Wesley Gasolina e Daniel Penha, então Volta Redonda 2, Avaí também 2, lá no estádio Raulino de Oliveira, em Volta Redonda. Na Copa Espírito Santo, Vitória venceu o Serra por 3-2. Tony duas vezes e João Paulo para o Vitória. Jackson, Breno e Pepe, os gols do Serra. O Sport Capixaba, com gol de Kaique, venceu o Rio Branco pelo placar de 1-0. Série A2, o Carioca, em Edson Passos, o Maricá venceu o América 1-0, gol do Pablo Tomás. Copa Federação Gaúcha de Futebol, Brasil de Farroupilha 0, Monção também 0. O Guarani de Bagé perdeu para o Bagé 1-0, gol marcado pelo Chaves. Série B do Cearense, o Crateús perdeu para o Cariri, aliás, empatou. Crateús 0, Cariri também 0. Na decisão por pênaltis, o Crateús venceu o Cariri 3-0. Crateús classificado para a próxima fase da Série B do Campeonato Cearense. Série B do Catarinense, o Metropolitano venceu o Blumenau 1-0 e o Nação venceu o Jaraguá pelo placar de 3-0. 11 da noite, 51 minutos, 23 horas e 51 minutos, uma parada rápida e a gente volta já já aqui no Plantão TMC.
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4: 11 da noite, 54 minutos na TMC, 11:54. 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Quem escuta sabe, pela segunda divisão do Campeonato Mato-Grossense, Ação 1, Santa Cruz também 1. O Sorriso Esporte Clube empatou com o Cacerense 2-2 e o Cacerense está classificado para a próxima fase. Também tivemos pela Liga Europa, Freiburg 0, Aston Villa 3, Aston Villa campeão. Série B do Campeonato Italiano, Palermo 2, Catanzaro 0. Então o Catanzaro está classificado apesar de ter perdido o jogo por 2-0. Na Primeira Liga de Portugal, Torrense 0, Casa Pia também 0. Na Copa Argentina, Talleres 0, Atlético Tucumã 3, Tucumã classificado. Brasileirão Feminino A2, o Atlético do Piauí venceu o Taubaté de São Paulo por 2-1. O Itabirito de Minas venceu a UDA por 3-0. Paysandu 1, Doce Mel da Bahia 3, Itacoatiara 2, Vila Nova 1. O Instituto 3B empatou com Vasco da Gama pelo placar de 3-3. Brasileiro Série A Sub-20, o Fluminense goleou o Juventude 4-1. O São Paulo venceu o Criciúma 3-0. O Cruzeiro empatou com Vitória 0-0 e o Avaí venceu o Cuiabá pelo placar de 2-0. No Brasileiro Série B Sub-20, Brusque 0, Atlético Mineiro 3, Botafogo de Ribeirão Preto 0, Sport 1, gol do Jefinho. O Operário perdeu para o Internacional 2-1, o Paysandu perdeu para o Atlético Goianiense 3-0 e Chapecoense e Ceará ficaram no empate 0-0. Lembrando que jogos em andamento da Libertadores. O Júnior de Barranquilla vai vencendo o Sport Cristal do Peru por 3-1 e o Cusco vai perdendo para o Independiente de Medellín pelo placar de 1-0 na Libertadores da América. Amanhã tem Libertadores, a bola rola às 7 da noite para La Guaira e Independiente Rivadavia. Tem Universidade Católica e Barcelona de Guayaquil do Equador. Tem Peñarol e Corinthians às 9:30 da noite, com transmissão da Rede TMC. Copa Sul-Americana, a bola vai rolar amanhã para Atlético Mineiro e Cienciano, Racing e Caracas, Blooming e Carabobo, Macará e Alianza Atlético são jogos da Copa Sul-Americana. Copa Verde ou Copa Centro-Oeste, tem Anápolis e Rio Branco do Espírito Santo. Tem a Copa Federação Gaúcha Farroupilha e Brasil de Pelotas. Tem a Série B do Cearense, Barbalha e Atlético Cearense. Tem a Série B do Amapaense, Portuguesa e São Paulo. Tem a Bundesliga. Meu amigo. Tem também Campeonato Alemão. Tem o Brasileirão Feminino A2, Ação e Esporte. Tem a Série A do Sub-20, RB Bragantino e Grêmio, Bahia e Fortaleza, Atlético Paranaense e Botafogo, Vasco da Gama e América Mineiro, Flamengo e Santos. O Brasileiro Série B Sub-20 tem Mirassol enfrentando o CRB. 11 da noite, 57 minutos, 11:57, mais uma parada e a gente volta daqui a pouco na reta final do Plantão TMC.
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5: 11:59 na TMC. 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Quem escuta sabe. Estamos chegando ao final de mais uma grande jornada esportiva, onde acompanhamos, meu amigo, a Copa do Nordeste, semifinal, jogo de ida, Arena Castelão em Fortaleza, Fortaleza 1, Sport 2. Acompanhamos com a transmissão do vibrante Carlos Eduardo, comentários de Thaís Ramos, Zé do Carmo e Givanildo Bezerra e as reportagens de Carlos Miguel. Carlos Miguel comandou o intervalo TMC e também o prorrogação. Voltaremos a falar de esportes logo mais, do meio-dia às 14 horas, com o Esporte TMC, o Arena e também o Papo de Craque. Das 18 às 20 horas, tem o Bola na Rede TMC. Tem a primeira parte do programa com a reportagem e a segunda parte debate aqui em 92.7. Trabalhos técnicos aqui nos estúdios da TMC, de Sérgio Nascimento, ao lado de Emílio Bezerra e Stephanie Dantas. A supervisão técnica é de Claudecildo Araújo. A direção geral da TMC Recife é da Carolina Magalhães e o comando de esportes do vibrante Carlos Eduardo. A todos, um bom dia e muito obrigado pelo carinho da maravilhosa audiência. Vem aí a rede TMC. 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

0: depois dessa partida ele já seria liberado para ficar Deus à disposição permita. Da seleção uruguaia, caso ele seja convocado.
1: Se tivesse ganho o jogo de hoje, poderia até aproveitar mais o Piquerez na segunda queda. Só que agora é caráter decisivo. Então talvez ele possa até ser utilizado, mas mais para ele Piquerez entrar em forma do que propriamente para o time. Porque ele ainda vai estar certamente sem... totais condições de jogar.
2: E o outro que faz muita falta é o Vitor Roque, que também poderia estar na Copa do Mundo. Não sei se ele seria convocado, agora está machucado, né? Não sei se ele seria convocado, mas todo mundo se lembra aqui, acho que todo mundo lembra, da sensação que foi no ano passado a dupla Vitor Roque e Flaco Lopes, que foi desmanchada pela lesão do Vitor Roque. Aliás, lesões seguidas, né? Ele teve uma lesão, ficou um tempão. Aí voltou, teve outro, o cara do Jacuipense, eu tava no jogo, acertou um pontapé no tornozelo dele e o Vitor Roque foi para a sala de cirurgia. Então, são desfalques importantes. Agora, os outros jogadores jogaram todos hoje. Alan, Arias, Flaco Lopes, Andréas, Marlon Freitas, Gustavo Gomes, Carlos Miguel, jogou todo mundo e não jogaram nada. Então, hoje o Palmeiras mereceu... digamos assim, não diria que mereceu a derrota, porque também o Cerro Porteño não fez nada, achou um gol. Era um jogo para 0-0. Agora, insisto no que eu falei, Leandro, foi impactante para mim, até não sei se o Abel vai falar sobre isso, porque quando perde ele desvia o assunto, né? Não sei se ele vai querer falar. Foi impactante para mim o número pequeno de oportunidades de gol que o Palmeiras criou. Porque isso é normal no futebol, às vezes você não ganha o jogo. A bola bate na trave, na bunda do goleiro, o cara tira em cima da linha, o centroavante perde pênalti. Só que não foi o caso de hoje. O Palmeiras criou duas chances no primeiro tempo.
1: Aquela do Flaco, a cabeçada
2: no segundo
1: tempo.
2: E uma chance no segundo.
1: Porque o goleiro não viu a bola, mas ele perdeu o gol, né? Cabeçou na trave.
2: Essa foi a maior chance. Quando o Éder narrou, o Éder até pegou o fôlego para gritar o gol, mas não gritou porque a bola bateu no travessão. Então foram esses lances. Agora, eu esperava muito mais. Jogo pelos lados do campo, tabelas, penetrações pela faixa central. O Flaco Lopes pouco pegou na bola, porque como o Vitor Roque não está jogando, ninguém encosta nele. Por isso que eu fiquei o jogo inteiro aqui pedindo a entrada do Paulinho. O Paulinho entrou também não fez nada. Maurício entrou no intervalo, não fez porcaria nenhuma. O que, aliás, é normal, né? O Maurício também é outro que deve estar se preservando para a Copa do Mundo, porque ele vai jogar pelo Paraguai. Então foi um jogo realmente terrível do Palmeiras, que agora tem a obrigação, quinta-feira que vem, é quinta, né? Deixa eu ver aqui, é quinta, de ganhar do Júnior de Barranquilla. Tem que ganhar. Ah, mas o Júnior é fraco. Eu sei que é fraco, mas quando as coisas não estão indo bem, o jogador vai perdendo a confiança, né?
1: Os caras vão lutar pela vaga no playoff.
2: Exatamente.
1: O Júnior vai ter coisa para lutar ainda.
2: O Palmeiras tem que ganhar o jogo, e provavelmente vai classificar em segundo lugar, porque se o Cerro ganhar do time do Zé Ricardo, lá do Sporting Cristal, o Cerro joga em casa, né? Como chama o estádio do Cerro, Lucasito, você sabe?
3: O Nueva Ola?
2: Aí, Gavião. O Cerro vai jogar no seu estádio lá.
1: Nueva Ola?
3: Nueva o quê?
1: Ola.
2: Ola.
1: Ola.
3: O quê?
2: Nueva Ola. Nueva Ola. É com O mesmo, não tem H, que se fosse H ou R seria outro nome.
3: Aliás, eu tirei a figurinha hoje do álbum da Lola, uma das atrizes dos filmes do Lucas. O
2: que é isso?
1: Agora, como chama o estádio do Once Caldas em Manizales, Calil?
2: Ih, eu tive lá quando o Brasil perdeu para Honduras na Copa América.
1: Eu tive lá em Santos e Once Caldas em 2013.
2: Ganhou!
1: 1-0, gol do Alan Patrick.
2: Exatamente, na Libertadores.
1: Estivemos então no...
2: Palo Grande! O estádio lá de Manizales. E é difícil de chegar lá.
1: Eu cheguei pro Pereira.
2: Pereira, exatamente. Tem que pegar vários aviões, ônibus, aqueles ônibus pequenininhos que tem na Colômbia.
1: E ônibus...
2: que eu não posso falar. Eu não posso falar o nome do ônibus na Colômbia.
3: É tão longe que os caras chegam no Palo Grande já de língua de fora.
1: Bora lá. Abel Ferreira Soler, vamos lá.
4: Abel, hoje o Palmeiras viu caindo algumas invencibilidades na Libertadores como mandante na temporada. Isso acontece em um momento em que o Palmeiras já vinha de alguns jogos de questionamentos por parte da torcida, como os empates do Campeonato Brasileiro. Você disse recentemente que sentia mais as críticas vindo da mídia, da imprensa e não da torcida. Hoje o jogo termina com vaias. Você ainda acredita que o palmeirense está feliz com o desempenho do Palmeiras?
5: Olha, o palmeirense e o torcedor de Palmeiras é livre de se manifestar da forma que quiser. Falei várias vezes que em função daquilo que seria estes dois meses, o calendário, que íamos passar dificuldades, é isso que está a acontecer com o Palmeiras e com outras equipas. Muitas dificuldades de lesões, de energia. E, portanto, hoje perdemos, como tu disseste bem, já não perdemos há quanto tempo, podes-me relembrar? 17 jogos sem perder e na temporada. Pronto, o torcedor e vocês são livres de ter a opinião que quiserem. Nós vamos continuar a trabalhar em cima daquilo que é este calendário, em cima daquilo que é as nossas exigências e reconhecer, sim, hoje fizemos um jogo ruim.
6: Bel, boa noite. Guilherme Giuliari, da 105 FM. Na última entrevista coletiva, você falou que se importava com o que realmente aconteceria no final da temporada. E sábado tem Palmeiras e Flamengo no Maracanã, um jogo difícil fora de casa. Com a derrota de hoje, qual que é a pressão para o Palmeiras encerrar esse primeiro semestre com resultado positivo fora de casa num jogo tão importante?
5: O Palmeiras tem pressão desde o momento em que tu vestes a camiseta do Palmeiras.
7: Abel, boa noite. Maurício Ferreira, da Rádio Band News FM. Um dos gritos de cobrança hoje da torcida no segundo tempo foi um pedido para que o time jogue com mais vontade. Especificamente no jogo de hoje, você já reconheceu que foi uma partida ruim do time do Palmeiras, mas faltou atitude também hoje aqui no Allianz Parque?
5: Tenho que reconhecer que em termos de vontade, desempenho e agressividade, o nosso adversário foi melhor que nós. Isso foi notório em cada duelo que nós pudemos assistir.
8: Abel, Felipe Melo, Rádio Energia. Queria que você falasse sobre alguns jogadores. Você enxerga uma queda de rendimento em protagonistas do Palmeiras, como, por exemplo, Flaco Lopes e John Arias? Se isso tem a ver também com...
5: Eu falo com os jogadores individualmente, não falo com os jogadores aqui à vossa frente, nem publicamente.
9: Abel, boa noite. Tudo bem? André Neto, da Rádio CBN. Queria uma análise um pouquinho mais detalhada para você do jogo de hoje, do que faltou mais para o Palmeiras. E se o Palmeiras, que no primeiro tempo ainda conseguiu algumas infiltrações por dentro, muito com o John Arias, se no segundo tempo talvez o Palmeiras não tenha se afobado demais e esquecido de tentar jogar um pouco mais por dentro. Obrigado.
5: Concordo exatamente com o que tu disseste. Acho que fizemos uma primeira parte com dinâmica, com duas ou três oportunidades que conseguimos criar. Na segunda parte, acho que com a quantidade de assobios, com a quebra de ritmo constantemente, com o golo sofrido no primeiro minuto, nos deixamos levar por esses assobios, pela intranquilidade e nos afastamos muito da bola. Sim, ações técnicas e algumas ações também táticas não foram as melhores, mas concordo com tudo o que tu acabaste de dizer. Mesmo não fazendo um jogo bom, tivemos oportunidades pelo menos para fazer um golo e na segunda parte tivemos uma clara e uma equipa como o Palmeiras, com os jogadores que têm o Palmeiras, tem que fazer esse tipo de golo. Se não fizer, está sujeito a que aconteça o que aconteceu. O adversário, um remate ao golo, um golo, um zero, três pontos.
10: Boa noite, Abel. Anderson Correia, do Verdazo. Até complementando essa última pergunta, o Palmeiras, na segunda etapa, principalmente depois que sofreu o gol, teve muita dificuldade de articular o jogo pelo meio e tentou muitas jogadas pelas laterais e essa jogada acabou não sendo tão efetiva. Isso foi uma... Passou muito também por orientações suas, ou foram as circunstâncias do jogo que levaram o Palmeiras a ter esse jogo pelas laterais?
5: Não, como te disse, a minha opinião, a responsabilidade máxima é sempre do treinador, mas como vocês viram, acho que houve uma falta de inspiração, de algumas ações técnicas, que nós não conseguimos criar mais oportunidades. Portanto, acho que foi um jogo... Foi um jogo ruim, temos que assumir que foi um jogo ruim, mal jogado de uma equipa que já não perdia há 17 jogos em casa e, como muitas outras equipas no Brasileirão, está a sofrer daquilo que é o calendário e as viagens que tem. Não é só isso, não é só, mas é também isso. E das lesões que temos. Não é só, mas é também.
11: Abel, boa noite. Pedro Augusto, Web Rádio Verdão. Você testou hoje uma formação um pouco diferente com a entrada do Emiliano Martínez como titular. Adiantando um pouco mais o Andreas Pereira, fazendo o Andreas, o Alan e o Arias rodarem um pouco mais dentro do gramado e ficarem menos fixos nas suas posições. Queria saber se você gostou do teste que foi feito hoje com essa entrada do Emiliano, com esse tripé de meio campo, e se você pretende utilizar essa formação no Maracanã. E até falando sobre o Emiliano, depois na segunda etapa ele até atuou como zagueiro pela direita, qual que era a ideia a partir dessa substituição?
5: Veja bem, eu concordo em tudo que tu estás a dizer, mas em função daquilo que são as opções que temos no momento, quer de lesões de jogadores, quer das opções que temos para as alas, Filipe Anderson, o Sousa, enfim, temos tido alguns problemas nessa situação, na frente também o Roque. E é verdade, nós optamos por fazer um trio de meio campo com o Andreas, o Marlon e o Emiliano, mas acho que será demasiado injusto falar de se meter o Emiliano, porque o Emiliano fez, na minha opinião, o jogo normal dele. Na minha opinião, foi bem, foi dos jogadores que esteve em campo mais esclarecido, conseguiu enfiar bem as bolas, que não perdeu bolas. Eu disse aos jogadores que o nosso adversário estava à espera exatamente disto, de um erro nosso, para depois poder fazer uma transição, e este gol que sofremos hoje e o gol que sofremos contra o Cruzeiro no último jogo são muito parecidos, onde estamos com a bola em nossa posse e a perdemos, e o adversário faz uma transição e em três passos acaba por fazer golo. E depois a situação de fazer uma saída a três para ter mais largura, mais ampla, poder subir os dois médios, fazer uma situação de 3-7. Mas uma coisa são as ideias, uma coisa são aquilo que nós treinamos, e outra coisa são as decisões daquilo que é os jogadores. E acho que, sinceramente, hoje foi um jogo com pouca inspiração técnica. Basta, como disse o teu colega fez uma pergunta muito interessante e muito inteligente, perguntar: você acha que este e este é aquele jogador? Eu acho o mesmo que vocês, eu vejo o mesmo que vocês. Eu sei que é fundamental e é bom nós termos o campeonato do mundo aí, mas há coisas boas e coisas menos boas quando surgem essas convocatórias e a possibilidade de alguns dos nossos jogadores poderem estar presentes nesse tipo de eventos.
12: Boa noite, Daniel Bocato, ESPN Brasil.
5: Sou completamente contra as convocatórias serem antes dos campeonatos acabar. Completamente contra.
12: Licença. A minha pergunta tem justamente a ver com Copa do Mundo. Você acredita que talvez até inconscientemente alguns jogadores do Palmeiras que
5: ponham-se possam... nos lugares dos jogadores e ponham-se no lugar dos jogadores. Vocês que são inteligentes, ponham-se, cada um de vocês, ponham-se no lugar dos jogadores. Copa do Mundo existe de 4 em 4 anos e alguns vão lá uma vez na vida e não vão mais. Peço-vos, façam um esforço de se meterem no lugar desses jogadores. De cada um deles tem possibilidade de lá ir.
12: A minha pergunta é justamente isso.
5: Não sei responder à tua pergunta. Gostava muito de poder responder à tua pergunta, mas não vou conseguir responder com a profundidade que tu queres saber.
12: Era só sobre como a sua comissão trabalha essa ansiedade dos jogadores.
5: Não trabalha de forma normal, como sempre fazemos. Isso é uma coisa individual, não é uma coisa coletiva. Isso tem a ver com... Eu não sei se o selecionador liga para eles. Eu não sei da forma que o selecionador contacta com os jogadores. Sei que já houve fax que chegaram, sei que já houve selecionadores que entraram em contacto com alguns jogadores, faz parte. A minha forma de lidar é tentar preparar os jogos da mesma forma, mas sabendo, como disse aqui o teu colega, há uma responsabilidade grande do treinador, mas há muitos fatores que eu não posso negar. Calendário, viagens, convocatórias, lesões, está tudo interligado. Opções que o treinador tem agora que não tem. É o suficiente para justificar a derrota 2? Não. Não é o suficiente. Mas olhas para o banco e não tens as mesmas opções que tinhas há uma semana atrás, fruto daquilo que são 2 meses, 9 jogos num mês, 9 jogos que vamos ter no outro. Não é só o Palmeiras que sofre disso.
13: Abel, boa noite. Gustavo Soler, da TMC. E agora, né, tem mais um confronto importante, valendo outra liderança. O Palmeiras acaba perdendo hoje a liderança no seu grupo na Libertadores, não perde matematicamente no Brasileiro no final de semana, se acontecer um revés contra o Flamengo, mas o Flamengo já tem um jogo a menos. Como trabalhar para que o time do Palmeiras consiga pelo menos manter uma liderança saudável antes da pausa para a Copa do Mundo e principalmente visando o jogo contra a Chapecoense, onde provavelmente todos esses jogadores convocados não estarão mais à sua disposição?
5: Como é que é?
13: Os jogadores convocados não estarão à sua disposição.
5: Pode repetir outra vez?
13: Não estarão à sua disposição os jogadores convocados para a Copa.
5: Eu não posso falar tudo o que penso e que sinto aqui a vocês, senão era triste demais. A outra pergunta era sobre o quê? Desculpa que eu esqueci-me. Ah, sobre o jogo. Eu entendo. É um jogo contra duas grandes equipas, com grandes jogadores, que que tem tido nos últimos anos uma rivalidade muito grande na luta pelo título, por títulos. Espero acima de tudo que seja um bom jogo e que o árbitro que possa ser escolhido, que seja escolhido com a maior característica, que é a coragem. Que seja um árbitro, se calhar eu já estou a adivinhar o árbitro que vai ser. É porque quase sempre os mesmos que repitam estes jogos, mas que o árbitro tenha essa capacidade de ter coragem, que é preciso coragem para apitar um jogo destes, e que seja um grande jogo e que o Palmeiras possa vencer. É isso que nós vamos procurar fazer, como sempre fazemos em todos os jogos, como queríamos ter feito hoje, mas infelizmente em relação àquilo que foi, sobretudo nesta segunda parte, a nossa vontade, o nosso desempenho, o nosso querer, o nosso adversário, apesar de não ter tido os mesmos momentos com bola, mas quis muito mais, dividiu muito mais a bola, os duelos foram sempre com muita vontade e nós não tivemos capacidade nem engenho para pelo menos conseguir fazer um golo. E muito sinceramente acho que às vezes, mesmo não perdendo já muito tempo, algumas derrotas vêm mesmo para nos abrir os olhos a todos.
14: Abel, boa noite. Rogério Souza, Voz do Esporte. Não é a primeira vez que você ou sua comissão técnica, o João Martins, acaba tirando um lateral direito, o caso do Kelvin ou o Giai, e coloca um atleta de uma outra posição. E os dois são muito criticados pela torcida. De certa forma, quando você coloca um jogador de uma outra posição, no caso hoje o Emiliano Martins, ou até mesmo o Alan, na lateral, quando contra o Santos, é um recado para a diretoria que necessita de um atleta para essa posição?
5: Não, eu não dou recados a ninguém, até porque o Palmeiras tem estado a competir nos últimos 4, 5 anos, temos estado a competir sempre e acho que nos últimos 4, 5 anos a equipa que mais vezes tem estado no primeiro lugar, alguns de vocês fizeram isso, portanto é uma equipa consistente e como todas as equipas boas e grandes, ganha e perde. Há 2 ou 3 dias atrás vocês viram o Paris Saint-Germain perdeu em casa com o Paris que tinha acabado de subir divisão no ano anterior, portanto até as melhores equipas do mundo ganham e perdem. Portanto, eu só fiz essa alteração que fiz, uma razão muito simples, porque quando nós estamos a perder, eu gosto de uma saída a 3, para ter amplitude e largura no jogo, e tiro normalmente um lateral, para meter um ponto a lateral que me dá mais desequilíbrios, e poder ter a possibilidade do nosso 5 e o nosso 8 poder crescer um bocadinho e fazer uma estrutura de 3-7. E às vezes, o treinador tem sempre um plano, às vezes o plano resulta, outras vezes não resulta, porque nenhum treinador tem uma opção mágica que o plano dele funcione sempre. Portanto, eu sou igual aos outros, ganho e perco, tenho ideias e faço aquilo que eu acredito, e os nossos jogadores é exatamente igual. Tem dias que estão mais inspirados, tem momentos que estão mais criativos, tem momentos que estão melhores e tem outros momentos que não estão tão bem. Portanto, a minha responsabilidade é olhar para cada um, ver o rendimento que cada um nos está a dar e tentar procurar as melhores soluções naqueles jogadores que estão a ter menos rendimento. Os que eu consigo ter opções para trocar, vou trocar para dar mais energia. Os que eu não tenho opções para trocar, vão ter que jogar até o fim, porque são jogadores do Palmeiras e têm essa responsabilidade. Não há como alterar isso, está bem?
15: Está aí, Lele, a palavra do técnico Abel Ferreira após a derrota para o Cerro Porteño. E ele deixou claro, né? Que os caras só pensam naquilo, a Copa do Mundo.
1: Deixou claro algo que a gente falava até aqui antes, né, Calil? Absolutamente normal em se tratando da competição, do tamanho que é a Copa do Mundo. Agora foram outros pontos interessantes aí da coletiva do
2: Leandro.
1: Abel, que começou, viu, o Luquinhas, com respostas monossilábicas e depois até se estendeu um pouco mais. Antes do Calil, diga lá, Luquinhas.
2: É, rapidinho, porque o Sporting Cristal reagiu de novo, hein? Diminuiu. Júnior Barranquilla 3, Sporting Cristal 2. A gente tá indo para 16, chega, do segundo tempo.
16: Mas se empatar, mudou o quê aí?
2: Não, se empatar não muda muito. Se o Sporting Cristal virar o jogo, ele tira o Palmeiras da zona de classificação.
16: Virar não vira.
1: Vou te falar uma coisa. Para jogar essa bolinha que o Palmeiras tá jogando também. Mas, ô Calil, vamos lá.
16: Vamos lá. Eu anotei algumas coisas também
1: então,
16: aqui.
1: Passa aí o que você que trouxe de impressão. E aproveitando, já para você responder a pergunta que eu te fiz.
16: Sim, senhor Ombre, que passa?
1: O trabalho do Abel Ferreira bateu no teto, Calil?
16: Não, eu não concordo. Eu acho que não há hoje um treinador no universo aí de possibilidades do Palmeiras melhor que o Abel. Se o Abel fosse demitido hoje, imaginemos essa situação, quem seria contratado? Não tem. Não tem hoje um treinador que você pode falar. Por exemplo, eu defendi a saída do Vojvoda do Santos porque eu entendia que o Renato, se o Renato assumisse o Santos, ele levaria o Santos a patamares superiores. Não contrataram o Renato. O Renato foi pro Vasco e perdeu hoje, né? O Vasco também não está caminhando com o Renato, embora ele tenha conseguido muita coisa, mas agora a coisa também deu uma estagnada. Eu acho que o problema do Palmeiras não é treinador. E sobre as declarações dele, vamos lá, Leandro. Primeiro, sobre convocação. Ele admitiu claramente que os jogadores que vão para a Copa do Mundo estão se poupando, né? Que ele falou, vocês se coloquem no lugar do jogador, a Copa é só de 4 em 4 anos, pode ser que o cara não tenha uma oportunidade nunca mais, muito bem. Mas vamos lá. A ideia que ele deu não vai dar certo. Ele falou assim, a convocação só pode sair depois que não tiver mais jogo. Mas, por exemplo, o John Arias já sabe que ele está na Copa do Mundo. Não importa se a convocação vai sair agora, amanhã ou depois. O Flaco Calil. Lopes... Oi?
17: Só para a gente trazer uma informação, que o Carlos Miguel, durante a entrevista coletiva do Abel, ele foi para a zona mista e teve uma pequena surtada. Ele foi perguntado sobre a atuação ruim de hoje... Não gostou. Foi perguntado por que o Palmeiras não anda jogando bem. Não gostou. Na terceira pergunta que perguntaram, com esse futebol dá pro Palmeiras ganhar do Flamengo? Ele ficou irritado, virou as costas e saiu andando e abandonou o posto da entrevista antes do encerramento.
1: Tá legal o clima, tá bacana.
16: Ainda bem que não perguntaram para ele do lance dos 43 do primeiro tempo, quando o Murilo atrasou a bola e ele furou, né? Se ele tivesse embaixo do gol, tinha sido gol. E ele já fez um gol contra, né? Nessa Libertadores, contra o próprio Cerro Porteño.
1: A bola bate na trave e no bumbum dele entra.
16: Mas enfim, vamos lá. Então, voltando ao assunto do Abel. A proposta dele não ia dar certo. Porque, por exemplo, Flaco Lopes já sabe que ele está na Copa do Mundo. O John Arias já sabe que ele está na Copa do Mundo. O Gustavo Gomes já sabe que ele está na Copa do Mundo. Então, o Abel acha que tinha que acabar todos os jogos e depois sair a convocação. Isso é totalmente inviável. E não é aqui, Leandro. Que dia vai ser a final da Liga dos Campeões? Que é o torneio mais badalado do mundo.
1: 30 de maio, sábado. Muito bem.
16: 30 de maio, todas as seleções que disputarão a Copa, 48 seleções, já estarão treinando. E, no entanto, os melhores jogadores do mundo, porque acho que quase todos do Paris, eu não sei se todos... O goleiro não vai porque... Não, o goleiro
1: Safonov, eu não sei de onde ele é.
16: A Rússia não vai, né? Rússia não vai, mas o lateral direito vai, o zagueiro central vai.
1: Pacho!
16: O lateral esquerdo, que é o espanhol... Não, o espanhol é do Chelsea, é o português.
1: Bruno Mendes.
16: É o português do Paris vai, os dois do vai. Exatamente.
1: Dembélé vai,
16: exatamente. E a mesma coisa o Arsenal. Gabriel Magalhães vai, Gabriel Martinelli vai.
1: Gyökeres
16: vai. Então, vejam só. Isso aí é um problema mundial. Não tem como fazer isso que o Abel falou. Ah, acabam todos os campeonatos e depois sai a convocação. Você acha que o Gyökeres não vai? Ele é o principal jogador do país dele. O Gabriel Magalhães já sabia que ele ia. O Martinelli é filho do Ancelotti. Os meninos aqui, o Dodô e o Dentinho, que trabalham com a gente, eles usam essa gíria da boleirada, né? Quando o cara é protegido do técnico, eles falam que é filho. O Martinelli já sabe que ele está na Copa do Mundo. Então, isso aí, essa resposta do Abel, ela valeu por ele admitir que os jogadores estão se poupando. Porque outro técnico, talvez... Enfim, mudasse de assunto. Agora, a proposta que ele fez é inviável, não tem como. Vamos lá. Não sei se vocês perceberam, ele deu uma cutucada na arbitragem para sábado, né? Que ele perguntaram do jogo do Flamengo, ele falou, esperamos que o árbitro seja bem sucedido.
1: Tenha coragem.
16: É, exatamente. Boa, Leandro, eu não tinha esquecido a palavra. Então ele já deu uma cutucada, uma pressionada... Pro juiz de sábado, que a gente não sabe quem vai. Eu tava vendo aqui, não saiu ainda.
1: E ele tá reclamando, né, que não tem jogador, que machuca, que tem esses caras, mas não é ele que quer o elenco curto? Não é ele que é contra a chegada de muitos jogadores pra poder ter ali os mesmos e tem muito cara cansado aí porque o outro não entra no lugar, ele não confia
16: pesa,
1: no elenco.
16: Veja, pesa contra o Abel nos últimos anos algumas indicações que ele fez, né? que não deram certo, tipo Emiliano Martinez, Facundo, o que que era mesmo?
1: Facundo Torres,
16: Ramon Sosa, com todo o respeito agora dele estar machucado, mas também não deu certo, Jefité, que ele teve que pegar um menino da base. O Palmeiras tinha o Piquerez, machucou. Pô, quem tem que entrar o jogador? Que eles gastaram um dinheiro para contratar? Não, ele foi pegar o da base, então eles erraram. No segundo lateral, no Jefté. Giai.
1: Jefté, mas é um erro crasso. Não,
16: sim,
1: crasso.
16: Mas espera um pouquinho. Mas o titular é o Piquerez. Se ele machuca, tem que entrar o Jefté, que custou dinheiro. O
1: Arthur de euros.
16: Então, o Arthur Gabriel não custou nada. Mas não, ele tem que pôr o Arthur Gabriel, porque o cara que custou 6 milhões de euros não serve. O Kelvin e Giai. Dois laterais também.
1: Sem contar, Bruno Tabata, Mikael. Exatamente. Então, um monte de cara aí nos últimos anos.
16: Mikael, eu não lembro. Quem
1: zagueiro, aquele zagueiro.
16: Ah, é. Jogou no Mundial lá na Filadélfia.
1: Tem o Mikael e o atacante, que o Gavião chama de Mikagol.
16: Né, exatamente. Mas não é e outra
3: goleador.
16: E para encerrar, a última que o Abel falou, para encerrar, ele falou que fez a saída de 3 para ter um 3-7. Só que ele não explicou que esses 7 eram marcados por 9. Porque esses 7 que ele falou ficaram afundados na marcação do Cerro Porteño, que tinha 9, porque o Cerro jogou com uma linha de 4 e uma linha de 5. 5 mais 4, 9 contra 7. Então, sabe, isso aí é que o repórter não tem direito à tréplica, né? E quando ele falou isso, o repórter tinha que falar, mas peraí, mas então por que você fez essa formação se os 7 estavam enfrentando 9? Por isso que não deu certo. Não era melhor você tirar uns caras desses mais para trás para começar a jogada de uma forma diferente e tentar envolver o adversário? Então, são detalhes táticos aí. Os treinadores não gostam muito de que a gente pergunte de coisas táticas, eles não gostam, né? Mas ele deu essa explicação que não me convence. Agora, a culpa, para encerrar, Leandro, em relação ao Abel, a culpa de hoje não é só do Abel. Os jogadores não fizeram nada. Vários jogadores, o André, por exemplo, o Andréas não vai na Copa do Mundo. Será que ele se poupou? Mas ele se poupou do quê? O Marlon Freitas não vai na Copa do Mundo. Ele não jogou nada hoje. Será que ele estava se poupando também? O Murilo foi um jogador também que não foi o Murilo de outras jornadas. E ele também não vai para a Copa do Mundo. Então essa argumentação, os caras jogaram mal porque estão se poupando para a Copa do Mundo. Ela pode caber para o Arias, ela pode caber para o Flaco Lopes e para o Gustavo Gomes. Para os outros, não. Paulinho não vai na Copa do Mundo. E o Carlos Miguel, ele deixou passar a bola embaixo do pé dele porque ele vai para a Copa do Mundo? Não vai. Então veja, essa argumentação, ela vale. Por exemplo, o Memphis está se poupando no Corinthians. Ele não joga. Esse está se poupando.
1: Não sabe nem se vai ser convocado, né?
16: Não, mas eu acho que vai. Mas, enfim, outros jogadores de outros times, você pode ir, por exemplo, o Flamengo tem o Léo Pereira, Alexandre, Danilo. Eu não vi o jogo do Flamengo hoje. Pode ser que eles se pouparam. Agora, tem cara que está jogando mal mesmo. Andréas Pereira, me desculpe, ele chegou ao Palmeiras contratado por milhões, ele fez um ou outro, o Soler, que acompanha mais você, Leandro, vocês podem me corrigir. Ele fez o quê no Palmeiras até agora? 2-3 jogos bons? É muito pouco. É muito pouco para um cara que custou o que ele custou. Entendeu? Então não é só o Abel tem a culpa dele, tem. Ele indicou jogadores ruins, indicou, mas ele indicou jogadores bons também. O Andréas Pereira é um bom jogador, não está produzindo. Marlon Freitas é um bom jogador. Começou muito bem no Palmeiras, caiu um pouco de produção. Então, sabe, acho que é um pouco de tudo, né? Para explicar, um time gigante com o elenco que tem, com o técnico que tem como o Palmeiras, não perde para o Cerro Porteño por uma única razão. É um combo, que é mais ou menos aquilo que a gente está tentando explicar aqui.
1: Ô, Calil, você está com tempo aí, né, Calil? Porque você vai conceituar péssimo, regular, bom, ótimo.
16: Se você pedir.
1: E você pode ficar também para a gente falar um pouco do Santos daqui a pouco, Calil?
16: Putz, tem que falar do Santos.
1: Tem que falar do Santos. A gente tem aqui um cronograma que
16: tá precisa.
3: Calma,
1: então,
3: Calil. Calma.
1: Ó, vamos lá. Vou liberar o Gustavo Soler lá do Allianz Parque. O Soler sempre brilhante.
16: Ainda bem
1: trabalho.
16: Que o Carlos Miguel não tentou bater nele, hein? Já pensou em enfrentar o Carlos Miguel, cara?
1: Parece que de frente a frente o Soler bate aonde no Carlos Miguel,
3: meu
1: hein, Calil?
3: No umbigo. No Embigo.
16: Ô, Gavião, isso aí não, isso aí não sabe...
1: Embigo?
16: Embigo?
1: Que embigo? Não, não sei que parte do corpo é
3: eu
1: essa.
3: Eu não tenho mais embigo, depois da minha cirurgia na barriga.
1: Você tem, é lógico que você tem, parece um donut esse umbigo.
16: Ô, Leandro, e antes do jogo, você não viu? A rede deu problema.
1: Deu problema.
16: Mas no ganchinho. Alto, aí chamaram um cara, o cara não alcançava, tiveram que pegar um banquinho. Aí eu me lembrei de um colega nosso, ô Gavião.
3: Um colega
16: que é, que não alcança, banquinho? Que tinha que subir no banquinho para arrumar a rede.
3: Ah, sim.
16: Ivan Drago. É, Ricardo Melo.
1: O Ricardo Melo era goleiro, para você ter ideia. Ele falou que era goleiro.
3: Agora o Soler revelou que ele vai no Parque de Ibirapuera, finge dar um trotinho, mas é o trotinho da paquera. Ele revelou aqui.
1: Mentira que ele faz isso. Falou. Soler tá nessa, Soler?
18: Não tenho nem peso para isso.
1: Destaque final do Palmeiras, Soler, pode trazer as informações e repita para a audiência rotativa. Danilo, situação, a Leila falou antes aí da partida de hoje sobre o interesse no jogador do Botafogo, Soler.
18: Vamos lá então, Lele, começando daquilo que pode ser bom pro ruim que foi o jogo de hoje, né? Palmeiras continua, né, tratando com o staff do Danilo essa possibilidade. Desde o início do ano já há ali um alinhamento em bases salariais, em o Danilo e os empresários concordarem com o que o Palmeiras oferece. No entanto, o Danilo só deve tomar alguma posição com relação ao que ele vai fazer da vida, para onde ele vai após a Copa do Mundo, porque o Danilo ainda sonha com um bom projeto europeu, com um clube que vá disputar Champions League, que tenha condições de ter um bom cenário no futebol internacional. Se esse clube não aparecer, aí sim o Palmeiras vira uma alternativa. E aquilo que trouxemos também dentro do Papo de Crack TMC primeiro tempo, né? O Danilo e seu staff, se for para ficar no Brasil e sair do Botafogo, eles querem o Palmeiras. É a prioridade. Ah, o Flamengo tem interesse. Eles querem o Palmeiras. E o Palmeiras também já deixou muito claro que não vai permitir que outro clube brasileiro faça a contratação do jogador. Mas, é claro, depende desse cenário do futebol europeu, que hoje é a prioridade do atleta que vai disputar a Copa do Mundo. Alexander Barbosa já contratado. O Palmeiras ainda tenta desenrolar a situação do Nino. Palmeiras não desistiu, mas provavelmente nos próximos dias isso pode acontecer, porque o Zenit não quer baixar a pedida com relação ao defensor. Amanhã teremos, que clima, hein? Uma homenagem ao zagueiro Gustavo Gomes.
1: Cancela isso aí, velho. Cancela isso. Não pelo Gomes. O Gomes pode ser feito isso depois, né?
18: É, então, capaz do próprio Gomes pedir pra cancelar.
1: É, exato.
18: Não tem clima de nada, né?
16: Mas que homenagem é essa?
18: Então, Calil, o Gustavo Gomes ele tem contrato até o ano que vem. Pode ser que seja uma homenagem para uma nova renovação contratual, que aí poderia ser a última renovação contratual do Gustavo Gomes. De acordo com o Palmeiras, eles não quiseram abrir muito do que vai se tratar amanhã, mas o que foi dito é, será algo muito bacana para o jogador com mais títulos na história do Palmeiras.
16: É merecido.
18: Será uma homenagem bonita ao Gustavo Gomes, né? Então, vai acontecer amanhã, pelo menos por enquanto. Não sei se o Gomes vai querer cancelar e jogar, quem sabe, para segunda-feira, caso o Palmeiras vença o Flamengo no Maracanã. Então, o Verdão hoje perdeu uma invencibilidade de 5 anos como mandante na Copa Libertadores da América e agora, no sábado, tem o duelo contra o Flamengo no Maracanã, onde o Palmeiras não vence desde 2016.
16: É, e qualquer coisa em termos de homenagem pode chamar o Lucasito, porque ele entende desse assunto.
1: Daqui a pouco nós vamos trazer o álbum. Tchau, Soler, um abraço!
3: Para!
1: Vai, Gavião, manda.
3: A última pro Soler, Tico de Ouricuri, no Pernambuco.
1: Quê?
3: Soler, Ouricuri, o nome da cidade do Pernambuco, o ouvinte é o Tico.
1: Ah,
3: quer
1: achei
3: saber...
1: que era todos juntos, era Ticuricuri a cidade.
3: Ah, não, Tico de Ouricuri,
1: tá,
3: no Pernambuco. Soler, o Felipe Anderson, como é que tá a recuperação dele?
18: Felipe Anderson, provavelmente, meu caro Tico, só volta depois da Copa do Mundo. Apesar de ter sido uma lesão de grau baixo na posterior da coxa esquerda, só tem mais 3 jogos, né? Só mais 1 semana e meia de jogos e ele não deve voltar para o duelo contra a Chapecoense.
1: Valeu, Soler! Agora posso liberar o Soler, Gavivinho?
3: Liberadinho, Solerzinho.
1: Você tem alguma Obrigado, Solero. Um abraço.
19: Um abraço.
1: Você tem alguma pro Lucasito ou posso liberar o nosso querido Lucasito?
3: Pode liberar o Lucasito.
20: Você sabe. Pô, mais né, do que ele já falou aí.
1: Se eu não liberar o Lucas...
3: Ô, Lucasito, você vai pagar parte do seu salário que eu fico fazendo suas folgas? Não?
21: Os valores assustam.
20: É. Vou pensar se eu vou depositar alguma coisa na sua poupança, Gavião.
3: Olha isso, mano!
1: Você tomou uma invertida agora,
20: Gavião. Feito. Quem fala o que quer, ouve o que não quer.
1: Você tomou uma invertida agora, irmão. Que você...
3: Criamos um monstro.
1: Criamos um monstro. Luquinhas, vamos lá. Sim. Tempo e placar em Barranquilha. Acabou, juiz! Acabou o jogo, não, juiz!
20: Calma, ainda tem jogo, pô. Quase 32 do segundo tempo. Júnior Barranquilla 3, Sporting Cristal 2. Então, situação de momento neste grupo F da Libertadores. Cerro Porteño agora é o novo líder, 10 pontos. O Palmeiras é o segundo colocado com 8. O Sporting Cristal, que está perdendo, segue com 6. E o Júnior Barranquilla é o último colocado, está chegando a 4 pontos e ainda luta por vaga na repescagem da Sul-Americana. Então, na última rodada, o Palmeiras, se ele empatar, ele consegue a classificação na segunda posição. O Sporting Cristal até poderia chegar aos mesmos 9 pontos, mas o confronto direto, o Verdão, ia avançar para a próxima fase. Agora, para o Palmeiras avançar na liderança deste grupo F, vai ter que vencer o seu último jogo contra o Júnior Barranquilla e torcer por derrota do Cerro Porteño para este mesmo Sporting Cristal, já que se o Cerro e o Palmeiras empatarem em número de pontos na última rodada, o Cerro vai ficar à frente pelo confronto direto, que agora é o primeiro critério de desempate nessa temporada, Leandro.
1: A situação de momento do grupo é essa e a sua situação de momento agora, Luquinhas?
20: Como assim, a minha situação?
1: Ah, cansado, bora pra casa, com fome.
20: Cansado, né? Descansar um pouco.
1: Apetitoso.
20: Guloso. Como assim?
3: Apetitoso?
20: Apetitoso?
3: Que isso?
1: Tá com fome. Você tá gulosão, não tá?
20: Não, tô tranquilo.
1: Tchau,
20: ó, o Viseu quase empatou o jogo, viu? É melhor você me dispensar, porque senão daqui a pouco o Sport Cristal vai virar o jogo.
3: Você come no trabalho, Lucas?
20: Não, não dá tempo, Gabriel.
1: Tchau, Luquinhas! Valeu. Vai com Deus, vai com
20: Tchau,
1: Deus.
20: Tchau, valeu.
1: Ô, Gavião, então vamos lá, pra gente dar sequência ao nosso conteúdo.
3: Opa.
1: E pra te liberar também antes dos conceitos.
3: Sim, senhor.
1: Quando é que vai ser o lançamento do Albito?
3: Eu divulgo o álbum do Lucasito, as figurinhas, os filmes.
20: Ele fala que vai colocar no seu quê, na sua poupança.

0: formato de desenho. Tá, agora a cola do Lucasito. Aí, a próxima imagem. Cadê a cola? Olha a cola aí. Tá pingando uma gotinha ali, ó.
1: É uma gotinha só, né, Gabriel? É
2: uma gotinha só. Se porventura cair 5, o que acontece com a página?
0: Cola a página, aí, você perde o álbum.
1: Aí não, porra, aí não dá. Não, é melhor aquela figurinha que a cola já vem na figurinha. Você destaca e já cola.
2: Exatamente, isso aí que você falou, Calil, é.
0: É, mas aí ele deixaria de ganhar esse dinheiro da cola. E ó, lembrando, o formato do pacotinho da figurinha é em formato de preservativo, aquele é.
1: Mas o Lucasito então virou um multi-empresário, porque você viu ali atrás do na lousa ali do Bar do Cabeção, tem o aplicativo, né?
0: É, tá aqui, ó.
1: Fudito.
0: Você pede e os caras entregam.
1: Entrega, exato.
2: Tchau, Gavião! Vai descansar, Gaviva. Parabéns,
0: amanhã,
2: Gaviva,
0: tem mais. Amanhã é Corinthians, hein? Amanhã é Corinthians.
1: Valeu, Gaviva.
2: Tamo junto, Gaviva. Calil, você tá pronto pra gente conceituar?
1: Vamos lá.
2: Péssimo, regular, bom, ótimo. A pergunta é minha, o conceito é teu. José Calil, Palmeiras 0, Cerro Porteño 1. Vamos começar com o Palmeiras de Carlos Miguel.
1: Péssimo!
2: Giai.
1: Péssimo!
2: Maurício entrou aos 14 do segundo tempo.
1: Péssimo!
2: Gustavo Gomes.
1: Bom.
2: Murilo.
1: Péssimo!
2: Arthur.
1: Péssimo!
2: M. Martínez.
1: Regular.
2: Paulinho entrou aos 25 do segundo tempo. Putz,
1: Paulinho me desmoralizou hoje, cara, que eu fiquei enchendo o saco do Éder Luiz, interrompendo a transmissão dele para pedir pro Paulinho entrar para ele fazer o que ele fez. Péssimo!
2: Marlon Freitas.
1: Regular.
2: Andreas Pereira.
1: Péssimo!
2: Lucas Evangelista entrou aos 39 do segundo tempo.
1: Putz, esse aí eu vou te falar, é outro que já entra dormindo.
2: Posso ir
1: ali
2: junto com você no
1: péssimo? Ele parece aquele do o Cauli do São Paulo, que já entra dormindo também. Vamos lá. Péssimo!
2: Alan.
1: Regular.
2: Entrou Luigi aos 39 do segundo tempo.
1: Péssimo!
2: João Arias.
1: Regular.
2: Flaco Lopes.
1: Regular.
2: E o Abel Ferreira.
1: Regular. Calil.
2: Vamos agora conceituar o vitorioso da noite, o Cerro Porteño de Martin Arias.
1: É, não fez lá grandes defesas, mas eu vou dar bom porque não foi vazado, né? Bom.
2: O ex-jogador do Sport, muito bom jogador, hein? Fabrício Domingues.
1: Bom.
2: Velásquez.
1: Ótimo. Para mim, o melhor em campo. Concordo com o Éder Luiz.
2: Ah, é. Então os dois votos definiram ele melhor em campo. Esqueci dos outros votos. Mas enfim, vocês votaram, então tá tudo certo. Matias Pérez.
1: Ótimo.
2: Chaparro.
1: Regular. Tomou um baile do Ala ali no primeiro tempo e depois o homem arrumou.
2: É, no intervalo entrou Benítez.
1: Bom.
2: Pires da Mota.
1: Jogou no Flamengo, né? Jogou ótimo. Flamengo. Jogou muito bem hoje.
2: Morel.
1: Ótimo.
2: Klimovic.
1: Bom.
2: 17 minutos, entrou o César Bobadilha.
1: São esses os caras que superaram a linha de 7 do Palmeiras, que o Abel falou. São esses caras aqui. César Bobadilha, bom.
2: Cecílio Domingues.
1: Bom.
2: 27 minutos do segundo tempo, entrou Iturbe.
1: Regular.
2: Pablo Verrete.
1: Olha, o Verrete, eu vou te falar, ele pegou uma vez na bola e fez o gol. Bom.
2: Fred Nogueira.
1: Regular.
2: E no intervalo entrou Torres.
1: Perdeu um gol no fim, mas correu muito. Bom.
2: E o técnico Ariel Roland.
1: Bom.
2: Vamos agora conceituar a arbitragem do jogo. Apitou o senhor Yael Falcón Pérez, da Argentina.
1: Bom.
2: Cristian Navarro, bandeira 1.
1: Bom.
2: Facundo Rodrigues, o bandeira 2.
1: Bom.
2: Héctor Paleta, o bandeira 3. Ou, quer dizer...
1: O VAR, né? Bom.
2: E o jogo, Calil?
1: Regular.
2: Ô, Calil, antes de você se despedir, daqui a pouco eu vou chamar o Fabiano Fará na sequência, mas você foi o único jornalista que levantou a possibilidade do Santos pedir anulação do jogo contra o Coritiba, né, por aquele erro da substituição do Neymar. E hoje o Santos entrou, né, com um pedido no STJD, na CBF, para anulação da partida. E quais são os próximos passos e qual foi a sua opinião em relação a isso, Calil?

0: ouvidos especialistas, foram ouvidos ex-árbitros, que falaram para mim um monte de bobagens. Porque o ex-árbitro, Leandro, ele não pode falar sobre anulação de jogo. Isso é uma questão jurídica. O ex-árbitro, ele tem que falar lá do campo, se foi pênalti, se não foi pênalti, como é feita a súmula. Agora, se o jogo vai ser anulado ou não, o ex-árbitro não sabe nada. Sabe menos que eu. Então, veja bem, e hoje o Santos entrou, né, na quarta-feira, nós já estamos na quinta, na quarta-feira o Santos entrou com o pedido de anulação da partida. Num cenário onde a prevalecesse a justiça, o jogo seria anulado. Agora, eu quero deixar claro, eu não tenho nada contra o Coritiba não tem culpa, o Coritiba estava dando um baile no Santos, ganhando por 3-0, só que aconteceu um erro. Eles tiraram o melhor jogador, o árbitro tirou o melhor jogador do time, faltando 30 minutos para acabar o jogo. Mais de 30 minutos, porque foi os 19 do segundo tempo e o jogo passou dos 50. Então foram mais de 30 minutos que o Santos não teve o seu melhor jogador retirado pela arbitragem. Então, num cenário normal, seria até fácil anular o jogo. O problema é que tem política, né? Tem televisão, tem um monte de coisa, tem o ASAF do Coritiba, o dono é o Roberto Justus, que é um cara muito forte, então a gente não sabe o que vai acontecer. Agora, que o jogo pode e deve ser anulado, ou deveria ser anulado, deveria, porque eu repito, da mesma maneira que um treinador não pode marcar um pênalti, um árbitro não pode fazer uma substituição no time. E foi exatamente o que aconteceu.
1: Calil, bom descanso, parabéns pelo trabalho, muito obrigado pela companhia, até
0: imagina,
1: amanhã, Calil.
0: Tamo junto, um abraço, amanhã estaremos aqui.
1: E o Santos mais cedo empatou, né, com a equipe do São Lourenço, vencia por 2-0, e Santos também não consegue segurar a
0: que
1: vitória.
0: Que vergonha, mais uma vergonha.
1: Tomou 2 gols e empatou, se complica na Sul-Americana, Fabiano Fará. Chega agora com as informações do Peixe. Boa noite, Fará!
2: Fala, Leandro! Amigos do Fim de Papo TMC, pois é, o Santos passou mais uma vergonha na Copa Sul-Americana e mais uma vez na Vila Belmiro. Diante de pouco mais de 6.500 torcedores que pagaram no ingresso mais barato R$140, o Peixe vencia por 2-0 a equipe do San Lorenzo da Argentina, com gols de Gabriel Bontempo logo no primeiro minuto da partida e Gabriel Barbosa, o Gabigol, na reta final do primeiro tempo. Mas na etapa final, o Adonis Frias falhou num corte de cabeça, o De Ritz descontou e o Ausmendi aproveitou o desequilíbrio da zaga do Peixe para empatar o jogo. E na reta final do jogo, da partida, Leandro e amigos do Filipapo TMC, o San Lorenzo esteve muito próximo da virada do terceiro gol, muito mais próximo do terceiro gol do que o Santos de mais um gol da vitória. O Peixe decepciona o torcedor e o técnico Cuca tenta explicar o que aconteceu hoje na Vila Belmiro. Vamos acompanhar.
3: Boa noite. Não. Eu seria leviano se eu trouxesse essa responsabilidade aí e não assumisse essa responsabilidade eu com os jogadores, né? Porque não é a primeira nem segunda vez que a gente tem jogo na mão, jogando bem, e a gente não consegue sustentar, fisicamente não consegue. O time baixa a linha e não mantém, e automaticamente o adversário cresce, as bolas que estão indo no nosso gol praticamente estão entrando, e aí cria-se uma instabilidade muito grande num jogo em que você tem o controle, porque o adversário não oferecia perigo. Num cruzamento, a gente acaba falhando, tomando o primeiro gol e o segundo é consequência, né? 40 minutos do segundo tempo, o time não conseguia manter a bola no ataque. A gente tem uma queda física impressionante a cada jogo, muito, muito no segundo tempo. Muitos jogadores pedindo para sair, muitos. Não é o primeiro nem o segundo jogo. A sequência de jogos ela está sendo dura. Mas ela é dura para todos, né? Então a gente tem um desequilíbrio grande no elenco, em algumas posições, e faz falta alguns jogadores. O Escobar não pôde jogar hoje, jogou o improviso, depois a gente põe um menino da base que ainda tem que amadurecer, né? E isso é natural, entra numa fogueira. Assim, eu estava vendo o pessoal ali, pô, mexeu mal. Cara, você acha que eu sou burro para tirar o Roleza? O melhor jogador em campo Cara, ele quis sair no primeiro tempo ainda, a gente segurou até o intervalo, ele não aguentou.

0: pediu para sair, você tem que trocar, né? E aí você põe um jogador de contenção e põe adiantado o Oliva, arrancou aqui, perdeu o gol, deu no travessão, as coisas estavam bem encaminhadas, daí perde o lateral esquerdo, sai com cãibra, daí perde o volante, aí o outro lateral também estava com dores, então é uma sequência muito grande que você fica numa dificuldade muito grande para fazer as mexidas. Eu não fiz nenhuma mexida tática hoje, tudo que eu fiz hoje foram mexidas obrigatórias a fazer, e nós ficar em um jogador a menos por 2 minutos. Né? Então, deu o tiro de meta, está pronto o Lautaro para entrar, o senhor ali, o Hugo. Deu uma eternidade, o goleiro vai bater o tiro de meta, é só fazer a troca, não deixou fazer. Saiu uma falta, é hora de parar, não deixou fazer, bateram rápido. Você acaba ficando 2 minutos num jogo da intensidade grande, que você está fragilizado fisicamente. Um jogador a menos aos 40, você toma gol. Então, não tem como justificar. Não tem como justificar. É muito dolorido mesmo.
1: Neymar não jogou, será preservado até a pausa para a Copa do Mundo e esteve no camarote dele, no Estádio Urbano Caldeira Vila Belmiro, assistindo a partida, é claro, que assim como os torcedores, não gostou nada do que viu. O Peixe agora precisa vencer o Cuenca na próxima terça, repetindo a trajetória do Peixe, para ao menos se classificar para a repescagem da segunda fase da Copa Sul-Americana. O Peixe não atinge mais a liderança. Agora é pausa na Copa Sul-Americana e o Santos volta a pensar no Campeonato Brasileiro, que tenta fugir da zona do rebaixamento. Sábado encara o Grêmio em Porto Alegre, ainda sem Neymar, Leandro.
2: Perfeito, Fabiano Fará. Fortes as declarações do técnico Cuca, né? Realmente uma situação que o Santos vive muitas vezes em sequência, né? Com bons jogos até um certo momento, depois o time simplesmente para de jogar, toma gols e não consegue a vitória. Vamos lá agora com as informações do Corinthians. Marco Belo amanhã tem timão lá em Montevidéu. Fala aí, Belo, boa noite.
3: Fala, Leandro Boldaquian, pessoal do Fim de Papo TMC. Amanhã tem Corinthians e Peñarol, 9:30 da noite, por esta quinta rodada da fase de grupos da Copa Libertadores da América. O timão, que não terá em campo Memphis Depay, em fase final de transição física, faz um mês que ele está em transição física, e também não terá Matheus Bidu, que teve uma entorse no tornozelo e, por isso, não jogará contra o Peñarol amanhã em Montevidéu, no Uruguai, Leandro.
2: Valeu, Marco Belo. Você vai transmitir amanhã, juntamente com a equipe da TMC, essa partida. E agora vamos fechar com o São Paulo. Sempre com ele, Kaique Silva. Boa noite, Kaique.
4: Fala, meu amigo Leandro Boldaquian. Pessoal que se liga no Fim de Papo TMC com informações do São Paulo. Tricolor paulista que ontem empatou pela Copa Sul-Americana contra o Milionários em 1-1 no Morumbi. A verdade é que escapou de uma derrota, teve pênalti cometido pelo Dória, desperdiçado pelo Contreras. O último lance do jogo foi bastante polêmico, quando a equipe colombiana sairia num contra-ataque 2-1, o juiz acabou encerrando o jogo. Enfim, o São Paulo deu mais sorte do que juízo. Neste sábado enfrenta o Botafogo pelo Campeonato Brasileiro e tem 3 desfalques confirmados. André Silva recebeu o terceiro amarelo, centroavante reserva, além de 2 jogadores importantes no time titular do Dorival Júnior, o volante Bobadilha e o lateral esquerdo Enzo Dias. Os 3 desfalcam o tricolor diante do fogão.
2: Valeu, Kaique, muito obrigado, Sonsini, obrigado, Henrique Camargos, Gabriel Damaso, Matheus Rodrigues nas imagens. A gente fecha o Fim de Papo de hoje, amanhã volto meio-dia com o Papo de Craque TMC. Primeiro tempo, ótima quinta-feira a todos. Tchau, tchau, galera, valeu.
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1: Muito bom dia, uma ótima quinta-feira para você que sintoniza a TMC. Hoje é dia 21 de maio. Seja muito bem-vindo e muito bem-vinda ao Amanhã TMC. Eu sou o Diego Andrade e eu te faço companhia até as 5 da manhã, viu? Aqui no Amanhã TMC você fica por dentro de tudo o que aconteceu de mais importante, tanto no noticiário do Brasil quanto do mundo, além de saber das primeiras notícias que vão impactar a sua quinta-feira, viu? Se você está em Belo Horizonte, acompanha a nossa programação em 88.7. Em Recife, 92.7, em São Paulo e Brasília, 100.1, em Curitiba, 100.3 e no Rio de Janeiro estamos no 101.3. Meu muito obrigado a você que sintoniza de qualquer canto deste país. O WhatsApp da TMC está aberto à sua participação. Manda a sua mensagem, comenta sobre as principais notícias aqui do Amanhã TMC no 119-7221-1001. 119-7221-1001. E para interagir nas redes sociais comigo, @diegoandrade.on é o meu perfil no Instagram, viu? Vamos agora às principais manchetes do programa de hoje. O ministro do Supremo Tribunal Federal, Flávio Dino, enviou ofício ao presidente da Câmara dos Deputados, Hugo Mota, exigindo esclarecimentos sobre a situação funcional do deputado Mário Frias. O parlamentar está fora do país desde o dia 12 de maio. O prazo para a resposta é de 48 horas. Segundo a Câmara, Frias apresentou dois pedidos de afastamentos consecutivos. O primeiro para a missão oficial no Bahrein entre 12 e 18 de maio. O segundo para os Estados Unidos de 19 a 22 de maio. A viagem ao país do Golfo Pérsico teria sido articulada pela representação diplomática bahreinista em Brasília. E o deputado atua como produtor executivo de um documentário sobre o ex-presidente Jair Bolsonaro. O projeto recebeu recursos de Daniel Vorcaro, dono do Banco Master, que está preso. Vorcaro responde por suspeitas de operação fraudulenta no sistema financeiro. O site The Intercept Brasil divulgou o áudio no qual o senador Flávio Bolsonaro cobra os repasses de Vorcaro. Após a revelação, o parlamentar confirmou ter solicitado dinheiro e que parte da quantia foi enviada. O governo federal estabeleceu novas obrigações para plataformas digitais após decisão do Supremo Tribunal Federal que alterou o Marco Civil da Internet. As empresas de tecnologia passam a responder civilmente por falhas sistêmicas relacionadas a 7 categorias de crimes graves, mesmo sem descumprimento da ordem judicial. O STF declarou parcialmente inconstitucional o artigo do Marco Civil que protegia as plataformas de responsabilização civil. A decisão tomada em junho de 2025 e publicada em novembro permite que empresas sejam acionadas judicialmente quando apresentarem falhas estruturais de moderação de conteúdo. Segundo o Supremo, as plataformas podem ser responsabilizadas em duas situações: quando descumprem ordem judicial específica ou quando demonstram falha sistêmica na remoção de conteúdos relacionados a crimes graves. Na prática, isso significa que as empresas não podem mais alegar que só precisam agir após determinação da justiça. O decreto presidencial lista as categorias que exigem remoção após notificação direta: terrorismo, investigação à mutilação ou suicídio, golpe de Estado, ataque à democracia, racismo, homofobia e crimes contra a mulher e crianças. As plataformas devem informar os usuários sobre as ações de remoção e garantir o devido processo legal para contestações. Além disso, precisam guardar dados das publicações para uso de processos judiciais e ações de consumidores. Um segundo decreto estabelece medidas voltadas à proteção de mulheres e meninas contra a violência digital. A empresa deve criar canal específico para denúncias de nudez não consensual, com prazo de até 2 horas para a remoção do conteúdo. O ex-governador de Minas Gerais e pré-candidato à presidência da República, Romeu Zema, afirmou que o espaço para uma conversa com o senador Flávio Bolsonaro continua aberto, apesar da decepção com as explicações dadas pelo parlamentar sobre os áudios envolvendo o banqueiro Daniel Vorcaro, investigado do caso Banco Master. A declaração foi dada em Brasília após participação de Zema na marcha em defesa dos municípios. Durante coletiva, o ex-governador afirmou que as justificativas apresentadas por Flávio Bolsonaro até agora não foram convincentes e disse que o Brasil precisa de um presidente que passe credibilidade. Zema também negou qualquer encontro oficial ou informal com Daniel Vorkaro e afirmou que o empresário buscava aproximação com pessoas que, segundo ele, dariam abertura política. Ao ser questionado sobre uma eventual posição com Flávio Bolsonaro em uma disputa presidencial, Zema respondeu que toda eleição é imprevisível, mas reforçou que pretende manter candidatura mesmo até o fim. Ele também afirmou que deseja uma candidatura com pessoas desimpedidas e fichas limpas. O querosene de avião subiu 40,7% em abril, na comparação com o mesmo mês em 2025, alcançando R$ 5,40 por litro, segundo dados divulgados da ANAC. A escalada do combustível, pressionada pela guerra do Oriente Médio e pela valorização do barril de petróleo, impactou diretamente o bolso do passageiro. As tarifas aéreas domésticas subiram 9% no período. A tarifa real, média por trecho no país, alcançou R$ 679,41 em abril, segundo o painel tarifário da ANAC. O levantamento mostra que 45,2% dos bilhetes comercializados ficaram abaixo dos R$ 500, enquanto 6,2% das passagens ultrapassaram R$ 1.500.

0: a estrela fabricante de produtos, brinquedos clássicos como Banco Imobiliário e Detetive, entrou com pedido de recuperação judicial na quarta-feira. A decisão busca reorganizar o endividamento da companhia diante de uma crise financeira agravada nos últimos anos. Segundo o comunicado da empresa, o Grupo Estrela Completo está incluso no processo. A campanha planeja apresentar um plano de reestruturações e aos credores, mas ainda não divulgou prazos ou detalhes sobre o montante das dívidas. A empresa apontou três fatores principais para a situação financeira: o aumento do custo de capital, ou seja, juros mais altos encarecem empréstimos e financiamentos, a restrição de crédito no mercado e as mudanças no comportamento do consumo. O comunicado destacou ainda a maior competição de alternativas digitais, uma referência à migração de crianças e famílias para jogos eletrônicos e aplicativos, que disputam espaço com os brinquedos físicos tradicionais. Vamos à previsão do tempo para todo o país nesta quinta-feira. Curitiba, o dia começa com sol e muitas nuvens, possibilidades de garoa à noite, com máximas de 16 e mínimas de 11 graus. Em São Paulo, a quinta começa com chuva, mas pode seguir durante o resto do dia, viu? Máximas de 18 e mínimas de 14 graus. No Rio de Janeiro, chove o dia inteiro, máximas de 22 e mínimas de 18 graus. Já Belo Horizonte, o dia é de sol com algumas nuvens, pancadas de chuva à tarde. À noite, segue com nuvens, mas sem previsão de chuva, máximas de 25 e mínimas de 17 graus. Em Brasília, o dia é de sol com algumas nuvens, sem chuva, máximas de 28 e mínimas de 16 graus. E para finalizar, Recife, sol com algumas nuvens, mas sem chuva no radar, máximas de 33 e mínimas de 23 graus. Após cancelar sessão por precisar de mais tempo para apresentar o parecer, o relator da PEC do fim da escala 6x1, deputado Léo Prates, disse que o documento deve ser entregue após reunião com Hugo Mota. O repórter Adriano de Almeida acompanhou os desdobramentos e conta todos os detalhes para a gente.
1: O relator da PEC do fim da escala 6x1, deputado Léo Prates, do Republicanos, confirmou que o parecer sobre o projeto vai ser apresentado até o início da semana que vem. A previsão é de que ele se reúna no domingo para uma última conversa de alinhamento com o presidente da Câmara dos Deputados, Hugo Mota. E o parecer deve ser então votado na segunda-feira. Prates adiantou que pautas como a redução da jornada para 40 horas e 2 dias de descanso semanal já estão confirmadas no texto. Questionado sobre um possível período de transição do fim da escala 6x1, Prates disse que somente na reunião com Mota é que deve decidir sobre o assunto.
2: Nós temos ainda alguns pontos, entre eles esse, para definirmos até o fim de semana, mas na segunda-feira o presidente Alencar se comprometeu de convocar a sessão, nós estaremos com o relatório apresentado para vocês, para orgulho do Brasil, e na semana que vem o presidente Hugo nos garantiu, com o compromisso que ele tem com a pauta, de votar ainda na semana que vem na sequência da comissão especial. Então podem ficar tranquilos, inclusive o presidente Hugo nos informou, o presidente Hugo Mota, que isso mostra o compromisso dele com o Brasil, que na semana que vem estará fazendo esforço concentrado na Câmara dos Deputados.
3: Presencial.
1: Segundo parlamentares, a maioria dos pontos do texto já estão fechados, mas que ainda precisam de revisão. O período de transição permanece como a maior divergência entre a base, oposição e o setor produtivo. Sobre a tramitação no Senado em caso de aprovação da PEC pelos deputados, ainda não há um cronograma definido garantindo que o texto seja pautado pelo presidente Davi Alcolumbre antes das eleições, como prometido pelo chefe da Câmara.
0: Pré-candidato ao Senado pelo Paraná, O deputado federal Felipe Barros comentou o projeto sobre o Fundo Garantidor de Crédito e falou sobre a articulação política da direita para as eleições de 2026. Quem traz os detalhes é a repórter Isabela Miranda.
3: O deputado federal e pré-candidato ao Senado pelo Paraná, Felipe Barros, do PL, defendeu que o seu projeto de lei que alterava o limite de cobertura do Fundo Garantidor de Crédito, o FGC, de R$ 250 mil reais para até R$ 1 milhão por CPF ou CNPJ, era diferente da proposta apresentada pelo senador Ciro Nogueira, do Progressistas.
4: O meu projeto de lei era diferente do senador Ciro Nogueira, porque o do senador Ciro Nogueira era uma espécie de estatização do Fundo Garantidor de Crédito. Ele queria que o Fundo Garantidor de Crédito, que é um fundo hoje privado, todo banco contribui mensalmente com o valor. O projeto do Ciro Nogueira queria que esse fundo fosse um fundo público, gerido pelo poder público. O meu não. Eu quero que o dinheiro do cidadão, caso o banco vá à falência, que o cidadão tenha o seu dinheiro restituído por completo.
3: A proposta foi apresentada por Barros à Câmara dos Deputados em 2024, mas acabou sendo retirada em fevereiro deste ano, depois da crise envolvendo o Banco Master e o banqueiro Daniel Vorcaro. Quando foi questionado sobre a filiação do senador e pré-candidato ao governo paranaense Sérgio Moro ao Partido Liberal, Felipe Barros afirmou que o momento é de união para derrotar o PT.
4: Nós ficamos muito contentes com a filiação do nosso pré-candidato a governador, Sérgio Moro, ao PL. Primeiro porque nós, e não é segredo para absolutamente ninguém, eu, Flávio, tivemos com o nosso pré-candidato Sérgio Moro e Doutor Dallagnol divergências no passado. Mas nós entendemos que essas divergências ficaram para trás e que o momento requer a união para nós derrotarmos o PT, darmos para o Flávio Bolsonaro um palanque forte aqui no estado do Paraná e também darmos ao povo do estado do Paraná a oportunidade de termos uma excelente equipe feita pelo nosso pré-candidato Sérgio Moro. Então, nós compreendemos que o momento exige a união de todos nós.
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0: A investigação da Polícia Federal, que começou com uma prisão por suspeita de compra de votos em Campos dos Goytacazes, acabou revelando um esquema muito maior envolvendo políticos, contratos públicos, postos de gasolinas e com suspeitas de lavagens de dinheiro no estado do Rio. O relatório final da operação aponta conexões entre aliados políticos, uso de dinheiro vivo e influência dentro da estrutura do governo estadual. A repórter Luísa Rodrigues traz as informações.
5: Preso por suposta prática de compra de votos em 2022, um dos citados nas investigações da Polícia Federal contra os ex-deputados Rodrigo Bacelar e Thiago Rangel também ocupou cargos na Alerj e no Instituto de Pesos e Medidas do Estado. Fábio Porbê teve um pedido de habeas corpus negado em março deste ano. Com ele, os agentes apreenderam R$ 39 mil reais em espécie e materiais de campanha para o então candidato Thiago Rangel. A apreensão deu origem à Operação Postos de Midas, realizada pela Polícia Federal em 2024, que investigou um suposto esquema de lavagem de dinheiro ligado a postos de combustíveis em Campos de Goytacazes, no norte fluminense. A reportagem da TMC teve acesso ao relatório final da Operação Unicarne, investigação da PF que apura organizações criminosas voltadas para o desvio de recursos públicos, corrupção e fraudes em contratos milionários. No documento, Fábio Porbê aparece citado como um dos personagens beneficiados pelos supostos esquemas ligados ao ex-presidente da Alerj, Rodrigo Bacelar. Segundo a investigação, Bacelar teria influência em diferentes áreas do governo estadual. Já Thiago Rangel foi preso no começo deste mês. Segundo os investigadores, o parlamentar teria ligação direta com o núcleo político e financeiro investigado pela PF. Um dos principais pontos apurados envolve um suposto acordo de Caixa 2 no valor de 2,9 milhões. De acordo com a Polícia Federal, o dinheiro seria usado para financiar campanhas de aliados políticos nas eleições de 2024 em Campo dos Goytacazes, incluindo a campanha da filha de Thiago Rangel, Tamires Rangel, eleita vereadora aos 18 anos. O relatório cita ainda um vídeo encontrado no celular do deputado afastado, mostrando uma mala com 500 mil em dinheiro vivo. Segundo a investigação, o valor faria parte do suposto acordo financeiro. A PF aponta que a quantia teria sido entregue por Rui Carvalho Bulhões Júnior, então chefe de gabinete de Rodrigo Bacelar. Outro eixo da investigação envolve uma rede de postos de combustíveis ligadas a Thiago Rangel. Segundo os investigadores, os estabelecimentos seriam usados para lavar dinheiro desviado de contratos públicos. As investigações também apontam suspeitas de fraude conhecida como bomba baixa, quando o consumidor recebe menos combustível do que o registrado na bomba. Para o advogado e professor de Direito Eleitoral, Alberto Rolo, o relatório da Polícia Federal reforça suspeitas antigas sobre a relação entre grupos políticos e organizações criminosas no Estado.
6: O relatório da Polícia Federal mostra aquilo que já se desconfia há bastante tempo, que as facções criminosas, os políticos corruptos, instrumentalizaram o governo e o poder para benefícios próprios e não benefícios da sociedade, dos eleitores que muitos deles representam. Isso é muito triste, mas mostra que precisa existir um choque de realidade no Rio de Janeiro, principalmente nos eleitores do Rio de Janeiro.
5: A Polícia Federal afirma ainda que o grupo político de Thiago Rangel teria influência sobre cargos estratégicos dentro do Estado e, principalmente, na Diretoria Regional de Educação do Noroeste Fluminense. A defesa de Thiago Rangel afirmou em nota que o deputado é inocente das acusações investigadas pela Polícia Federal. Já a defesa de Rodrigo Bacelar afirma que ele não é citado nem alvo da operação e nega qualquer relação ou conhecimento sobre os fatos investigados. A reportagem da TMC tenta contato com os demais citados.
0: O INSS vai ressarcir os aposentados afetados por descontos indevidos até o dia 20 de junho. Segundo o ministro da Previdência Social, Volney Queiroz, todos os beneficiários com direito ao ressarcimento que procurarem o INSS devem receber a devolução dos valores. Cerca de 4,5 milhões de pessoas já aderiram ao acordo. Direto de Recife, o repórter Kennedy Lacerda traz as informações.
7: Aproximadamente 3 bilhões de reais já foram devolvidos. Vale destacar que o ressarcimento envolve descontos realizados entre março de 2020 e março do ano passado. Para solicitar a devolução, o beneficiário precisa informar que não autorizou a operação e manifestar interesse em receber o valor de volta. Após isso, a entidade responsável tem até 15 dias úteis para comprovar que o desconto foi feito de forma regular. Se a entidade não responder ou apresentar documentação fora do padrão, o acordo poderá ser liberado pelo sistema e o valor será pago em até 3 dias úteis na conta em que a pessoa recebe o benefício. O ministro da Previdência Social, Volney Queiroz, participou do programa Bom Dia, Ministro, e deu detalhes sobre as medidas de segurança adotadas pelo governo federal e também reforçou o prazo para a solicitação do reembolso.
8: Mecanismos de controle muito mais difíceis, travas através de biometria para ter acesso aos servidores, aos aposentados e pensionistas, de forma a impedir que fraudes de outra natureza possam acontecer. Desconto associativo, esse acabou definitivamente. E até o dia 20 de junho, você que não verificou ainda se foi descontado ou não, entre no meu INSS ou então vá numa agência dos Correios e diga: olha, bota meu número do benefício aí e vê se eu tive algum desconto. Se teve desconto e não foi autorizado, você recebe tudo de volta, corrigido pelo IPCA em parcela única, e o governo tem dinheiro e quer pagar.
0: O governo anunciou novas medidas de combate à violência contra a mulher em cerimônia de 100 dias do Pacto Nacional Brasil contra o Feminicídio. O repórter Adrian de Almeida acompanhou tudo e de perto e conta os detalhes pra gente.
9: O presidente Lula sancionou a lei que cria o Cadastro Nacional de Agressores, ferramenta que vai reunir dados de homens com histórico de violência contra mulheres para tentar impedir a repetição dos crimes. Anúncio feito durante cerimônia que marcou os 100 dias do Pacto Nacional contra o Feminicídio. No período, foram registradas mais de 6.300 prisões de agressores em um mutirão coordenado pelo Ministério da Justiça, que teve também aumento de 14% nos atendimentos do Disque 180 e de 23% nas denúncias. Durante a cerimônia, com apenas uma mulher chamada a discursar, o presidente da República afirmou que quanto mais o Estado age, mais a sociedade toma consciência e denuncia esse tipo de crime.
10: O que nós estamos percebendo aqui é que quando o Estado mostra que ele está cumprindo com as suas obrigações, as pessoas passam a confiar. E quando as pessoas passam a confiar, as pessoas começam a denunciar. Quando a medida protetiva não é apenas uma lei colocada no papel, mas é uma composição de coisas básicas que dá à pessoa a certeza de que ela vai ser protegida de verdade, ela começa a acreditar e ela começa a denunciar.
9: Lula também assinou decretos que obrigam plataformas digitais a criar canal exclusivo para denúncias de imagens de nudez, inclusive as geradas por inteligência artificial. Os conteúdos denunciados devem ser retirados em até 2 horas.
0: Embate entre Zeca Dirceu e Deltan Dallagnol deve ter um novo capítulo com decisão do Supremo Tribunal Federal. As informações com a repórter Isabela Miranda, direto de Curitiba.
3: O ministro Gilmar Mendes, do Supremo Tribunal Federal, derrubou a condenação que obrigava o deputado Zeca Dirceu, do PT, a apagar postagens contra Deltan Dallagnol, do Novo. O Tribunal Regional Eleitoral do Paraná tinha ordenado a remoção do conteúdo e aplicado uma multa de R$15 mil ao petista por propaganda negativa antecipada. Na publicação, Dirceu chamava o ex-procurador de criminoso e lembrava da ineligibilidade dele. O Supremo avaliou que a Justiça Eleitoral paranaense cometeu censura prévia e violou a liberdade de expressão. Após a vitória no STF, Zeca Dirceu afirmou que a decisão acaba com a tentativa de silenciar a verdade. Do outro lado, Deltan Dallagnol criticou Gilmar Mendes e declarou que seus advogados pediram sua suspeição, mas que a solicitação foi ignorada e o ministro seguiu com o julgamento.
0: O ex-governador de Goiás e pré-candidato à presidência da República, Ronaldo Caiado, foi sabatinado na Marcha dos Prefeitos, evento que ocorre em Brasília. Durante respostas, Caiado criticou o caso Master, mas evitou citar a família Bolsonaro. A reportagem é da Rafaela Soares.
11: A estratégia política dos candidatos da direita é tentar angariar votos de eleitores que atualmente preferem Flávio Bolsonaro. O vazamento de áudios dele com o banqueiro Daniel Vorcaro foi visto como uma oportunidade de crescer nas pesquisas eleitorais. Para isso, é necessário falar publicamente no caso Master. Sabendo disso, Caiado falou que o eleitor não consegue distinguir quem estaria ou não envolvido no que classificou como um possível grande esquema de fraude financeira.
12: Exatamente o Vorcaro, na verdade, contaminando todos os poderes, e nós estamos vivendo essa desordem institucional no poder hoje. Você não sabe em quem você acredita, porque hoje, tanto o Supremo, quanto os órgãos do Congresso Nacional, como também a Presidência da República e outros tantos, estão envolvidos em escândalo.
11: Uma das principais bandeiras do pré-candidato é a segurança pública. Sobre o tema, Caiado criticou o programa Brasil contra o Crime Organizado, anunciado pelo governo Lula neste mês. Segundo ele, a proposta transfere a responsabilidade para os municípios sem garantir estrutura e recursos suficientes. Caiado também comemorou o que chamou de derrubada da PEC da Segurança, que segue em tramitação no Congresso Nacional. O pré-candidato afirmou ainda que, caso seja eleito, pretende protocolar um requerimento para classificar facções criminosas como o Comando Vermelho e o PCC como organizações terroristas.
12: Como é que uma pessoa, chegando 5 meses, não, eu agora vou fazer um plano de segurança pública. Tudo bem, os estados e municípios vão tomar emprestado o dinheiro do BNDES para combater os crimes, que é obrigação do governo federal, porque é narcotráfico, contrabando de armas e lavagem de dinheiro. Mas esse crime não é meu e nem é seu.
11: Outro programa criticado foi o Desenrola. Segundo Caiado, a iniciativa não seria necessária se o próprio governo não tivesse incentivado o crédito e o consumo.
12: Quem é que foi que enrolou o povo brasileiro? Enrolou porque realmente ele enrolou o povo brasileiro e disse, olha, pode gastar, não tem problema, é isso mesmo, nós vamos para frente, bonito, pode comprar, fazer toda a parcela sua. Agora ele fala o seguinte, não, eu vou desenrolar, mas vem cá, peraí. Ô Lula, você quer dizer que o FGTS, que é meu, que é minha poupança, você vai liberar para mim para eu pagar o banco que está me cobrando 15%?
11: Além disso, ele criticou a tramitação acelerada da PEC que acaba com a escala 6x1. Para Caiado, a proposta deve avançar, mas não representa o modelo mais moderno para um país que quer se desenvolver. Segundo ele, cada trabalhador deveria ter liberdade para definir quanto tempo deseja trabalhar.
0: Em São Paulo, a baixa adesão à vacina contra a gripe e o aumento do número de casos têm preocupado as autoridades, principalmente em crianças com menos de 2 anos. Quem chega com as informações é o Bernardo Silva.
13: A Rosângela é mãe da pequena Liz de 9 meses e tem tomado cuidado para proteger ela no clima chuvoso. Tudo isso para não pegar uma gripe.
14: Tem que deixar ela bem agasalhada, o banho também eu dou antes de escurecer, né? Tem que tomar os cuidados bem.
13: Recentemente, a pequena chegou a ficar gripada. Segundo a Rosângela, um sofrimento para mãe e filha.
14: Nossa, é ruim, porque ela ficou... Para dormir dava trabalho, o narizinho congestionado, então ela e a gente sofre, porque a gente não dorme, né?
13: Depois do episódio, elas buscaram por um posto de saúde para vacinar a criança.
14: Eu levei ela, foi do dia 2 agora, e então ela está bem imunizada.
13: Mas infelizmente, poucos pais têm cumprido com essa obrigação. De acordo com os dados divulgados pela Fiocruz, apenas 36,9% das pessoas que pertencem a grupos prioritários foram vacinadas e houve um aumento no número de casos da síndrome respiratória aguda grave no norte, sul e sudeste do Brasil, que já contabiliza quase 60 mil casos só em 2026. A faixa etária de maior incidência é de crianças como Alice, com idade até 2 anos. Por isso, a especialista e colunista da TMC, a pediatra Elizabeth Canova, explica sintomas de emergência a que os pais devem estar atentos.
15: E se a criança apresentar um desses sinais, ela precisa procurar o atendimento médico. Ocorre quando a febre dura mais do que 3 dias, então mais do que 72 horas de febre. Quando a criança fica muito abatida, mesmo sem febre. Quando a criança não consegue manter a hidratação, não consegue tomar líquidos, nem se alimentar de nada. Quando a criança fica com uma falta de ar, uma respiração muito ofegante. Esses sinais, a família precisa procurar o atendimento médico de urgência.
13: A especialista reforça que a maior ferramenta contra as doenças respiratórias transmitidas por vírus ainda é a vacinação.
15: Se nós tivermos uma população grande de crianças vacinadas, nós conseguimos evitar as complicações. A vacina, ela é utilizada para evitar casos graves e complicações causadas pelo vírus influenza.

0: Giro TMC para você ficar muito bem informado nessas primeiras horas do dia, dessas primeiras horas da quinta-feira. O ministro Alexandre de Moraes do Supremo Tribunal Federal deu o próximo passo para trazer Carla Zambelli de volta ao Brasil. Ele determinou que o Itamaraty e o Ministério da Justiça adotem todas as medidas necessárias para efetivar a extradição da ex-deputada, que está na Itália desde que fugiu do país após ser condenada. Zambelli foi condenada a 10 anos de prisão em regime fechado pelo STF por falsidade ideológica e invasão de dispositivos informáticos, crimes ligados ao caso do hacker Walter Delgatti. Todos os recursos foram rejeitados e a condenação é definitiva. A decisão de Moraes vem logo depois da Corte de Roma dar o sinal verde para a extradição. A tendência é que Zambelli seja trazida ao Brasil nas próximas semanas para cumprir a pena por aqui. Agora nos destaques internacionais, um carro pegou fogo e explodiu bem do lado do famoso Touro de Wall Street em Nova York, aquela estátua de bronze que virou símbolo do mercado financeiro americano. A cena, registrada em vídeo e compartilhada nas redes sociais, mostrou o veículo em chamas antes de uma explosão que fez pedestres saírem correndo. O carro era da MIT, a empresa responsável pelo transporte público de Nova York. A notícia boa é que ninguém ficou ferido. Os bombeiros foram acionados e levaram cerca de uma hora e meia para controlar completamente as chamas. As autoridades locais afirmaram que não há indícios de que tenha sido um ato criminoso, mas a causa do incidente ainda está sendo investigada. E olha, o filme Dark Horse, inspirado na trajetória do ex-presidente Jair Bolsonaro, virou alvo de uma disputa política e jurídica em Brasília. O repórter Murilo Hernandes acompanhou e traz as informações.
1: O deputado federal Rogério Correia, do PT, e um grupo de juristas ligados ao Prerrogativas acionaram o Tribunal Superior Eleitoral, questionando o lançamento do filme Dark Horse, que retrata a trajetória política do ex-presidente Jair Bolsonaro. Segundo a ação, o longa poderia funcionar como uma propaganda eleitoral antecipada e dissimulada em favor de uma eventual candidatura do senador Flávio Bolsonaro à presidência da República. Os autores do pedido afirmam que o conteúdo do filme teria potencial de influenciar o debate político e a formação da opinião pública durante o período eleitoral. Na petição também foi incluída uma solicitação para a investigação financeira do longa, motivada pela divulgação de áudios envolvendo Flávio Bolsonaro e o empresário Daniel Vorcaro, investigado no caso do Banco Master. Segundo o documento enviado ao TSE, os repasses mencionados nas gravações podem indicar possíveis irregularidades relacionadas ao abuso de poder econômico e financiamento eleitoral paralelo. Além do Tribunal Superior Eleitoral, o documento também foi encaminhado à Procuradoria-Geral da República, à Polícia Federal e ao Ministério da Justiça, para análise dos desdobramentos do caso. Até agora, não há decisão da Justiça Eleitoral sobre o pedido apresentado pelos autores da ação. A TMC tenta contato com a assessoria de Flávio Bolsonaro para um posicionamento e aguarda o retorno.
0: A presença feminina nas forças de segurança pública ganha um novo capítulo em Minas Gerais. E quem traz os detalhes é a Letícia Benazzi.
2: Olha, notícia boa pra gente nesta quarta-feira, viu? O governo de Minas anunciou ontem a primeira mulher da história no comando-geral da Polícia Militar do Estado. A escolhida é a coronel Cleide Barcelos dos Reis Rodrigues. Será a primeira vez em quase 251 anos de história que uma mulher vai ocupar o posto máximo da corporação. Aos 48 anos de idade, Cleide é bacharel em Direito, tem especialização em Direito Militar, Gestão Estratégica de Pessoas e também em Violência Doméstica. A policial entrou para a PM em 1997 e atualmente ocupava a Diretoria de Proteção Social da instituição. A mudança foi definida pelo governador Matheus Simões e marca um momento histórico, né, para a Corporação Mineira. A coronel Cleide vai substituir o coronel Carlos Frederico Ottoni Garcia, que estava no cargo desde setembro do ano passado. Ao longo da carreira, a coronel Cleide também comandou unidades ligadas à prevenção da violência doméstica, esteve à frente da Diretoria de Comunicação Organizacional da PM e também atuou como subchefe do gabinete militar do governador. A data da publicação oficial da mudança do comando ainda não foi divulgada. divulgada pelo governo de Minas.
0: Mesmo com o adiamento da votação na Comissão de Constituição e Justiça, a proposta que reduz a maioridade penal de 18 para 16 anos voltou a ganhar força no cenário político da Câmara. A repórter Rafaela Soares conta os detalhes deste processo.
3: A Comissão de Constituição e Justiça da Câmara adiou a análise da proposta de emenda à Constituição que reduz a maioridade penal de 18 para 16 anos. A votação foi adiada devido ao início da ordem do dia no plenário da Casa, que tem prioridade. A proposta altera a Constituição para permitir que adolescentes de 16 e 17 anos respondam criminalmente como adultos em determinados casos. Hoje, os menores de idade são submetidos às medidas socioeducativas previstas pelo Estatuto da Criança e do Adolescente, o ECA, que estabelece internação máxima de 3 anos. O relator da PEC, o deputado Coronel Assis, apresentou um parecer favorável, mas retirou do texto trechos que ampliavam direitos civis para adolescentes, como autorização para dirigir e mudanças em regras eleitorais. Segundo ele, o foco ficou apenas na responsabilização criminal. Parlamentares da bancada da Segurança Pública defendem que jovens envolvidos em crimes graves já têm consciência dos próprios atos e afirmam que facções criminosas se aproveitam da legislação atual para recrutar os menores de idade. Já os deputados contrários à redução argumentam que a proposta não resolve o problema da violência e pode ampliar o contato desses jovens com as organizações criminosas dentro do sistema prisional brasileiro. Porém, esse texto deve voltar à CCJ já na próxima sessão.
0: A Prefeitura do Rio detalhou nesta quarta-feira novos investimentos para tentar reduzir os impactos provocados pelas chuvas em áreas vulneráveis da cidade. A repórter Beatriz Trindade tem as informações.
4: A Prefeitura do Rio apresentou um pacote de obras para contenção de encostas e prevenção de deslizamentos em diferentes regiões da cidade. O programa prevê mais de 258 milhões de reais em investimentos. Segundo a Prefeitura, as ações vão acontecer principalmente em áreas classificadas como de risco geológico, como bairros da Zona Oeste, Grande Tijuca e regiões periféricas da cidade. A proposta, então, é reduzir os riscos de deslizamento e minimizar os impactos provocados pelas chuvas intensas. Atualmente, as obras já estão em andamento na Penha, Lins de Vasconcelos, Copacabana, Tomás Coelho e Vaz Lobo. Essas intervenções já somam cerca de 26 milhões de reais em investimentos. Outras 4 obras ainda devem começar em áreas como Tijuca, Jacarepaguá e Vila Valqueire, com previsão de 19 milhões de reais em investimentos. Além disso, 5 intervenções estão em fase agora de licitação, com um orçamento estimado de 51 milhões de reais, e outros 11 projetos seguem em análise técnica da Caixa Econômica Federal, somando cerca de 62 milhões de reais. O secretário municipal de infraestrutura, Wanderson José dos Santos, falou sobre os desafios das obras em áreas de encosta da cidade.
5: É o nosso objetivo de reduzir os riscos de deslizamentos, proteger, né, vidas e moradias. Isso é o nosso papel, é o principal objetivo, né, desse programa, e obviamente associado, né, com o nosso programa de sirenes, né, de alarme dos riscos geológicos e geotécnicos também, tocados aqui com a Defesa Civil, né, e tudo isso com o objetivo da gente minimizar os impactos das chuvas intensas na cidade.
4: Durante a coletiva, o prefeito Eduardo Cavalieri afirmou que os investimentos priorizam áreas mais vulneráveis.
6: Como se a solução para esse desafio no Brasil, no Rio de Janeiro, fosse a remoção dessas famílias. Isso é inaceitável nos tempos de hoje. Esse debate já foi superado, certo, Tainá, Verônica, os parlamentares aqui? Isso já foi superado no Rio de Janeiro e no Brasil há mais de 30 anos. Mas nunca é demais a gente registrar que soluções de urbanização, soluções de mitigação de risco, de redução de risco para essa população que vive em situação de extrema vulnerabilidade em determinadas áreas da cidade, não se confundem com a necessidade de política habitacional.
4: Segundo a Prefeitura, as obras incluem drenagem, estabilização de solos e melhorias estruturais em comunidades afetadas pelas chuvas.
0: Os Estados Unidos e Brasil avançam em negociações comerciais após encontro entre Lula e Trump na Casa Branca. Quem conta os detalhes é a repórter Rafaela Soares.
3: O representante comercial dos Estados Unidos, Jamieson Weir, afirmou que participou de uma reunião virtual com o ministro do Desenvolvimento, Indústria, Comércio e Serviço, Márcio Fernando Elias Rosa, para dar continuidade às negociações comerciais entre Brasil e Estados Unidos. Segundo Weir, a reunião faz parte do cronograma definido pelos dois países e teve como objetivo avançar nas tratativas iniciadas após a reunião entre os presidentes Donald Trump e Luiz Inácio Lula da Silva, realizada no início de maio na Casa Branca. Outro ponto em discussão foi a investigação comercial aberta pelos Estados Unidos contra o Brasil, com base na seção 301, um mecanismo usado para apurar possíveis práticas consideradas desleais no comércio internacional. A expectativa é de que novas reuniões aconteçam nas próximas semanas.

0: Em 61% dos casos, não há nenhuma indicação de que o perfil foi criado por inteligência artificial. Um dos casos mais emblemáticos é o da Dona Maria. Ela faz principalmente críticas ao governo federal, ao presidente Luiz Inácio Lula da Silva. E as pessoas se confundem. Para ter certeza que é uma inteligência artificial, é preciso analisar e bem a imagem. Do lado da esquerda, há um perfil, o Zé da Feira, que faz críticas à direita. Lembrando que a Justiça Eleitoral determina que haja indicação que o perfil foi criado por inteligência artificial. Isso, inclusive, é uma lei. E para piorar a situação, em mais de 90% dos casos há fake news, há desinformação. Portanto, a Justiça Eleitoral vai ter muito trabalho nas eleições 2026.
1: A Polícia Civil mira uma organização criminosa que movimentou quase 340 milhões de reais em um esquema de clonagens de cartões, lavagem de dinheiro e outros crimes. Mais informações com a Rebeca Renzi.
2: Ao todo, os agentes da Delegacia de Combate à Corrupção e à Lavagem de Dinheiro cumpriram 29 mandados de busca e apreensão nas zonas oeste e norte do Rio de Janeiro. As investigações da Operação Tarja Oculta apontaram que os líderes do grupo movimentaram mais de 338 milhões de reais, valor que foi bloqueado pela polícia. Durante a ação, os agentes apreenderam 250 mil reais em espécie, 4 carros de luxo, joias, dispositivos eletrônicos, além de documentos, maquininhas de cartão e máquinas contadoras de cédulas. 2 pessoas foram presas durante a operação. Um dos suspeitos estava com posse regular de munições e o outro tinha um radinho e drogas, próximo ao endereço alvo da operação. As investigações sobre esse grupo começaram em 2022, depois de um banco registrar movimentações suspeitas, quando um dos investigados tentou sacar 1 milhão de reais em dinheiro. Os agentes identificaram 25 membros e 4 empresas de fachada, que fazem parte do esquema até o momento. Também apuraram que o núcleo se dividia em 6 grupos e usava empresas de fachada, laranjas, contas de passagem e saques fracionados para espalhar valores e dificultar o rastreamento do dinheiro. As investigações também indicam que as movimentações financeiras não eram compatíveis com a capacidade econômica declarada pela parte dos envolvidos. A investigação da Operação Tarja Oculta continua para identificar a estrutura financeira utilizada pela quadrilha.
1: A maternidade pública Odete Valadares, em Belo Horizonte, teve em 6 de maio a confirmação de contaminação das águas por 2 bactérias. Mas o cenário só foi oficialmente comunicado 13 dias depois, nesta terça-feira. Servidores denunciaram que a gestão do hospital tentou manipular o verdadeiro cenário dos corredores antes da visita da vigilância sanitária na unidade. A Mariana Reis traz os detalhes.
3: O Sindicato dos Trabalhadores de Saúde de Minas Gerais denuncia que a diretoria da maternidade Odete Valadares fez intervenções antes da vistoria realizada pela Vigilância Sanitária na manhã desta quarta. Na última segunda-feira, o Sindicato de Saúde denunciou ao Ministério Público e aos órgãos de fiscalização o risco de contaminação a partir de 2 bactérias detectadas em exames feitos com amostras de água da unidade em abril. As bactérias foram identificadas em áreas de UTI, bloco cirúrgico e espaço de preparo e armazenamento de leite materno e fórmulas. De acordo com a diretora do sindicato, Neuza Freitas, a chefia passou a consumir água mineral e espalhou os galões durante a visita técnica.
4: Então, nos estranha. Quer dizer, durante todo esse tempo, então, a gestão estava tendo uso de água mineral, e as pessoas nos corredores bebendo a água contaminada, nos preocupamos de ver toda aquela encenação e a orientação exatamente no momento em que a vigilância sanitária estava no local.
3: De acordo com os servidores, as amostras foram coletadas pela Fundação Hospitalar do Estado no dia 14 de abril e o resultado divulgado aos gestores no dia 6 de maio. Mas o comunicado oficial aos funcionários só foi feito na terça. Nesse tempo, alguns servidores relataram episódios de diarreia. Em nota, a FEMIG afirma que após o resultado da análise, foi realizada imediatamente a limpeza e desinfecção dos reservatórios e

0: caixas d'água. Sobre a denúncia de que teria maquiado os corredores com galões de água mineral antes do início da vistoria da Vigilância Sanitária, ainda não respondeu à reportagem.
1: Uma manifestação de estudantes e sindicalistas contra o governo paulista complicou o fim de tarde nesta quarta-feira para os paulistanos. O grupo se reuniu no Largo da Batata, na zona oeste da capital, e seguiu em direção ao Palácio dos Bandeirantes, sede do governo paulista. Bernardo Silva acompanhou e traz as informações.
2: A manifestação começou por volta das 4 horas da tarde com a concentração no Largo da Batata em Pinheiros, na capital paulista. Seguiu pela Avenida Faria Lima e depois pela Avenida Cidade Jardim e aconteceu de maneira pacífica. Com trio elétrico, eles levantaram as reivindicações, pedindo por melhorias nas condições universitárias do estado de São Paulo. Dezenas de viaturas da equipe da Polícia Militar, Guarda Civil Municipal e da CT escoltaram os manifestantes. Conversei com um dos manifestantes que reforçou as reivindicações.
3: O que está acontecendo, principalmente, é que muitos estudantes trabalhadores estão se manifestando porque a gente exige mais orçamento para nossas universidades. A USP, a Unesp e a Unicamp têm a mesma fatia do orçamento praticamente há mais de 30 anos. Nós exigimos um aumento do orçamento porque o orçamento não acompanhou o crescimento das nossas universidades.
1: Que começou como um ato em defesa dos direitos de pessoas trans, terminou em correria, confronto e acusações de transfobia dentro de um shopping em Niterói. A manifestação reuniu apoiadores e opositores da pauta e acabou com intervenção da Polícia Militar e atendimento médico para a vereadora Beni Brioli. Mais informações com a repórter Luísa Rodrigues.
4: O ato organizado pela vereadora de Niterói, Beni Brioli, defendia o direito de pessoas trans utilizarem banheiros de acordo com a identidade de gênero. Durante o tumulto, houve spray de pimenta, empurra-empurra e agressões físicas. Beni Brioli caiu no chão durante a confusão e precisou ser levada de ambulância para um hospital da região. Em nota, a assessoria da parlamentar informou que ela foi estabilizada, apresenta melhora no quadro de saúde e classificou o episódio como um caso de violência política e transfobia. A confusão aconteceu após a presença de opositores no ato do shopping. Entre eles, o vereador de Niterói, Alan Lira, a vereadora Fernanda Loubach e o deputado estadual Douglas Gomes, que criticaram a manifestação.
5: Banheiro de mulher é para mulher! Um local de segurança, um local de intimidade inviolável! Estão querendo violar esse momento!
4: Vídeos publicados nas redes sociais mostram correria, gritos e o momento em que a vereadora deixa o local acompanhada por equipes de socorro. Em nota, o Plaza Shopping informou que manifestações não são encorajadas no empreendimento para preservar o bem-estar dos frequentadores e afirmou que a equipe de segurança acompanhou toda a movimentação e prestou os auxílios necessários. Já a Polícia Militar informou que agentes foram acionados para verificar um desentendimento dentro do shopping. Segundo a corporação, uma pessoa foi encaminhada ao posto médico do estabelecimento e a vítima registrou uma ocorrência na Delegacia de Atendimento à Mulher de Niterói.
1: Um novo ranking mostra as cidades do Brasil com a maior e a pior qualidade de vida em 2026. O detalhe que chama a atenção é que os maiores índices ficaram no Sul e no Sudeste. Já nas cidades com menor qualidade de vida, ficaram a maioria no Norte e Nordeste. Quem conta pra gente é o Brian Valêncio.
6: Um levantamento divulgado pelo Instituto Amazon revelou que as desigualdades regionais seguem marcando a qualidade de vida no Brasil. O estudo do Índice de Progresso Social, IPS Brasil 2026, avaliou os 5.570 municípios do país, com base em 57 indicadores sociais e ambientais, e apontou que 18 das 20 cidades mais bem colocadas estão nas regiões Sul e Sudeste, enquanto 19 das 20 piores ficam no Norte e no Nordeste. Pelo terceiro ano consecutivo, Gavião Peixoto, em São Paulo, lidera o ranking nacional, com 73,10 pontos. Já Uiramutã, em Roraima, aparece em última posição, com 42,44 pontos. O índice mede fatores como moradia, saúde, segurança, educação, meio ambiente, inclusão social e acesso a direitos, usando dados de órgãos públicos como IBGE, DataSus, INEP e Mapa Biomas. Entre as capitais, Curitiba ficou em primeiro lugar pelo segundo ano seguido, com 71,29 pontos, à frente de Brasília e São Paulo. O estudo destaca o desempenho da capital paranaense em áreas ambientais, como preservação de áreas verdes e redução de emissões, mas também aponta fragilidades em inclusão social e população em situação de rua. O Paraná aparece ainda como o quarto estado com melhor desempenho do país, atrás apenas do Distrito Federal, São Paulo e Santa Catarina. Segundo o estudo, os maiores problemas do país seguem ligados a direitos individuais, inclusão social e acesso ao ensino superior. Já o melhor desempenho brasileiro continua concentrado na área de moradia.
1: E agora vamos falar de qualidade de vida, viu? Porque tem quem reclame que até subir as escadas é um problema. Mas tem gente que com mais de 60 anos está indo disputar um mundial de crossfit. Eu tô falando sério, crossfit fora do Brasil. O Júnior de Castro foi conhecer de perto essa história e conta tudo pra gente.
7: Esse verão eu decidi fazer algo de diferente.
8: Eu decidi fazer uma coisa diferente, mas o verão já passou há muito tempo. Só que ela que tá aqui do meu lado, a Gina, há muitos verões já faz isso. Ela é crossfiteira profissional, né, Gina?
9: Profissional, primeira vez que me fala. Eu sou um praticante de crossfit, adoro. E uns anos pra cá eu resolvi desafiar e aí comecei a competir. E aí fiz uma... ano retrasado, eu participei da semifinal do CrossFit Games, fui para os Estados Unidos, competi lá e agora estou tentando a vaga de novo.
8: Pois é, você tem 64 anos, ela deixou falar a idade dela, viu gente? Mas desde os 55 você já pratica o CrossFit. Quando você decidiu, foi uma coisa que te assustou da primeira vista?
9: Demais, porque quando eu entrei no box, que eu vi aquele pessoal pegando aqueles pesos, fazendo muito ginástico, que era coisa muito nova para mim, eu falei, gente, eu nunca vou conseguir fazer isso. Mas o que é o importante? Quando a gente fala de constância e disciplina, é exatamente isso. É, se você vai todo dia, claro que você vai acabar melhorando em alguns aspectos. Tem coisas que você tem mais facilidade, tem coisas que são mais difíceis, mas que você desenvolve com técnica e tudo. E isso o CrossFit dá.
8: E agora eu tô aqui com o Geraldo, que é coach de CrossFit. E eu quero saber, Geraldo, que tipo de público que procura o CrossFit hoje? Quem que é a pessoa que fala, quero ir lá treinar pesado?
10: É, hoje tá bem diversificado. Hoje a gente atende todos os públicos, desde adolescentes até pessoas com uma idade um pouco mais avançada. Então não tem restrição, é para todo público, basta que queira praticar uma atividade física, vai encontrar o seu lugar aqui.
8: Pois é, gente. Não sei se eu vou voltar pro CrossFit, mas pelo menos vou fazer uma aula experimental qualquer dia, viu? Eu fico por aqui e quero saber depois o que vocês acham do CrossFit. Vocês fariam uma aula experimental também?
1: Respondendo a pergunta dele, aula experimental, CrossFit, nada. Para esse apresentador, nada. A gente muda um pouco de assunto, vamos falar sobre o assunto de futebol, viu? Porque você sabia que vários jogadores que vão disputar a Copa do Mundo já disputaram mais de 50 partidas só nessa temporada? Ou seja, chegam no torneio mais importante do planeta no limite e ainda precisam estar 100%. Como os preparadores físicos resolvem esse quebra-cabeça, a gente foi conversar com quem entende do assunto. O Valmir Cruz, que é coordenador de performance no Corinthians, abriu o jogo com os apresentadores do Link TMC, Maiara Bastianello e o Tomás Rafael, sobre como isso funciona na prática.
11: E eu já queria te perguntar do antes, o que aconteceu com tanto atleta lesionado pré-Copa? Tomás, me ajuda a levantar os nomes aqui?
12: Rodrigo, Éder Militão, o próprio Neymar tá machucado de novo agora, né? Meu grande amigo Valmir Cruz, além do fantástico Estevão, que vai ser a grande baixa, Maiara.
13: Essa questão de contusão antes da Copa do Mundo é uma coisa normal, né? Nós tivemos aí, além desses nomes que o Tomás já falou, nós tivemos Romário, tivemos Emerson, e tivemos na Copa do Qatar de 22 o Benzema, que ficou fora, o Kanté, tivemos também o Mané, Então, os atletas, eles se machucam muito exatamente pela essa informação que você passou. Excesso de jogos. Então, nós temos aí, hoje, muitos jogos, né? Nós temos o calendário recheado, não só com os clubes, mas também com as seleções, que eles disputam as partidas, seja oficial ou data FIFA. Isso daí, com o tempo curto que você tem numa pré-temporada, isso falando de Brasil, né? Então, o excesso de jogo, pouco tempo para se preparar, a gente tem realmente esse grande problema dos atletas se machucarem, e principalmente na Europa, né? Final da temporada da Europa, o atleta já desgastado fisicamente, ele corre risco, sim, de se machucar, porque o futebol mudou muito, né? Hoje nós temos um futebol muito físico, então as partidas você tem muito mais sprint, muito mais intensidade, e a cobrança é muito grande por resultados. Isso realmente acarreta uma sobrecarga, o que o atleta muitas vezes não consegue suportar, e tem principalmente problemas de lesão muscular. Nós temos três tipos de lesão: lesão ligamentar, lesão traumática e a muscular. E a muscular é a mais comum no futebol. E, infelizmente, esses atletas brasileiros, né, caso do Estevão, caso do Rodrigo, Militão, eles se machucaram praticamente na véspera da Copa do Mundo.
12: Valmir, muito bom falar contigo. O Valmir tem uma experiência assombrosa no futebol brasileiro, no futebol internacional também, já trabalhou em muitos outros países, foi campeão brasileiro no Palmeiras, campeão brasileiro no Corinthians. A minha pergunta para você, Valmir, que está no dia a dia do jogador, hoje como coordenador de performance, durante muitos anos como preparador físico, ali no dia a dia, no trabalho mecânico ali com os jogadores de repetição, quando vai chegando essa reta final de preparação para a Copa? Aqui no Brasil, tá? Lá no exterior nem sempre é possível, porque é a reta final dos campeonatos, é o final da temporada. Mas aqui, meio de temporada, muitas vezes jogos de um campeonato brasileiro longo, de pontos corridos. Na prática, até combinado com preparadores físicos, determinados jogadores que têm chance de disputar a Copa modificam a sua carga de exercícios físicos, pensando na Copa?
13: Sim, Tomás. O que acontece muito é assim: primeiro, aquela expectativa de ter seu nome na relação dos convocados, né? Depois, você tem, como eu falei na vez anterior, excesso de jogos. Isso daí prejudica demais. Então, se faz necessário você controlar muito. Hoje está muito em moda, né, se falar controle de carga. Porque tudo que você faz em excesso é controle de carga. Nós temos aí jogos seguidos, o deslocamento, nós temos a questão da recuperação, que diminui bastante. Você tem disputando 4, 5, estamos falando de equipes de elite do futebol brasileiro, 4, 5 torneios no ano, que seria o Brasileiro, o Paulista, Copa do Brasil, aí tem o Sul-Americano, o Libertadores, aí você tem Recopa, Supercopa. Aumentou demais o número de competições, né? Então, alguns atletas, sim, você tem que poupar, não só de treinamentos, mas principalmente de jogos, com esses deslocamentos enormes que a gente tem aqui no Brasil. Isso faz com que você tenha um planejamento diferenciado, Valmir, para determinados atletas.
12: Desculpa te interromper, a gente precisa encerrar em 20 segundos, mas se eu não fizer essa pergunta, os corintianos me matam. O Depay vai chegar bem na Copa e joga pelo Corinthians antes da Copa ainda?
13: Pergunta difícil. Prefiro aguardar um pouquinho, tá?
11: Ó, a internet até travou.
12: Salvo pelo gongo e pelo travamento, pela travada da internet. Valmir Cruz, coordenador de performance do Corinthians. Obrigado.
11: Que honra.
12: Valeu, Valmir.
13: Obrigado, um abraço a todos.
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1: 2 e 2, bom dia!

0: O ministro do Supremo Tribunal Federal, Flávio Dino, enviou ofício ao presidente da Câmara dos Deputados, Hugo Mota, exigindo o esclarecimento sobre a situação funcional do deputado Mário Frias. O parlamentar está fora do país desde o dia 12 de maio. O prazo para a resposta é de 48 horas. Segundo a Câmara, Frias apresentou dois pedidos de afastamentos consecutivos, o primeiro para uma missão no Bahrein, entre 12 e 18 de maio, e o segundo para os Estados Unidos, de 19 a 22 de maio. A viagem ao país do Golfo Pérsico teria sido articulada pela representação diplomática bahrenista em Brasília. O deputado atua como produtor executivo de um documentário sobre a vida do ex-presidente Jair Bolsonaro. O projeto recebeu recursos de Daniel Vorcaro, dono do Banco Master, que está preso. Vorcaro responde por suspeitas de operação fraudulenta no sistema financeiro. O site The Intercept Brasil divulgou o áudio no qual o senador Flávio Bolsonaro cobra os repasses de Vorcaro. Após a revelação, o parlamentar confirmou ter solicitado dinheiro e que parte da quantia foi enviada. O governo federal estabeleceu novas obrigações para plataformas digitais após decisão do Supremo Tribunal Federal que alterou o marco civil da internet. As empresas de tecnologia passam a responder civilmente por falhas sistêmicas relacionadas a 7 categorias de crimes graves, mesmo sem descumprimento de ordem judicial. O STF declarou parcialmente inconstitucional o artigo do Marco Civil que protegia as plataformas de responsabilização civil. A decisão tomada em junho de 2025 e publicada em novembro permite que as empresas sejam acionadas judicialmente quando apresentarem falhas estruturais na moderação de conteúdo. Segundo o Supremo, as plataformas podem ser responsabilizadas em duas situações: quando descumprem ordem judicial específica ou quando demonstram falha sistêmica na remoção de conteúdos relacionados a crimes graves. Na prática, isso significa que as empresas não podem mais alegar que só podem agir após a determinação da justiça. O decreto presidencial lista as categorias que exigem remoção após notificação direta: terrorismo, investigação à mutilação ou suicídio, golpe de Estado, ataque à democracia, racismo, homofobia e crimes contra mulheres e crianças. As plataformas devem informar os usuários sobre as ações de remoção e garantir o devido processo legal para contestações. Após isso, precisam guardar dados das publicações para uso em processos judiciais e ações de consumidores. Um segundo decreto estabelece medidas voltadas à proteção das mulheres e meninas contra a violência digital. As empresas devem criar canal específico para denúncias de nudez não consensual, com um prazo de até 2 horas para a remoção do conteúdo. 2 horas e 5 minutos pelo horário de Brasília. Muito bom dia a você que sintoniza a TMC. O ex-governador de Minas Gerais e pré-candidato à presidência da República, Romeu Zema, afirmou que o espaço para uma conversa com o senador Flávio Bolsonaro continua aberta, apesar da decepção com as explicações dadas pelo parlamentar sobre os áudios envolvendo o banqueiro Daniel Vorcaro, investigado no caso do Banco Master. A declaração foi dada em Brasília após participação de Zema na marcha em defesa dos municípios. Durante a coletiva, o ex-governador afirmou que as justificativas apresentadas por Flávio Bolsonaro até agora não foram convincentes e disse que o Brasil precisa de um presidente que passe credibilidade. Zema também negou qualquer encontro oficial ou informal com Daniel Vorcaro e afirmou que o empresário buscava aproximação com pessoas que, segundo ele, dariam abertura política. Ao ser questionado sobre uma eventual composição com Flávio Bolsonaro em uma disputa presidencial, Zema respondeu que toda eleição é imprevisível, mas reforçou que pretende manter a candidatura própria até o fim. Ele também afirmou que deseja uma candidatura com pessoas desimpedidas e fichas limpas. O querosene de avião subiu 40,7% em abril em comparação com o mesmo mês em 2025, alcançando R$ 5,40 por litro, segundo dados divulgados pela ANAC. A escalada do combustível pressionado pela guerra no Oriente Médio e pela valorização do barril de petróleo impactou diretamente o bolso do passageiro. As informações e as tarifas aéreas domésticas subiram 9% no período. A tarifa real média por trecho no país alcançou R$ 6.679,41 em abril, segundo o painel tarifário da ANAC. O levantamento mostra que 45,2% dos bilhetes comercializados ficaram abaixo de R$ 500, enquanto 6,2% das passagens ultrapassaram os R$ 1.500. E a Estrela, fabricante de brinquedos clássicos como Banco Imobiliário e Detetive, entrou com pedido de recuperação judicial na quarta-feira. A decisão busca reorganizar o endividamento da companhia diante de uma crise financeira agravada nos últimos anos. Segundo o comunicado da empresa, o Grupo Estrela Completo está incluso no processo. A companhia planeja apresentar um plano de reestruturação aos credores, mas ainda não divulgou prazos ou detalhes sobre os montantes das dívidas. A empresa apontou três fatores principais para a situação financeira: o aumento do custo de capital, ou seja, juros mais altos encarecem empréstimos e financiamentos, a restrição de crédito no mercado e as mudanças no comportamento de consumo. O comunicado destacou ainda a maior competição de alternativas digitais, uma referência à migração de crianças e famílias para jogos eletrônicos e aplicativos, que disputam espaço com brinquedos físicos tradicionais. 2:09 pelo horário de Brasília. Muito bom dia a você que sintoniza a TMC. Vamos agora para o primeiro bloco do A Cidade é Sua, direto de Brasília, que quer se consolidar como referência em inovação, tecnologia e transformação digital. E para falar sobre os projetos que prometem modernizar os serviços públicos, ampliar o acesso à internet e fortalecer o setor tecnológico no Distrito Federal, o A Cidade é Sua recebe hoje o secretário de Ciência, Tecnologia e Inovação do DF, Rafael Vitorino. A gente conversa sobre conectividade, inteligência artificial, inclusão digital e os investimentos previstos para os próximos meses. Vamos conferir.
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2: Olá, sejam bem-vindos a mais um A Cidade é Sua. A gente, no programa de hoje, vai falar um pouco sobre inovação, inclusão digital, economia criativa e inteligência artificial e como o governo do Distrito Federal vem encarando o desafio de tornar a capital do país um polo tecnológico. O DF, que é a unidade federativa mais rica, com maior renda per capita, mas também a unidade mais desigual nesse quesito no território nacional, e como essa condição se reflete no trabalho da Secretaria de Ciência, Tecnologia e Inovação aqui do DF. E para falar então sobre isso, ninguém melhor do que o secretário Rafael Vitorino. Muito obrigado, secretário, pela participação aqui no Cidade é Sua. Seja bem-vindo.
3: Lucas, eu que agradeço a oportunidade, né, em nome do governo do Distrito Federal. Para a gente é muito importante estar falando um pouco sobre as nossas políticas públicas, sobre as nossas metas e objetivos aqui para o Distrito Federal nesse ano.
2: Perfeito. Secretário, a gente sempre gosta de começar as nossas conversas aqui no Cidade é Sua falando um pouco sobre as pessoas com quem a gente está conversando, né? Então eu queria que, para começar, o senhor nos falasse um pouco da sua trajetória, qual foi o caminho que o senhor percorreu até assumir a Secretaria de Ciência, Tecnologia e Inovação do DF.
3: Vamos lá, eu comecei muito cedo no serviço público, né? Eu comecei aos 19 anos, meu primeiro concurso foi aqui na Terra Cap, companhia habitacional aqui de Brasília, né? E logo aos 19 anos lá eu comecei a fazer o curso de Sistemas da Informação na Faculdade de Ciências Sociais e Tecnológicas aqui do DF. Me formei, depois da Terra Cap eu passei em alguns outros concursos. Hoje eu sou servidor efetivo de carreira do Departamento de Trânsito. Então, ao longo desses 18 anos aí de serviço público, eu já passei por alguns cargos de alta gestão. Dentro do DETRAN, que é o meu órgão de origem, fui diretor adjunto, fui coordenador do FNDE, coordenador financeiro, já havia sido subsecretário de administração geral aqui da própria pasta, então tem alguns cargos importantes ao longo desse caminho. Dentro do Detran eu ocupei acho que todos os cargos possíveis, né? Desde chefia de núcleo, chefia de gabinete, coordenação, até alcançar esse posto mais alto de diretor adjunto.
2: O senhor tem na carreira também experiência, claro, com gestão, orçamento, logística e tecnologia, como o senhor acabou de nos falar. Queria que o senhor nos falasse um pouco sobre como essa experiência molda e ajuda no trabalho à frente agora da secretaria.
3: Ajuda bastante, né? Eu acho que o cargo de secretário ele exige esses conhecimentos diversos de orçamento, de gestão de pessoas, que eu acho que é um ponto importante, e é a parte de gestão pública. Então, eu costumo dizer que eu ocupei o cargo mais baixo ali e ele me ajudou a alcançar esse cargo mais alto, porque ali no mais baixo você realmente coloca a mão na massa e vê como que as coisas funcionam. Ali te exige um pouco mais. E você vai aprendendo, vai costurando até chegar nesse nível de alta gestão.
2: Você falou de gestão de pessoas, né? A gente está na Secretaria de Ciência, Tecnologia e Inovação, mas cada vez mais parece que a discussão sobre tecnologia tem um peso muito grande sobre o papel humano na condução dessas ferramentas, né? Como é que o senhor ressaltou esse ponto, né? Como é que o senhor vê a questão da gestão de pessoas conduzindo a pasta e na própria área de maneira geral de tecnologia, ciência e inovação?
3: Como eu costumo falar, é tudo um processo de maturação, né? A primeira coisa que a gente tem que fazer, a primeira virada de chave que a gente tem que fazer é mostrar para as pessoas que o que tem de tecnologia, o que está acontecendo aí de transformação digital, não é para substituir as pessoas. Eu costumo dizer que é para otimizar processos. O meu cargo mais baixo ali no Detran, eu fui coordenador de leilão e lá a gente teve um fato relevante. As pessoas demoravam muito tempo para cadastrar os veículos no leilão. A gente leiloava muito pouco carro aqui no DF, 400 carros em média. Lá dentro, quando eu cheguei, a gente optou por vamos fazer aqui um sistema, vamos criar uma inteligência artificial, que essa parte do cadastro que é manual, ela vai ser feita através de um robozinho. Isso otimizou o serviço. E aí eu fui para uma linha de orientar os meus servidores, ok, isso aqui não está te substituindo, isso aqui está otimizando o seu serviço e você vai passar a focar em algo que realmente é relevante, que seria a prestação de contas, a auditoria, essa parte toda administrativa, porque aquele cadastro é algo realmente manual, é algo que realmente tem que ser um sistema fazendo. E com isso a gente conseguiu dar um pulo. O Detran leiloava aqui em média 4 mil carros ano, passou a leiloar 13 mil ano, a arrecadação que era de 12 milhões passou para 65 milhões. Nessa mesma pegada, nesse mesmo percurso, foi a época que a gente deu uma virada de chave dentro do Detran. O Detran saiu da era analógica e entrou na era digital, com o aplicativo Detran Digital. Então a gente conseguiu reduzir também as filas. Hoje, se você pegar o Detran, não tem um agendamento, não tem fila e você resolve praticamente tudo pelo aplicativo. Uhum. Então foi primeiro mostrar para o servidor que isso não é para te substituir, isso não substitui a sua atividade, a sua importância, mas isso te auxilia no projeto e no trabalho ao longo do tempo.
2: E falando ainda sobre a experiência como gestor da pasta, né? O senhor falava para a gente que tem experiência em sistema de informação, especialização em gestão pública, né? Uma larga experiência na área. Queria saber como essa experiência também influencia as decisões tomadas à frente da secretaria.
3: Acho que ao longo do tempo, como eu passei por vários cargos, várias situações diferentes, várias esferas diferentes, estive também no federal por um bom tempo, isso vai ajudando no poder de decisão, né? E aí acaba que a gente coleta o que a gente tem de experiência nas diversas áreas, nos diversos órgãos e consegue trazer para dentro e consegue realmente mudar. E aí a briga é aquela, de realmente fazer o servidor acreditar nesse processo de transformação. Esse é o grande segredo, né? A gestão de pessoas, eu julgo ser mais importante do que qualquer outro tipo de gestão, mais do que a gestão financeira, mais do que a gestão pública em si. Porque se você tem as pessoas ali bem geridas, felizes, trabalhando bem, elas conseguem captar suas ideias e conseguem desenvolver um bom trabalho.
2: E a tecnologia, a inteligência artificial, já fazem parte dessa atividade de, o senhor falava dessa experiência prática e, digamos, burocrática na gestão lá no Detran, que agilizou os processos. Mas essa outra essa outra parte que é mais subjetiva, né? A inteligência já faz parte, a inteligência artificial, a tecnologia já faz parte do cotidiano aqui na pasta?
3: Também. A gente tem programas muito fortes nessa área de inteligência artificial, né? Políticas públicas muito boas, e aqui internamente também a gente consegue desenvolver algumas ferramentas que otimizam o nosso processo. Uhum. Aqui a gente tem uma pessoa que realmente desenvolve algumas ferramentas internas para auxiliar, e tem inteligência artificial, e você tem dashboard de controle de processos, você tem inteligência artificial que analisa, que ajuda a analisar ali as prestações de conta dos fomentos firmados, tudo isso, repito, para otimizar o processo.
2: Uhum. Bom, secretário, agora falando da prática do trabalho da pasta aqui, né? Qual é hoje o papel, aos olhos do senhor, da Secretaria de Ciência, Tecnologia e Inovação no desenvolvimento de maneira geral do DF, do Distrito Federal?
3: Hoje nós temos três atores, né? Eu costumo falar dentro do Distrito Federal. A gente tem a Fundação de Apoio à Pesquisa, que é uma subsidiária hoje da Secretaria de Ciência e Tecnologia, e a governadora Celina Leão recentemente criou uma nova pasta, que é uma pasta de transformação digital e governança. Uma pasta voltada realmente para dentro do governo. Ela quer com isso fazer uma grande interligação dos sistemas que era necessário, né? Ter um controle maior sobre essa tecnologia e sobre essa evolução e centralizar ali naquela pasta como principal órgão de controle dessas ferramentas internas. A secretaria, ela vem em conjunto com essa pasta. O que a gente prepara aqui? A gente prepara a população para esse desenvolvimento tecnológico. Então a gente acaba fazendo as nossas políticas públicas tentando preparar a população para o avanço tecnológico que tem acontecido, né? Porque a gente costuma falar, a tecnologia, ela não é mais uma profissão do futuro, ela já é presente, já é a realidade. Uhum. Então a gente tenta o máximo possível diminuir essas barreiras e diminuir essas distâncias que tem em relação ao acesso e à inclusão à tecnologia.
2: Uhum. Pois é, eu falava na abertura do programa, né, sobre até um dado recente, né, sobre o aumento da desigualdade no Distrito Federal, né, uma unidade federativa muito rica, né, per capita mais rica, mas quando você vai destrinchar a desigualdade social, a gente tem uma camada de, né, uma fatia da população com muitos recursos e uma outra fatia muito pobre, com pouco acesso. E a missão da secretaria, na missão da secretaria está a previsão de inclusão, né, como um dos pilares da atuação, né, do senhor, da pasta, de maneira geral. Como é que na prática, o senhor estava falando, né, de projetos que já avisam, como é que na prática esse problema está sendo atacado?
3: Primeiro que a gente faz um estudo, né? Nenhuma política pública nossa aqui é o acaso. A gente faz um estudo das áreas mais carentes, onde está o polo de tecnologia, por que que os extremos não têm esse acesso, e a partir desses dados que a gente coleta, a gente fala, né, eu quero ir para a cidade tal, eu quero atingir a escola tal. O que que a gente fez aqui no último ano e o que a gente está dando de continuidade esse ano? A minha meta é, todos os meus programas, eles atingem as 35 regiões administrativas do DF. Dentro dessas 35, eu vejo aquelas que mais carecem, aquelas que têm uma barreira maior, uma desigualdade maior, e destino mais vagas para ali. É o caso hoje, a gente tem Sol Nascente, Pôr do Sol, a gente tem Braslândia, uma área rural muito forte que às vezes não chega na política pública lá. E essas regiões a gente ataca com mais firmeza. Por isso que a gente tem optado muito dentro das nossas políticas públicas pelas carretas. Acho que vocês já devem ter visto aí por Brasília. A gente tem várias carretas de vários projetos diferentes. E as pessoas às vezes perguntam, ah, Rafael, por que carreta? Porque a carreta, eu consigo colocar a carreta no lugar mais difícil acesso. Entendeu? Uhum. Os polos fixos não, a população tem que se deslocar e ir até o polo fixo. Quando a gente inverte o papel do Estado e coloca o Estado levando para a porta da pessoa a política pública, isso facilita a entrega e o resultado.
2: Agora, falando especificamente das carretas, né? A presença é uma presença pontual, porque assim, você com um espaço físico fixo, né, a população sabe que, bom, eu tenho que me deslocar, mas o espaço está ali, o serviço está alocado ali, então há uma previsibilidade, né, uma possibilidade de planejamento. Com as carretas, há esse serviço móvel que, como o senhor falou, possibilita ir a lugares onde antes não se conseguia chegar, mas ao mesmo tempo também é um ponto fixo, então políticas de longo prazo que exigem uma frequência, bens, não. Imagino que se torne um desafio. Como lidar com essa dualidade em políticas como a implementação das carretas?
3: É um grande desafio, mas assim, a carreta é mais um braço. Os polos fixos, eles permanecem. Os polos fixos, inclusive, têm uma meta muito maior que a das carretas. Mas a carreta, quando ela vai para uma cidade, ela fica por um período razoável até acontecer toda a certificação e capacitação daquelas pessoas que se inscreveram ali. Então, em média, as carretas ficam na cidade 2 a 3 semanas. Após esse período, é feita uma grande capacitação, é feita uma certificação, os alunos saem de lá com certificado, com tudo direitinho.
2: Perfeito. Bom, secretário, tem um dado da Anatel, de março desse ano, um estudo mostrando que cerca de 21% dos brasileiros têm habilidades digitais básicas, né? Dá para citar como exemplo, assim, anexar um arquivo no e-mail, fez as atividades mais básicas mesmo. O programa Brasília, ou Brasil IA, né, ele leva essas oficinas de inteligência artificial, Big Data, IoT, para as regiões administrativas aqui. É um caso de um conhecimento já muito mais avançado, né, para lidar com o que há de novo nas tecnologias à disposição na sociedade. Qual o caminho oferecido para alguém que tem o anseio de chegar a poder discutir e pensar essa ponta da tecnologia, né, para ter os passado básico e chegar, qual é o caminho oferecido pela secretaria, pelo GDF, para que a pessoa esteja apta a poder usufruir desse serviço que é oferecido?
3: Todos os nossos programas, como eu disse, são planejados. Então, um programa, ele é um pouco mais avançado, mas a gente tem um programa intermediário, tem um programa de iniciação. Falar um pouquinho do Brasília antes de responder sua pergunta. O nome é Brasília.
2: Isso.
3: Foi o primeiro programa, primeira política pública que a gente desenvolveu aqui dentro da secretaria. Eu ainda era subsecretário da administração geral aqui. E a gente tem um carinho muito grande por ele, até pelo nome, né? Uma grande brincadeira aí com o nome da cidade, com a inteligência artificial, que quando a gente lançou, realmente era algo novo e tinha uma tendência muito grande de expansão, e tem, né? Então, quando a gente colocou esses cursos, foram para os alunos da rede pública, foram para os alunos em idade escolar. Então, Brasília hoje atende as crianças da rede pública. Por que as crianças da rede pública? Porque eu acho que tudo começa na base. Essas crianças, elas têm que crescer sabendo que existe essa ferramenta e que essa ferramenta pode auxiliar e que isso é o futuro. Quando a gente fez isso, a gente falou, e aquele público? Aquele público que não tem acesso ou que é de uma geração passada da era analógica, que ainda não virou a chave para o digital, o que a gente faz com eles? E aí a gente passou a desenvolver políticas públicas voltadas para esse público. Hoje a gente tem o PID, que é o Incubadora Digital. Dentro do PID são dados noções de básicas de internet, de computador, e ao mesmo tempo noções básicas de empreendedorismo na internet. Porque o que a gente constatou? A maioria das pessoas hoje aposentadas ou pessoas de mais idade, elas mexem com algum negócio. Né, seja ali um crochê, uma venda de um curso online, alguma coisa, elas mexem com alguma coisa. Então, por que não transformar essas pessoas em pessoas alfabetizadas digitalmente? E por que não ensinar para eles que dentro da internet tem um nicho de mercado ali que hoje vende muito mais até do que uma loja física? Então, a gente pensou nisso. E, ao mesmo tempo, a gente tem cursos voltados para mulheres, né? Mulheres de mais idade, como a gente lançou ano passado, Mulheres na Tecnologia. Essas mulheres aprendem também noções básicas de computador e aí elas vão avançando em cursos à medida que elas entendem a necessidade, elas vão entrando nos novos cursos da gente. Então é isso, o Brasília é voltado a esse público, e para esse público da era ainda analógica, que está passando por essa mudança de chave, a gente tem cursos específicos.
2: Deixa eu voltar um pouquinho, né? A gente falou das carretas, a gente está falando do Ciência na Estrada também, né? Então eu queria que o senhor detalhasse um pouco melhor, então, para a gente voltar nessa etapa anterior aí, como funciona o projeto. Você falou, né, 2 a 3 semanas de formação. Que formações são ofertadas? Como funciona o programa?
3: Vamos lá. Hoje a gente tem vários programas contínuos. A gente tem o Brasília, nós temos o Gamifica, nós temos o Incubadora Digital e o Ciência na Estrada. O Ciência na Estrada que você falou é uma nova vertente que a gente tem adotado aqui na secretaria, porque muito se falou em tecnologia, mas não existe tecnologia sem ciência. Então a gente está numa pegada também de popularização da ciência. Aí o Ciência na Estrada, ele atinge um público já diverso. Aí ele é voltado para criança, adolescente, adulto, pessoas que realmente gostem de ciência. Uhum. E aí nós vamos para as cidades, fazemos vários experimentos de forma lúdica, de forma criativa, para realmente despertar o interesse daquelas pessoas por ciência. Uhum. Dentro do Ciência na Estrada, não tem uma capacitação, mas tem a ciência de forma lúdica sendo aplicada e desenvolvida. E a gente tem colhido bons frutos já aí. É, o mercado de ciência em Brasília é um mercado muito grande, mercado de astronomia e ciência. Então, muitas pessoas já estão indo para outros eventos nossos, como foi o Space Today, por exemplo, que foi um evento de 3 dias, uhum, que surpreendeu. Foram mais de 70 mil pessoas fanáticas por ciência, participando das palestras, participando de todos os estandes. E dali foram gerados vários negócios. Uhum. Então, Ciência na Estrada realmente é uma linha de popularização da ciência. Ele realmente é levar a ciência para esses lugares onde a gente, uhum, tem como lugares críticos, uhum, para Brasília como um todo, e mostrar de uma forma lúdica e despertar o interesse dessa plateia em realmente conhecer a ciência.
4: Uhum. E o senhor falou do Gamifica, então já queria aproveitar para o senhor explicasse um pouco também nessa aposta no desenvolvimento de games, etc. Como funciona o programa?
3: O Gamifica, ele é uma política pública nossa que também está aqui desde 2023, só que no ano passado a gente decidiu o quê? Juntar as três vertentes que a gente tinha do Gamifica em uma única vertente com carretas e polos fixos. Hoje a gente tem 2 carretas dentro do Gamifica, são 10 polos fixos atendendo Brasília toda, vão ser 25 mil pessoas capacitadas. O que a nossa governadora pediu no lançamento? Além do custo de desenvolvimento de jogos, marketing digital e programação, ela pediu para a gente incluir o curso técnico de áudio e vídeo. Foi incluído porque tem completa pertinência temática ali. Então, o Gamifica, ele é um projeto importante, porque o que a gente constatou nesses nossos estudos, nesses nossos dados? A indústria de desenvolvimento de jogos, ela é uma indústria quente e é uma indústria que está crescendo. Hoje fala muito em jogar, mas nos bastidores você tem pessoas que elaboram, que fazem aquele jogo. E hoje o Brasil como um todo, ele carece de mão de obra qualificada nessa área. Então a nossa linha foi: vamos levar isso também para a rede pública e mostrar para os alunos que, além de jogar, tem uma capacidade aqui muito grande de uma profissão futura para esses meninos. Então, realmente, o menino, ele fica vidrado ali vendo a possibilidade que é de construir um jogo. E o Gamifica, ele fez a gente construir um outro grande projeto, que é o Brasília Game Hub, que aí é um grande hub da indústria de desenvolvimento de jogos, é o maior da América Latina, fica aqui na Asa Norte, é nosso. Lá estão sendo aceleradas mais de 20 startups. Lá a gente já tem startup que ganhou prêmio no México, a gente já tem startup que fechou negócio de 150 mil dólares, a gente já tem várias startups lá projetando o futuro. Tem gente que desenvolveu o jogo, por exemplo, o caso do Devaholics, que desenvolveu um jogo voltado para o trânsito, um jogo interativo que pode ser levado para as escolas, para a criança aprender um pouco mais sobre a legislação de trânsito. Então, você repara, né, que as políticas públicas, elas interagem. A gente está na base, da base é que os alunos podem formar uma equipe, uma pequena startup. Já tem casos de sucesso que os alunos saíram daqui e foram parar no Game Hub. Então a gente pensa no degrau, pensa na escada. Uhum. Porque nada adianta eu trazer uma política pública, ensinar algo e deixar aquilo solto, sem uma continuidade. Sem essa continuidade eu não alcanço a minha meta, que é desenvolver Brasília, que é transformar Brasília em um polo tecnológico.
4: Uhum. E dá para falar em números? Porque o Brasil é o maior mercado da América Latina quando a gente fala em games, né? Dá para falar em números o resultado dessas políticas voltadas para esse mercado aqui no DF já?
3: Brasília tá crescendo. Eu não tenho dado de um ranking hoje, mas eu tenho um dado geral de startups. Aí envolvem diversos negócios, né? Brasília hoje é a 4ª colocada no ranking de startups. Como eu disse no nosso evento recente, o Inova Summit, essa 4ª colocação para a gente é bastante positivo, porque se você traz isso para números relativos e compara com a quantidade de pessoas, de habitantes em Brasília, Brasília é disparado o primeiro colocado. Uhum. Porque quem está na frente dela? Recife, que já tem um polo tecnológico consolidado. Uhum. São Paulo, que tem milhões e milhões de habitantes, é muito maior. e nós temos aí Florianópolis, né, Sul. Então, assim, já são cidades mais consolidadas tecnologicamente e com um número de habitantes muito maior. Então, Brasília, no número de startups, ela está muito bem.
4: É, Recife e Florianópolis tem projetos antigos, né?
3: Tem projetos antigos. Tem projetos antigos. E Recife levou até amadurecer o polo tecnológico mais de 10 anos, né? Hoje já está consolidado aquele polo ali.
4: Tem uma outra iniciativa que é de levar a internet de graça para as regiões administrativas, né? A gente tem um dado da CETIC mostrando, de 2025, mostrando que 65% dos brasileiros, não é um dado aqui do DF, não sei se isso tem consonância com o que a gente vê na realidade aqui, mas 65% dos brasileiros acessam internet exclusivamente pelo celular. Essa pesquisa também mostra que 39% de quem tem celular no Brasil já ficou sem dado móvel pelo menos alguma vez nos últimos 3 meses. Como é que a oferta, na visão do senhor, como é que a oferta de Wi-Fi para as regiões administrativas, para a população, ela conversa com essa realidade? Ou seja, as pessoas de fato usam na rua porque tem celular, mas também, voltando na questão da diferença, da exclusão, né, elas têm dificuldade de acessar os dados, ou às vezes o celular é compartilhado com uma família. Nesse caso, o Wi-Fi vai complementar o acesso na rua. Eu queria saber um pouco da ideia de como, qual é o planejamento, qual é o objetivo, né, com esse programa.
3: O Wi-Fi social, ele foi desenvolvido justamente nessa linha. Esses dados que você falou realmente são dados que a gente também levou em conta. E aí a gente pensou, como colocar o Wi-Fi em Brasília toda, porque isso tem um custo elevado. E aí a gente chega a uma modalidade que é praticada hoje do Wi-Fi social. Hoje o Wi-Fi não tem custo para o governo. O que a gente faz? A gente abre um chamamento, já tenho algumas empresas credenciadas, e quero colocar o Wi-Fi no setor comercial sul em uma área pública. Eu abro o chamamento e vejo quem quer explorar aquele espaço. A pessoa vem, coloca a infraestrutura e aí ela fica... É possível ela explorar a publicidade dentro do Wi-Fi. A pessoa acessa o Wi-Fi social, tem que ver um vídeo rápido para efetivar o cadastro, e depois desse vídeo ela está ali apta a usar o Wi-Fi social por um determinado período e depois tem que renovar o acesso. Então, para a gente vê como algo muito importante. Porque hoje a população é extremamente digital, mesmo aqueles que não sabem mexer. Então, você está na rua, você precisa da internet para alguma função.
4: Vamos fazer uma rápida pausa aqui no Cidade é Sua para um intervalo e a gente volta daqui a pouco. Estou conversando com o secretário de Ciência, Tecnologia e Inovação do DF, Rafael Vitorino, que segue com a gente na segunda etapa. O Cidade é Sua volta já já.
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0: 2:35 pelo horário de Brasília. Muito bom dia a você que sintoniza a TMC. Vamos dar aquela girada de notícias para você ficar muito bem informado e muito bem informada nessas primeiras horas do dia. O ministro Alexandre de Moraes, do Supremo Tribunal Federal, deu o próximo passo para trazer Carla Zambelli de volta ao Brasil. Ele determinou que o Itamaraty e o Ministério de Justiça adotem todas as medidas necessárias para efetivar a extradição da ex-deputada que está na Itália desde que fugiu do país após ser condenada. Zambelli também foi condenada a 10 anos de prisão em regime fechado pelo STF por falsidade ideológica e invasão de dispositivo informático, crimes ligados ao caso do hacker Walter Delgatti. Todos os recursos foram rejeitados e a condenação é definitiva. A decisão de Moraes vem logo após a Corte de Roma dar sinal verde para a extradição. A tendência é que Zambelli seja trazida ao país nas próximas semanas para cumprir a pena aqui. Agora vamos aos destaques internacionais. Um carro pegou fogo e explodiu bem do lado do famoso touro de Wall Street, em Nova York, aquela estátua de bronze que virou símbolo do mercado financeiro americano. A cena, registrada em um vídeo e compartilhada nas redes sociais, mostrou o vídeo em chamas antes de uma explosão que fez pedestres saírem correndo. O carro era da MTA, uma empresa responsável pelo transporte público de Nova York. A boa notícia, ninguém ficou ferido. Os bombeiros foram acionados e levaram cerca de uma hora e meia, para controlar completamente as chamas. As autoridades locais afirmaram que não há indícios de que tenha sido um ataque criminoso, mas as causas do acidente ainda estão sendo investigadas. Olha, vamos para a segunda parte do A Cidade é Sua, direto de Brasília, e agora falando ainda com o secretário de Ciência, Tecnologia e Inovação do Distrito Federal, Rafael Vitorino. A conversa continua sobre os desafios da inovação, os avanços tecnológicos no DF e os projetos que buscam transformar a tecnologia em mais qualidade de vida para a população.
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2: Estamos de volta com A Cidade é Sua. Seguimos falando com o secretário de Ciência, Tecnologia e Inovação aqui do Distrito Federal, Rafael Vitorino. E agora, isso gera um desafio, imagino, de segurança, né? Porque essas redes públicas abertas, elas estão na mira de quem quer, enfim, acessar dados alheios e toda sorte, imagino, de tentativa de golpe ou mau uso do serviço. Como a secretaria lida com esse tipo de desafio?
3: Esse é um pré-requisitos, né? A segurança dos dados, a gente faz uma análise dessas empresas, tem alguns requisitos, principalmente segurança de infraestrutura, que tem que ser atendidos, justamente pensando nesses dados. Essa coleta desses dados, ela tem que ser armazenada, ela tem que ser protegida. A gente, nesses últimos 4 anos, nós não tivemos nenhum caso de tentativa de entrar na rede ou de buscar ou sequestrar algum dado.
2: Perfeito. Bom, a gente está falando de um monte de tecnologia. Essa tecnologia, ela é muito bem-vinda, mas ela tem também uma contrapartida negativa, que é, ela gera muito lixo, né? E isso também é pensado pela Secretaria, pelo GDF. Como é que funciona essa política de encaminhamento do descarte de equipamentos tecnológicos? Também, a gente sabe que é um desafio, né? Por conta dos componentes,
3: etc. Tudo aqui é muito bem pensado, né? Porque, realmente, várias tecnologias, o que a gente faz com lixo eletrônico? Aí a gente tem outra política pública aqui dentro, que é o Reciclotec. Inclusive, o edital está aberto, né? É um edital de renovação, a gente vai trabalhar por mais 12 meses. Reciclotec, ele é uma grande política pública de economia circular, onde as pessoas podem descartar esses elementos tecnológicos em grandes PEVs, que são pontos de entrega voluntária. E esses PEVs a gente leva para esses institutos que estão dentro do chamamento público, e lá dentro é feito um recondicionamento. Além da população que pode fazer a entrega, dentro do decreto a gente colocou que os órgãos do governo do Distrito Federal deveriam mandar o seu passivo ou os seus compradores. Significa uma economia de cerca de 18 milhões de reais se você fosse levar isso para uma licitação. Então a economia circular ela é bem pensada. Inclusive, nessa semana, a gente ganhou um prêmio, o Prêmio Ibero-Americano, da UCCI, da Espanha, e a política pública premiada foi o Reciclotec. Nós ficamos em quinto lugar no mundo com uma política pública mais relevante para o desenvolvimento do mundo como um todo. Uhum. Então, no mês que vem, a gente vai estar indo para a Espanha receber esse prêmio muito importante. Aí, à frente da gente só ficou o Panamá, que apresentou uma política pública voltada para o emprego digital 3.0. E aí teve também Bogotá, China também ficou aí, obviamente, à frente. E São Paulo também ganhou um prêmio. Então, para a gente, para Brasília, é muito importante, né? É, quinto lugar em um prêmio a nível mundial, com a política pública que as pessoas desconhecem e que traz tanto resultado, né? Porque você tem um impacto ambiental muito positivo, você tem um impacto orçamentário muito positivo, você tem uma economia. E aí, quando a gente viu essa possibilidade do Reciclotec, a gente já imaginou outra possibilidade, de um acordo de cooperação com a Receita Federal do Brasil. E aí nós firmamos um acordo de cooperação com a Receita para quê? Para pegar aqueles aparelhos que a Receita apreende, aqueles aparelhos piratas de televisão, que liberam o sinal da televisão.
2: Sim.
3: Firmamos esse convênio, esse acordo de cooperação. A Receita Federal manda para a gente, esse ano mandou 200 mil aparelhos. Esses aparelhos vão para dentro do Gamifica, onde os alunos estão aprendendo ali também a fazer o quê? O recondicionamento deles. Lá dentro eles recondicionam e transformam aquele aparelho em um microcomputador. E a gente entrega para os próprios alunos e para as escolas o aparelho.

0: teriam acesso ou não teriam condição de comprar um computador, hoje tem um aparelho em casa funcionando e acessando a rede.
1: Agora eu queria avançar um pouco na nossa conversa para falar um pouco sobre inteligência artificial, né? Eu acho que é o assunto do momento e deve ser por um bom tempo, já que a tecnologia vem rapidamente mudando a realidade do trabalho, da vida em sociedade, né? Estudos, enfim. A gente tem aqui no DF um centro voltado para pesquisa, para análise, para tratar da inteligência artificial. Eu queria que o senhor começasse esse bloco, então, falando um pouco sobre essa experiência, esse projeto.
0: Nós temos, é um projeto muito bom também, que se chama CIA, né? É um centro de inteligência artificial que desenvolve tecnologias com base na inteligência artificial para dentro do governo. Lá dentro a gente está trabalhando hoje com três vertentes: educação, saúde e segurança pública. E em breve os projetos serão entregues, os softwares serão entregues. Dentro da saúde a gente está trabalhando com RegulaSense, porque a gente pegou o calo. Qual é o calo? A gente deixava de entrar na fila. A solução também pensada para segurança, foi algo que eles demandaram muito, porque às vezes quando a pessoa liga na SEAD para transcrever aquela, a gente melhora a condição do paciente e essa fila escrita. Foi uma solução também pensada para segurança, foi algo que eles demandaram muito, porque às vezes quando a pessoa liga na SEAD para transcrever aquela ocorrência levava um tempo e faltavam dados importantes. Então, com essa transcrição imediata, ele já tem um relatório revisado e pronto. E aí você tem uma possibilidade de atendimento até mais rápido.
1: Uhum.
0: Para a educação, a solução foi realmente a parte do PEDAF, que também é outro gargalo. Não tinha um controle, não tinha uma forma de prestação de contas, de auditoria. Então, a solução ela é mais complexa e envolve, além de uma auditoria, que eu não costumo dizer nem que de auditoria, mas um acompanhamento do processo e um auxílio àqueles diretores das escolas para como operar o PEDAF, seguindo toda a legislação. Então, o CIA ele tem uma possibilidade muito grande de ajudar todos os órgãos, né, de realmente prosperar com algo tão simples hoje que é a inteligência artificial, que pode ajudar tanto.
1: A gente vive aqui no país ainda a falta de uma regulamentação mais fina sobre o uso, as possibilidades da inteligência artificial. Acho que nos exemplos que o senhor citou, não me parece que há tanto uma susceptibilidade para problemas como a gente viu, por exemplo, o caso do Grok no X, né, que em pouco tempo gerou uma quantidade de conteúdos assim, problemáticos, sexualizados, etc. Os exemplos que o senhor cita, acho que esse tipo de problema me parece, pelo menos, me corrija se eu estiver errado, mitigados, assim, mas para um uso mais amplo da inteligência artificial nos processos de governo, há essa questão, né, da segurança, do preconceito do algoritmo. Isso está no radar de vocês? Como é que vocês encaram esse...
0: Está no radar. A gente levou cerca de um ano até amadurecer esses processos de inteligência artificial, justamente porque a gente vinha trabalhando dentro das matrizes de risco, dentro do planejamento, verificando uma gestão de risco mais avançada. A gente chegou a pontos sensíveis, ó, isso aqui precisa ser tratado, tem a questão da LGPD, tem que respeitar a LGPD. Então, tudo isso foi pensado e planejado. Obviamente que a gente não descarta que lá na frente tenha algum problema, mas a gente tentou reduzir ao máximo, né, junto com o Comitê Geral de Governança de TI que a gente tem no Distrito Federal. Então, juntando FAP, a SECT, a nova Secretaria de Transformação Digital, a gente tenta realmente reduzir os riscos à segurança.
1: Se chegaram a ter algum tipo de problema com isso, assim, isso foi um empecilho para o desenvolvimento dessas soluções que já estão em curso?
0: A questão da LGPD, sim, porque a gente amadureceu muito ao longo do tempo. Como que a gente faz isso? Por exemplo, RegulaSense, tem dados sensíveis ali, são os dados do paciente, a vida do paciente, como que a gente vai tratar isso? Tem a LGPD, tem a segurança, esse dado não pode vazar. Como que a gente testa com o dado de um paciente, que é um dado real? Vamos testar então sem um dado real. Por dado real a gente precisa ter uma lei ou algo mais detalhado sobre a LGPD. Então tudo isso foi muito bem planejado.
1: Deixa eu perguntar uma curiosidade. Como as Big Techs, elas dialogam com o GDF sobre esse assunto? Qual é a relação que vocês têm com essas empresas que já estão na ponta do desenvolvimento dessa tecnologia?

0: tem uma relação muito boa, né? A governadora, ela gosta muito da tecnologia. Então, foi algo que ela sempre pediu. O que, ela pede para a gente fazer sempre? Fazer a tríplice hélice girar, pegar, juntar as big techs, o setor produtivo, juntar a academia, que é importante, é a base, e o governo liderando esse processo. Então, hoje a gente faz diversas reuniões com o pessoal do setor produtivo, que reúne essas big techs também, diversas reuniões com a academia, todos eles têm cadeira permanente dentro do conselho da FAP para discutir soluções de tecnologia e ciência. Então, é algo que está bem amadurecido. Brasília tem grandes empresas, tem grandes potenciais. Então, a governadora quer o quê? Vamos transformar a Brasília em um grande polo tecnológico. Uhum.
1: E outra curiosidade aqui. A gente tem hoje, eu estava fazendo há pouco tempo uma matéria sobre mobilidade, transporte no DF, e a gente tem hoje uma frota com muita tecnologia embarcada, com muitos dados sendo produzidos. De que maneira a Secretaria de Ciência, Tecnologia e Inovação se relaciona com outras secretarias, como a CEMOB, como para fazer a coisa integrar, né? Esses dados, imagino, sejam riquíssimos para planejamento viário, para novas soluções.
0: Esses dados são importantes, né? E é outra coisa que a governadora gosta bastante de fazer. As pastas, elas têm que estar integradas. Tem que ter uma integração e integralidade desses dados, porque o governo é um só. Então, hoje a gente tem uma parceria muito forte, até pela transversalidade da ciência e tecnologia, a gente tem uma parceria muito forte com todas as pastas, seja a CEMOB, seja a CEDET, seja a SEDES, educação, todas. Você falou da parte de eletromobilidade, uma preocupação nossa hoje são os eletropostos. Então, se você tem uma quantidade já significativa de veículos, a frota vem crescendo de uma forma muito grande.
1: É a segunda do país.
0: Você precisa alimentar isso de alguma forma, né? Então, o que o governo fez? A governadora lançou um decreto de eletrificação da frota dos táxis, com benefícios, incentivos fiscais. Isso tudo gerou uma demanda de eletroposto, que também já está sendo tratado. Acho que em breve a governadora vai mandar um projeto de lei para a Câmara Legislativa sobre essa, que vai dispor sobre a regulamentação e uso dos eletropostos em área pública, porque é outro tema sensível. Por mais que a pessoa tenha uma tomada, um wallbox em casa, ela, em algum momento, ela vai precisar utilizar na rua, e hoje a gente não tem essa condição. Então, o que a gente tem que pensar? Infraestrutura. Então, a Neoenergia está dentro já pensando essa questão da infraestrutura. Como que a gente vai fazer? Quais são as vagas? O Detran já está dentro, de acordo com a resolução, para trazer quais são as vagas. A SEDU está dentro para dizer aqui pode, aqui não pode, aqui pelo plano urbanístico não pode. Então, é uma grande interação para a gente vencer.
1: Que o senhor falasse um pouco sobre o papel do Planetário de Brasília e, enfim,
0: 50 mil pessoas, um número bastante expressivo. As pessoas querem ir para conhecer a cúpula, né? Aquele show da cúpula, que apesar de ser um projeto antigo, ainda desperta a curiosidade de muita gente, porque é algo muito bonito. A gente está passando por algumas pequenas reformas, alguns ajustes dentro do planetário. O túnel lá em cima foi todo reformulado, está bem bonito. O elevador foi transformado num foguete. E a gente percebe que as crianças gostam. Então, colônia de férias, a gente faz colônia de férias voltada para as crianças. A gente faz colônia de férias no meio do ano também. A gente faz algumas visitas guiadas lá dentro. Então, o planetário, ele tem sido muito importante para a gente seguir a nossa linha de popularização da ciência. E aí a gente tem grandes parceiros, tem a turma do CASB, que ajuda a gente com questão de observação do Sol, observação da Lua. Eles estão sempre ali solistas. A gente tem a UNB, que ajudou a gente recentemente na exposição Meteoritos. Então, nós temos peças novas lá de meteoritos. A gente tem o Sérgio Sacani, que é um grande parceiro, que conduz o Ciência na Estrada e conduz o Space Today. Ele que é um geofísico aí, é um cara que muito respeitado no Brasil. E ele vem justamente com uma peça importante para a gente movimentar o planetário e popularizar a ciência. As pessoas, a gente fez esse levantamento. As pessoas em Brasília, moradores de Brasília que moram aqui há anos, não conhecem o planetário. Então, a gente tem tentado realmente mostrar, ó, existe o planetário aqui, é uma obra magnífica, ali está simulando, o arquiteto, quando fez a obra, simulou ali uma aeronave pousando no eixo. Então, tem uma história, tem um legado deixado ali.
1: Uhum, certo. Bom, agora vamos nos encaminhando para o fim da nossa conversa aqui. Queria que o senhor falasse um pouco sobre o futuro. Quais são as prioridades, então, a partir desse cenário que a gente desenhou ao longo do papo, quais são as prioridades da pasta a partir de agora, o que está sendo pensado e construído para o futuro?
0: Além de dar continuidade a esses projetos, essas políticas públicas, de capacitar a população, de incluir, né, de levar realmente tecnologia para onde não tem, uma das nossas prioridades hoje é de transformar Brasília, espaços de Brasília, em polos criativos e tecnológicos. A gente tem hoje a Lei de Inovação, de autoria da deputada Jane. Essa Lei de Inovação veio para a Secretaria, a gente propôs um decreto de regulamentação, que hoje está com a governadora. Dentro desse decreto, a gente abriria editais de espaços inovadores. E a ideia é transformar aqui o setor comercial sul, eventualmente uma W3 da vida, em um polo criativo tecnológico, como foi feito no Recife, mas um modelo um pouquinho menor, mas realmente movimentar o setor comercial. Acho que a governadora tem essa ideia muito em mente de revitalização, requalificação, até de uma moradia mista, que ela também já tem esse planejamento, porque é um espaço que está no coração de Brasília, é um espaço que merece uma atenção maior. E criar esse polo criativo tecnológico vai, obviamente, atrair grandes empresas, big techs, as startups vão vir para cá, e essa é a ideia.
1: Mas na prática, como isso seria implementado já? Tem uma visão de curto, médio e longo prazo?
0: Tem, são etapas, né? Como eu costumo dizer aqui, até para a nossa prefeita do setor comercial sul, são etapas. A gente está numa etapa inicial, mas esse é um projeto de médio e longo prazo realmente. Primeiro essa regulamentação, depois da regulamentação eu crio os espaços, os ambientes de inovação, aí depois o governo tem que estudar uma forma realmente de incentivo fiscal, incentivo de eventualmente isenção de algum tipo de imposto para atrair. Aí são etapas.
1: Que é um modelo já estabelecido, né? Esse tipo de incentivo para atração do setor privado e tal. Então não seria uma iniciativa de promoção pelo próprio ente público, seria essa política de atração do setor privado?
0: Exatamente.
1: Perfeito. Bom, como eu estava falando antes, assim, a gente tem um gap da população para o acesso, para o desenvolvimento de aptidões, para o acesso, para o uso das tecnologias. Na visão do senhor, da pasta, como fazer para que a população do DF não chegue atrasada, né? Como essas políticas que são implementadas e aquelas que estão sendo pensadas para o futuro não cheguem tarde demais para esse quase um quarto da população que não tem habilidades mínimas?
0: Tudo parte do planejamento, como eu já falei. Então a gente planeja, tecnologia é óbvia, a gente não consegue segurar, ela evolui muito rápido. Então não tem como a gente prever. O que a gente costuma fazer é analisar aquele gráfico da Gartner, que mostra ali, ó, isso aqui está projetado, pode acontecer, vai ser um boom lá na frente, e trabalhar nisso para, ó, isso aqui vai ser uma realidade lá na frente. Já começar a tentar se antecipar. Dentro da tecnologia é muito difícil fazer essa antecipação, mas a gente tenta ao máximo levar para a população pelo menos o que está aí, que está em evidência.
1: E como palavra final, assim, quais são as prioridades agora do senhor à frente da secretaria, enfim, nesse resto de período? Claro, a gente tem um período eleitoral a vir, né? Não dá para prever o futuro a partir do ano que vem, mas nesse restinho de gestão que lhe sobra, o que está no radar, quais são as prioridades?
0: As prioridades são manter essas políticas públicas que já existem, tentar de alguma forma melhorar outras que estão por vir aí, para realmente se antecipar, né, essa evolução que eu citei. Tentar sair pelo menos com essa lei de inovação regulamentada, com esse espaço de esses ambientes de inovação pelo menos criados, essa é uma meta. E quem sabe no futuro, nossa governadora continuando, que essa é a ideia dela continuar, a gente realmente transformar Brasília numa grande smart city. Hoje, com esses três atores que eu falei no início da entrevista, o objetivo da governadora é um só, é transformar Brasília em uma cidade extremamente digital, em uma smart city, subir no ranking da Connect Smart City. porque esses dois juntos aqui, pode ter certeza que isso acontecendo, Brasília vai entrar realmente num cenário mundial e todos os processos vão ser otimizados. Então, com isso, você vai ter uma população mais feliz, com serviços públicos prestados com maior qualidade.
1: Uhum. Para encerrar, prometo, como fazer a capital subir nesse ranking no quesito, né, se tornar ou ser mais Smart City? E o senhor falou, meta é implementar essas áreas de desenvolvimento de tecnologia, né? Existe a previsão mesmo de aprovação desse projeto ainda nessa gestão? Há uma articulação política com, imagino que deva passar pela Câmara Legislativa, alguma coisa?
0: Existe essa possibilidade, sim. É um ano eleitoral, então não se pode fazer tudo até determinado período, né? Mas essa evolução no ranking, a gente analisa os critérios e os requisitos para evoluir. Por isso que a gente pensa, Wi-Fi social, por que a gente expandiu o Wi-Fi social? Porque é uma das metas definidas pela Connect Smart para elevar a cidade no ranking. Então a gente tentou levar mais internet gratuita. A parte de inclusão, de quanto a população tem uma política pública voltada para essa área, é outra vertente. Eletromobilidade é outra vertente. Sinalização semafórica inteligente é outra vertente. Então, por isso, é um conjunto entre as várias secretarias e vários órgãos para a gente contar a população as políticas públicas que tem aqui, porque as pessoas às vezes não conhecem. Então, são várias oportunidades, vários cursos, várias linhas de pensamento dentro da secretaria que eu acho justo a população saber, porque é para eles.
1: Cidade é Sua fica por aqui, a gente se encontra na semana que vem com mais. Até lá.
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5: 3 da manhã, bom dia!

Ministro do Supremo Tribunal Federal Flávio Dino enviou ofício ao presidente da Câmara dos Deputados, Hugo Mota, exigindo esclarecimento sobre a situação funcional do deputado Mário Frias. O parlamentar estava fora do país desde o dia 12 de maio. O prazo para a resposta é de 48 horas. Segundo a Câmara, Frias apresentou dois pedidos de afastamentos consecutivos. O primeiro para missão oficial no Bahrein entre 12 e 18 de maio. O segundo para os Estados Unidos de 19 a 22 de maio. A viagem ao país do Golfo Pérsico teria sido articulada pela representação diplomática bahrenista em Brasília. O deputado atua como produtor executivo de um documentário sobre o ex-presidente Jair Bolsonaro e o projeto recebeu recursos de Daniel Vorcaro, dono do Banco Master, que está preso. Vorcaro responde por suspeitas de operações fraudulentas nos sistemas financeiros. O site The Intercept Brasil divulgou o áudio no qual o senador Flávio Bolsonaro cobra os repasses de Vorcaro. Após a revelação, o parlamentar confirmou ter solicitado dinheiro e que a parte da quantia foi enviada. O governo federal estabeleceu novas obrigações para plataformas digitais após decisão do Supremo Tribunal Federal que alterou o marco civil da internet. As empresas de tecnologia passam a responder civilmente por falhas sistêmicas relacionadas a 7 categorias de crimes graves, mesmo sem descumprimento de ordem judicial. O STF declarou parcialmente inconstitucional o artigo do Marco Civil que protegia as plataformas de responsabilização civil. A decisão tomada em junho de 2025 e publicada em novembro permite que empresas sejam acionadas judicialmente quando apresentarem falhas estruturais na moderação de conteúdo. Segundo o Supremo, as plataformas podem ser responsabilizadas em duas situações: quando descumprem ordem judicial específica ou quando demonstram falhas sistêmicas na remoção de conteúdos relacionados a crimes graves. Na prática, isso significa que as empresas não podem alegar que só precisam agir após determinação da justiça. O decreto presidencial lista as categorias que exigem remoção após notificação direta: terrorismo, investigação, instigação à mutilação e suicídio, golpe de Estado, ataque à democracia, racismo, homofobia e crimes contra mulheres e crianças. As plataformas devem informar aos usuários sobre as ações de remoção e garantir o devido processo legal para contestações. Além disso, precisam guardar dados das publicações para uso em processos judiciais e ações de consumidores. Um segundo decreto estabelece medidas voltadas à proteção de mulheres e meninas contra a violência digital. As empresas devem criar canal específico para denúncias de nudez não consensual, com prazo de até 2 horas para remoção do conteúdo. O ex-governador de Minas e pré-candidato à presidência da República, Romeu Zema, afirmou que o espaço para uma conversa com o senador Flávio Bolsonaro continua aberto, apesar da decepção com as explicações dadas pelo parlamentar sobre os áudios envolvendo o banqueiro Daniel Vorcaro, investigado no caso do Banco Master. A declaração foi dada em Brasília após participação de Zema na marcha em defesa dos municípios. Durante a coletiva, o ex-governador afirmou que as justificativas apresentadas por Flávio até agora não foram convincentes e disse que o Brasil precisa de um presidente que passe credibilidade. Zema também negou qualquer encontro oficial ou informal com Daniel Vorcaro e afirmou que o empresário buscava aproximação com pessoas que, segundo ele, dariam abertura política. Ao ser questionado sobre uma eventual composição com Flávio Bolsonaro em uma disputa presidencial, Zema respondeu que toda eleição é imprevisível, mas reforçou que pretende manter candidatura própria até o fim. Ele também afirmou que deseja uma candidatura com pessoas desimpedidas e ficha limpa. Três horas, 5 minutos pelo horário de Brasília. Muito bom dia a você que sintoniza a TMC. 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
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Parará.

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1: Para você que está sintonizado na Transamérica TMC, sim, Transamérica agora é TMC. Quem escuta sabe, seja muito bem-vindo, muito bem-vinda ao Sobremesa, o seu programa favorito. Comigo, Lucas Salles, e também com ela, Mini Ruth.
2: E pessoal, hoje eu já vim aqui, ó, para lutar com a audiência, hein? Vim com tudo, né, Batistinha?
3: Exatamente, já estamos no nosso canal do YouTube, que é o TMC News BR. Por lá você comenta, compartilhe com seus amigos. Você que está com aquela aba aberta aí no escritório, né? Compartilhe com a turma do escritório. Deixe o seu like, se inscreva no nosso canal, @TMC News BR. A gente tem a participação do ouvinte pelo
1: tem,
3: zap.
1: Sim, é verdade, né? Batista. Convide agora o ouvinte para participar do nosso programinha de meu Deus.
3: É o 11, que é o DDD 97221-1001. 11 97221-1001. E a pergunta de hoje é a seguinte: deixa eu ver aqui, ó. Com toda a sinceridade, o ano de 2026 ainda tem jeito?
2: Não, o ano vai começar depois da Copa pra mim só. Ah. Por enquanto, eu só tô pra lá, pra cá, uhul, não, Brasil.
3: A pergunta é se o ano ainda tem jeito, não é se o ano vai começar ou não.
2: Não tem jeito não, cara. Não tem jeito não. Não tem.
1: Mini Ruth, esse ano tem eleição, tem que ter jeito.
2: Não, gente, aí que vai começar a briga de família. Aí é meu tio saindo do grupo, xingando o outro tio. Ai, não. Um inferno.
1: Vocês brigam,
2: não
1: é?
2: Brigam
1: muito.
2: Batista,
1: você acha que não tem jeito esse ano?
3: Não, 5 meses trabalhando pra pagar imposto. Ah. Não sobrou dinheiro pra você que tá acima do peso comprar a canetinha. Né? Terminou relacionamento. Você acha que 2026 ainda tem jeito?
1: Calma, eu quero ouvir de você.
3: Não vai.
1: Cara ouvinte que nos ouve com seu ouvido, manda pra gente no WhatsApp 011 97221-1001. Eu quero que você responda. Esse ano, com toda a sinceridade, ainda tem jeito? Responda lá que a gente vai ler aqui o seu comentário. E se você quiser, pode também escrever no nosso chat do YouTube, @TMCNewsBR. Nós estamos em todas as plataformas: Facebook, Instagram, TikTok, Threads, Twitter, em todas elas, @TMCNewsBR. Siga para ficar muito bem informado. E se você quer informação, nós acabamos de receber, poucos minutos antes de entrar no ar, uma informação privilegiada do nosso convidado de honra. Ele que, inclusive, é filho de um grande jornalista e apresentador. Ele também é lutador profissional, atleta, praticante de calistenia. Ele também é ex-fazenda. Senhoras e senhores, vamos receber ele, que vai lutar no Fight Music Show contra o Matheus Martins, dia 30 de maio, às 6 horas da noite, no Pacaembu. Vamos receber, com uma salva de palmas, Luiz Otávio Mesquita!
4: É o Mesquitinha!
5: Já tô aqui, já.
1: Já no esquiva, já no esquiva. Caramba! Pra você que está nos ouvindo agora no rádio do carro, no fone de ouvido, cara, Luiz Otávio Mesquita nada mais é do que um grande personagem, porque ele é realmente um comunicador nato, filho do Mesquita, e é lutador, cara. Ele tá indo pro ringue pra lutar no Fight Music Show, que é basicamente chama pessoas que não são tão conhecidas por serem atletas pra lutarem umas com as outras. E você vai lutar contra o Matheus Manieri.
5: Matheus
2: Manieri?
1: Manieri não, perdão. Matheus Martins, peço desculpas.
5: Ele não é muito conhecido mesmo, é normal. Ninguém sabe quem que é, eu tenho que explicar
3: quem é. Eu não sei quem é. Quem é o Matheus
5: Martins? Cara, Matheus é um cara que eu arrumei uma confusão. Não. É que assim, gente, vamos lá, vamos por partes, né?
1: Tá.
5: É, eu sou um cara muito tranquilo. Por incrível que pareça, sou o cara que é da luta, a galera acha que quem é da luta é um cara estourado, um cara nervoso e tal. Só que é o contrário, a gente tem muita paciência. E aí, na fazenda, as pessoas queriam testar minha paciência.
1: Tá.
5: E nada mais justo do que lá na fazenda, eu não posso agredir ninguém. Porque se você fizer assim, o cara, você é expulso na hora.
1: Verdade.
5: E aí, aconteceu umas situações lá dentro, eu nunca fui muito com a cara dele, assim, ele sempre um cara muito bobão, assim, sabe, um moleque. E aí, eu, no meio dos meus treinos, ele ficava, tipo, dando risada dos meus treinos, porque eu não parava de treinar lá, né?
1: Ele ficava te provocando.
5: É, ele me provocava, tirava uma onda com a minha cara lá no meio dos treinos. Eu falei, beleza, cara, você tá tirando uma onda. Vamos fazer o seguinte, aceita lutar comigo agora que você sair daqui da fazenda, a gente vai lá e luta. E você...
1: O convite foi feito no reality show A Fazenda. Então, dois participantes do reality show que não se davam, um deles era o Luiz Otávio Mesquitinha, chamou na chincha o Matheus pra jogar.
3: Isso é uma maneira de resolver as coisas. Eleição devia ser resolvida assim.
5: Imagina,
3: fazendo... no braço.
5: Nossa, eu gostaria muito de ver.
3: Não é? Devia ser Lula, treta, de vizinho, Bolsonaro, treta de vizinho, treta de vizinho, sair no braço, bota o ringue e acabou, e sai na porrada.
2: Eu achei que ia rolar depois da cadeirada que teve.
1: Mas o Matheus, não, o Luizinho, vem cá, essas lutas aí, esses fight music show, é realmente luta de verdade ou é só showzinho?
5: Cara,
1: os artistas que sobem no ringue...
5: A melhor maneira de se saber isso é ver a minha última luta que tenho do Borel. É você assistir. Porque o que acontece? Ali dá pra entender a parada. Porque a galera acha que é muita mídia. Lógico, a gente faz uma mídia. A gente gosta da mídia. Tem que ter a mídia pra vender a luta. Porém, no entanto, a luta não tem como você manipular. Porque você tá em cima do ringue lutando contra o cara que arrancar a tua cabeça. Então, assim, lógico, o que acontece por fora, muitas vezes é show. Tem o Bambam, que faz um ótimo marketing, que vocês sabem. Aí chegou lá, durou 30 e poucos segundos. Mas também tem as pessoas como eu, como alguns lutadores, que levam a sério esporte e que vão fazer um show não só pra nós, mas pro público também. Porque a galera quer ver sangue lá em cima do ringue. A gente tem que, no mínimo, trazer o que o público
3: entregar.
5: Quer, né? É lógico.
3: Entregar.
5: Então, assim, não dá pra dizer que é combinar. Assim, pode até ser combinado o pré. Mas, meu amigo, a hora que você sobe no ringue, que tem só você e o cara ali, não tem ninguém te segurando, a porrada vai comer.
1: Depois dessa apresentação, que vai ser o nosso bate-papo com o nosso convidado, vamos então trazer a primeira pergunta de Marcelo Batista.
3: Primeira pergunta para o nosso ranking de sobremesas. Luiz Otávio Mesquita, qual a sua sobremesa predileta? Seria o quebra-queixo?
5: O quebra-queixo é uma boa escolha, né, cara? Olha, eu diria que a minha sobremesa preferida é um bom... pudim de leite, cara.
1: Mais pudim. Um bolo para pudim. Olha, dia 31 de dezembro vai ter sobremesa ao vivo com Maiara Bachanello entrando para dar o ranking. Não perca. Então tá bom. Mais um ponto. Agora eu quero saber de você. Seu pai te incentivou a entrar na luta ou ele tá realmente só esperando dar algum vacilo pra ele entrar falando: ok, pessoal!
5: Boa noite, pessoal! Cara, acontece o seguinte, o meu pai, sabia que a gente brigou na minha primeira luta? Ele não queria que eu lutasse, cara. Isso foi uma desavença que a gente teve grande, assim, de parar de se falar por uma semana.
3: Ou seja, seu pai é chato mesmo, como
5: fala. É chato.
1: Nossa, e ele ficou uma semana sem falar com o pai. Que presente. Foi que presente, hein?
5: Não, é que assim, meu pai, cara, ele falou assim: cara, isso vai queimar o teu filme. Isso vai acabar com a tua imagem, porque é um esporte violento e tal. Falei: pai, deixa eu falar uma coisa. Isso aqui é um esporte olímpico. O boxe é uma coisa reconhecida. Porque pra ele era tipo assim, briga de rua. Você põe lá, igual briga de galinha, que os caras abrem lá, jogam as galinhas e vai lutar. Não, tem regra, tem juiz, tem... É diferente, né? Porque na visão dele era isso. E aí eu falei: faz o seguinte, não precisa ir não, não vai, já que você não tá me apoiando. Mas também, se eu ganhar, você não sobe naquele ringue pra comemorar, que eu vou ficar bravo com você. A quem vai apanhar vai ser você. E assim, brincadeiras à parte, mas aí meu pai foi lá, ele assistiu, ele não foi realmente me visitar antes. Eu até pedi pra não deixar ele entrar lá, pra não me desconcentrar. Mas, cara, a hora que ele viu a torcida gritando: Mesquita! Assim, foi muito legal, porque eu peguei a luta, a primeira luta foi com 15 dias. Eu peguei o Thomas Costas pra lutar. Que o Biel tinha quebrado o dedo.
1: Thomas Costas é o ator que foi ator... namorado de Larissa Manoela, interpretou um personagem naquela novela, se não me engano, Carrossel.
2: Carrossel.
1: Na verdade, ele ficou famoso, depois chegou até a fazer fotos para um conteúdo adulto, né?
2: Namorou a Tati Zaki.
1: Exatamente. Tati Zaki. E lutou contra Luiz Otávio Mesquita.
5: Pois é, eu peguei a luta com 15 dias porque o Biel tinha quebrado o dedo. Aí eu entrei no lugar do Biel, peguei essa bucha e consegui ganhar uns 6 rounds lá, unanimidade. E aí foi aí que iniciou o meu ciclo no boxe realmente. Que foi daí depois que eu tretei com o Nego do Borel. Né?
3: E a grana é boa? A grana é boa ou você faz pela diversão, pela mídia?
5: Cara, ó, vou ser bem sincero com vocês.
1: Por favor, por favor.
5: A bolsa não... Assim, pra nós, influenciadores, que já estamos acostumados a trabalhar com publicidade, a bolsa é bem razoável. O que a gente consegue fazer, graças a nossos, né, nossa mídia que a gente tem, é os patrocínios, né? Então hoje, tem, graças a Deus, tem muitos patrocinadores que se interessam em ter uma logo na bermuda, se interessam em fazer uma produção de conteúdo antes da luta, coisas do tipo. Então isso daí a gente consegue vender esse pacote, né? Inclusive, quem quiser patrocinar a luta ainda, temos algumas cotas disponíveis.
1: E você pode patrocinar, então, Luiz Otávio Mesquita, o Mesquitinha, Ele que é atleta profissional, praticante de calistenia, que é difícil pra caramba, sabia, Mini Ruth?
2: É muito difícil.
1: É uma arte. Ele também é lutador, ex-participante de A Fazenda, conta com muitos seguidores nas redes sociais e é filho de Otávio Mesquita, ou seja, o seu merchan pode valer dobrado, que às vezes o pai pode fazer. O pai vai junto. Você vai comprar um anúncio com o Mesquitinha, vem o Mesquita grande.
5: Vem o Mesquitão.
1: Vem o Mesquitão, vale a pena. Agora aquela perguntinha básica, boba, não tem que se fazer. Você já deu uma tremidinha na base antes de entrar com o Nego do Borá? Porque ele metia uma pressãozinha ali.
5: É engraçado, ele
3: do morro,
5: cara,
3: né?
1: É, do morro.
3: Malandro, carioca.
5: É o cara do Rio, cria, né? Pô, porque, então, sabe o que acontece? Eu não sei, assim, eu tenho os momentos, todo lutador tem um momento que fica mais nervoso. E o meu momento que eu fico, eu no dia que eu não tenho medo, porque eu sou um cara, eu sou paraquedista, eu sou loidão mesmo. Mas ali, onde dá ansiedade pra mim, é o corredor de entrada. Ali onde, assim, antes de entrar no ringue, eles têm uma enrolação, porque você tá esperando acabar a última luta, então você tá meio que vendo o ringue ali lá no finalzinho, a torcida gritando, aí, pô, você sai um nocaute, sai um knockdown, blá, blá. E aí te chamo, agora Luiz Mesquita, pô, essa hora, aí que você vê que o filho chora, a mãe não vê. Entrou no ringue ali, passou todo mundo e tal, você entrou no ringue, cumprimentou todo mundo, pum, aí eu entro no modo, pum, foco, eu esqueço tudo, eu não vejo nada, cara, é muito louco, você não enxerga.
2: Caramba!
5: Você só vê, você só quer matar, arrancar a cabeça do cara da frente.
2: Você falou que não tem medo de nada, você tem medo de alguma coisa?
5: Olha, sabe o que eu tava me perguntando? Eu falei, por que que... Eu sou assim, acho que porque eu me acostumei com coisas
1: radicais. Com seu pai também, né?
5: Com meu pai também.
1: Seu pai faz as maiores loucuras.
5: Isso é verdade. Faz eu acho tudo. Que dali que veio, talvez, sabia? Eu acho que talvez dali que veio esse meu negócio. Mas assim, eu não tenho medo de muitas coisas. Cara, faz muito tempo que eu não sinto medo. E às vezes eu me preocupo, porque assim, a gente acaba entrando num ritmo do dia a dia. De, por exemplo, andar de moto, eu gosto de moto e tal, e rápido, não sei o que. Você para e pensa, cara, mas e aí? Isso é ruim também, né? Não ter medo é uma coisa ruim. Mas eu diria que, acho que por conta dos que eu faço, do paraquedismo, do drift, do tiro esportivo, é uma coisa que me dá uma ausência de medo.
2: Tiro, porrada e bomba,
5: literalmente,
2: rapaz!
5: Literalmente.
1: Marcelo Bastidinha, eu sei que você entende bastante de esporte. E hoje a gente tá aqui na presença de um atleta. Você não gostaria de tirar uma dúvida pra saber se alguém aí, que é um youtuber, comediante, famoso... Se ele realmente é lutador ou não, eu não gostaria de tirar essa dúvida, não.
3: Quem?
2: O Whindersson Nunes, ele vai lutar.
1: O Whindersson Nunes vai lutar.
3: Tomou
1: novamente.
3: Tomou um cacete do Popó, né? Já
1: vai lutar
3: vez.
1: De novo com o Popó.
5: De novo, é revanche dos dois aí.
3: Revanche.
1: Mas, ô Luizinho, você não acha que o Whindersson, ele tá fazendo isso mais por mídia ou ele realmente é lutador? Qual é a sua opinião?
5: Cara, minha opinião é a seguinte, ele tem a mesma mentalidade que eu e que muitos atletas. Eu vi o treino do Whindersson e pelo treino a gente consegue sacar se o cara realmente ele tá ali... pela mídia ou se ele realmente tá se dedicando, porque você vê no olho do cara assim, tipo, se ele gosta da parada. E o Whindersson, ele gosta porque ele achou uma maneira de, vamos dizer, um esporte que salvou a vida dele. Então, o apelo não é somente pela luta, é pelo que aquilo traz de benefício pra ele, não só fisicamente, mas mentalmente também. E eu conversei com o Whindersson, perguntei, e aí, Whindersson, tá preparado? Então, eu falei, cara, eu amo isso daqui me tirou da depressão, isso daqui mudou a minha vida. Então, eu acho que muitas vezes as pessoas vêm e falam, não, mas é por mídia. É óbvio, gente, que é muito difícil, eu não digo que é impossível, tá? Mas é muito difícil a gente ter um cara que começou agora ganhando um tetracampeão como o nosso grande Popó.
1: Nossa,
5: né?
1: Sinistro.
5: Mas cara. Tem a questão da idade? Tem a questão da idade. Mas um leão velho não deixa de ser um leão, certo? Mas eu acho que assim, ali, eu acho que a mensagem que passa é muito mais importante do que somente ali a questão da luta em si. Eu acho que a mensagem de superação e, obviamente, o incentivo ao esporte, eu acho que é uma das coisas mais importantes que dali. E se você fosse falar, eu tenho certeza que o Whindersson tá levando a sério e que o Whindersson vai dar o seu melhor dentro daquele ringue.
3: E tem alguma coisa, né, nessa luta aí no Fight Music Show, tem algum tipo de regra, algum tipo de golpe que não é permitido, que é permitido talvez entre os profissionais? Tem alguma coisa que não pode?
5: Cara, basicamente o que não pode, bom, de regras é o seguinte... São rounds um pouco menores, então, por exemplo, hoje o profissional ele conta com até 15 rounds de 3 minutos, isso na categoria profissional.
3: Jesus!
5: depois assim, imagina.
1: Nossa, você, é muito você tempo. Conseguiria, Batista?
3: O quê?
1: Três minutinhos?
3: 45 minutos, imagina. É?
5: Imagina.
2: Ah, eu conseguiria, gente. Já põe a vida inteira, nossa.
3: Você não consegue ficar nem na esteira cinco minutos, vai ficar no
5: minutinho. Eu tô falando treino com todo mundo aqui pra saber quem tá disposto a conseguir fazer pelo menos 5 minutos.
1: Olhando superficialmente, quem você acha que aguentaria? Nós três aqui.
5: Vocês?
1: Marcelo Batista, Mini Ruth e Lucas Salles.
5: Cara, quem? Uma coisa que eu aprendi é nunca julgar pela aparência, sabia?
1: Tá vendo, Mini Ruth? Tá falando de
2: você. Tá vendo? Eu ia arrasar no sumô, galera.
3: Falou
2: tá
3: vocês dois.
5: Eu acho que daria pra fazer um teste aqui pra gente descobrir.
3: Tá com medo.
1: Não você precisa tá com ficar com medo. Você tá pode falar a verdade, tá? O que você achar.
5: Não, mas não tenho medo, não, gente.
1: Fica nossa, fique tranquilo.
5: Mas ó, no nossa categoria, que é de influenciador, porque, gente, eu deixo bem claro. Eu não sou profissional do boxe, longe de ser um profissional do boxe. E o que acontece? A galera que treina tem que entender isso. A gente é meros amadores fazendo a luta ali, com influenciadores. Nós temos 6 rounds de 2 minutos. Então, na minha categoria, são 6 de 2 e no profissional são até 15 de 3 minutos.
3: E na regra muda alguma coisa ou não?
5: Tipo, cara, não muda
3: vale dedo no olho?
5: Não vale dedo no olho. Nem
1: xingamento pode?
5: Chute nas bolas não pode.
1: Entendi, nas partes íntimas não pode.
5: Xingamento, cara, depende muito das regras, né? Porque tem cara que gosta de ser performático durante a luta, zoar e tal, fazer careta, né? Mas
1: isso aí... é o que tá no contrato, então. O contrato você assina com o Fight Music. Sim. Você não pode, então, bater nas partes íntimas.
5: Acho que o principal é a questão do peso. Acho que é o mais sério, né, ali. Porque acontece no boxe, a gente que nós somos influenciadores, a gente não faz no peso igual. Então, por exemplo, normalmente tem lá até 69 quilos, por exemplo. Na minha categoria é até 69 quilos. Então, o meu adversário tem que bater os 69 e eu tenho que estar no 69. Então, já no profissional, por exemplo, a galera realmente desce muito peso. Então, eu, que tenho 69 quilos, eu teria que lutar nos 62, 61, que é tipo peso pena. Sim. Então eu teria que descer tudo isso pra encaixar nessa categoria e lutar com outro cara que seria de 62 quilos. Então
1: entendi.
5: Essa meio que é a diferença.
3: Imagina, perder 7 quilos.
5: Mas as regras são iguais. O que eles ficam mais atentos é o quê? O knockdown. O que é o knockdown? É quando a pessoa toma um golpe, ela cai, mas ela não desmaia. Ela fica ligada. No dos influenciadores,
1: fica
5: eles,
1: meio bamba,
5: eles
1: né?
5: são mais... cautelosos e eles, se eles veem que o cara levanta meio grogue, ele já acabou a luta.
1: Entendi.
5: Eles não, porque é muito perigoso, realmente.
1: Pode machucar.
5: Gente,
1: sério.
5: O boxe, ele é incrível, mas a luta, ela é muito perigosa.
2: Eu fui ano passado, cara, muito legal. Eu adorei a briga dos anõezinhos. Nossa, foi muito legal.
1: Briga dos anões.
2: Que isso? Era o Hollywood. Não, era dois anão brigando, lutando. Nossa, muito legal.
5: Dando a raça, viu?
3: Que coisa, hein? Agora, a gente separou aqui alguns famosos pra saber se você gostaria ou não gostaria de lutar contra. Aí você responde, luto ou não luto?
5: Que isso, lá
3: Mini
5: vem,
3: Ruth, olha lá, Mini Ruth perdida,
2: vamos
3: procurando
2: lá,
3: na pauta.
5: Popó, lutaria com o maior respeito do mundo.
3: Ah, é?
5: Lutaria com
3: o
5: Popó.
3: O Xandão ministro.
5: Lutaria? Opa.
3: Lutaria?
5: Vambora! Opa!
3: Eu só queria ganhar no tapetão, já.
2: Próximo. O Lula!
5: Lutaria?
3: Bolsonaro!
5: Lutaria!
2: Marcos Mion?
5: Amigo do meu pai, lutaria com o Mion também, cara. Lutaria.
3: Tchuplac, tchuplin? Neymar!
5: Neymar? Será que o Neymar é bom na corrida ali, mas será que é bom no boxe?
3: E a hora que ele cai, não levanta mais.
5: Não levanta mais. Não será que ele dá uma fingida ali que tomou um soco imaginário ali? Não sei, não. Lutaria com o Neymar também.
2: Anderson Bora. Silva!
5: Ih, aí
2: você me complica, não.
3: O padre Marcelo Rossi.
5: Pô, não, gente, é padre, é sacanagem.
1: Não, ele tá monstruoso, cara. Você viu o tamanho dele?
3: Ele só
1: tá
3: empurrar ele pra fora do ringue, que nem a tia fez.
1: Tem a corda, não dá.
5: É água benta boa ali, que ele tomou aquela água benta, tava. Tinha alguma coisa ali com a água benta.
3: Água benta com whey.
5: Água benta, tinha alguma coisa ali.
3: É o whey. Água benta com whey. É o suco do padre.
1: Padre, queremos você aqui, tá?
5: Queremos,
1: por favor. A Osha, é Osha com proteína.
5: Traga a benta que a gente quer analisar. Tomar um golinho.
1: É Osha com proteína. Vai, Mini Ruth,
2: qual próximo. Luana Piovani?
5: Não, mulher, né? Não dá, né, gente?
3: Não dá. Ela pulou um aqui que ela não sabe quem é, porque ela não é do futebol. O Daronco, o árbitro Daronco.
5: Não sei quem.
3: Não sabe o Daronco? O Daronco é aquele.
2: Vai, ó, tá vendo?
3: O árbitro bombadão.
5: É alto?
3: É.
5: Não, passo, deixa
2: eu ver. Quem é Daronco, gente? Daronco? Nunca vi essa minha
1: vida. Eu conheço da Emma, Daronco.
2: É, com a Anitta, não, ou com a Virgínia.
5: Nem uma mulher, não tem como, gente. Não. Mulheres, as mulheres não merecem ir pro ringue, né? A mulher merece carinho, amor,
2: ai,
5: atenção.
2: Ai, você para, Luizinho, você para.
1: Ela tá fazendo tratamento aqui. Fica emocionada.
3: O Ramon Dino.
5: Nunca nem foi. O Ramon não, porque ele era da calistenia, o bicho é muito forte, ele não tem só tamanho, não. Ele é forte de verdade.
2: Olha só, o jogador Hulk.
5: Hulk, bora, eu iria.
1: Sério mesmo?
5: É,
1: ele é três vezes seu tamanho.
5: Mas aí, ele desce pro meu peso.
1: Fica um faz sentido.
5: Você acha que eu sou bobo?
3: O Bitelo.
5: Nem, mas nunca do Brasil. O Bitelo, se o Bitelo me dá um peteleco, eu saio voando, nunca mais volto, cara.
1: Bitelo também conhecido como o homem mais forte do Brasil.
5: É. Ele é meio, ele é mesmo, cara. É.
2: Ney Mato Grosso?
5: É, Ney... Como Ney é que ele tá fisicamente? Quantos anos o Ney tá?
1: O Ney tá com 100, quase
5: todos. Mas daí eu vou bater em 12, eu vou preso, não.
3: É. Se correr, o bicho pega, meu. O Ney Mato Grosso. Ó, Ed Mota.
5: Ed Mota... Não teria. Não tem.
2: O seu papi, Otávio Mesquita?
5: Jamais.
1: Vou ficar
5: sem, vou ficar sem a depois não tem mesada, não tem nada, deixa pra lá. Papai, te amo, tamo junto.
1: Você fez a voz do seu pai. Você imita seu pai?
5: Cara, só o... Boa noite, pessoal! Fui em ento.
1: Peraí. Faz pra mim, por favor. Faz o mundo, que é Transamérica agora é TMC. Que tá. Escuta, sabe, vai.
5: Transamérica agora é TMC, quem escuta sabe.
3: A bandinha
1: é um Bob Esponja com a
5: cinta. Peraí, Bob Esponja, você, peraí. Ei, Patrick, vamos comer hambúrguer de siri.
1: Olha aí, parecido, você... Vai. Nossa, olha. Mano. Nós recebemos aqui o Wendel Bezerra, que faz a voz original.
5: Wendel, pô, é muito
1: cara, muito boa.
5: Fazer um dueto com ele.
1: Muito bom, muito bom.
2: Lutaria com o Wendel?
5: Não, né? Eu tenho, pô, admiro o Bob Esponja, cara. Não tem como. Sou fã.
3: Ô, Mesquitinha, explica pra gente que é leigo, pro ouvinte, pra senhora que está ouvindo a gente agora e assistindo também, o que é essa calistenia que você faz aí, esse negócio?
5: Eu ia falar cara, isso agora. Calistenia...
3: É um esporte...
5: Isso aqui é
3: uma...
5: calistenia, ó.
1: Olha, que, pra você atenção. Que está nos ouvindo no rádio...
5: Isso aqui
1: você...
5: fazer na tua casa, ó.
3: Tipo fazer uma flexão de braço na mesa da cozinha.
1: É, nesse
5: pessoa,
1: momento...
5: A pessoa idosa tá, tem um pouco mais
3: tipo
5: de idade.
3: Tipo eu.
5: Tipo você seria isso aqui, ó.
1: Entendi.
5: Não, brincadeiras à parte, gente, a calistenia, ela é todo treinamento que se usa o peso corporal. Basicamente, ela é uma metodologia.
3: Tipo, de moto não consegue.
5: Depende ali, a gente
1: depende da dedicação.
5: Tem elásticos ali pra dar uma...
2: Depende da taxa da rolha.
1: Então, calistenia é usar o peso que eu tenho a meu favor pra fazer exercício.
5: Exato. Então, o que acontece? A gente não precisa ir até uma academia, porque você acaba virando a sua academia. Você é a sua academia. Então, literalmente, você consegue adaptar o seu ambiente pra fazer o seu treinamento. Inclusive, eu estou lançando um aplicativo que tem inteligência artificial que vai auxiliar as pessoas... a executar de forma correta. Ele vai fazer uma leitura ali da pessoa e vai ver se você está executando, por exemplo, uma flexão certa, uma barra certa. Mas basicamente a calistenia é isso: usar o peso do corpo.
1: Que legal.
5: Sem, por exemplo, pegar uma barra. Você pode colocar uma carga, para quem é mais avançado, coloca a carga, um colete de peso e tal. Mas você não vai usar um equipamento, você não vai usar uma barra para fazer um bíceps, você vai usar o seu corpo para fazer o bíceps. Você não vai usar, por exemplo, puxar uma polia para fazer as costas. Você vai se levantar, você vai se puxar, você é seu peso, entendeu?
1: Que interessante.
3: Dá pra fazer na praça.
5: Cara, isso que é o legal da calistenia. Na pandemia, foi a época que eu mais consegui ajudar as pessoas, porque as academias fecharam, as pessoas não podiam sair de casa. O que aconteceu? A única opção que a galera tinha era a calistenia. Então, eu ensinava o pessoal a adaptar, por exemplo, o cara tá em casa, tem um sofazão igual esse daqui. Como é que eu treino usando um sofá? E um rodo, por exemplo. Ia lá e ensinava, tem como treinar usando um rodo, quem não tem barra de porta.
2: Segurando o saco de arroz?
5: Por exemplo, não precisa nem pegar peso, mas eu já ensinei a galera a como é que treinar costas em casa com um cinto de calça travado na porta. Você acredita que dá pra treinar costas?
1: Caramba!
5: Tem uma técnica pra isso. Você põe o cinto, você trava a porta, e você usa como puxador, colocando o pé na porta, e você faz as costas com um cinto, cara. Então, assim, é muito legal, porque é muito acessível. Não tem limitação de idade, de criança até, a gente tem casos aí de alguns 100 anos, de 81 anos que praticam. Então você que tá no seu carro, aí na sua casa,
2: não, o Batista
5: que tá
2: consegue,
5: com preguiça
2: então.
5: E quer tentar fazer calistenia, vou dar a dica pra vocês. é a melhor maneira de iniciar a atividade física, porque você consegue fazer qualquer nível. E o mais legal de tudo, não precisa ficar indo pra academia.
1: E você, inclusive, ajuda isso no próprio YouTube, né? Você YouTube. Tem vídeos no YouTube ajudando.
5: Hoje eu tenho o maior canal da América Latina, que é o Luiz Mesquita Calistenia, né? Que é onde eu ensino as pessoas. Virou uma biblioteca, que lá é uma enciclopédia de treinamentos. Mas também hoje pela rede social do Instagram também ajuda as pessoas. E agora com esse aplicativo que vai ser lançado no Dia da Luta, para as pessoas poderem... treinar e ter essa correção.
1: Parabéns.
5: E eu... Cuidado, é sério.
3: Não,
5: sério,
3: mas quer ficar lá na...
1: Na FIP.
3: Pra o sangue espirrar na mini rute.
2: Ah, assim, porra.
5: Imagina ela foi lá ensanguentada.
2: Né? Eu quero passar com as plaquinhas, sabe?
5: Gostei da ideia, vou sugerir pro mamá. Mini rute com a plaquinha.
3: É,
2: pra mim. Eu sei na plus size, eu acho. É,
3: ela
2: eu
3: vai
2: acho.
3: Levantar em arroba o número do Raul.
1: Para com isso. Deixa minha mini rute.
5: Para de ser maldoso.
1: Deixa minha mini rute. E você também não fica falando, fazendo piada de velho, que ele não é velho.
2: Não, tá.
1: Claro que não.
2: É. Quase um museu ali, para meu museu. Deus do céu.
1: Ô, Luiz Mesquita, por favor, voltando aqui à nossa
5: tem
1: pauta.
5: Tem que ter um Fight Music Show entre vocês, hein, pra resolver isso aí também.
1: Eu quero saber de uma coisa. Qual parte do corpo dói mais? Você já sabe que se der um soco ali, o seu oponente vai cair no chão.
5: Cara, essa é uma pergunta muito legal, porque a galera acha que é na cabeça, né?
3: Baço.
5: Não é na cabeça. Rim e fígado, cara. A lateral aqui. Depende aqui, do lado pá. Que o cara tá. Se o cara, às vezes, ele é destro, ele é canhoto, vai variar um pouco isso. Mas o golpe que não... Assim, se você der um bem dado na região lateral aqui na esquerda, o cara não sobe mais. Porque, lembra da contagem que eu falei? Que abre 10 segundos de contagem pro cara no knockdown. Dificilmente o cara, quando toma um bem dado, ele sobe. Na cabeça ele sobe porque dá uma tontura. Às vezes você desliga e volta. Mas quando pega embaixo, meu amigo, você não levanta mais a perna. Parece que dá. Sabe enfiar o dedo na tomada, aquele choque?
1: Sim.
5: As pernas ficam bamba. Você não levanta mais.
2: Mas você já levou um chute na sacola?
5: Graças a Deus, não. Eu nunca tomei nenhum nocaute, nem nos treinos e nem na luta. Graças a Deus. Eu tenho um pouco mais de. Eu gosto mais. De trocar soco, eu não sou um cara que fica muito na defensiva. Eu vou meio que pra frente e vou até acabar ali. Então eu ganho da galera do cansaço mesmo, assim, da mentalidade de do cara não aguentar mais, só meu, pelo amor de Deus, esse cara não para e eu continuo pra frente. Basicamente essa é a minha estratégia.
1: Tentar trazer um pouco mais de imparcialidade, que eu anteriormente comentei, não, porque o Luiz Otávio Mesquita vai detonar o Matheus Martins, e não é bem assim, né? A gente tem que ser imparcial. Nós não sabemos, mas tudo nos leva a crer que será uma luta muito, mas muito acirrada. Até acirrada, talvez eu não saiba, mas uma luta muito, muito provocativa, porque parece que o Matheus Martins, que participou junto do Luiz Otávio Mesquita na Fazenda, fez uma live e entrou em contato com uma ex-namorada dele. Você sabe disso?
3: É?
1: Você viu isso?
5: Foi ajuda, né? Olha isso, eu tava lá de boa. Pô, já faz um tempo que eu terminei, né? Então segue, vida que segue, né, gente? Beleza, tá solteira, faz o que ela quiser. Aí, ele fez o quê? Na live, que a gente tem que fazer uma live obrigatoriamente com o Mamá, que é o organizador do evento. Inclusive, um abraço, Mamá Brito. E a gente faz essa live com ele, junto com o nosso adversário. Tava lá no meio da live, papo vai, papo vem. Aí ele... Eu sabia que ele ia fazer alguma coisinha assim pra tentar me desestabilizar. Ele... Não! Porque... Se eu quisesse, eu vou te mostrar uma coisa aqui, mas eu não quero te deixar preocupado ou te desestabilizar. Aí ele abriu assim, mostrou um print de um convite da Duda pra um show. Ele falou, tudo bom? Você quer fazer uma live comigo pra dar engajamento? Enfim, é porque a gente sabe que live hoje em dia no TikTok dá muito dinheiro, né? Tava na moda aí, teve o caso do ex-BBB que tá fazendo bastante live. Sim. Teve lá a nossa da Fazenda que ganhou não sei quantos milhões lá fazendo live. Então... Ela deve ter chamado, ou não sei, também não é problema meu. E aí ele pegou essa provocação e jogou no meio da tela, como se fosse me atingir.
1: Então, Luiz, agora a hora é tua. Porque nós, o Sobremesa, estamos aqui com você, ao vivo, Luiz. E agora, a sua provocação, a sua retórica. Vai, manda bala.
5: Meu irmão, a provocação, Matheus, não vai nem ter provocação. Eu queria dizer o seguinte, no dia do ringue, que você estiver lá em cima, que você fez tudo o que fez, encheu só com a fazenda, ficou me chamando de baixinha, né? Que ele tem essa mania de fazer isso aqui, né? Eu queria dizer pra você o seguinte, meu amigo. Você acha que futebol é igual boxe? Você acha que ser esportista vai te ajudar alguma coisa? Vou te falar uma coisa. Todo mundo tem um plano até tomar o primeiro soco. E esse seu plano aí que você tá tendo vai por água abaixo no primeiro soco que você tomar. Então prepara aí que tudo que você tá falando aí, tá cantando na internet, porque na internet você é bem machão, né? Pessoalmente, você não sabe revidar nenhum tapa que eu dei na sua cara. Mas fica tranquilo, porque lá em cima... Você vai aprender de verdade o que é ser homem e não ser moleque. Que o que você fez, cara, nada mais é que uma atitude do moleque, do menino, né? Do moleque que tá aprendendo um pouco sobre a vida. Talvez você vai aprender da pior forma. Mas pode ter certeza que o, quem vai te ensinar a ser um homem de verdade vai ser eu.
1: A gente recebeu o Luiz Otávio Mesquita, que mandou um vídeo aqui na lata pro oponente dele, hein? Foi bonito de se ver.
2: Mandou bonito, chupa, Matheus. Quero ver se vai ter mais provocação até dia 30, porque tem chão, né, rapaz? Tem chão.
1: Amigos e amigas, vocês mandaram pra nós a resposta da enquete do dia. E agora a gente vai ler. E a enquete de hoje é... Na sua opinião, com sinceridade, o ano ainda tem jeito? Você respondeu pelo WhatsApp 0197221-1001. E o que é que o pessoal respondeu, Batista?
3: Olha aqui, o Sérgio Murilo diz o seguinte: o ano só tem jeito se a gente pular direto pro Réveillon e fingir que esses meses aqui foram um surto
1: muito
3: coletivo.
1: Muito bom, muito bom.
2: Rodrigo Maia, ele mandou: o jeito do ano agora é acertar o caos, abraçar o desespero e torcer para que 2026-27 venha com o manual de instruções.
3: E a Flávia Diniz, ela falou: ter esperança agora em maio é como chegar num rodízio perto de fechar. Você sabe que o que sobrou é o que ninguém quis, rapaz. Né?
1: Cara, eu amei essa analogia. Muito boa.
3: Você viu só?
1: E se você acha com sinceridade que o ano ainda tem jeito ou não, manda pra gente no WhatsApp 011 972211001. Agora, amigos, eu gostaria de fazer aqui um pedido especial.
3: Diga.
1: Você que fica gastando o seu dinheirinho com essas inteligências artificiais, saiba que você tá gastando errado. Sabe por quê?
2: Ah, é?
1: Porque tem a própria IA feita aqui pelo Sobremesa, que dá de 10 a 0 nessas outras IAs. A gente tem a nossa IA, e não é inteligência artificial, é ignorância artificial. Senhoras e senhores, começa agora o ChatGPT! Como funciona? Vou fazer uma pergunta para a IA, a inteligência artificial, e depois vou fazer a mesma pergunta para o ChatGPT. Você vai ver a diferença. ChatGPT, o universo é infinito?
2: O universo pode até ser infinito, mas parece pequeno perto das estrelas que cabem no seu coração.
1: Bom, agora vamos então fazer a mesma pergunta para o ChatGPT. ChatGPT, o universo é infinito?
3: Infinito é a falta do que fazer, né? Que você tem pra ficar perguntando esse tipo de coisa pra uma inteligência artificial, né? A única coisa que é infinita é o tanto de conta que eu tenho pra pagar. E isso aí não acaba nunca. Esse ChatGPT também não sabe nada da realidade, viu? Infinita estrela que cabe no coração.
1: Mais uma. ChatGPT. Quais são os meus pontos fortes?
2: Você tem seu próprio jeitinho. Isso já mostra uma força linda dentro de você.
1: ChatGPT. Quais são os meus pontos fortes?
3: Ah, pra estar perguntando isso pro chat, um deles deve ser a burrice, né? Né? E se ninguém te falou que você tem ponto forte, é que você não tem nenhum. Fala a verdade. Porque às vezes a pessoa fala: nossa, você é tão... Né? Hein? Você é um desocupado e ponto final. Hashtag ponto final.
1: É.
3: Chega.
1: Isso aí. Senhoras e senhores, esse foi o ChatGPT. Muito bom. Pare de gastar dinheiro com essas IAs que não são o ChatGPT, a nossa. O nosso é muito melhor.
3: Ouve o Sobremesa.
1: Olha, eu gostaria de dar um parabéns especial aos ouvintes de Uber que nos ouvem, sabia?
2: É.
1: Pessoal, cara, nós somos sucesso. 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Olha que legal.
2: Olha que maravilha.
1: Então, um beijo a todos os motoristas de Uber que nos acompanham. 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Agora, pra você que me ouve com o seu ouvido, chegou o momento de se informar. Mas se informar de um jeito diferente. Aqui não tem Dona Trepton, Dani Lima e Marina Silva, não. Aqui tem informação com diversão.
3: Exato.
1: Aqui não venha me copiar, não, tá bom, Pietra, do link da Trend das 11. Não venha copiar a gente, não. Porque chegou a hora de trazer informação com diversão do jeito que só a gente sabe. É hora do Girinho de Notícias, vai!
3: Vai virando, vai
2: Vem
3: virando.
2: Pra cá, Batistinha, vem pra cá pegar o seu aviãozinho. Oi!
1: É o Silvio Santos, sério.
3: É das piores.
2: É o Silvio!
3: É a pior, é uma das piores imitações do Silvio que eu já ouvi na vida.
1: Vamos lá Primeira notícia, traga você, Marcelo Batista.
3: Ah, eu. Vocês viram que a Polícia Federal transferiu o Vorcarão lá de cela, hein? Foi pra cela comum, hein? Viu? E agora ele vai ficar, né, vai ser submetido às regras internas, né, da PF, por exemplo, para receber visitas dos advogados. Antes ele tava naquela salinha estilo Estado Maior, sabe?
1: Ah, sei que tem, sabe? Uma caminha
3: que
1: maior.
3: Que nem o Bolsonaro.
2: Tem TV, não tem?
3: Sabe, que
2: tem,
3: nem o Bolsonaro ficou. Tinha frigobar, uma televisão, ar-condicionado.
2: Pois, isso aí tá melhor que minha casa, cara.
3: Tinha 12 metros quadrados. Agora ele foi pra cela comum, tá vendo?
1: Eita.
3: Tá vendo? Pra quem sempre viajou de jatinho, agora você vai sentir o que a gente passa na classe econômica. Tá vendo, Vorcarão? É, agora você vai ver o que é o Minha Cela, Minha Vida. Você vai ver só.
2: Eu queria ter, sabe o que? A lista de visitas íntimas que ele tá recebendo.
1: Pô, de tantos namorados que ele teve. Agora uma pergunta genuína. Essas namoradas continuam fiéis a Vorcaro?
3: Será?
1: Será? Ou eram fiéis ao status do Vorcaro? Porque o amor se prova nessa hora, Batista.
3: Sim.
1: O amor é o que, é aquilo que você tem quando você não tem nada.
2: É verdade.
1: Sim. Entendeu? Agora eu quero ver se vão amar. Cadê?
3: Na alegria e na tristeza.
1: Na alegria, na pleso ou solto, né? Quero ver se vai amá-lo desse mesmo jeito. Próxima notícia, traga a Mini Ruth.
2: Olha só, gente, que loucura isso aqui. Uma técnica de enfermagem, ela acabou sendo registrada como presidente da República há 24 anos. Pois é, ela lá em Recife, né? É, no Grande Recife, em Jaboatão dos Guararapes, ela foi procurar um emprego. E aí, essa técnica de enfermagem acabou descobrindo que o nome dela consta 24 anos atrás como uma ocupante do cargo de presidente da República. Olha que loucura.
3: Quer dizer que tá no registro dela, na carteira.
2: Tá na carteira de trabalho,
3: tá,
2: na Previdência.
3: Está fichada.
1: Tá fichada.
3: Fichada como presidente da República.
1: É pois a única presidente da democracia brasileira que não precisou ser eleita e nem reeleita.
2: É verdade.
1: Ela continua. Vem cá, ela não dá pra pedir não um salário de presidente?
3: Acúmulo de função.
1: É, acúmulo
3: de função. Enfermagem e presidência da República, acúmulo de função. No mínimo, um cartão corporativo que fosse, eu exigiria.
1: Eu exigiria também.
3: Né?
1: Uma boa pergunta, hein? Ela poderia? Porque, olha só, o que aconteceu? Essa moça, ela que foi se registrar lá na hora como enfermeira, alguém registrou por engano como presidente da República. Ah, ok, passou despercebido. Agora que ela foi procurar de novo um emprego, na hora que abriram lá a ficha...
3: Olha, a senhora é presidente.

0: um escândalo de corrupção, né? É. A presidente mais honesta do Brasil.
1: Tá vendo só? E ainda salvou vidas. Aí, olha, ó. Enfermagem.
0: Partido político que tá à procura de um presidente.
1: Aí, ó.
0: Pega ela, cara.
1: Tá vendo?
0: Já tem um slogan: a presidente que nunca foi envolvida em escândalo de corrupção.
1: Tá vendo?
0: Próxima notícia. Essa aqui, ó.
1: É.
0: Vamos lá. STF tem 40% de reprovação, mostra a pesquisa. Alguém quer fazer alguma piada?
1: É a maior.
0: É a maior. Né? É a maior reprovação já registrada. É, Mini Ruth, quer fazer alguma piada?
2: Ah, tá tomando água. Oi?
0: A notícia: STF tem 40% de reprovação, mostra a pesquisa. É a maior reprovação já registrada aqui no Brasil. É, Marcelo Batista, quer fazer alguma piada?
1: Eu tô bebendo água.
0: Entendi.
1: Mas acho que maior reprovação que essa, só lá da turma do UOL com a convocação do Neymar.
0: Olha, os petistas são menos críticos ao tribunal, enquanto a rejeição é maior entre bolsonaristas. São dados da pesquisa Datafolha. É, como a gente quer continuar aqui com o programa, né, a gente não, também não tem nenhuma piada, não. Até escreveram, até os roteiristas até escreveram piada. Não quer mesmo fazer, Mini Ruth?
2: Passa.
0: Próxima notícia, então. Vamos lá. Vai, Mini Ruth.
2: Olha lá, eu que adoro uma fofoquinha, rapaz. Você já pensou na treta do seguinte: eu do nada viro pra vocês e falo quanto a gente ganha. Eu tenho certeza que o Batista e o Lucas iam ficar pé da vida comigo, né?
0: Sim.
2: E foi exatamente o que aconteceu com os atores de Friends.
1: Da série Friends?
2: Pois é, uma atriz, a Lisa Kudrow, né? Ela que fez aí a Phoebe em Friends, ela acabou revelando aí que eles recebem cerca de 101 milhões de reais por ano pela série, que acabou em 2004. E aí, o elenco da série, o restante, né, não gostou dessa revelação, não, viu? Principalmente a atriz Jennifer Aniston.
1: Olha só, quer dizer que eles recebem pela exibição que continua, os direitos, né, de imagem, essas coisas.
0: Direitos autorais, direitos conexos.
1: 100 milhões por ano, tava bom, né?
2: É.
1: E aí eles brigaram, é?
2: Brigaram,
1: mas
2: rapaz.
1: Mas eles não eram Friends?
2: É, não são mais Friends.
0: Mais que Friends, são amigos. É. Caramba, agora, imagina só você, você faz uma parada, você faz um trabalho, e aí esse trabalho todo ano vai te render 100 milhões.
1: Sem você fazer nada.
0: Sem fazer nada. Nossa.
1: Sem vida boa. Sem casa no sofá do Friends.
0: Artista, né? Tem vida
2: era
0: boa,
2: meu,
0: né?
2: Sonho.
0: Cara, como artista tem vida boa. Próxima vez que você vê um ator reclamando da vida, manda ele ir procurar um trabalho, tá bom? É. Fala assim: ah, o ator que trabalha numa emissora, ai não, porque eu estou cansado. É. Fala assim: ah, pá.
1: Mas isso lá fora, né? Porque aqui no Brasil tem uns caras que reprisam novela e ganham mil conto.
0: Mil conto.
1: É centavos.
0: É, não é? Eu ganho até hoje a cartinha.
1: Você ganha?
0: Eu ganho, juro por Deus.
1: Quanto você ganha?
0: Fala 50, pra gente. 52 centavos, 60 Mas centavos.
2: 50 ano. Centavos?
0: Juro por Deus.
1: Por ano?
0: Não, cada vez que vende. Como é? Ó, eu trabalhei em novela e eu vou dizer como é. Você tem os direitos conexos. E aí, quando a emissora vende para ser exibida em outro país, em outra emissora, ela te paga os direitos conexos. Só que é uma fração daquilo que você recebeu na época. Então é uma fração bem baixinha. Então eu já cheguei a receber 52 centavos. Acho que a melhor fração que eu recebi foram 80 reais.
1: É mesmo?
2: Pô, olha,
1: até um
2: só
1: vaso que aparece na novela ganha mais que você. Então.
0: É claro, porque tem a ver com o salário que você ganhava na época, tem a ver com a porcentagem e tem a ver também com o valor que a emissora que gravou vendeu, entendeu?
2: Olha só, então que beleza. Eu queria fazer teatro, deixa quieto.
0: Não, não vai não. Não vai não.
2: Melhor não, não.
0: Eu desanimo qualquer pessoa. Ai, que eu quero ser... Não, vai estudar teatro se quiser, mas se ator, atriz...
2: Ai, eu queria fazer o remake da Pícara Sonhadora. Minha novela foi...
0: Qual remake você queria fazer?
2: Da Pícara Sonhadora. Eu adorava essa novela.
1: É?
0: Que novela? Peraí, porque não precisa botar risada que a gente tá rindo de verdade. Qual é a novela que você...
2: Pícara Sonhadora.
1: Eu lembro do nome da novela.
2: Era legal, né?
1: Eu lembro do nome, mas que não sei o que
0: era.
1: Que era
0: Bianca Bin que fazia a novela?
2: Era mesmo, ela mesma.
0: O que, que era a novela Pícara Sonhadora?
2: Ai, era uma moça que sonhava, ela morava num shopping. Nossa, era super legal.
1: A mulher, né? Morava num shopping?
0: É. Morava no shopping, olha aí.
1: Que
0: sucesso.
1: Coisa, hein?
0: Bom, campanha... Mini Ruth para Pícara Sonhadora. Muito bom.
2: Para.
0: O que foi? O que aconteceu?
2: Para tudo, galera.
0: O quê?
2: Cadê a vinheta, Cuca?
3: Agora o mundo para. Agora o mundo para.
2: Batista quase teve um AVC com o meu para agora.
3: Agora o mundo para.
0: Exatamente. Agora o mundo para. Por quê? Virgínia faz...

0: faz primeira aparição após o término com o Vini Júnior.
1: Pois é, a influenciadora publicou uma série de stories no Instagram na manhã do sábado e acabou informando aos seguidores que já está de volta em casa com o amor da vida dela, ou seja, seu filho caçula.
0: Essa é a notícia. A Virgínia faz a primeira aparição após o término com o Vini Júnior.
2: É mesmo?
0: Tá vendo?
2: Então tá.
0: É isso.
2: Então
0: só
2: tá.
0: Isso, minha notícia.
1: Agora. Eu não vou nem comentar o que a Virgínia andou postando,
0: nossa,
1: pro rapaz.
0: Nossa, é verdade. Olha, agora que o mundo parou, a gente pode voltar com notícias bem menos importantes do que essa.
2: Copa do Mundo.
0: E acabaram de me avisar aqui no ponto. Atenção, parece que nós temos uma nova escalação de uma seleção da Copa do Mundo.
2: Convocação.
0: Vamos lá, Mini Ruth,
2: qual
0: por favor.
2: Capital da Suécia, por gentileza.
0: Capital da Suécia é Copenhague. Não, Dinamarca, eu peguei Dinamarca. Suécia, esqueci. Qual é a capital da Suécia?
2: Estocolmo.
0: Estocolmo, claro.
2: Direto de
1: Nossa,
2: Estocolmo.
1: Nossa, é a primeira pergunta que o Lucas não soube responder. Eu tô
2: direto
1: chocada.
2: De Estocolmo. Vai, saiu a convocação da Suécia.
1: Vamos lá para os convocados da grande Suécia. Gabriel Gundmundsson.
0: Repita, por favor.
1: Gabriel Gundmundsson. É. O Jacob Widel.
0: Por favor, repita.
1: Zetter. Calma que não acabou, não. Zetter. Jacob Widel Zetterström. O Alexander Bernhardsson.
0: Fala direito.
1: Bernhardsson? Uhum. Bernhardsson. O Gustavo Lagerbielk. O Christopher Nordfeldt.
0: Por favor, de novo.
1: Christopher Nordfeldt. O Victor Jokeres. O Jokeres. Gente, que assento é esse no Jokeres?
2: É.
1: Victor Jokeres.
0: É.
1: O Torbjörn.
0: Por favor, de novo.
1: Torbjörn.
0: É.
1: Deve ser atacante isso aqui. E o Lee Dong-yong.
2: Dong-yong. Pô, mas Lee Dong-yong é sueco?
0: Sueco, não é?
2: É naturalizado esse cara aí.
1: Certeza que ele tava no Donkey Kong, no joguinho.
0: Senhoras e senhores, muito bom. Agora, eu tenho uma dúvida. Senhor diretor, é pra encerrarmos aqui o nosso programinha de meu Deus?
2: Não.
0: A convocação.
2: É, o Lucas tá bem louco também.
1: Tá meio 10 minutos.
2: TMC é a emissora oficial da Paixão do Sueco. Daí não pode esquecer.
0: Muito bom. Ah, eu adoro essa escalação.
2: Olha, o Lucas
0: bom.
2: Tá bem louco.
1: O que você tomou hoje, hein, Lucas? Meu Deus, você não sabia nem a capital da Suécia. Que absurdo.
0: É que é o seguinte. No nervosismo, eu tentei buscar na minha cabeça. E eu lembrei de Copenhague. Copenhague é a capital da Dinamarca. E veio uma confusão. Estocolmo.
1: É um absurdo para um sabichão.
0: Inclusive,
1: uma coisa dela não saber responder com a capital da Suécia. É um absurdo.
0: Eu vou te ensinar ainda mais uma coisa. Você sabia que em Estocolmo que teve... O sequestro, onde os sequestrados ganharam, tiveram carinho pelo sequestrador, por isso que é síndrome de Estocolmo.
1: Olha.
0: Vamos lá. Próxima notícia, senhoras e senhores, eu trago essa. Porque essa aqui é bem louca. Vocês estão falando que eu que sou louco? Imagina eu venho aqui e falo uma coisa, não, porque eu sou contra tal pessoa. Essa pessoa não tem nada a ver com nada. Aí depois vaza um áudio meu falando com essa pessoa. Aí depois vocês descobrem que eu fui visitar essa pessoa. Eu estaria bem louco também, não estaria?
1: Ah, você ia ser um falciane, né?
0: É, um falciane bom. Palavras estas que talvez caibam para Flávio Bolsonaro, que visitou o Vorkaro após a primeira prisão do ex-banqueiro pelo caso Master. O encontro ocorreu na casa do Vorkaro em 2025 e o Flávio confirmou, sendo que o Flávio mesmo tinha dito que não tinha contato nenhum, que o banco Master era do Lula e o Brix era do Bolsonaro, coisas assim que... Agora a gente tá meio confuso, Flávio. Peraí, você é amigo do cara, não é? O que que tá acontecendo? Ô Batista, você entendeu alguma coisa nesse caso?
2: Não entendi nada. Não entendi nada. Só sei que tá todo mundo envolvido nessa parada, eu acho.
0: E ó, a gente fez um bolão aqui. A gente fez um bolão pra saber quem ia ser citado na delação premiada do Vorkaro. Eu falei que ia ser presidente e ex-presidente. Vocês não vão acreditar em mim?
2: Mais fácil fazer o bolão.
1: Eu quem tô não envolvido, vai... não. Tá ok? Tô envolvido não, tá ok?
0: Desculpa.
1: Não me manda não.
0: É, senhor Jair Bolsonaro, o senhor?
1: Isso mesmo.
0: Senhor Jair, o senhor viu o que já aconteceu da declaração
1: tô
0: do seu filho?
1: Não, não, não, tô em casa de boa vendo filme. Pô,
0: entendi.
1: Me deixa quieto.
0: Mas o senhor tá preso, na verdade, né, senhor Jair? Tá em casa? O senhor disse que tava em casa?
2: É prisão domiciliar.
1: A prisão já é minha casa, pô.
2: Prisão, o cara que é casado já vive na prisão.
0: Vamos lá, próxima notícia, Traga Batista.
2: Olha só, vocês viram que a Xuxa revelou que fez transplante implante capilar?
1: Mentira.
0: Eu não sabia. Isso eu não sabia, não.
2: É, ela falou que começou... Ela tirava fotos ali no dia a dia e começou a notar uma calvície. E aí a Xuxa, a rainha dos baixinhos, né?
0: Dos carequinhos agora.
2: Exato. Ela falou que baixou a autoestima dela. Ela foi lá e fez um transplante capilar.
1: Ai, tô precisando tá disso aí, gente.
2: Xuxa Cal. Eu achei que o Xuxa careca era o nadador. Não. Né? Não a muito apresentadora.
0: Bom, bom. Né? Já tem Xuxa careca, Xuxa. É. Não vai me inventar sem cabelo agora.
2: Uma coisa, viu?
0: Próxima notícia. Vai, ô baixinha. Vai você.
1: Baixinha?
2: Você já teve sonho de ser Paquita?
1: É. Não, né? Não, não tem como. Não sou loira.
0: Ué, mas tinha teve Paquita já, morena.
1: Mas teve Paquita gordinha?
0: Deveria ter, né?
1: É, deveria ter tido, mas não tem. Alô, Xuxa, me chama pra ser Paquita agora.
0: Agora não dá mais
1: eu
0: tempo.
1: Eu sei dançar aí, lari, larie.
0: Você tem cabelo. Pra agora ser Paquita vai ter que ser calva. Não vai dar
1: calma, já sou meio calva, né? É. Nossa, fico bravo quando alguém me chama de Roberto Carlos.
2: Esse cabelinho é meio Roberto Carlos, né? Fala isso, são muitas emoções.
1: Já ficou brava?
2: Fala, são muitas emoções.
1: São muitas emoções.
0: Vai, ô perna de pau, fala aí,
1: olha,
0: vai.
1: Olha lá.
2: Que isso,
1: velho. Que isso,
0: não, perna de pau é ela, não sabe jogar futebol. Ela foi jogar futebol, não sabe. Vai.
2: Falando em futebol
1: aí, ó, gente. Aí, ó. A Panini, ela teve o maior número de erros com o Brasil no álbum de Copa aí, em 40 anos. Ou seja, né, eles lançaram um álbum de figurinhas, só que eles erraram praticamente a seleção convocada inteira. Não tinha nem o Neymar, né, galera?
0: É, mas que loucura fazer isso, né?
2: Eles colocaram o Bento, colocaram o Éder Militão, o Rodrigo, o João Pedro, colocaram todo mundo, rapaz. Esqueceram, botaram o Estevão.
1: Estevão. E a última vez aí que a editora acabou lançando um álbum com tantos nomes que não participaram do Mundial foi em 1986. Tá vendo? Mas também fiquei sabendo que eles vão lançar uma nova versão do álbum.
2: Isso aí, será que eles não fazem isso pra poder
0: vender mais?
2: Fazer
0: vender
2: uma
0: mais,
2: nova edição com novas figurinhas?
0: Total, guarde as figurinhas que você já tem desses jogadores que não foram escalados, tá? Que a próxima, aí você já pode vender. Opa! Falando em futebol, parece que nós temos mais uma convocação. Batista, é isso mesmo?
2: É.
0: Houve mais uma convocação de uma seleção.
2: Exatamente. A seleção nacional do Uzbequistão.
1: Gente, a Uber tem um país?
0: Não.
2: Uzbequistão convocada.
0: Vai, Minigute. Traga a convocação.
1: Olha os convocados da Uzbequistão. Vamos lá. Ih, rapaz, isso aqui tá difícil. Mukahamadekodir. Rami Haliev, Muhammad Rasul, Abdulmajidov,
0: fale direito, Minute.
1: Muhammad Rasul, Abdulmajidov, Jalolidin, Masharipov, é bonito esse Masharipov, é bonito, né?
2: Bonito.
1: Brohim Kalil Yildushev,
0: próximo,
1: nome de pão de gasolina, Odiljon Kanrobekov, Nodirbek Abdurazokov,
2: esse é craque, Abdurazokov.
1: Não, nome de vodka, né? Abdurazokov.
0: Vai.
1: Abosbek Faizulaev.
0: Faz o L. Abosbek faz o L.
1: Abedu Kodir Kuzanov.
0: Pronto, esse aí. É a escalação do Uzbequistão.
2: A convocação do Uzbequistão.
0: Caramba, hein?
2: Lembrando que TMC
0: é a emissora oficial da paixão do Uzbequistão.
2: Os bens que tem.
1: Vai certinho, vai, gente.
0: Isso aqui é sensacional, eu adoro essa frase.
2: E a capital. E eu fui buscar aqui, a capital do Uzbequistão é Toshkent.
0: Toshkent.
1: Claro que quente?
0: Não, Toshkent. Muito bom. Amigos e amigas, infelizmente.
2: Acabou?
0: O nosso
2: mas você quer ir embora? Falta 5 minutos ainda.
1: Você
2: cinco
1: tem minutos?
0: É pra acabar? Claro que não.
2: Aí,
0: vamos
2: ó.
0: Lá. A gente tá chegando ao fim do nosso programa, mas não sem antes de dar uma olhadinha na nossa enquete do dia. Que traz a pergunta, na sua opinião, com sinceridade, esse ano ainda tem jeito? Você respondeu através do WhatsApp 011-97221-1001. O que é que o pessoal respondeu, Batista?
2: Caio Mendes diz o seguinte, quem diz que agora o ano começa, está apenas empurrando o fracasso pessoal com a barriga até o Natal.
0: Caramba!
1: Já entendi, é indireta, tá? Aline Duarte mandou, a gente entra em janeiro com metas fitness. E cheguei em maio aceitando que sobreviver já conta como cardio.
2: E a Fernanda Salles, se o ano fosse um grupo de WhatsApp, eu já tinha silenciado desde a primeira semana de 2026.
0: Tudo bom, amigos e amigas? Infelizmente, o nosso programinha de meu Deus vem chegando ao fim de hoje. Seu programa favorito aqui na TMC. Marcelo Batista, traga o seu recadinho final, meu querido.
2: O recado é, me segue lá no Instagram, @Batista. Se quiser, chama no direct que eu passo a chave Pix, tá bom? E amanhã às 14h estaremos de volta e sempre vem aí o link TMC com Mayara Bastianello, Tomás Rafael e Rodrigo Álvarez.
1: Tá bonita hoje, viu?
0: Mini Ruth, qual é o seu recadinho final?
1: Beijo, até amanhã, me segue lá, Mini Ruth Oficial.
0: O meu recado final é, pode me seguir lá se você quiser, o @LucasSalles. Um beijo, um queijo. Obrigado pela sua audiência e sintonize sempre aqui na TMC. Tchau, pessoal. Valeu, tchau, tchau.
1: Beijo, tchau, tchau.
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2: 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Muito bom dia, uma ótima quinta-feira para você que sintoniza a TNC. Hoje é dia 21 de maio. Seja muito bem-vindo e muito bem-vinda ao Amanhã TNC. Eu sou o Diego Andrade e eu te faço companhia até as 5 da manhã, viu? Aqui no Amanhã TNC você fica por dentro de tudo que aconteceu de mais importante, tanto no noticiário do Brasil quanto do mundo, além de saber das primeiras notícias que vão impactar a sua quinta-feira, viu? Se você está em Belo Horizonte, acompanhe a nossa programação em 88.7, em Recife 92.7, em São Paulo e Brasília 100.1, em Curitiba 100.3 e no Rio de Janeiro estamos no 101.3. Meu muito obrigado a você que sintoniza de qualquer canto deste país. O WhatsApp da TMC está aberto à sua participação. Manda a sua mensagem, comenta sobre as principais notícias aqui do Amanhã TMC no 119-7221-1001. 119-7221-1001. E para interagir nas redes sociais comigo, @diegoandrade.on é o meu perfil no Instagram, viu? Vamos agora às principais manchetes do programa de hoje. O ministro do Supremo Tribunal Federal, Flávio Dino, enviou ofício ao presidente da Câmara dos Deputados, Hugo Mota, exigindo esclarecimento sobre a situação funcional do deputado Mário Frias. O parlamentar está fora do país desde o dia 12 de maio. O prazo para a resposta é de 48 horas. Segundo a Câmara, Frias apresentou 2 pedidos de afastamentos consecutivos. O primeiro para a missão oficial no Bahrein, entre 12 e 18 de maio. O segundo para os Estados Unidos, de 19 a 22 de maio. A viagem ao país do Golfo Pérsico teria sido articulada pela representação diplomática banheirista em Brasília. E o deputado atua como produtor executivo de um documentário sobre o ex-presidente Jair Bolsonaro. O projeto recebeu recursos de Daniel Vorcaro, dono do Banco Master, que está preso. Vorcaro responde por suspeitas de operação fraudulenta no sistema financeiro. O site The Intercept Brasil divulgou o áudio no qual o senador Flávio Bolsonaro cobra os repasses de Vorcaro. Após a revelação, o parlamentar confirmou ter solicitado o dinheiro e que parte da quantia foi enviada. O governo federal estabeleceu novas obrigações para plataformas digitais após decisão do Supremo Tribunal Federal que alterou o marco civil da internet. As empresas de tecnologia passam a responder civilmente por falhas sistêmicas relacionadas a 7 categorias de crimes graves, mesmo sem descumprimento da ordem judicial. O STF declarou parcialmente inconstitucional o artigo do Marco Civil que protegia as plataformas de responsabilização civil. A decisão tomada em junho de 2025 e publicada em novembro permite que empresas sejam acionadas judicialmente quando apresentarem falhas estruturais de moderação de conteúdo. Segundo o Supremo, as plataformas podem ser responsabilizadas em 2 situações: quando descumprem ordem judicial específica ou quando demonstram falha sistêmica na remoção de conteúdos relacionados a crimes graves. Na prática, isso significa que as empresas não podem mais alegar que só precisam agir após determinação da justiça. O decreto presidencial lista as categorias que exigem remoção após notificação direta: terrorismo, investigação à mutilação ou suicídio, golpe de Estado, ataque à democracia, racismo, homofobia e crimes contra a mulher e crianças. As plataformas devem informar os usuários sobre as ações de remoção e garantir o devido processo legal para contestações. Além disso, precisam guardar dados das publicações para uso de processos judiciais e ações de consumidores. Um segundo decreto estabelece medidas voltadas à proteção de mulheres e meninas contra a violência digital. A empresa deve criar canal específico para denúncias de nudez não consensual, com prazo de até 2 horas para a remoção do conteúdo. O ex-governador de Minas Gerais e pré-candidato à presidência da República, Romeu Zema, afirmou que o espaço para uma conversa com o senador Flávio Bolsonaro continua aberto, apesar da decepção com as explicações dadas pelo parlamentar sobre os áudios envolvendo o banqueiro Daniel Vorcaro, investigado do caso Banco Master. A declaração foi dada em Brasília após participação de Zema na marcha em defesa dos municípios. Durante coletiva, o ex-governador afirmou que as justificativas apresentadas por Flávio Bolsonaro até agora não foram convincentes e disse que o Brasil precisa de um presidente que passe credibilidade. Zema também negou qualquer encontro oficial ou informal com Daniel Vorcaro e afirmou que o empresário buscava aproximação com pessoas que, segundo ele, dariam abertura política. Ao ser questionado sobre uma eventual posição com Flávio Bolsonaro em uma disputa presidencial, Zema respondeu que toda eleição é imprevisível, mas reforçou que pretende manter candidatura mesmo até o fim. Ele também afirmou que deseja uma candidatura com pessoas desimpedidas e fichas limpas. O querosene de avião subiu 40,7% em abril, na comparação com o mesmo mês em 2025, alcançando R$ 5,40 por litro, segundo dados divulgados da ANAC. A escalada do combustível, pressionada pela guerra do Oriente Médio e pela valorização do barril de petróleo, impactou diretamente o bolso do passageiro. As tarifas aéreas domésticas subiram 9% no período. A tarifa real, média por trecho no país, alcançou R$ 679,41 em abril, segundo o painel tarifário da ANAC. O levantamento mostra que 45,2% dos bilhetes comercializados ficaram abaixo dos R$ 500, enquanto 6,2% das passagens ultrapassaram R$ 1.500.

0: a estrela fabricante de produtos, brinquedos clássicos como Banco Imobiliário e Detetive, entrou com pedido de recuperação judicial na quarta-feira. A decisão busca reorganizar o endividamento da companhia diante de uma crise financeira agravada nos últimos anos. Segundo o comunicado da empresa, o Grupo Estrela Completo está incluso no processo. A campanha planeja apresentar um plano de reestruturações e aos credores, mas ainda não divulgou prazos ou detalhes sobre o montante das dívidas. A empresa apontou três fatores principais para a situação financeira: o aumento do custo de capital, ou seja, juros mais altos encarecem empréstimos e financiamentos, a restrição de crédito no mercado e as mudanças no comportamento do consumo. O comunicado destacou ainda a maior competição de alternativas digitais, uma referência à migração de crianças e famílias para jogos eletrônicos e aplicativos que disputam espaço com os brinquedos físicos tradicionais. Vamos à previsão do tempo para todo o país nesta quinta-feira. Curitiba, o dia começa com sol e muitas nuvens, possibilidades de garoa à noite, com máximas de 16 e mínimas de 11 graus. Em São Paulo, a quinta começa com chuva, mas pode seguir durante o resto do dia, viu? Máximas de 18 e mínimas de 14 graus. No Rio de Janeiro, chove o dia inteiro, máximas de 22 e mínimas de 18 graus. Já Belo Horizonte, o dia é de sol com algumas nuvens, pancadas de chuva à tarde. À noite, segue com nuvens, mas sem previsão de chuva, máximas de 25 e mínimas de 17 graus. Em Brasília, o dia é de sol com algumas nuvens, sem chuva, máximas de 28 e mínimas de 16 graus. E para finalizar, Recife, sol com algumas nuvens, mas sem chuva no radar, máximas de 33 e mínimas de 23 graus. Após cancelar sessão por precisar de mais tempo para apresentar o parecer, o relator da PEC do fim da escala 6x1, deputado Léo Prates, disse que o documento deve ser entregue após reunião com Hugo Mota. O repórter Adrien de Almeida acompanhou os desdobramentos e conta todos os detalhes para a gente.
1: O relator da PEC do fim da escala 6x1, deputado Léo Prates, do Republicanos, confirmou que o parecer sobre o projeto vai ser apresentado até o início da semana que vem. A previsão é de que ele se reúna no domingo para uma última conversa de alinhamento com o presidente da Câmara dos Deputados, Hugo Mota. E o parecer deve ser, então, votado na segunda-feira. Prates adiantou que pautas como a redução da jornada para 40 horas e 2 dias de descanso semanal já estão confirmadas no texto. Questionado sobre um possível período de transição do fim da escala 6x1, Prates disse que somente na reunião com Mota é que deve decidir sobre o assunto.
2: Nós temos ainda alguns pontos, entre eles esse, para definirmos até o fim de semana, mas na segunda-feira o presidente Alencar se comprometeu de convocar a sessão, nós estaremos com o relatório apresentado para vocês, para orgulho do Brasil, e na semana que vem o presidente Hugo nos garantiu, com o compromisso que ele tem com a pauta, de votar ainda na semana que vem, na sequência da comissão especial. Então podem ficar tranquilos, inclusive o presidente Hugo nos informou, o presidente Hugo Mota, que isso mostra o compromisso dele com o Brasil, que na semana que vem estará fazendo esforço concentrado na Câmara dos Deputados.
3: Presencial.
1: Segundo parlamentares, a maioria dos pontos do texto já estão fechados, mas que ainda precisam de revisão. O período de transição permanece como a maior divergência entre a base, oposição e o setor produtivo. Sobre a tramitação no Senado em caso de aprovação da PEC pelos deputados, ainda não há um cronograma definido garantindo que o texto seja pautado pelo presidente Davi Alcolumbre antes das eleições, como prometido pelo chefe da Câmara.
0: Pré-candidato ao Senado pelo Paraná, O deputado federal Felipe Barros comentou o projeto sobre o Fundo Garantidor de Crédito e falou sobre a articulação política da direita para as eleições de 2026. Quem traz os detalhes é a repórter Isabela Miranda.
3: O deputado federal e pré-candidato ao Senado pelo Paraná, Felipe Barros, do PL, defendeu que o seu projeto de lei que alterava o limite de cobertura do Fundo Garantidor de Crédito, FGC, de R$ 250 mil reais para até R$ 1 milhão por CPF ou CNPJ, era diferente da proposta apresentada pelo senador Ciro Nogueira, do Progressistas.
4: O meu projeto de lei era diferente do senador Ciro Nogueira, porque o do senador Ciro Nogueira era uma espécie de estatização do Fundo Garantidor de Crédito. Ele queria que o Fundo Garantidor de Crédito, que é um fundo hoje privado, todo banco contribui mensalmente com o valor. O projeto do Ciro Nogueira queria que esse fundo fosse um fundo público, gerido pelo poder público. O meu não. Eu quero que o dinheiro do cidadão, caso o banco vá à falência, que o cidadão tenha o seu dinheiro restituído por completo.
3: A proposta foi apresentada por Barros à Câmara dos Deputados em 2024, mas acabou sendo retirada em fevereiro deste ano, depois da crise envolvendo o Banco Master e o banqueiro Daniel Vorkar. Quando foi questionado sobre a filiação do senador e pré-candidato ao governo paranaense Sérgio Moro ao Partido Liberal, Felipe Barros afirmou que o momento é de união para derrotar o PT.
4: Nós ficamos muito contentes com a filiação do nosso pré-candidato a governador, Sérgio Moro, ao PL. Primeiro porque nós, e não é segredo para absolutamente ninguém, eu, Flávio, tivemos com o nosso pré-candidato Sérgio Moro e o Doutor Dallagnol divergências no passado. Mas nós entendemos que essas divergências ficaram para trás e que o momento requer a união para nós derrotarmos o PT, darmos para o Flávio Bolsonaro um palanque forte aqui no estado do Paraná e também darmos ao povo do estado do Paraná a oportunidade de termos uma excelente equipe feita pelo nosso pré-candidato Sérgio Moro. Então, nós compreendemos que o momento exige a união de todos nós.
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0: A investigação da Polícia Federal, que começou com uma prisão por suspeita de compra de votos em Campos dos Goytacazes, acabou revelando um esquema muito maior envolvendo políticos, contratos públicos, postos de gasolinas e com suspeitas de lavagens de dinheiro no estado do Rio. O relatório final da operação aponta conexões entre aliados políticos, uso de dinheiro vivo e influência dentro da estrutura do governo estadual. A repórter Luísa Rodrigues traz as informações.
5: Preso por suposta prática de compra de votos em 2022, um dos citados nas investigações da Polícia Federal contra os ex-deputados Rodrigo Bacelar e Thiago Rangel também ocupou cargos na Alerge e no Instituto de Pesos e Medidas do Estado. Fábio Porbê teve um pedido de habeas corpus negado em março deste ano. Com ele, os agentes apreenderam R$ 39 mil reais em espécie e materiais de campanha para o então candidato Thiago Rangel. A apreensão deu origem à Operação Postos de Midas, realizada pela Polícia Federal em 2024, que investigou um suposto esquema de lavagem de dinheiro ligado a postos de combustíveis em Campos de Goytacazes, no norte fluminense. A reportagem da TMC teve acesso ao relatório final da Operação Unicarne, investigação da PF que apura organizações criminosas voltadas para o desvio de recursos públicos, corrupção e fraudes em contratos milionários. No documento, Fábio Porbê aparece citado como um dos personagens beneficiados pelos supostos esquemas ligados ao ex-presidente da Alerj, Rodrigo Bacelar. Segundo a investigação, Bacelar teria influência em diferentes áreas do governo estadual. Já Thiago Rangel foi preso no começo deste mês. Segundo os investigadores, o parlamentar teria ligação direta com o núcleo político e financeiro investigado pela PF. Um dos principais pontos apurados envolve um suposto acordo de Caixa 2 no valor de 2,9 milhões. De acordo com a Polícia Federal, o dinheiro seria usado para financiar campanhas de aliados políticos nas eleições de 2024 em Campo dos Goytacazes, incluindo a campanha da filha de Thiago Rangel, Tamires Rangel, eleita vereadora aos 18 anos. O relatório cita ainda um vídeo encontrado no celular do deputado afastado, mostrando uma mala com 500 mil em dinheiro vivo. Segundo a investigação, o valor faria parte do suposto acordo financeiro. A PF aponta que a quantia teria sido entregue por Rui Carvalho Bulhões Júnior, então chefe de gabinete de Rodrigo Bacelar. Outro eixo da investigação envolve uma rede de postos de combustíveis ligadas a Thiago Rangel. Segundo os investigadores, os estabelecimentos seriam usados para lavar dinheiro desviado de contratos públicos. As investigações também apontam suspeitas de fraude conhecida como bomba baixa, quando o consumidor recebe menos combustível do que o registrado na bomba. Para o advogado e professor de Direito Eleitoral, Alberto Rolo, o relatório da Polícia Federal reforça suspeitas antigas sobre a relação entre grupos políticos e organizações criminosas no Estado.
6: O relatório da Polícia Federal mostra aquilo que já se desconfia há bastante tempo, que as facções criminosas, os políticos corruptos, instrumentalizaram o governo e o poder para benefícios próprios e não benefícios da sociedade, dos eleitores que muitos deles representam. Isso é muito triste, mas mostra que precisa existir um choque de realidade no Rio de Janeiro, principalmente nos eleitores do Rio de Janeiro.
5: A Polícia Federal afirma ainda que o grupo político de Thiago Rangel teria influência sobre cargos estratégicos dentro do Estado e, principalmente, na Diretoria Regional de Educação do Noroeste Fluminense. A defesa de Thiago Rangel afirmou, em nota, que o deputado é inocente das acusações investigadas pela Polícia Federal. Já a defesa de Rodrigo Bacelar afirma que ele não é citado nem alvo da operação e nega qualquer relação ou conhecimento sobre os fatos investigados. A reportagem da TMC tenta contato com os demais citados.
0: O INSS vai ressarcir os aposentados afetados por descontos indevidos até o dia 20 de junho. Segundo o ministro da Previdência Social, Volney Queiroz, todos os beneficiários com direito ao ressarcimento que procurarem o INSS devem receber a devolução dos valores. Cerca de 4,5 milhões de pessoas já aderiram ao acordo. Direto de Recife, o repórter Kennedy Lacerda traz as informações.
7: Aproximadamente 3 bilhões de reais já foram devolvidos. Vale destacar que o ressarcimento envolve descontos realizados entre março de 2020 e março do ano passado. Para solicitar a devolução, o beneficiário precisa informar que não autorizou a operação e manifestar interesse em receber o valor de volta. Após isso, a entidade responsável tem até 15 dias úteis para comprovar que o desconto foi feito de forma regular. Se a entidade não responder ou apresentar documentação fora do padrão, o acordo poderá ser liberado pelo sistema e o valor será pago em até 3 dias úteis na conta em que a pessoa recebe o benefício. O ministro da Previdência Social, Volney Queiroz, participou do programa Bom Dia Ministro e deu detalhes sobre as medidas de segurança adotadas pelo governo federal e também reforçou o prazo para a solicitação do reembolso.
8: Mecanismos de controle muito mais difíceis, travas através de biometria para ter acesso aos servidores, aos aposentados e pensionistas, de forma a impedir que fraudes de outra natureza possam acontecer. Desconto associativo, esse acabou definitivamente. E até o dia 20 de junho, você que não verificou ainda se foi descontado ou não, entre no meu INSS ou então vá numa agência dos Correios e diga: olha, bota meu número do benefício aí e vê se eu tive algum desconto. Se teve desconto e não foi autorizado, você recebe tudo de volta, corrigido pelo IPCA em parcela única, e o governo tem dinheiro e quer pagar.
0: O governo anunciou novas medidas de combate à violência contra a mulher em cerimônia de 100 dias do Pacto Nacional Brasil contra o Feminicídio. O repórter Adrian de Almeida acompanhou tudo e de perto e conta os detalhes pra gente.
9: O presidente Lula sancionou a lei que cria o Cadastro Nacional de Agressores, ferramenta que vai reunir dados de homens com histórico de violência contra mulheres para tentar impedir a repetição dos crimes. Anúncio feito durante cerimônia que marcou os 100 dias do Pacto Nacional contra o Feminicídio. No período, foram registradas mais de 6.300 prisões de agressores em um mutirão coordenado pelo Ministério da Justiça, que teve também aumento de 14% nos atendimentos do Disque 180 e de 23% nas denúncias. Durante a cerimônia, com apenas uma mulher chamada a discursar, o presidente da República afirmou que quanto mais o Estado age, mais a sociedade toma consciência e denuncia esse tipo de crime.
10: O que nós estamos percebendo aqui é que quando o Estado mostra que ele está cumprindo com as suas obrigações, as pessoas passam a confiar. E quando as pessoas passam a confiar, as pessoas começam a denunciar. Quando a medida protetiva não é apenas uma lei colocada no papel, mas é uma composição de coisas básicas que dá à pessoa a certeza de que ela vai ser protegida de verdade, ela começa a acreditar e ela começa a denunciar.
9: Lula também assinou decretos que obrigam plataformas digitais a criar canal exclusivo para denúncias de imagens de nudez, inclusive as geradas por inteligência artificial. Os conteúdos denunciados devem ser retirados em até 2 horas.
0: Embate entre Zeca Dirceu e Deltan Dallagnol deve ter um novo capítulo com decisão do Supremo Tribunal Federal. As informações com a repórter Isabela Miranda, direto de Curitiba.
3: O ministro Gilmar Mendes, do Supremo Tribunal Federal, derrubou a condenação que obrigava o deputado Zeca Dirceu, do PT, a apagar postagens contra Deltan Dallagnol, do Novo. O Tribunal Regional Eleitoral do Paraná tinha ordenado a remoção do conteúdo e aplicado uma multa de R$15 mil ao petista por propaganda negativa antecipada. Na publicação, Dirceu chamava o ex-procurador de criminoso e lembrava da ineligibilidade dele. O Supremo avaliou que a Justiça Eleitoral paranaense cometeu censura prévia e violou a liberdade de expressão. Após a vitória no STF, Zeca Dirceu afirmou que a decisão acaba com a tentativa de silenciar a verdade. Do outro lado, Deltan Dallagnol criticou Gilmar Mendes e declarou que seus advogados pediram sua suspeição, mas que a solicitação foi ignorada e o ministro seguiu com o julgamento.
0: O ex-governador de Goiás e pré-candidato à presidência da República, Ronaldo Caiado, foi sabatinado na Marcha dos Prefeitos, evento que ocorre em Brasília. Durante respostas, Caiado criticou o caso Master, mas evitou citar a família Bolsonaro. A reportagem é da Rafaela Soares.
11: A estratégia política dos candidatos da direita é tentar angariar votos de eleitores que atualmente preferem Flávio Bolsonaro. O vazamento de áudios dele com o banqueiro Daniel Vorcaro foi visto como uma oportunidade de crescer nas pesquisas eleitorais. Para isso, é necessário falar publicamente no caso Master. Sabendo disso, Caiado falou que o eleitor não consegue distinguir quem estaria ou não envolvido no que classificou como um possível grande esquema de fraude financeira.
12: Exatamente o Vorcaro, na verdade, contaminando todos os poderes, e nós estamos vivendo essa desordem institucional no poder hoje. Você não sabe em quem você acredita, porque hoje, tanto o Supremo quanto os órgãos do Congresso Nacional, como também a Presidência da República e outros tantos, estão envolvidos em escândalo.
11: Uma das principais bandeiras do pré-candidato é a segurança pública. Sobre o tema, Caiado criticou o programa Brasil contra o Crime Organizado, anunciado pelo governo Lula neste mês. Segundo ele, a proposta transfere a responsabilidade para os municípios sem garantir estrutura e recursos suficientes. Caiado também comemorou o que chamou de derrubada da PEC da Segurança, que segue em tramitação no Congresso Nacional. O pré-candidato afirmou ainda que, caso seja eleito, pretende protocolar um requerimento para classificar facções criminosas como Comando Vermelho e o PCC como organizações terroristas.
12: Como é que uma pessoa, chegando 5 meses, não, eu agora vou fazer um plano de segurança pública. Tudo bem, os estados e municípios vão tomar emprestado o dinheiro do BNDES para combater os crimes, que é obrigação do governo federal, porque é narcotráfico, contrabando de armas e lavagem de dinheiro. Mas esse crime não é meu e nem é seu.
11: Outro programa criticado foi o Desenrola. Segundo Caiado, a iniciativa não seria necessária se o próprio governo não tivesse incentivado o crédito e o consumo.
12: Quem é que foi que enrolou o povo brasileiro? Enrolou porque realmente ele enrolou o povo brasileiro e disse, olha, pode gastar, não tem problema, é isso mesmo, nós vamos para frente, bonito, pode comprar, fazer toda a parcela sua. Agora ele fala o seguinte, não, eu vou desenrolar, mas vem cá, peraí. Ô Lula, você quer dizer que o FGTS, que é meu, que é minha poupança, você vai liberar para mim para eu pagar o banco que está me cobrando 15%?
11: Além disso, ele criticou a tramitação acelerada da PEC que acaba com a escala 6 por 1. Para Caiado, a proposta deve avançar, mas não representa o modelo mais moderno para um país que quer se desenvolver. Segundo ele, cada trabalhador deveria ter liberdade para definir quanto tempo deseja trabalhar.
0: Em São Paulo, a baixa adesão à vacina contra a gripe e o aumento do número de casos têm preocupado as autoridades, principalmente em crianças com menos de 2 anos. Quem chega com as informações é o Bernardo Silva.
13: A Rosângela é mãe da pequena Liz de 9 meses e tem tomado cuidado para proteger ela no clima chuvoso. Tudo isso para não pegar uma gripe.
14: Tem que deixar ela bem agasalhada, o banho também eu dou antes de escurecer, né? Tem que tomar os cuidados bem.
13: Recentemente, a pequena chegou a ficar gripada. Segundo a Rosângela, um sofrimento para mãe e filha.
14: Nossa, é ruim, porque ela ficou para dormir, dava trabalho, narizinho congestionado. Então, ela e a gente sofre, porque a gente não dorme, né?
13: Depois do episódio, elas buscaram por um posto de saúde para vacinar a criança.
14: Eu levei ela, foi no dia 2 agora, e então ela está bem imunizada.
13: Mas, infelizmente, poucos pais têm cumprido com essa obrigação. De acordo com os dados divulgados pela Fiocruz, apenas 36,9% das pessoas que pertencem a grupos prioritários foram vacinadas. E houve um aumento no número de casos da síndrome respiratória aguda grave no norte, sul e sudeste do Brasil, que já contabiliza quase 60 mil casos só em 2026. A faixa etária de maior incidência é de crianças como Alice, com idade até 2 anos. Por isso, a especialista e colunista da TMC, a pediatra Elizabeth Canova, explica sintomas de emergência a que os pais devem estar atentos.
15: E se a criança apresentar um desses sinais, ela precisa procurar o atendimento médico. Ocorre quando a febre dura mais do que 3 dias, então mais do que 72 horas de febre. Quando a criança fica muito abatida, mesmo sem febre. Quando a criança não consegue manter a hidratação, não consegue tomar líquidos, nem se alimentar de nada. Quando a criança fica com uma falta de ar, uma respiração muito ofegante. Esses sinais, a família precisa procurar o atendimento médico de urgência.
13: A especialista reforça que a maior ferramenta contra as doenças respiratórias transmitidas por vírus ainda é a vacinação.
15: Se nós tivermos uma população grande de crianças vacinadas, nós conseguimos evitar as complicações. A vacina, ela é utilizada para evitar casos graves e complicações causadas pelo vírus influenza.

0: Giro TMC para você ficar muito bem informado nessas primeiras horas do dia, dessas primeiras horas da quinta-feira. O ministro Alexandre de Moraes do Supremo Tribunal Federal deu o próximo passo para trazer Carla Zambelli de volta ao Brasil. Ele determinou que o Itamaraty e o Ministério da Justiça adotem todas as medidas necessárias para efetivar a extradição da ex-deputada, que está na Itália desde que fugiu do país após ser condenada. Zambelli foi condenada a 10 anos de prisão em regime fechado pelo STF por falsidade ideológica e invasão de dispositivos informáticos, crimes ligados ao caso do hacker Walter Delgatti. Todos os recursos foram rejeitados e a condenação é definitiva. A decisão de Moraes vem logo depois da Corte de Roma dar o sinal verde para a extradição. A tendência é que Zambelli seja trazida ao Brasil nas próximas semanas para cumprir a pena por aqui. Agora nos destaques internacionais, um carro pegou fogo e explodiu bem do lado do famoso Touro de Wall Street em Nova York, aquela estátua de bronze que virou símbolo do mercado financeiro americano. A cena, registrada em vídeo e compartilhada nas redes sociais, mostrou o veículo em chamas antes de uma explosão que fez pedestres saírem correndo. O carro era da MIT, a empresa responsável pelo transporte público de Nova York. A notícia boa é que ninguém ficou ferido. Os bombeiros foram acionados e levaram cerca de uma hora e meia para controlar completamente as chamas. As autoridades locais afirmaram que não há indícios de que tenha sido um ato criminoso, mas a causa do incidente ainda está sendo investigada. E olha, o filme Dark Horse, inspirado na trajetória do ex-presidente Jair Bolsonaro, virou alvo de uma disputa política e jurídica em Brasília. O repórter Murilo Hernandes acompanhou e traz as informações.
1: O deputado federal Rogério Correia, do PT, e um grupo de juristas ligados ao Prerrogativas acionaram o Tribunal Superior Eleitoral questionando o lançamento do filme Dark Horse, que retrata a trajetória política do ex-presidente Jair Bolsonaro. Segundo a ação, o longa poderia funcionar como uma propaganda eleitoral antecipada e dissimulada em favor de uma eventual candidatura do senador Flávio Bolsonaro à presidência da República. Os autores do pedido afirmam que o conteúdo do filme teria potencial de influenciar o debate político e a formação da opinião pública durante o período eleitoral. Na petição também foi incluída uma solicitação para a investigação financeira do longa, motivada pela divulgação de áudios envolvendo Flávio Bolsonaro e o empresário Daniel Vorcaro, investigado no caso do Banco Master. Segundo o documento enviado ao TSE, os repasses mencionados nas gravações podem indicar possíveis irregularidades relacionadas ao abuso de poder econômico e financiamento eleitoral paralelo. Além do Tribunal Superior Eleitoral, o documento também foi encaminhado à Procuradoria-Geral da República, à Polícia Federal e ao Ministério da Justiça, para análise dos desdobramentos do caso. Até agora, não há decisão da Justiça Eleitoral sobre o pedido apresentado pelos autores da ação. A TMC tenta contato com a assessoria de Flávio Bolsonaro para um posicionamento e aguarda o retorno.
0: A presença feminina nas forças de segurança pública ganha um novo capítulo em Minas Gerais. E quem traz os detalhes é a Letícia Benazzi.
2: Olha, notícia boa pra gente nesta quarta-feira, viu? O governo de Minas anunciou ontem a primeira mulher da história no Comando-Geral da Polícia Militar do Estado. A escolhida é a Coronel Cleide Barcelos dos Reis Rodrigues. Será a primeira vez em quase 251 anos de história que uma mulher vai ocupar o posto máximo da corporação. Aos 48 anos de idade, Cleide é bacharel em Direito, tem especialização em Direito Militar, Gestão Estratégica de Pessoas e também em Violência Doméstica. A policial entrou para a PM em 1997 e atualmente ocupava a Diretoria de Proteção Social da instituição. A mudança foi definida pelo governador Matheus Simões e marca um momento histórico, né, para a Corporação Mineira. A Coronel Cleide vai substituir o Coronel Carlos Frederico Ottoni Garcia, que estava no cargo desde setembro do ano passado. Ao longo da carreira, a Coronel Cleide também comandou unidades ligadas à prevenção da violência doméstica, esteve à frente da Diretoria de Comunicação Organizacional da PM e também atuou como subchefe do Gabinete Militar do governador. A data da publicação oficial da mudança do comando ainda não foi divulgada. divulgada pelo governo de Minas.
0: Mesmo com o adiamento da votação na Comissão de Constituição e Justiça, a proposta que reduz a maioridade penal de 18 para 16 anos voltou a ganhar força no cenário político da Câmara. A repórter Rafaela Soares conta os detalhes deste processo.
3: A Comissão de Constituição e Justiça da Câmara adiou a análise da proposta de emenda à Constituição que reduz a maioridade penal de 18 para 16 anos. A votação foi adiada devido ao início da ordem do dia no plenário da Casa, que tem prioridade. A proposta altera a Constituição para permitir que adolescentes de 16 e 17 anos respondam criminalmente como adultos em determinados casos. Hoje, os menores de idade são submetidos às medidas socioeducativas previstas pelo Estatuto da Criança e do Adolescente, o ECA, que estabelece a internação máxima de 3 anos. O relator da PEC, o deputado Coronel Assis, apresentou um parecer favorável, mas retirou do texto trechos que ampliavam direitos civis para adolescentes, como autorização para dirigir e mudanças em regras eleitorais. Segundo ele, o foco ficou apenas na responsabilização criminal. Parlamentares da bancada da Segurança Pública defendem que jovens envolvidos em crimes graves já têm consciência dos próprios atos e afirmam que facções criminosas se aproveitam da legislação atual para recrutar os menores de idade. Já os deputados contrários à redução argumentam que a proposta não resolve o problema da violência e pode ampliar o contato desses jovens com as organizações criminosas dentro do sistema prisional brasileiro. Porém, esse texto deve voltar à CCJ já na próxima sessão.
0: A Prefeitura do Rio detalhou nesta quarta-feira novos investimentos para tentar reduzir os impactos provocados pelas chuvas em áreas vulneráveis da cidade. A repórter Beatriz Trindade tem as informações.
4: A Prefeitura do Rio apresentou um pacote de obras para contenção de encostas e prevenção de deslizamentos em diferentes regiões da cidade. O programa prevê mais de 258 milhões de reais em investimentos. Segundo a Prefeitura, as ações vão acontecer principalmente em áreas classificadas como de risco geológico, como bairros da Zona Oeste, Grande Tijuca e regiões periféricas da cidade. A proposta, então, é reduzir os riscos de deslizamento e minimizar os impactos provocados pelas chuvas intensas. Atualmente, as obras já estão em andamento na Penha, Lins de Vasconcelos, Copacabana, Tomás Coelho e Vaz Lobo. Essas intervenções já somam cerca de 26 milhões de reais em investimentos. Outras 4 obras ainda devem começar em áreas como Tijuca, Jacarepaguá e Vila Valqueire, com previsão de 19 milhões de reais em investimentos. Além disso, 5 intervenções estão em fase agora de licitação, com um orçamento estimado de 51 milhões de reais e outros 11 projetos seguem em análise técnica da Caixa Econômica Federal, somando cerca de 62 milhões de reais. O secretário municipal de infraestrutura, Wanderson José dos Santos, falou sobre os desafios das obras em áreas de encosta da cidade.
5: É o nosso objetivo de reduzir os riscos de deslizamentos, proteger, né, vidas e moradias, isso é o nosso papel. É o principal objetivo, né, desse programa e, obviamente, associado, né, com o nosso programa de sirenes, né, de alarme dos riscos geológicos e geotécnicos também, tocados aqui com a Defesa Civil, né, e tudo isso com o objetivo de a gente minimizar os impactos das chuvas intensas na cidade.
4: Durante a coletiva, o prefeito Eduardo Cavalieri afirmou que os investimentos priorizam áreas mais vulneráveis.
6: Como se a solução para esse desafio no Brasil, no Rio de Janeiro, fosse a remoção dessas famílias. Isso é inaceitável nos tempos de hoje. Esse debate já foi superado, certo, Tainá, Verônica, os parlamentares aqui? Isso já foi superado no Rio de Janeiro e no Brasil há mais de 30 anos. Mas nunca é demais a gente registrar que soluções de urbanização, soluções de mitigação de risco, de redução de risco para essa população que vive em situação de extrema vulnerabilidade em determinadas áreas da cidade, não se confundem com a necessidade de política habitacional.
4: Segundo a Prefeitura, as obras incluem drenagem, estabilização de solos e melhorias estruturais em comunidades afetadas pelas chuvas.
0: Os Estados Unidos e Brasil avançam em negociações comerciais após encontro entre Lula e Trump na Casa Branca. Quem conta os detalhes é a repórter Rafaela Soares.
3: representante comercial dos Estados Unidos, Jameson Weir, afirmou que participou de uma reunião virtual com o ministro do Desenvolvimento, Indústria, Comércio e Serviço, Márcio Fernando Elias Rosa, para dar continuidade às negociações comerciais entre Brasil e Estados Unidos. Segundo Weir, a reunião faz parte do cronograma definido pelos dois países e teve como objetivo avançar nas tratativas iniciadas após a reunião entre os presidentes Donald Trump e Luiz Inácio Lula da Silva, realizada no início de maio na Casa Branca. Outro ponto em discussão foi a investigação comercial aberta pelos Estados Unidos contra o Brasil, com base na seção 301, um mecanismo usado para apurar possíveis práticas consideradas desleais no comércio internacional. A expectativa é de que novas reuniões aconteçam nas próximas semanas para avançar na construção de uma proposta comum entre os dois governos.
0: E um levantamento mostra que a maioria dos perfis feitos com inteligência artificial não tem nenhuma indicação nesse sentido. Isso contraria a lei e ajuda a propagar fake news. Vamos com o André Rocha, que vai explicar melhor o que está acontecendo.
7: É extremamente preocupante. A pesquisa feita pelo Observatório das Eleições detectou que em 61% dos casos não há nenhuma indicação de que o perfil foi criado por inteligência artificial. Um dos casos mais emblemáticos é o da Dona Maria. Ela faz principalmente críticas ao governo federal, ao presidente Luiz Inácio Lula da Silva. E as pessoas se confundem. Para ter certeza que é uma inteligência artificial, é preciso analisar e bem a imagem. Do lado da esquerda, há um perfil, o Zé da Feira, que faz críticas à direita. Lembrando que a Justiça Eleitoral determina que haja indicação que o perfil foi criado por inteligência artificial. Isso, inclusive, é uma lei. E para piorar a situação, em mais de 90% dos casos, há fake news, há desinformação. Portanto, a Justiça Eleitoral vai ter muito trabalho nas eleições 2026.
0: A Polícia Civil mira uma organização criminosa que movimentou

0: agentes apreenderam R$ 250 mil em espécie, 4 carros de luxo, joias, dispositivos eletrônicos, além de documentos, maquininhas de cartão e máquinas contadoras de cédulas. 2 pessoas foram presas durante a operação. Um dos suspeitos estava com posse regular de munições e o outro tinha um radinho e drogas, próximo ao endereço alvo da operação. As investigações sobre esse grupo começaram em 2022, depois de um banco registrar movimentações suspeitas, quando um dos investigados tentou sacar R$ 1 milhão em dinheiro. Os agentes identificaram 25 membros e 4 empresas de fachada, que fazem parte do esquema até o momento. Também apuraram que o núcleo se dividia em 6 grupos e usava empresas de fachada, laranjas, contas de passagem e saques fracionados para espalhar valores e dificultar o rastreamento do dinheiro. As investigações também indicam que as movimentações financeiras não eram compatíveis com a capacidade econômica declarada pela parte dos envolvidos. A investigação da Operação Tarja Oculta continua para identificar a estrutura financeira utilizada pela quadrilha.
1: A maternidade pública Odete Valadares, em Belo Horizonte, teve em 6 de maio a confirmação de contaminação das águas por 2 bactérias. Mas o cenário só foi oficialmente comunicado 13 dias depois, nesta terça-feira. Servidores denunciaram que a gestão do hospital tentou manipular o verdadeiro cenário dos corredores antes da visita da vigilância sanitária na unidade. A Mariana Reis traz os detalhes.
2: Sindicato dos Trabalhadores de Saúde de Minas Gerais denuncia que a diretoria da maternidade Odete Valadares fez intervenções antes da vistoria realizada pela Vigilância Sanitária na manhã desta quarta. Na última segunda-feira, o Sindicato de Saúde denunciou ao Ministério Público e aos órgãos de fiscalização o risco de contaminação a partir de 2 bactérias detectadas em exames feitos com amostras de água da unidade em abril. As bactérias foram identificadas em áreas de UTI, bloco cirúrgico e espaço de preparo e armazenamento de leite materno e fórmulas. De acordo com a diretora do sindicato, Neuza Freitas, a chefia passou a consumir água mineral e espalhou os galões durante a visita técnica.
3: Então, nos estranha. Quer dizer, durante todo esse tempo, então, a gestão estava tendo o uso de água mineral e as pessoas nos corredores bebendo a água contaminada, nos preocupamos de ver toda aquela encenação e a orientação exatamente no momento em que a vigilância sanitária estava no local.
2: De acordo com os servidores, as amostras foram coletadas pela Fundação Hospitalar do Estado no dia 14 de abril e o resultado divulgado aos gestores no dia 6 de maio. Mas o comunicado oficial aos funcionários só foi feito na terça. Nesse tempo, alguns servidores relataram episódios de diarreia. Em nota, a FEMIG afirma que após o resultado da análise, foi realizada imediatamente a limpeza e desinfecção dos reservatórios e caixas d'água. Sobre a denúncia de que teria maquiado os corredores com galões de água mineral antes do início da vistoria da Vigilância Sanitária, ainda não respondeu à reportagem.
1: Uma manifestação de estudantes e sindicalistas contra o governo paulista complicou o fim de tarde nesta quarta-feira para os paulistanos. O grupo se reuniu no Largo da Batata, na zona oeste da capital, e seguiu em direção ao Palácio dos Bandeirantes, sede do governo paulista. Bernardo Silva acompanhou e traz as informações.
4: A manifestação começou por volta das 4 horas da tarde com a concentração no Largo da Batata em Pinheiros, na capital paulista. Seguiu pela Avenida Faria Lima e depois pela Avenida Cidade Jardim e aconteceu de maneira pacífica. Com trio elétrico, eles levantaram as reivindicações pedindo por melhorias nas condições universitárias do estado de São Paulo. Dezenas de viaturas da equipe da Polícia Militar, Guarda Civil Municipal e da CT escoltaram os manifestantes. Conversei com um dos manifestantes que reforçou as reivindicações.
5: O que está acontecendo principalmente é que muitos estudantes trabalhadores estão se manifestando porque a gente exige mais orçamento para nossas universidades. A USP, a Unesp e a Unicamp têm a mesma fatia do orçamento praticamente há mais de 30 anos. Nós exigimos um aumento do orçamento porque o orçamento não acompanhou o crescimento das nossas universidades.
1: O que começou como um ato em defesa dos direitos de pessoas trans terminou em correria, confronto e acusações de

0: transfobia dentro de um shopping em Niterói. A manifestação reuniu apoiadores e opositores da pauta e acabou com intervenção da Polícia Militar e atendimento médico para a vereadora Beni Brioli. Mais informações com a repórter Luísa Rodrigues.
1: Uma manifestação terminou em confusão generalizada no Plaza Shopping Niterói nesta terça-feira. O ato, organizado pela vereadora de Niterói, Beni Brioli, defendia o direito de pessoas trans utilizarem banheiros de acordo com a identidade de gênero. Durante o tumulto, houve spray de pimenta, empurra-empurra e agressões físicas. Beni Brioli caiu no chão durante a confusão e precisou ser levada de ambulância para um hospital da região. Em nota, a assessoria da parlamentar informou que ela foi estabilizada, apresenta melhora no quadro de saúde e classificou o episódio como um caso de violência política e transfobia. A confusão aconteceu após a presença de opositores no ato do shopping. Entre eles, o vereador de Niterói, Alan Lira, a vereadora Fernanda Loubach e o deputado estadual Douglas Gomes, que criticaram a manifestação.
2: Banheiro para mulher é para mulher! Banheiro de mulher é para mulher! Um local de segurança, um local de intimidade inviolável! Estão querendo violar esse momento! Um banheiro de mulher é para mulher!
1: Vídeos publicados nas redes sociais mostram correria, gritos e o momento em que a vereadora deixa o local acompanhada por equipes de socorro. Em nota, o Plaza Shopping informou que manifestações não são encorajadas no empreendimento para preservar o bem-estar dos frequentadores e afirmou que a equipe de segurança acompanhou toda a movimentação e prestou os auxílios necessários. Já a Polícia Militar informou que agentes foram acionados para verificar um desentendimento dentro do shopping. Segundo a corporação, uma pessoa foi encaminhada ao posto médico do estabelecimento e a vítima registrou uma ocorrência na Delegacia de Atendimento à Mulher de Niterói.
0: Um novo ranking mostra as cidades do Brasil com a maior e a pior qualidade de vida em 2026. O detalhe que chama a atenção é que os maiores índices ficaram no Sul e no Sudeste. Já nas cidades com menor qualidade de vida, ficaram a maioria no Norte e Nordeste. Quem conta pra gente é o Brian Valêncio.
3: Um levantamento divulgado pelo Instituto Amazon revelou que as desigualdades regionais seguem marcando a qualidade de vida no Brasil. O estudo do Índice de Progresso Social, IPS Brasil 2026, avaliou os 5.570 municípios do país, com base em 57 indicadores sociais e ambientais, e apontou que 18 das 20 cidades mais bem colocadas estão nas regiões Sul e Sudeste, enquanto 19 das 20 piores ficam no Norte e no Nordeste. Pelo terceiro ano consecutivo, Gavião Peixoto, em São Paulo, lidera o ranking nacional, com 73,10 pontos. Já Uiramutã, em Roraima, aparece em última posição, com 42,44 pontos. O índice mede fatores como moradia, saúde, segurança, educação, meio ambiente, inclusão social e acesso a direitos, usando dados de órgãos públicos como IBGE, DataSus, INEP e Mapa Biomas. Entre as capitais, Curitiba ficou em primeiro lugar pelo segundo ano seguido, com 71,29 pontos, à frente de Brasília e São Paulo. O estudo destaca o desempenho da capital paranaense em áreas ambientais, como preservação de áreas verdes e redução de emissões, mas também aponta fragilidades em inclusão social e população em situação de rua. O Paraná aparece ainda como o quarto estado com melhor desempenho do país, atrás apenas do Distrito Federal, São Paulo e Santa Catarina. Segundo o estudo, os maiores problemas do país seguem ligados a direitos individuais, inclusão social e acesso ao ensino superior. Já o melhor desempenho brasileiro continua concentrado na área de moradia.
0: E agora vamos falar de qualidade de vida, viu? Porque tem quem reclame que até subir as escadas é um problema. Mas tem gente que com mais de 60 anos está indo disputar um mundial de crossfit. Eu tô falando sério, crossfit fora do Brasil. O Júnior de Castro foi conhecer de perto essa história e conta tudo pra gente.
4: Esse verão eu decidi fazer algo de diferente.
5: Eu decidi fazer uma coisa diferente, mas o verão já passou há muito tempo. Só que ela, que tá aqui do meu lado, a Gina, há muitos verões já faz isso. Ela é crossfiteira profissional, né, Gina?
6: profissional, primeira vez que me fala. Eu sou um praticante de crossfit, adoro, e uns anos para cá eu resolvi desafiar e aí comecei a competir. E aí fiz uma ano retrasado, eu participei da semifinal do CrossFit Games, fui para os Estados Unidos, competi lá e agora estou tentando a vaga de novo.
5: Pois é, você tem 64 anos, ela deixou falar a idade dela, viu gente? Mas desde os 55 você já pratica o CrossFit. Quando você decidiu, foi uma coisa que te assustou da primeira vista?
6: Demais, porque quando eu entrei no boxe, que eu vi aquele pessoal pegando aqueles pesos, fazendo muito ginástico, que era coisa muito nova para mim, eu falei, gente, eu nunca vou conseguir fazer isso. Mas o que é o importante? Quando a gente fala de constância e disciplina, é exatamente isso. É, se você vai todo dia, claro que você vai acabar melhorando em alguns aspectos. Tem coisas que você tem mais facilidade, tem coisas que são mais difíceis, mas que você desenvolve com técnica e tudo. E isso o CrossFit dá.
5: E agora eu tô aqui com o Geraldo, que é coach de CrossFit. E eu quero saber, Geraldo, que tipo de público que procura o CrossFit hoje? Quem que é a pessoa que fala, quero ir lá treinar pesado?
7: É, hoje está bem diversificado, hoje a gente atende todos os públicos, desde adolescentes até pessoas com uma idade um pouco mais avançada. Então não tem restrição, é para todo público, basta que queira praticar uma atividade física, vai encontrar o seu lugar aqui.
5: Pois é, gente, não sei se eu vou voltar para o CrossFit, mas pelo menos vou fazer uma aula experimentar qualquer dia, viu? Eu fico por aqui e quero saber depois o que vocês acham do CrossFit. Vocês fariam uma aula experimental também?
0: Respondendo a pergunta dele, aula experimental, CrossFit, nada. Para esse apresentador, nada. A gente muda um pouco de assunto, vamos falar sobre o assunto de futebol, viu? Porque você sabia que vários jogadores que vão disputar a Copa do Mundo já disputaram mais de 50 partidas só nessa temporada? Ou seja, chegam no torneio mais importante do planeta no limite e ainda precisam estar 100%. Como os preparadores físicos resolvem esse quebra-cabeça, a gente foi conversar com quem entende do assunto. O Valmir Cruz, que é coordenador de performance no Corinthians, abriu o jogo com os apresentadores do Link TMC, Maiara Bastianello e o Tomás Rafael, sobre como isso funciona na prática.
8: E eu já queria te perguntar do antes, o que aconteceu com tanto atleta lesionado pré-Copa? Tomás, me ajuda a levantar os nomes aqui?
9: Rodrigo, Éder Militão, o próprio Neymar tá machucado de novo agora, né? Meu grande amigo Valmir Cruz, além do fantástico Estevão, que vai ser a grande baixa, Maiara.
10: Essa questão de contusão antes da Copa do Mundo é uma coisa normal, né? Nós tivemos aí, além desses nomes que o Tomás já falou, nós tivemos Romário, tivemos Emerson e tivemos na Copa do Qatar de 22, o Benzema, que ficou fora, o Kanté, tivemos também o Mané. Então, os atletas, eles se machucam muito exatamente pela essa informação que você passou. Excesso de jogos. Então, nós temos aí, hoje, muitos jogos, né? Nós temos o calendário recheado, não só com os clubes, mas também com as seleções que eles disputam as partidas, seja oficial ou data FIFA. Isso daí, com o tempo curto que você tem, numa pré-temporada, isso falando de Brasil, né? Então, o excesso de jogo, pouco tempo para se preparar, a gente tem realmente esse grande problema dos atletas se machucarem, e principalmente na Europa, né? Final da temporada da Europa, o atleta já desgastado fisicamente, ele corre risco, sim, e se machucar, porque o futebol mudou muito, né? Hoje nós temos um futebol muito físico, então as partidas você tem muito mais sprint, muito mais intensidade e a cobrança é muito grande por resultados. Isso realmente acarreta uma sobrecarga, o que o atleta muitas vezes não consegue suportar e tem principalmente problemas de lesão muscular. Nós temos três tipos de lesão: lesão ligamentar, lesão traumática e a muscular. E a muscular é a mais comum no futebol. E, infelizmente, esses atletas brasileiros, né, caso do Estevão, caso do Rodrigo, Militão, eles se machucaram praticamente na véspera da Copa do Mundo.
9: Valmir, muito bom falar contigo. O Valmir tem uma experiência assombrosa no futebol brasileiro, no futebol internacional também, já trabalhou em muitos outros países, foi campeão brasileiro no Palmeiras, campeão brasileiro no Corinthians. A minha pergunta para você, Valmir, que está no dia a dia do jogador, hoje como coordenador de performance, durante muitos anos como preparador físico, ali no dia a dia, no trabalho mecânico ali com os jogadores de repetição, quando vai chegando essa reta final de preparação para a Copa? Aqui no Brasil, tá? Lá no exterior nem sempre é possível porque é a reta final dos campeonatos, é o final da temporada. Mas aqui, meio de temporada, muitas vezes jogos de um campeonato brasileiro longo de pontos corridos, na prática, até combinado com preparadores físicos, determinados jogadores que têm chance de disputar a Copa modificam a sua carga de exercícios físicos, pensando na Copa?
10: Sim, Tomás. O que acontece...
0: E assim encerramos o Amanhã TMC desta quinta-feira, viu? O programa teve a apresentação de Diego Andrade. Muito obrigado pela sua companhia, que seu dia seja leve, produtivo e cheio de boas notícias. Você fica agora com o Start TMC com a Fernanda Câmara e Rafael Tebas. Uma ótima quinta-feira e até amanhã.
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2: 5:02. Muito bom dia, bom dia. Está começando mais uma edição do Start TMC. Hoje é dia 21 de maio de 2026. É quinta-feira, a semana está voando e o Start TMC no ar com muita informação. A notícia, a informação que importa para você, o Start comigo, Rafael Tebas, e com Fernanda Câmara. Muito bom dia, Fernanda Câmara.
3: Bom dia, Rafael Tebas. Bom dia, ouvinte. Muito obrigada pela sua companhia, pela sua audiência. Logo cedinho aqui com a gente para ficar muito bem informado com a informação, com a notícia que importa para você. Sempre lembrando, sempre reforçando que você participa conosco através do WhatsApp no 11 972211001. E também no YouTube, no arroba TMC News BR. Vamos participar, mandar pergunta, sugestão, ficar por dentro de todos os assuntos que a gente vai comentar, assuntos do Brasil, do mundo, assuntos que importam para você. 5:02, o Start TMC está no ar.

0: 5 e 3, o Start TMC no ar então em Brasília, em Belo Horizonte, também no Rio de Janeiro, no Recife, Curitiba, em São Paulo. O caso Banco Master ganhando novos desdobramentos, a Polícia Federal rejeitou a proposta de delação de Daniel Vorcaro por considerar o material insuficiente, enquanto o caso segue provocando abalos políticos em Brasília. Esse é um dos principais destaques do Start TMC nesta quinta-feira, dia 21 de maio de 2026. E tem mais.
1: A Polícia Federal conclui que a delação apresentada por Daniel Vorcaro não trouxe informações relevantes para as investigações.
0: E o ex-banqueiro agora tenta negociar diretamente com a Procuradoria-Geral da República.
1: Flávio Bolsonaro troca um marqueteiro da pré-campanha após desgaste provocado pelo caso Dark Horse.
0: E aliados do PL tentam reorganizar palanques para a eleição de 2026 em Minas Gerais.
1: A Câmara aprova projeto que prevê prisão para aumentos considerados injustificados no preço da gasolina.
0: O texto faz parte da reação do governo à alta dos combustíveis provocada pela guerra no Irã.
1: O relator da PEC do fim da escala 6x1 propõe flexibilizar a jornada para trabalhadores com salários mais altos.
0: E o Congresso Nacional deve derrubar o veto de Lula e liberar verbas para municípios em ano eleitoral.
1: Sérgio Moro sai em defesa de Flávio Bolsonaro e a esquerda reage cobrando coerência com o discurso da Lava Jato.
0: A menos de 5 meses da eleição, o governo Lula acelera medidas de estímulo econômico e aumento de gastos.
1: E nos destaques internacionais,
0: o Irã afirma que não vai se render aos Estados Unidos e diz que a diplomacia ainda é o melhor caminho para evitar uma nova guerra.
1: E cresce a pressão internacional após denúncias de maus tratos a ativistas ligados à ajuda humanitária em Gaza.
0: E no esporte?
1: Pela Sul-Americana, o Botafogo vence o Petroleiro por 3 a 0.
0: O Santos empata com o San Lorenzo da Argentina na Vila Belmiro, fez 2 a 0 e tomou 2 a 2.
1: E pela Libertadores, o Flamengo vence o Estudiantes por 1 a 0.
0: E o Palmeiras perde em casa no Allianz Parque, é isso mesmo, deu Cerro Portenho 1 a 0. Agora são 5 horas e 5 minutos.
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1: Você que está acostumado com o Start TMC já sabe que aí por volta de 5 horas e 5 minutos, horário de agora, e essa musiquinha que o Paco sempre solta, essas duas características já remetem à previsão do tempo. Aí você pode se programar. Vamos então saber como fica o tempo, o clima, nesta quinta-feira. Em Curitiba, sol entre muitas nuvens com chance de garoa à noite. Aí a máxima é de 16 e a mínima de 11.
0: Em São Paulo, quinta-feira chuvosa ao longo de todo o dia, máxima de 18, mínima de 14 graus.
1: No Rio de Janeiro, chuva durante o dia e também à noite. Máxima de 22, mínima de 18.
0: Em Belo Horizonte, sol entre muitas nuvens com pancadas de chuva à tarde. Máxima de 25, mínima de 17 graus.
1: Em Brasília, sol entre nuvens e tempo firme, sem chuva. Máxima 28, mínima 16.
0: E no Recife, sol entre algumas nuvens, sem chuva no radar. Máxima de 33, mínima de 23. 5 horas e 7 minutos.
1: Para você que está em casa, no carro, no trabalho, nós vamos agora com um giro de repórteres com os principais assuntos que movimentaram e que movimentam o nosso Brasilzão. O Congresso Nacional vive um período de tensão política com pressão dos prefeitos. Em sessão conjunta, deputados e senadores analisam o veto parcial do presidente Lula à Lei de Diretrizes Orçamentárias de 2026. Nesse período, o ministro do STF, Flávio Dino, pediu explicações à Câmara para falar de missão internacional do deputado Mário Frias. Adrian de Almeida.
3: Olha, ontem aqui na Câmara dos Deputados, eles aprovaram a medida provisória que aumenta o piso salarial dos professores da educação básica. Agora, e partindo para o Judiciário, o ministro do STF, Flávio Dino, ele determinou que a Câmara informe até 48 horas a situação do deputado Mário Frias. Ele viajou ao Bahrein e agora o Legislativo precisa indicar o período que foi autorizado e também, né, qual foi essa missão oficial do parlamentar. No Palácio do Planalto, o presidente Lula ele comemorou os 100 dias do Pacto Nacional do Brasil contra o Feminicídio. Na mesma cerimônia, ele sancionou 3 leis e assinou alguns decretos de combate à violência contra a mulher. Para hoje, a gente tem uma sessão conjunta entre a Câmara e o Senado para analisar um veto parcial do presidente Lula sobre a Lei de Diretrizes Orçamentárias de 2026. O governo federal ele vetou 3 trechos aprovados pelo Congresso que autorizavam cidades com até 65 mil habitantes, mesmo inadimplentes, a firmar convênios e receber recursos federais. Agora, com a marcha dos prefeitos acabando hoje, a pauta ganhou ainda mais pressão para ser analisada aí pelos parlamentares e a gente deve ter então já um posicionamento deles ainda hoje.
0: 5:09, a gente acompanha então o repórter Adriano de Almeida, diretamente do Congresso Nacional, e a gente continua aqui girando a nossa reportagem. A gente vai para o Rio de Janeiro agora. A reportagem da TMC teve acesso com exclusividade a um relatório que aponta irregularidade nas câmeras corporais numa operação que deixou um jovem morto na zona norte do Rio de Janeiro. Mais informações com Rebeca Renzi.
4: A Polícia Militar do Rio está investigando 2 agentes suspeitos de manipularem as câmeras corporais durante uma ação que resultou na morte do estudante Daniel da Costa Ferraz, de 19 anos, no complexo do Chapadão, há 1 ano atrás. A reportagem da TMC teve acesso a um relatório técnico que revela que as câmeras dos policiais Felipe Cunha e Jeremias Santana ficaram fora de uso justamente no horário da ocorrência. As câmeras dos PMs foram posicionadas de frente para armários dentro da unidade policial durante toda a operação, deixando o registro completamente às escuras no momento do crime. Além disso, enquanto os PMs alegam que revidaram o ataque, o laudo da necropsia mostra que Daniel foi atingido por 3 tiros pelas costas, o que desmente a versão de confronto de frente. Testemunhas afirmam que o jovem estava de uniforme a caminho da escola e imagens de moradores mostram Daniel ferido e rendido, sem receber socorro de um dos agentes. Além dele, um outro jovem de 17 anos foi baleado. A Defensoria Pública acompanha o caso e reforça que não há qualquer prova de que o estudante estivesse armado. A Procuradoria-Geral do Estado cobrou explicações oficiais da Polícia Civil e Militar. Já na política, o Tribunal de Contas do Estado deu prazo até a próxima terça-feira para que o ex-governador Cláudio Castro preste esclarecimentos sobre o uso de jatinhos e helicópteros oficiais. A deputada Marta Rocha denunciou gastos de quase 30 milhões de reais com o fretamento dessas aeronaves. O texto aponta viagens de interesse privado, como para o Carnaval de Salvador, para a Fórmula 1 em São Paulo e até para o Festival de Turismo em Gramado. Ainda no governo estadual, a Polícia Federal investiga um suposto esquema de corrupção na Secretaria de Educação do Rio. De acordo com as investigações, o ex-presidente da Alerj, Rodrigo Bacelar, e o deputado afastado, Thiago Rangel, preso no início do mês pela Operação Uncarne, estariam envolvidos em superfaturamento de obras em escolas estaduais. Os agentes ainda apuram um esquema de caixa 2 de quase 3 milhões de reais para financiar campanhas políticas de aliados em 2024, envolvendo até a filha de Thiago Rangel.
1: Todas as informações então com a Rebeca Renzi. E agora a gente continua com os nossos destaques, com o nosso giro de repórteres, mas antes eu reforço você para participar conosco, agora 5:11, a gente tem o WhatsApp no 11 972 21 1001, 11 972 21 1001, e a gente também está no YouTube, no arroba TMC News BR. Você de São Paulo, Brasília, Rio de Janeiro, Curitiba, Belo Horizonte, Recife, vem aqui participar com a gente, mande sua sugestão, sua pergunta, sua crítica e o seu elogio, que eu, Fernanda Câmara e Rafael Tebas estamos aqui para te ouvir e para ler a sua mensagem. Continuando então com o nosso giro de repórteres, a China voltou a liberar a exportação de carne bovina de frigoríficos brasileiros. Em São Paulo, uma unidade de Presidente Prudente retomou as vendas ao mercado chinês. Vamos com a Alexia Marília.
5: A China voltou a autorizar 3 frigoríficos brasileiros a exportarem carne bovina para o país asiático. E uma das unidades fica aqui em São Paulo. A Bomart Frigorífico, em Presidente Prudente, no interior paulista, está novamente habilitada para vender carne ao mercado chinês, depois de mais de um ano suspensa. A decisão foi anunciada depois de uma reunião entre o ministro da Agricultura, André de Paula, e autoridades da alfândega chinesa em Pequim. Além da unidade paulista, também voltaram a operar um frigorífico em Minas Gerais e outro em Goiás. Essas empresas estavam impedidas de exportar desde março do ano passado, depois que auditorias remotas feitas pela China apontaram falhas no cumprimento das exigências sanitárias do país asiático. Segundo a Associação Brasileira das Indústrias Exportadoras de Carnes, a suspensão foi revertida depois de negociações entre os governos brasileiro e chinês. Hoje, 66 frigoríficos brasileiros estão autorizados a exportar carne bovina para a China, que segue como o principal comprador da carne produzida no Brasil. Só em 2025, os chineses importaram mais de 51 bilhões de dólares em produtos agrícolas brasileiros, o equivalente a cerca de metade de todo o comércio entre os dois países. Além da retomada das exportações, Brasil e China também começaram a discutir um novo sistema eletrônico de certificação sanitária para produtos de carne, o que pode agilizar processos e facilitar as vendas internacionais. E o que isso muda para São Paulo? Bom, a reabertura do frigorífico de Presidente Prudente pode ajudar na geração e manutenção de empregos no setor agropecuário da região, além de movimentar toda a cadeia da carne, desde produtores rurais até transporte e logística.
0: Obrigado pelas informações, Alexia Marília, em São Paulo. Vamos para o Paraná agora. O senador Sérgio Moro entrou na justiça para barrar a participação do pré-candidato ao governo, Sandro Alex, de participar de eventos ao lado de Ratinho Júnior, o governador do Paraná. No entanto, a justiça entendeu que esse pedido era uma tentativa de censura. Enfim, quem vai contar pra gente como fica todo o contexto, sempre ele, Brian Valêncio.
6: Olha, a gente tá em período de pré-campanha ainda, tem algumas estradas para percorrer até a gente chegar, de fato, às convenções partidárias e depois, efetivamente, à campanha eleitoral. Mas nesse momento, o circo já está pegando fogo aqui no Paraná. Isso porque o senador Sérgio Moro entrou na justiça, tentando proibir que o pré-candidato a governo do estado pelo PSD, Sandro Alex, esteja lado a lado com o governador Ratinho Júnior, também do PSD, nos eventos de governo. Que o Sérgio Moro, que também é pré-candidato ao governo, e ele é do PL, disse à justiça? Ele afirmou que o Sandro Alex estava se aproveitando das entregas do governo, dos eventos institucionais, para promover uma campanha antecipada em um momento em que isso não pode acontecer. E o que ele queria? Que Sandro Alex tivesse que ficar ausente quando o Ratinho Júnior fosse representar o estado em qualquer cidade, em qualquer evento. Sandro Alex não poderia estar ali do lado, pegando na mão do governador Ratinho Júnior, ou às vezes aparecendo como a gente chama de papagaio de pirata, né? Que é aquela pessoa que fica no ombro enquanto uma autoridade fala. E a justiça de primeiro grau entendeu que não, que Sérgio Moro está equivocado e que Sandro Alex tem direito de fazer a pré-campanha desde que não peça votos. Sandro Alex era secretário de infraestrutura do Paraná e agora tenta ser o sucessor de Ratinho Júnior, e a justiça entendeu que sim, como alguém que atuou no governo, como alguém que está próximo de Ratinho Júnior, ele pode participar de qualquer evento em qualquer cidade paranaense. Essa, então, é a primeira grande ação movida nessa pré-disputa eleitoral aqui em 2026 no Paraná. Sérgio Moro saiu derrotado. Portanto, a partir desta quinta-feira, Sandro Alex não tem nenhum impeditivo e vai continuar aparecendo lado a lado com o governador Ratinho Júnior. Inclusive, os dois parecem uma pessoa só, porque já estão lado a lado em todos os eventos, em todas as postagens das redes sociais. E segundo Sérgio Moro, esse é só o primeiro flanco que ele mira para dar uma desestabilizada na campanha governista. Lembrando que Moro já lidera as pesquisas, inclusive em algumas delas aparece vencendo a disputa eleitoral de outubro no primeiro turno, mas como eu disse, tem muito chão para percorrer ainda, e essa disputa está aberta, tem outros pré-candidatos também no páreo, Requião Filho do PDT, Rafael Greca do MDB, mas eu diria que a disputa se concentra entre esses quatro: Moro, Requião, Greca e Sandro Alex são os principais nomes, e claro, Sandro Alex está tentando tirar o máximo possível de eleitor que vai seguir o que disser o governador Ratinho Júnior. E os próximos capítulos a gente segue noticiando sempre aqui na TMC.
1: É isso, muito obrigada então, Brian Valêncio. A gente sempre esperando então as suas atualizações e de todos os outros repórteres que agitam aqui o nosso noticiário. Vamos para Recife então, que é a quinta capital do Brasil com a pior qualidade de vida, segundo o Índice de Progresso Social. O Júlio Andrade traz as informações sobre a pesquisa.
7: A avaliação acontece nos 5.570 municípios brasileiros com base em indicadores sociais e ambientais. São 57 indicadores distribuídos em três grandes dimensões: necessidades humanas básicas, fundamentos do bem-estar e oportunidades. O Recife aparece na 23ª posição entre as 27 capitais do país. Quando a gente fala no cenário nacional, Curitiba, Campo Grande e Brasília lideram o ranking entre as capitais com melhor qualidade de vida. O destaque do Nordeste fica por conta de João Pessoa, na Paraíba. Já em relação ao ranking geral, os municípios com melhor qualidade de vida do país concentram-se principalmente nas regiões Sul e Sudeste. Gavião Peixoto lidera o levantamento nacional, seguido por Gabriel Monteiro, Jundiaí e Águas de São Pedro, todos no estado de São Paulo. O estudo mostra que os principais gargalos brasileiros continuam concentrados em inclusão social, segurança e acesso a oportunidades, enquanto os melhores desempenhos médios estão relacionados à moradia e cobertura de serviços básicos. O levantamento também evidencia a desigualdade regional do país, com municípios do Norte e Nordeste concentrando parte dos menores índices brasileiros.
0: 5 horas e 20 minutos. Obrigado pelas informações, Júlio Andrade. A gente vai continuar aqui girando os assuntos. Antes, só pegar algumas mensagens aqui. Você participa com a gente no 11972211001. Olha os teclados aí,
1: O Paco sempre ligado e ativo aqui.
0: Exatamente.
1: Os teclados.
0: Olha só, o Pacheco mandando aqui uma mensagem. Ele que é no Rio, do Rio de Janeiro, mandando aqui: bom dia, Fernando, e bom dia, Tebas. Minha companhia certa enquanto levo minha filha para a escola, escreve ele aqui. Mas tá cedo, hein? 5 horas e 20 minutos. Bom dia para você, Pacheco. Olha outras mensagens aqui chegando.
1: O pessoal já se apronta cedinho.
0: Exatamente, acorda cedo, já coloca no Start TMC.
1: É igual a gente, cedinho.
0: O Pedro de Curitiba: hoje tá frio, preguiça aqui, escreve ele pra gente. Também a Mariana aqui de São Paulo, na região de Perdizes. Muito bom dia para você que participa do Start TMC. Agora sim a gente muda de assunto então. O clima político segue realmente bastante tenso, né, no Paraná. E a gente agora vai conversar com o Brian Valêncio, porque um novo ranking mostra cidades, né, como a gente acabou de acompanhar até o Júlio Andrade trazendo alguns pontos, sobre melhor e pior qualidade de vida, né? O detalhe que chama a atenção é que os maiores índices ficam no Sul e Sudeste, já as cidades com menor qualidade de vida ficam, em maioria, na região Nordeste e também no Norte do Brasil. O Brian traz mais informações para a gente. Fala, Brian.
6: Um levantamento divulgado pelo Instituto Imazon revelou que as desigualdades regionais seguem marcando a qualidade de vida no Brasil. O estudo do Índice de Progresso Social, IPS Brasil 2026, avaliou os 5.570 municípios do país, com base em 57 indicadores sociais e ambientais, e apontou que 18 das 20 cidades mais bem colocadas estão nas regiões Sul e Sudeste, enquanto 19 das 20 piores ficam no Norte e no Nordeste. Pelo terceiro ano consecutivo, Gavião Peixoto, em São Paulo, lidera o ranking nacional, com 73,10 pontos. Já Uiramutã, em Roraima, aparece em última posição, com 42,44 pontos. O índice mede fatores como moradia, saúde, segurança, educação, meio ambiente, inclusão social e acesso a direitos, usando dados de órgãos públicos como IBGE, DataSus, INEP e Mapa Biomas. Entre as capitais, Curitiba ficou em primeiro lugar pelo segundo ano seguido, com 71,29 pontos, à frente de Brasília e São Paulo. O estudo destaca o desempenho da capital paranaense em áreas ambientais, como preservação de áreas verdes e redução de emissões, mas também aponta fragilidades e inclusão social e população em situação de rua. O Paraná aparece ainda como o quarto estado com melhor desempenho do país, atrás apenas do Distrito Federal, São Paulo e Santa Catarina. Segundo o estudo, os maiores problemas do país seguem ligados a direitos individuais, inclusão social e acesso ao ensino superior. Já o melhor desempenho brasileiro continua concentrado
8: na área de moradia. 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
0: Aqui a gente acompanha a reportagem do Brian Valêncio. Agora, 5 horas e 24 minutos. 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
0: 5 horas e 24 minutos. 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
1: Ativa o sininho.
0: Ativa o sininho e vem com a gente aqui. Seguinte, Copa do Mundo agora no Start TMC, a cobertura vai ser espetacular, a TMC vai transmitir 60 jogos da Copa do Mundo, com 28 partidas da fase de grupo e atenção, em todos os jogos, todos os confrontos do mata-mata. Vai ser realmente incrível. Os 3 jogos do Brasil, né, na primeira fase estão já programados contra Marrocos, Haiti e também Escócia. A estreia vai ser no dia 13 de junho, às 7 horas da noite. E o último jogo da fase de grupos acontece no dia 24 em Miami. A cobertura inclui então transmissões no YouTube, conteúdos especiais no site, nas redes sociais, com equipe direto nos Estados Unidos, acompanhando em loco a seleção brasileira em todas as cidades, realmente incrível. A TMC acompanha então as fases do torneio, vai ser uma cobertura realmente muito interessante. A gente vai acompanhar todos os jogos, ouvir os atletas, as coletivas de imprensa, enfim. E a Copa de 2026 vai ser a maior da história, são 48 seleções, jogos nos Estados Unidos, no México, também no Canadá. A maior parte dos jogos em solo americano, inclusive, mas vai ser realmente incrível.
1: Vai ter bastidores também?
0: Bastidores, nas redes sociais, nosso Instagram, arroba TMCNewsBR, aqui no YouTube também, a nossa equipe de reportagem espalhada também pelas cidades nos Estados Unidos. Vai ser incrível, incrível. Copa do Mundo é aqui na TMC.
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1: Cinco horas e 26 minutos, a gente continua com os nossos destaques e principais assuntos. A Polícia Federal rejeitou a proposta de delação premiada de Daniel Vorcaro por considerar que as informações apresentadas não trazem fatos novos nem relevantes para o avanço das investigações. Segundo os investigadores, o ex-banqueiro não teria cumprido requisitos básicos, como admitir integralmente os crimes e apresentar provas consistentes.
0: Vorcaro ainda pode tentar um acordo direto com a Procuradoria-Geral da República, mas a avaliação interna é de baixa chance de avanço. O caso segue em apuração e mantém pressão sobre o escândalo do Banco Master, que envolve suspeitas de fraudes bilionárias.
1: O presidente Lula decidiu não autorizar a ajuda do governo federal para socorrer o BRB, mesmo após articulações políticas para abrir diálogo com o Planalto. A tentativa de intermediação partiu do presidente da Câmara, Hugo Mota, mas não avançou. A orientação no governo é manter distância do caso.
0: O banco enfrenta a crise após perdas bilionárias ligadas ao escândalo do Banco Master e ainda não publicou em seu balanço o balanço, né, dentro do prazo legal. Também é bom pontuar aqui, o BRB tem até o fim do mês para apresentar um plano de capitalização, enquanto o caso ganha impacto político em meio às eleições de 2026.
1: E o governo Lula editou um decreto que amplia a regulação nas redes sociais no Brasil e dá mais poderes às autoridades nacionais de proteção de dados. A agência passa a fiscalizar plataformas digitais e vai poder aplicar punições como multas, suspensão e até proibição de atividades em caso de descumprimento das regras.
0: E o texto atualiza o Marco Civil da Internet com base em decisões da Suprema Corte do país, o STF, que ampliaram a responsabilidade das empresas na moderação de conteúdos. A nova regulamentação prevê ainda que plataformas adotem medidas mais ativas contra conteúdos ilegais com prazo de até 60 dias para as regras começarem a valer. Agora são 5 horas e 29 minutos.
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1: 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Imagina ter um saque, um serviço de atendimento ao consumidor obrigatório para denunciar golpe, fake news ou foto íntima vazada. E a plataforma ter até 2 horas para tirar o conteúdo do ar. 2 novos decretos assinados pelo presidente Lula mudam as regras do jogo para as Big Techs, aquelas gigantes da tecnologia, como Meta, Google, TikTok, que operam no Brasil. E para entender o que muda na prática e o que esperar dessas Big Techs, então, a partir de agora, o Arthur Igreja, colunista da TMC e especialista em tecnologia e inovação, conversou com os apresentadores do Link. Vamos ver.
12: Arthur, tudo muito lindo, muito maravilhoso no papel, eu sempre louvo, né, boas ações aí da nossa política, eu acho que isso era muito necessário, mas me diga uma coisa, como é que a gente vai conseguir colocar isso em prática? Me parece algo utópico que você faça uma denúncia e o conteúdo seja retirado do ar em 2 horas.
13: É, eu concordo contigo, eu sempre tenho essa desconfiança para saber como é que vai funcionar na prática, mas eu considero que é um avanço. O que aconteceu é o seguinte, o STF já tinha tido um entendimento sobre o marco civil da internet invertendo o papel das big techs. Deixa eu tentar ser mais didático aqui. O que acontecia é que antes, para tirar um conteúdo do ar, o conteúdo só era retirado depois de uma decisão judicial. Então imagina só, que alguém vai lá, vaza uma foto íntima de uma pessoa, ou pior do que isso, usa uma inteligência artificial, como hoje está acontecendo muito, usa IA para criar um falso nude de uma pessoa, distribui isso online, isso viraliza, e aí, é claro, o estrago já está feito. Então eu costumo dizer que na internet, infelizmente, quem é atacado é que, na verdade, ganha o trabalho de se defender. Então antes a pessoa ela tinha que buscar a justiça, fazer uma denúncia, a denúncia ser acolhida, e depois de ter essa denúncia acolhida, que a justiça iria notificar, por exemplo, a Meta, e aí que ela tiraria o conteúdo do ar. Então agora nós temos 2 decretos que, primeiro, eles tipificam aquilo que eles chamam de crimes graves. Então nós temos aqui conteúdos, por exemplo, relacionados a incitar automutilação, incitar suicídio, aqueles desafios terríveis, né, que nós sabemos que acontecem e muitas crianças e adolescentes acabam caindo nisso. Temos também outros tipos de conteúdo, como promoção ao terrorismo e por aí vai. E o outro decreto, ele fala basicamente sobre a proteção às mulheres e proteção não só a respeito desse tipo de foto íntima, esse tipo de coisa, mas tem lá também a proteção aos ataques a jornalistas mulheres, que normalmente são assimétricos, são muito piores, né, as jornalistas mulheres. E aí, o que o decreto institui é que antes o STF ele já tinha feito isso, mas na prática não tinha como cumprir. Então agora o governo institui que a ANPD, Agência Nacional de Proteção de Dados, é uma agência que vai ser responsável por monitorar se as big techs estão fazendo isso. Então, se elas estão removendo em conteúdo em 2 horas, se quando a pessoa faz a denúncia, se a big tech responde, se ela tem esse canal de atendimento, grosso modo, né? E a única ponta que ficou solta, que eu acho que é importante, não foram previstas nesse momento quais são as punições, quais são as multas caso as big techs não cumpram. Então, o ponto que me deixa preocupado é, será que nós não podemos ter algumas empresas que vão se rebelar, que elas vão bater o pé e vão falar, olha, não vou cumprir, assim como aconteceu no passado, naquele embate entre X, o Twitter, né, com Alexandre de Moraes, até o ponto em que, mais uma vez, tivemos a judicialização, o serviço saiu do ar, aí sentaram para negociar, o serviço voltou a funcionar no Brasil. Então, nesse momento, os decretos eles não prevêem quais são as punições caso as big techs não acatem, mas eu entendo que é um avanço importante.
14: Arthur, aproveitando a tua presença, mudando um pouquinho o rumo da prosa, vamos dizer, eu crio uma página de inteligência artificial, crio um personagem, uma cara, um rosto inédito,
12: como
14: um rosto
12: a
14: de ninguém.
12: Dona Maria lá, né?
14: Eu crio o seu Ademar, por exemplo. E esse seu Ademar, eu vou lá na inteligência artificial e passo alguns tópicos, e aí a partir desses tópicos, o seu Ademar, esse personagem criado por inteligência artificial, vai falar sobre política. Ele, deixando claro que é um personagem criado por inteligência artificial, isso teria algum problema, já que ele é fruto de alguém que tem opiniões e que está criando ali uma narrativa ou criando uma linha de raciocínio, melhor até do que uma narrativa?
13: Olha, eu entendo que seria terrível ou seria infantil até não ter a responsabilização, porque aquilo ali... não é autogênese, né? Aquilo ali não surgiu do nada. Não é que do nada a IA foi lá e criou um canal. Esse canal é pilotado por alguém. Então, alguém calibra o seu Ademar e a Dona Maria. Alguém está por trás daquilo. Agora, o artifício que está sendo usado agora é que a IA consegue criar personagens que falam muito bem. Eu estou falando do ponto de vista da voz. O vídeo fica legal. Mas nada mais é do que um mecanismo, é um subterfúgio. O que nós estamos falando aqui você está usando um manequim, você está usando um boneco, você está usando um ventríloco, só que é um ventríloco digital. E aí é claro que tem gente que está usando isso muito habilmente, porque viraliza, é uma coisa nova, as pessoas se entretêm com aquilo chama atenção, as redes sociais ainda estão tomadas de vídeos que ainda são feitos por seres humanos, aí aparece aquilo ali, parece um cartoon, parece um personagem. Veja, isso está acontecendo em vários campos. Tem gente que, por exemplo, está criando certos personagens, basta lembrar aquele personagem de um talk show, um fictício talk show, né, que viralizou aqui, sim, no Brasil no ano passado, que era para fazer piadas, que hoje, se fosse um ser humano fazendo aquela piada, eu não sei se não ia dar cadeia. Agora, as pessoas olham aquilo e falam, ah, não, mas é um personagem, daí dá para fazer isso, tanto que, como eu digo, né, hoje aquelas piadas que hoje não caberiam, né, aquelas piadas a lá Trapalhões, o pessoal está transferindo para IA, mas eu acho que é uma coisa muito frágil, né, então esse ventríloco digital, ele é calibrado, ele é feito, ele tem um propósito ali, tem um ser humano pilotando isso que eu quero dizer. Então, o meu ponto de vista sobre tecnologia deveria ser o seguinte, olha só, cria o personagem, cria o canal, monetiza ele, não tem problema nenhum, mas ele é administrado por alguém. É como quando você abre uma empresa. Você tem a figura jurídica da empresa, mas nisso você tem um CPF que ancora, que assume as responsabilidades cíveis, né? Então, para mim, a lógica é muito clara.
12: Essa é minha dúvida. Só para a gente terminar rapidinho aqui, Arthur, tem como realmente rastrear quem são essas pessoas por trás desses perfis, né? Porque, além de derrubar esse, claro, tipo de conteúdo, porque é conteúdo... A gente está falando de conteúdo eleitoral aqui.
14: Eu só não entendi uma coisa, mas pelo que falou o Arthur no final, ter a pessoa física e a pessoa jurídica. Uma vez que você mostra, que deixa claro que é um personagem, não haveria problema?
13: Não, o que eu quero dizer é o seguinte, na linha do que vocês estavam falando, para a pessoa criar um canal do YouTube, ela tem que colocar lá o nome dela, o endereço, sim, e-mail, quer dizer, a plataforma tem quem é. Quando você cria uma conta no Instagram, tem que ser validado por um celular, qualquer celular no Brasil, para você registrar, tem que ter CPF. Então, o que eu quero dizer, não existe isso, não existe ter um personagem efêmero, que sem responsabilidade, isso não existe.
12: Exato, exato. E eu acho que o que o Tomás quer dizer...
14: Eu não quero isentar de responsabilidade, eu quero só dizer que eu crio um personagem que vai falar as coisas
12: mas
14: que
12: é
14: eu penso.
12: Não, mas é que não...
14: E estou
12: dizer...
14: deixando bem claro, um personagem criado ali pela empresa tal, pelo jornalista tal.
12: Não.
14: É como um desenho animado que, de repente, um político cria para fazer a campanha dele na televisão.
12: Não, mas o que eu quero dizer é que eu acho que o que é uma dúvida que ficou, que é a seguinte, Arthur. Não interessa se eu coloco ali rótulo de inteligência artificial... Se eu usar esse perfil, esse personagem criado por inteligência artificial para difamar alguém, para falar mentira, para tentar induzir alguém a votar em alguém, não pode, não interessa, você tá ali, né? Eu acho que é mais ou menos isso.
13: Não
12: é só colocar ali, a inteligência artificial, isso não te isenta de você pagar, né?
13: Não, de maneira alguma, porque, veja, não é diferente se eu vim aqui e colocar um bigode, um chapéu e colocar uma máscara, e aí? É a mesma coisa. Então, simplesmente a ser gerado por IA, volto a dizer, é um ventríloco digital, não isenta nenhuma responsabilidade. O grande problema é quando isso não é um canal do YouTube, quando não é um perfil do Instagram. O perigo é quando isso viraliza em rede de mensageria, leia-se Telegram, WhatsApp e afins, que aí você não sabe quem criou, você não sabe quem foi o originador daquilo. Se for um canal de YouTube, tá fácil. Você sabe lá quem criou a conta. No Instagram, a mesma coisa. O duro é quando você cria isso, difunde nas comunidades, grupos, e você não tem. Então não importa se é IA. A grande questão é que tem conteúdos na internet que, claro, depois de investigação... A polícia está cada vez melhor nisso. Na internet você tem os rastros, tem como fazer esse rastreamento, dá um trabalho danado, mas é por isso que muita coisa acaba sendo distribuída e viraliza em WhatsApp, justamente porque você tem o quê? Você tem mais camadas para se esconder atrás. Então, nada é por acaso.
12: E você não derruba do WhatsApp, né? Do Instagram você não derruba. YouTube você pode derrubar. E o WhatsApp, que vai derrubar de quem? Chegou no celular da Dona Maria. Dona Maria baixou, já tá ali, não dá para tirar. Enfim. Olha, temos um grande problema.
14: E vai
12: um grande problema.
0: Boa conversa, assunto importantíssimo, né? O nosso colunista Arthur Igreja, então, conversando com o Tomás Rafael, com a Mayara Bastianello e sobre, né, então, os novos decretos, né, que criam regras novas para a atuação das chamadas Big Techs aqui no Brasil.
1: E o YouTube já está movimentado por conta desse assunto. Inclusive, olha, Juliana Batista Moreira, de Brasília, diz o seguinte: fake news destrói reputações e influencia até eleições. Já passou da hora de existir um canal obrigatório e eficiente. E outras pessoas também dando bom dia. A Carla Menezes, do Recife: bom dia, pessoal. Estou acompanhando as discussões que movimentam o país. Obrigada, então, gente, pela sua companhia, pela sua audiência. E a gente vai continuar, então, movimentando aqui os nossos repórteres, os nossos comentaristas e os nossos assuntos. E o assunto agora, então, é com o Murilo Hernandes, é isso? Deixa eu ver aqui.
0: É isso mesmo.
1: O filme Dark Horse, inspirado na trajetória do ex-presidente Jair Bolsonaro, virou alvo de uma disputa política e jurídica em Brasília. Vamos, então, com o Murilo Hernandes, que acompanhou todos os detalhes.
15: O deputado federal Rogério Correia, do PT, e um grupo de juristas ligados ao Prerrogativas acionaram o Tribunal Superior Eleitoral questionando o lançamento do filme Dark Horse, que retrata a trajetória política do ex-presidente Jair Bolsonaro. Segundo a ação, o longa poderia funcionar como uma propaganda eleitoral antecipada e dissimulada em favor de uma eventual candidatura do senador Flávio Bolsonaro à presidência da República. Os autores do pedido afirmam que o conteúdo do filme teria potencial de influenciar o debate político e a formação da opinião pública durante o período eleitoral. Na petição também foi incluída uma solicitação para a investigação financeira do longa, motivada pela divulgação de áudios envolvendo Flávio Bolsonaro e o empresário Daniel Vorcaro, investigado no caso do Banco Master. Segundo o documento enviado ao TSE, os repasses mencionados nas gravações podem indicar possíveis irregularidades relacionadas ao abuso de poder econômico e financiamento eleitoral paralelo. Além do Tribunal Superior Eleitoral, o documento também foi encaminhado à Procuradoria-Geral da República, à Polícia Federal e ao Ministério da Justiça, para análise dos desdobramentos do caso. Até agora, não há decisão da Justiça Eleitoral sobre o pedido apresentado pelos autores da ação. A TMC tenta contato com a assessoria de Flávio Bolsonaro para um posicionamento e aguarda o retorno.
0: Murilo, com as informações então, e a gente vai continuar acompanhando com a nossa equipe de reportagem em Brasília, no Congresso Nacional. A gente gira os assuntos agora, movimenta mais uma vez a nossa reportagem agora no Rio de Janeiro. A investigação da Polícia Federal, que começou com uma prisão por suspeita de compra de votos em Campos dos Goytacazes, acabou revelando um esquema muito, mas muito maior, envolvendo contratos públicos, envolvendo políticos, postos de combustíveis também no estado do Rio de Janeiro. A repórter Luísa Rodrigues traz os detalhes e as informações.
16: Preso por suposta prática de compra de votos em 2022, um dos citados nas investigações da Polícia Federal contra os ex-deputados Rodrigo Bacelar e Thiago Rangel também ocupou cargos na Alerge e no Instituto de Pesos e Medidas do Estado. Fábio Porbê teve um pedido de habeas corpus negado em março deste ano. Com ele, os agentes apreenderam R$ 39 mil reais em espécie e materiais de campanha para o então candidato Thiago Rangel. A apreensão deu origem à Operação Postos de Midas, realizada pela Polícia Federal em 2024, que investigou um suposto esquema de lavagem de dinheiro ligado a postos de combustíveis em Campos de Goytacazes, no norte fluminense. A reportagem da TMC teve acesso ao relatório final da Operação Unicarne, investigação da PF que apura organizações criminosas voltadas para o desvio de recursos públicos, corrupção e fraudes em contratos milionários. No documento, Fábio Porbê aparece citado como um dos personagens beneficiados pelos supostos esquemas ligados ao ex-presidente da Alerj, Rodrigo Bacelar. Segundo a investigação, Bacelar teria influência em diferentes áreas do governo estadual. Já Thiago Rangel foi preso no começo deste mês. Segundo os investigadores, o parlamentar teria ligação direta com o núcleo político e financeiro investigado pela PF. Um dos principais pontos apurados envolve um suposto acordo de caixa 2 no valor de 2,9 milhões. De acordo com a Polícia

0: rede de postos de combustíveis ligadas a Thiago Rangel. Segundo os investigadores, os estabelecimentos seriam usados para lavar dinheiro desviado de contratos públicos. As investigações também apontam suspeitas de fraude conhecida como bomba baixa, quando o consumidor recebe menos combustível do que o registrado na bomba. Para o advogado e professor de Direito Eleitoral, Alberto Rolo, o relatório da Polícia Federal reforça suspeitas antigas sobre a relação entre grupos políticos e organizações criminosas no Estado.
1: O relatório da Polícia Federal mostra aquilo que já se desconfia há bastante tempo, que as facções criminosas, os políticos corruptos, instrumentalizaram o governo e o poder para benefícios próprios e não benefícios da sociedade, dos eleitores que muitos deles representam. Isso é muito triste, mas mostra que precisa existir um choque de realidade no Rio de Janeiro, principalmente nos eleitores do Rio de Janeiro.
0: A Polícia Federal afirma ainda que o grupo político de Thiago Rangel teria influência sobre cargos estratégicos dentro do Estado e principalmente na Diretoria Regional de Educação do Noroeste Fluminense. A defesa de Thiago Rangel afirmou em nota que o deputado é inocente das acusações investigadas pela Polícia Federal. Já a defesa de Rodrigo Bacelar afirma que ele não é citado nem alvo da operação e nega qualquer relação ou conhecimento sobre os fatos investigados. A reportagem da TMC tenta contato com os demais citados.
2: Valeu, Luísa Rodrigues. Obrigado pelas informações, né? Realmente é um caso que repercute muito também no Rio de Janeiro e nas redes sociais. 5 horas e 47 minutos. Vamos para mais um giro de manchetes aqui no Start TMC.
3: O pré-candidato à presidência pelo PSD, Ronaldo Caiado, disse nesta quarta-feira que o eleitor já não consegue distinguir quem está ou não envolvido no escândalo do Banco Master e que Daniel Forcário estaria contaminando todos os poderes.
2: A fala aconteceu no evento da Marcha dos Prefeitos, né, em Brasília, e a gente acompanha agora então o que disse Caiado.
4: Exatamente o Forcário, na verdade, contaminando todos os poderes. E nós estamos vivendo essa desordem institucional no poder hoje. Você não sabe em quem você acredita, porque hoje, tanto o Supremo, quanto os órgãos do Congresso Nacional, como também a Presidência da República e outros tantos, estão envolvidos em escândalo.
3: Durante o evento, Ronaldo Caiado também fez críticas a programas recentes do governo federal, como o Programa Brasil contra o Crime Organizado e o Desenrola.
4: Quem é que foi que enrolou o povo brasileiro? Enrolou porque realmente ele enrolou o povo brasileiro e disse, olha, pode gastar, não tem problema, é isso mesmo, nós vamos para frente, bonito, pode comprar, fazer toda a parcela sua. Agora ele fala o seguinte, não, eu vou desenrolar, mas vem cá, peraí, ô Lula, você quer dizer que o FGTS, que é meu, que é minha poupança, você vai liberar para mim, para eu pagar o banco que está me cobrando 15%?
2: A gente ouviu então a fala de Ronaldo Caiado na Marcha dos Prefeitos, evento que está sendo realizado em Brasília, né, na capital do país. Mudando de assunto, o ex-governador de Minas Gerais e pré-candidato também à presidência da República, Romeu Zema, disse ainda estar decepcionado com Flávio Bolsonaro. A gente contextualiza sempre aqui, né? Ele disse isso por conta daqueles áudios que vazaram as conversas de Flávio com Daniel Forcário. A declaração foi dada em Brasília e acontece depois da publicação de um vídeo na internet, nas redes sociais, em que Zema dizia que a relação entre ele, entre Flávio e Forcário era imperdoável. Além disso, né, e também ele chegou a dizer que a fala do candidato do Novo, era realmente bastante preocupante.
3: E Zema também ressaltou que um presidente precisa ter credibilidade. Vamos ouvir o que ele falou.
5: O que eu falei, eu continuo dizendo, eu fiquei decepcionado. As explicações para mim não foram convincentes e precisamos tê-las. E o Brasil precisa de um presidente que, para fazer as mudanças necessárias, precisa ter credibilidade.
2: E Zema disse também que continua aberto a uma conversa com Flávio Bolsonaro, claro, sobre esse caso.
5: Estava voltando da Brazilian Week de Nova York e ele me ligou nesse período. Assim que eu cheguei, eu liguei e me informaram depois que ele também estava viajando. Mas falei com ele que estou disponível, quando ele quiser ligar, à disposição.

0: 5:50. Agora nós vamos de esporte.
1: A gente movimenta então os bastidores do esporte também com a Copa Libertadores da América, com a Copa Sul-Americana, teve classificação encaminhada, vitória também do Flamengo no Maracanã contra o Estudiantes da Argentina. E quem analisa tudo pra gente é José Calil. Fala, Calil.
2: Amigos do Start TMC, nesse meio de semana está em movimentação a Taça Libertadores da América e também a Copa Sul-Americana, envolvendo os clubes brasileiros. Ontem tivemos pela Libertadores o Flamengo vencendo o Estudiantes no Maracanã 1-0, gol de Pedro, sacramentando sua classificação, mesmo porque o Flamengo vai ganhar ainda 3 pontos do jogo que não aconteceu outro dia na Colômbia, em Medellín, por problemas de segurança. Tivemos ontem também a surpreendente derrota do Palmeiras, que perdeu em casa para o Cerro Porteño 1-0. O Palmeiras jogou muito mal, acabou perdendo, não se complicou tanto assim na competição, porque vencendo o Júnior de Barranquilla em casa na última rodada, o Palmeiras vai se classificar. Agora, deve se classificar em segundo lugar no grupo, o que pode fazer com que o Palmeiras enfrente um adversário muito difícil já na primeira etapa de mata-mata da Copa Libertadores. Tivemos ontem também Copa Sul-Americana, um vexame do Santos, mais um. Ganhava de 2-0 do San Lorenzo da Argentina na Vila Belmiro e nos últimos 5 minutos permitiu um empate, placar final 2-2, Santos virtualmente eliminado. O Grêmio vai bem, venceu o Palestino do Chile 2-0, deve classificar. O Vasco, hein? O Vasco tomou a virada ontem no Paraguai, 3-1 para o Olímpia, o time do Renato Portaluppi em situação complicada. E o Botafogo foi bem. O Botafogo se prevaleceu do fato de não ter que jogar na altitude de Sucre, porque a Bolívia não está recebendo jogos da Libertadores e da Sul-Americana nesses dias, em função da convulsão social que ocorre no país. E o time da Bolívia, que jogaria na altitude de Sucre, o Independiente Petroleiro, foi jogar no Paraguai, um estádio vazio, e o Botafogo acabou vencendo tranquilamente por 3-0. Vai avançar na competição. Hoje teremos, pela Libertadores, 9:30 da noite, em Montevideo, no estádio campeão del Siglo, o Peñarol recebendo o Corinthians. Corinthians já classificado, luta para ficar na primeira posição do grupo. E pela Copa Sul-Americana, hoje a atração será o Atlético Mineiro, que recebe o Cienciano do Peru, jogando em casa na Arena MRV. O Galo tem que ganhar de qualquer jeito, senão será eliminado. Só para encerrar, está andando o processo da possível anulação do jogo de domingo passado em Itaquera, entre Santos e Coritiba. O Coritiba venceu por 3-0, mas houve um erro de direito nessa partida, quando o jogador Neymar foi substituído pelo árbitro. O Santos não queria tirar o Neymar, e um erro da arbitragem tirou o Neymar, faltando mais de meia hora para acabar o jogo. O Santos entrou com o processo no STJD, Superior Tribunal de Justiça Desportiva, e agora o processo está andando. O normal seria a anulação da partida, porque houve realmente um erro claro. Agora, nós sabemos que nesse caso a política entra também no futebol, e aí nós temos que aguardar os próximos acontecimentos. Um bom jornal a todos.
1: Valeu, obrigado José Calil. A gente vai continuar, claro, ligado em todas essas informações. Então hoje tem Peñarol e Corinthians às 21h30, 9:30 da noite em Montevidéu. Cobertura completa, total aqui da TMC. Inclusive, né, só para a gente passar rapidamente aqui, no grupo E, o Corinthians tem 10 pontos, o Platense da Argentina tem 7, Santa Fé da Colômbia com 5 e o Peñarol com 2 pontos apenas. Então é um jogo fundamental para a equipe uruguaia, porque se não vencer o Corinthians, vai ficar fora, fica de fora da competição continental. Então, realmente, jogo bem interessante com a cobertura aqui da TMC.
0: Torcedores na expectativa.
1: É isso aí.
0: 5:54.
1: Vamos para Recife agora com Kennedy Lacerda, pelo seguinte, viu? O INSS vai ressarcir os aposentados afetados por descontos indevidos até o próximo dia 20 de junho. Informação importantíssima. Quem conta tudo pra gente, os detalhes, é Kennedy Lacerda.
3: Aproximadamente 3 bilhões de reais já foram devolvidos. Vale destacar que o ressarcimento envolve descontos realizados entre março de 2020 e março do ano passado. Para solicitar a devolução, o beneficiário precisa informar que não autorizou a operação e manifestar interesse em receber o valor de volta. Após isso, a entidade responsável tem até 15 dias úteis para comprovar que o desconto foi feito de forma regular. Se a entidade não responder ou apresentar documentação fora do padrão, o acordo poderá ser liberado pelo sistema e o valor será pago em até 3 dias úteis na conta em que a pessoa recebe o benefício. O ministro da Previdência Social, Vonney Queiroz, participou do programa Bom Dia, Ministro, e deu detalhes sobre as medidas de segurança adotadas pelo governo federal e também reforçou o prazo para a solicitação do reembolso.
4: Mecanismos de controle muito mais difíceis, travas através de biometria para ter acesso aos servidores, aos aposentados e pensionistas, de forma a impedir que fraudes de outra natureza possam acontecer. Desconto associativo, esse acabou definitivamente. E até o dia 20 de junho, você que não verificou ainda se foi descontado ou não, entre no meu INSS ou então vá numa agência dos Correios e diga: olha, bota meu número do benefício aí, vê se eu tive algum desconto. Se teve desconto e não foi autorizado, você recebe tudo de volta, corrigido pelo IPCA em parcela única, e o governo tem dinheiro e quer pagar.
0: Muito obrigada por todas as informações. 5 horas e 56 minutos. A maternidade pública Odete Valadares, em Belo Horizonte, teve em 6 de maio a confirmação de contaminação de água por 2 bactérias, mas o cenário só foi oficialmente comunicado 13 dias depois. Nessa terça-feira, servidores denunciam que a gestão do hospital tentou manipular o verdadeiro cenário dos corredores antes da vistoria da vigilância sanitária da unidade. Então, nós vamos com todas as informações com a Mariana Reis.
5: O Sindicato dos Trabalhadores de Saúde de Minas Gerais denuncia que a diretoria da maternidade Odete Valadares fez intervenções antes da vistoria realizada pela vigilância sanitária na manhã desta quarta. Na última segunda-feira, o Sindisaúde denunciou ao Ministério Público e aos órgãos de fiscalização o risco de contaminação a partir de 2 bactérias detectadas em exames feitos com amostras de água da unidade em abril. As bactérias foram identificadas em áreas de UTI, bloco cirúrgico e espaço de preparo e armazenamento de leite materno e fórmulas. De acordo com a diretora do sindicato, Neuza Freitas, a chefia passou a consumir água mineral e espalhou os galões durante a visita técnica.
6: Então, nos estranha. Quer dizer, durante todo esse tempo, então, a gestão estava tendo uso de água mineral e as pessoas nos corredores bebendo a água contaminada. Nos preocupamos de ver toda aquela encenação e a orientação exatamente no momento em que a vigilância sanitária estava no local.
5: De acordo com os servidores, as amostras foram coletadas pela Fundação Hospitalar do Estado no dia 14 de abril e o resultado divulgado aos gestores no dia 6 de maio. Mas o comunicado oficial aos funcionários só foi feito na terça. Nesse tempo, alguns servidores relataram episódios de diarreia. Em nota, a FEMIG afirma que após o resultado da análise, foi realizada imediatamente a limpeza e desinfecção dos reservatórios e caixas d'água. Sobre a denúncia de que teria maquiado os corredores com galões de água mineral antes do início da vistoria da vigilância sanitária, ainda não respondeu à reportagem.
1: 5 horas e 58 minutos, a gente muda agora, vamos para Brasília. A gente continua aqui girando a nossa reportagem no Start TMC, que você acompanha com Fernanda Câmara e comigo, Rafael Tebas. Após cancelar sessão por precisar de mais tempo para apresentar o parecer, o relator da PEC do fim da escala 6x1 agora disse que o documento deve ser entregue após reunião com o presidente da Câmara, o Hugo Mota. Os detalhes, as informações com Adrian de Almeida.
7: O relator da PEC do fim da escala 6x1, deputado Léo Prates, do Republicanos, confirmou que o parecer sobre o projeto vai ser apresentado até o início da semana que vem. A previsão é de que ele se reúna no domingo para uma última conversa de alinhamento com o presidente da Câmara dos Deputados, Hugo Mota. E o parecer deve ser então votado na segunda-feira. Prates adiantou que pautas como a redução da jornada para 40 horas e 2 dias de descanso semanal já estão confirmadas no texto. Questionado sobre um possível período de transição do fim da escala 6x1, Prates disse que somente na reunião com Mota é que deve decidir sobre o assunto.
8: Nós temos ainda alguns pontos, entre eles esse, para definirmos até o fim de semana, mas na segunda-feira o presidente Alencar se comprometeu de convocar a sessão, nós estaremos com o relatório apresentado para vocês, para orgulho do Brasil, e na semana que vem o presidente Hugo nos garantiu, com o compromisso que ele tem com a pauta, de votar ainda na semana que vem, na sequência da comissão especial. Então podem ficar tranquilos, inclusive o presidente Hugo nos informou, o presidente Hugo Mota, que isso mostra o compromisso dele com o Brasil, que na semana que vem estará fazendo esforço concentrado na Câmara dos Deputados.
9: Presencial.
8: Presencial.
7: Segundo parlamentares, a maioria dos pontos do texto já estão fechados, mas que ainda precisam de revisão. O período de transição permanece como a maior divergência entre a base, oposição e o setor produtivo. Sobre a tramitação no Senado em caso de aprovação da PEC pelos deputados, ainda não há um cronograma definido garantindo que o texto seja pautado pelo presidente Davi Alcolumbre antes das eleições, como prometido pelo chefe da Câmara.
0: A nossa reportagem, então, movimentando os principais assuntos para você. E vamos de bom dia aqui no YouTube, bem rapidinho. Leandro Martins, de Brasília. Bom dia, Tebas, Fernanda.
1: Bom dia.
0: Renato Souza, de São Paulo. Estou acompanhando todas as notícias logo cedinho no Start TMC com vocês. Obrigada. Diego Fernandes, que tem o Tiago aqui também. Tem o Diego Fernandes, de Belo Horizonte. E tem o Tiago Martins, de Curitiba, dando um bom dia e dizendo que os dois estão dizendo que estão acompanhando as principais notícias logo cedinho aqui com a gente. Muito obrigada pela sua companhia, pela sua audiência. Continue conosco, porque agora 6h01. Tem muito mais pela frente. 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

0: 6:03, o Start TMC está no ar com Fernanda Câmara, comigo Rafael Tebas, em Brasília, em Belo Horizonte, no Rio de Janeiro, em São Paulo, no Recife, em Curitiba também, no nosso canal do YouTube, o @TMCNewsBR, deixa o like e vem com a gente. O caso Banco Master amplia a pressão sobre Brasília, entra de vez no centro da disputa eleitoral. A Polícia Federal rastreia novos repasses financeiros, o Supremo Tribunal Federal monitora possíveis interferências políticas nas investigações e aliados de Flávio Bolsonaro já admitem desgaste em setores estratégicos da campanha. São os principais destaques do Start TMC nessa quinta-feira, dia 21 de maio. E tem mais.
1: A PF identifica um repasse de 14 milhões de reais de um fundo ligado à Refit para a empresa da família do senador Ciro Nogueira.
0: Ciro afirma que o dinheiro foi recebido na venda regular de um terreno declarado às autoridades.
1: O ministro André Mendonça aumenta a supervisão sobre os inquéritos do Banco Master e do INSS.
0: O gabinete de Mendonça teme pressão política sobre investigações que atingem autoridades em Brasília.
1: Flávio Dino dá 48 horas. Para a Câmara explicar a viagem internacional do deputado Mário Frias.
0: E aliados dizem que Flávio Bolsonaro perde apoio entre evangélicos e o agronegócio após o caso Dark Horse.
1: O PL decide assumir ofensiva contra a PEC, que prevê o fim da escala 6x1.
0: O relator da proposta defende flexibilizar limite de jornada para salários acima de R$16 mil.
1: A Câmara aprova projeto do governo que criminaliza aumentos sem justa causa no preço dos combustíveis.
0: E o Congresso tenta derrubar o veto de Lula para liberar repasses federais a municípios inadimplentes.
1: Pesquisa mostra que 85% dos brasileiros aprovam a proposta de isenção do imposto de renda para quem ganha até R$5 mil.
0: E a menos de 5 meses da eleição, o governo Lula acelera medidas econômicas voltadas à classe média e à baixa renda.
1: E agora nos destaques internacionais.
0: Donald Trump amplia a pressão dentro do Partido Republicano e tenta isolar adversários internos nos Estados Unidos.
1: E um fundo bilionário ligado ao presidente americano vira alvo de questionamentos judiciais e políticos.
0: E no esporte?
1: Hoje a TMC transmite Atlético Mineiro e
0: Cienciano do Peru.
1: Cienciano pela Sul-Americana.
0: E pela Copa Libertadores da América, jogaço também com a cobertura da TMC às 21h30 em Montevidéu. Tem Peñarol e Corinthians. Cobertura completa da TMC. 6:06.
1: Seis horas e seis minutos, principais assuntos nacionais com as principais capas dos jornais nacionais, começando pela TMC.
0: TMC.com.br, TMC.com.br. Polícia Federal rejeita a proposta de delação de Daniel Vorcaro. Principal destaque é a nossa manchete TMC.com.br, também com a contagem regressiva para a Copa do Mundo. Faltam 21 dias só, hein? 21 dias.
1: Oba, expectativa mil. Agora a gente vai para o destaque da Folha de São Paulo, que também é sobre Daniel Vorcaro. Polícia Federal rejeita a delação de Vorcaro por falta de relevância.
0: Manchete do Globo, de evangélicos ao agro, Flávio queima pontes com base fiel em meio a desgaste com filme e mudanças na equipe da campanha.
1: Destaque do Estado de São Paulo. Congresso deve liberar repasse de cesta básica, trator e dinheiro nas eleições.
0: Destaque do G1, Raul Castro indiciado, porta-aviões no Caribe e mais os sinais de que Trump pressiona Cuba.
1: Na capa do UOL, assunto nacional. Polícia Federal rejeita a proposta de delação premiada de Daniel Vorcaro.
0: 6:07. E a gente começa então a movimentar ao vivo a nossa reportagem, dia começando, muita gente indo para o trabalho, levando o filho para a escola, se movimentando também no transporte público e pelas ruas das principais cidades brasileiras, acompanhando o Start TMC com Fernanda Câmara e comigo Rafael Tebas. Em São Paulo, Ricardo Spárvoli conta para a gente o seguinte: depois de 4 horas de protesto, com confusão inclusive, estudantes em greve da USP, Unesp e Unicamp foram recebidos agora no no Palácio dos Bandeirantes, o contexto com o Spárvoli. Bom dia, Ricardo.
2: Bom dia, Rafael. Fernanda, para você que acompanha o Start TMC, os estudantes da USP, Unesp e Unicamp, as universidades estaduais aqui de São Paulo, realizaram um protesto ontem para cobrar melhorias nas universidades estaduais, assim como já vem fazendo há algum tempo. O ato reuniu milhares de pessoas e saiu lá do Largo da Batata, em Pinheiros, seguindo encaminhada até o Palácio dos Bandeirantes, onde foram recebidos pelo governo Tarcísio de Freitas. Os estudantes estão em greve e reivindicam mais investimento nas instituições, com foco principalmente em infraestrutura, contratação de professores e política de permanência estudantil, como moradia e alimentação. Segundo os organizadores, a principal crítica é a precarização do ensino e a falta de recursos para manter a qualidade dessas universidades públicas. Além dos alunos, o protesto também contou com a participação de professores e funcionários da instituição. Os manifestantes também afirmaram que o ato reuniu críticas à privatização da Sabesp, das linhas da CPTM e do metrô, a ampliação de pedágios do tipo free flow, a política habitacional do Estado e ao aumento da violência policial nas periferias, ou seja, críticas à maior parte das medidas adotadas pelo governador Tarcísio de Freitas. A Polícia Militar acompanhou a manifestação e informou que não houve registro de ocorrências e, em nota, o governo do Estado informou que recebeu os manifestantes e segue mantendo diálogo com as universidades, destacando os repasses feitos nos últimos anos, dizendo que as negociações seguem em andamento. Teriam sido reunidos mais de 30 mil pessoas no ato de ontem, que saiu do Largo da Batata e chegou lá no Morumbi, onde fica o Palácio dos Bandeirantes, e o movimento indica que novas mobilizações podem acontecer caso não hajam avanços nas negociações.
1: Claro que a gente acompanha. Obrigada pelas suas informações. Obrigado. 6:09. O caso da operação no complexo do Chapadão volta a gerar questionamento no Rio de Janeiro. A Polícia Militar afirma que está colaborando com as investigações sobre dois agentes suspeitos de manipular câmeras corporais antes da ação que terminou com a morte de um jovem em 2024. E aí a TMC teve acesso a um relatório da Defensoria Pública que aponta possíveis irregularidades. Gustavo Sleman já está prontíssimo para nos trazer todas as informações. Bom dia, Gustavo.
3: Bom dia, pessoal. Bom dia para todos que nos acompanham aqui na programação da TMC. Esse caso que aconteceu em maio de 2024, durante a operação no Complexo do Chapadão, na zona norte da capital fluminense, a morte do estudante Daniel da Costa Ferraz, que tinha apenas 19 anos. A TMC teve acesso a um documento, um relatório técnico, que aponta que as câmeras corporais dos agentes que ficaram fora de uso justamente no horário da ocorrência. Segundo a análise, os equipamentos permaneceram totalmente escuros e depois passaram horas apontados para armários dentro da unidade policial, sem registrar a operação. Em um determinado momento, as câmeras também foram colocadas dentro de sacos plásticos. O documento cita que os policiais Felipe Cunha Campos Silva e Jeremias Santana Amaral, do Grupamento de Ações Táticas, eles apresentaram contradições entre as versões apresentadas por eles e os laudos periciais. Os PMs alegaram um confronto armado, mas a Defensoria Pública do Rio de Janeiro destacou que nenhum elemento de prova indicou que Daniel estivesse armado. Inclusive, nesse documento que a reportagem da TMC teve acesso, consta o laudo de necrópsia do Daniel, que aponta que ele foi atingido pelo menos 3 vezes nas costas, o que realmente aí contraria a questão de um confronto armado e, como os policiais disseram também, um confronto frontal que foi apresentado pelos agentes no momento do registro da ocorrência. Inclusive, quando foi questionado na delegacia, um dos policiais militares envolvidos nessa ação disse que a viatura em que eles estavam sequer foi atingida durante esse suposto tiroteio. Vídeos gravados também por moradores mostram Daniel aparentemente já ferido, sentado em uma escadaria com as mãos na cabeça. Em um dos trechos, um policial passa pelo jovem e não presta socorro. Segundo testemunhas que também falaram desse documento obtido pela TMC, o Daniel estava a caminho da escola com mochila. Ele e um outro jovem de 17 anos foram baleados durante essa operação e a mochila nunca foi devolvida à família. Apenas um celular, um cordão e a carteira de identidade. A reportagem da TMC tenta contato ainda com as defesas dos policiais citados e aguarda um posicionamento da Procuradoria-Geral do Estado. Polícia Militar informou em nota que está colaborando integralmente com as investigações envolvendo esses dois policiais militares, pessoal.
1: Caso seríssimo, gravíssimo, a câmera corporal existe justamente para que haja, né, para garantir transparência. E aí, se houve manipulação e irregularidade, a investigação precisa ser extremamente séria e rigorosa. Obrigada, viu, Gustavo, pelas suas informações.
0: 6 horas e 13 minutos.
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0: Vamos para Curitiba, então, com o Leonardo Gomes. A série de sabatinas com os pré-candidatos no Paraná, movimentando o cenário político. E o Léo vai trazer as atualizações para toda a rede da TMC aqui no Start. Bom dia, Léo.
5: Bom dia a todos. Dessa vez, Alexandre Cury, ele que é o presidente da Assembleia Legislativa do Paraná e foi o quarto entrevistado dessa rodada de sabatina. E, basicamente, ele, ao ser questionado sobre a grande quantidade de pré-candidatos mais à direita, ou pelo menos centro-direita, ele disse estar tranquilo, já que boa parte do eleitorado ainda desconhece esse cenário, ou seja, não está focado nas eleições, o que de fato é um comportamento do brasileiro, vai deixar para a última hora, meses ou até mesmo semanas antes do pleito. Ele deu até um indicativo, Alexandre Cury, de que boa parte desses nomes de a direita, centro-direita, podem nem sequer estar lá na urna em outubro. Veja um trecho.
6: Nisso, primeiro que as pesquisas mostram aí um grande número de indecisos, né? E a gente precisa ter essa definição de quem serão os candidatos, né? Ainda podemos ter muita alteração, né, nessas indicações. Então, as pesquisas hoje, claro, refletem o momento, o recall, o nome mais conhecido, mas eu acho que a regra começa, o jogo começa quando os candidatos estiverem definidos, né? Nós temos, por exemplo, alguns nomes para o Senado, mas podemos ter conversas com outros partidos, há uma conversa muito avançada aí com a Federação, conversa com o próprio MDB, que tem o seu candidato ao governo do Estado do Paraná, mas tem conversado com o governo do Estado, então nós precisamos definir os nomes para depois ver essas indicações para onde vai o voto. Isso é muito importante, mas eu espero que seja uma lição ao Senado também, que se debata o Estado do Paraná.
5: Ou seja, o tabuleiro não está definido, segundo Alexandre Cury. Bem, quarto sabatinado, a entrevista vai ser exibida logo mais às 10h30 da manhã. Antes dele, Álvaro Dias, depois Deltan Dallagnol, Felipe Barros também foram sabatinados. E para os próximos dias, incluindo a semana que vem, Gleisi Hoffmann, do PT, será sabatinada, Cristina Grêmio, do PSD, e Guto Silva, também do PSD. Todas as entrevistas ficam disponíveis nas nossas redes sociais e no nosso canal do YouTube, o TMC News BR.
1: Estamos atentos aqui então, Leonardo, e esperando você chamar assim que precisar. Bom trabalho para você. 6 horas e 15 minutos, a gente continua aqui com o nosso giro de repórteres, a série de sabatinas então com os pré-candidatos, a gente acabou de falar lá de Curitiba, só que agora a gente vai lá para Brasília, porque a Polícia Federal rejeitou a proposta de delação apresentada por Daniel Vorcaro, que a gente tem falado aqui desde o começo do Start TMC, essa delação no âmbito das investigações do caso do Banco Master. Só que agora a gente vai saber todos os detalhes dos próximos passos do caso com a Rafaela Soares lá em Brasília. Bom dia, Rafa.
7: Bom dia, pessoal. Bom dia aos ouvintes. Pois é, segundo os investigadores, o material apresentado pela defesa e por Daniel Vorcaro foi considerado superficial e trouxe poucas informações novas em relação ao que já havia sido obtido pela PF ao longo da operação. Vamos só lembrar, a delação ela tem que trazer fatos que a Polícia Federal não tem acesso, ou seja, eles ainda não sabem, e com provas. Ele não pode só apenas contar um fato e não provar. Uma análise que, inclusive, o nosso colunista Bruno Rizzi fez é que, na época onde Ciro Nogueira foi alvo da Polícia Federal, essa notícia não era muito boa para o Vorcaro, porque a Polícia Federal já conseguiu chegar em políticos de grande porte, ali da primeira prateleira, sem a ajuda de Vorcaro. Então, o espaço para a delação de Vorcaro diminuiu muito com as novas operações da Polícia Federal. Mas, mesmo com essa negativa da PF, a Procuradoria-Geral da República, a PGR, ainda analisa o conteúdo e pode pedir complementações antes de decidir se o acordo avança ou não. Um sinal negativo para Vorcaro foi a transferência dele para ele estava numa cela especial da superintendência e agora ele está numa cela comum. Isso mostra um afastamento com os policiais responsáveis pela delação. A avaliação dos bastidores é que a colaboração só terá chance de prosperar se Vorkaro apresentar provas mais robustas e envolver personagens centrais no esquema. Ele segue preso na superintendência e tenta negociar aí os benefícios, porque o delator ele tem, por exemplo, benefícios como proteção a familiares e condições mais favoráveis de custódia. A defesa ainda não comentou oficialmente a rejeição da proposta.
0: Beleza, muito obrigado pelas informações, Rafaela Soares, e muita coisa ainda vai acontecer nos bastidores envolvendo o caso Banco Master e principalmente esse ponto em relação à possível delação de Daniel Vorkaro ou não, enfim, a gente continua acompanhando. 6:18, a gente vai para o Recife agora com a Carol Oliveira, os resultados da prova nacional docente, que é bastante conhecida como Enem dos professores, acenderam aí um alerta no país, aqui no Brasil. A Carol tem as informações. Bom dia, Carol.
8: Oi, Tebas, Fernando, e a todos que nos acompanham nesse momento aqui no Start TMC. A maior falha na formação ocorre na área da matemática, onde mais da metade dos docentes não alcançou o nível básico considerado pelo governo federal. Entre os professores que fizeram a prova, 35% não conseguiram atingir um nível de proficiência, ou seja, registraram abaixo de 50 pontos em um universo de 100 pontos. A prova, criada pelo MEC, não é uma condição para acessar a carreira, mas pode ser utilizada pelas redes para selecionar os docentes. No ano passado, 17 licenciaturas foram avaliadas na prova. Concluintes e profissionais já formados participaram da avaliação. De acordo com o MEC, o Brasil tem uma demanda anual de 118 mil professores. Os resultados mostram que o país tem mão de obra suficiente apta para atender às demandas da rede de ensino. Volto com vocês.
1: Obrigada, Carol Oliveira, trazendo todos os destaques, as informações e todas as notícias aí do Recife e região. Obrigada, ótimo trabalho para você. Agora, 6:20, Transamérica agora é TMC. 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
1: 6 horas e 20 minutos aqui no 100.1 em São Paulo. Vamos falar sobre vacinação, né? A baixa adesão à vacina contra a gripe e o aumento do número de casos tem preocupado as autoridades, principalmente com crianças com menos de 2 anos. As informações com o Bernardo Silva.
2: A Rosângela é mãe da pequena Liz de 9 meses e tem tomado cuidado para proteger ela no clima chuvoso. Tudo isso para não pegar uma gripe.
3: Tem que deixar ela bem agasalhada, o banho também eu dou antes de escurecer, né? Tem que tomar os cuidados bem.
2: Recentemente, a pequena chegou a ficar gripada. Segundo a Rosângela, um sofrimento para a mãe.
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0: 5 minutos, você ouvinte de São Paulo, Brasília, Rio de Janeiro, Curitiba, Belo Horizonte e Recife está aqui no Start TMC, comigo, Fernanda Câmara, e também com Rafael Tebas, e a gente vai te contar os principais destaques do dia. A Polícia Federal identificou um repasse de 14 milhões de reais de um fundo ligado ao Grupo Refit para uma empresa da família do senador Ciro Nogueira. A transação está no escopo de investigação sobre suspeitas de sonegação e corrupção envolvendo o empresário Ricardo Magro, apontado como líder do esquema.
1: Segundo a Polícia Federal, o pagamento ainda será aprofundado, já que não há um detalhamento claro sobre a origem e também finalidade dos recursos na contabilidade analisada. O senador confirmou a operação e afirmou que o valor se refere à venda regular de um terreno declarada às autoridades.
0: O ministro André Mendonça decidiu reforçar a supervisão sobre investigações da Polícia Federal que envolvem o caso Banco Master e fraudes no INSS. A medida ocorre em meio à preocupação com possíveis pressões políticas e vazamentos, especialmente há poucos meses das eleições de 2026.
1: Mendonça também questiona a troca de delegado no caso do INSS e deve abrir então procedimento para apurar a mudança. O objetivo é blindar as investigações, restringindo o acesso a informações e também evitando interferências que possam impactar o processo eleitoral.
0: O ministro do STF, Flávio Dino, deu 48 horas para a Câmara explicar a viagem internacional do deputado Mário Frias ao Bahrein e aos Estados Unidos. A corte quer saber se houve uso de recursos públicos e detalhes como autorização, custos e duração da missão. A decisão ocorre em meio a dificuldades para localizar o parlamentar que é alvo de investigação ligada ao envio de emendas para entidades associadas ao filme sobre Jair Bolsonaro. E o caso aumenta a pressão sobre o Congresso e se conecta ao avanço das apurações envolvendo o projeto Dark Horse. 6 horas e 28 minutos. O presidente Lula sancionou novas leis que ampliam a proteção às mulheres vítimas de violência no país. As medidas incluem a criação de um cadastro nacional de agressores e novas regras para afastamento imediato do autor das agressões. E essa iniciativa faz parte de um pacote para endurecer o combate ao feminicídio. Então, para analisar os impactos dessas medidas, nós vamos conversar agora com a Isabela Camargo, que é advogada e também é liderança nacional do projeto Justiceiras. Bom dia e muito obrigada por estar aqui conosco, Isabela.
20: Bom dia, tudo bem?
0: Tudo jóia. Isabela, na prática, de que forma que esse banco de dados pode ajudar a proteger as vítimas e prevenir novos casos de agressão?
20: Então, esse banco de dados, na verdade, serve para eles monitorarem esses agressores, mas eles têm que ser condenados com trânsito em julgado, a sentença, ou seja, eles já devem estar com uma sentença condenatória, cumprindo pena, e é importante porque todos os poderes, o judiciário, o legislativo, todos os órgãos do governo vão ter acesso a esse banco de dados para poder monitorar esses agressores. É confidencial esses dados, e também terão dados às vítimas também, que são dados sensíveis e confidenciais, para poder prevenir que esses agressores cometam mais crimes desse tipo, que é a violência doméstica, o feminicídio, o estupro. Então é importante, porque o que acontece hoje em dia, muitos agressores acabam indo para outros estados e não tem esse banco de dados. Muitas vítimas acabam se relacionando e sofrendo novamente a violência por parte desses agressores.
1: Isabela, no caso de violência psicológica, né? Enfim, a proteção vai ser feita de que forma com base nesse cadastro nacional?
20: Então, eles também terão que ser condenados. Todos os crimes relacionados, como feminicídio, estupro, perseguição, que é o stalking, e violência psicológica, esses agressores terão que estar com uma sentença condenatória, cumprindo pena, ou com tornozeleira, no caso, mas tem que ser condenados mesmo.
0: E o Brasil possui a Lei Maria da Penha, por exemplo, e o que, que ainda falta para que a proteção funcione de forma mais efetiva? Porque muitas mulheres denunciam, mas depois elas acabam desistindo do processo por medo e muitas vezes relatam que os agressores partem para a violência porque se sentem impunes. Como romper esse ciclo na prática para a gente entender?
20: Na verdade, a base de tudo isso está na educação, porque a violência contra a mulher é enraizada na sociedade. Foram muitos anos tendo a mulher sendo tratada como um objeto, o que leva muitos homens a pensarem que são donos das mulheres, como se ela fosse uma escrava mesmo, vamos dizer assim, como se a mulher fosse dele, propriedade dele. E isso veio lá dos tempos antigos, dos séculos passados. Sempre teve essa opressão à mulher. Agora, nós temos que ter uma educação na sociedade, levar às escolas toda essa questão da misoginia, do patriarcado, da violência doméstica, para poder as gerações futuras não cometerem os mesmos erros. E eles também repetem o que eles veem em casa. Esse que é o problema. Então, a educação na casa, a educação na escola é essencial. Educar esses agressores também é muito importante. Nós temos os grupos reflexivos, que é para os agressores poderem aprender sobre a feminilidade e poder justamente lidar com essas questões.
0: Já que você citou esse ponto...
20: Mas, infelizmente, não são em todos os estados que nós temos.
0: Já que você citou esse ponto, como que projetos de apoio, como os justiceiras, conseguem atuar no acolhimento emocional e jurídico das vítimas, até para elas terem um outro ponto de apoio e outros pontos de apoios também?
20: Então, muitas vezes o Estado não consegue abarcar todas as mulheres que são vítimas de violência. Então, as ONGs acabam atuando como um papel de Estado, porque o Estado, às vezes, não consegue atender todos os casos. Então, lá no projeto Justiceiras, por exemplo, a gente dá um apoio psicológico para a vítima, para ela se empoderar, a gente acolhe a vítima e a gente ajuda a vítima a ter essa coragem de denunciar, porque sair do ciclo da violência é muito difícil. Elas têm, muitas vezes, dependência financeira e emocional. Então, é importante que tenha projetos desse tipo para a vítima poder sair desse ciclo, arrumar emprego, recomeçar a vida sem precisar do agressor. É fundamental. Esse projeto ajuda dessa maneira. E tem que ter mais projetos como esse, porque o Estado realmente, pela quantidade de violência doméstica, feminicídios que a gente vê hoje em dia, não consegue dar conta, né?
0: E como essas leis sancionadas aí pelo presidente Lula, voltando, né, nesse foco, a possibilidade de transferir o agressor de presídio aumenta a segurança da vítima? Pode aumentar essa segurança? E se hoje o maior problema está na lei ou na aplicação dela?
20: A lei é perfeita. Nós temos uma das melhores leis do mundo. Agora, a aplicação é que deixa a desejar, porque nós não temos pessoas que muitas vezes sabem lidar com a lei, sabem aplicar a lei. Tem muitos juízes ainda machistas, tem muitos funcionários que ignoram, acabam não indo atrás, acabam não incentivando a vítima, sabe, revitimizando ela. E esse presídio federal que está na lei, essa questão do presídio federal, é importante porque eles acabam ameaçando as vítimas de dentro do presídio. Estando em outros estados, acaba sendo mais difícil, principalmente em presídios federais, onde é muito mais rígido o regime.
0: E qual que é a orientação que você dá, então, para as mulheres que sofrem violência e têm medo de denunciar?
20: Ah, eu dou conselho para que elas denunciem mesmo assim, se fortaleçam e consigam, de alguma maneira, sair do ciclo da violência, se amando, se gostando e pensando que é possível, sim, recomeçar.
0: Inclusive,
20: principalmente
0: saber...
20: com a ajuda de projetos como Justiceiras.
0: Inclusive, saber identificar a violência psicológica e verbal, né, Isabela?
20: Exato. Muitas mulheres não sabem o que é violência psicológica e verbal. Elas pensam, na verdade, que é normal, porque elas já tiveram uma criação da sua casa, vindo do seu pai, dessa maneira. Viram esse comportamento sendo repetido. Então, elas acham que isso é amor. E, na verdade, não é. Elas acabam aceitando migalhas. E isso leva à violência. Então, elas têm que também ir para grupos de empoderamento, grupos de mulheres, grupos até de mulheres que amam demais, por exemplo, que nós temos esses grupos, para poder entender o que é essa dependência emocional e se libertar disso.
1: Tá certo, então a gente conversou com Isabela Camargo, advogada e liderança nacional do projeto Justiceiras, um assunto importantíssimo, muito sério. Obrigado pela conversa e bom dia, Isabela.
0: Obrigada, Isabela.
20: Bom dia para vocês. Obrigada, viu, pela participação.
1: 6:36, o Start TMC no ar em várias regiões do país, também com imagem no YouTube. Aproveita você que está aí no YouTube, no arroba TMC News BR, e deixa o like. Algumas mensagens chegando no nosso WhatsApp, 119-7221-1001. É, a participação do pessoal aqui intensa. O Lucas Dourado no Recife, já na correria. Bom dia, Fernanda. Bom dia, Tebas. Também o Gustavo Trombelli aqui mandando um alô pra gente também. Bom dia, sempre escuto vocês no caminho pro escritório, escreve ele aqui. Muito obrigado pela sua mensagem. E a Fernanda, que é de Brasília.
0: Xará,
1: ó, só Xará aí, lá na Asa Sul, mandando também um bom dia pra gente aqui no Start TMC. Vamos mudar de assunto então. Letícia Benassi, em Belo Horizonte, vai trazer para a gente uma informação importante. A presença feminina nas forças de segurança pública ganhando um novo capítulo em Minas Gerais. Quem conta é a Letícia Benassi.
3: Olha, notícia boa para a gente nesta quarta-feira, viu? O governo de Minas anunciou ontem a primeira mulher da história no comando-geral da Polícia Militar do Estado. A escolhida é a Coronel Cleide Barcelos dos Reis Rodrigues. Será a primeira vez em quase 251 anos de história que uma mulher vai ocupar o posto máximo da corporação. Aos 48 anos de idade, Cleide é bacharel em Direito, tem especialização em Direito Militar, Gestão Estratégica de Pessoas e também em Violência Doméstica. A policial entrou para a PM em 1997 e atualmente ocupava a Diretoria de Proteção Social da instituição. A mudança foi definida pelo governador Matheus Simões e marca um momento histórico, né, para a Corporação Mineira. A Coronel Cleide vai substituir o Coronel Carlos Frederico Ottoni Garcia, que estava no cargo desde setembro do ano passado. Ao longo da carreira, a Coronel Cleide também comandou unidades ligadas à prevenção da violência doméstica, esteve à frente da Diretoria de Comunicação Organizacional da PM e também atuou como subchefe do Gabinete Militar do governador. A data da publicação oficial da mudança do comando ainda não foi divulgada pelo governo de Minas.
0: Letícia Benassi, então, com todas as informações, falando aí, né, dessa presença feminina nas forças de segurança pública. E agora a gente fala que a Prefeitura do Rio de Janeiro detalhou nesta quarta-feira novos investimentos para tentar reduzir os impactos provocados pelas chuvas em áreas vulneráveis da cidade. Beatriz Trindade, com você.
21: A Prefeitura do Rio apresentou um pacote de obras para contenção de encostas e prevenção de deslizamentos em diferentes regiões da cidade. O programa prevê mais de 258 milhões de reais em investimentos. Segundo a Prefeitura, as ações vão acontecer principalmente em áreas classificadas como de risco geológico, como bairros da Zona Oeste, Grande Tijuca e regiões periféricas da cidade. A proposta, então, é reduzir os riscos de deslizamento e minimizar os impactos provocados pelas chuvas intensas. Atualmente, as obras já estão em andamento na Penha, Lins de Vasconcelos, Copacabana, Tomás Coelho e Vaz Lobo. Essas intervenções já somam cerca de 26 milhões de reais em investimentos. Outras quatro obras ainda devem começar em áreas como Tijuca, Jacarepaguá e Vila Valqueire, com previsão de 19 milhões de reais em investimentos. Além disso, cinco intervenções estão em fase agora de licitação, com um orçamento estimado de 51 milhões de reais, e outros 11 projetos seguem em análise técnica da Caixa Econômica Federal, somando cerca de 62 milhões de reais. O secretário municipal de infraestrutura, Wanderson José dos Santos, falou sobre os desafios das obras em áreas de encosta da cidade.
2: É o nosso objetivo de reduzir os riscos de deslizamentos, proteger, né, vidas e moradias. Isso é o nosso papel, é o principal objetivo, né, desse programa e, obviamente, associado, né, com o nosso programa de sirenes, né, de alarme dos riscos geológicos e geotécnicos também, tocados aqui com a Defesa Civil, né, e tudo isso com o objetivo de a gente minimizar os impactos das chuvas intensas na cidade.
21: Durante a coletiva, o prefeito Eduardo Cavalieri afirmou que os investimentos priorizam áreas mais vulneráveis.
5: Como se a solução para esse desafio no Brasil e no Rio de Janeiro fosse a remoção dessas famílias. Isso é inaceitável nos tempos de hoje. Esse debate já foi superado, certo, Tainá, Verônica, sim, os parlamentares aqui? Sim. Isso já foi superado no Rio de Janeiro e no Brasil há mais de 30 anos. Mas nunca é demais a gente registrar que soluções de urbanização, soluções de mitigação de risco, de redução de risco para essa população que vive em situação de extrema vulnerabilidade em determinadas áreas da cidade, não se confundem com a necessidade de política habitacional.
21: Segundo a Prefeitura, as obras incluem drenagem, estabilização de solos e melhorias estruturais em comunidades afetadas pelas chuvas.
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Muito bom dia para você, meu querido ouvinte TMC. Boa quinta-feira pra gente. Quintou, hein? Quase sexta. Mais uma semana que vem se encerrando. Quinta-feira, dia 21 de maio. Muito obrigado pela sua audiência, pela sua preferência aqui com a nossa programação, tá? Muito bom dia para você que acabou de sintonizar no rádio, na 94.

0: convite para você nessa quinta-feira. Primeiro, vai seguir a gente lá no nosso perfil oficial do Instagram, é o @tmcpernambuco, onde você fica sempre muito bem informado, muito bem atualizado sobre tudo o que está acontecendo aqui na capital pernambucana. Os principais destaques da semana, do fim de semana, tudo que é notícia, tudo que é muito importante e muito conteúdo massa, tem no nosso perfil oficial lá no Instagram, @tmcpernambuco. Aproveito para relembrar para vocês também que 10 horas da manhã, nessa quinta-feira, vem aí a primeira edição do Pernambuco TMC. Sempre com a apresentação dele, Júlio Andrade, junto comigo, para te deixar sempre muito bem informado, o programa de hoje daquele jeito que você gosta, com muita informação, notícia, entrevista e, claro, nossa equipe do trânsito sempre nos atualizando de como é que anda as principais vias e avenidas aqui da nossa cidade, para que você evite o máximo de trânsito possível, né? Ninguém quer ficar preso no congestionamento nessa quinta-feira, né? Então já continua ligadinho aqui na nossa programação para que você fique muito bem atualizado sobre tudo isso que eu acabei de mencionar. Tá certo? Fazer o seguinte, eu vou ali tomar um cafezinho rapidinho pra começar o dia, pra dar aquela esquentada nos ossos, mas daqui a pouco eu tô de volta pra te deixar sempre muito bem atualizado sobre as principais notícias e fatos aqui da nossa capital pernambucana. Então continua por aqui pra você não perder nadinha. Continua ligadinho, sintonizado com a nossa programação nessa quinta-feira aqui na sua Transamérica, que agora é TMC. 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
2: 6:47, vamos juntos aqui no Start TMC, você de São Paulo, Brasília, Rio de Janeiro, Curitiba, Belo Horizonte e Recife. A fala da Michelle Bolsonaro sobre Alexandre de Moraes movimenta os bastidores políticos em Brasília e amplia as leituras sobre o reposicionamento no PL no cenário pré-eleitoral. Durante evento na capital federal, a ex-primeira-dama chamou o ministro do STF de irmão de Cristo, comentou a flexibilização da prisão de Jair Bolsonaro e voltou a ter o nome ventilado como possível candidata em 2026. E para analisar o peso político desse gesto, sinais enviados aos eleitorados e os impactos no tabuleiro eleitoral, a gente vai chamar o nosso colunista de ciência política, Bruno Rizzi.
3: Tem que perguntar para ele. É o novo Pergunta lá no Posto Ipiranga. Bom dia, Fernanda Câmara, Rafael Tebas, ao nosso ouvinte espectador do Start TMC. Bom, essas foram as palavras usadas por Michelle Bolsonaro ao ser questionada sobre o caso envolvendo o nome do seu enteado Flávio. Michelle não comentou o assunto e respondeu que tem que perguntar para ele. Ou seja, pergunta para Flávio, o problema é dele. Bom, para além da troca de marqueteiro da campanha de Flávio Bolsonaro, novas revelações de negócios milionários envolvendo empresas da família do senador Ciro Nogueira com Ricardo Magro, considerado aí o maior sonegador de impostos do país, e também da rejeição da delação de Daniel Vorcaro pela Polícia Federal por falta de informações relevantes, as recentes falas de Michelle Bolsonaro estão reverberando ainda mais, especialmente num momento de muitos ruídos sobre uma possível substituição de Flávio por algum outro nome, entre eles a própria Michelle. Isso também porque, além dessa fala de Michelle Bolsonaro, ela também disse, durante o mesmo evento, que o ministro do STF, Alexandre de Moraes, é um, abre aspas, irmão em Cristo, fecha aspas. E tudo isso somado aí tem gerado até um certo incômodo pelo núcleo bolsonarista. Mas até aí, sem novidades, né? Afinal, Michelle nunca foi parte desse grande clã de Jair Bolsonaro. Michelle já demonstra há muito tempo que tem a sua independência política e sempre deixou isso bastante evidente, sempre até confrontou os próprios filhos de Jair. Agora, a gente precisa compreender que existe um abismo enorme entre esse poder, essa força, essa independência de Michelle Bolsonaro e uma eventual substituição da candidatura de Flávio Bolsonaro por ela. Na realidade, sendo bem claro aqui com vocês, o poder de Michelle, a independência política dela e as chances de ser escolhida para uma eventual substituição de Flávio são inversamente proporcionais. É isso, porque quanto maior a independência e a capacidade de Michelle, menores as possibilidades de ser abençoada como substituta de seu marido nesse legado bolsonarista. Isso porque toda decisão relacionada a candidaturas, a eleições, parte de Jair Bolsonaro, acima de tudo e de todos.

0: Afinal, quem tem os votos é ele. Não é seu partido, não é simplesmente seu sobrenome, e sim Jair Bolsonaro. E Jair opta por ter um dos seus ocupando esse espaço e deixando a vaga, digamos, totalmente liberada para poder voltar ao jogo em uma eventual elegibilidade dele em 2030. Pensem, se Jair Bolsonaro coloca alguém com, entre aspas aqui, uma vida política própria, e esse, usando uma expressão futebolística aqui, esse esquenta-banco vira titular, esse jogador nunca mais vai querer sair do time. E mesmo que esse nome, agora, indicado por Jair, se fosse o caso de uma eventual substituição de Flávio, mas mesmo na situação de Flávio Bolsonaro sendo escolhido, se esse nome perde as eleições agora em 2026, ao menos houve a manutenção desse sobrenome que foi mantido em evidência ao longo dessas eleições. E vai seguir na mente dos brasileiros. Não vai ter, de forma alguma, ter caído no esquecimento ou algo assim. Então, ele consegue manter essa estratégia. Além disso, ninguém, senão seus próprios filhos, se sujeitariam a ser um eventual presidente da República, ter a caneta na mão, fazer parte da história e simplesmente gastar, no mínimo, aí, um quarto do mandato, queimando todos os cartuchos possíveis com o Judiciário e com o Congresso Nacional para tirar Jair Bolsonaro da prisão, seja ela prisão domiciliar, prisão tradicional, mas essa queima de cartucho com o Congresso e o Judiciário seria bastante danosa para um governo de apenas 4 anos. Esse consumo todo, logo no início, geraria um desgaste e até um desgoverno muito provável para o restante do período. Para fechar aqui, para resumir, como eu já falei anteriormente aqui essa semana, o cenário atual, independentemente de qualquer coisa, é de manutenção da candidatura de Flávio Bolsonaro, com total aval de Jair, que é, de novo, o verdadeiro decisor. Mas, obviamente, com muito barulho de aliados e opositores tentando minar essa candidatura, como já vem ocorrendo desde o início, independentemente de áudio convocar, independentemente de qualquer outra coisa. Isso sempre ocorreu, mas agora está, claro, obviamente, maximizado. E Michelle, sem dúvida nenhuma, está muito atenta e cada vez mais independente e descolada desse ônus político eleitoral do sobrenome Bolsonaro, entendendo que pode ter a sua carreira política, apesar de negar que será candidata a algo, tem aí muito bem desenhado, muito bem encaminhada a sua candidatura e a sua eleição para o Senado pelo Distrito Federal, e sem dúvida nenhuma quer alçar voos maiores. A pergunta que fica é: ela será abençoada por Jair, tendo toda essa independência e essa rixa com os filhos? Acho muito difícil, mas a gente segue acompanhando por aqui. Cenas dos próximos capítulos. Mais uma vez, essa série chamada Brasil promete boas surpresas ainda nessa temporada. Um grande abraço a todos, nos vemos amanhã. Valeu!
1: Valeu. E é
2: Valeu!
1: bom o roteirista dessa série chamada Brasil, né? Realmente é bom.
2: Cada
1: Enfim.
2: hora um suspense, um
1: É.
2: capítulo diferente que vai movendo o nosso país, o nosso
1: Exatamente.
2: eleitor.
1: Só pra gente pontuar rapidinho aqui, né? A gente fala tanto da eleição desse ano, dos pré-candidatos, né? Os principais pré-candidatos à presidência da República neste momento no nosso tabuleiro eleitoral: presidente Lula, Flávio Bolsonaro, Romeu Zema, Ronaldo Caiado, também o Renan Santos, e a Claro que a gente vai continuar acompanhando atentamente as eleições aqui ao longo de todo o ano. Vamos para o esporte agora? Esporte aqui no Start TMC.
2: Vamos, porque a gente vai entrar em clima de Copa do
1: Clima de Copa do
2: Mundo.
1: Mundo. Eu já tô no clima de Copa do Mundo.
2: Você
1: Enfim, vai
2: também.
1: ter a
2: Será que
1: cobertura
2: o Marco Bella
1: completa.
2: tá
1: Ah,
2: também?
1: deve estar, ele que está convocado, inclusive, para a cobertura da Copa do Mundo. E olha, a gente vai falar bastante então do assunto Copa do Mundo. Inclusive, tem uma história curiosa chamando a atenção. Um jogador da Tunísia pediu para não disputar a Copa do Mundo. Que loucura é essa, Marco Belo? Conta pra gente, o que aconteceu? Bom dia.
3: Pois é, bom dia, Fernanda
2: Bom
3: Tebas,
2: dia.
3: 6 horas e 54 minutos, pessoal do Start TMC. Primeiro que eu já estou fazendo as malas na viagem, então isso que é entrar em clima de Copa do Mundo, né?
1: Aí sim.
3: Depois, ano de eleição, ano de Copa do Mundo, o ano vai ser agitado aqui no Brasil. E, como você disse, me desculpem a pronúncia, Louis Ben Farah, que é um jogador de 19 anos da Tunísia. Ele é uma das revelações da Tunísia, nasceu na Alemanha, se naturalizou tunisiano e joga na segunda divisão da Alemanha. O técnico da Tunísia, o Sabri Lamouche, durante a convocação dos jogadores da seleção para a Copa do Mundo, ele disse o seguinte: que o pai do Louis, que tem, repito, 19 anos de idade, ligou para o treinador da seleção e falou assim: o meu filho não está preparado para disputar uma Copa do Mundo, então não o chame. Aí o treinador tentou falar com o jogador, ligou para ele, e segundo o treinador, o Louis Ben Farah, que é o jogador de 19 anos, nem atendeu ao técnico. Que o técnico loucura. Tava bravo porque não pôde convocar o jogador e não conseguiu nem falar com ele.
2: Meu
3: a
2: Deus.
3: Tunísia que tá na Copa do Mundo no grupo do Japão, da Holanda e da Suécia. Grupo F da Copa do Mundo e estreia contra a Suécia na Copa que começa agora dia 11, pessoal.
1: Mas que loucura, dar um migué na Copa do Mundo, né?
2: Certamente isso vai dividir muitas opiniões, já tá dividindo, vai, né? Vai.
1: Ô Belo, outro assunto importante, né, claro, envolvendo Copa do Mundo, a gente vê algumas seleções já fazendo as convocações, eu tava acompanhando uma fala do José Calil, ele apontando que a França deve ser uma das principais favoritas junto com a Espanha. Rapidamente aqui, você também vai nessa linha?
3: Sim, a Espanha e a França acho que são as duas grandes favoritas, a Copa, o Brasil, a Argentina, são sempre candidatos ao título, a Argentina foi campeã, tem o Messi, que também é uma das favoritas. O Brasil, eu acredito, está lá na segunda prateleira das seleções hoje, saiu da primeira prateleira e está na segunda prateleira, atrás de Espanha, França e da própria seleção argentina. Mas é claro, a segunda prateleira também pode ultrapassar a primeira e ser campeã. Então não é que o Brasil não tem chance de ser campeão, não é um dos favoritos. Isso é até bom. Porque em 94 e em 2002, o Brasil foi para as Copas como azarão. Foi para a Copa criticado pela população, perdendo jogos de eliminatórias. E ganhou em 94 e ganhou em 2002. Em 94 ainda tem uma curiosidade, né? Rapidamente aqui falando, o Brasil venceu em 70 na geração do Pelé, passou 24 anos sem ganhar e ganhou em 94, 24 anos depois. E onde foi a Copa? Nos Estados Unidos. O Brasil está há 24 anos sem conquistar a Copa, Fernanda e Tecos.
2: Ô Marco, uma pergunta minha aqui agora, uma dúvida, vocês que entendem muito de esporte, de futebol, se o Brasil ganhar o primeiro jogo, já dá aquela motivação e já desponta, ou peraí, vamos segurar porque o primeiro jogo foi assim, mas não vamos cantar tanta vitória assim, porque o segundo jogo a gente pode dar uma derrapada aí.
3: Você sabe que o primeiro jogo é sempre o mais difícil, né? Porque tem aquele clima de estreia na Copa do Mundo, tem nervosismo. Inclusive, a Argentina, quando foi campeã, perdeu para a Arábia Saudita no primeiro jogo. Aí todo mundo já descartou a Argentina, venceu todos os outros jogos e acabou campeã da Copa. O Brasil enfrenta o Marrocos na primeira rodada e, pelas minhas lembranças de Copa do Mundo, as que eu cobri, as que eu assisti como espectador, o primeiro jogo é muito tenso. Porque você precisa mostrar, você precisa ganhar, você precisa mostrar que está jogando bem, precisa mostrar ao técnico, o jogador que está lá em campo, que merece ser titular, até a Copa do Mundo ir passando e você deslanchar, e aí os outros jogos estão mais tranquilos. Então esse Brasil e Marrocos, que está marcado para o dia 13, tende a ser um jogo mais tenso por ser a estreia da Copa do Mundo.
2: Obrigada, Marco.
1: Muito obrigado, Marco Belo, que vai acompanhar a seleção brasileira. 6 horas e 58 minutos, Copa do Mundo aqui na TMC.
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2: E o Start TMC fica por aqui. Obrigada a você, ouvinte. Obrigada, Rafael Tebas.
1: Valeu, Fernanda. Vem aí o TMC 360 com Joana Trepto e Felipe Bueno.
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2: Olá, muito bom dia, 7 horas da manhã, TMC 360, começando neste exato instante. Um ótimo dia para vocês, uma ótima quinta-feira a todos. O meu nome é Joana Trepto e eu estou aqui com o Felipe Bueno.
7: Está sim. Bom dia, Joana Trepto. Bom dia a você que está nos ouvindo, bom dia a você que está nos acompanhando. Começou a quinta-feira, quintou, né, gente? 21 de maio de 2026, seja bem-vinda, seja bem-vindo. 3 horas de informação, 3 horas de prestação de serviço. E a gente faz o quê? A gente começa agora com os principais destaques do noticiário. Vamos lá. A Polícia Federal rejeita a delação do banqueiro Daniel Vorcaro. Agora a defesa aposta na Procuradoria-Geral da República como última esperança para fechar o acordo. De Brasília, com você, Rafaela Soares.
8: O acordo com a PGR é visto como a única saída jurídica para o banqueiro. Isso porque a Procuradoria tem autonomia para negociar a delação diretamente com o Vorcaro, sem depender da decisão da Polícia Federal.
2: O ministro do Supremo Tribunal Federal, Flávio Dino, deu 48 horas para a Câmara dos Deputados explicar a viagem do deputado Mário Frias ao exterior, Lívia Braz.
9: A decisão foi tomada depois que um oficial de justiça tentou intimar o parlamentar 5 vezes sem sucesso. Frias é investigado pelo suposto desvio de R$2 milhões em emendas parlamentares para o filme sobre o ex-presidente Jair Bolsonaro.
7: E Flávio Bolsonaro troca o marqueteiro da pré-campanha à presidência. O publicitário Marcelo Lopes deixa o cargo após as denúncias envolvendo supostas irregularidades em financiamentos para a produção do filme sobre Jair Bolsonaro.
2: Segue para a votação no Senado o projeto de lei que pune com até 4 anos de prisão o aumento abusivo no preço dos combustíveis. O texto aprovado pela Câmara dos Deputados pune donos de postos e distribuidoras que subirem os valores sem justificativa econômica.
7: O Superior Tribunal de Justiça investiga tentativas de fraude com uso de inteligência artificial no sistema eletrônico da corte. Segundo o STJ, advogados teriam colocado comandos escondidos em petições, ouça essa, para tentar driblar as regras da plataforma e fazer documentos irregulares serem aceitos pela justiça.
2: O número de eleitores brasileiros cadastrados no exterior atingiu uma marca histórica e superou pela primeira vez 1 milhão de pessoas. O eleitorado que vive fora do país já é maior do que o estado, por exemplo, do Acre.
7: A advogada Deolane Bezerra é presa na manhã de hoje por suposta ligação com o quê? O primeiro comando da capital, PCC. Segundo as investigações, ela teria participação em um esquema de lavagem de dinheiro do grupo.
2: Daqui a pouco mais informações com a nossa reportagem ao vivo. No Giro Internacional, os Estados Unidos acusam criminalmente o ex-presidente cubano Raul Castro por uma série de crimes graves, incluindo homicídios e destruição de aeronaves. Segundo documentos judiciais, o irmão de Fidel Castro também é acusado de conspiração para matar cidadãos americanos.
7: E o Flamengo, hein? O Flamengo vence o Estudiantes de La Plata na Argentina por 1-0 no Maracanã, garante vaga antecipada nas oitavas de final da Libertadores. Pela Copa Sul-Americana, o Botafogo goleia o Petroleiro e também carimba o passaporte para a próxima fase da competição.
2: 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Agora são 7h04.
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2: Começamos o nosso jornal com um giro de repórteres. A Polícia Federal rejeitou a proposta de delação premiada de Daniel Vorcaro, ex-dono do Banco Master. A defesa agora espera uma chance de acordo com a Procuradoria-Geral da República de Brasília. A repórter Rafaela Soares tem mais informações ao vivo. A esperança, então, para a defesa de Daniel Vorcaro. Rafa, explica por que que a Polícia Federal rejeitou.
8: É isso, segundo a gente
10: a gente apurou ali na Polícia Federal, os investigadores consideraram que Daniel Vorcaro entregou informações que eles já tinham. E dois fatos já chamavam a atenção que essa rejeição poderia vir. A primeira é a transferência dele para uma cela comum na superintendência. Ele estava na mesma cela que o ex-presidente Jair Bolsonaro estava. E a segunda é que duas operações conseguiram pegar figurões aí. A primeira, Ciro Nogueira, senador que foi alvo de busca e apreensão. E duas, que pegaram o primo dele, né, que foi preso, e também o pai dele. Então, a gente apurou junto com a Polícia Federal é que a PF já reuniu ali indícios durante as investigações, principalmente por conta dos celulares apreendidos de Daniel Vorcaro. Mesmo assim, as negociações continuam, só que agora com a PGR na figura do Procurador-Geral da República, Paulo Gonet. Três pontos têm travado esse avanço da delação. O primeiro é o valor de ressarcimento. Pelas autoridades ali, esse valor pode chegar a 50 bilhões de reais. Outro impasse é o cumprimento de pena. Daniel Vorcaro queria cumprir essa pena aí, na verdade, ele queria esperar o julgamento em casa, em prisão domiciliar, mas as autoridades não querem isso. O outro é o alcance político da delação. A delação, ela tem que entregar, além de provas, figuras mais importantes. A gente pega como exemplo a delação do Mauro Cid, ele entregou pessoas acima dele, como, por exemplo, o general Augusto Heleno e também o ex-presidente Jair Bolsonaro. Mas o que a gente conseguiu apurar junto lá na PGR? Interlocutores avaliam que a proximidade do Procurador-Geral da República, Paulo Gonet, e do advogado José de Oliveira Lima com integrantes da corte podem ali dificultar o avanço dessa parte da delação. Enquanto isso, Daniel Vorcaro segue preso na superintendência. E o que a gente espera agora são novos capítulos. Só para a gente pontuar aqui, Daniel Vorcaro tinha entregado uma primeira versão. A PF falou que, na verdade, não tinham fatos novos e a defesa complementou com documentos, mas, mesmo assim, a Polícia Federal não mostrou interesse.
7: Ah, mas não tenha dúvida, Rafaela, não tenha dúvida, você que está nos acompanhando, que outros capítulos virão. E nós estamos absolutamente atentos e atentas para esta novela.
2: Resta saber se os novos capítulos trarão informações novas por parte de Daniel Vorcaro, da defesa dele, ou por parte da Polícia Federal. Que novas informações virão à tona? Virão. Agora, quem vai ser o primeiro a descobrir ou a contar? Vamos ver nos próximos dias, nas próximas semanas. Obrigada, Rafa. Já já a gente volta com você ao vivo com mais informações.
7: Bom, e ainda produz repercussão a relação de Flávio Bolsonaro com o banqueiro, ou como diz a Joana Trepton, ex-banqueiro, por que não, Daniel Vorcaro. Sobre isso, o ex-governador de Minas Gerais, pré-candidato à presidência da República, Romeu Zema, disse que ainda está decepcionado com o senador depois da divulgação de conversas dele com o empresário. Você se lembra, a gente trouxe aqui. A declaração dada em um evento em Brasília acontece depois da publicação de um vídeo na internet em que Zema dizia que a relação entre Flávio e Vorcaro era imperdoável. Zema também ressaltou que um presidente precisa ter credibilidade. Vamos ouvir o que ele falou.
11: O que eu falei, eu continuo dizendo, eu fiquei decepcionado. As explicações para mim não foram convincentes e precisamos tê-las. E o Brasil precisa de um presidente que, para fazer as mudanças necessárias, precisa ter credibilidade.
7: Bom, o ex-governador de Minas Gerais disse também que segue aberta uma conversa com Flávio Bolsonaro sobre esse caso.
11: Estava voltando da Brasília, um week de Nova York, e ele me ligou nesse período. Assim que eu cheguei, eu liguei e me informaram depois que ele também estava viajando. Mas falei com ele que estou disponível, quando ele quiser ligar, à disposição.
2: O ministro Flávio Dino, do STF, determinou que a Câmara dos Deputados informe em até 48 horas o que aconteceu com a viagem do deputado Mário Frias ao Bahrein e aos Estados Unidos. Lívia Braz tem mais informações. Lívia.
9: Joana, bom dia Felipe. Bom dia. São dois casos, na verdade, envolvendo o Mário Frias. Vou explicar para vocês, vou começar pelo caso mais recente, tá? Ministro Flávio Dino, ele pediu ontem explicações à Câmara dos Deputados sobre essa viagem que Mário Frias fez ao Bahrein e agora, mais recentemente, aos Estados Unidos. A Câmara, então, tem 48 horas para explicar para o Supremo Tribunal Federal sobre essas duas viagens. É que ontem, durante uma entrevista do deputado Mário Frias ao SBT News, ele contou que esteve no Bahrein na semana passada para propor investimentos no Brasil. Mário Frias disse que agora está lá nos Estados Unidos, onde vai fazer, uma prospecção de investimento em segurança pública. Durante essa entrevista, o deputado também disse que vai voltar ao Brasil aí nos próximos dias, que não deve nada e que está pronto para prestar esclarecimentos. Agora eu vou falar sobre essa segunda história, né? Essa medida do ministro Flávio Dino, que foi assinada ontem, depois que um oficial de justiça da Suprema Corte não conseguiu, mais uma vez, notificar o deputado Mário Frias sobre o envio de medidas parlamentares para uma ONG que é ligada à produtora que fez o filme do ex-presidente Jair Bolsonaro. Da última vez que eu entrei falando sobre esse assunto, sobre esse mesmo assunto, tá? Essa notificação aí que precisa ser dada ao deputado Mário Frias, o oficial de justiça já tinha tentado 3 contatos com o deputado sem sucesso. Agora, mais 2 vezes, foi presencialmente até um prédio onde ele morava, foi até o gabinete dele também, não conseguiu encontrar o deputado Mário Frias. Ele é alvo de uma apuração no STF sobre um suposto desvio de finalidade da destinação de cerca de 2 milhões de reais a um instituto que é ligado à produtora que fez as gravações aí do filme Dark Horse, do Jair Bolsonaro. Esse caso chegou no Supremo Tribunal Federal depois de uma representação que foi feita pela deputada Tabata Amaral. Mário Frias continua dizendo que não existe nenhum tipo de irregularidade com relação a essas emendas.
7: Bom, no mínimo vai ter que dar explicações, né? No mínimo está sendo esperado, não é pela Joana, pelo Felipe, pela Lívia, é pelo, né, Supremo Tribunal Federal. Só isso. Seguimos acompanhando. Valeu, Lívia!
12: O pré-candidato à presidência pelo PSD, Ronaldo Caiado, disse que o eleitor já não consegue distinguir quem está ou não envolvido no escândalo do Banco Master e que Daniel Vorcaro estaria, abre aspas, contaminando todos os poderes, fecha aspas. Essa fala aconteceu no evento Marcha dos Prefeitos em Brasília, evento tradicional por onde muitos políticos e inclusive pré-candidatos estão passando nestes últimos dias. Vamos ouvir exatamente o que Ronaldo Caiado disse.
13: Exatamente o Vorcaro, na verdade, contaminando todos os poderes e nós estamos vivendo essa desordem institucional no poder hoje. Você não sabe em quem você acredita, porque hoje tanto o Supremo, quanto os órgãos do Congresso Nacional, como também a Presidência da República e outros tantos, estão envolvidos em escândalo.
12: Pois é, e Caiado também fez críticas a programas recentes do governo federal, como o programa Brasil contra o Crime Organizado, que foi lançado na semana passada, e o Desenrola, que foi lançado na semana anterior. Vamos ouvir.
13: Quem é que foi que enrolou o povo brasileiro? Enrolou porque realmente ele enrolou o povo brasileiro e disse, olha, pode gastar, não tem problema, é isso mesmo, nós vamos para frente, bonito, pode comprar, fazer toda a parcela sua. Agora ele fala o seguinte, não, eu vou desenrolar, mas vem cá, peraí. Ô Lula, você quer dizer que o FGTS, que é meu, que é minha poupança, você vai liberar para mim, para eu pagar o banco que está me cobrando 15%?
7: Seguimos acompanhando e trazendo aqui as vozes de todos os pré-candidatos na nossa TMC para você fundamentar a sua opinião. Bom, mudando aqui um pouquinho de assunto, fala, Joana.
12: Tem mais um pré-candidato, mais um, né? Já que a gente vai trazer todas as vozes, tem de Minas Gerais também, Felipe Bueno, que é quem de Minas Gerais, o pré-candidato à presidência, é o Romeu Zema. Por quê? Nem é isso. O que que acontece em Minas?
7: Não, você tá certa. O Romeu Zema falou, né? Falou e nós trouxemos aqui. Mas agora a gente muda de página. Mas é Minas Gerais, sim.
12: Exatamente. Porque tem um acordo. Líderes do PL, partido pré-candidato à presidência, Flávio Bolsonaro, né? Sinalizam uma parceria com republicanos na disputa pelo Estado. Do outro lado, o PT de Lula procura um plano B depois que o Rodrigo Pacheco descartou concorrer ao governo mineiro. Quem tem os detalhes dessas novas definições é Júnior de Castro. Júnior, bom dia para você.
14: Ótimo dia para você também, Joana, Felipe. Excelente quinta-feira para todo mundo ligado com a gente aqui na TMC. Pois é, essa articulação foi fechada depois de uma reunião entre lideranças do PL mineiro e integrantes...
7: Opa, perdemos a conexão com o Júnior. Vamos tentar retomar para ele trazer esse pedaço do grande quebra-cabeça A gente pode dizer assim, eleitoral ou pré-eleitoral? Pré-eleitoral. Vamos pré-eleitoral. Falar pré-eleitoral, porque não começou ainda a campanha de fato, de acordo com a própria legislação eleitoral.
12: Pois né? É, inclusive ontem a gente estava falando aqui, Felipe Bueno, e você disse que não se pode, pela legislação, falar candidato. E os próprios pré-candidatos não podem se colocar como candidatos, não podem ser punidos. Então, muita calma nessa hora. Tudo ainda é pré. Mas já estamos quase nos finalmente de pré se tornar oficialmente candidato, oficialmente candidata também.
7: Exatamente.
12: Acho que o Júnior de Castro
7: tá retomado,
12: mudou.
7: Hein? Vamos lá? Tá. É com você, então. Vamos lá, então, direto para Belo Horizonte. É com você, Júnior. Pode falar.
14: É isso aí, pessoal. Então, vamos retomar um pouco o assunto. Esse cenário político aqui em Minas realmente ganhou novos movimentos para a disputa eleitoral desse ano. Esse acordo entre o PL e o Republicanos aproximou o senador Cleitinho Azevedo do grupo ligado justamente ao Flávio Bolsonaro e acabou isolando, inclusive, o atual governador interino aqui de Minas, Matheus Simões, que tenta reeleição com o do ex-governador. Essa articulação ela foi fechada depois de reuniões, heranças do PL Mineiro, integrantes do Republicanos e o deputado federal Nicolas Ferreira. Qual é o entendimento? É que as duas legendas caminhem juntas na eleição estadual, embora ainda não exista uma definição sobre quem vai encabeçar essa chapa. O Cleitinho segue aí adiando essa decisão sobre disputar ou o Palácio Tiradentes, ou seja, o governo aqui de Minas. Caso o senador desista desta candidatura ao governo, o PL também já tem outras alternativas.
12: Nossa comunicação está pouco prejudicada aqui pelo sinal da internet com o Júnior de Castro. A gente volta com o Júnior daqui a pouco para ele trazer essas informações completas, então, sobre as definições em Minas Gerais. Às 7 horas e 17 minutos, vamos trazer agora uma informação de última hora que acontece neste momento. Tem operação nas ruas, foi presa na manhã de hoje a influenciadora digital... Ai, que ruim, né, chamar assim, mas tem que ser. E a advogada Deolane Bezerra, em operação contra lavagem de dinheiro... Do primeiro comando da capital, PCC, Ricardo Spárvoli, tem mais detalhes para a gente. Ricardo, bom dia.
15: Bom dia, Joana, Felipe, para você que acompanha o TMC 360. Existe também um mandado de prisão contra Marco Herbas Camacho, que é o Marcola, considerado o líder do PCC, líder da organização criminosa, que já está preso. Além de Deolane, também foi preso Everton de Souza, conhecido como Player, indicado como operador financeiro da organização. A operação é em conjunto do Ministério Público com a Polícia Civil e outros alvos da chamada Operação Vernix incluem o irmão de Marcola, Alejandro Camacho, e dois sobrinhos dele, Paloma Sanches Herbas Camacho e Leonardo Alexandre Ribeiro Herbas Camacho. No total, são 6 mandados de prisão preventiva, além de ordens de busca e apreensão. Segundo a investigação, o esquema de lavagem ele envolve uma transportadora de cargas com sede em Presidente Venceslau, no interior de São Paulo. A empresa seria controlada pela cúpula da facção criminosa, a cúpula do PCC controlaria essa empresa e é considerada a maior facção criminosa do país. A Deolane Bezerra passou as últimas semanas em Roma, na Itália, e o nome dela chegou a ser incluído na lista vermelha da Interpol. Porém, ontem, quarta-feira, ela voltou para o Brasil e agora os agentes da Polícia Civil cumprem mandados de busca e apreensão na casa dela, em Barueri, e estou indo nesse exato momento para a sede da Polícia Civil aqui em São Paulo e qualquer novidade volto ao longo da programação da TMC.
12: Obrigada, Ricardo Spárvoli, pelas informações. Aguardamos novidades e atualizações, então, da prisão de Deolane Bezerra. Por que é ruim chamarmos Deolane Bezerra de influenciadora digital, apesar dela trabalhar com aquilo que entendemos como influenciadora digital? Porque, de fato, ela tem muitos seguidores, então ela trabalha na internet, mas ela influencia muito mal. Muito mal. Quando os MC Rian e Pose do Rodo foram presos, eu falei aqui que estava na hora de deixarmos de fazer pessoas duvidosas famosas, e eu vou repetir isso em relação a Deolane Bezerra. Ela é advogada, ela podia ter seguido uma carreira exemplar, ajudando o país, ajudando pessoas, prestando serviço à sociedade, mas desculpa, ela foi presa uma vez, agora segunda vez, algo não está certo. Uma conduta ilibada é algo que ela não tem. Então, parece que ela tem uma vida ali, uma atividade econômica ligada à publicidade digital, que ela vive pensando em como influenciar as pessoas. Ah, sei lá, ter um lifestyle melhor. Que é isso que fazem na internet? Não. Não faz. As operações recentes, as investigações da Polícia Federal, mostram que ela tem uma ligação íntima com o crime organizado. E milhões de pessoas que a seguem talvez não consigam fazer a diferença, entender qual é a diferença entre o que ela mostra na internet, aquele dinheiro, todo aquele luxo, e estar envolvido com coisa errada. Porque ela dá a impressão de que não é nada disso. Sai da prisão, faz videozinho. Ah, eu sou injustiçada, vejam como eu sou poderosa. Eu agora saí, vi que nem uma fênix e ressurgi das cinzas. E pessoas que são muito simples, muito humildes e que querem ficar ricas, falam, nossa, eu também quero ser assim. Como a polícia é injusta, como essas operações miram pessoas que conseguiram ganhar dinheiro do nada e viver e sobreviver, enfim, e ter uma vida boa. Não é isso, não é isso. É uma pena que pessoas como a Deolane Bezerra, e ela que faça o post que ela quiser, tenham tanta visibilidade, porque tem gente boa, tem gente inteligente, tem gente que faz inovação, ciência, que traz solução para o nosso país e que não tem um décimo, menos ainda, um centésimo do dinheiro que essa mulher tem. Claro, porque não estão envolvidas com crime organizado e trabalham honestamente. Então, é triste de ver isso no nosso país.
7: 7:21, só posso dizer uma coisa, volto com a relatora. Vamos falar da nossa enquete desta quinta-feira. Olha só, o assunto da nossa enquete é o seguinte: a aprovação do projeto que pune o aumento abusivo vai ajudar a segurar o preço dos combustíveis? Você está sabendo, a gente trouxe essa informação para você aqui no nosso TMC 360. E aí a gente vai, essa pergunta é mais até para você que tem o seu carro, você tem o uso profissional, pessoal, do seu veículo, né? Da sua van, do seu caminhão, enfim, você trabalha com isso, lida com isso sempre, todos os dias, conhece a realidade dos postos de gasolina. E aí, sim ou não? O que você acha? A aprovação do projeto que pune o aumento abusivo vai ajudar a segurar o preço dos combustíveis? Você já sabe onde você deve responder? Sabe sim, mas eu reforço para você. TMC News BR é o nosso espaço no YouTube. Você nos assiste, deixa o seu joinha, compartilha, participa da nossa conversa, do nosso chat e brilha bastante aqui na nossa transmissão ao vivo. 7:22 agora.
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3: Mais de um terço dos professores brasileiros avaliados pelo Ministério da Educação não tem condições para dar aulas. A maior falha na formação ocorre na área de matemática, onde mais da metade dos docentes não alcançou o nível básico considerado pelo governo federal. Os resultados da Prova Nacional Docente, conhecida como Enem dos Professores, né, a PND, foram divulgados nesta última quarta-feira pelo MEC. Essa é a primeira edição da PND e teve adesão de 1.508 municípios do país, incluindo 18 capitais e 22 redes estaduais. Entre os 760.118 professores que fizeram a prova, 266.322 não conseguiram atingir o nível de proficiência, ou seja, registraram abaixo de 50 pontos em um universo de 100 pontos. O número corresponde a 35% dos docentes avaliados na PND. A prova, criada pelo MEC, não é uma condição para acessar a carreira, mas pode ser utilizada pelas redes para selecionar os docentes. No ano passado, 17 licenciaturas foram avaliadas na prova. Concluintes e profissionais já formados participaram da avaliação. Considerando as áreas avaliadas, matemática foi a que registrou o menor número de professores proficientes, seguida de artes e letras. Já a área de ciências humanas e ciências tiveram maior índice de docentes aptos. Dentro do universo de professores considerados com condições de dar aulas, o Instituto Nacional de Estudos e Pesquisas Educacionais Anísio Teixeira estabeleceu dois níveis a partir da aptidão apresentada pelo docente. Padrão 1, que considera que aquele profissional tem as condições mínimas para planejar e avaliar, mas ainda precisa de orientação para conduzir determinadas ações pedagógicas. E o padrão 2, considera que o profissional já tem competências sólidas e é capaz de planejar, aplicar metodologias e avaliações com fundamentos éticos e pedagógicos. Esse profissional também é capaz de propor estratégias reflexivas. Entre os 493.796 professores proficientes, 183.983 atingiram o padrão 2, o que representa cerca de 37,2%. De acordo com o MEC, o Brasil tem uma demanda anual de 118 mil professores. Os resultados mostram que o país tem mão de obra suficiente apta para atender as demandas das redes de ensino.
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24: A ponto de um aumento sem justa causa seria sem respaldo de fatores econômicos legítimos, como custos de produção ou distribuição. A gente conversou com alguns parlamentares e o que eles falaram em defesa desse projeto é o seguinte: os postos de combustível eles compram das distribuidoras, só que em vez, por exemplo, quando tem um aumento, eles já colocam na bomba, mesmo tendo comprado esse combustível, no preço antigo. Isso causa, claro, um peso maior no bolso do consumidor. Então, essas penas podem chegar até 4 anos e se a empresa tiver uma posição dominante ali no mercado, a pena poderá ser ampliada. Segundo o relator da proposta, o objetivo é combater práticas especulativas sem criminalizar reajustes normais do setor. A gente sabe que por conta da guerra do Oriente Médio e toda a questão envolvendo o Estreito de Hormuz, os combustíveis tiveram aí uma variação grande de preço, até mesmo preços que mudavam dia após dia. Sim. A oposição, porém, critica a medida e afirma que o projeto pode gerar insegurança jurídica e aumentar a interferência do governo sobre a política de preços. Já o Palácio do Planalto, que é o autor do texto, argumenta que a proposta busca proteger consumidores e evitar aumentos considerados abusivos. Agora, com a aprovação na Câmara dos Deputados, a proposta segue para o Senado e, caso aprovada, segue para a sanção presidencial.
12: Obrigada, Rafa, pelas informações. 7h30. Bora para mais um É da Sua Conta? 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
4: Bom dia, Joana, Felipe, nossa audiência. Pois é, né, Joana? É uma questão complexa e ainda assim muito comum entre os empreendedores, né? Então vamos lá por partes. Primeiro é importante entender os diferentes motivos para o empreendedor buscar uma linha de crédito para o seu negócio. Existem aqueles que querem comprar equipamentos novos e melhores, aqueles que querem investir, né, em uma expansão e também quem está passando por momentos de apuros e precisa reforçar o caixa. Quando a gente define isso, é essencial entender qual é a sua atuação, a sua situação, no caso, financeira, né? Existem perguntas do tipo: como anda a sua reserva financeira? Existem investimentos ativos que você consegue resgatar para te ajudar com seu objetivo? A partir disso, você pode traçar uma estratégia e escolher o melhor empréstimo para o seu negócio, Joana.
12: Olha, e agora falando diretamente sobre o empréstimo, o que é preciso analisar antes de fechar o negócio?
4: Então, algumas coisas são fundamentais, né? Como o valor total que você vai ser pago, as taxas, o valor das parcelas e para ver se cabe no fluxo do caixa da empresa, principalmente, né? Também é essencial escolher um banco que consiga te atender rápido, seja para aproveitar oportunidades ou para sair de um momento de sufoco, né? 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Isso é muito importante, né, Joana?
12: Pois é, não é porque a gente está pedindo um empréstimo que pode ser algo exorbitante. O empréstimo é o adiantamento de um dinheiro para que a gente consiga resolver algo momentâneo, né? Um dinheiro que a gente precisa nesse momento, mas precisa ter a viabilidade para pagar. Vale também para compras que você parcela e muitas vezes. O valor que você tem que ter o compromisso para pagar mensalmente é importantíssimo. Isso. Que ao fazer as contas, né, Alê, a pessoa olha e fala: esse valor eu consigo com uma folguinha. Ou seja, consigo mantendo a minha vida, exato, consigo, que é para ter aquela palavra, aquela expressão, saúde financeira.
4: Exato. Joana, rapidinho, é uma tentação muito grande, né, de quando você fala: eu vou pegar um empréstimo aqui de X, já aproveito e pego. Aí não pode, entendeu? Aí não é legal. Então, por isso, assim, olhe para a sua necessidade e vamos trabalhar em cima daquela necessidade real. É isso
12: por
4: aí.
12: 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Obrigada. Exato. Por isso, Alê.
4: Amanhã estamos de volta, Joana. Muito Felipe, bem. Um beijo para vocês e para a nossa audiência.
12: Até amanhã. 7h34, hoje é o último dia da Marcha dos Prefeitos e, mesmo sendo um dos eventos mais importantes para os municípios, as cidades do nosso país, o presidente Lula não participou da programação oficial. Lívia Braz tem essa informação, outras informações também da capital do país. Por que o presidente não foi, Lívia? Nós sabemos?
9: Pois é, Joana, a Marcha dos Prefeitos, a 27ª edição, termina aí sem a presença do presidente Lula, muito possivelmente para evitar desgastes, né? Ontem, no finalzinho da tarde, o presidente Lula se encontrou com o presidente da CNM, que é a Confederação Nacional de Municípios, que é quem organiza esse encontro, essa marcha. Paulo Zilkowski, que é o presidente da CNM, levou até o presidente Lula as principais reclamações dos prefeitos, principalmente com relação ao fim da taxa das blusinhas e também ao fim da escala 6x1. Bom, falando em presidente Lula, ele cumpre a agenda hoje em Vitória, segue daqui a pouquinho lá para o estado do Espírito Santo, vai entregar veículos para representantes dos municípios do estado pelo programa Saúde no Rio Doce. Volta para Brasília ainda hoje e termina o dia com reuniões ministeriais. No Congresso, apesar de estar se aproximando aí o prazo final para a leitura do relatório da comissão especial que põe fim à escala 6x1, ainda tem evento hoje, tem um seminário acontecendo em Minas Gerais para debater esse assunto lá na Assembleia Legislativa. No Senado, o presidente da Casa, Davi Alcolumbre, confirmou a convocação de uma sessão conjunta no Congresso, que são aquelas sessões que acontecem, né, envolvendo aí Câmara e Senado, justamente para analisar os vetos parciais à LDO, Lei de Diretrizes Orçamentárias desse ano, principalmente no que faz referência ao impedimento dos municípios inadimplentes, municípios esses que tenham até 65 mil habitantes. Eles estão impedidos de firmar convênios e também de receber recursos federais. A ideia do senador Davi Alcolumbre, ele já até falou isso, já anunciou isso, é derrubar esses vetos para que esses municípios menores aí possam ter acesso a recurso de programas, a emendas parlamentares também. E essa medida, ela pode beneficiar mais da metade dos municípios brasileiros, cerca de 3 mil municípios.
7: Não é pouca coisa, não. Não é pouca coisa. 7h36. A gente segue falando de política, segue falando de Brasília e com Brasília, né? Após adiar a sessão por mais tempo, o relator da PEC, proposta de emenda constitucional do fim da escala 6x1, deputado Léo Prates, afirma que o parecer deve ser entregue após uma reunião com o presidente Hugo Mota. O repórter Adrian de Almeida acompanhou os desdobramentos desse caso. Vai contar pra gente agora os detalhes.
2: O relator da PEC do fim da escala 6x1, deputado Léo Prates, do Republicanos, confirmou que o parecer sobre o projeto vai ser apresentado até o início da semana que vem. A previsão é de que ele se reúna no domingo para uma última conversa de alinhamento com o presidente da Câmara dos Deputados, Hugo Mota. E o parecer deve ser então votado na segunda-feira. Prates adiantou que pautas como a redução da jornada para 40 horas e 2 dias de descanso semanal já estão confirmadas no texto. Questionado sobre um possível período de transição do fim da escala 6x1, Prates disse que somente na reunião com Mota é que deve decidir sobre o assunto.
5: Nós temos ainda alguns pontos, entre eles esse, para definirmos até o fim de semana, mas na segunda-feira o presidente Alencar se comprometeu de convocar a sessão, nós estaremos com o relatório apresentado para vocês, para orgulho do Brasil, e na semana que vem o presidente Hugo nos garantiu, com o compromisso que ele tem com a pauta, de votar ainda na semana que vem na sequência da comissão especial. Então podem ficar tranquilos, inclusive o presidente Hugo nos informou, o presidente Hugo Mota, que isso mostra o compromisso dele com o Brasil, que na semana que vem estará fazendo esforço concentrado na Câmara dos Deputados.
8: Presencial.
5: Presencial.
2: Segundo parlamentares, a maioria dos pontos do texto já estão fechados, mas que ainda precisam de revisão. O período de transição permanece como a maior divergência entre a base, oposição e o setor produtivo. Sobre a tramitação no Senado em caso de aprovação da PEC pelos deputados, ainda não há um cronograma definido garantindo que o texto seja pautado pelo presidente Davi Alcolumbre antes das eleições, como prometido pelo chefe da Câmara.
7: Bom, mudando de assunto, agora 7h39, a inflação, aumentou em abril para as famílias com ganhos de até R$ 2.299 por mês. Você se encaixa nesse perfil? Isso segundo o levantamento do IPEA, que é o Instituto de Pesquisa Econômica Aplicada. Bom, nessa faixa, a inflação passou de 0,85% em março para 0,92% em abril. De acordo com o IPEA, a alta foi puxada principalmente pelo aumento nos preços da energia elétrica, que subiu 0,72%, e dos produtos farmacêuticos. Esse setor aí, alta de 1,8%. Nas demais faixas de renda para cima, né, dessa régua aí de 2,299, a inflação desacelerou. Considerando todas as faixas de renda, os principais impactos nos preços em abril vieram da alta de alimentos como arroz, feijão, carioca, batata, carnes, ovos e leite. Também houve pressão nos custos de saúde e também cuidados pessoais, especialmente em artigos de higiene e serviços médicos.
12: Agora 7h40, vamos só ler aqui qual é a nossa manchete do dia. Manchete, enquete, rima, então é a mesma coisa, não, enquete.
7: Gostei.
12: Qual é o assunto da nossa enquete de hoje? Vamos lá, que tá já disponível, né, na nossa live.
7: E fala de bolso também.
12: Fala,
7: né?
12: De bolso.
7: Fala de bolso. A aprovação do projeto que pune o aumento abusivo vai ajudar a segurar o preço dos combustíveis. Você não sabe, o pessoal tá otimista hoje, gente? Sim, 88%, não 12%. O pessoal achando que sim, que vai ajudar a segurar o preço dos combustíveis. Vamos ver até as 9h59 da manhã se isso aí muda ou não. TMC News BR é o nosso espaço no YouTube para você participar, você já sabe. 7h40.
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13: Um abraço, ouvinte TMC. Uma excelente quinta-feira. Dia começando, naturalmente, muito trânsito nas principais vias do Recife, também da região metropolitana. É o cenário que se apresenta na BR-101, no sentido Jaboatão dos Guararapes, principalmente no trecho que vai desde Jardim Jordão até Prazeres, um ponto tradicional de engarrafamento na 101. Mesmo assim, quem sai de Paulista, Abreu e Lima, Cidade Universitária em direção ao litoral ou Mata Sul do estado, a 101 permanece como a melhor opção de trajeto. Não vale a pena no momento fazer desvio pela Avenida Recife. 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
12: De volta com seu noticiário local aqui na nossa programação TMC Recife 92.7, sempre que deixando muito bem informado, muito bem atualizado sobre tudo que está acontecendo aqui na nossa capital pernambucana, na sua região metropolitana do Recife. Muito bom dia para você que acabou de sintonizar aqui na nossa programação. Eu sou Carol Oliveira, já cheguei aqui na nossa redação desde cedinho, para te deixar sempre muito bem informado, muito bem atualizado sobre tudo o que está acontecendo. Quinta-feira, dia 21 de maio, 7h44 da manhã, nesse exato momento. E por falar em atualização, a influenciadora e advogada pernambucana Deolane Bezerra
6: foi presa no desdobramento de uma operação do Ministério Público de São Paulo e da Polícia Civil, que investiga a lavagem de dinheiro do primeiro comando da capital, né, a maior facção criminosa do Brasil, na manhã desta quinta-feira. A operação também mira o chefe, né, da facção e o irmão dele e dois sobrinhos que, segundo a polícia, estão fora do país. Foram emitidos ao todo 6 mandados de prisão preventiva pelas autoridades. A investigação aponta para uma transportadora de cargas em São Paulo que seria controlada pela facção. Além de Deolane, o seu filho de consideração e um contador também são alvos de mandados de busca e apreensão. Agentes cumprem um mandado na casa da influenciadora em Barueri, em São Paulo, e em outros endereços ligados a ela. Antes de ser presa, Deolane esteve em Roma, na Itália, e o seu nome passou a fazer parte da lista de difusão vermelha da Interpol. Ela retornou ao Brasil nesta última quarta-feira, dia 20 de maio.

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3: A Copa do Mundo FIFA 2026 será a maior Copa da história, literalmente. Pela primeira vez, o torneio contará com 48 seleções ao invés de 32 e será disputado em 3 países, Estados Unidos, México e Canadá. Com a expansão, cada seleção poderá levar até 26 jogadores. Antes eram 23, aumentando o número total de atletas e também o tamanho das delegações. Fora de campo, o tradicional álbum da Copa também cresce, saindo de 670 para 980. Figurinhas, refletindo o novo formato do torneio. Dentro das 4 linhas, a mudança é ainda mais impactante. O número de jogos saltou de 64 para 104 partidas, trazendo uma fase eliminatória ainda mais extensa, com uma 16avos de final. A abertura da Copa está marcada para o dia 11 de junho, com o México em campo diante da África do Sul. Já a grande final será disputada no dia 19 de julho, às 4 da tarde, encerrando a Copa do Mundo mais longa da história, depois de 39 dias incríveis.
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6: 7h49 agora, direto para nossa conexão com o Reino Unido, com a Marina Isidro. Então estamos atravessando o oceano, estamos pousando agora em Londres para falar do chanceler alemão Friedrich Merz, que propôs uma adesão da Ucrânia à União Europeia. Segundo o líder da Alemanha, a entrada no bloco criaria uma garantia de segurança para o país de Volodymyr Zelensky. Algo que o Zelensky já defende, Marina. Bom dia.
7: Há muito tempo, Joana. Bom dia, Felipe. Para todo mundo que nos ouve, nos assiste. Há bastante tempo a Ucrânia quer entrar na União Europeia, mas agora essa proposta do chanceler alemão Friedrich Merz, um pedido, né, que ele fez à União Europeia, é que a Ucrânia tenha uma adesão provisória ao bloco europeu, acelerando um pouquinho esse processo, né? Com isso, nessa proposta dele, haveria restrições, por exemplo, a Ucrânia não teria direito a voto, mas isso, como eu disse, aceleraria um processo que pode levar anos, né? A Ucrânia também teria direito a financiamento, enquanto isso, de partes do orçamento do bloco, teria direito a participar de cúpulas de reuniões ministeriais. Faz tempo que a Ucrânia diz que quer entrar para a União Europeia, também como forma de aumentar sua segurança contra a Rússia. 2027 seria uma possível data para essa adesão, mas muitas autoridades acreditam que uma entrada plena do país levaria anos, porque tem muita burocracia envolvida para isso, né? Os candidatos têm que estar dentro de diversos padrões de democracia, econômicos. Além disso, todos

0: 27 Estados-membros do bloco têm que aprovar, né? O primeiro-ministro da Hungria, o ex-primeiro-ministro, agora o Viktor Orbán, foi um que sempre se disse contra. O novo parece ser um pouco mais, ser mais favorável a isso. Mas, enfim, precisa dessa aprovação de todo mundo. Então, Merz enviou uma carta para a presidente da Comissão Europeia e para o presidente do Conselho Europeu, Ursula von der Leyen e António Costa, fazendo esse pedido, e afirmando que quer que a Ucrânia se torne eventualmente um membro pleno, né? Ou seja, que tenha realmente, que faça parte do bloco. Os líderes europeus querem muito que a guerra na Ucrânia acabe, né? Precisam da ajuda dos Estados Unidos para fazer a ponte com a Rússia. A relação com os americanos continua muito tensa, né? E mais um capítulo recente disso foi também o anúncio do Pentágono de que os Estados Unidos vão reduzir ainda mais tropas na Europa, chegando aos níveis de 2021, ou seja, antes da invasão russa à Ucrânia. Segundo o Pentágono, isso está de acordo com aquela agenda America First do Trump, né? Os Estados Unidos já haviam anunciado aquela retirada de 5 mil soldados da Alemanha. Agora, esse novo passo significaria diminuir o número de brigadas de combate do exército. É uma redução perto de 5 mil soldados, são tropas que agem em nome da OTAN e outros conflitos. Trump também já ameaçou tirar tropas da Espanha, né? Enquanto isso, o secretário-geral da OTAN, Mark Rutte, disse que essas reduções de tropas americanas na Europa não vão prejudicar o sistema de defesa europeu. Vamos ver, né? Então a Europa segue nessa tentativa de ficar um pouco mais independente dos Estados Unidos, de se proteger contra a Rússia e, ao mesmo tempo, claro, com uma grande dependência, né? Desse que é um enorme parceiro comercial de defesa dos europeus.
1: Gente, é um ciclo muito importante esse, porque se você mexe na União Europeia, na ponta da Ucrânia, você, obviamente, como destacou a Marina, você mexe com a Rússia, e se você mexe com a Rússia, você mexe com a China, e aí você fecha o ciclo mexendo com os Estados Unidos. Aliás, nós tivemos, né, o encontro Vladimir Putin e Xi Jinping nessa semana, e na semana passada, Donald Trump e Xi Jinping também. Ou seja, o mundo é desse tamanho, gente. Qualquer pedaço que você mexe, o outro percebe na hora, né? Um bom trabalho para você, Marina. A gente volta a falar amanhã.
0: Exato. Bom dia, bom trabalho para vocês. Até amanhã.
1: Valeu.
2: 7h54, o pré-candidato ao Senado pelo Paraná, o deputado federal Felipe Barros, do PL, comentou o projeto sobre o Fundo Garantidor de Crédito, o FGC, e falou sobre a articulação política da direita para as eleições de 2026. FGC, FGC, de onde é que nós ouvimos isso? Do escândalo do Banco Master, FGC, que é basicamente o seguro que os bancos se organizam para oferecer para essas transações, esses investimentos. Por isso que a gente ouve falar bastante no FGC. Então vamos entender o que que o pré-candidato ao Senado pelo Paraná, o deputado federal Felipe Barros, disse sobre esse projeto. Quem traz os detalhes é a repórter Isabela Miranda.
3: O deputado federal e pré-candidato ao Senado pelo Paraná, Felipe Barros, do PL, defendeu que o seu projeto de lei que alterava o limite de cobertura do Fundo Garantidor de Crédito, o FGC, de R$ 250 mil para até 1 milhão por CPF ou CNPJ, era diferente da proposta apresentada pelo senador Ciro Nogueira, do Progressistas.
4: O meu projeto de lei era diferente do senador Ciro Nogueira, porque o do senador Ciro Nogueira era uma espécie de estatização do Fundo Garantidor de Crédito. Ele queria que o Fundo Garantidor de Crédito, que é um fundo hoje privado, todo banco contribui mensalmente com o valor. O projeto do Ciro Nogueira queria que esse fundo fosse um fundo público, gerido pelo poder público. O meu não. Eu quero que o dinheiro do cidadão, caso o banco vá à falência, que o cidadão tenha o seu dinheiro restituído por completo.
3: A proposta foi apresentada por Barros à Câmara dos Deputados em 2024, mas acabou sendo retirada em fevereiro deste ano, depois da crise envolvendo o Banco Master e o banqueiro Daniel Vorkaro. Quando foi questionado sobre a filiação do senador e pré-candidato ao governo paranaense Sérgio Moro ao Partido Liberal, Felipe Barros afirmou que o momento é de união para derrotar o PT.
4: Nós ficamos muito contentes com a filiação do nosso pré-candidato a governador Sérgio Moro ao PL. Primeiro porque nós, e não é segredo para absolutamente ninguém, eu, Flávio, tivemos com o nosso pré-candidato Sérgio Moro e Doutor Dallagnol divergências no passado. Mas nós entendemos que essas divergências ficaram para trás e que o momento requer a união para nós derrotarmos o PT, darmos para o Flávio Bolsonaro um palanque forte aqui no estado do Paraná e também darmos ao povo do estado do Paraná a oportunidade de termos uma excelente equipe feita pelo nosso pré-candidato Sérgio Moro. Então, nós compreendemos que o momento exige a união de todos nós.
3: A TMC Paraná apresenta uma nova série especial de entrevistas com os principais pré-candidatos ao Senado pelo Paraná. A função do senador, a relação com o Supremo Tribunal Federal, a dosimetria penal, a anistia, escala 6x1, reforma tributária e outros assuntos que impactam diretamente a vida dos brasileiros estarão entre os temas das sabatinas. As entrevistas vão ao ar sempre às 10h30 da manhã, dentro do Paraná TMC. A série começou no dia 18, com Álvaro Dias, do MDB. No dia 19, o entrevistado foi Deltan Dallagnol, do Novo. No dia 20, Felipe Barros, do PL, participou da sabatina. No dia 21, é a vez de Alexandre Cury, do Republicanos. Dia 22, Gleisi Hoffmann, do PT. No dia 25, Cristina Grêmio, do PSD. E encerrando a série, no dia 26, Guto Silva, também do PSD. Os principais cortes das entrevistas vão entrar no Instagram, o @TMCParaná. Além disso, a íntegra das sabatinas também vão estar disponíveis no canal do YouTube da TMC News BR.
1: Esse é um compromisso muito importante que a gente tem na TMC no âmbito nacional e, obviamente, as afiliadas têm no âmbito regional, podemos dizer assim, que é ouvir todos os pré-candidatos, todas as pré-candidatas, para que você que está nos ouvindo, para você que está nos acompanhando, tire as suas próprias conclusões e fundamente o seu voto nas eleições de outubro. 7h57 agora.
2: Vamos para a primeira hora de futebol. Flamengo vence Estudiantes por 1-0 no Maracanã, garante classificação para oitavas de final da Libertadores. Esse e outros destaques com Marco Belo. Belo, bom dia.
5: Bom dia para você, Joana, Felipe. 7h57. Estava ouvindo vocês falarem aí de eleição, né? Hoje, esse ano tem eleição, tem Copa, e no país do futebol muitas vezes se misturam as duas coisas, né? Na história do Brasil, Copa do Mundo com eleições, a gente já viu essa história. O Flamengo venceu o Estudiantes ontem pela Libertadores da América por 1-0, gol do Pedro. O Pedro, que foi um dos jogadores que poderiam ter sido convocados para a Copa pelo Ancelotti e não foi, fez o único gol do jogo. O Flamengo atacou o jogo inteiro, mas conseguiu só fazer um gol na retranca do Estudiantes e venceu por 1-0. Já o Botafogo deu 37 chutes a gol contra o Independente Petroleiro pela Copa Sul-Americana. Fez 3. De 37, fez 3. Bola na trave, goleiro defendeu, enfim, mas venceu por 3-0 e o Botafogo está bem na Copa Sul-Americana. O Flamengo que venceu o Estudiantes, eu estou aqui com a classificação geral da Libertadores da América, está na terceira colocação, mas teve aquele jogo que o Flamengo venceu por WO, porque não terminou o jogo. E quando acontece isso, pelas regras da FIFA, o time ganha os 3 pontos e ainda 3 gols, ou seja, vence por 3-0, teoricamente. Então o Flamengo tem 10 pontos ganhos na classificação geral, mas deve ir a 13 e assumir a liderança geral da Libertadores da América. O Rosário Central hoje é o primeiro com 13 pontos. O Mirassol, quem diria, é o segundo colocado com 12. O Flamengo tem 10 e o Corinthians tem 10. Por que que é importante, além de se classificar, você estar bem na liderança geral? Porque quanto mais à frente você estiver, mais chance de você decidir em casa a partir das oitavas de final, a partir da próxima fase da Libertadores. Por isso, mesmo os times que já estão classificados, como o Corinthians hoje, por exemplo, que joga contra o Peñarol à noite, tem a intenção de fazer mais pontos nessa fase de grupos para tentar depois decidir em casa nas outras fases da Libertadores da América, pessoal.
1: E o Rosário Central da Argentina, que por enquanto está em primeiro, tem aquele garotinho chamado Ángel Di María, né, Belo? Jogando pouco, né? Jogando pouco.
5: Pois é. Tem jogador que dura mais, né? Tem jogador que não esquece e que continua jogando bem até o final da carreira. Tem jogador que parece que, né, declina, mas o Di María é sensacional, continua fazendo gol e o Rosário Central é um dos favoritos, a Libertadores, muito por causa dele.
1: Ah, sensacional. Nossa equipe de esportes da Transamérica TMC, bom trabalho para você, até a próxima, Belo.
5: Para vocês também, só tranquilizando o pessoal, o Neymar tem um problema na panturrilha, mas o médico do Santos falou que dia 27 ele se apresenta normalmente à seleção brasileira, sem problema algum. O problema aconteceu na partida contra o Coritiba, mas vai ser sanado. O Neymar não terá problema para a Copa do Mundo. Só para tranquilizar o pessoal que gosta do Neymar e vai torcer para a seleção. Um abraço para vocês, bom jogo.
2: Valeu, Belo. Obrigada pelas informações. 8:01.
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1: Muito bem, 8 horas e 2 minutos, 8 e 2, segunda hora do nosso TMC 360, edição desta, o quê? Segunda, terça, quarta-feira, não, quinta-feira, 21 de maio de 2026, direto para os destaques do noticiário.
2: Uma operação do Ministério Público de São Paulo e da Polícia Civil contra lavagem de dinheiro do primeiro comando da capital, o PCC, prendeu nesta quinta-feira a advogada Deolane Bezerra. A ação também mira a família de Marcola, apontado como chefe da facção, com mandado de prisão e busca e apreensão em diferentes estados, também no exterior. Segundo a investigação, o esquema envolveria uma transportadora usada para lavagem de dinheiro do grupo criminoso.
1: A Câmara dos Deputados aprova novas regras para o reajuste do piso nacional dos professores. A medida redefine o cálculo do aumento salarial, inclui os profissionais temporários na política de valorização e tenta acabar com as disputas judiciais entre estados e municípios. Atualmente, o salário mínimo da categoria está em pouco mais de R$5 mil.
2: Uma pesquisa do Instituto Locomotiva revela que 85% dos brasileiros aprovam a isenção do imposto de renda para quem ganha até R$5 mil. O levantamento também mostra que mais de 80% dos entrevistados consideram que os impostos no Brasil são altos demais.
1: O Congresso se reúne hoje para analisar os vetos do presidente Lula à LDO, a Lei de Diretrizes Orçamentárias. Entre os pontos em discussão está o trecho que permite doações públicas a estados e municípios em ano eleitoral. 8 e 4.
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2: Uma das principais medidas de socorro que foram prometidas ao setor aéreo deve sair do papel. O Conselho Monetário Nacional aprovou resolução que regulamenta uma nova linha emergencial de crédito para empresas que operam voos domésticos no Brasil. A Lívia Braz traz os detalhes.
12: Pois é, Joana, o governo agora oficializou essa nova linha emergencial de crédito para essas companhias aéreas que operam os voos domésticos, ou seja, só aqui no país. A medida foi aprovada pelo CNM e prevê até R$1 bilhão em financiamento, justamente para reforçar o caixa dessas empresas diante da alta nos custos de todo o setor, principalmente relativo aí ao querosene de aviação. Esses valores vão poder ser usados só para as despesas operacionais. O que, que é isso? Combustível, manutenção, pagamento de fornecedor, folha de pagamento de salário também. E só as empresas que são habilitadas pelo Ministério de Portos e Aeroportos que vão ter acesso a esse crédito. Cada companhia pode contratar até 1,6% do faturamento bruto anual que foi registrado no ano passado, com um limite máximo aí de R$330 milhões por empresa. Pagamento vai ser em até 6 meses. Recursos vão ser liberados pelo Banco do Brasil até o dia 28 de junho. Segundo o governo, essa medida é justamente para garantir liquidez imediata às empresas e também evitar cancelamento de voo, corte de rotas e as dificuldades financeiras que o setor aéreo brasileiro está passando.
1: 8:06. Seguimos acompanhando. São medidas que estão sendo tomadas pelo governo federal para diversos setores, macro e micro, né? E, obviamente, há quem analise como pacote de bondades, há quem analise como uma medida para recuperar perdas por causa do cenário internacional. Seguimos acompanhando. Bom, o senador Flávio Bolsonaro troca o comando da comunicação da pré-campanha presidencial após essa crise envolvendo o tal do filme Dark Horse e a divulgação de áudio sobre a relação dele com o banqueiro Daniel Vorcaro. A gente continua na capital do país agora com a Rafaela Soares. Rafaela, o que é que você conta agora pra gente?
13: Essa mudança veio depois de toda essa repercussão do filme Dark Horse, que conta a história do ex-presidente Jair Bolsonaro. Então, Marcelo Lopes saiu de uma das posições mais estratégicas dentro de uma campanha eleitoral, porque justamente é quem vai cuidar de toda a comunicação do candidato, e quem vai assumir é o Eduardo Fischer, que também é um nome bem conhecido do marketing político, principalmente aqui na capital. O que a gente conseguiu apurar de bastidores é que aliados avaliaram que a condução da crise teve um impacto negativo na figura de Flávio, e a gente sabe que as pesquisas já demonstram aí uma queda de intenção de votos. Só para a gente relembrar todo esse escândalo, na verdade, começou com vazamentos de áudios de Flávio Bolsonaro a Daniel Vorcaro, cobrando ali investimentos no filme Dark Horse. Chegaram a ser pagos 64 milhões, mas esse montante poderia chegar a 134 milhões. Para efeito de comparação, o filme Cidade de Deus, se a gente corrigisse o valor do filme para hoje, ele ficaria ali o orçamento total em torno de 30 milhões de reais. Além disso, outras trocas podem acontecer, principalmente com a aproximação das convenções partidárias e aí sim o começo oficial da campanha eleitoral, com inclusive os debates presidenciais. Ontem a gente esteve com o Ronaldo Caiado, que é outro presidenciável, e ele falou que os debates são decisivos para a escolha do voto dos eleitores. Então, Flávio Bolsonaro pensando também nessa preparação para os debates presidenciais. Além disso, o Partido Liberal diz que a crise precisa ser contida rapidamente para evitar impactos nas articulações eleitorais. 2026, a gente continua acompanhando, o ainda deve muito a agosto.
2: Bem no finalzinho, deu uma rateada, como a gente fala, né, no áudio, mas deu para entender perfeitamente todas as informações que a Rafa Soares trouxe.
1: E os próximos passos também, né, porque a gente tem que esperar, né?
2: O que vai acontecer, o que já aconteceu com Flávio e com a história da produção do filme, uma comparação muito boa dos gastos respectivos em relação a outros filmes, na comparação com outros filmes. Agora, 8:09, vamos para Recife, vamos falar com a Carol Oliveira ao vivo aqui. O levantamento do MEC, Ministério de Educação, aponta que mais de um terço dos professores não tem condições para dar aulas. O resultado da Prova Nacional Docente, conhecida como Enem dos Professores, diz que a maior falha acontece na área de matemática. Carol Oliveira tem as informações. Bom dia, Carol.
14: Bom dia, Joana, Felipe e a todos que nos acompanham nesse momento aqui no TMC 360. Bom, como você já mencionou, a maior falha na formação ocorre realmente na área de matemática, onde mais da metade dos docentes não alcançou o nível básico considerado pelo governo federal. Entre os professores que fizeram a prova, 35% não conseguiram atingir o nível de proficiência, ou seja, registraram abaixo de 50 pontos em um universo de 100 pontos. A prova, criada pelo MEC, não é uma condição para acessar a carreira, mas pode ser utilizada pelas redes para selecionar os docentes. No ano passado, 17 licenciaturas foram avaliadas na prova. Concluintes e profissionais já formados participaram da avaliação. De acordo com o MEC, o Brasil tem uma demanda anual de 118 mil professores. Os resultados mostram que o país tem mão de obra suficiente apta para atender a demanda das redes de ensino.
2: Obrigada, Carol, pelas informações.
1: Análises laboratoriais confirmam a contaminação da água na maternidade Odete Valadares, em Belo Horizonte. Duas bactérias que podem causar infecções graves foram detectadas em áreas importantes do hospital, como a UTI e o banco de leite também. A Mariana Reis tem as informações para você.
3: O Sindicato dos Trabalhadores de Saúde de Minas Gerais denuncia que a diretoria da maternidade Odete Valadares fez intervenções antes da vistoria realizada pela Vigilância Sanitária na manhã desta quarta. Na última segunda-feira, o Sindicato de Saúde denunciou ao Ministério Público e aos órgãos de fiscalização o risco de contaminação a partir de duas bactérias detectadas em exames feitos com amostras de água da unidade em abril. As bactérias foram identificadas em áreas de UTI, bloco cirúrgico e espaço de preparo e armazenamento de leite materno e fórmulas. De acordo com a diretora do sindicato, Neuza Freitas, a chefia passou a consumir água mineral e espalhou os galões durante a visita técnica.
15: Então, nos estranha. Quer dizer, durante todo esse tempo, então, a gestão estava tendo uso de água mineral e as pessoas nos corredores bebendo a água contaminada. Nos preocupamos de ver toda aquela encenação e a orientação exatamente no momento em que a vigilância sanitária estava no local.
3: De acordo com os servidores, as amostras foram coletadas pela Fundação Hospitalar do Estado no dia 14 de abril e o resultado divulgado aos gestores no dia 6 de maio. Mas o comunicado oficial aos funcionários só foi feito na terça. Nesse tempo, alguns servidores relataram episódios de diarreia. Em nota, a FEMIG afirma que após o resultado da análise, foi realizada imediatamente a limpeza e desinfecção dos reservatórios e caixas d'água. Sobre a denúncia de que teria maquiado os corredores com galões de água mineral antes do início da vistoria da Vigilância Sanitária, ainda não respondeu à reportagem.
1: Bom, falando em problemas de saúde, ouça só, a IP, a gente falou bastante sobre esse caso nos últimos dias, né? A IP informou que vai gastar 130 milhões de reais para adequar as linhas de produção suspensas pela Anvisa após a fiscalização identificar falhas no controle de qualidade na fábrica de Amparo, a fábrica que fica no interior do estado de São Paulo. De acordo com a empresa, o plano de adequação está sendo realizado em conjunto com a agência, a Anvisa, né? E deve ser concluído até o ano que vem, 2027. A companhia afirma que mais da metade das ações previstas já foi implementada. As inspeções da Anvisa apontaram problemas em etapas críticas da produção, incluindo falhas nos sistemas de controle de qualidade, equipamentos com sinais de corrosão e armazenamento inadequado de resíduos. E aí, você se lembra, foi determinada a suspensão da fabricação, da venda e de uso de todos os lotes de detergentes lava-louças, sabões líquidos para roupas e também desinfetantes com códigos finais terminados no número 1. Então, cheque aí nos seus produtos de limpeza, né? A IP orientou o consumidor a não usar e nem descartar os produtos suspensos até novas orientações da Anvisa. A empresa reafirmou que os clientes podem pedir reembolso dos itens pelos canais oficiais de atendimento.
2: Agora são 8h14. A investigação da Polícia Federal, que começou com uma prisão por suspeita de compra de votos em Campos dos Goitacazes, acabou revelando um esquema muito maior envolvendo políticos, contratos públicos, postos de combustíveis e suspeitas de lavagem de dinheiro no estado do Rio de Janeiro. O relatório final da operação aponta conexões entre aliados políticos, uso de dinheiro vivo e influência dentro da estrutura do governo estadual. A repórter Luísa Rodrigues traz mais detalhes.
16: Da prática de compra de votos em 2022, um dos citados nas investigações da Polícia Federal contra os ex-deputados Rodrigo Bacelar e Thiago Rangel também ocupou cargos na Alerge e no Instituto de Pesos e Medidas do Estado. Fábio Porbê teve um pedido de habeas corpus negado em março deste ano. Com ele, os agentes apreenderam R$39 mil em espécie e materiais de campanha para o então candidato Thiago Rangel. A apreensão deu origem à Operação Postos de Midas, realizada pela Polícia Federal em 2024, que investigou um suposto esquema de lavagem de dinheiro ligado a postos de combustíveis em Campos de Goytacazes, no norte fluminense. A reportagem da TMC teve acesso ao relatório final da Operação Unicarne, investigação da PF que apura organizações criminosas voltadas para o desvio de recursos públicos, corrupção e fraudes em contratos milionários. No documento, Fábio Porbê aparece citado como um dos personagens beneficiados pelos supostos esquemas ligados ao ex-presidente da Alerje, Rodrigo Bacelar. Segundo a investigação, Bacelar teria influência em diferentes áreas do governo estadual. Já Thiago Rangel foi preso no começo deste mês. Segundo os investigadores, o parlamentar teria ligação direta com o núcleo político e financeiro investigado pela PF. Um dos principais pontos apurados envolve um suposto acordo de Caixa 2 no valor de 2,9 milhões. De acordo com a Polícia Federal, o dinheiro seria usado para financiar campanhas de aliados políticos nas eleições de 2024 em Campo dos Goytacazes, incluindo a campanha da filha de Thiago Rangel, Tamires Rangel, eleita vereadora aos 18 anos. O relatório cita ainda um vídeo encontrado no celular do deputado afastado, mostrando uma mala com 500 mil em dinheiro vivo. Segundo a investigação, o valor faria parte do suposto acordo financeiro. A PF aponta que a quantia teria sido entregue por Rui Carvalho Bulhões Júnior, então chefe de gabinete de Rodrigo Bacelar. Outro eixo da investigação envolve uma rede de postos de combustíveis ligadas a Thiago Rangel. Segundo os investigadores, os estabelecimentos seriam usados para lavar dinheiro desviado de contratos públicos. As investigações também apontam suspeitas de fraude conhecida como bomba baixa, quando o consumidor recebe menos combustível do que o registrado na bomba. Para o advogado e professor de Direito Eleitoral, Alberto Rolo, o relatório da Polícia Federal reforça suspeitas antigas sobre a relação entre grupos políticos e organizações criminosas no Estado.
17: O relatório da Polícia Federal mostra aquilo que já se desconfia há bastante tempo, que as facções criminosas, os políticos corruptos instrumentalizaram o governo e o poder para benefícios próprios e não benefícios da sociedade, dos eleitores que muitos deles representam. Isso é muito triste, mas mostra que precisa existir um choque de realidade no Rio de Janeiro, principalmente nos eleitores do Rio de Janeiro.
16: A Polícia Federal afirma ainda que o grupo político de Thiago Rangel teria influência sobre cargos estratégicos dentro do Estado e principalmente na Diretoria Regional de Educação do Noroeste Fluminense. A defesa de Thiago Rangel afirmou em nota que o deputado é inocente das acusações investigadas pela Polícia Federal. Já a defesa de Rodrigo Bacelar afirma que ele não é citado nem alvo da operação e nega qualquer relação ou conhecimento sobre os fatos investigados. A reportagem da TMC tenta contato com os demais citados.
1: Muito bem, são 8 horas e 19 minutos. O INSS vai ressarcir os aposentados afetados por descontos indevidos até o próximo dia 20 de junho, anote. Segundo o ministro da Previdência Social, Volney Queiroz, todos os beneficiários com direito ao ressarcimento que procurarem o órgão devem receber sim a devolução dos valores. Cerca de 4 milhões de pessoas já aderiram ao acordo justamente para esse ressarcimento e o repórter Kennedy Lacerda traz as informações.
18: Aproximadamente 3 bilhões de reais já foram devolvidos. Vale destacar que o ressarcimento envolve descontos realizados entre março de 2020 e março do ano passado. Para solicitar a devolução, o beneficiário precisa informar que não autorizou a operação e manifestar interesse em receber o valor de volta. Após isso, a entidade responsável tem até 15 dias úteis para comprovar que o desconto foi feito de forma regular. Se a entidade não responder ou apresentar documentação fora do padrão, o acordo poderá ser liberado pelo sistema e o valor será pago em até 3 dias úteis na conta em que a pessoa recebe o benefício. O ministro da Previdência Social, Volney Queiroz, participou do programa Bom Dia, Ministro, e deu detalhes sobre as medidas de segurança adotadas pelo governo federal e também reforçou o prazo para a solicitação do reembolso.
19: O mecanismos de controle muito mais difíceis, travas através de biometria para ter acesso aos servidores, aos aposentados e pensionistas, de forma a impedir que fraudes de outra natureza possam acontecer. Desconto associativo, esse acabou definitivamente. E até o dia 20 de junho, você que não verificou ainda se foi descontado ou não, entre no meu INSS ou então vá numa agência dos Correios e diga: olha, bota meu número do benefício aí, vê se eu tive algum desconto. Se teve desconto e não foi autorizado, você recebe tudo de volta, corrigido pelo IPCA em parcela única, e o governo tem dinheiro e quer pagar.
1: 8 horas e 21 minutos.
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2: De volta aqui na sua programação TMC Recife 92.7, para te deixar sempre muito bem informado, tá? Muito bom dia para você que acabou de sintonizar na nossa programação. Eu sou Carol Oliveira, já marquei presença aqui na nossa redação para apurar os principais fatos e notícias para você ficar muito bem atualizado. Por falar em atualização, vamos falar agora sobre aluguel, tá? Porque o bairro do Pina, na zona sul da cidade, teve o aluguel mais caro do Recife no mês de abril, segundo o índice mensal Fipzap de locação residencial, com valorização de 10,9%. Em relação ao mesmo mês do ano passado, o metro quadrado do bairro custou em média R$ 77,00. Já o segundo bairro mais caro da capital pernambucana, com valorização de nada menos do que 17,3%, é o Parnamirim, na zona norte aqui do Recife, com o metro quadrado valendo R$ 71,00. O valor já supera o aluguel no bairro de Perdizes, o oitavo mais caro da cidade de São Paulo.
0: Na tabela, também chama a atenção a valorização de 25% no bairro da Tamarineira, também na Zona Norte, em relação a abril do ano passado. O bairro possui o terceiro aluguel mais caro do Recife, custando R$ 67,00 o metro quadrado. Segundo o índice, realizado com base em anúncios veiculados na internet, o Recife oferece o quarto aluguel mais caro do país, com média de preço de R$ 63,00 o metro quadrado. No Brasil, só é mais caro alugar um imóvel residencial nas cidades de Barueri, São Paulo e Belém. A rentabilidade do aluguel na capital pernambucana é de 8,55% ao ano. O valor é o mais alto da cidade na série histórica do índice, que parte de janeiro de 2016. O índice Fipzap é calculado e divulgado mensalmente pela FIP, que é a Fundação Instituto de Pesquisas Econômicas. Então, só recapitulando e seguindo na ordem, os bairros mais caros do Recife são Pina, Parnamirim, Tamarineira, Boa Viagem, Graças, Espinheiro, Casa Amarela, Madalena, Imbiribeira e Cordeiro, de acordo com a pesquisa aí do Fipzap.
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5: Vamos trazer aqui informações ao vivo com Ricardo Spárvoli sobre a operação que prendeu nesta manhã a advogada Deolane Bezerra. Tem outras pessoas presas na operação de hoje. Ricardo Spárvoli, ao vivo do DHPP. Na região central de São Paulo.
6: Muito
5: Ricardo.
6: Central. Põe muito central nisso, exatamente. Vamos lá.
7: Tem mais pessoas presas sim, Joana. Acabaram de passar aqui 3 pessoas presas na minha frente. No total, são 6 mandados de prisão preventiva, além de ordens de busca e apreensão na chamada Operação Vernix, que é essa operação que prendeu a influencer Deolane Bezerra. Essas 3 pessoas que já passaram por aqui foram presas por estelionato, presos em flagrante em endereços ligados à influenciadora. Segundo a investigação, o esquema de lavagem envolve uma transportadora de cargas com sede em Presidente Venceslau, que fica no interior de São Paulo. A empresa seria controlada pela cúpula do PCC, que é considerada a maior facção criminosa do Brasil. Deolane Bezerra passou as últimas semanas em Roma, na Itália, e o nome dela chegou a ser incluído na lista vermelha da Interpol. Porém, ontem ela voltou ao Brasil e hoje a Polícia Civil, juntamente com o Ministério Público, fizeram essa operação e prenderam. A gente segue aqui esperando a Deolane chegar aqui na Polícia Civil, aqui no DHPP. A irmã da Deolane Bezerra, a doutora Daniele Bezerra, postou nas redes sociais, logo depois que a notícia saiu, que a irmã dela foi presa, ela postou: hoje, mais uma vez, tentam transformar suposições em verdades e manchetes em condenações. Bom, a gente segue esperando o desenrolar da operação aqui na frente do DHPP. Ao meio-dia vai ter uma coletiva para esclarecer quais foram as ações da polícia e do Ministério Público. A coletiva vai ter a presença do secretário de Segurança do Estado de São Paulo, Nico Gonçalves, e a TMC vai acompanhar tudo. Qualquer novidade, eu volto aqui no TMC 360.
6: Seguimos acompanhando o trabalho do Ricardo Spárvoli nesta manhã fria na cidade de São Paulo, no centro da cidade de São Paulo. Agora, 8h31. Bom, e o presidente Lula anunciou alterações no Marco Civil da Internet. Agora foram ampliadas as responsabilidades de plataformas digitais por conteúdos criminosos. Então, por exemplo, com essas novidades, aumenta o papel da Autoridade Nacional de Proteção de Dados, a ANPD. Para o cidadão comum, as redes sociais passam a ser obrigadas agora a oferecer canais diretos de denúncia. O que mudou? A gente vai conversar a partir de agora aqui na nossa TMC com o professor Rafael Evangelista, que é pesquisador do Laboratório de Estudos Avançados em Jornalismo da Unicamp e integrante do Conselho no Comitê Gestor da Internet. Vai explicar para a gente o que é que muda a partir de agora, portanto. Professor, muito bom dia, seja bem-vindo aqui à nossa programação.
8: Bom dia, Felipe. Bom dia, Joana.
5: Bom dia.
6: Bom, professor, essas alterações que vieram nesses decretos aí, o senhor entende que tem o alcance necessário para mudar de alguma forma esse cenário com relação a postagens criminosas, fake news, deepfake, né? Nudes e tudo mais?
8: Eu considero que sim. Eu acho que tem um alcance muito interessante e eu acho que é importante que é uma regulamentação que olha agora para riscos sistêmicos, né? Não olha para postagens individuais, algo assim. É algo mais em volume, em massa, que possa de fato afetar questões como ataques à democracia e questões desse tipo.
5: E existe um prazo de adaptação, um prazo de transição?
8: Tem quem vai determinar esses prazos e vai fazer essa fiscalização é a ANPD. E isso é algo muito positivo, porque a ANPD é agora uma agência muito capacitada, que entende tecnicamente da internet e que vai poder, acho que por diversas normas e portarias que vai soltar agora nos próximos meses, vai poder estabelecer um contato com as plataformas, colocar essa abertura para canais de denúncia dos usuários e aí ter uma atuação mais frequente com relação a esse acompanhamento e a que as plataformas sejam mais transparentes também com relação às políticas que elas empregam no gerenciamento dos conteúdos de terceiros que circulam por elas.
6: Ah, e professor, já que o senhor falou de responsabilidades, né, vamos explicar então para quem está nos acompanhando como é que ficam. Como é que eu posso dizer assim? A divisão das responsabilidades, como é que fica essa divisão? Então, a gente tem responsabilidade para quem produz esse conteúdo, para quem divulga, compartilha esse conteúdo e para quem hospeda esse conteúdo. E aí que entra a responsabilidade das chamadas Big Techs, é mais ou menos isso.
8: Isso, é importante porque se reconhece agora que as Big Techs, as plataformas, e são as maiores plataformas, não é qualquer plataforma, se reconhece agora que quando elas sugerem conteúdos para as pessoas, elas são parcialmente responsáveis por esse conteúdo. E aí a gente joga para trás uma ideia de que elas eram um intermediário neutro. Elas não são um intermediário neutro se elas estão sugerindo conteúdos para as pessoas. Se o que a gente está recebendo não é exatamente só aquilo pelo qual a gente assinou, uma pessoa que você seguiu, algo assim. Mas é algo que a plataforma vai sugerindo para você quando ela entende que existe algo que pode viralizar e que beneficia o modelo de negócios dela. Então, ela agora se torna, é reconhecida como alguém responsável que tem que ter algum tipo de cuidado naquele ambiente, né? Ela deve se responsabilizar por um certo cuidado para que você não tenha coisas que possam prejudicar a sociedade.
6: É como se fosse assim, professor, a conversa de balcão de padaria, né? Aquela coisa etérea chamada algoritmo, que não é etérea coisa nenhuma. Então, ela tem uma certa culpa, né?
8: Tem, muita culpa. Então, a questão do risco sistêmico, essa ideia de risco sistêmico é muito importante, porque é pelo algoritmo que esse risco sistêmico se torna material. Quer dizer, quando ela identifica aquele conteúdo que também a beneficia, porque aquilo atrai muita atenção, ela se torna responsável por aquilo também. Ela faz isso por meio de algoritmos. Algoritmos que utilizam dados que eles têm sobre nós. Então, eles têm um conhecimento profundo sobre os usuários e usam esse conhecimento profundo que eles têm sobre os usuários para fazer sugestões de conteúdos que possam prender as pessoas mais na tela, possam engajar, despertar reações, que é o que interessa para elas. Então, é um avanço enorme a gente ter um reconhecimento de que essa é uma responsabilidade delas também. E, ao mesmo tempo, também não é uma lei que vai agora colocar elas como somente a única responsável, não é isso. Mas elas também são responsáveis e têm que ter um contato com o poder público para gerenciar esse ambiente.
5: Professor, só para a gente encerrar, a gente está em ano de eleição, esse conteúdo, se for eleitoral, ele também vai responder, ou vai ter que seguir as mesmas regras, vai ter a responsabilização?
8: Existem normas específicas para o conteúdo de campanha, isso é importante, e o TSE já tem acompanhado bastante essa questão. Mas o que escapou na penúltima campanha, na campanha, última campanha presidencial, foram conteúdos que têm um caráter político, mas não são necessariamente de campanha, não são oficiais, que foram conteúdos de ataque à democracia. Então, se reconhece agora que esses conteúdos foram sistematicamente distribuídos para as pessoas. Então, é nesse sentido que existe, claro, uma conexão, não é, entre um conteúdo que não é um conteúdo de campanha, mas é um conteúdo político. Quando você tem incitação para que as pessoas deem golpe de Estado, isso é um conteúdo claramente político.
5: Professor Rafael Evangelista, pesquisador do LabJOR da Unicamp, muito obrigada pelos esclarecimentos aqui no TMC 360. Até a próxima.
8: Obrigado, Joana. Obrigado, Felipe. E até mais.
6: Até mais. 8h38 agora.
5: Ainda no assunto, o colunista Guilherme Ravache, Tecnologia e Negócios, traz o que de fato altera para as empresas a partir de agora. Ravache estava na escuta da nossa conversa. Bom dia.
9: Bom dia. Pois é, a gente sempre tenta trazer como isso afeta o dia a dia, né, das pessoas, das empresas. Na prática, para empresa, pequeno, médio, empresário, quem trabalha sério, não muda nada, gente. O que essa lei determina é que as big techs, as grandes empresas de tecnologia, vão ter que olhar o conteúdo com mais cuidado. O que foi acontecendo aí nos últimos anos? Antigamente, essas empresas tinham pessoas, né, humanos, para ficar olhando o conteúdo, para identificar abusos, para identificar fraude. Só para vocês terem uma ideia, hoje 70% das fraudes online, segundo dados do NetLab, né, da Universidade Federal Fluminense, 70% das fraudes começam em plataformas da Meta, fraudes digitais, né? Então, assim, WhatsApp, Instagram, Facebook, tem muita fraude. A Reuters, no ano passado, 2024, divulgou uma reportagem que mais de 16 bilhões de dólares. Que a Meta fatura 16 bilhões com B, tá? 16 bilhões são gerados com fraudes dentro da plataforma. E a realidade é que essas empresas faziam pouco ou nada para combater, de fato, fraude. O que que a legislação agora diz, né? A mudança aqui no Brasil faz? Ela torna essas plataformas responsáveis também por aquilo que elas publicam. Isso foi uma mudança no artigo 19 do Marco Civil da Internet, e essa alteração, que foi determinada, né, através do STF, ela diz que as plataformas, assim como é TV, assim como é rádio, assim como é jornal, revista, passam também a ser responsáveis por aquilo que elas publicam. Então, elas vão ter que agir proativamente para combater fraude, para combater abuso, desinformação. Então, na prática, para quem é empresário, para quem é pessoa física, não muda muito. Na verdade, muda no sentido de melhorar, porque as plataformas passam a ter um incentivo para correr atrás do prejuízo no sentido de fraude, de material que é nocivo para a sociedade. E aí, esse decreto, ele tem uma coisa importante, porque ele passa também a determinar que vai ter uma agência fiscalizadora. Não adianta você ter a lei e a lei não ser cumprida. E por que que tem boas chances de ser cumprida dessa vez? Porque tem alguém fiscalizando, que é alguém que entende do assunto e está fiscalizando, e vai ter multa. Então, o incentivo financeiro para que as empresas ajam proativamente é muito maior. E aí até tem uma reportagem hoje na Bloomberg colocando o Brasil como um dos países mais avançados no sentido de regulação de Big Tech. O mundo inteiro está se movendo para regular Big Tech. É difícil, né? Obviamente, porque tem muito lobby, tem muitos interesses, e até porque se pinta qualquer tipo de regra dentro do digital como se fosse uma tentativa de cercear a liberdade de expressão ou se fosse censura, o que não é realidade. Censura é uma coisa, ter regra para combater fraude, ter regra para combater desinformação e abuso é outra coisa.
6: Essa é uma conversa que a gente ouve faz anos, né? O Ravache volta, né, hoje, né, Ravache?
9: Volto, volto.
6: Não é
9: Até daqui a
6: fake
9: pouco.
6: news, não é inteligência artificial, é pura verdade. 8 horas e 42 minutos.
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11: Muito bem, ouvinte, TMC voltando e girando pelo trânsito na saída de Piedade. Movimentação intensa na Avenida Bernardo Vieira de Melo, retenções nos semáforos de Piedade, Candeias em direção ao Derby, Ilha do Leite e o Recife Antigo. Por enquanto, a melhor opção de trajeto ainda é pegar a Avenida Boa Viagem, evitando desvios pela Mascarenhas de Moraes e também pela Via Mangue. Também não vale nem um pouco a pena querer esticar o trajeto desviando pela BR-101. 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
5: A Companhia Brasileira de Trens Urbanos, a CBTU, apresentou nesta última quarta-feira, dia 20, o primeiro dos 6 trens seminovos acordados no processo de concessão do metrô do Recife, vindos de Belo Horizonte, em Minas Gerais. A composição vem para reforçar a operação na linha sul, que atende aproximadamente 60 mil passageiros. Os demais trens devem chegar ao longo dos próximos meses, com previsão de operação completa para a população de toda a frota até outubro. O investimento gira em torno de 60 milhões, com cada composição custando 10 milhões de reais, sendo mais de 7 milhões referentes à aquisição e 2 milhões envolvendo custos de transporte, comissionamento, manutenção, operação, entre outros. Com a chegada do primeiro trem, nós estamos concretizando, de fato, o estudo que foi feito para viabilizar essa alternativa que evita que o metrô do Recife entre em colapso, como já estava previsto a partir de abril de 2027. Foi um esforço do governo de Pernambuco, CTTU e governo federal. A partir de 8 de junho, o segundo trem será embarcado, com o cronograma sendo mantido, com os trens chegando aptos a operar, revisados e com a bandeira dos

de Belo Horizonte e mais 5 do Rio Grande do Sul. Porém, após avaliação técnica, foi constatado que apenas uma das 6 composições está em condições operacionais. Sobre as demais, 2 chegaram a ser submetidas a testes preliminares nas oficinas, tendo sido energizadas e movimentadas, sem apresentar problemas. Mas as avaliações não caracterizavam aprovação de condição operacional. Outras estavam em condições mais críticas, uma delas paralisada há 6 anos e com diversos equipamentos retirados. Com relação aos de BH, o segundo trem chegará em junho, o terceiro em julho e o quarto em agosto. O quinto e o sexto irão desembarcar em setembro. Segundo a CBTU, a chegada das composições vai evitar que a linha Sul entre em colapso no ano que vem.

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4: Bom, são 8 horas e 49 minutos. Hora de fazer mais uma viagem sobrevoando o Oceano Atlântico. E agora a gente para onde? Na Suíça. E a gente fala com o Jamil Chad sobre o quê? Olha aí, ó. Acusação de conspiração para matar cidadãos americanos. Agora é a vez de Raul Castro. Tava quietinho lá, né, no escritóriozinho dele, cuidando de Cuba, bem ou mal. Mas, enfim, agora durma-se com esse barulho. Jamil Chad, bom dia para você, Jamil.
5: Bom dia, Felipe. Bom dia, Joana. Bom dia a todos. Bom falar com vocês. Olha, e é um indiciamento que foi anunciado ontem pelo governo norte-americano contra Raul Castro. Na verdade, era para ser contra Raul Castro e Fidel Castro. Mas, claro, Fidel Castro já morreu. E, claro, o foco neste momento é em relação a um dos pilares da Revolução Cubana. E por conta de qual crime, Felipe? Por algo que aconteceu há 30 anos. Há 30 anos. Claro, houve toda aquela polêmica nos anos 90 com aviões civis, ditos civis, de grupos nos Estados Unidos, cruzando o céu de Cuba para resgatar refugiados, imigrantes. Cuba fez vários alertas de que isso era uma violação à soberania e, em um momento, sim, derrubou um avião justamente que fazia esse percurso. Sem dúvida nenhuma, um tema extremamente polêmico. Mas aí fica a pergunta, e a pergunta que eu tenho ouvido aqui na ONU: por que agora, 30 anos depois? Por que não naquele momento? Por que não nos últimos anos? O que acontece agora? E a suspeita, e aí eu digo de uma forma muito geral, inclusive de muitos europeus, é de que, na verdade, o governo Donald Trump está, na verdade, usando uma cartilha que ele já usou na Venezuela contra Nicolás Maduro. Indiciou Nicolás Maduro e o que fez depois? Fez justamente uma operação para prender aquela pessoa que estava indiciada, levar para um tribunal nos Estados Unidos para que ele, então, cumpra aquele processo judicial. Qual é a suspeita dessa vez? Que nós estamos vendo justamente o mesmo percurso, o indiciamento de Raul Castro para eventualmente ser levado para os Estados Unidos para enfrentar a justiça americana. Tudo isso, óbvio, tentativa de desestabilizar Cuba. Neste dia, isso foi ontem, Felipe, hoje, quem se pronunciou, claro, além do governo cubano,

0: China. A China já se pronunciou dizendo: olha, não usem esse caminho supostamente legal para tentar derrubar um governo num outro país. Claro, do outro lado, você tem, sem dúvida nenhuma, os ativistas de direitos humanos, muita gente dizendo: o governo de Cuba, sim, viola os direitos humanos. Enfim, Joana, Felipe, nós estamos mais uma vez diante da possibilidade de uma intervenção do governo norte-americano em um país latino-americano.
1: É interessantíssima essa notícia, Jamil, Joana, você que está nos acompanhando, porque então nesse caso não prescreve, né? Aí vamos supor, esquece Cuba, né? Vamos supor que em vez de Cuba fossem os Estados Unidos e o TPI batesse na porta e falasse assim: mas peraí, tem uma listinha de coisas que aconteceram no século XX? Vai, vamos lá na porta. Como é que seria? O mundo acordaria de que jeito no dia seguinte, hein, Jamil?
2: Eita.
0: Eu acho que sem ninguém na direção, para começar, né? Sem dúvida nenhuma. Porque, óbvio, essa pergunta é muito legítima. Em primeiro lugar, por que agora, 30 anos depois? Por quê? Né? Obviamente, é uma utilização política. Mas não é só isso. E como você bem colocou, Felipe, se isso pode ser reaberto 30 anos depois, e se um líder pode ser indiciado 30 anos depois, por que não? Por exemplo, Vietnã. Por exemplo, outros fatos que aconteceram, por exemplo, Afeganistão, por exemplo, o Iraque, por exemplo, a Líbia e assim por diante. Enfim, é um momento, eu diria, sui generis das relações internacionais.
1: É aquilo que a gente estava conversando em janeiro. O mundo novo já começou, Jamil. Pois não, Joana?
2: Jamil, que hoje é entrevistado do
1: É
2: Imprevista,
1: mesmo?
2: meu programa de entrevista aqui na TMC, no
0: Sim.
2: nosso canal do YouTube TMC News BR, e que fala inclusive sobre isso, sobre esse momento atípico que vem, momento atípico atrás de momento atípico atrás de momento atípico, e o Jamil que se propõe como profissão, como missão de vida, a tentar entender as relações do mundo, como isso reverbera na vida das pessoas. Jamil falou sobre isso e sobre tantas outras coisas. E descobriu um monte de segredo do Jamil. Então a
1: Nosso
2: gente já
1: ídolo.
2: saiu da informação importante. Importante para a informação também importante, não dos Estados Unidos, da vida do Jamil. Jamil, obrigada, viu?
0: Joana, realmente um prazer ter estado por você. Apesar de eu fiquei sabendo que você aí andou apurando sobre a minha vida. Mas enfim,
2: Fiz o que você
0: aí é outra
2: faz.
0: história. É,
1: Aprendeu com o
0: exatamente.
1: mestre, né?
2: Tá lá, às 11 horas, nosso canal TMC News BR. Até.
0: Beijo a todos.
1: Beijo, valeu. 8h54 agora.
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1: O Instituto Paraná Pesquisas divulga hoje o levantamento com as intenções de voto para o governo e para o Senado no estado de São Paulo. Rafael Tebas é com você. Bom dia.
4: Olha só, Felipe e Joana, levantamento feito então pelo Paraná Pesquisas apontando Tarcísio de Freitas na liderança em todos os cenários testados para a disputa pelo Palácio dos Bandeirantes. Vou trazer os dados a partir de agora. Tarcísio com 47,3% das intenções de voto. Fernando Haddad, do PT, com 33,5%, uma diferença significativa, né? Em outras pesquisas, Haddad aparecia com um desempenho melhor, nessa, Tarcísio bastante à frente. Paulo Serra, do PSDB, com 4,3%. Kim Kataguiri, do Missão, com 3,4%, e aí não sabe, não opinaram 5,1%, e também em brancos ou nulos 6, né? Vírgula, melhor dizendo, 6,5%. No segundo turno, Tarcísio aparece com 52,7% e Haddad com 37,6%. Então, já na simulação de primeiro turno, Tarcísio quase alcançando os 50%. Só para fechar aqui também, Felipe e Joana, o Instituto Paraná Pesquisas também fez um levantamento ao Senado, mostrando aí no primeiro cenário, com Simone Tebet, Marina Silva da Rede com 36,6, Tebet então com 34,3, Derrite 25,1, Salles, Ricardo Salles 18,7 e o André do Prado aparece apenas com 11,3%. Agora sim, para fechar o segundo cenário, com Márcio França sendo testado, Marina Silva com 37,4, Márcio França aparece na segunda colocação com 27,1, e aí Derrite com 25, Salles com 18 e André do Prado, perdão, com 11,8%.
2: Muito bem, obrigada pelas informações, Rafael Tebas. Valeu. Até já, agora 8h56. Hora de falarmos de tecnologia. A receita da empresa mais valiosa do mundo cresceu 85%. Não estamos falando da empresa da Deolane Bezerra, que foi presa hoje, milionária, advogada, influenciadora digital, que ganha muito dinheiro. Não sabemos muito bem com o quê, mas a Polícia Federal acha que não é licitamente. Não, estamos falando da fabricante de chips NVIDIA, que ultrapassou os 80 bilhões de dólares no primeiro trimestre. Essa empresa, então, projeta 91 bilhões de dólares em vendas, o que seria muito acima da expectativa do mercado. Arthur Igreja, nosso colunista, está aqui ao vivo com a gente. É um crescimento absurdo. Bom dia.
5: Bom dia, Joana. Bom dia, Felipe. Bom dia a todos que nos acompanham. É uma coisa incrível, né? Especialmente se tratando de uma empresa que fabrica algo que é físico, né? Essa taxa de crescimento nós só víamos no mundo do software, no mundo dos aplicativos. Então, ela fabrica algo físico, cresce, praticamente dobra ano após ano com toda essa corrida da inteligência artificial. Todo mundo precisa comprar dela, e mesmo assim o mercado, eu diria que ontem foi um dia de alívio, sabe? Não é uma situação em que a ação dela explode, apesar dela ter superado absolutamente todos os números, todas as perspectivas que o mercado tinha. Então é o tal caso em que a expectativa é extremamente alta, ela ainda é superada, e nos últimos meses a ação ela não tem subido tanto assim. É uma empresa que hoje vale mais do que 5,5 trilhões de dólares, é uma coisa absurda. Ela continua entregando todos os números, e para além disso, além da receita dela crescer muito, uma coisa que chama a atenção é o seguinte: ela tem margem bruta que é melhor do que empresas de software. Só para dar a dimensão, ontem ela revelou margem bruta de 74,9%. A Microsoft, que fundamentalmente trabalha com software, com nuvem, tem margem bruta de 70%. Então imagina que é algo que precisa ser fabricado, você tem toda a complexidade das cadeias logísticas, teve influência aí de tudo que aconteceu no Oriente Médio, e ela ainda consegue apresentar esses resultados. Então quando eu digo que foi um dia de alívio, porque todo mundo fica naquela, quando que vai estourar a pretensa bolha da IA, se é que ela existe, né? E a NVIDIA ela continua entregando, só para dar a dimensão na linha do tempo, nos últimos 24 trimestres, a NVIDIA superou a expectativa do mercado em 22 deles. Então, se é bolha, ela continua inflando. E se não é, a NVIDIA ela continua entregando tudo aquilo que ela promete.
2: Meu Deus, é isso. Obrigada, Arthur, pelas informações. Realmente impressionante. Até semana que vem?
5: É isso aí, até semana que vem. Bom final de semana a todos.
2: Valeu. Agora são 9 horas em ponto.
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6: No TMC da Hora, vamos simular o caminho do Brasil no mata-mata da Copa do Mundo FIFA 2026. O Brasil passando em primeiro, que é o que imaginamos do Grupo C, com Haiti, Marrocos e Escócia, cruzamos com o segundo colocado do Grupo F, tendo como possíveis adversários Japão, Holanda ou Suécia, segundo colocado do Grupo F. Nesse caso, o Brasil teria como possíveis adversários nas próximas fases Inglaterra, México ou Senegal nas quartas, Argentina ou Portugal nas semis. Caso o Brasil passe em segundo lugar, vamos para o outro lado da chave e cruzaremos com o primeiro colocado do Grupo F. Nesse caso, a coisa ficaria mais tensa, podendo ainda enfrentar a Holanda ou Japão logo no 16avos de final, uma possível Alemanha ou França nas quartas e uma forte Espanha nas semis. Caso dê uma zica e o Brasil passe em terceiro lugar do grupo, enfrentaremos o primeiro colocado do Grupo A. No caso, cairia a mesma chave se estivesse passando em primeiro, porém cruzaria com o grupo de México, África do Sul, Coreia do Sul e República Tcheca.
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2: 9h02 agora, prontos para mais uma hora de TMC 360 com informações que chegam neste momento. Vamos diretos às manchetes dessa hora. A advogada Deolane Bezerra acabou de sair de Barueri e deve chegar daqui a pouco ao Departamento de Homicídios e Proteção à Pessoa em São Paulo. Deolane é investigada num esquema milionário de lavagem de dinheiro. Ela foi presa agora há pouco em Barueri e está sendo então encaminhada ao DHPP pelos policiais. Outras pessoas também são alvo dessa operação. A polícia já bloqueou mais de 300 milhões de reais e apreendeu 17 veículos de luxo nessa operação de hoje.
1: Uma revisão nos patrocínios da Secretaria de Turismo do Rio de Janeiro corta mais de 18 milhões de reais em gastos. Com critérios mais rígidos adotados pelo governo estadual, cerca de 20 eventos que faziam parte do calendário turístico deixaram de receber apoio financeiro.
2: A Procuradoria-Geral da República decide manter as negociações para um acordo de delação premiada com o ex-dono do Banco Master, Daniel Vorcaro. Informação da coluna da jornalista Miriam Leitão, do Jornal Globo. A atual proposta foi considerada insuficiente pelo Ministério Público, enquanto a Polícia Federal recusou o acordo por avaliar que as investigações já estão mais avançadas do que as informações que foram oferecidas por ele.
1: Um dos líderes da facção criminosa Comando Vermelho, do Rio Grande do Norte, é preso pela Polícia Civil na entrada do estádio do Maracanã, no Rio de Janeiro. O traficante que ostentava uma vida de luxo nas redes sociais e se escondia em favelas cariocas foi abordado antes de um jogo do Flamengo. Outro chefe do mesmo grupo também foi preso em Macaé, no Rio de Janeiro. 9-3.
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2: Em Minas Gerais, 7 médicos foram indiciados por homicídio culposo quando não há intenção de matar pela morte de uma adolescente de 13 anos. A investigação aponta que houve demora no diagnóstico de uma apendicite. Júnior de Castro tem os detalhes. Oi, Júnior.
9: Pois é, esse caso aconteceu em Itaúna, no centro-oeste aqui de Minas Gerais. Segundo a Polícia Civil, a jovem procurou atendimento no Hospital Manuel Gonçalves por 5 vezes com fortes dores abdominais, mas o diagnóstico de apendicite só foi feito aí depois do agravamento do quadro clínico. As investigações, elas apontaram falhas sucessivas no atendimento, principalmente pela ausência dos exames nos primeiros atendimentos e pela demora da adoção de medidas adequadas. A adolescente, a gente lembra aqui, ela morreu em novembro do ano passado. O inquérito agora, ele reúne depoimentos, prontuários médicos e documentos técnicos e já foi encaminhado ao Poder Judiciário, que vai decidir a partir de agora os próximos passos do processo. Em nota, o Hospital Manuel Gonçalves informou que ainda não foi oficialmente notificado sobre esse caso, mas afirmou que colabora com as investigações e vai fornecer todas as informações solicitadas pelas autoridades. A gente continua acompanhando esse caso e trazendo aqui as atualizações durante a programação da TMC.
1: Seguimos acompanhando, sim, são 9h05 e agora de Minas Gerais a gente vai para a capital de BH, a gente vai para Brasília. Mesmo com o adiamento da votação na CCJ, proposta que reduz a maioridade penal de 18 para 16 anos em casos de crimes hediondos, volta a ganhar força no cenário político, deve causar ainda mais repercussão nos próximos dias. A gente falou de CCJ, CCJ de onde? Da Câmara dos Deputados, né? Quem explica o motivo de toda essa movimentação prevista para a semana que vem é a Rafaela Soares, pois não.
10: A Comissão de Constituição e Justiça da Câmara adiou a análise da proposta de emenda à Constituição que reduz a maioridade penal de 18 para 16 anos. A votação foi adiada devido ao início da ordem do dia no plenário da Casa, que tem prioridade. A proposta altera a Constituição para permitir que adolescentes de 16 e 17 anos respondam criminalmente como adultos em determinados casos. Hoje, os menores de idade são submetidos às medidas socioeducativas previstas pelo Estatuto da Criança e do Adolescente, o ECA, que estabelece internação máxima de 3 anos. O relator da PEC, o deputado Coronel Assis, apresentou um parecer favorável, mas retirou do texto trechos que ampliavam direitos civis para adolescentes, como autorização para dirigir e mudanças em regras eleitorais. Segundo ele, o foco ficou apenas na responsabilização criminal. Parlamentares da bancada da Segurança Pública defendem que jovens envolvidos em crimes graves já têm consciência dos próprios atos e afirmam que facções criminosas se aproveitam da legislação atual para recrutar os menores de idade. Já os deputados contrários à redução argumentam que a proposta não resolve o problema da violência e pode ampliar o contato desses jovens com as organizações criminosas dentro do sistema prisional brasileiro. Porém, esse texto deve voltar à CCJ já na próxima sessão.
1: Muito bem, agora são 9h07. Como nós falamos mais cedo, uma operação do Ministério Público de São Paulo, da Polícia Civil, contra a lavagem de dinheiro do crime organizado, prendeu na manhã de hoje a advogada Deolane Bezerra. O doutor Eduardo Maurício, advogado criminalista, está conosco ao vivo aqui no nosso TMC 360 para falar um pouquinho mais sobre o assunto, explicar o que está acontecendo. Doutor Eduardo, muito bom dia, prazer falar com o senhor.
11: Muito bom dia, é sempre uma honra estar aqui perante a TMC.
1: Bom, doutor Eduardo, a gente está falando de um lado, numa ponta da história, de uma, vamos colocar como sempre a Joana gosta de colocar, entre aspas, influencer, né? Mas acaba que ela é mesmo, porque ela influencia pessoas. Do outro lado, supostamente, uma facção criminosa e no meio do caminho aí um processo de lavagem de dinheiro. Não é nada novo, né? Mas sempre chama atenção pelos valores envolvidos, aí carros de luxo, imóveis e tudo mais, né? Como explicar para as pessoas simples que estão nos ouvindo, né, como funciona esse mecanismo, esse sistema?
11: Olha, eu, embora não tenha tido acesso aos autos, a gente vê que essa operação foi deflagrada justamente por suspeita de lavagem de dinheiro, ou seja, dessa influencer, né, ter supostamente aí lavado dinheiro de origem ilícita e integrado no sistema financeiro nacional para transformar aquele dinheiro de uma forma lícita, como, por exemplo, carros de luxo, imóveis de luxo. E, além disso, essa investigação, além da lavagem de dinheiro, ou seja, o ato de transformar o dinheiro ilícito de um crime antecedente em dinheiro lícito, também tem essa investigação aí de uma organização criminosa, né, com divisão de tarefas e hierarquia e até mesmo associação a terceiros e, sobretudo, essa questão de ligação com o PCC, que torna aí a situação um pouco mais grave ainda, justamente ainda mais pela lei antifacção, que inclusive aumenta a pena dos crimes por meio aí de endurecimento dos limites de punição, criação de novos crimes, sobretudo a pena máxima ela pode ser estendida de 20 a 40 anos de reclusão de pessoas que têm aí uma liderança e uma conexão com a liderança de máfias e organização criminosa.
2: Eduardo, eu queria entender uma questão que é mais conceitual, não é só sobre o caso da Deolane, mas, por exemplo, recentemente nós tivemos uma operação contra fluxo, se eu não me engano esse é o nome da operação, que prendeu, entre outras pessoas, MC Rian SP, MC Pose do Rodo, que estão no mesmo contexto da Deolane, a advogada, no sentido em que são pessoas que têm muito dinheiro, mostram esse luxo nas redes sociais, são influenciadores e são associados, por investigações da Polícia Federal, com o tráfico de drogas. Mas aí são soltos e dizem, não, eu não tenho nada a ver com o tráfico de drogas, consigo comprovar de onde veio esse dinheiro, o processo corre. E às vezes fica uma sensação para a população de não entender por que eles foram presos, se eles foram soltos e se eles vão, né, continuar respondendo o processo, a gente acaba perdendo o fio da meada. Deolane, ela já foi presa uma vez, também por suspeitas de lavagem de dinheiro, mas dinheiro de origem de bets. Aí ela foi solta, foi presa novamente porque descumpriu medidas cautelares. Então, eu sinto que a gente acaba perdendo o fio à meada. E a irmã dela, que é advogada, não sei se faz parte da defesa dela, mas ela emitiu uma nota, um pronunciamento nas redes sociais, dizendo o seguinte: ó, difícil é vocês provarem o que vocês dizem, o que a justiça diz, mas fácil é prender. Um texto que parece até ter sido escrito pelo ChatGPT. Como é que isso acontece? A polícia prende, depois a justiça tem que comprovar, então agora ela pode ser solta novamente.
11: Olha, o que que se passa? Nessa fase inicial, que aconteceu na primeira prisão da Deolane, agora nessa segunda vez, e com também a prisão recente do MC Rian, MC Pose do Roda, a gente vê que essas prisões são prisão temporária, pode ser renovada, pode ser decretada de 5 dias e renovada por mais 5, e se é crime, por exemplo, sequestro, crime mais grave, pode ser de 30 por mais 30. Agora, o fato é, a prisão temporária é para coleta de provas. Depois que acontece a coleta de provas e a autoridade policial vê ali indícios mais fortes, então pede a conversão da prisão em preventiva, né? E justamente a preventiva aí sim tem que ter risco à instrução, perigo de, enfim, influenciar testemunha, destruir prova, perigo da liberdade, perigo de fuga. E, então, a justiça, em primeiro momento, analisa essa questão da prisão cautelar, da prisão temporária para coleta de prova, depois da prisão preventiva, se tem perigo de fuga, perigo da continuação da atividade criminosa e outros elementos. E, nesses primeiros momentos de prisão, o juiz não analisa se a pessoa é culpada ou inocente, sim, o juiz analisa se a pessoa tem direito e possibilidade de responder o processo em liberdade sem prejudicar a investigação, o bom andamento do processo, enfim, pressionar testemunha, destruir provas. Então é por isso que muitas vezes a sociedade não entende. A gente vê que as prisões, né, tanto da Deolane como do MC Rian, a gente vê que tem ali um fundo de lavagem de dinheiro, associação ou suposta organização criminosa com vínculo, né, a facções, e não tem propriamente dito o crime de tráfico, e sim o ato de lavar um dinheiro que tem origem de um crime antecedente que supostamente não teria conexões com ele, e esses influencers ou cantor, como tem ali muita exposição, muito seguidor, e tem bet, tem empresa, acaba recebendo dinheiro muitas vezes que vem de um crime antecedente que eles possam nem ter ligação, e por ter recebido essa cifra contaminada e de valores milionários, acabam aí sendo alvo dessas operações. E muitas vezes a sociedade não entende isso. Ah, mas prendeu para soltar? Por exemplo, no caso do MC Rian, a soltura, que inclusive, enfim, quem foi o primeiro advogado que conseguiu foi o Dr. Aury Lopes Jr., a gente vê que a soltura foi baseada o quê? Em fatos concretos para manter a prisão preventiva justamente pelo excesso de prazo na conclusão da investigação e falta de uma denúncia formal por parte do Ministério Público. Então, na verdade, essas solturas têm acontecido mais pela falha da própria polícia, do Ministério Público, no cumprimento da lei, que acaba culminando aí na revogação da prisão e que essas pessoas possam responder o processo em liberdade. E depois, se tiver uma denúncia, aí sim, eles vão se defender no mérito, né, referente a ser culpado ou inocente, o que não se adentra nesse contexto, nessa fase inicial.
2: Muito bem, entendido. Acabo de ver aqui que a Deolane Bezerra, ela saiu da casa dela, onde ela foi presa agora há pouco, onde a Polícia Federal chegou bem mais cedo, ela foi presa agora há pouco. Ela agora vai enfrentar um trânsitozinho da capital paulista, o trânsito que o trabalhador enfrenta, né, para chegar à região central DHPP. E vamos aguardar os desdobramentos, então, para conseguirmos entender também os autos do processo. O doutor disse que não teve acesso, ainda estamos tentando apurar algumas informações sobre isso e entender se ela vai ser solta, se não vai, mas sendo solta não significa que ela é inocente, que é o contrário que a defesa dela, a irmã dela, disse e defendeu. Muito obrigada, Eduardo Maurício, advogado criminalista, que nos ajudou a entender esse assunto de hoje, que ainda está em desenrolo.
11: Agradeço eu, é sempre uma honra estar aqui presente.
1: Grande abraço, agora 9 horas e 15 minutos. E a gente segue no assunto para falar de uma expressão que é pouco conhecida fora do universo financeiro e também no universo policial. E digo mais, universo dos gamers também. Smurfing, exatamente. O que significa isso? Olha só, o Guilherme Ravache está aqui com a gente. Diga, Ravache.
12: Tudo bem? Pois é, a Deolane, nesse caso, está sendo acusada de ter usado uma técnica de lavagem de dinheiro chamada Smurfing, né? É, o Smurfing, a expressão, tem relação com os personagens azuis, fofinhos, né? Os Smurfs, porque começou nos games, né? No universo de jogos, o que acontece? Um jogador que é muito bom, um jogador muito bem ranqueado, cria contas menores, contas mais fracas para esconder ali o poder dele, poder jogar e ganhar dos outros. Como isso acontece no dinheiro, no universo de lavagem de dinheiro, né? Lavagem de dinheiro nada mais é do que você pegar um dinheiro que é sujo, um dinheiro que é ilícito, que não tem uma origem justificável, e tornar esse dinheiro limpo, né? Colocá-lo de alguma forma dentro do sistema financeiro. Por que você usa o Smurfing? O Smurfing, você, ao invés de fazer uma grande transferência de R$1 milhão, por exemplo, ou valores de 500, 600, 700 mil, você faz pequenas transferências, pequenos depósitos na conta de uma pessoa. No caso, a conta da Deolane teria recebido centenas ou dezenas de depósitos de 3 mil, 4 mil, 5 mil, pequenos valores abaixo de 10 mil reais para não acionar sistemas de proteção do sistema financeiro. Quando você faz um depósito de valor superior, né, ele aciona alertas dos órgãos reguladores do próprio banco, que é obrigado, né, a verificar a autenticidade de quem está recebendo aquele depósito, que é obrigado a denunciar se tiver alguma suspeita de fraude ou lavagem de dinheiro. O Smurfing, ele evita isso. Agora, tem uma questão interessante. Por que que os influenciadores são tão usados para lavar dinheiro? Vale dizer até que essa técnica de Smurfing, né, que a Deolane é acusada, é uma técnica grosseira de lavagem de dinheiro. Ela está longe de ser uma técnica sofisticada, porque fica um rastro de dinheiro. A Deolane, por exemplo, teria recebido muitos depósitos de uma transportadora, de uma única transportadora aí, por alguns anos, período anterior a 2021. Mas tem técnicas muito mais sofisticadas de lavagem de dinheiro que são amplamente utilizadas por organizações criminosas e também influenciadores, não só no Brasil, mas no mundo inteiro. Vou citar algumas delas. Streaming. Você é um músico ou você é um cantor, né? Por exemplo, uma organização criminosa paga para que robôs fiquem ouvindo uma música no streaming muitas vezes. O dinheiro entra na plataforma, Spotify, YouTube, seja qual for a plataforma, e aí essa plataforma vai pagar o influenciador como se de fato a música tivesse sido ouvida, né, por uma pessoa. Isso pode ser um robô ou mesmo pessoas contratadas para ficar dando clique numa música. O dinheiro entra frio na plataforma, são feitos por depósitos, né, pelas organizações criminosas para as plataformas, e as plataformas pagam isso legalmente para o influenciador ou para o músico, seja quem for. Com isso ele ganha dinheiro. Você pode fazer rifa também. Então, na rifa, você combina com quem aposta, já sabendo quem vai vencer. Então, você consegue fazer o pagamento da rifa com o dinheiro limpo. É muito comum ter rifa dentro do universo online. Você tem ainda importação e exportação. Você importa produtos superfaturados, como se ele tivesse um valor muito mais alto, e faz um pagamento para o exterior numa quantia que seria muito superior àquela que deveria ser paga. É muito comum uma organização criminosa usar esse chamado Trade-Based Money Laundering, né, que é TBML na sigla, que é basicamente isso. Você superfatura ou deixa um valor inferior num produto que você está comprando ou vendendo para o exterior, e assim você consegue trazer dinheiro internacionalmente. Então, Smurfing, essa técnica de pequenos depósitos na conta, é uma de muitas. Tem streaming, tem rifa digital que são pequenos depósitos, são feitos numa conta, depois essa, como uma casa de apostas paga, ou mesmo uma bet paga, esse dinheiro passa a ser limpo, né? Porque entra legalmente na conta da pessoa, mas essa centena de depósito não foi legal, dentro de uma bet ou mesmo dentro de uma rifa. Tem importação e exportação de produto superfaturado ou com valor menor do que ele custa, e aí você faz esse acerto virtual de dinheiro, sem falar ainda em blockchain, né? É, criptomoedas que você vai fazendo de um criptoativo para outro, né? O chain roping, chain hopping que eles chamam, ir de uma plataforma para outra, lavando dinheiro com Bitcoin, até chegar em USDT, que é uma moeda mais comum para lavagem de dinheiro. Mas assim, a polícia está investigando e a gente está aqui na expectativa, vamos cobrar, vamos ficar em cima, para que, de fato, o sistema financeiro seja limpo, não lavando dinheiro, mas limpo, tirando organizações criminosas, porque no final do dia a gente tem que ir atrás do dinheiro mesmo, porque é isso que estimula, né, o que a gente vê de crime acontecendo o tempo inteiro. Tem que ir na origem do problema, como Al Capone já descobriu, ele foi preso pelo imposto de renda, não pela série de crimes que ele cometia.
1: Tá certo. Então, e essa explicação que trouxe o Ravache mostra como as coisas, muitas vezes, toscas, né, funcionam e têm origem em algo muito infantil, até prosaico, e acabam virando lavagem de dinheiro e outros crimes. Um abraço para você, Ravache. Volta ainda hoje, né?
12: Acredito que sim.
1: Acredito que sim.
12: Vamos ver se não tem nenhuma bomba aqui de notícia, porque aí a gente... A notícia é prioridade, né? Quando tem alguma coisa muito quente, a gente passa na frente mesmo.
1: Tá certo, então. Bom trabalho para você. Agora 9h22.
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De volta com seu noticiário local aqui na nossa programação TMC Recife 92.7, sempre que deixando muito bem informado, muito bem atualizado sobre tudo que está acontecendo aqui na nossa capital pernambucana, na sua região metropolitana. Muito bom dia para você que acabou de sintonizar aqui na nossa programação, tá? Eu sou Carol Oliveira, já cheguei para te deixar sempre muito bem informado. Por falar em informação, essa não é muito boa não, tá? O bairro do Pina, na Zona Sul, teve o aluguel mais caro do Recife no mês de abril, segundo o índice mensal Fipzap de locação residencial, com valorização de 10,9%. Em relação ao mesmo mês do ano passado, o metro quadrado do bairro custou em média R$ 77,00. Já o segundo bairro mais caro aqui da capital pernambucana, com uma valorização de 17%, é o Parnamirim, na zona norte do Recife, com metro quadrado valendo R$ 71,00. O valor já supera o aluguel no bairro de Perdizes, o oitavo mais caro da cidade de São Paulo. Seguindo então na tabela, também chama a atenção a valorização de 25% do bairro da Tamarineira, também na Zona Norte, em relação a abril do ano passado. O bairro possui o terceiro aluguel mais caro do Recife, custando R$ 67,00 o metro quadrado. Essas e outras informações daqui a pouquinho no nosso programa, primeira edição do Pernambuco TMC, 10 horas da manhã, e a gente está esperando por você, tá? Sempre com muita notícia, prestação de serviço, entrevista e muito mais. Continua ligadinho aqui na sua Transamérica, que agora é TMC. 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
4: São 9h29. Informações ao vivo de São Paulo.
5: No centro de São Paulo.
4: Pois é, Ricardo Spavoli está na frente do DHPP, para onde foi levada a advogada Deolane Bezerra. Advogada Deolane Bezerra, que está sendo investigada por lavar dinheiro para o Marcola. Quem é Marcola? Não precisamos nem dizer, né? Marcola, PCC, estão entranhados na história recente do Brasil, todos sabemos. E agora sabemos que Deolane também está ligada com Marcola e com PCC. As informações ao vivo agora com Ricardo Spavoli.
6: A Deolane Bezerra, influenciadora digital, acabou de passar aqui na nossa frente, acabou de chegar no DHPP de São Paulo para prestar esclarecimentos à justiça. E daqui a pouquinho, às 11 da manhã, vai ter uma coletiva sobre o caso, onde o secretário de Segurança Pública de São Paulo, o doutor Nico Gonçalves, vai esclarecer para a imprensa todos os detalhes da investigação, todos os detalhes da Operação Vernix, que já prendeu mais de 4 pessoas aqui na capital paulista. Joana.
4: Ricardo, e você também tem informações, aproveitando que você está aí no DHPP, está apurando informações com a polícia, né, com investigadores, você também tem informações sobre a morte do piloto de helicóptero aqui em São Paulo? Foi uma informação que chegou ontem, muito impactante, piloto conhecido, trabalhou na Rede Globo e ele foi vítima de uma tentativa de assalto?
6: Exatamente, Joana. As investigações já estão em andamento e as autoridades dizem que estão tentando identificar e localizar os suspeitos que mataram o piloto de helicóptero Odailton de Oliveira Silva, conhecido como Dato, que tinha mais de 40 anos de experiência na aviação e era bastante conhecido no meio da aviação e também na mídia. Você bem citou, ele trabalhou muito tempo na Rede Globo e, segundo a polícia, o crime aconteceu quando uma moto se aproximou do veículo e o assaltante anunciou o roubo. O piloto foi atingido na cabeça e não resistiu aos ferimentos. O caso está sendo investigado como latrocínio, que é o roubo seguido de morte, e a investigação tenta identificar os suspeitos que fugiram logo depois do crime. Mas além da repercussão pela violência do crime e pelo piloto ser conhecido no meio, a história dele também chama a atenção. Isso porque em 2002, o Dato ele foi sequestrado por uma facção criminosa e obrigado a pilotar um helicóptero em uma ação para resgatar detentos em um presídio aqui na Grande São Paulo. A trajetória dele foi marcada por décadas na aviação e por esse episódio extremo voltou à tona depois da morte de ontem. Familiares, amigos e colegas prestam homenagens enquanto aguardam respostas sobre o crime. Joana, a TMC presta apoio e nossos sentimentos à família do Dato.
5: Muito bem lembrado, Ricardo Spavoli, trazendo então esses dois assuntos direto do centro da cidade de São Paulo. E se você está apenas ouvindo, né, para quem viu aí, chama a atenção a movimentação. É uma rua central, né, uma rua importante da cidade de São Paulo, até que estreitinha, por onde passam, além de carros, e obviamente carros de autoridades, né, porque a gente está falando de um centro importante da polícia, inclusive o prédio é chamado de Palácio da Polícia, né, e passam linhas de ônibus, então, e está chovendo, né, o chão molhado, como deu para a gente ver na imagem, um dia frio e de chuva na cidade de São Paulo, e claro, né, um lugar que já é, por natureza, bastante movimentado. hoje com toda a imprensa, com a chegada de Eolane, está uma grande bagunça por aí e o Ricardo vai continuar acompanhando, se cobrindo para não tomar chuva nesta manhã de quinta-feira. Daqui a pouco a gente volta, 9h33.
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5: E atenção, a gente muda de assunto para uma pergunta que está sendo feita já há algum tempo, nem só em rede nacional, em rede mundial se pergunta sobre o valor, a tarifa do transporte público. Pode ter um limite, né? É o que sugere um estudo inédito do BNDES, que propõe que a passagem custe no máximo 6% da renda média do trabalhador em cada região. Para bancar essa conta, tirar do papel mais de 400 bi de reais em investimentos, o banco defende a criação de um Fundo Nacional de Mobilidade. Será que isso funciona? Será que isso pega? Será que isso dá certo? Amanda Pupo, da nossa agência Infra, está ao vivo aqui no nosso 360 e vai explicar se isso é sonho ou pode ser realidade. Bom dia, Amanda.
9: Bom dia, Felipe, Joana, é um prazer estar aqui com vocês, com a audiência. Pois é, né? A gente tem esse assunto da mobilidade nacional que acaba agora entrando também nesse ritmo eleitoral, né, de virar um assunto também político, mas esse projeto aí do BNDES, né, que você citou, ele está em estudo aí já há algum tempo, desde 2024, que eles têm tentado fazer uma radiografia, né, de projetos de mobilidade urbana. Então, eles acabaram levantando aí, num estudo recém-concluído, que são necessários mais de 400 bilhões para colocar um transporte público que funcional, né, nas regiões metropolitanas, em 21 regiões metropolitanas do Brasil. É interessante que em muitos, enfim, a gente já tem o transporte público existente, mas é uma rede, como todo mundo sabe, que não é suficiente para atender, né, com qualidade a população. E, em contrapartida, a gente tem uma questão de tarifa, né? Porque enquanto a população reclama que não é bem atendida, também reclama do valor da tarifa. E aí, nesse estudo, Felipe, o BNDES está propondo, né? Isso está em análise pela equipe econômica, que nos projetos onde haja aporte do governo federal, né? Porque vamos lembrar aqui, projeto de mobilidade urbana não é de responsabilidade primária do governo federal, ele aportaria ali para tentar incentivar esses projetos, mas que onde houvesse esse desembolso de recurso federal para fazer esses projetos, tivesse um limite na tarifa, né, que ele fosse de até 6% da renda per capita ali da população. E um dos critérios que o BNDES usou para estipular esse parâmetro é justamente a lei, né, que permite que o desconto sobre o vale-transporte, né, que é pago para o trabalhador no salário, seja de até 6%. Então, teve esse parâmetro ali para guiar esse critério que eles estão sugerindo à equipe econômica, né? Ah, e outra coisa do fundo de mobilidade. O que, né, porque você perguntou ali, né, funciona? Como é que seria isso? O BNDES acha que pode funcionar, e o Nelson Barbosa, que é o diretor do BNDES, que conversou com a gente sobre isso, ex-ministro da Fazenda, do Planejamento, ele cita como exemplo o Minha Casa Minha Vida, né, que é um programa habitacional considerado bem-sucedido, que lá em 2001 foi criado o FAR, que é o Fundo de Arrendamento Residencial. E aí é todo o recurso que a União aporta nesses projetos para a população de baixa renda, eles são centralizados no FAR. E justamente o FAR é o fundo que banca o faixa 1 do Minha Casa Minha Vida, né? Que é aquela população que atende a população mais pobre e subsidia aí quase, às vezes, até 90% da casa das pessoas. Então, ele acha que deveria ser aplicado aos planos de mobilidade urbana um fundo similar em que centralizaria os recursos para mobilidade nacional, para direcionar, para bancar esse dinheiro todo aí, né, de mais de 400 bilhões. No transporte urbano. Mas a gente tem que lembrar que isso vai disputar espaço fiscal que está cada vez mais estreito no orçamento federal. Então, tudo está em análise pela equipe econômica ainda.
5: Tá certo. Sempre é bom considerar que tem estudos sérios que mostram que, óbvio, que isso tem um impacto social, tem um impacto com relação à própria busca por emprego, porque muitas pessoas não conseguem buscar emprego porque não tem dinheiro para pagar o próprio transporte, busca por lazer também. Houve impactos, mas, claro, é uma conta que é difícil saber, por enquanto, se vai fechar ou não na prática, né? Amanda, você volta na semana que vem aí. Um abraço para todo o nosso time da agência Infra. Bom dia para você.
9: Um abraço, bom dia, gente.
5: 9h37.
4: Mudando a página aqui no TMC 360, a SpaceX, empresa de Elon Musk, oficializou um pedido para negociar ações na Bolsa de Valores americana. O bilionário quer que a empresa de foguetes e inteligência artificial seja avaliada em $1.750.000, o equivalente a mais de R$8 trilhões. Quantos zeros isso tem? Não faço a menor ideia, não faz diferença também. O problema é que, no ano passado, o faturamento da SpaceX foi de $18 bilhões. Ou seja, Musk quer que ela valha quase 100 vezes o que ela arrecada. Enquanto o empresário defende que o foco está na vida multiplanetária, que o potencial futuro justifica esse valor, analistas citam a falta de comprovação teórica para validar essa quantia. Ah, a estreia na Bolsa está prevista para junho.
5: Junho desse ano, ou seja, é quase amanhã.
4: Já, é isso.
5: É, e o Ravache está de volta aqui para falar sobre esse movimento, uma espécie de salto de fé dos investidores. Diga, Ravache, falei que você ia entrar de novo? Falei.
10: Vai ser um salto de fé dos investidores. O Musk desafia a gravidade, né, quando lança foguetes para o espaço com satélite, enfim. Desafia a gravidade e agora vai desafiar o risco do mercado e a aceitação de risco do mercado. Esse vai ser o maior IPO da história. Ele vai superar o IPO da Saudi Aramco, né, que é a petroleira da Arábia Saudita, que anos atrás fez um IPO que avaliou a empresa em $1.79 trilhão. Mas esse IPO da SpaceX, $2 trilhões. Trilhões, tá? Com T. Então, um valor absurdo, muito alto. De novo, o maior IPO da história. E muito desse valor vem da aposta da inteligência artificial. O Elon Musk tem dito que com a SpaceX ele vai conseguir colocar servidores no espaço. Ou seja, ao invés de ter data center, né, onde ficam aqueles computadores que a gente chama de nuvem, né, lá nesses computadores de data center, que é a nuvem que a gente usa no telefone celular, no computador, em casa, quando vê streaming, isso deixa de ficar aqui no planeta Terra, vai para o espaço, porque lá vai ter energia 24 horas por dia, né, todos os dias, porque tem o sol alimentando o data center e vai precisar de menos energia para esfriar esse data center, porque no espaço é vácuo, é frio, é diferente da Terra, né? Então, é uma aposta, porque, além de tudo, além de dar o seu dinheiro para a SpaceX, você vai ter que aceitar que o Musk vai controlar 85% do poder de voto da empresa. Quando você compra ação, você tem poder de voto. Nesse caso, 85% vai ser do Elon Musk. Então, é um salto de fé. Quem apostar de novo no Musk, quem apostou na Tesla, ganhou muito dinheiro. A tentativa, né, a crença de quem está investindo é que vai conseguir repetir o sucesso da Tesla, antes com carro elétrico, agora na corrida espacial.
5: Valeu, Ravache. Agora, 9h41, é hora da gente falar até amanhã. Um abraço para você. Ou vai saber, né?
10: Até amanhã.
5: Um abraço, valeu. 9h41.
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13: Muito bem, ouvinte, TMC girando pela BR-101 Norte, no que tem movimentação intensa de veículos e um ponto com maior lentidão, que vai desde o Ibura até as imediações do Barro. E esse engarrafamento tem motivo. É reflexo de um caminhão de coleta de lixo que mais cedo quebrou, ocupando a faixa esquerda da rodovia federal nas imediações do terminal integrado do Barro. Por enquanto, se o destino é Paulista, Abreu e Lima, cidade universitária, evite a 101, seguindo pela Avenida Recife. 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
4: De volta com o seu noticiário local aqui na nossa programação TMC Recife 92.7. Sempre te deixando muito bem informado, muito bem atualizado sobre tudo o que está acontecendo aqui na nossa capital pernambucana, na sua região metropolitana do Recife, no estado de Pernambuco como um todo. A gente segue aqui sempre apurando as principais notícias e informações para deixar você sempre muito bem informado, muito bem atualizado sobre tudo o que está acontecendo. Então daqui a pouquinho, 10 horas da manhã, vem aí a primeira edição do Pernambuco TMC e claro que a gente espera por você, tá? Sempre com muita entrevista, prestação de serviço, notícias e a nossa equipe de trânsito sempre fazendo a atualização em tempo real de como é que anda as principais vias e avenidas aqui da nossa cidade para que você evite o máximo de trânsito possível nessa quinta-feira, quintou por falar nisso, né? Dia 21 de maio, 9h45 da manhã, nesse exato momento. Faltam apenas 15 minutinhos para a gente se encontrar na primeira edição do Pernambuco TMC. Tô esperando por você, tô contando com a sua audiência, tá? Então continua sintonizado aqui na nossa 92.7. Já aproveito também para te fazer aquele convite especial. Vai seguir a gente no @TMCPernambuco, onde você fica sempre muito bem informado, muito bem atualizado sobre tudo que está acontecendo aqui na nossa região, as principais notícias, os destaques da semana, do fim de semana. Você segue acompanhando também através do nosso perfil oficial lá no Instagram, @TMCPernambuco. Então já aproveita, vai seguir o nosso Instagram oficial. Muito conteúdo massa por lá, a gente sempre produz da melhor forma para que você fique realmente bem atualizado, bem informado todos os dias, 24 horas por dia, de onde você estiver, tá? Não perde tempo e já vai seguir a gente. Já aproveito então para relembrar, 10 da manhã vem aí primeira edição do Pernambuco TMC, aqui na sua Transamérica, que agora...

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8: TMC 9h49, a Polícia Federal investiga um negócio milionário entre fundo da Refit e empresa do senador Ciro Nogueira. Fundo da Refit lembra o quê? Lembra um dos maiores devedores do estado do Rio de Janeiro, Ricardo Magro. Bom, quem vai trazer mais detalhes é a repórter Rafaela Soares.
9: O senador Ciro Nogueira confirmou ter firmado um contrato de venda de terras com uma empresa apontada pela Polícia Federal como ligada ao empresário Ricardo Magro, investigado por suspeitas de fraude no setor de combustíveis. As informações foram reveladas pela revista Piauí. De acordo com a publicação, a PF encontrou um registro prevendo o pagamento de 14 milhões e 200 mil reais para a empresa da família de Ciro Nogueira. O senador afirmou que 10 milhões e 800 mil reais já foram pagos pela Athena Real Estate, empresa que, de acordo com os investigadores, estaria ligada a Magro. O contrato foi assinado em agosto de 2024 e envolve uma área de 40 hectares em Teresina, no Piauí. Segundo Ciro, o terreno seria usado para a construção de uma distribuidora de combustíveis. A propriedade, porém, ainda não foi transferida porque parte do valor segue pendente. A negociação aparece nas investigações que levaram à Operação Refino, deflagrada pela Polícia Federal neste mês. Ricardo Magro teve a prisão determinada pelo Supremo Tribunal Federal, o STF, em uma investigação sobre suspeitas de fraude fiscal e lavagem de dinheiro envolvendo a Refit. A reportagem também aponta que, meses antes da assinatura deste contrato, Ciro Nogueira apresentou emendas ao projeto do devedor contumaz, que poderiam dificultar punições a empresas do setor de combustíveis.
4: 9h51, opa, hoje é quinta-feira, então é hora da coluna Sem Dó do nosso filósofo Luiz Felipe Pondé. O escritor comenta o comportamento de líderes da direita e da esquerda e questiona até que ponto a busca pelo poder se descola das reais necessidades do país. Ah, a gente fala bastante sobre isso aqui. Vamos ouvir!
10: Na ciência política existe toda uma tradição recente que suspeita que poderia haver algum tipo de psicopatia na política, sendo que alguns políticos seriam mais psicopatas do que outros, antissociais, no fundo completamente descolado da relação de representação, preocupado unicamente em transformar o país e a máquina do Estado no seu quintal. Aqui no Brasil, a gente consegue observar esse tipo de dinâmica, tanto à esquerda quanto à direita. No caso da esquerda, investindo e trabalhando para eleger o presidente Lula pela 15ª vez, estamos fazendo um hipérbole, não é? 15ª vez, e tanto faz se o governo dele, Lula 3, valeu a pena, tanto faz se ele terá condições de saúde, tanto faz se ele consegue de fato enfrentar um país que não é mais do começo do século XXI, tanto faz, contanto que ele ganhe eleição, porque não há nada no PT,

0: ninguém que possa substituí-lo. À direita está muito claro toda a história da família Bolsonaro, né? Toda a escolha do Flávio Bolsonaro, eles deviam muito bem saber o quão enrolado ele estava, aliás, todo político está. A diferença é que uns são pego, outros não, né? Quase todo político, digamos. E ainda assim ele foi escolhido contra outras opções, certo? Um sujeito claramente despreparado e aparentemente mentiroso, quase todo político é, mas ele foi pego e de uma forma bem primária, né? E agora a direita está aí nessa sinuca de bico com um candidato ungido pelo pai Bolsonaro, ungido pelos bolsonaristas, mas que é possível que venha enterrar a opção da direita na eleição. Mas é claro que a gente não deve levar tanto em conta assim questão de corrupção. O eleitor normalmente é eletivo, ele é seletivo. Se é meu candidato, não é corrupto, se é do outro, é, com certeza. Mas, de qualquer jeito, aquele fiel da balança que de repente volta para cá e para lá, esse eleitor pode sim ser afetado pela questão da corrupção e ele provavelmente será o fiel da balança. Portanto, tanto a esquerda com Lula Forever, quanto a direita, Bolsonaro destruindo as opções à direita nessas eleições, essa classe política tem mostrado sua total delinquência.
1: Agora 9h54. É, tá na hora de falarmos de futebol. Corinthians e Peñarol vão a campo nesta noite a partir das 9h30 pela quinta rodada da fase de grupos da Conmebol Libertadores. Jogo disputado em Montevidéu, no Uruguai. Esse e outros destaques com Fabiano Fará. Bom dia, Fará.
2: Tudo bom, Joana? Bom dia, Felipe.
3: Fala, Fará.
2: Bom dia a todos. O Corinthians tem a volta da dupla de zaga titular, que é o Gustavo Henrique, bom jogador, hein? Muito bom jogador. E o Gabriel Paulista, que andou dando umas vaciladas na zaga do Corinthians, mas se recuperou, né? Só que a gente vai pensar no quê? Quem é que não vai mais uma vez? Quem é que tá em recuperação mais uma vez? Quem é que acredito que não jogue mais pelo Corinthians? Memphis Depay.
3: Será? O próprio?
2: O contrato dele vence durante a Copa do Mundo. Ele é o maior artilheiro da história da seleção holandesa, obviamente estará na Copa, né?
1: Sim.
2: Então, acredito que o Memphis esteja mais se preservando para a Copa do Mundo, porque a lesão dele, para quem não lembra, ele foi dar um passe longo, meio que de três dedos, e distendeu o músculo, né? Então, o jogador fica com isso na
3: Quem
2: cabeça.
3: nunca, né, Fará? A
1: Quem
3: gente, por
1: nunca?
3: exemplo, né?
2: Tem um amigo meu que teve uma câimbra sentado agora há pouco,
1: Agora há pouco,
2: né?
1: né?
2: Mas, então, o Memphis está. Só que eu acredito, e o torcedor corintiano deve ter isso na cabeça já, que o Memphis vai para a Copa e não volta mais. E o Corinthians deve muito dinheiro a ele, gente. Deve mais de 40 milhões de reais.
1: Como vai fazer para
2: Porque se
1: pagar?
2: ele respira, o Corinthians tem que pagar uma bonificação. Ele respirou, paga. É um belo de um contrato, né? Tudo bem, tem que, né, ter um ônus e o
1: O
2: bônus.
1: bônus.
2: Mas, então, pro corintiano, agrade-se com Jesse Lingard, né? Ex-Manchester, que tá aí fazendo seus golzinhos e tudo mais. Mas não tem só a Copa Libertadores da América hoje, tem Atlético Mineiro e Cienciano. O Atlético Mineiro em recuperação no Campeonato Brasileiro.
3: Lá ou aqui?
2: É aqui.
3: Aqui.
2: No,
3: Aqui,
2: pela
3: em Belo
2: Sul-Americana.
3: Horizonte.
2: É, Belo Horizonte, Arena MRV. E o Atlético Mineiro tá nessa recuperação. É o favorito para enfrentar o Cienciano, com toda certeza, né? Mas favorito por favorito, a gente vê alguns times aí, né, vencendo por 2-0, aí toma tropeço. É difícil.
3: Tem algum exemplo recente ou não?
2: Ah,
3: Camisa branca e preta.
2: Eu gostaria de não comentar.
3: Não.
2: Não.
3: Ah, tá, fica à vontade.
2: Porque ele vai tirando nossa saúde. Fiquei até gripado de ontem
3: Sei,
2: para hoje.
3: sei,
2: É difícil.
3: sei.
2: Mas o Atlético Mineiro é franco favorito contra o Cienciano pela Copa Sul-Americana, gente.
3: Tá certo. Então, as notícias do meio de semana dos campeonatos sul-americanos com o Fabiano Fará aqui na nossa TMC. Fará, cuida dessa perna aí que você teve, essa câimbra aí. Um abraço, viu?
2: Um abraço e parabéns, viu, Joana, pela seleção de Portugal. Gostei muito, né?
3: Excelente
2: Eu fui o
3: convocação.
2: primeiro a avisar
1: Promissor, né,
2: que é a
1: Fará?
2: favorita. É a favorita.
1: Promissor. As pessoas perguntam: ah, você vai torcer pra quem? É Portugal. É onde eu nasci. Não tem
2: É.
1: como, não
2: E
1: tem como.
2: se for Portugal e Brasil, é Portugal.
1: Portugal.
2: Tá.
1: Aí,
2: Se
1: quando.
2: Portugal cair no meio do caminho e seguir o
1: É, não,
2: Brasil.
1: aí é Brasil. Sempre que o Brasil jogar sem ser Portugal, é Brasil, Brasil, Brasil.
3: É o plano B.
1: Não, não é isso. São dois planos A, mas um é um AA. Valeu,
2: Valeu.
1: Pará.
2: Tchau, Fara, valeu.
1: Agora 9h57, quinta-feira é dia de episódio novo do Imprevista, programa de entrevista e de reflexão aqui da TMC, que passa na TMC, no Dial e no TMC News BR, nosso canal no YouTube. E o Imprevista desta semana recebe Jamil Chad, um dos maiores nomes do jornalismo brasileiro internacional. Essa é, no, é nova, brasileiro internacional, porque é um grande correspondente internacional. Jamil Chad, que fez a carreira dele praticamente inteira como correspondente, foi novíssimo para a Europa, pelo Estadão ainda, carreira brilhante. Ele que é um estudioso de relações de governos,
3: geopolítica,
1: como as relações humanas são influenciadas por governos, por guerras, por tudo e mais um pouco. Vamos
3: uma conferir. Referência para todos nós.
1: Uma referência. Tem um pedacinho desse bate-papo para a gente conferir.
3: Vamos lá.
4: Um dos acontecimentos do ano, Jamil Chad ao vivo, a cores, presencialmente na TMC, pela primeira vez. E isso é motivo para muito. Portanto, Jamil Chad é o convidado desta semana do Imprevista. Jamil, podemos resumir o nosso papo com a palavra complexidade.
5: Exatamente. E antes de mais nada, Júlia, espetacular o fato de existir o programa e de você dar tempo para a gente conversar. Mas a complexidade é a marca do nosso tempo, não tem outra. É a complexidade que determina basicamente esse caos que a gente está vivendo. Então a gente tem que enfrentar a complexidade sem medo.
4: Com a sensibilidade e a inteligência de Jamil Chad. Vocês vão entender muito depois desse papo. Uma hora de papo, por isso que o Jamil falou, ah, é bom a gente ter tempo para conversar. Uma hora de conversa, dá para deixar lá rolando quando você faz a faxina na casa, quando você pega um trânsito em São Paulo, né? Jamil, obrigada, viu?
5: Eu que agradeço e, por favor, que esse espaço continue por muito tempo.
4: Jamil, todos os dias comigo, ao vivo, só que lá de Genebra, né? Eu aqui de São Paulo. E agora, nessa vez única, inédita, maravilhosa, ao vivo aqui pro Imprevista, assistam. Tchau.
1: Adoro. Muito bom. 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Ele bate um papo com o pessoal do programa sobre sucesso e fama. Sobremesa que começa às 14h aqui na TMC. Dito isso, até amanhã, às 7h. Tchau.
3: Tchau.
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1: 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Bom dia para você que está aqui na TMC, nesta quinta-feira, dia 21 de maio. Hoje é quinta-feira, 21 de maio de 2026. Eu sou o Júlio Andrade e a partir deste momento, até às 11 da manhã, portanto, nesta próxima hora, a gente chega com informações, com notícias, com prestação de serviço. A gente, porque não estou sozinho aqui na bancada, junto comigo, a nossa repórter Carol Oliveira. E claro que a gente vai trazer as notícias junto com as nossas entrevistas e também muitas informações sobre o trânsito. Vamos juntos, você que estava até o momento escutando as notícias do Brasil e do mundo no TMC 360, agora as notícias aqui do nosso estado. No ar, Pernambuco TMC, primeira edição.
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1: E já passo a palavra a Carol Oliveira. Carol, muito bom dia, seja muito bem-vinda. E o que é que você já destaca nesta abertura, Carol?
3: Bom dia, Júlio. Bom dia a todos os nossos ouvintes da TMC que estão nos acompanhando nesse momento. A influenciadora e advogada pernambucana Deolane Bezerra foi presa no desdobramento de uma operação do Ministério Público de São Paulo e da Polícia Civil que investiga lavagem de dinheiro do primeiro comando da capital, o PCC, a maior facção criminosa do Brasil, na manhã desta quinta-feira. A operação também mira o considerado chefe da facção e o irmão dele, e dois sobrinhos que, segundo a polícia, estão fora do país. Foram emitidos, ao todo, 6 mandados de prisão preventiva pelas autoridades. A investigação aponta para uma transportadora de cargas em São Paulo, que seria controlada pela facção. Além de Deolane, o seu filho de consideração e um contador, também são alvos de mandados de busca e apreensão. Agentes cumprem um mandado na casa da influenciadora em Barueri, em São Paulo, e em outros endereços ligados a ela. Antes de ser presa, Deolane esteve em Roma, na Itália, e seu nome passou a fazer parte da lista de difusão vermelha da Interpol. Ela retornou ao Brasil na última quarta-feira, dia 20. Essas são as informações do portal G1. Vale lembrar que Deolane Bezerra já havia sido presa em setembro de 2024 aqui no Recife, numa operação da Polícia Civil de Pernambuco, que investigava um suposto esquema de lavagem de dinheiro por meio de jogos de azar. Em fevereiro deste ano, a Justiça Federal de Pernambuco anulou decisões da operação e determinou que a investigação e as provas produzidas pela Polícia Civil fossem encaminhadas à Polícia Federal. Júlio.
1: Ok, Carol, muito obrigado. Então, não é, Carol, já trazendo aí esta notícia, essa informação, que, claro, chama muito a atenção no dia de hoje, né? Afinal de contas, a gente acompanhou todo aquele processo que envolveu ali a Deolane há algum tempo, inclusive foi presa aqui no estado de Pernambuco, né? As pessoas, muitas, ficaram ali na frente do presídio, todo um clamor da população, e agora presa novamente nesta operação que investiga lavagem de dinheiro. Claro, a gente vai acompanhar toda essa questão. São 10 da manhã, 6 minutos no Recife.
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1: Vamos lá com mais uma vez agora, né? Melhor, com a primeira vez agora, mas como eu disse no início, a gente vai passar o programa todo, né, acompanhando as informações e como é que está o trânsito hoje na capital pernambucana. Vamos saber informações com o Vinícius Calado. Vinícius, bom dia, bem-vindo.
4: Olá, Júlio, excelente quinta-feira, um abraço ao ouvinte ligado aqui na TMC. 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Nesse momento, na área central do Recife, a Avenida Agamenon Magalhães tem movimentação intensa de veículos no sentido Zona Sul, inclusive com vários pontos de lentidão, principalmente próximo aos semáforos. Isso desde o Torreão, passando pelo Derby, até as proximidades do acesso à ponte Ponte José de Barros Lima. Apesar disso, quem sai das imediações do Parque Amorim não deve desviar pelo centro do Recife ou fazer qualquer que seja o outro desvio, é permanecer na Agamenon Magalhães. 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Júlio.
1: Muito obrigado, Vinícius, pelas informações. Daqui a pouco eu te chamo. 10 e 8.
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1: Carol, tá contigo novamente.
3: O bairro do Pina, na Zona Sul, teve o aluguel mais caro do Recife no mês de abril, segundo o índice mensal Fipzap de locação residencial. Com valorização de 10,9% em relação ao mesmo mês do ano passado, o metro quadrado do bairro custou em média R$ 77,00. Já o segundo bairro mais caro aqui da capital pernambucana, com valorização de nada menos do que 17%, é o Parnamirim, na zona norte aqui do Recife, com um metro quadrado valendo R$ 71,00. O valor já supera o aluguel no bairro de Perdizes, oitavo mais caro da cidade de São Paulo, por exemplo. Na tabela também chama a atenção a valorização de 25% do bairro da Tamarineira, também na zona norte, em relação a abril do ano passado. O bairro possui o terceiro aluguel mais caro do Recife. Segundo o índice realizado com base em anúncios veiculados na internet, o Recife oferece o quarto aluguel mais caro do país, com média de preço de R$ 63,00 por metro quadrado. No Brasil, só é mais caro alugar um imóvel residencial nas cidades de Barueri, São Paulo e Belém. A rentabilidade do aluguel na capital pernambucana é de 8,55% ao ano. O valor é o mais alto da cidade na série histórica do índice, que parte de janeiro de 2016. O índice Fipzap é calculado e divulgado mensalmente pela FIP, que é a Fundação Instituto de Pesquisas Econômicas. Júlio?
1: Ok, Carol, tá aí informações, né, envolvendo a economia, os valores, a Carol trazendo aí pra gente. 10 da manhã, 10 minutos.
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1: Olha, após as fortes chuvas, né, que atingiram aqui o estado, a Secretaria Estadual de Saúde alertou a população para os cuidados relacionados à contaminação transmitida pelo contato com a água contaminada e destaca doenças como a leptospirose. Leptospirose, conhecido como a doença do rato, apresenta sintomas como febre, dores pelo corpo, vômito, diarreia e mal-estar que podem aparecer após a exposição à lama e à água suja das enchentes, né? Caso, então, você tenha entrado em contato com água empoçada no período ali de 15 a 20 dias e apresentar alguns sintomas indicados, a Secretaria recomenda que no primeiro sinal de febre você deve procurar uma unidade de saúde e ali vai, né, para ser atendido, unidade de saúde do teu município. Então, teve contato com a água entre 15 e 20 dias, tem que ficar atento. A Secretaria também disponibiliza cartilhas informativas através do Centro de Informações Estratégicas de Vigilância em Saúde de Pernambuco. Você pode entrar no site portal.saude.pe.gov.br, portal.saude.pe.gov.br, e aí você tem muito mais informações, né? Você fica ali sabendo, você pode inclusive, né, dar uma olhada e divulgar ali com sua família, é muito importante. E a Secretaria, então, fazendo este alerta, né, pedindo para que a população siga a recomendação. Então, portal.saude.pe.gov.br, fica a dica. 10 e 12 agora no Recife.
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1: Vamos lá, Carol, mais informações pra gente.
3: Você falava de saúde agora há pouco, só pegando o gancho, com menos de 30% da população alvo imunizada contra a influenza, a Prefeitura do Recife iniciou uma mobilização casa a casa para ampliar a vacinação entre crianças, gestantes e idosos. A ação faz parte da semana de mobilização de busca ativa vacinal contra a influenza e vai até o dia 22 de maio. Durante o período, agentes comunitários de saúde percorrem bairros da cidade para orientar moradores e identificar pessoas que ainda não receberam a vacina contra a gripe. Segundo a gestão municipal, Recife aplicou até o momento 111.557 doses da vacina em um universo de 402.037 pessoas que fazem parte do público-alvo da campanha, alcançando aí uma cobertura vacinal de 27%. A meta do Ministério da Saúde é vacinar 90% desse grupo. Ainda segundo a gestão municipal, durante as visitas domiciliares, os agentes verificam a situação vacinal dos moradores, reforçam a importância da imunização e orientam sobre os locais onde a vacina está disponível na rede municipal de saúde. Então é sempre muito importante se vacinar, até porque essa porcentagem está bem baixa, né, Júlio? Somente 27% das pessoas do público-alvo que se vacinaram contra a gripe.
1: Sem dúvida, Carol, e é importante demais, né? A gente sempre destaca essa questão aqui da vacinação, né? A importância da vacinação. Ontem mesmo eu conversava com o Dr. Eduardo Jorge, né, que é especialista em vacina. Claro, a pauta era a questão de quem por acaso vai viajar ali para curtir os jogos da Copa, mas, então, assim, sempre que há uma né, oportunidade de a gente destacar a eficácia da vacina, a gente vai fazer, porque os especialistas, né, não é a gente que acha que a vacina, não, a gente traz sempre baseado ali em estudos, em evidências. Então, sempre que a gente pode, a gente destaca a importância da vacina. Carol trazendo esta questão importante do baixo número. Então, atenção você que pode tomar a vacina da gripe, que está apto ali dentro do grupo, vai lá, procura um posto, procura uma sala de vacinação, porque é importante demais ficar imunizado, né? A Covid está aí para provar isso. A gente só voltou a ter vida normal, por mais que alguns não acreditem, mas a gente só passou a ter a vida normal de volta depois que a vacinação começou, né? E, enfim, então tá aí provado. São 10 da manhã, 15 minutos no Recife.
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1: Vamos com informações do trânsito mais uma vez. Vamos lá, Vinícius, tá contigo.
4: Bora nessa, Júlio. 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Nesse momento, a Avenida Caxangá, no sentido centro, tem movimentação moderada e intensa de veículos em toda a extensão da via. Quem sai nesse momento da Várzea, Cidade Universitária, e tem como destino o centro do Recife, a Caxangá permanece como a melhor opção de trajeto, não valendo a pena, por enquanto, fazer desvios. 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Volto daqui a pouco, hein, Júlio?
1: Obrigado, Vinícius Calado. Já já eu te chamo. Continua monitorando o trânsito aqui no Recife pra gente. São 10h16.
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1: Vamos para um rápido intervalo comercial. Já já eu volto.
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4: São 10 da manhã, 19 minutos no Recife. Carol Oliveira, vamos lá, Carol, com mais informações, mais detalhes pra gente.
7: Falar sobre educação agora, porque mais de um terço dos professores brasileiros avaliados pelo Ministério da Educação, o MEC, não tem condições para dar aulas. A maior falha na formação ocorre na área de matemática, onde mais da metade dos docentes não alcançou o nível básico, considerado pelo governo federal. A primeira edição da PND, que é a Prova Nacional Docente, conhecida como Enem dos Professores, teve adesão de 1.508 municípios do país. Entre os professores que fizeram a prova, 35% não conseguiram atingir o nível de proficiência, ou seja, registraram abaixo de 50 pontos em um cenário de 100 pontos. A prova criada pelo MEC não é uma condição para acessar a carreira, mas pode ser utilizada pelas redes para selecionar os docentes. No ano passado, 17 licenciaturas foram avaliadas na prova. Concluintes e profissionais já formados participaram da avaliação. De acordo com o MEC, o Brasil tem uma demanda anual de 118 mil professores. Os resultados mostram que o país tem mão de obra suficiente apta para atender as demandas das redes de ensino.
4: Muito obrigado, Carol, pelas informações. Daqui a pouco você volta, 10h21.
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4: Vamos com entrevista. O Corpo de Bombeiros Militar de Pernambuco, através do Grupamento de Bombeiros de Atendimento Pré-Hospitalar, promove uma operação, é a Operação Moto Segura, que tem o objetivo de orientar os motoristas e motociclistas sobre as ações de educação no trânsito, claro, a fim de contribuir com a redução dos acidentes. Deixa eu conversar agora com o Tenente Coronel Clayton, representando aqui o Corpo de Bombeiros, e claro, conversa conosco. Coronel, muito bom dia, muito obrigado em ter aceito o convite, conversar aqui na TMC.
9: Nós do Corpo de Bombeiros é que agradecemos o espaço da Transamérica TMC, estamos aqui para contribuir com o mês Maio Amarelo, que é referente a prevenção de acidentes de trânsito e estamos à disposição para contribuirmos com essa ação.
4: Coisa boa, a gente é quem agradece. Coronel, nos conte, já está acontecendo, né, esta ação, este evento, nos passe detalhes.
9: Isso, nossa ação, ela é intitulada Operação Moto Segura. Ela é uma ação conjunta do Corpo de Bombeiros e demais órgãos do Estado, como o DETRAN, que se encontra presente no local, e o Exército Brasileiro, com exposição de motocicletas. Então, nós estamos desde as 8 horas da manhã, aqui em frente ao quartel do Resgate, o GBAPH, conhecido como Resgate, e estamos orientando tanto os motociclistas quanto os motoristas de automóveis, os pedestres, aqueles que têm interesse de ouvir as orientações com relação ao trânsito, para que todos que participam desse processo possam contribuir com ações seguras na condução dos seus veículos e redução de acidentes.
4: Muito bem.
9: Então, nós estamos prevendo essa ação até ao meio-dia de hoje e estamos tendo uma adesão bastante significativa.
4: Importante.
9: Vemos que os motoristas, principalmente os motociclistas, estão bastante interessados, contribuindo para que essa ação ela tenha um sucesso nos seus objetivos.
4: Muito bem. Ô, coronel, é importante, né, aproximar ao Corpo de Bombeiros da população. Eu acho que cada vez mais mostrar o que o Corpo de Bombeiros realiza. Essa semana eu recebi aqui no estúdio o secretário Alessandro Cavalho, né, recebi aqui no estúdio ele, e o secretário Alessandro Cavalho falava justamente sobre isso, sobre aproximar as forças de segurança. Então, quando o Corpo de Bombeiros sai ali do quartel, está ali envolvido com a população, isso tem um resultado muito bacana, né, de aproximar e mostrar o trabalho, um dos trabalhos do Corpo de Bombeiros, né, coronel?
9: Isso, o trabalho do Corpo de Bombeiros não é somente dentro do quartel, né? Nós que geralmente aguardamos o acionamento para as ocorrências, né? Nessa ação direta do atendimento, ela é apenas um dos fatores, apenas um dos trabalhos que nós exercemos. O contato com a população, ele também tem a sua efetividade. Então, nesse contexto do mês Maio Amarelo, é a oportunidade de estarmos mais próximos à população, trazendo um tema que é bastante significativo, que são os acidentes de trânsito, principalmente envolvendo motocicletas. E aqui, Júlio, vão alguns dados interessantes e que mostram a magnitude dessa problemática. Nos quatro primeiros meses deste ano, a nossa unidade, que é responsável pelo atendimento aos acidentes, ela atendeu quase 1.500 ocorrências apenas envolvendo motociclistas. Isso dá, em média, de 12 a 13 ocorrências por dia envolvendo sinistros com esse veículo. Então, tivemos essa iniciativa de promover esse evento exatamente para que haja a contribuição da redução desses números, que são números que comportam praticamente metade dos nossos atendimentos. Então, a abordagem direta à população, ela facilita o entendimento e contribui para que o próprio motorista, o próprio motociclista, ele tenha uma ação consciente em observar todas as condições de segurança, todos os itens, contribuindo para a redução.
4: Muito bem. Coronel, é importante destacar essa questão, né? O Corpo de Bombeiros está totalmente ali envolvido na questão do resgate, né? Hoje a gente sabe que pode contar com o Corpo de Bombeiros, né? Tem ali ambulância, a gente vê muitos resgates. E quando a gente fala em acidente de moto, é a grande maioria, né?
9: Foi como eu falei, Júlio. Hoje, os acidentes como motociclista, eles consomem 50% da nossa capacidade. Então, 50% do nosso atendimento no resgate. E olha que nós atendemos diversas ocorrências, desde emergências clínicas até colisões de veículos com vítimas presas em ferragens, ações de salvamento, auxílio às demais forças da corporação, como salvamento aquático, como salvamento terrestre, salvamento em altura. Então, temos ações diversificadas dentro do resgate. Porém, os acidentes com motociclistas perfazem 50% da nossa capacidade. Então, são números que hoje podemos até definir como uma epidemia moderna, os acidentes com motociclistas. E é por isso que nós temos esse contato, essa iniciativa de termos hoje, essa manhã, com essa operação Moto Segura, para que esse cenário possa vir a mudar. Né? Porque quanto menos acidentes de motos, mais atendimento para as outras atividades, né, para as outras ações, vamos ter essa capacidade ampliada. Então, vamos no foco principal da nossa missão, para que possamos também ampliar a nossa capacidade de atuação.
4: Coronel, muito obrigado pela participação do senhor, um forte abraço, parabéns, né, pelo trabalho que tem sido realizado aí de prevenção do Corpo de Bombeiros, um forte abraço, em breve a gente volta a conversar.
9: Nós que agradecemos, Júlio, em nome do comandante-geral, o Coronel Araripe, agradecemos o espaço da Transamérica nessa ação, que também contribui para que mais motoristas, mais motociclistas possam participar e assim contribuímos para um ambiente seguro no trânsito.
4: Um forte abraço. 10h28, intervalo, daqui a pouquinho eu volto.
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1: Voltando por aqui, ouvinte TMC, no intervalo do Pernambuco TMC, primeira edição de hoje, girando pelo trânsito da Zona Norte, que ainda tem vias com lentidão. Casos da Rua Amélia, de um trecho da Avenida Rui Barbosa após o cruzamento com Alberto Paiva, e também da quase que paralela à Rui Barbosa, a Conselheiro Rosa e Silva, que no seu trecho inicial da Praça do Entroncamento até o cruzamento com Alberto Paiva também apresenta lentidão. Nesse momento, quem está ligadinho na TMC, saindo do Rosarinho, Aflitos, em direção à Zona Sul, a melhor opção é pegar a Avenida Norte, seguindo pelo centro do Recife, evitando Rua 48, Agamenon Magalhães e também qualquer outro desvio. 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
9: 10h33, de volta com o nosso Pernambuco TMC. Vamos para mais uma entrevista.
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9: Bom, recebo aqui no estúdio da TMC, a quem eu agradeço demais a disponibilidade, a entrevista presencial. Estou com o arcebispo de Olinda e Recife, Dom Paulo Jackson, fazendo uma visita às redações, né, aos veículos de comunicação, e hoje conosco também. Dom Paulo Jackson, muito bom dia, muito obrigado pela presença aqui na TMC. Que bom que o senhor chegou aqui no momento que estamos no ar.
11: Bom dia, Júlio. Bom dia a todos os ouvintes da TMC. É com muita alegria que aqui venho. E venho com três objetivos, fundamentalmente. Primeiro, para agradecer. Agradecer a todas as emissoras de rádio, aos jornais, às televisões, mas aqui de modo especial a TMC, pela solicitude, pela cobertura das atividades da nossa Igreja Católica. Sempre há uma disponibilidade muito grande, uma abertura imensa para nos acompanhar nas nossas atividades, nas paróquias, nos santuários, enfim. Todas as atividades são bem acompanhadas e cobertas pela imprensa local. Segundo, a gente vem para orar por vocês. A gente escuta uma voz por meio da rádio, por exemplo, e muita gente não imagina que por trás dessa voz existe uma pessoa, existem a mulher, o marido, a filha, o filho, os familiares, pessoas que adoecem, que têm que pagar boleto, enfim. É uma vida concreta, na verdade, e famílias que estão por trás. Então a gente vem para orar por vocês, orar por essa empresa, pedir a Deus bênçãos, graças, sabedoria, discernimento, para que vocês sempre comuniquem a verdade com discernimento e sabedoria. E terceiro, também a gente vem para divulgar a mensagem do Papa Leão XIV para o Dia Mundial das Comunicações. Ele escreveu sobre inteligência artificial, que é um tema tão presente, tão atual. E ele achou bom também escrever um documento de maior fôlego, uma carta encíclica sobre a inteligência artificial, que será lançada agora no dia 25 de maio. O Papa fundamentalmente diz que é impossível hoje nós vivermos sem a tecnologia da informação, sem a inteligência artificial, e há uma riqueza incomensurável no uso desta técnica. Mas como toda técnica, como todo instrumento, ela também pode ser passível de ambiguidades, e de fato o é. Por meio da inteligência artificial se pode fazer fraudes, destruir identidades, destruir reputações, e golpes, enfim. Então o Papa chama a atenção também para essa ambiguidade e para os perigos do mau uso da inteligência artificial. Fundamentalmente o título que o Papa dá é: por trás da inteligência artificial, por trás do algoritmo, existem rostos e vozes concretas, pessoas, com toda a sua riqueza. Portanto, a técnica a serviço da ética, a serviço da vida, a serviço da justiça, da verdade e de um projeto de esperança para a humanidade.
9: E principalmente, né, Dom Paulo, quando o senhor fala em inteligência artificial, nós da imprensa estamos em um ano especial, cobertura de eleições, chegando cada vez mais perto às eleições, e a gente sabe que a inteligência artificial será utilizada bastante pelos candidatos, enfim, pelos veículos, então nada melhor do que também refletir sobre isso nesse ano especial.
11: Com certeza, neste ano de eleições, nós nem sabemos ainda, porque é o primeiro grande pleito eleitoral com o uso maciço da inteligência artificial. Nem sabemos muito bem como vai dar, como vai ser. O TSE está preocupado, está acompanhando, e o TSE tem refletido muito sobre o uso das tecnologias da informação, do algoritmo, da inteligência artificial, e como isso pode influenciar o pleito eleitoral.
9: Dom Paulo, não quero lhe segurar muito não, eu sei, né, que o senhor tem outras entrevistas, enfim, outras visitas, agradeço demais a disponibilidade, mas eu queria também falar sobre o próximo domingo, sobre um dia especial, né, Pentecostes. Eu queria, existe uma programação por parte da Arquidiocese, eu queria que o senhor também convidasse, agradeço demais a disponibilidade, mando um abraço para a nossa co-irmã Rádio Olinda, que tem, né, um papel fundamental quando a gente fala em comunicação, e aí eu queria que o senhor reforçasse o que vai haver, fizesse o convite aos nossos ouvintes.
11: Perfeito, Júlio. A nossa arquidiocese tem anualmente duas grandes celebrações que junta toda a arquidiocese representada. É a celebração de Pentecostes no Geraldão e o Sim à Vida lá na Orla de Boa Viagem. Este ano teremos três, que é também a celebração dos 350 anos da arquidiocese, que acontecerá no dia 15 de novembro em frente à Basílica do Carmo. Mas concretamente no próximo domingo será a festa de Pentecostes. É uma grande festa de unidade da arquidiocese inteira, com representações de todas as 152 paróquias de toda a arquidiocese. E a programação é muito simples, os portões se abrem no Geraldão ao meio-dia, depois teremos apresentações musicais, culturais, e às 4 horas da tarde será o grande momento de unidade com a celebração da Santa Eucaristia. Estarei lá para presidir a Santa Missa, juntamente com os bispos auxiliares, com Dom Fernando Saburido, bispo emérito, com todos os padres e representações de todas as paróquias, grupos, movimentos e comunidades. E eu quero então convidá-lo, convidá-la, venha com a sua caravana, com o seu grupo, com a sua pastoral, com o seu movimento, venha participar da festa de Pentecostes, que é a grande festa da unidade na Arquidiocese de Olinda e Recife.
9: Então, Paulo, para a gente finalizar, queria que o senhor fizesse uma análise, enfim, de como anda hoje, né, o catolicismo no Brasil. Eu que frequento, né, muito as missas, as celebrações, eu tenho visto, enfim, pelo menos onde eu frequento, que é lá no Santuário Mãe Rainha, cada vez mais a presença, né, da população, dos jovens, dos homens, homem do terço, por exemplo. Que momento o senhor pode trazer hoje o que vive a Igreja Católica?
11: Então, recentemente, na nossa Assembleia da CNBB em Aparecida, foram aprovadas as novas diretrizes para a ação pastoral e evangelizadora da Igreja no Brasil. Depois temos percebido que não somente houve uma lentificação da perda de fiéis, ou seja, praticamente aquela sangria, aquela perda de fiéis que a Igreja Católica viveu há alguns anos, isso praticamente tem desaparecido. Não somente, temos percebido também um grande movimento de retorno à Igreja. Agora, na Semana Santa, o número de pessoas adultas que foram batizadas é impressionante pelo Brasil afora. Então, muito provavelmente, o censo de 2022 não conseguiu ainda captar plenamente, mas muito provavelmente, num próximo censo, teremos alguma surpresa. Há uma estagnação da perda de fiéis, e não somente, há um retorno de fiéis, sejam conversões, ateus que se convertem, que se tornam católicos, seja também retorno de católicos que tinham sido batizados, estavam afastados e agora retornam. Agora, mais do que simplesmente falar de números, é muito importante falar de qualidade. Eu creio que há um retorno de católicos com muita qualidade ao seio das comunidades. E isso temos visto como os movimentos, as pastorais, os grupos têm vivido uma efervescência bonita em várias partes do nosso país.
9: Dom Paulo, eu quero agradecer demais a participação do senhor, mas antes, né, peço para que o senhor abençoe os nossos ouvintes e, mais uma vez, muito obrigado.
11: Querido Deus e Pai, Senhor do céu e da terra, venha sobre nós a vossa bênção, nos dê sabedoria, discernimento, iluminação, para que sempre comuniquemos a verdade em vista de um mundo de justiça, de paz, de equidade, marcado sempre pela graça e pela bênção do alto. Abençoai, Senhor, também este empreendimento, esta empresa de comunicação, todas as pessoas que aqui trabalham e, sobretudo, aquelas que estão à frente do processo comunicacional. Dai-nos, Senhor, saúde, paz, proteção, para que sempre possamos fazer a vossa santa vontade. Isto vos pedimos por Cristo Jesus, nosso Senhor. Amém.
9: Amém. Forte abraço para o senhor Dom Paulo. Em breve, né, já faço o convite aqui para que o senhor venha sempre.
11: Muito obrigado, Júlio. Obrigado a todos os ouvintes.
9: 10h42, intervalo, eu volto já.
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6: São 10h45, vamos mais uma vez com notícias do trânsito.
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6: Vinícius.
8: Bora nessa, Júlio. 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Nesse momento, no centro do Recife, algumas vias com trânsito mais complicado, caso da Rua da Soledade, de um trecho da José Alencar, além da Rua do Hospício, Oswaldo Cruz e trânsito moderado a intenso na Fernandes Vieira. Nesse momento, quem sai do centro, ali do bairro de Santo Antônio, em direção ao Derby, a melhor opção é pegar a Mário Melo. Se o destino for a Zona Sul, Pina, Boa Viagem, siga pelo CAI José Estelita. 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Não demoro, volto daqui a pouco, hein, Júlio?
6: Obrigado, Vinícius. 10h46.
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6: Vamos com mais uma entrevista agora aqui no programa. Eu converso com o advogado Leonardo Aguiar, também aqui no estúdio, entrevista especial. A Leonardo Aguiar, especialista em direito administrativo, e na pauta hoje o piso do magistério. Leonardo Aguiar, muito bom dia, obrigado em ter aceito o convite e conversar conosco aqui na TMC.
10: Bom dia, Júlio. Bom dia a todos os ouvintes. Agradeço a oportunidade de compartilhar aqui um pouco com os professores da educação básica.
6: Muito bem. Quando o senhor fala em professores da educação básica, nessa questão do piso do magistério, isso tem gerado muitas dúvidas, doutor Leonardo?
10: Tem, Júlio. Na verdade, o piso do magistério ele surgiu através de uma lei federal em 2008, né, que instituiu a nível nacional.

0: também em relação aos servidores públicos contratados temporariamente.
1: E aí, aquele professor, não é que... Isso é a partir de quando, Leonardo?
0: A partir de abril.
1: A partir de abril.
0: Dia 16 de abril deste ano.
1: Tá. Antes, né, quem já estava, como é que faz? Qual que deve seguir a partir de agora, então?
0: Certo, Júlio. É o seguinte, até então, esse piso, ele era pago de forma geral, de forma efetiva, aos servidores públicos efetivos. Até que, com base nesta decisão, gerou um grande precedente, uma grande oportunidade para os servidores públicos que são contratados também temporariamente no serviço público. Essa contratação, ela é prevista no artigo 37, inciso 9 da Constituição Federal, onde diz especificamente que há a possibilidade de servidores públicos serem contratados por necessidade temporária de excepcional interesse público, ou seja, professores que eventualmente sejam contratados para aquela atividade específica para suprir uma necessidade excepcional e temporária, eles são contratados, passam um ano, dois anos, três anos, quatro anos que seja, não é? De acordo com a necessidade do serviço público para suprir uma necessidade, uma carência pontual no serviço público, mas não podem se eternizar na administração pública. E diante dessa disparidade de situações entre o servidor público efetivo e o servidor público contratado temporariamente, durante muito tempo, os servidores públicos contratados temporariamente não tinham garantidos para si o piso nacional do magistério da educação básica. Até que adveio essa decisão, especificamente no tema 1308 do Supremo Tribunal Federal, da relatoria do ministro Alexandre de Moraes, através do qual ficou bem definido que o valor do piso nacional previsto na Lei 11.738 de 2008 aplica-se a todos os profissionais do Magistério Público da Educação Básica, independentemente da natureza jurídica do vínculo firmado com a administração pública, ou seja, sejam os professores públicos efetivos ou sejam os servidores públicos, os professores contratados temporariamente, ambos terão direito ao piso nacional do magistério da educação básica.
1: E como é que esse professor temporário, ele pode ter acesso, né, pode saber se realmente o piso, ele sabe, eu acho que talvez mais facilmente, mas enfim, como é que ele sabe se aquele município está cumprindo, se ele tem algo a recorrer?
0: Certo, Júlio. O piso, atualmente, ele é corrigido anualmente. Em 2026, o piso está correspondendo a R$ 5.130,63. A partir de 2026, o piso é este valor. Então, basta que ele confira, cada um no seu contra-cheque, se em 2026 o piso nacional do magistério está sendo aplicado para si em relação aos servidores públicos, aos professores contratados temporariamente, melhor dizendo. Nos anos anteriores, cada ano teve o seu valor. E aí é importante ter acesso à tabela do piso nacional do magistério para verificar se a cada ano foi devidamente honrado pela administração pública esse piso. E uma informação importante, Júlio, acrescentar é o seguinte: não somente o piso. Há um tempo atrás, o STF também julgou mais dois temas que são intimamente ligados a esse piso nacional do magistério para os servidores públicos contratados temporariamente, que foi o tema 916 e o tema 551, através do qual o Supremo Tribunal Federal definiu o seguinte, que os servidores públicos contratados temporariamente, portanto, se aplicam também aos professores contratados temporariamente pela administração pública, eles, de regra, eles não têm direito a 13º e nem férias. No entanto, se há um desvirtuamento dessa contratação, se a administração, portanto, deveria contratá-lo para um regime temporário, tal como prevê o artigo 37, inciso 9 da Constituição, mas não o faz e contrata por um regime praticamente permanente, como se servidor público efetivo fosse, o servidor público contratado temporariamente vai ter o direito a não somente ao piso nacional do magistério da educação básica, mas este professor contratado temporariamente também terá direito a 13º e férias. É importante frisar que aqueles professores contratados regularmente, de forma temporária, não tem direito a 13º e férias. Mas se houver um desvirtuamento desta contratação e, portanto, ao invés dele ser contratado temporariamente para resolver uma necessidade pontual daquela administração pública, mas, ao contrário, ele se eterniza na administração pública, passando 5, 10, 15, 20 anos que seja, naturalmente ele vai ter direito além do piso nacional do Magistério da Educação Básica, vai ter direito também a 13º e férias.
1: Leonardo, hoje, né,

0: que diz a lei no município? Ele pode ter tantos professores temporários, os municípios cumprem, o que é que diz hoje de uma forma geral?
1: Geralmente a lei é omissa. Na verdade, muitos órgãos da administração pública sequer têm a lei que o inciso 9 do artigo 37 da Constituição exige que assim o tivesse. É uma lei que tratasse especificamente dos servidores, de modo geral, contratados temporariamente por excepcional interesse público. Geralmente, a administração não tem a lei que regulamenta esse inciso 9 do artigo 37. Mas o fato é o seguinte, neste tema 1308, como eu mencionei, julgado recentemente pelo Supremo Tribunal Federal, no dia 16 de abril deste ano, ele, além de impor que aos servidores públicos, que aos professores, melhor dizendo, contratados temporariamente, eles vão ter o direito ao piso do magistério, piso nacional do Magistério da Educação Básica, eles terão também, a administração pública tem que limitar esse percentual a, no máximo, aí 5% do quadro de servidores efetivos daquela respectiva unidade da administração, daquele respectivo ente da administração pública, como forma de combater, não é, o desvirtuamento desse inciso 9 da Constituição Federal, porque esse inciso 9 ele prevê para uma necessidade pontual. Então, o servidor público, que se houver necessidade permanente, ele não deve ser contratado de forma temporariamente, mas sim de forma efetiva, de forma através de concurso público.
0: Doutor Leonardo Aguiar, para a gente finalizar, eu queria, né, que o senhor deixasse um recado para quem está nos escutando, o professor ali temporário, né, porque sempre que eu converso com o advogado, eu pergunto isso, que caminho a seguir caso esse profissional identifique que está algo errado? O que é que ele deve fazer? É logo conversar ali com o gestor ou recorrer logo à justiça? Que recado o senhor pode deixar em relação a essa questão aí dos valores, do piso do magistério, principalmente ali para os professores temporários?
1: A recomendação, Júlio, é que o professor contratado temporariamente, ele procure de imediato aí um profissional, um advogado de sua confiança, para que ele possa aferir primeiramente qual o contexto em que aquele professor contratado temporariamente se encontra vinculado, né? Se ele está rigidamente contratado temporariamente ou se não, se a administração pública está desvirtuando aquela contratação e de temporário não há nada, porque na prática ele já está se eternizando na administração pública. Por quê? Ele, assim, ao aferir essa situação fática, ele verificará se, além do piso nacional do Magistério da Educação Básica, ele pode ter também direito ao 13º e a férias dos últimos 5 anos. Portanto, a nossa orientação é que cada professor procure um profissional de sua confiança, um advogado de sua confiança, para que possa tirar essas dúvidas e verificar se, de fato, essa situação fática dele se encontra de acordo com o tema 1308 do Supremo Tribunal Federal, julgado em abril recente.
0: Doutor Leonardo Aguiar, muito obrigado, advogado, especialista em direito administrativo, conversando aqui conosco hoje sobre esse assunto, mas teremos outras oportunidades, viu? Muito obrigado pela visita aqui, pela entrevista presencial, muito em breve o senhor volta aqui para que a gente possa conversar sobre outros temas.
1: Eu que agradeço, Júlio, muito obrigado pela oportunidade, um bom dia a todos e agradeço a todos os ouvintes.
0: 10h56, vamos ao trânsito.
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0: Vinícius Calado, tá contigo.
3: Simbora, Júlio. 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Nesse momento, na Zona Sul, muitas vias ainda com trânsito muito movimentado e também com pontos de retenção. Casos da Félix de Brito, da Padre Carapuceiro, da Tomé Gibson, além das tradicionais engarrafadas a Ribeiro de Brito e também a Ernesto de Paula Santos. Por enquanto, o ouvinte TMC que sai de Boa Viagem para o Derby, a melhor opção ainda é pegar a Avenida Boa Viagem, evitando a Via Mangue. Quem vai para Olinda, depois basta seguir pelo Cais José Estelita. 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Valeu, Júlio, um abraço.
0: Um abraço, obrigado, Vinícius, pelas informações. Carol, um forte abraço, valeu.
4: Forte abraço, Júlio, muito obrigado mais uma vez pela parceria de sempre. Até mais.
0: Valeu, mais tarde eu volto, tá? 17h, 17h estarei de volta com mais uma edição do Pernambuco TMC. Fico por aqui, trabalhos técnicos da Stephanie Dantas, direção da TMC Recife, Carolina Magalhães.
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0: Forte abraço, obrigado pelo carinho, pela audiência. Tchau.

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0: 11 horas mais 2 minutos. Aquele abraço para você que vai sintonizando a programação nacional agora da Transamérica, que é TMC. Você que estava com a notícia local, agora fica por dentro dos assuntos mais curtidos, mais debatidos, mais comentados ao longo desta quinta-feira no Brasil e no mundo. Hoje comigo, Thiago Matheus, e direto de Brasília, ela, Marcela Franco, tá de volta por hoje, porque a Pietra tá um pouco dodói, tá um pouco doentinha. Então, Marcelinha tá por aqui. Bom dia pra você, Marcela.
1: Bom dia, Ti. Bom dia pra você, ouvinte. Tô aqui representando Pietra. 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E volte logo pros nossos ouvintes aqui no Brasília, no Trend das 11.
0: E como tá o tempo em Brasília? Aqui em São Paulo, a gente tem um tempo muito nublado. 18 graus de temperatura agora e na capital federal, hein?
1: Ah, aqui a gente tá com o céu azul maravilhoso, temperatura boa. Na casa dos 24 graus neste momento, mais um dia lindo de sol aqui em Brasília.
0: Rio de Janeiro nesse momento com nebulosidade, 22 graus, garoa em algumas regiões da cidade, Belo Horizonte, muitas nuvens também, 23 graus, Curitiba mais gelada do que São Paulo, 16 graus na manhã desta quinta-feira, e Recife, aí sim, coisa linda, né? 29 graus, mas com um pouquinho de nebulosidade. Vamos lá? Atualizar os fatos do Brasil e do mundo, atualizando o feed, contextualizando para você ao vivo até o meio-dia. Bora que o Trend das 11 só tá começando.
1: Bora!

0: 11:04. Quem escuta sabe. E quem atualiza o feed fica sempre muito bem informado. Muito bem informada. Quem sintoniza no FM também, em São Paulo 100.1, na sintonia 101.3 no Rio de Janeiro. E atenção, porque a influenciadora digital Deolane Bezerra, ela foi presa hoje, nesta quinta-feira, em uma operação do Ministério Público de São Paulo e também da Polícia Civil, que desmonta um esquema de lavagem de dinheiro do PCC. Essa investigação aponta que a facção usava uma transportadora de cargas em Presidente Venceslau, no interior do estado de São Paulo, como fachada para movimentar valores milionários.
1: Você que acompanha a gente aqui em Brasília pelo 100.1 FM e também em Belo Horizonte pelo 88.7. Ó, Operação Vernix cumpriu 6 mandados de prisão preventiva e bloqueou 357,5 milhões de reais em recursos financeiros. Além disso, 39 veículos avaliados em 8 milhões de reais foram apreendidos. Deolane retornou ao Brasil na última quarta-feira, depois de passar semanas em Roma, na Itália. O nome dela chegou a ser incluído na lista da difusão vermelha da Interpol. Os agentes, agora voltando a falar da Operação Vernix, cumprem mandados de busca e apreensão na casa dela, em Barueri, São Paulo, e em outros endereços também ligados a ela.
0: Um abraço para você em Recife, 92.7, na sintonia, em Curitiba, 100.3, no seu radinho. Agora imagina só uma cena. Você vai ver o jogo do seu time de coração, vamos supor que você é flamenguista, vai ver o jogo do Mengão, e ao invés de assistir a partida, sai de lá preso. Pois é, aconteceu com o chefe do Comando Vermelho do Rio Grande do Norte, que foi preso na entrada do Maraca, antes do jogo do Flamengo ontem. Então, o traficante, ele ostentava uma vida de luxo no Rio de Janeiro, mas se escondia, na Rocinha e também no Alemão. A abordagem, ela foi realizada no momento em que ele estava entrando no estádio, o que impediu qualquer possibilidade de fuga. Contra ele foi cumprido um mandado de prisão pelo crime de tráfico de drogas. O homem, que não teve nome divulgado, ele vinha sendo acompanhado pela Delegacia de Repressão às Ações Criminosas Organizadas há muitos dias.
1: Com Neuer de volta, a Alemanha divulga lista de convocação para a Copa. A decisão surpreende porque o atleta tinha anunciado a aposentadoria da equipe nacional em agosto de 2024, logo depois da Eurocopa. O retorno marca, então, a quinta participação de Neuer em mundiais. Ele defendeu a Alemanha em 2010, 2014, 2018 e também em 2022. Esse é o benefício de ser um dos melhores goleiros da história do futebol.
0: Um dos melhores, um dos maiores. Na sua quinta Copa do Mundo. Portanto, aliás, daqui a pouquinho a gente volta a falar sobre Copa do Mundo aqui na programação do Trend das 11. Agora, pra você, você quer ser um milionário? Quem não quer, né? Mega Sena de 30 anos sobe o prêmio e vai sortear 300 milhões de reais no domingo. É o concurso 3010, que celebra 3 décadas da loteria e tem regras diferentes, ou seja, o valor será rateado entre os ganhadores de 5 números caso ninguém acerte as 6 dezenas. Daqui a pouquinho a gente explica melhor.
1: Nada mal, hein? 300 milhões. Olha, deputados aprovam pena de até 4 anos para alta abusiva nos combustíveis. Medida aprovada pela Câmara prevê cooperação entre Ministério Público e CAD para investigar infrações econômicas.
0: Estas e outras notícias a partir de agora, atualizadas para você. O Trend já tá no ar.
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0: E o nosso site no ar 24 horas por dia, 7 dias da semana, para você ficar bem informado, bem informada. Acessa lá, tmc.com.br. E é claro, Deolane Bezerra tá na capa dos assuntos mais comentados no Brasil inteiro. Ela foi presa em operação contra o Marcola, que é o líder do PCC. Então, investigação que aponta que a facção usava uma transportadora de cargas na cidade de Presidente Venceslau, que fica bem no interior de São Paulo, fazia essa fachada, né, para movimentar valores milionários. Aí teve repercussão nas redes sociais, a irmã da Deolane falando que é perseguição, né? E lá na nossa matéria completa, você vai relembrar a prisão dela e também investigações sobre bets que aconteceu lá em 2024 envolvendo o nome da influenciadora também. Além disso, a gente traz aqui Paraná Pesquisas em diversos cenários, por exemplo, Tarcísio liderando a disputa ao governo de São Paulo com 47,3% contra Fernando Haddad, Marina Silva e Simone Tebet, que lideram a disputa ao Senado, Tudo isso e muito mais. Notícia do esporte, do entretenimento, da política. Tem uma aqui do mundo que o Everest registrou recorde de 274 alpinistas em apenas um dia no Nepal. Interessou? Acessa lá tmc.com.br e fique muito bem informado e informada ao longo desta quinta-feira.
1: Também pelas nossas redes sociais, o Instagram, @tmcnewsbr, TikTok e tudo no mesmo @. Bom, vamos começar a atualizar aqui o nosso feed, começar a trendar aqui no nosso trend das 11. Vamos falar que o chefe do Comando Vermelho do Rio Grande do Norte foi preso na entrada do Maracanã. Antes do jogo do Flamengo, Rafael Alves traz todas as informações pra gente, por favor.
3: Esse homem foi surpreendido logo depois de entrar no estádio do Maracanã, estava ali na rampa, quando foi abordado pelos policiais civis aqui do Rio de Janeiro. Ele que é apontado como um dos chefes do tráfico do Rio Grande do Norte e foi localizado ali no acesso ao estádio do Maracanã quando ele tentava curtir um joguinho de Libertadores entre Flamengo e Estudiantes. Essa ação aconteceu na noite de ontem, depois de uma troca de informações da polícia aqui do Rio de Janeiro com a polícia lá do Rio Grande do Norte. Contra ele foi cumprido um mandado de prisão pelo crime de tráfico de drogas. Esse homem não teve a identidade divulgada, mas ele vinha sendo acompanhado pela Delegacia de Repressão às Ações Criminosas Organizadas há algum tempo. Segundo a Polícia Civil, ele se escondia em diferentes pontos aqui do Rio de Janeiro, principalmente na Rocinha, na zona sul da cidade, e também no Complexo do Alemão, na Zona Norte, dois dos principais pontos de exploração do Comando Vermelho aqui no Rio de Janeiro. Inclusive, ele utilizava as redes sociais ali para ostentar uma vida de luxo aqui no Rio de Janeiro, compartilhava a rotina com festas, joias e também armamentos e, inclusive, com fuzis. Também ontem, um outro homem do Rio Grande do Norte, também apontado como integrante do Comando Vermelho, foi preso aqui no Rio de Janeiro, só que lá no Norte Fluminense, no município de Macaé. Então, duas prisões realizadas no mesmo dia de traficantes do mesmo país se escondendo aqui no Rio de Janeiro. Um deles estava tentando curtir o jogo do Flamengo, mas antes mesmo de entrar no estádio foi surpreendido ali pelos policiais. Eu volto com vocês, pessoal.
0: Valeu, valeu, Rafa. Não viu a vitória do Mengão ontem por 1-0, então foi preso antes disso. Valeu, obrigado pelas informações direto do Rio de Janeiro. Só para contextualizar, em São Paulo tem um programa chamado Smart Sampa, que são câmeras de segurança, né? E que, né, pega aí também a biometria da galera que está em dívida de alguma forma, principalmente nas entradas dos jogos de futebol. Seja no Campeonato Paulista, tá acontecendo aqui no Brasileirão, e muita gente já foi detida antes da bola rolar, porque tava com algum tipo de débito. A maioria dos casos, inclusive, pessoal devendo pensão alimentícia, nesse caso, no Maracanã, portanto. O cara é um dos chefes do Comando Vermelho, portanto, e foi preso antes de entrar ao estádio. Vamos seguir por aqui, vamos atualizando o feed. E apareceu para mim aqui o WhatsApp vermelho. É isso mesmo, mas calma, tem nada relacionado à política. Não entre em pânico e em desespero, não é nem aqui no Brasil, é na Inglaterra. E por quê? O WhatsApp, o logo dele tá vermelhinho. É uma homenagem, uma brincadeira que aconteceu ontem, no dia 20, principalmente para os torcedores londrinos, principalmente para os fãs do Arsenal, para os Gunners, porque o logo do aplicativo ficou vermelho no perfil do Instagram e no X. E a razão da mudança, obviamente, foi a comemoração do título do Arsenal, vencedor aí da Premier League 2025/2026. Aliás, um título que os Gunners não ganhavam há 22 anos. Aí, por conta disso, rolou toda essa brincadeira. Além do título, o clube é parceiro também dos aplicativos da Meta, né? Que é detentor aí do Instagram, do WhatsApp, Facebook e tantos outros. Então vale a brincadeira, valeu a homenagem ontem, principalmente aí o público londrino foi surpreendido por conta dessa homenagem do WhatsApp.
1: Muito massa. Olha, atualizei aqui meu feed, gente. Uma coisa que tá rolando muito desde ontem é aquela pesquisa que mostrou a qualidade de vida nos estados brasileiros. Recife é a quinta capital do Brasil com a pior qualidade de vida, segundo esse Índice de Progresso Social. Quem vai trazer todas as informações sobre essa pesquisa pra gente é o Júlio Andrade, né, Júlio? Bom dia.
4: A avaliação acontece nos 5.570 municípios brasileiros com base em indicadores sociais e ambientais. São 57 indicadores distribuídos em três grandes dimensões: necessidades humanas básicas, fundamentos do bem-estar e oportunidades. O Recife aparece na 23ª posição entre as 27 capitais do país. Quando a gente fala no cenário nacional, Curitiba, Campo Grande e Brasília lideram o ranking entre as capitais com melhor qualidade de vida. O destaque do Nordeste fica por conta de João Pessoa, na Paraíba. Já em relação ao ranking geral, os municípios com melhor qualidade de vida do país concentram-se principalmente nas regiões Sul e Sudeste. Gavião Peixoto lidera o levantamento nacional, seguido por Gabriel Monteiro, Jundiaí e Águas de São Pedro, todos no estado de São Paulo. O estudo mostra que os principais gargalos brasileiros continuam concentrados em inclusão social, segurança e acesso a oportunidades, enquanto os melhores desempenhos médios estão relacionados à moradia e cobertura de serviços básicos. O levantamento também evidencia a desigualdade regional do país, com municípios do Norte e Nordeste concentrando parte dos menores índices brasileiros.
0: Valeu, Júlio. Abraço para você. Obrigado pelas informações. 11h15, sigo atualizando o feed. Já pensou numa coisa aqui? Já que estamos em tempos de modernidade, inteligência artificial para lá e para cá, já pensou uma IA que lê cirurgias? Isso mesmo, uma IA que pode ajudar aí a equipe médica, pode se adiantar, pode ser mais precisa. Pois é, e não precisa ir muito além e para o futuro para termos isso não, já está rolando agora. Aliás, é um projeto que venceu o Pitch Deck. O que é o Pitch Deck? É tipo uma apresentação curtinha que é usada para explicar uma ideia de negócio para potenciais investidores, para parceiros, para clientes, quem sabe também. Então, essa ideia venceu aí esse projeto. Aliás, esse projeto venceu aí o Pitch Deck e foi desenvolvido, veja só, por estudantes de uma universidade federal aqui do Brasil, Universidade Federal de Minas Gerais. Só que beleza, bela notícia que vem de Minas Gerais. Esse projeto, o que acontece? Ele apresenta uma solução inovadora para aumentar a precisão na avaliação de procedimentos médicos, ou seja, aliada aí à medicina, trazendo muita modernidade, quem sabe precisão aí no ambiente cirúrgico. E isso também acaba reduzindo custos, sejam os custos operacionais, sejam os custos aí para o paciente também. Tem novidade, essa palavrinha está trendando. Parabéns aí para os desenvolvedores, os estudantes da Universidade Federal de Minas Gerais.
1: Muito bom, novidade super importante, maravilhosa. Bom, atualizei aqui meu feed, um outro assunto que está bombando demais, gente, é a Anitta apoiando críticas à Virgínia sobre racismo. Virgínia apareceu em um vídeo dando um beijo em um macaco. Na última terça-feira dessa semana, a influenciadora foi acusada de incitar xingamentos racistas a Vini Júnior. Os fãs da Virgínia relacionaram o momento com o jogador, mas choveram vídeos criticando a atitude dela, um deles de Yuri Marçal, que recebeu um like de Anitta. Yuri declarou, a gente abre aspas aqui, algumas coisas você pode fazer ou deixar de fazer. Você pode estar contribuindo para uma situação de racismo. Foi o que disse, então, esse post do Yuri Marçal sobre esse assunto que está aí bombando, sim, nas redes sociais.
0: Aliás, essa postagem, né, da Virgínia, que gerou muita polêmica, ela acabou se defendendo, mas aí gera repercussão, atingindo, inclusive, a cantora Anitta, que se manifestou, portanto, negativamente em relação à Virgínia. E o pau segue torando na rede, o pessoal segue debatendo e trazendo esse como um dos assuntos mais comentados ainda na manhã desta quinta-feira. Bora lá atualizar o feed? Então a gente sai aí desses assuntos e vamos falar de uma outra influenciadora, mas que foi presa, foi detida. Uma das principais notícias do dia, que é a influenciadora digital Deolane Bezerra, presa nesta quinta-feira numa operação do Ministério Público de São Paulo e também da Polícia Civil, que está desmontando um esquema de lavagem de dinheiro para o PCC, primeiro comando da capital. Nosso repórter Ricardo Sparvoli, ao vivo, explica tudo para a gente. Bom dia para você.
1: Bom dia.
5: Bom dia, Thiago, Marcela, para você que acompanha o Trend das 11. A gente está aqui desde as 7 da manhã, Thiago, acompanhando toda a operação, todos os desdobramentos da prisão da Deolane. Ela chegou aqui no DHPP, no centro da capital paulista, mais ou menos às 9h30 da manhã. E antes dela chegar, ainda chegaram também o Rodrigo e o Kevin, que foram presos por estelionato, foram presos em flagrante. E a Deolane chegou às 9h30. Desde então, a gente tem esperado o início da coletiva geral que o doutor Nico Gonçalves vai fazer aqui, doutor Nico, que é secretário de Segurança Pública de São Paulo, e ele vai fazer uma coletiva de imprensa para explicar toda a prisão, toda a operação do Ministério Público em conjunto com a Polícia Civil. A TMC está aguardando. E, segundo a investigação, o esquema de lavagem de dinheiro do qual a Deolane fazia parte envolvia uma transportadora de cargas com sede em Presidente Venceslau, no interior de São Paulo. A empresa seria controlada pela cúpula do PCC, que é uma das maiores facções criminosas do Brasil. A Deolane, ela passou as últimas semanas em Roma, na Itália. O nome dela entrou na lista da Interpol, mas ela voltou para o Brasil. E hoje, lá em Barueri, a polícia e o Ministério Público bateram na porta dela e trouxeram ela para cá, para o DHPP. Os agentes cumprem mandados de busca e apreensão na casa dela, ainda em Barueri, e foi determinado o bloqueio de 39 veículos, avaliados em mais de R$8 milhões, além de 357 milhões em bloqueios financeiros dos investigados. Mais informações, o ouvinte da TMC consegue acessar lá no site da TMC, tmc.com.br, como, por exemplo, a primeira prisão da Deolane, que aconteceu em 2024, essa foi a segunda, a primeira foi lá em 2024, foi sobre bets. Ela estava envolvida em bets ilegais, também lavagem de dinheiro. Então, o ouvinte da TMC consegue ficar ligado, consegue ficar bem informado, é só acessar o nosso site, tá certo, Thiago?
0: Tá certo, Ricardo. Um abraço para você, tmc.com.br, e siga a gente também nas redes sociais, @tmcnewsbr. Mas vamos com uma outra notícia, agora um pouco mais leve, né, Marcela?
1: Agora vamos falar, gente, que a China voltou a liberar a exportação da carne bovina de frigoríficos brasileiros. Em São Paulo, uma unidade de Presidente Prudente retomou as vendas ao mercado chinês. Quem vai trazer todos os detalhes sobre isso é a Alexia Marília. Bom dia.
6: A China voltou a autorizar 3 frigoríficos brasileiros a exportarem carne bovina para o país asiático. E uma das unidades fica aqui em São Paulo. A Bomart Frigorífico, em Presidente Prudente, no interior paulista, está novamente habilitada para vender carne ao mercado chinês, depois de mais de um ano suspensa. A decisão foi anunciada depois de uma reunião entre o ministro da Agricultura, André de Paula, e autoridades da alfândega chinesa em Pequim. Além da unidade paulista, também voltaram a operar um frigorífico em Minas Gerais e outro em Goiás. Essas empresas estavam impedidas de exportar desde março do ano passado, depois que auditorias remotas feitas pela China apontaram falhas no cumprimento das exigências sanitárias do país asiático. Segundo a Associação Brasileira das Indústrias Exportadoras de Carnes, a suspensão foi revertida depois de negociações entre os governos brasileiro e chinês. Hoje, 66 frigoríficos brasileiros estão autorizados a exportar carne bovina para a China, que segue como o principal comprador da carne produzida no Brasil. Só em 2025, os chineses importaram mais de US$51 bilhões em produtos agrícolas brasileiros, o equivalente a cerca de metade de todo o comércio entre os dois países. Além da retomada das exportações, Brasil e China também começaram a discutir um novo sistema eletrônico de certificação sanitária para produtos de carne, o que pode agilizar processos e facilitar as vendas internacionais. E o que isso muda para São Paulo? Bom, a reabertura do frigorífico de Presidente Prudente pode ajudar na geração e manutenção de empregos no setor agropecuário da região, além de movimentar toda a cadeia da carne, desde produtores rurais até transporte e logística.
0: Valeu, valeu, Alexia. Boa notícia, então, para o nosso mercado aí de venda de carnes, principalmente para a China, com essa reabertura parcial, ainda que seja, mas reabertura aí, portanto, do mercado das importações. Uma pergunta para você. Você faz compra online? Você gosta de comprar tudo usando seu celular, seu notebook, os aplicativos? E mais do que isso, você paga no Pix? Então você é responsável por essa notícia agora, porque o Pix, inclusive, também é responsável por 38% do e-commerce brasileiro. O que é o e-commerce? Justamente são as lojas online, as compras online que você faz. Tem um estudo global da Global Payments Report que mostra que o Pix já representa, portanto, 38% no e-commerce brasileiro. Vem numa crescente, vem nessa toada aí, 34% das compras feitas por Pix acontecem também em lojas físicas. Muitas pessoas, mesmo indo aos shoppings, às lojas de rua, preferem pegar, tirar lá o celular, passar no Pix, né? Facinho, facinho, muito mais rápido, muito mais prático, mesmo presencialmente. Os cartões de crédito, eles ainda ficam com uma boa parcela, uma boa fatia aí desse mercado. 40% das pessoas ainda preferem pagar no cartão de crédito. O dinheiro físico, cada vez mais baixo, representando apenas 12% aqui no Brasil. Mas fica o fato, fica a curiosidade, Pix crescendo cada vez mais agora, já representando 38%, principalmente no e-commerce. E você, compra online e também paga no Pix? Ou prefere o cartão? Prefere parceladinho? Manda pra gente aqui no WhatsApp 11972211001.
1: Conta pra gente também se você tem uma cédula de dinheiro aí, que hoje em dia é quase item de museu, né, gente? Vamos atualizar aqui agora o nosso feed e falar sobre série. Você assiste série? Conta pra gente aqui também pelo WhatsApp. A gente vai comentar agora sobre a nova série com o Nicolas Cage. A gente tá falando de Spider-Noir. A série ganhou mais um trailer em versão colorida e preto e branco. Spider-Noir chega à Prime Video na próxima quarta-feira, dia 27. A série é uma adaptação da HQ Spider-Man Noir, da Marvel. Na história, Ben Healy, vivido por Cage, é um investidor particular que passa, um investigador particular que passa por dificuldades na Nova York da década de 1930. Durante a trama, o personagem lida com o fato de ter sido o único super-herói da cidade. Quem tá ansioso aí pra assistir, hein? Manda aqui pra gente.
0: Manda no WhatsApp e compartilha conosco. Aliás, tem muitas séries estreando aí nos últimos tempos, né, pra todos os gostos, pra todos os estilos. Você pode também compartilhar, falar qual que é a sua, através do nosso WhatsApp 11972211001. Atualizando o feed, apareceu o nome de um ex-goleiro do Palmeiras, que é o Deola, Bruno Deola. Mas olha que curiosidade essa história. O ex-goleiro, ele já se aposentou, do futebol, e ele está usando o LinkedIn, exatamente, a rede social, para anunciar que está em busca de novas oportunidades no futebol. Isso mesmo, ele foi campeão da Copa do Brasil pelo Palmeiras lá em 2012. O Deola agora procura vagas como treinador de goleiros ou mesmo auxiliar técnico aqui na Grande São Paulo. Publicação chamou a atenção, inclusive, nas redes sociais, por expor uma realidade que eu acho que é pouco debatida, né, no esporte, que é a dificuldade de recolocação profissional mesmo para ex-jogadores de clubes grandes. Então um elenco conta aí com, sei lá, 30 atletas, 20 e poucos atletas, mas não tem 30 cargos assim, né, para dentro do futebol quando eles deixam de jogar dentro de campo, para, né, trabalhar ali numa comissão técnica e tudo mais, virar treinador, né? Então não tá fácil assim para todo mundo. São muitas vagas, muitos profissionais, aliás, para poucas vagas. Então acontece e acaba expondo essa dificuldade de recolocação dentro do ambiente do futebol para muitos ex-atletas. Então esse caso viralizou, tá mostrando esse contraste entre a imagem e a estabilidade financeira, que, né, muita gente tem essa visão do mundo do futebol, mas também está associada à realidade enfrentada por muitos ex-atletas após a aposentadoria.
1: É uma realidade, então, né? E olha só, a gente muda de assunto agora para falar um pouquinho de agro. O Brasil bateu recorde na produção de soja, mas o produtor rural não tem motivo para comemorar, não, viu? A guerra no Oriente Médio encareceu o diesel e os fertilizantes, enquanto o preço da soja caiu no mercado mundial. Esse resultado é uma tesoura entre custos maiores e uma receita menor. A inadimplência no campo triplicou em um ano, para você ter uma ideia. A bancada ruralista corre agora para aprovar uma linha de crédito para renegociar 180 bilhões em dívidas do agro antes do lançamento do Plano Safra em junho, já no mês que vem. O argumento é simples: se o campo travar, a economia inteira para junto, dado que o agro representa aí 25% do PIB e a soja responde a 21% da receita desse setor. O problema é o custo da solução. Olha só, o Ministério da Fazenda alertou que o projeto, do jeito que está desenhado, pode custar aí 817 bilhões de reais aos cofres públicos em 13 anos, com impacto de 150 bilhões só no ano que vem, 2027.
0: A gente segue atualizando o feed por aqui. Sabe quem não tá atualizando o seu próprio feed? Christopher Nolan, o diretor, pois é. É. Por quê? Porque ele não tem celular. Justamente por isso. Ele revelou que ele nunca teve um celular. Ele praticamente vive desconectado do mundo digital e ele revelou isso numa entrevista ao programa 60 Minutes. Para contextualizar, o Christopher Nolan, ele é diretor de filmes prestigiados como Batman Begins, lá de 2005, Cavaleiro das Trevas também, né, é uma sequência aí do Batman, lá de 2008, além do Interestelar, 2014 e muitos outros filmes de sucesso. Mas segundo ele, ele não usa smartphone nem e-mail, ele prefere mensagens importantes, aliás, sejam repassadas por outras pessoas ou até empresas, né, diretamente para ele. E quando ele precisa se comunicar com outras pessoas, ele recorre a ligações tradicionais, geralmente feito por intermédio de terceiros. Então, Christopher Nolan afirmou ainda que ele evita a tecnologia por escolha pessoal e diz que a rotina offline tem ficado mais difícil, obviamente, com o avanço de ferramentas como QR codes, mas mesmo assim ele diz que se sente confortável, viu? Com esse estilo de vida meio que offline, longe do ambiente digital cotidiano. Em tom direto, o cineasta resume sua postura como uma forma de manter uma vida normal. Eu não sei se isso é normal, acho que normal é essa loucura que a gente vive com o celular pra lá e pra cá. Então, se ele precisar fazer alguma ligação ou precisar atualizar o feed, se liga aí, Marcela, que ele vai pedir o seu celular emprestado, viu? O meu não empresta.
1: Pois é, tô sabendo. Deve pedir o celular das pessoas, né? Isso aí é o extremo do low profile, né?
0: Muito. Mas quem pode, pode, né? Não é todo mundo que é um Christopher Nolan, um diretor milionário, que pode se dar o luxo a ficar sem celular. E fica segurando seu celular aí, ó. Fica atento, ouvindo a gente, que daqui a pouquinho a gente volta para falar de Bad Bunny. Tem parceria com marca de roupa. Vamos falar do TikTok, que dá muito emprego para muitos influencers. Tudo isso daqui a pouquinho aqui no nosso Trend das 11.

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2: TMC. 11h34, Trend das 11, ao vivo até o meio-dia, nesta quinta-feira, para você que vai acompanhando aí na sua praça, para você que acompanha a gente através de @TMCNewsBR. Valeu pela carona nesta quinta-feira, dia 21 de maio de 2026. Comigo, com o Thiago Matheus, com a Marcela Franco, direto de Brasília, Pietra Mesquita, que está de volta amanhã, se ela se recuperar, mas a gente vai bater nessa bola aqui, né, Marcela? E vamos fazendo o nosso giro aqui das praças, inclusive, até porque tem notícia importante que está chegando de Brasília, que o Congresso Nacional ele vive um período de tensão política com a pressão dos prefeitos, é isso mesmo. Em sessão conjunta, os deputados e senadores eles estão analisando o veto parcial do presidente Lula, aquela lei de diretrizes orçamentárias de 2026. Então, o que acontece? Nesse período, o ministro do STF, o Flávio Dino, ele pediu explicações para a Câmara para falar de missão internacional do deputado Mário Frias. Uma bagunça danada. Então, o repórter Adrian de Almeida conta todos os detalhes para a gente. Bom dia para você, Adrian.
3: Olha, ontem aqui na Câmara dos Deputados, eles aprovaram a medida provisória que aumenta o piso salarial dos professores da educação básica. Agora, e partindo para o judiciário, o ministro do STF, Flávio Dino, ele determinou que a Câmara informe até 48 horas a situação do deputado Mário Frias. Ele viajou ao Bahrein e agora o Legislativo precisa indicar o período que foi autorizado e também, né, qual foi essa missão oficial do parlamentar. No Palácio do Planalto, o presidente Lula ele comemorou os 100 dias do Pacto Nacional do Brasil contra o Feminicídio. Na mesma cerimônia, ele sancionou 3 leis e assinou alguns decretos de combate à violência contra a mulher. Para hoje, a gente tem uma sessão conjunta entre a Câmara e o Senado para analisar um veto parcial do presidente Lula sobre a Lei de Diretrizes Orçamentárias de 2026. O governo federal ele vetou trechos, né, aprovados pelo Congresso que autorizavam cidades com até 65 mil habitantes, mesmo inadimplentes, a firmar convênios e receber recursos federais. Agora, com a marcha dos prefeitos, né, acabando hoje, a pauta ganhou ainda mais pressão para ser analisada aí pelos parlamentares e a gente deve ter, então, já um posicionamento deles ainda hoje.
4: Boa, brigadão, Adrian, pelas informações. Agora a gente continua, inclusive, falando com o Adrian, gente, porque o governo anunciou novas medidas de combate à violência contra a mulher na cerimônia de 100 dias do Pacto Nacional Brasil contra o Feminicídio. O Adrian acompanhou tudo e traz pra gente os detalhes agora.
5: O presidente Lula sancionou a lei que cria o Cadastro Nacional de Agressores, ferramenta que vai reunir dados de homens com histórico de violência contra mulheres para tentar impedir a repetição dos crimes. Anúncio feito durante cerimônia que marcou os 100 dias do Pacto Nacional contra o Feminicídio. No período, foram registradas mais de 6.300 prisões de agressores em um mutirão coordenado pelo Ministério da Justiça, que teve também aumento de 14% nos atendimentos do Disque 180 e de 23% nas denúncias. Durante a cerimônia, com apenas uma mulher chamada a discursar, o presidente da República afirmou que quanto mais o Estado age, mas a sociedade toma consciência e denuncia esse tipo de crime.
6: O que nós estamos percebendo aqui é que quando o Estado mostra que ele está cumprindo com as suas obrigações, as pessoas passam a confiar. E quando as pessoas passam a confiar, as pessoas começam a denunciar. Quando a medida protetiva não é apenas uma lei colocada no papel, mas é uma composição de coisas básicas, que dá à pessoa a certeza de que ela vai ser protegida de verdade, ela começa a acreditar e ela começa a denunciar.
5: Lula também assinou decretos que obrigam plataformas digitais a criar canal exclusivo para denúncias de imagens de nudez, inclusive as geradas por inteligência artificial. Os conteúdos denunciados devem ser retirados em até 2 horas.
4: Brigadão, quem trouxe as informações pra gente então foi o Lucas Scherer, que acompanhou esse evento aí. Muito obrigada, Lucas. Agora segue com você, Ti. Vamos falar
2: Valeu,
4: de futebol? Vamos,
2: porque eu tô atualizando o feed e não para de aparecer notícia do futebol, até porque tivemos rodada ontem, né? Rodada da Sul-Americana, da Libertadores da América, e mesmo sem Neymar, ele acaba sendo notícia, né? Porque ele não jogou e aí o Santos só empatou contra o San Lorenzo ontem na Vila Belmiro. O Peixe da Vila se complicou, inclusive, na Sul-Americana. Cuidado, Peixe, com esse empate de 2-2 contra o San Lorenzo. O Neymar não jogou por conta de um edema na panturrilha direita. Ele assistiu o primeiro tempo do jogo no seu camarote. Foi flagrado lá, comemorando o gol do Gabigol, mas depois foi embora durante o intervalo. Tem que se cuidar, inclusive, né? Para se recuperar aí da contusão, para ele poder disputar a Copa do Mundo. Falando do Flamengo agora, que venceu e segue tranquilo, tranquilo na Libertadores. O atual campeão da competição, ele venceu o Estudiantes no Maraca por 1-0. Agora o Mengão tem 10 pontos no Grupo A. O gol foi marcado pelo Pedro, que não vai para a Copa do Mundo, mas é um belíssimo jogador, aos 19 minutos do segundo tempo, líder, portanto, do seu grupo, o Flamengo fazendo seu compromisso, sua lição de casa. Quem não fez a lição de casa foi o Palmeiras, que perdeu, portanto, no seu estádio. Palmeiras estava a 17 jogos, inclusive, sem perder, e jogou contra o Cerro Porteño na noite de ontem, claro, transmissão TMC, e já o Cerro só tinha uma vitória nos últimos 6 jogos. Isso é o futebol. Deu essa zebra danada. E com essa derrota, Palmeiras perdeu a liderança do Grupo F. O Alviverde vai jogar agora a vida na última rodada da Liberta contra o colombiano Júnior em casa, portanto, Júnior Barranquilla, se eu não me engano, para tentar aí disputar a primeira colocação no Grupo F. Você sabe, tem Sul-Americana, tem Libertadores, tem transmissão TMC.
4: Acompanhando tudo por aqui. TMC não desliga e traz todas as atualizações para o nosso ouvinte. Agora vamos falar daquele papo do Bad Bunny. Vamos começar Bora. A entrar nesse assunto, gente. Uma nova coleção da Zara, uma colaboração aí com o Bad Bunny, chega hoje ao e-commerce e a lojas selecionadas da marca no Brasil. O lançamento, chamado de Benito Antônio, é mais uma ação da parceria do Astro com a Zara. Afinal, o cantor porto-riquenho já subiu ao palco do Super Bowl vestido um conjunto branco de alfaiataria que era da marca, bem como apareceu também com roupas da Zara na escadaria do Met Gala no início desse mês. A coleção foi anunciada com um pop-up em San Juan, na capital de Porto Rico, e o público local conferiu desde o final de semana as peças que compõem essa colaboração. Fiquei curiosíssima, quero ver de perto também.
2: Pois é, em todas as lojas do Brasil, portanto, a partir desta quinta-feira tem novidade de Benito, Bad Bunny, por isso que tá bombando, trendando aqui no Brasil. Outra coisa que tá trendando demais nas redes sociais são os números relacionados à plataforma TikTok. Pois é, deixou, aliás, né, de ser apenas uma plataforma de entretenimento. Então, segundo um estudo que eu tava vendo aqui, o aplicativo TikTok, ele pode ter movimentado até 37,3 bilhões de reais na economia brasileira. Estamos falando só do Brasil. E ajudado a gerar cerca de 447 mil empregos em apenas um ano. Então hoje o TikTok já alcança mais de 60% da população brasileira. Aliás, siga a gente no nosso TikTok, @tmcnewsbr. E esse impacto vai muito além dos influenciadores. Pequenos negócios, lojas, restaurantes, marcas passaram a usar essa plataforma como uma ferramenta de venda também. Ferramenta de divulgação ou mesmo uma ferramenta de atendimento. Então, na prática, o aplicativo virou uma espécie de shopping também, um canal de mídia, um motor de descoberta. Ao mesmo tempo, os produtos viralizam, as empresas acabam crescendo e profissões inteiras acabam surgindo dentro da plataforma, de criadores a editores de vídeo, social media e muito mais. Então, o mais interessante é a gente perceber como é que as redes sociais estão deixando de disputar apenas a atenção, né? Elas agora disputam um espaço também na economia real e, em muitos casos, um vídeo viral já vale muito mais do que um comercial em TV durante o horário nobre. Pois é, então, cada vez mais as plataformas sendo multiplataformas, não só para engajar o público, para entreter, mas para vender também e fomentar, girar a nossa economia.
4: Essa é a realidade que a gente vive em 2026. Sim. Agora, uma outra realidade que a gente vive muito, e eu quero saber de você, ouvinte, quais são os serviços que você costuma assinar aí digitalmente? Porque olha só, streaming, nuvem, academia, box de produtos e até papel higiênico, viu?
2: Louco.
4: O modelo de assinatura invadiu todos os cantos do consumo e 56% dos brasileiros gastam entre R$ 51 e R$ 200 todos os meses só com serviços recorrentes. Já o americano médio gasta $69 por mês, mas a maioria subestima quanto paga no total, viu? O fenômeno tem um nome: fadiga de assinatura. É o cansaço mental e financeiro de quem acumulou serviços demais, muitas vezes por não cancelar a tempo do período gratuito. A cobrança automática é o mecanismo central dessas assinaturas. Entra sem fazer barulho todo mês. E não é coincidência que assinar seja sempre mais fácil do que cancelar. Dois cliques para entrar, um formulário, uma pesquisa de saída e uma ligação para sair. É muito mais complicado sair do que entrar nessas assinaturas.
2: Sempre.
4: Isso me lembrou, inclusive, que eu tô pagando uma aí todo mês porque eu ainda não consegui cancelar.
2: Eles vencem pelo cansaço, inclusive, né? Por isso que é muito fácil entrar e difícil sair, portanto, dessas assinaturas. Mas assinatura de papel higiênico, essa para mim é novidade. Atualizei o feed aqui, apareceu Pokémon. Por que será que tá aparecendo Pokémon? Por causa dessa moça aqui, Jolina Gisele. Ela é uma jovem suíça, ela tem 20 anos, e ela herdou um gigantesco acervo de cartas Pokémon, que já está sendo considerado por especialistas como um dos mais valiosos e mais bem conservados do planeta. Então ela possui cards como o Pikachu Illustrator, que são edições limitadas aí da primeira geração, entre outras. Com o valor de mercado desse verdadeiro tesouro nerd, podemos dizer assim, que pode ultrapassar, ouçam só, a impressionante marca de R$ 600 milhões. Isso dá o equivalente a 82 milhões de libras. Pois é. Então, o que tem nesse acervo de tão especial? É, esse impressionante conjunto, ele reúne mais de 60 mil cartas que foram acumuladas ao longo de décadas de lançamentos da famosa franquia de games e anime da Nintendo. O grande diferencial dessa coleção da Jolina não é apenas a quantidade massiva, mas também o estado de conservação impecável e a raridade extrema de vários itens. Então, se tem muito herdeiro aí que acaba herdando móveis, bens e tudo mais, essa daí herdou cartas do Pokémon. Mas não foi qualquer coisinha, não. Isso acabou gerando para ela a bagatela de 82 milhões de libras. Isso sim que é herança, hein, Marcela? Tá doido, 600
4: Nossa.
2: Milhões de reais.
4: Uau, hein? Carta de Pokémon, é isso, a gente vê de tudo hoje em dia, né?
2: Vou investir
4: Bom,
2: nisso
4: Bom, gente,
2: aí.
4: Agora vamos falar agora.
2: Em carta de Pokémon, esquece ouro, esquece tesouro direto, vamos investir na carta de Pokémon.
4: Vamos investir na carta de Pokémon, é isso. Bom, a gente vai falar agora sobre a cidadania portuguesa, viu? Porque o governo de Portugal publicou na última segunda-feira uma nova lei da nacionalidade que altera as regras para fazer a cidadania portuguesa. As mudanças entraram em vigor na última terça-feira e atingem diretamente brasileiros que vivem no país europeu. A principal alteração aumenta de 5 para 7 anos o período mínimo de residência exigido para cidadãos da comunidade dos países de língua portuguesa, grupo do qual o Brasil faz parte. Segundo dados do Itamaraty, mais de 500 mil brasileiros moravam em Portugal em 2023, muita gente. Até agora, brasileiros residentes no país podiam pedir a nacionalidade portuguesa depois de 5 anos da residência legal no país. Com essa nova legislação, o prazo sobe agora para 7 anos. E a regra vale também para cidadãos da União Europeia.
2: Pois é, novas regras atingindo, portanto, diretamente os cidadãos brasileiros que residem em Portugal ou os que querem fazer a sua mudança, estão de mudança para lá. Então, muita atenção a essas novas mudanças. Atualizei meu feed, apareceu Neymar aqui para mim, sempre aparece. Neymar é notícia sempre, impressionante. A convocação para a Copa do Mundo, inclusive, de 2026, ela não mexe apenas com o futebol. Estamos falando do quê? De redes sociais, e ela mexe

0: são os mais seguidos do planeta. Por exemplo, atualmente o brasileiro, ele está na terceira posição desse ranking global, com cerca de 232 milhões de seguidores. Ele está apenas atrás do Cristiano Ronaldo e do Messi. O CR7, o português, ele lidera de maneira isolada com impressionantes 669 milhões de seguidores, quase o triplo da base atual do Neymar. E o Messi aparece em segundo lugar com 506 milhões de seguidores, mas são muitos e muitos seguidores juntando esses três. Fato é que o Neymar, após a convocação, ganhou um milhãozinho a mais. Não na conta. A conta tá cheia de milhões também. Ganhou 1 milhão a mais de seguidores, Marcelo.
1: É, imagina colocar esse tanto de gente junta. É muita gente, viu? Não tem como, exatamente. Bom, gente, agora a gente vai mudar de assunto. Acabou de aparecer aqui para mim um outro assunto que tá bombando bastante nas redes sociais, é que o iFood tá processando a rival Kita por suposta concorrência desleal aqui no Brasil. Em uma ação ajuizada numa corte empresarial e de conflitos em São Paulo, o iFood pede ao juiz que ordene que a concorrente cesse tais práticas e a condene aí ao pagamento de danos morais no valor de R$1 milhão, além de indenizações adicionais a serem apuradas, de acordo com documentos que foram obtidos pela Reuters. No processo, o iFood alega que consultorias teriam abordado seus funcionários para obterem informações estratégicas e confidenciais sobre os negócios da empresa em troca de uma remuneração significativa. A Kita disse defender um mercado aberto e justo e operar em conformidade com todos os requisitos locais. A empresa afirmou também que não contrata terceiros para abordar indivíduos em seu nome para fins descritos e que não recebeu qualquer notificação. Vamos ver o que vai dar nesse caso aí, hein?
0: Pois é, briga iFood, portanto, acionando a justiça contra a Kita. Atualizei o feed aqui, agora um dado negativo que a gente vai trazer, principalmente nesse mês de maio, Maio Amarelo, que é o mês que a gente tem que ter a conscientização sobre os acidentes de trânsito, violência no trânsito no nosso país. Mas, infelizmente, o Brasil registrou 38.253 mortes no trânsito no ano de 2024. É o maior número desde o ano de 2019, segundo dados da DataSUS, sim, que foram divulgados durante esse mês de Maio Amarelo. Esse número representa o sexto aumento consecutivo de óbitos no nosso país. Entre 2019 e 2024, a taxa de mortalidade ela passou de 15,8 para 18 mortes por 100 mil habitantes. Ou seja, isso é uma alta de 14%. E é claro, os homens representam mais de 82% das vítimas, principalmente na faixa etária entre 25 e 54 anos. Os acidentes com motocicletas também cresceram. Mais de 150 mil motociclistas, eles foram internados pelo SUS no ano de 2024. Em 2008, eram cerca de 41 mil internações. Ou seja, esse aumento é absurdo, de 265%. Então, esses dados eles acabam reforçando aquele alerta que a gente tem para a necessidade de mais ações de segurança, mas, claro, também muita conscientização no trânsito. A gente reforça Maio Amarelo por conta das campanhas de conscientização, mas aí os cuidados têm que ser em todos os meses do nosso ano, já que os números são assustadores, hein?
1: Sim, e a gente que trabalha com jornalismo diário, local, enfim, não é nada difícil a gente dar números aí de motoristas que dirigem depois de beber. Então é realmente um mês importantíssimo para a gente trabalhar aí essa conscientização, que não deve ser só em maio, mas como você falou, Tia, ao longo de todo o ano, sempre, né?
0: Sim.
1: Bom, vamos atualizar aqui o nosso feed, falar de novo sobre um caso curioso envolvendo o LinkedIn e o esporte, porque olha só, a histórica primeira participação da seleção de Cabo Verde em uma Copa do Mundo trouxe uma das histórias mais curiosas do torneio. Entre os convocados está Roberto Lopes, que é conhecido como Pico. Ele foi descoberto pela seleção depois de uma mensagem enviada pelo LinkedIn. Já pensou? Nascido na Irlanda e com raízes cabo-verdianas por parte da família paterna, o defensor recebeu o primeiro contato da comissão técnica ainda no ano de 2019. O problema, gente, é que ele simplesmente ignorou a mensagem. Olha o que ele disse aqui, ó, vou abrir aspas para ele. Eu não falava português e usava o LinkedIn basicamente para assuntos da universidade. Quando vi aquilo, achei que fosse spam, é o que ele contou. Imagina só, gente, imagina se passa batido.
0: Eu acharia que era spam também, ver uma mensagem dessa. Tiago, você está convocado, bloqueio e denuncio na hora.

0: ia perder essa oportunidade, mas ia bloquear. Com certeza não foi o caso dele. É, recrutado pelo LinkedIn, do LinkedIn, para uma Copa do Mundo. História, essas são massa. Histórias de Copa. Essa aí, impressionante. Atualizei o feed aqui. Vamos falar de um assunto que é tolerância zero com nudes em redes sociais. Pois é, teve um decreto, portanto, nesses últimos dias, assinado pelo presidente Lula, que determinou a criação do cadastro de agressores de mulheres. Ele também responsabiliza as redes sociais por anúncios e também golpes. Agora, apagar nudes vazados em até 2 horas faz parte desse pacote de medidas, ou seja, um canal específico de fácil acesso para denúncias também deverá ser mantido para auxiliar a identificação de responsáveis, que cada vez mais a gente vê essas práticas de vazamento de nudes ou então ameaças, né? Pessoal tentando fazer algum tipo de chantagem, algum tipo de coação. Então tem esse decreto que foi assinado, medidas que devem entrar em vigor em breve, endurecendo cada vez mais a tolerância zero contra esse tipo de prática nas redes sociais.
1: Muito bem, agora a gente muda de assunto. Atualizei aqui meu feed, apareceu uma coisa curiosa, olha só, gente, uma baleia de 13 metros encalhou em Santa Catarina. Quem está acompanhando a gente pelo YouTube, @tmcnewsbr, consegue ver a foto. Olha o tamanho dessa baleia, ela está do lado de um carro. Descrevo aqui para você que está ouvindo a gente pelo dial ou pelo aplicativo. Uma baleia, então, de 13 metros que encalhou, e aí na foto dá para ver ela do lado de um carro. Ela é muito, muito maior, 3 vezes maior que um carro. Essa espécie é um macho adulto da baleia de Bride. A aparição foi na praia de Arroio Corrente, em Jaguaruna, em Santa Catarina. Essa espécie vive exclusivamente em regiões temperadas e tropicais do planeta. Diferente de outras espécies de baleia, essa não migra para regiões polares e é muito grande, viu? 13 metros.
0: 13 metros, gigante. O Celtinha branco lá ficou minúsculo, parece um brinquedinho perto da baleia. A gente segue atualizando o feed aqui, porque sabe quem tá prestes a completar 30 anos? 30 aninhos? A Mega Sena, pois é, a Caixa Econômica Federal. Ela vai celebrar, portanto, os 30 anos da Mega com um concurso especial que promete um prêmio de R$300 milhões. É um dos maiores da história da modalidade. É uma edição comemorativa, ela virou destaque não só pelo valor recorde, mas também por regras típicas de sorteios especiais, né? Ou seja, Mega da Virada, aqueles outros sorteios que acabam não acumulando. Ou seja, se ninguém acertar as 6 dezenas, aí o dinheiro vai ser redistribuído entre os demais ganhadores, aqueles que acertaram provavelmente 5 números da Mega Sena. Aliás, uma curiosidade para você, sabe quais foram os maiores prêmios da Mega Sena? O primeiro foi dessa última Mega da Virada, prêmio recorde de R$1,09 bilhão, um recorde histórico na virada de 2025 para 26. O segundo também foi numa virada de 2024, com pouco mais de R$635 milhões. O terceiro, o maior prêmio pago, também Mega da Virada, mas do ano de 2023, na casa dos R$588 milhões. Esse fica um pouquinho atrás, mas é um belo prêmio. R$300, acho que dá pra pagar as dívidas, né, Marcela?
1: Olha, eu não dispenso não, viu? Eu acho que ninguém que eu conheço dispensaria esse prêmiozinho aí de 300 milhões. Tá muito bem-vindo. Bom, antes da gente encerrar, gente, vamos falar sobre uma notícia extremamente curiosa. Olha só, a Prefeitura de Jaboatão dos Guararapes, em Pernambuco, precisou fazer uma mudança de sistemas. Olha só o que aconteceu. 3 mulheres perceberam que nas carteiras de trabalho digitais delas constava a função de chefe do Executivo Nacional, ou seja, simplesmente o cargo de presidente da República. Mas não foi culpa delas não, viu? Elas inclusive checaram aí essas falhas nas carteiras de trabalho e avisaram então. A prefeitura admitiu o erro, mas ainda não sabe dizer quantas pessoas mais foram nomeadas então presidentes do Brasil. Já pensou, Thiago?
0: Checa aí na sua carteira digital online então. Vai que você é um presidente, uma nova presidente da República. Cheque aí, portanto. E avisa pra gente. Ponto final aqui no nosso Trend das 11. Vem aí Papo de Craque, primeiro tempo. Marcela Franco, beijo pra você. Valeu demais pela companhia.
1: Beijo, obrigada, Ti. Obrigada pra você, ouvinte. E que a Petra se recupere e volte o quanto antes. Beijo.
0: Valeu. E pra você também. Valeu pela carona, sintonia, pela companhia. Vocês ficam em boa companhia agora no Papo de Craque Primeiro Tempo. Bora falar de futebol. Aquele abraço.
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3: Olá, boa tarde, grande abraço para você que está ouvindo a TMC, você que está sintonizado, conectado, ouvindo a melhor do futebol, muito obrigado pela audiência, está no ar o Esportes TMC de hoje, quinta-feira, dia 21 de maio de 2026, trabalhos técnicos do Emílio Bezerra, o Guga da Stephanie Dantas. A partir de agora, os repórteres da TMC chegam com as informações do trio de ferro da capital. Na ordem de hoje do programa, dos noticiários, na verdade, Santa Cruz com Vinícius Calado, Náutico com Moisés Oliveira e Esporte com Carlos Miguel. O Esportes TMC está no ar e você já fica sabendo os destaques do programa de hoje.
2: Santa Cruz.
4: Vinícius Calado.
5: Diante do Maringá, Santa Cruz busca alcançar a marca que ainda não conseguiu atingir em 2026. No próximo sábado, o tricolor encara adversário que tem o melhor ataque da competição, mas que também possui o pior sistema defensivo da Série C. Torcida tricolor segue na expectativa de retorno de lateral ao time titular.
2: Náutico. Moisés Oliveira.
6: Náutico encerra hoje os preparativos para o duelo de amanhã contra o Cuiabá. Timbu tem 6 atletas pendurados e sinal de alerta está ligado no alvirrubro. Treinadores do Náutico terão desfalques importantes para a partida válida pela 10ª rodada da Série B. Náutico.
2: Esporte. Carlos Miguel.
7: Mesmo jogando mal e tomando sufoco, Sport vence o Fortaleza e Leão coloca uma pata na final da Copa do Nordeste. Jogadores já voltam à capital pernambucana e viram a chave para a Série B do Campeonato Brasileiro. Antes do jogo decisivo da semifinal, Sport vai até o sul do país enfrentar o Juventude pela Série B do Brasileirão.
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3: Estão aí, portanto, os destaques dos nossos repórteres. Lembrando que, além da vitória do Sport ontem fora de casa por 2-1 contra o Fortaleza, o Vitória começou se complicando, tomou 1-0, empatou, tomou 2-1, mas após a expulsão do Edson do ABC, o Vitória passou por cima da equipe potiguar. 6-2. Vitória tá na final, né, gente? Só uma hecatombe daquelas vai tirar o rubro-negro baiano da final da Copa do Nordeste. Meio-dia, 6 minutos, primeiro intervalo no Esportes TMC e na volta, Vinícius Calado traz as informações do tricolor do Arruda. 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
1: De volta com o Esportes TMC para destacar o tricolor do Arruda.
0: Santa Cruz.
1: Santa busca marca que ainda não alcançou em 2026. Delegação chegou hoje a Maringá. Adversário Coral de sábado tem números opostos na parte ofensiva e defensiva. Vinícius Calado, que chega com as informações do Santa Cruz, que já pensa no Maringá, o duelo. E o Santa busca a marca que ainda não alcançou em 2026. Esse foi um dos pontos de sua manchete. Que marca é essa? Boa tarde, Vinícius.
2: Valeu, Tassis. Um abraço também à nossa audiência ligada aqui no Esportes TMC desta quinta-feira. A terceira vitória consecutiva. Bateu o time da Inter de Limeira, depois teve o resultado positivo contra o Volta Redonda. E o Santa em 2026 ainda conseguiu essa sequência positiva de três resultados. E teve duas vitórias consecutivas contra o Decisão do Pernambucano. De lá para cá, alterna vitória, derrota, empate, mas quer consolidar a campanha na Série C e entrar no G8, vencendo neste sábado a equipe do Maringá fora de casa. Tassis.
1: Pois é, Vinícius. O Santa vai para essa partida, já não tem mais o Regis e já está na cidade de Maringá, é isso?
2: Chegou hoje pela manhã. O Santa, a delegação embarcou ontem à noite para São Paulo, pernoitou na capital paulista e aí, na manhã de hoje, seguiu para o Paraná, voo direto São Paulo, Maringá, e está já em definitivo na cidade que joga no próximo sábado. Agora à tarde, treinamento, amanhã também Maringá, a última movimentação antes desse duelo contra a equipe da casa, Tassis.
1: É um duelo difícil, porque você também destacou, Vinícius, que o adversário Coral tem números opostos na parte ofensiva e defensiva. Vive um momento melhor, é isso?
2: Veja, Tassis, o Maringá é uma verdadeira montanha-russa na Série C. Dois jogos atrás, foi goleado em casa no Willie Davids, onde vai encarar o Santa, pela equipe do Guarani. Jogo passado, fora de casa, goleou o Ipiranga por 4-1, se reabilitando. Hoje é o quinto colocado. Tem o melhor ataque, disparado o melhor ataque da Série C, com 17 gols marcados em 7 jogos, ou seja, uma média superior a 2 gols por partida, mas também tem a pior defesa da competição e também, de longe, disparado, sofreu 18 gols em 7 jogos. Então o Santa tem que buscar um equilíbrio para explorar essa fragilidade defensiva da equipe do Maringá e também ter cuidado com essa força ofensiva no jogo do próximo sábado. O Maringá reabilitado, aí retomando a confiança vindo dessa goleada para cima do Ipiranga de Erechim.
1: É de fato um número muito curioso, né? Tem um bom ataque, mas uma defesa muito vulnerável que o Santa saiba aproveitar, como você bem disse.
2: Oi. E um detalhe, sobre a questão defensiva, o Moisés Egert, que é o técnico do Maringá, ganhou dois retornos, dois zagueiros que estavam lesionados, eles retornaram aos treinos essa semana, devem ficar aptos para o jogo contra o Santa. Kevin e o experiente Wendel Lomar. Então, para esse ponto defensivo, que é uma fragilidade do Maringá, o técnico da equipe paranaense ganhando essas duas opções.
1: Podemos prospectar o time que vai a campo do Santa, Vinícius?
2: Tassis, muito do que a gente falou há alguns dias, no gol Thiago Coelho sendo mantido, a expectativa do retorno do Thiago Enes. Zaga, se o Thiago Enes retornar, com William Alves e Eurico, na esquerda Zé Mário, no meio campo Pedro Favela, Silva, naturalmente Patrick Alain, Vitinho tá suspenso, então não é uma opção, e o Regis deixou o clube, então basicamente, naturalmente será o Patrick Alain. No ataque sem Everaldo, Marquinhos junto a Thiago Marques e Ronald Tassis.
1: É, de fato, é um time que o torcedor já vai começando a se acostumar, a decorar, né? O time, o Christian de Souza, vem trabalhando, Vinícius, essa base titular. Eu acho que primeiro na busca do entrosamento, né? De uma espinha dorsal entrosada, para depois poder fazer uma alteração ou outra. Quem será seu convidado no próximo bloco, amigo?
2: A gente volta para escutar o volante do Santa, Pedro Favela, marcou contra o Volta Redonda na vitória do último sábado, segue na titularidade ganhando confiança, ele fala daqui a pouco aqui no Esporte TMC, Tassis.
1: Valeu, Vinícius Calado, com as informações do Tricolor do Arruda. A gente vai a mais um intervalo no Esportes TMC e na volta, Moisés Oliveira chega para falar do Timbu de Rosi Silva. 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
4: Boa tarde para você, ouvinte TMC. 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Trânsito agora complicado no sentido centro da Avenida Engenheiro Abdias de Carvalho, bem no seu trechinho inicial, logo após o viaduto da BR-232, até as imediações da Praça da Chespe. Você que vem agora da Avenida Recife e está querendo chegar na região da Madalena, pode optar pela Avenida João Cabral de Melo Neto. Seguir pela General San Martín até encontrar Abdias em um ponto mais tranquilo para conseguir sair desta retenção. 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

0: Tarcísio Michel.
1: De volta com o Esportes TMC, mandando os abraços pro amigo Leonardo Aguiar e Eduardo Varejão, né? Estão aqui com o Júlio Andrade, advogados e ouvintes do Esporte TMC. Uma honra ter vocês aqui no estúdio. Venham cá rapidinho, venham cá. Venham cá. Venham cá. Sentem aí. Quem é? Doutor Leonardo? Doutor Leonardo, torcedor do...
2: Torcedor do Clube Náutico Capibaribe.
1: Tá confiante?
2: Confiante demais.
1: Tá gostando do trabalho dessa Série B do Hélio?
2: Tô gostando demais. Acho que Hélio tá fazendo um excelente projeto no Náutico. Né? Já tá passando um tempo lá com a gente no Náutico. Acho que essa ideia, né? Essa ideia de a gente tá sempre trocando periodicamente o técnico, acho que não vale a pena. Eu acho que grandes sucessos aí de futebol já mostraram que tem que ter uma certa perenidade aí no técnico. Espero que, mais uma vez, continue durante um bom tempo e amanhã a gente será vitorioso lá dos Aflitos.
1: Doutor Leonardo e doutor Eduardo Varejão. Torcedor do?
3: Náutico também. Clube Náutico Capibaribe.
1: Rapaz, o Alvirrubro, ele tá radiante com essa campanha. Tá feliz, tá gostando do trabalho do começo da Série B?
3: Muito feliz, muito contente. Passamos um sufoco no começo, mas graças a Deus agora a gente conseguiu colocar o trilho na reta.
1: Estarão nos Aflitos na sexta-feira, né?
3: Se Deus quiser.
1: Olha aí, tá vendo? E nada melhor falando nisso com dois Alvirrubros aqui. Vamos aos destaques do Alvirrubro de Rosa e Silva.
0: Náutico.
1: Náutico encerra hoje os preparativos para o duelo de amanhã nos Aflitos, que eu tenho fé que estará lotado para enfrentar o Cuiabá. Timbu tem 6 atletas pendurados e sinal de alerta está ligado no Alvirrubro. Treinadores do Náutico terão desfalques importantes. Chegando Moisés Oliveira com as informações do Timbu. Sexta-feira, expectativa de grande público. A casa tem que estar cheia, né, Moisés? Grande abraço, amigo.
4: Um abraço, grande Tarcísio. Um abraço para você, para o Miguel, Vinícius, todos os ouvintes ligados aqui no nosso Esportes TMC, Guga, os amigos aí no estúdio. Olha, Tarcísio, exatamente. Expectativa é sim de um bom público, tá? Volto a falar aqui e repetir novamente a questão do horário, né? Às 19 horas, horário de pico, o pessoal está saindo, mas o torcedor está animado, né? O Náutico vai buscar, quem sabe ali, uma quinta partida de invencibilidade, entrar de vez nessa liderança, né? Já é o vice-líder e o Náutico pode, pelo menos, assumir essa liderança, né? Do grupo da Série B, para esse duelo, nesse duelo. Então, um jogo que promete bastante, viu, Tarcísio? Partida em casa, com a presença do torcedor. E aí, Tarcísio, hoje à tarde acontece a última atividade. Sem a presença da imprensa, a imprensa vai apenas acompanhar a coletiva do treinador, Guilherme dos Anjos, depois é convidado a deixar os Aflitos, mas, claro, todo o preparativo que será encerrado depois de uma semana de trabalho, né? O Náutico venceu, se reapresentou ali na segunda-feira, é o Timbu que está vivendo dias de um sol bonito, viu, Tarcísio?
1: Perfeito, Moisés Oliveira, você falava que a preparação está sendo encerrada também e que o Náutico tem muitos jogadores pendurados, né?
4: Tem sim, viu? 6. Meu amigo, é muita gente, né, Tarcísio? Matheus Silva, zagueiro, lateral de esquerdo, Yuri Silva, o Anderson, o volante, né, que a gente falou que o cartão amarelo foi para o Wanderson e não para ele, então ele está no jogo. O atacante Vitor Andrade, o Derek e o Felipe Saraiva. Além desses 6 atletas, tem os treinadores, Guilherme e Hélio dos Anjos. Ou seja, são 8 profissionais do Náutico, né, que estão pendurados para esse confronto. É muita gente, viu, Tarcísio? Então, esse alerta foi ligado porque depois do jogo contra o Cuiabá, o Náutico tem um clássico, né? Na Ilha contra o Sport. Então, de fato, ninguém quer ficar fora desse clássico. Será o reencontro do Náutico com o Sport depois daquela derrota sofrida lá, né, em abril, quando o Náutico perdeu o título do campeonato estadual da forma que foi. Então, será o reencontro do time dos atletas com o Hélio dos Anjos. Então, tem muita gente pendurado e claro que o alerta está ligado para esse confronto de amanhã, Tarcísio.
1: E você falou também em sua manchete que o Hélio e o Guilherme têm desfalques importantes. Um deles, não é nem que ele aparece tanto, né? Mas para o time ele é muito importante. Se bem que nos últimos jogos ele vem fazendo boas jogadas. Mas para mim é um jogador taticamente indispensável, que é o Enderson. Esse vai fazer uma falta absurda. E os outros desfalques, Moisés?
4: Olha, Tarsis, o Enderson, esse vai para o jogo, porque foi aquela confusão da placa, né? Não da placa, mas na transmissão. Subiu o cartão amarelo para o jogador errado.
1: Então o Enderson não está suspenso.
4: Não está suspenso. Ele está pendurado.
1: Então, retire tudo o que eu disse. Está reforçado o Náutico. É indispensável hoje o Enderson no meio-campo do Náutico. E aí vem o mérito, viu, Moisés? Para o Hélio e para o Guilherme. Porque eles conseguiram tirar do atleta o que a gente não imaginava. Se você imaginar o Enderson do início da temporada passada para esse Enderson, é uma evolução, assim, assustadora. E muito por mérito do Hélio e do Guilherme, Moisés.
4: Inclusive o Enderson, ele revelou na coletiva de imprensa que teve uma conversa com o Guilherme dos Anjos no treino, e o Hélio e o Guilherme também solicitaram ao atleta que ele pisasse mais na área, que ele estivesse mais presente na área. E ele está fazendo isso, né, Tassi? Porque o gol que ele participa com o Vinícius no jogo contra o América é dele, o passe lindo, né? Ele faz ali um passe legal e o golaço do Vinícius. Fez um gol também, próximo ali à área, então é um atleta que tem se aproximado muito dessa área ofensiva, né, nas partidas. E ele vai para o jogo, né? Mas em compensação o Derek não vai para a partida, esse está se recuperando, né? Teve ali a situação no adutor, né? Então está fora, né? Na coxa ali, não vai para o jogo. E também Juninho e o Felipe Saraiva estão em transição física. Pouco provável que estejam à disposição para esse duelo de amanhã contra a equipe do Cuiabá. A arbitragem já saiu, viu, Tarso? Deixa eu passar aqui bem rapidinho, porque quem apita a partida é um trio paulista. Edna Alves Batista, de São Paulo, auxiliado por Miguel Caetano Ribeiro da Costa e Luiz Alberto Adrini Nogueira. Esse é o trio de campo. Quarto árbitro, José Marciano Lopes da Silva Júnior, esse é árbitro da Federação Pernambucana. Jalvá, um é cearense, Antônio Magno Lima Cordeiro, e o Avá é o Faria Sisquim, do Rio de Janeiro. Então a arbitragem já está definida, escalada, o que chama a atenção que esse trio de arbitragem apitou o jogo do Sport entre Sport e CRB no último domingo. É o que vai apitar, é o que estará presente amanhã nos Aflitos, Tarsis.
1: Perfeito, Moisés Oliveira, o seu destaque para o próximo bloco.
4: Daqui a pouquinho, o Enderson, o homem que está muito bem, fala aqui na nossa TMC.
1: Perfeito. Valeu, Moisés Oliveira, com as informações do Clube Náutico Capibaribe. A gente vai a mais um rápido intervalo no Esportes TMC. Na volta, e aí na volta, os convidados falam nos microfones da melhor do futebol. 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
5: O futebol não para e hoje teremos os jogos da quinta rodada da Copa Libertadores da América e da Copa Sul-Americana. Pela Libertadores, às 9:30 da noite, o Corinthians enfrenta o Peñarol em Montevideo, no Uruguai. O Timão já está classificado para o mata-mata da competição. Já pela Copa Sul-Americana, às 7 horas da noite, o Atlético Mineiro encara o Cienciano do Peru na Arena MRV em Belo Horizonte. O Galo precisa da vitória para se manter vivo na competição. 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

0: Tarsis Michel.
1: De volta mesmo com o Esportes TMC para destacar o rubro-negro da Ilha do Retiro.
0: Esporte.
1: Calma, viu, ouvintes? Eu disse que os convidados vinham agora em seguinte, mas foi um erro aqui, tal. Tá certo? Ok? É a vez do esporte com Carlos Miguel. Ele chega agora para destacar o Leão da Ilha. Tá vendo, Miguel? Já ia embora sem me despedir, sem conversar com você, amigo.
2: Eu já tava triste, Moisés. Um abraço para você, para todo mundo ligado aqui na TMC. Ótima tarde para você, toda a nossa equipe e os nossos ouvintes. Olha, vamos falar do semifinalista da Copa do Nordeste, que começou colocando uma patinha na final. O Leão colocou uma pata na final ao vencer a equipe do Fortaleza por 2-1. Num jogo, né, Moisés, que o Sport nem foi tão bem.
1: Calma,
2: assim.
1: Veja, você também tá, Moisés, tenha calma. Eu não tenho o nível do Moisés Oliveira. Não tenho ainda o nível do Moisés. Agora, você me chamou de Moisés, eu me sinto honrado. Agora, se você tivesse me chamado de Mário, aí o bicho ia pegar, viu, Moisés? A gente ia brigar no ar, viu, Miguel? Mas veja...
2: Eu ia cometer esse crime.
1: Deixa eu só passar os seus pontos, porque aí a gente já é tradicional, e aí a gente começa a nossa conversa, porque o esporte... Você colocou, mesmo jogando mal, o Sport vence o Fortaleza e coloca um pé na final. Jogadores viram a chave e já pensam no Juventude pela Série B. Viagem acontece amanhã para o jogo de sábado. Ô Miguel, não foi uma boa partida, mas eu fiquei com o sentimento, Miguel, de que o Sport poderia ter vencido por mais gol de diferença, mais gols. E desperdiçou essa oportunidade, não é isso, amigo?
2: Veja, como sempre, o esporte tem dois tempos distintos nos jogos, né? E aí, o Fortaleza acabou que também pecando nas finalizações, o que deixou, se a gente olhar o scout da partida, deixou a partida um tanto quanto equilibrada. Né, com o Sport buscando também essas ações. E eu acredito, Tassi, no que ontem o Sport atacou menos, mas foi mais letal nas finalizações. E aí o Sport acabou conseguindo essa vitória por 2-1, dois gols de Perotti. O intervalo no último terço do jogo, né, Fortaleza pressionando, mas aí o Sport acabou segurando o resultado e conseguindo essa vitória, colocando um pé na final da Copa do Nordeste, viu, Tassi?
1: O Sport ontem, no primeiro tempo, o Fortaleza... O resumo foi o seguinte, Fortaleza chegava, o Sport ia e fazia. Foi assim o primeiro gol, foi assim no segundo gol, Fortaleza conseguiu diminuir. Agora, Miguel... Venhamos e convenhamos, não dá pra perder em um jogo decisivo de mata-mata o gol que o Depena perdeu, né, Miguel? Sem goleiro já batido no lance, e o Depena chutou pra fora, amigo. Seria o 3-1, eu acho que moralmente o Sport teria matado o confronto, meu sentimento foi esse.
2: Como sempre, o Sport pecando aí nas finalizações, quando tem chances claras de gol, como aconteceu nesses dois lances que você descreveu, acabou que desperdiçando a chance de fazer um placar mais elástico. Veja, o Sport venceu por 2-1. Na matemática, um empate favorece o Sport, finalista da Copa do Nordeste no jogo da volta, se houver um resultado de empate. Mas, o resultado para o Fortaleza, o técnico disse na sala de entrevistas que está tudo aberto. O Carpini acredita que o Fortaleza tem chances claras de reverter a vantagem. E para isso acontecer, o Sport, o Fortaleza teria que ganhar de 1-0 para levar a decisão para os pênaltis, ou por dois gols ou mais de diferença para ficar com a vaga direto, sem passar pelo tiro livre na marca do pênalti. Eles estão muito confiantes, mas o Sport, logicamente, que além da vantagem de trazer, jogar na Ilha do Retiro, o Sport vai ter, acredito eu, que desta vez, uma Ilha do Retiro lotada. E, logicamente, isso conta muito, viu, Tassi?
1: Perfeito. Para a gente encerrar, você falou na sua manchete, elenco já vira a chave, foco no Juventude, jogo no sábado, né, no Alfredo Jaconi, na Serra Gaúcha. E a viagem, Miguel, já acontece amanhã, ou seja, a preparação curtíssima, né?
2: Não dá nem tempo de comemorar essa vitória fora de casa e essa possibilidade de chegar à final do Nordestão, porque os jogadores já fizeram um trabalho de academia hoje e os preparativos da viagem já começaram, porque no sábado, no Alfredo Jaconi, o Sport vai enfrentar a equipe do Juventude sábado, 8h30 da noite. Então, um jogo que a TMC vai acompanhar e, logicamente, que o Sport fica na expectativa se o Gustavo Maia vai se recuperar em tempo. Acredito que não. E aí o Sport vai continuar com dois desfalques. Tanto o Marlon, que está com a lesão grau 2, como também o Gustavo Maia, que está com edema no joelho. E estas são as duas peças que o Sport perde para este jogo, assim como ficaram de fora no jogo de ontem. Porém, vai ter Barleta de volta, cumpriu já a suspensão pelo terceiro cartão amarelo, vai ter o Marcelo Aju de volta, mesmo que o técnico opte por colocá-lo no banco, como aconteceu ontem, ele que cumpriu também a suspensão automática no jogo contra o CRB, Tassi.
1: E vai ter Perotti, né, Miguel? O Perotti, a camisa, às vezes a contratação não é tão badalada, mas a camisa cai bem, caiu muito bem no Perotti, a camisa do Sport. Fez os 2 gols ontem, o segundo de uma categoria, né? Porque ele domina, né, na força, ele mostra força, posicionamento e técnica para definir. Então é uma peça importantíssima aí do time do técnico Márcio Goiano. Quem é seu convidado?
2: Oi. É tanto que o Sport agora já busca renovar o contrato do Perotti, né? Então o Sport já começou aí as tratativas e a ideia, né, no mundo ideal do esporte, iniciar essas conversas o mais rápido possível para ter o Perotti em definitivo após o término do contrato dele com a Chapecoense. Então o atacante vem se destacando aí no esporte, está chamando atenção. O Leão quer segurar ele por aqui por mais um tempo, viu, Tassi?
1: Caiu
2: e
1: bem.
2: O nosso convidado?
1: Oi, pois caiu não. Bem a camisa rubro-negra no Perotti, viu, Miguel?
2: Caiu bem sim. Ele tem se esforçado muito, né? E os gols vêm acontecendo, as finalizações. É um dos poucos jogadores do Sport que tem a frieza na finalização. A gente nota também muitos pecados, né, em alguns atacantes do Sport. Às vezes falta até aquela segurança, né, aquela confiança na hora de finalizar, mas o Perotti não. É tranquilo em relação a isso. O nosso convidado vai ser o Márcio Goiano. Vai analisar o que foi o jogo de ontem, 2-1 diante do Fortaleza, fora de casa. Uma patinha do Leão na final da Copa do Nordeste, viu, Tassi?
1: Perfeito. Miguel, com as informações do Leão da Ilha, agora sim. A gente vai a mais um intervalo. Na volta, os convidados falam aqui no Esportes TMC. 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

0: Santa Cruz.
1: Vinícius Calado.
2: E volta no segundo bloco do Esportes TMC para escutar o volante do Santa Cruz, Pedro Favela, titular com Christian de Souza, marcou gol na vitória diante do Volta Redonda. Pedro Favela comenta sobre a busca pela titularidade em meio a tantos volantes no elenco e também relembra parcerias ali na cabeça de área que aconteceram na temporada passada e também no início de 2026.
3: Adaptar rápido, tem que adaptar rápido, mas não é o ideal, né? A gente vive num ambiente que a gente precisa adaptar rápido, mas às vezes as coisas não acontecem, né? Ano passado a gente teve ótimos resultados, né? Jogou eu, Balotelli, eu, Gabriel, Gabriel e o Balotelli. E todos esses atletas manteram bem o nível, né? Então, com a chegada do Fabinho, o Léo Costa, o Andrei, o Silva, eu acho que quem botar a camisa e jogar vai só aumentar o nível. Eu falo da competição interna, né? Se você não pode dar mole nem um dia aqui, se você treinar abaixo, você já vê o outro passando por cima. Então acho que isso é bom para o clube, é bom para o Santa Cruz. E quem ganha somos nós, né, velho? A gente não deixa o cair, cada jogo a gente melhora. Igual esse jogo, eu consegui fazer o gol, eu quero fazer mais, porque além de ajudar o Santa Cruz, né, eu me ajudo também.
2: Esse foi Pedro Favela, volante do Santa Cruz, falando no Esportes TMC de hoje. 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

0: Náutico. Moisés Oliveira.
1: De volta aqui no Esportes TMC para ouvir o volante Wenderson e fala mais sobre a partida de amanhã contra a equipe do Cuiabá e também o trabalho que está sendo feito nesta preparação visando esse confronto.
2: Eu acho que é um campeonato de constância, né? São muitas rodadas, como eu falei, a gente tem que pensar em pontuar todas as rodadas. E é um campeonato, além de regularidade, também é um campeonato equilibrado. São muitas boas equipes e a gente também não pode vacilar, porque a gente vai jogar contra time bom, mas o nosso time também é bom. Então, a gente não pode vacilar dentro do jogo. Foi como eu falei, não é surpresa nenhuma pra gente. A gente, foi como você falou, a gente é muito trabalho em cima disso. A gente, tipo assim, a gente pecou mal, a gente começou pecando no início. Só que as coisas andaram como tinha que andar. Trabalhando mais, buscando mais, corrigindo o que a gente vinha errando. E quando tu vê o que tu tá errando, que você bota na cabeça e vê que realmente você errou, quando você corrige, as coisas só tendem a andar. Então, eu acho que esse foi o motivo da gente também tá começando a deslanchar. Eu acho que sim. Eu acho que também o jogo contra o América foi um jogo muito bom nosso. Um jogo que a gente também não correu tanto perigo assim. Acho que foi um jogo bastante controlado. Mas acho que foram dois grandes jogos assim nossos para colocar lá em cima.
1: Portanto, as palavras do volante Wenderson falando aqui no Esportes TMC. 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
6: 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Na região central da cidade, a gente encontra vias com trânsito agora mais intenso. No bairro da Boa Vista, as avenidas Lins Petit, Conde da Boa Vista, Rua Gervásio Pires, Manuel Borba e Rua da Soledade. Mesma situação também em Santo Amaro, com as avenidas Mário Melo, Visconde Suassuna, Cruz Cabugá e a Rua da Aurora. Além das avenidas Cais de Santa Rita, Martins de Barros e Dantas Barreto, isso no bairro de São José, Alfredo Lisboa e Cais do Apolo, no bairro do Recife. Com isso, a melhor opção para você que vem agora da Zona Sul, tem compromisso em Olinda, e a Avenida Gaminô Magalhães, ela no sentido norte vai ter menos pontos de retenção. 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
1: De volta aqui em Esportes TMC e neste bloco vamos ouvir o técnico Márcio Goiano, analisando o que foi a vitória de ontem do Sport 2-1 diante do Fortaleza.
2: A gente fica muito feliz, né, com o resultado, vamos dizer assim. Principalmente por todos esses números, né, que vocês estão falando, que nós estamos falando, né? O que mais machuca, às vezes, é o que eles falaram, né? Então isso aí faz parte do futebol, é o jogo. O resultado sempre é dentro do campo, né? Mas a gente espera mudar isso, né?

0: regional que vale muito. A Copa Nordeste, ela tem uma diferente das outras, né? Todo mundo observa, todo mundo vê. É uma competição muito disputada, né? É uma competição muito disputada em função de todas as equipes ser bastante competitiva. Então a gente realmente nesse momento enaltecer a vitória casa, agora levando a decisão. Nós conversamos isso, nós falamos isso, né? Para a gente levar esse jogo decisivo para nossa casa, né? Para que a gente pudesse, lógico, lutar para o objetivo que é chegar na final, né? Então aí a gente é degrau a degrau, um resultado muito bom. Agora nós viramos a página, voltamos para o brasileiro, onde a gente também está. Página, voltamos para o brasileiro, onde a gente também está, sabe das dificuldades que a gente tem passado, mas a gente vai procurar sempre no próximo jogo, né? O próximo jogo sempre é o mais importante. E agora é viver o próximo jogo, que é a equipe do Juventude.
1: A participação do técnico Márcio Goiano, falando aqui em Esportes TMC. 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
2: O futebol não para e hoje teremos os jogos da quinta rodada da Copa Libertadores da América e da Copa Sul-Americana. Pela Libertadores, às 9:30 da noite, o Corinthians enfrenta o Peñarol em Montevideo, no Uruguai. O Timão já está classificado para o mata-mata da competição. Já pela Copa Sul-Americana, às 7 horas da noite, o Atlético Mineiro encara o Cienciano do Peru na Arena MRV em Belo Horizonte. O Galo precisa da vitória para se manter vivo na competição. 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
1: Voltando para encerrar o Esportes TMC de hoje, quinta-feira, dia 21 de maio de 2026. Os trabalhos técnicos do Emílio Bezerra, o Guga, e da Stephanie Dantas. Mas você segue conosco na TMC. Vem aí o comentário do vibrante Carlos Eduardo no Arena TMC. Boa tarde, grande abraço.
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4: Família TMC, um grande abraço. Ótima quinta-feira para todos que estão nos acompanhando. Ontem, praticamente conhecemos o primeiro finalista da Copa do Nordeste. O Vitória aplica 6-2 em cima do ABC. E na próxima quarta-feira em Natal, é muito, mas muito pouco provável, beirando o impossível, que o ABC reverta. Então, Vitória da Bahia vai estar jogando mais uma final de Copa do Nordeste. Um time que tem muitos títulos na galeria rubro-negra lá de Salvador. E o Sport ganhou do Fortaleza. 2-1 no estádio Castelão, com 2 gols e muito boa atuação do Perotti. Não muito boa atuação do time. Mas vamos recapitular algumas situações até a gente chegar no resultado de ontem. Primeira estratégia que o Sport utilizou lá atrás, quando na última rodada, na fase classificatória, já tinha melhor campanha, pontuação inalcançável, melhor campanha que faz com que o Sport jogue na Ilha, decidindo até o final da competição. Se for finalista, Sport e Vitória, a primeira vai ser em Salvador, a segunda vai ser na Ilha, graças à campanha da primeira fase. Utilizando-se da estratégia, utilizando-se desse luxo de ter feito a melhor campanha, na última rodada, o Sport mandou reserva, mandou só menino do sub-20 no banco e perdeu o jogo lá para o Fortaleza. Mas perdeu porque podia perder. E no fim de semana posterior, tinha o Ceará pela Série B, jogo duríssimo, o Sport ganhou. A estratégia foi tão certeira ali que o Sport foi com todos os atletas à disposição contra o Ceará. E o Ceará, que lutava pela classificação, no meio de semana, perdeu 2 jogadores importantíssimos no setor ofensivo e acabou sendo derrotado pelo Sport no final de semana. Então, lá atrás, deu certo. Chegamos para o jogo de ontem. Depois de se passar das quartas de final, o Sport classifica, o Fortaleza classifica também. E aí existe um medo, na minha opinião, exacerbado, né? Até por parte de alguns companheiros de imprensa e de torcedores, internautas também, em rede social, demonstrando, né, realmente um medo acima da média em relação a enfrentar o Fortaleza. Criou a cobra para ser picado mais na frente e tal. E olha, gente, quando eu uso de novo a palavra estratégia, você tem que estar de olho no seu adversário. Tem o seu esquema, mas tem que estar de olho no adversário. O adversário do momento, ou seja, o Fortaleza 2026, é um time comum. É um time razoável para bom, que joga uma Série B e é aquele nível mesmo. Não é o Fortaleza dos últimos anos, que ganhou corpo a nível nacional, quando jogou final de Sul-Americana, que estava sendo comum para o Fortaleza jogar Libertadores da América, alcançaram um patamar incrível naqueles últimos anos ali, 23, 24, 22, ali o Fortaleza virou a máquina do futebol do Nordeste. Eles realmente passaram uns 3 anos, vamos dizer, como o número 1 do Nordeste. Mas isso passou, foi cíclico. Hoje, esse Fortaleza que está aí, não mete medo não, gente. De maneira exacerbada, tem que se respeitar o escudo do Fortaleza, tem que se respeitar a força, a tradição do Fortaleza, mas o time em si, o treinador do time do Fortaleza, não coloca, pelo menos a mim, não coloca medo não, para fazer uma disputa de partida semifinal, de maneira alguma. De forma alguma. Ontem eu falei, ó, pra mim tá 55 a 45 pro Fortaleza. É quase que um empate técnico. Quase que um empate técnico. E agora é óbvio que esses percentuais mudam. Agora o Sport vem pra dentro de casa pra decidir no estádio da Ilha do Retiro. Carpini tá recebendo uma pressão enorme. É um cara que ele assimila muito mal críticas, não aceita muito crítica. Isso é horrível pra treinador de futebol. Então qualquer questionamento, né, um pouquinho mais acentuado, ele já reage de maneira agressiva, né? Não explica na tática do time como é que ele queria que funcionasse. Ou seja, é um treinador que está lá sofrendo uma pressão enorme, que vai vir para cá bem fragilizado, e o Sport vai ter ótima condição para se classificar. Então, é uma amostra de que a estratégia lá de trás, ela foi uma boa estratégia escolhida pela comissão técnica do Sport. Agora, o jogo jogado de ontem, não, foi um jogo do Sport nota 5,5, com várias falhas, com muito espaço cedido para o Fortaleza, quando o jogo estava 2-0, onde o Sport podia matar o jogo, mas deu muito espaço, recuou de maneira excessiva, e mesmo recuando de maneira excessiva, o Fortaleza encontrava espaço para jogar. Então tem sim erros a serem corrigidos, a serem trabalhados, mas o perfil de jogo do Sport, enquanto o Márcio Goiano for o técnico do time, não vai ser um time que enche os olhos, um time que joga bonito, um time de altíssima velocidade, com muita troca de passe rápida para chegar no ataque. Não é esse o perfil do técnico Márcio Goiano. Isso não o torna um mau treinador. Porque se a gente olhar, por exemplo, para o outro que provavelmente vai para a final, os times dele também são assim. Estou falando do Jair Ventura, que é técnico do Vitória. É também um treinador extremamente pragmático. Eu não estou dizendo quem é melhor nem quem é pior. Posso até dizer, hoje é claro que o Jair Ventura tem muito mais carreira e currículo do que Márcio Goiano, né? Ok, mas se a gente olha para os times do Jair Ventura, o 6-2 de ontem é fora da curva. É fora da curva completamente. O normal do Jair Ventura é empatar fora de casa, é ganhar em casa de 1-0, é ganhar lá, né, daquele jeitinho mesmo, de muita marcação, acha um gol e tal. Essa é a forma de jogar, pragmática, prática. Não é um Hélio dos Anjos, né, que faz muitas vezes o seu torcedor encher os olhos, né, com aquele jogo intenso, com aquele jogo super agressivo. Tem um meia super rápido como Dodô, tem um atacante que faz gol muito bonito e muito gol, que é o Vinícius. Então tem esses caras muito qualificados, mas que se colocam em situações bem delicadas por conta de gostar de agredir muito. Então, eu não estou fazendo um elogio excessivo a Hélio dos Anjos, não. Ele ataca muito, ele é muito intenso, ele faz jogadas muito bonitas várias vezes durante uma partida, mas ele se fragiliza muito lá atrás. Coisa que o Márcio Goiano não permite tanto acontecer, né? Contra-ataque com muito espaço. A gente vê o Sport levar muito pouco. Esses espaços abertos ontem era com o time todo postado lá atrás. Ali foi falha de posicionamento mesmo. Mas não que desce a bola e espaço para o adversário contra-atacar de maneira excessiva, não. Então, é algo que o torcedor do Sport vai precisar se acostumar. O perfil que o treinador do Sport aplica no time. E isso não vai ter virada de chave. É assim que o Márcio acredita que o Sport pode ter sucesso nesse ano de 2026. Senão, vai ficar muito sofrido para o torcedor do Sport, a cada partida realizada, ganhando, empatando ou perdendo, ficar fazendo críticas em relação à forma, o formato escolhido pelo técnico para atuar. Vai ser muito difícil para o torcedor aguentar isso, vai ficar sofrido pra caramba. Tá aí com o pé na final, porque a Ilha do Retiro vai receber um bom público, eu não tenho dúvida, na próxima quarta-feira, para se classificar para a final do Nordestão, né? Então, quer dizer, poxa, mérito, né? Meritocracia, está conseguindo avançar na competição e vai pegar um dia posterior para estar fazendo um monte de críticas para o time. De verdade, eu não acho muito válido, não. Volto a dizer, vamos sim avaliar por que tanto espaço ontem. Escolheu 3 jogadores sem nenhum meia ofensivo e mesmo assim cedeu muito espaço para o time adversário. O que é que aconteceu? Na minha concepção, né? Era o normal. Quando toma a bola, não tem ninguém para prender a bola. Aí o Depena só entra lá com 30 e poucos minutos do segundo tempo. Para mim, ele errou. Nesse aspecto, sim. Porque não tinha esse jogador para, né, prender a bola. Tomou a bola do time do Fortaleza. Entrega no pé de quem? Para ele fazer a retenção da bola, para ele qualificar mais o passe e valorizar a posse ganhando de 2-0. Não tinha esse cara para fazer o papel. Então demorou muito a colocar o Carlos de Pena na partida. É uma coisa para a gente debater, o pessoal vai chegar aí no Papo de Craque, falar um pouco mais a respeito disso também. E outras situações, né? Yuri Castilho poderia ter entrado um pouquinho antes no jogo, né? São coisas para serem debatidas. Esses erros pontuais em relação à escolha de jogador, à escolha do próprio esquema para enfrentar um adversário, pode e deve ser debatido por imprensa e por torcida. Agora, o perfil está muito claro que vai ser esse do Márcio Goiano. E é um perfil que pode, sim, levar o Sport a conquistas. Eu vejo que é possível. De novo, eu cito Jair Ventura. Chega num Vitória praticamente rebaixado no ano passado, coloca um perfil pragmático, consegue livrar o time do rebaixamento, está levando o Vitória para a final da Copa do Nordeste, está colocando o Vitória numa posição surpreendente no campeonato da Série A, com um perfil pragmático, que é o que o Márcio Goiano está implementando no time do Sport. Mas vamos falar muito mais sobre isso com o pessoal agora que está chegando no Papo de Craque, avaliando bastante esse jogo do Sport ontem, mas já falando também do Náutico, que pode assumir a liderança isolada da Série B amanhã, enfrentando a equipe do Cuiabá. Continue aqui na TMC, vem aí o Papo de Craque.
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3: 1:08. Alô, alô, povo bom ligado aqui na TMC. Grande abraço, boa tarde. Estamos chegando aqui com Papo de Craque na TMC nesta quinta-feira. Eu quero saber, a galera rubro-negra tá como nessa quinta-feira, hein? Tá animada ou não? Olha, eu fiquei surpreendido. Imaginava que o Fortaleza teria uma vantagem. Mas não é isso que nós vamos falar hoje. Porque não foi o que aconteceu. A vantagem é do Sport. Fora de casa, venceu o time do Fortaleza por 2-1. Dois gols de Perotti. E o Sport agora pode jogar pelo empate, meus amigos, no jogo da volta para garantir vaga para a final. E a final é contra quem? É contra o Vitória, né? Ou será que alguém acredita que o ABC vai reverter depois daquela goleada de 6-2? Não dá, né? Já foi. Falta pouco, tá faltando aí isso aqui, um cabelinho de sapo pro Sport garantir vaga na final. O empate em casa, peraí. Vai dar leão, tem que dar leão. A final da Copa do Nordeste tá logo ali, minha gente. Vamos falar sobre esse jogo do Sport. E falar também sobre Santa e Náutico. Amanhã tem o Náutico em campo, né? Contra o Cuiabá nos aflitos. Jogo importante. Santa vai jogar contra o Maringá no sábado. Sport em campo no sábado também. Com cobertura do nosso time nota 10. Deixa eu ver os destaques aqui. Thaís Ramos. O seu destaque, Thaís. Boa tarde.
4: Boa tarde para você, Vitor. Forte abraço, meu amigo. Boa tarde para toda a galera por aqui da TMC. Bem, meu destaque fica justamente esse resultado de ontem. A construção, mesmo o Sport não jogando, a gente pode dizer assim, um alto nível de futebol, mas foi pragmático, foi assertivo, foi resolutivo na hora que precisava. Poderia ter ampliado, verdade, o Depena perdeu uma chance clara. O Filipinho teve uma boa oportunidade também na primeira etapa. Mas fez o dever de casa, quebrou um tabu importantíssimo e trouxe esse desafio para a Ilha do Retiro no dia 27 de maio com um clima ainda melhor, a gente pode dizer assim. É um jogo que ainda tem um fogo, já que o Fortaleza diminuiu essa vantagem do Sport, mas mesmo assim, o Leão na frente, o Leão da Ilha na frente, e aí fica a expectativa para esse retorno.
3: Givanildo Bezerra, o nosso Giva! Seu destaque, Giva, boa tarde!
5: Boa tarde, Vitor, boa tarde, Thaís, amigos da TMC, mas não poderia deixar de ser, né, Vitor, essa vitória do Sport ontem, porque na realidade, eu mesmo não acreditava, eu esperava um empate. Pelas circunstâncias das duas equipes, o Fortaleza por jogar em casa e esse tabu que se tinha aí há quase 40 anos sem o Sport vencer a equipe
3: mais
5: cearense.
3: De 40, Giva, 46.
5: Isso, sem vencer lá, né? Então o Sport, mesmo jogando mal, mesmo não apresentando um bom futebol, mas conseguiu vencer. E os dois gols, o resultado de 2-1, na minha concepção, foi pouco, porque a equipe desperdiçou chances claríssimas de fazer um placar elástico na equipe do Fortaleza e acabou desperdiçando. E aí, a decisão agora é na Ilha do Retiro e é aquela tese, né? Decisão não se joga, decisão se ganha, se vence.
3: É isso. Olha, é claro que a gente vai começar por esse assunto, né? Essa vitória do Sport, e quem ouviu o programa ontem lembra que a gente teve aqui a sessão dos placares, o Zé e o Giva acreditavam no empate, e eu falei aqui que imaginava que teríamos uma vitória do Fortaleza, o que eu apostei, imaginava que Fortaleza em casa, depois de uma derrota, iria construir uma vantagem, mas achava que seria uma vantagem mínima, falei aqui 1-0, 2-1, O que aconteceu foi 2-1 para o Sport. E aí, Giva, eu fiquei aqui pensando o que que levou, né, o que que colaborou para o Sport chegar a esse resultado. O que que você acha que foi assim fundamental? Foi o fator decisivo do Perotti? Foi a postura em campo? É o Fortaleza abalado da derrota no Clássico? Estava ganhando e de repente o Ceará vai lá e vira, os caras estão... Estão, sei lá, desconcentrados. O que foi que aconteceu ontem que você acha, ó, isso aqui foi fundamental para o resultado do Sport?
5: A frieza, a impetuosidade e o faro de gol do atacante Perotti fez com que o Sport saísse com esse resultado. Porque os dois gols do Sport foram o primeiro, aquele cruzamento da esquerda para a direita, né? Aí colaborou ainda com a zaga do Fortaleza dando aquela ajudinha, e o Perotti com o faro de gol conseguiu cabecear, um bonito cabeceio abrindo o placar. E o segundo foi aquela jogada de raça, né? Já que a bola não chegava até ele, não tinha ninguém para mandar essa bola para ele, então ele voltou para buscar o jogo, conseguiu levar na raça, no corpo ali, conseguiu chutar e fazer o segundo gol. Então, estava numa noite bem, o Perotti. Se tem um meia ali para municiá-lo, com certeza ele poderia ter feito até mais, porque o Fortaleza se mandava para o ataque e deixava a defesa muito exposta. Então, se tem um meia ali para municiar o Perotti, com certeza o placar seria mais elástico.
3: Olha aí, Thaís, para você foi isso aí? O Perotti é o grande nome, assim, o cara responsável por essa vantagem?
4: É o grande nome, e é o nome que vem sendo não só dessa vantagem do Sport diante do Fortaleza, mas o nome que vem sendo como referência do setor ofensivo rubro-negro durante essa temporada. É, o Perotti, ele virou nome, né, desse ataque. Um camisa 9, realmente, que sabe se articular nas jogadas, que sabe sair, buscar jogo, um sistema em que acaba valorizando também o Perotti lá na frente. É bem legal essa dinâmica entre Barleta e Perotti nesse lado ofensivo, né? Nesse ataque do Leão. E é uma equipe que buscou na individualidade também esses acertos. Para mim foi uma boa partida do Barleta, do Biel também, que configurou bem esse setor de criação, com dificuldade, mas aparecia, buscava contra-atacar dessa forma. O Cleison teve ajustes positivos e outros nem tanto. É um jogo em que eu volto a repetir: o Sport foi assertivo, não é um jogo. E outra coisa, sinceramente, eu não acho que esse time do Sport ele vai ser um time que vai ser ofensivo, como a gente vê o Náutico, por exemplo, de golear vários momentos. Não acho. Eu acho que é uma equipe que é objetiva. É uma equipe que consegue se organizar para chegar nesse objetivo. Agora, claro, os problemas que apareceram também, eu trago até outra pauta por aqui, Vitor. Os problemas que apareceram diante do Fortaleza de marcação defensivamente não foram de agora. Então, não é algo que a gente pode dizer que foram falhas apenas no jogo contra o Fortaleza, não. É algo de um sistema mesmo que vem prejudicando o Sport em alguns fatores. E aproveito até para falar, eu vi a coletiva do Thiago Carpini, do Fortaleza, eu achei um absurdo as colocações e a leitura de jogo precipitada que ele fez. Dizer que o Sport não merecia a vitória, que o Sport não construiu, o Sport foi mais assertivo. O Fortaleza, no primeiro tempo, teve bom volume de jogo, ganhou as divididas, mas na hora de finalizar, não finalizava bem, não finalizava assertivamente. Era só volume de jogo. No segundo tempo, teve mudanças interessantes, mudou muita coisa, e aí teve finalizações mais apropriadas, até que chegou no gol. Mas antes disso, o Perotti foi lá e ampliou. Então, assim, para mim, venceu nessa partida, mesmo com dificuldades, o time que teve realmente uma maior referência para chegar nesse ataque. Vitor.
3: Não é a primeira vez que o Carpini tem desentendimentos com a imprensa cearense, né? E é de se imaginar que depois de perder um clássico de virada, da maneira como foi, né? Fortaleza na frente, até bem perto do fim do jogo, e depois você perde uma partida de semifinal em casa, imagino que a pressão está grande em cima dele, aí ele foi para o confronto. Né? Agora, eu acho que tem algumas questões que são importantes da gente analisar, principalmente no que se refere à escalação do Sport, Giva e Thaís. Primeiro porque a gente viu o Sport escalado sem o Aju, né? Imaginávamos que o Aju voltaria, e ele não voltou. Então o time começa com Zé Marcos e com Benevenuto. E aí eu queria saber de vocês essa opção do Márcio Goiano. Outra opção que ele faz é manter o Biel, mas colocar, aliás, manter o Zé Lucas, mas deixar o Biel e acrescentar o Iago Felipe. Então ele jogou praticamente com três volantes, né? Então se você for pensar aí, você tem os dois zagueiros, mas três homens que em tese têm condição também de marcar, apesar do Biel e do Zé Lucas não serem exatamente exímios marcadores. Mas são homens ali de contenção também de meio campo. Então, estratégia feita. E jogar com três atacantes, deixando o Depena de fora, né? O Depena não começou no banco de reserva. Então, vamos falar sobre essas opções, Giva. O que você achou da estrutura da equipe que o Márcio começou o jogo?
5: Para o estilo de jogo de ontem, o Sport necessitava de dois volantes cão de guarda, dois volantes de marcação, porque só o Zé Lucas não deu, não surtiu efeito, o Biel não estava numa noite feliz, aliás, o Biel não vem apresentando aquele futebol dos dois, três primeiros jogos dele, que deixou o torcedor do Sport esperançoso nele, caiu muito de rendimento. Então, tem que ser Zé Lucas mais avançado e mais um volante de contenção ali, um Zé Gabriel, o próprio Fábio Matheus, para que possa dar aquela consistência no meio campo. A zaga do Sport, ela joga muito exposta, então se o Fortaleza estivesse numa noite que realmente surtisse efeito, poderia ter vencido a partida, porque chance de gols teve, agora não teve capacidade em converter em gols, mas isso tudo não é porque o sistema defensivo do Sport estava mal, mas é porque o meio campo não estava ajudando, e somente o Zé Lucas, está claro que não, o Sport não pode jogar somente com o Zé Lucas, Biel está mal, O Iago Felipe não disse para que veio, pelo menos nesse jogo de ontem. Então, o Sport ou muda esse esquema para 4-4-2, ou se permanecer nesse 4-3-3, vai sofrer bastante, porque o Márcio ainda não conseguiu dar uma identidade a esse time, dar uma característica, um estilo de jogo. Ele não conseguiu ainda arrumar esse time para a sequência do campeonato.
3: E aí, Thaís, o que você fala sobre a escalação inicial do Sport?
4: Primeiro, dizer o seguinte, eu acho que o Sport ele vai contribuindo muito mais individualmente, né? A gente vê a personalidade do Perotti aparecendo muitas vezes, o Barleta aparecendo. Eu iria buscar essa mudança no trio de ataque. Para mim, esse trio ele é composto com o Yuri Castilho. Ele não é composto com o Cleisson. Ele é composto com o Yuri Castilho. Esse meio de campo, quando você coloca o Zé Lucas, que nunca foi primeiro volante, eu não entendo qual é a necessidade de continuar insistindo, dando murro em ponta de faca no Zé Lucas sendo o primeiro volante. Aí entra uma carência, porque o Sport tem o Zé Gabriel, mas o Zé Gabriel muitas vezes não consegue suprir tão bem essa necessidade, né? Atuando sozinho, a gente pode dizer assim, se fosse com dois meias. Ou o Iago Felipe, da forma que foi, que é um meia, mas que puxa, aliás, um volante, mas que puxa também para esse setor de criação. O Sport precisa se moldar da forma de dois volantes ou realmente um volante mais raçudo, e ter dois caras da criação, mas que um volte, que um retorne mais para voltar. E o Zé Lucas não é esse cara do primeiro volante. Então, ou atua com Zé Lucas como segundo volante e mais um volante, ou então vai precisar moldar diferente a partida e abrir mão do Zé Lucas. Porque não dá. O Zé Lucas fica sobrecarregado. Ele era para ser aquele volante de saída, de buscar, não de contenção, não de ser aquele tradicional camisa 5. Ele não é esse perfil. Ele precisa de saída de bola, da organização do meio de campo. O Sport precisa trabalhar mais isso para conseguir dar essas sequências positivas. Aí o Iago Felipe, para mim, fez uma partida abaixo. Teve um prejuízo no meio de campo. Pô, já tem alguns nomes, tem Zé Gabriel, tem o Pedro Martins, que para mim é uma boa escolha também, que poderia buscar suprir essa necessidade. Então, a gente continua a reclamar de um problema que não é de agora. É um problema contínuo. A falta de marcação efetiva do Sport para conseguir dar uma organizada, né, defensivamente. Eu acho que o que aconteceu no jogo contra o Fortaleza é normal, em parênteses, porque tem um outro lado, não tem como só avaliar os erros do Sport. É uma equipe que ia buscar ofensividade, se propor ao ataque e conseguiu fazer isso. Conseguiu, se o Sport se colocasse ainda mais para o ataque e ficasse nessa disputa com o Fortaleza, aí que as brechas seriam preenchidas mesmo. Então, para mim, foi um jogo em que, dentro da sua racionalidade, soou como comum. Até ontem a gente estava conversando sobre nota do jogo, para mim é 5,5, no máximo 6. O que o Sport fez, o que o Fortaleza fez. Um jogo abaixo da média para as duas equipes. Esse Fortaleza também não é o bicho papão, não, Vitor.
3: Olha, eu fiquei aqui pensando nessa questão defensiva. Aí vamos lá. Gol do Fortaleza, qual foi o lado de defesa do Sport? O esquerdo de novo, né? A jogada sai pelo lado direito de ataque do Fortaleza, vem bola para o meio, gol dos caras. Então, de novo, é o lado esquerdo de defesa. Tem alguma dúvida de que esse é o setor mais vulnerável, Giva? E até agora não consegue ajustar isso?
5: Pois é, mas essa dúvida aí... o Fortaleza sempre, quando enfrentou o Sport, sempre foi justamente nas costas dos laterais, ou no esquerdo ou no direito. Eu dizia ontem que o ex-técnico, o Vojvoda, ele disse que sabia como enfrentar o Sport, nas costas dos laterais, na subida dos laterais. Por quê? Porque falta ali a contenção dos volantes. E o Sport jogando somente com um homem de marcação, que na realidade ele joga improvisado, que é o Zé Lucas, ele não é esse homem de marcação. Então, aquele setor fica vulnerável totalmente com a subida dos laterais. E foi justamente onde o Fortaleza conseguiu êxito no jogo.
3: Eu tenho até a impressão que o Mattson, ele está mais consciente dessa dificuldade do encaixe defensivo, e por isso, inclusive, tem subido menos. Agora, o Felipinho, a característica dele é subir mais, e a marcação deixa muito a desejar, né? Ele tem dificuldade para voltar, e fica lá um buraco, e até agora não está ajustado. Então, é uma questão que o Márcio tem que resolver.
5: Ô, Vitor,
3: urgentemente.
5: O detalhe, Vitor, você observa, o último título do Sport na Copa do Nordeste foi justamente no ano de 2014. Então, o Sport jogava ali com dois volantes de marcação, que era o Rodrigo Mancha e o Wendel, e ainda tinha o Everton Páscoa, que era um terceiro zagueiro, mas que também jogava como volante. Isso foi na final. E tinha o Ailton como aquele meia avançado. Neto Baiano e o Felipe Azevedo. Mas o Sport logrou êxito por quê? Porque era um time que marcava. Era um time que jogava com três volantes. E isso tinha surtia efeito. Por quê? O Fortaleza tinha um bom time também na época. Mas o Sport conseguia neutralizar aquele ímpeto do Fortaleza, justamente com essa marcação alta, com essa marcação forte, jogando com três volantes. Ou seja, volto a dizer aqui, o Rodrigo Mancha e o Wendel. E o Everton Páscoa na espécie de um líbero. E por que é que o Márcio não faz isso agora? Onde tem aí o garoto Fábio Matheus, que é aquele volante cão de guarda, jogador raçudo, jogador de um porte muito bom. E o jogo de ontem era um jogo típico para o Fábio Matheus, para dar aquele combate, para dar aquela segurança, principalmente no sistema defensivo.
3: Eu acho que esse é um tema importante para a gente debater no futuro, né? por que que as opções, elas não são ampliadas se você até tem possibilidades, né? No caso da cabeça de área, tem o Fábio Matheus, tem o Pedro Martins, e esses caras não têm sido acionados de frente. Enquanto o Biel caiu de rendimento, enquanto o Iago Felipe não conseguiu se provar, enquanto o Max, por exemplo, que eventualmente entra também, não conseguiu acrescentar nada de muito significativo. Então, as opções vão sempre nos mesmos nomes, e outras possibilidades à disposição não são testadas, pelo menos não de frente, não com uma minutagem suficiente para a gente conseguir saber se agregariam algo mais do que as peças que agora estão sendo utilizadas.
5: Biel,
3: eu quero perguntar... Oi, Gil.
5: Biel, Cleison e o Iago Felipe foram três peças nulas ontem. O Fortaleza deitou e rolou.
3: Biel já faz tempo, né?
5: Isso, e o Fortaleza deitou e rolou no setor em que esses caras estavam atuando. Foram três peças nulas.
3: O Biel faz tempo, o Iago Felipe também. Ainda assim, eles são sempre acionados, né? Eu queria perguntar aqui o seguinte, ô Thaís. Eu devo me preocupar saber quanto é que está a multa rescisória do Perotti? Não?
4: Eu acho que já deveria ser uma coisa a se pensar, né? Ele veio por empréstimo, Vitor?
3: Essa, Cuiabá, é, uma, né? Essa é uma questão, né? Ele está com o Sport, o contrato não é definitivo, né?
4: Ele veio do Cuiabá?
3: Deixa eu confirmar.
4: Eu acho que foi ele que veio do Cuiabá. Depois eu posso até procurar aqui direitinho os detalhes dessa negociação, mas eu acho que é um momento que o Perotti, ele acaba virando o rosto, a cara do Sport. É uma preocupação, sim, principalmente pensando em ter uma temporada estável, pensando em ter uma prorrogação, a gente pode dizer, desse contrato, de conseguir ter uma extensão disso, e pensando até no
3: Chapecoense. Que está
4: sendo coletivo, né? Oi?
3: Chapecoense.
4: Pela Chapecoense, né?
3: Isso, emprestado pela Chapecoense.
4: Até o final da temporada?
3: Isso, até o fim do ano.
4: Pois é, eu acho que o Sport já nessa metade de temporada, metade de ano, já deveria começar a se preocupar com isso, sim, até porque a valorização, acredito que cada vez mais tarde, pode ficar ainda pior. Não acho, independente do que...
3: Já tem notícia sobre isso. Daniel Leal, meu amigo do GE.Globo, um abraço para ele, publicou agora há pouco que o Sport está negociando com o Perotti a renovação do contrato.
4: Pois é, a gente fica na expectativa de fato ter essa continuidade, né, Vitor? É um nome importante, um jogador que tem um diferencial. Acho que eu até cheguei por aqui falando isso, que o Perotti, ele tem essa mentalidade de um camisa 9, mas que ele se movimenta muito bem. Então ele busca essa criação, ele busca, a não ser esse cara somente fixo, né? Ele tem esse faro para gol, mas ele sabe contribuir e buscar essa autonomia também no lado do Sport.
5: Ele sabe jogar tanto de costas para a zaga adversária, da espécie de um pivô, como vindo de trás. Já que essa bola não chega até ele, ele vai buscar e logra êxito. Porque se o Sport tem aí um meia para municiá-lo, com certeza o rendimento dele seria muito maior. O problema é que o Sport não tem esse meia para fazer essa bola chegar até o Perotti, aquele meia refinado para dar aquele passe final, para deixar o Perotti na cara do gol e tudo,
3: né?
5: Mais.
3: Que o cara sumiu, né?
5: Pois é, exatamente. E
3: o
5: sumiu.
3: Cara sumiu de novo.
5: E é preciso fazer um trabalho para que ele ressurja. Essa que é
3: a visão. Ou contratar alguém para ocupar o lugar.
5: Também tem isso. Infelizmente, a janela só abrirá em julho, então o Márcio vai jogando com o que tem. Vai dançando de acordo com a música, porque se botar um tango, ele não vai dançar um samba.
3: Tem que saber dançar conforme a música. Agora, para mim é fundamental, hein? Contratar um meia, porque tá claro que não dá para contar com o Depena, né? O Depena agora, ele não é mais nem um jogador pisca-pisca, né? Ele agora, sei lá, tá acendendo, parece a lua, né? Ela só aparece no fim da noite, quando clareia o dia, passa 12 horas para voltar.
5: Então, aquele gol
3: sabe
5: que
3: Deus
5: ele perdeu.
3: Quanto tempo que ele demora para voltar.
5: Aquele gol que ele perdeu ontem, cara, não existe. Porque o Yuri Castilho deixou de fazer o gol para dar para o Depena.
3: Aquilo foi um presente. Aquilo ali é o chamado se consagra, né?
5: Pois
3: vai
5: é.
3: Vai lá, faz e me abraça, o cara faz aquilo, pelo amor de Deus.
5: Pois é.
3: Horrível. Olha, 1h32, vamos fazer uma pausa. Já já o nosso tema é Série B do Campeonato Brasileiro, hein? Amanhã o Náutico vai entrar em campo nos Aflitos. Timbu é o segundo colocado com 16 pontos. O Sport também tem 16. Vai jogar contra o Juventude no sábado. Vamos falar sobre essa rodada, jogos interessantes, quem briga pelos pernambucanos. Será que os pernambucanos vão terminar na primeira e segunda colocações nessa rodada? Podemos sonhar com isso? A gente volta já. 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
6: 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A Avenida Caxangá tem pontos de retenção nos dois sentidos, entre os bairros do Zumbi e da Iputinga. A Avenida Maurício de Nassau se oferece como melhor alternativa, seja qual for sua direção. Temos complicações também na Rua José Bonifácio, já chegando na Torre. Ela continua sendo a melhor opção para você que vem de Afogados, rumo à região de Água Fria. Não está valendo, no momento, fazer desvio pela Avenida Beira Rio. 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
1: 1:38 de volta aqui com o Papo de Craque pela TMC. Olha, vamos olhar aqui Série B do Campeonato Brasileiro. A rodada vai começar amanhã e o Náutico vai jogar nos Aflitos contra o Cuiabá. 19h, o vibrante Carlos Eduardo vai dar um recado aqui no som da TMC. E no sábado tem Juventude e Esporte, 19h, com transmissão de Carlos Miguel. O nosso locutor que não perde o ritmo, né? Deixa eu ver aqui os outros jogos. Olha, o líder da Série B é o São Bernardo, que tem 17 pontos. O Sport e o Náutico tem 16. São Bernardo vai jogar fora de casa contra o Atlético Goianiense. Então, um jogo lá em Goiânia. O Sport pega o Juventude fora, o Náutico pega o Cuiabá em casa. O Fortaleza tem 15 pontos e vai pegar o Londrina em casa, no Castelão. 6:30, tá? As outras equipes têm 13 pontos, né? Ô Giva, será que dá para sonhar com dois pernambucanos nas duas primeiras colocações ao fim dessa rodada?
2: É o que se espera, né, Vitor? Até porque as duas equipes, tanto o Náutico quanto o Sport, vêm numa crescente, vêm numa constante, principalmente o Náutico, que tem mostrado um futebol convincente, digamos assim, melhor até do que o futebol apresentado pelo próprio Sport. Mas futebol é aquela caixinha de surpresa, né? Para você ter uma ideia, o Juventude, que joga em casa contra o Sport, ele vem de um empate contra o Atlético jogando fora de casa.
1: Esse tem 13 mesmo, pontos.
2: Esse mesmo Atlético que venceu o Sport aqui e eliminou o Sport na Copa do Brasil, aqui na Ilha do Retiro. Então, futebol é aquela caixinha de surpresa. Agora, e também é momento. O momento do Sport é bem melhor do que o momento do Juventude, mas ele jogando dentro de casa é um time totalmente aguerrido e que joga com marcação alta, joga com força, e isso vai dificultar bastante as ações do Sport.
1: Para o Náutico, Thaís, acho que vale a lição do Sport, né? O Sport pegou o CRB estava dentro da zona de rebaixamento, e o Sport viu que o CRB conseguiu produzir, né? E assistiu o CRB jogar na boa parte do jogo. O Cuiabá tá na porta da zona de rebaixamento. Que o Náutico não me venha fazer a mesma coisa, né, Thaís?
3: Pois é. O Náutico buscar, né? Ter esse jogo, realmente jogar em casa é muito bom, ao lado da sua torcida, mas que seja uma equipe organizada, né? O Náutico, antes do jogo contra o América, tava com muita dificuldade em relação a ser um time propositivo dentro de casa, né? Jogando em casa. Então, era uma equipe que conseguia ser uma equipe bem reativa jogando fora de casa, mas nesse momento de propor, ser aquele time com intensidade, com boa estrutura jogando em casa, em muitos momentos isso acabava não acontecendo. A gente acaba ficando com a expectativa do que aconteceu nesses últimos jogos, se tem uma constância disso também nos Aflitos, da importância disso, da somatória de pontos e principalmente podendo dormir na liderança. É um fator necessário, lembrando que o Sport contra o CRB poderia também ter chegado na liderança, né? Então, que o Náutico não desperdice a chance que o Sport desperdiçou naquele último final de semana.
1: O Sport foi líder, mas dividiu a liderança com o São Bernardo, né? Tava com a mesma pontuação. Contra o CRB, poderia ser líder isolado e desperdiçou a oportunidade. O Náutico, se vencer, dorme líder isolado, mas para garantir a liderança, aí vai depender dos jogos na conclusão da rodada. Mas para além, né, do Sport, do Náutico, do São Bernardo e do Fortaleza, que eu citei, tem que lembrar do Vila Nova também, que eu esqueci, tá? Desculpa aqui. O Vila Nova também tem 16 pontos e vai jogar no Independência contra o América. O América que está lá na zona de rebaixamento. Último colocado, que tem 3 pontos, que é fruto de 3 empates. Não ganhou de ninguém. Então, o Vila Nova tem aí também uma boa chance nessa rodada, a depender dos resultados, de terminar bem, de repente até na liderança. Mas eu ainda acho que, sabe, é razoável você imaginar... Sei, o Sport conquistar um empatezinho, talvez até vitória contra o Juventude. O Náutico venceu o jogo, né? Então o Náutico com 19, o Sport no mínimo com 17, né? E aí, nesse caso, não chegaria. Se o Sport só empatar, ele não ficaria na segunda colocação, né? Caso o Náutico vença. Porque o São Bernardo tem 17 e 5 vitórias. O Sport chegaria a 17, mas com empate continuaria com 4 vitórias. Então, por esse critério, não seria segundo. Então, é preciso ver como é que vai ser a junção final. Mas muito bom seria ver os pernambucanos aí nessas duas primeiras colocações. E no caso do Náutico, Giva, muito provavelmente com Paulo Sérgio de volta à titularidade, já que o Derek está machucado, né?
2: Isso é um handicap a mais para o técnico Hélio dos Anjos, e é o que o torcedor alvirrubro espera, né? Jogando em casa, o Paulo Sérgio é ídolo da torcida, vai jogar com o Dodô, né, que é a dupla que encantou o torcedor alvirrubro, principalmente no início da competição. É fazer prevalecer o mando de campo, o torcedor está empolgado pela campanha do time, e eu acho que o Náutico não terá muito problema para vencer a equipe do Cuiabá. Só se tiver naquela noite que nada der certo, né? Que nada der certo. E futebol tem dessas coisas, mas o momento é propício para o Náutico, joga em casa, força da torcida, briga na parte de cima da tabela, o adversário vem ferido, brigando na parte de baixo da competição, e o Náutico tem que tirar proveito disso. E jogando o Paulo Sérgio, já é aquela, o torcedor já deposita no Paulo Sérgio aquela esperança de gols, que sabe que ele faz, que ele é goleador.
1: Esqueceu o jogo com o São Bernardo, né? Que o Náutico levou aquele 3-0, tudo que não pode acontecer, e lembrar do jogo do América.
3: O bom, Vitor,
1: estava lá na zona de rebaixamento.
3: Empurrou
1: para baixo. Oi, Thaís.
3: O bom, Vitor, é que tem muitos resultados positivos recentes para o torcedor alvirrubro se apegar, né? Seja fora de casa ou até mesmo em casa, com aquela virada também de chave, né, diante do América. Uma mudança muito boa que aconteceu nos aflitos. Então, o torcedor ele pode se apegar muito mais a esses últimos resultados do que aconteceu diante do São Bernardo, a empate que aconteceu, acho que foi contra o Londrina, também em casa. Então, são resultados que a gente pode dizer que, nos últimos casos, foram favoráveis para essa mudança.
1: Bom, olha, a gente vai para a última pausa e já já o Santa, que vai pegar o Maringá. Maringá é uma equipe de muitos gols, né, na competição, vai jogar em casa, e a gente daqui a pouquinho vai falar sobre este jogo, que o Santa vai fora de casa buscar mais um resultado positivo. A última vez que foi para lá, né, que saiu de casa, venceu a Inter de Limeira, mas teve lá um sopro da sorte. Vamos esperar que o Santa não precise disso na partida do sábado. Voltamos já!
0: 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Temos trânsito complicado agora nos dois sentidos da BR-101 na altura da cidade universitária. Você que está agora no sentido norte, querendo entrar no bairro da Várzea, a dica é pegar a via local que flui melhor, você vai nela até o retorno do viaduto Caxangá. A Avenida Recife tem retenções na altura do Ipicep no sentido Jardim São Paulo. Mesmo assim, ela é a melhor opção para você que sai de Boa Viagem e vai rumo ao bairro da Estância. 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
1: Olha a hora, minha gente. Faltando 10 para as 2. Estamos de volta aqui no Papo de Craque na TMC. E olha, o Santa vai pegar o Maringá. E esse aqui é um duelo, um confronto direto. Se o Santa vence, ultrapassa a pontuação do Maringá. O Maringá tem 12 e o Santa tem 10. Se ganhar, o Santa vai a 13. E esse aqui, viu, Giva? É um time interessante na faixa de classificação, Thaís. O Maringá é o quinto colocado, tem 12 pontos. Mas é o time, se você olhar aqui para os 8 mais bem colocados, é o único time que não empatou. Não empatou com ninguém. Ganhou 4, perdeu 3. Então não empatou com ninguém. Ou ganha ou perde o time do Maringá. Outro detalhe é que de todos os times que estão aqui na faixa de classificação, o Maringá é o time com a maior quantidade de derrotas. 3 derrotas. O pessoal que está nessa faixa aqui de classificação, do 1 ao 8º, do primeiro ao 8º, tem uma derrota, 2, 3, só quem tem é o Maringá. Então, isso também é algo que chama atenção. E é um time que tem o melhor ataque da competição, 17 gols.
2: Exatamente, desculpa até te interromper, dentro dessa sua análise aí, ele tem o melhor ataque
1: e vem
2: de uma goleada, né, jogando fora de casa contra o Ipiranga, venceu por 4-1.
1: É, mas tem a pior defesa também.
2: Pois é.
1: Fez 17, sofreu 18. Veja, o segundo melhor ataque, ele tem 17, o segundo melhor ataque tem 13, que está aí dividido entre o Paysandu, que é o líder, e o Guarani, que é o sexto colocado, tem 13. Né? O ataque do Santa tem 6, para você ter uma ideia. Só que os caras tomaram 18. Quem tomou mais depois deles, só Figueirense, Botafogo de Ribeirão Preto e os dois últimos que tomaram 12. Veja, os Lanternas tomaram 12. O Maringá tomou 18 gols. Então faz gol esse time? Faz. Mas toma gol também, que é uma festa.
2: Tá? Faz muito gols, mas também toma muitas, né?
1: Pois é.
3: Pois é, né? O Santa Cruz precisa se aproveitar disso com cautela, porque é uma equipe que começa a buscar essa influência, né, de chegar no ataque com facilidade, porém deixa muitas brechas. Tem um sistema defensivo falho. O que é interessante a gente até pensar no Santa Cruz é porque tem dois detalhes bem importantes. O Santa Cruz vem de uma virada de chave, de resultados positivos, mas precisa dar constância nisso e até encontrar o coletivo novamente organizado. Porque até então são vitórias, mas vitórias que muitos se queixam, né? Vitórias que acaba vindo com asterisco, vitória que acaba vindo com uma necessidade do Santa Cruz, mesmo assim, buscar essa evolução, de buscar um melhor protagonismo, a gente pode dizer assim. Mas é uma equipe que vem buscando ainda montar, né? Uma reformulação, a gente pode dizer assim, ofensiva. Uma reformulação na organização do time. Em algumas personalidades, o Christian de Souza, ele achou essas pessoas, mas em outros ele se parece muito na dúvida. Agora, esse resultado, o Santa Cruz está a um ponto para entrar no G8. É um momento importante para o Santa Cruz conseguir essa vitória e dar uma embalada nesse otimismo, independente de como se jogue. Eu acho que hoje o fundamental é a gente ver o Santa Cruz, mesmo com as dificuldades, mas que seja um time aguerrido para correr atrás do resultado, buscar o

0: algum encaixe e sair desse jogo contra o Maringá com a vitória, que é o que interessa, de fato. E até o empate, né, também acaba trazendo uma somatória interessante para o campeonato.
1: É, se o time gosta de fazer gol, né? Tem muitos gols na competição. Vai jogar em casa, eu imagino que vai se expor, né? É o perfil desse time, o que os números estão demonstrando aí, Giva. Então, acho que o Santa vai precisar jogar no erro desse adversário e tentar aproveitar essa defesa, que é uma peneira, né?
2: Com a chegada do Christian de Souza, ele deu assim uma arrumada. Ele fez ali, deu um freio de arrumação ali no setor defensivo do Santa Cruz e também no setor de meio-campo. Porque hoje eu vejo o Santa Cruz com um dos melhores zagueiros dessa competição, que é o Jefferson. É um zagueiro canhoto, muito seguro. Inclusive, no último jogo, não foi o melhor em campo, mas teve uma menção honrosa. O melhor em campo foi o baixinho, o Ronald. Mas se não fosse o Ronald, com certeza seria esse zagueiro Jefferson. Muito seguro, tanto bom na bola aérea quanto por baixo. O adversário, o Maringá, ele vai realmente encontrar uma defesa sólida, uma defesa segura e que vem numa crescente.
1: Pois é, vamos ver o que o Santa tem aí a apresentar contra esse Maringá, mas acho que tem chance. A maneira até que o Santa está jogando, acho que tem chance de prosperar, né? Fala-se que o Marquinhos deve jogar, né? Fez gol, está com confiança. O Ronald está muito bem, o Giva acabou de citar. Eu acho que o perfil que o Santa está jogando, bem protegido e tentando ali com velocidade do meio para frente, pode ser uma boa possibilidade para esse duelo contra o Maringá. Uma coisa acho que dá para apostar, né, Thaís? Gol nesse jogo certamente devemos ter, né?
0: Já imagina ser 0-0? Aí não pode, né?
1: Acho difícil que aconteça, né?
0: Olha, tomara que você esteja certo, né? E tomara que esses gols também acabem influenciando para o Santa Cruz. A gente volta a repetir: é o momento em que o Santa Cruz precisa dessa organização, precisa correr atrás desse resultado, um resultado que acaba buscando o Santa Cruz com essa imponência, colocar para jogo e dar uma segurança um pouco maior, né, de acessar esse G8. O Santa Cruz, há pouco tempo, estava em 17º colocado. Com o primeiro resultado positivo, né, nesses dois jogos de vitórias, o Santa Cruz passou para 13º. Hoje está em 9º colocado. Então, um ponto de diferença para mudar essa rota e buscar ainda uma configuração melhor na tabela, Vitor.
1: Lembrando que o Maringá, em casa, perdeu para o Brusque por 3-2 e foi goleado pelo Guarani por 5-0. Tá? E não estamos falando aqui de equipes muito distantes tecnicamente do time do Santa Cruz. Aliás, está todo mundo muito emparelhado. Não sei se o Santa aplicaria uma goleada. E também não é nem necessário, né? Mas se conquistar a vitória, certamente o Santa vai estar entre os 8 melhores, que é o
2: No
1: objetivo
2: jogo como
1: inicial da Série C. Oi.
2: esse, Vitor, 1-0 já seria uma goleada.
1: Ah, meio a zero, importante são os 3 pontos, né? Agora sim, são indicadores de que esse time em casa não é nenhum bicho papão, não é imbatível. Já perdeu para o Brusque, foi goleado pelo Guarani, então é possível chegar lá e conquistar o resultado. Mas tem que ficar atento porque eles sabem fazer gols, né? Olha, é hora da gente se despedir, minha gente. Vamos nessa. Amanhã tem mais Papo de Craque e ainda hoje tem programação esportiva aqui na TMC. Thaís, um abraço para você, Thaís.
0: Um abraço para você, Vitor. Forte abraço para você, para o Givanildo, para o Guguinha e para toda a galera aqui da TMC.
1: Giva, meu irmão. Um abraço, Giva.
2: Abração, Vitor. Prazer trabalhar contigo mais uma vez. Um abraço a Thaís, ao Guga e até amanhã, se Deus quiser.
1: Se Deus quiser. Um abraço para ele, Emílio Bezerra, o nosso Guga Laruso, que produziu tecnicamente o Papo de Craque. Às 6. Tem bola na rede até às 8 para você aqui na programação da TMC. 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
1: Boa tarde para você que está sintonizado na Transamérica TMC. Sim, Transamérica, agora é TMC. Quem escuta sabe. Seja muito bem-vindo, muito bem-vinda ao Sobremesa, o seu programa favorito. Comigo, Lucas Salles, e também com ela, Mini Ruth.
2: Boa quinta-feira, pessoal. Hoje é dia de TBT, né? De postar aquela fotinha antiga, marcar a hashtag TBT. E se tem alguém que entende de TBT, é o mais velho daqui, né, Batistinha?
3: Exatamente, exatamente. Tivemos um TBT também com a Deolane. Ela já foi presa uma vez e foi presa. E foi presa hoje de novo.
4: Genial, isso foi genial. TBT, caramba, muito bom.
3: TBT da doutora Deolane. Ó, estamos ao vivo em imagem no nosso YouTube, TMC News BR. Por lá você comenta, deixa, né, o seu like, o seu joinha. Se inscreve no canal, @TMC. News BR. Você quer que eu fale da enquete já, Lucas?
1: Por favor, Batista, convide o nosso ouvinte que nos ouve com seu ouvido para participar do nosso programinha de meu Deus. Vai!
3: Ó, o telefone é o Zap Zap da Alegria, 11 é o prefixo 97221-1001. A pergunta de hoje é a seguinte: você tem algum ponto de vista polêmico?
1: Mini Ruth, traga o seu ponto de vista polêmico, vai.
2: Vários, né, gente? Eu sou uma pessoa polêmica, eu sou uma pessoa barraqueira, mas eu acho que atualmente as pessoas estão dando palco pra maluco, né?
1: Batendo palma pra maluco dançar.
2: Estão batendo palma pra maluco, estão sendo influenciadas por influenciadores que são uma porcaria.
1: Bota nome, eu quero nome, então
2: vai.
1: Ah,
2: gente, ficar apoiando Virgínia, ficar apoiando Deolane Bezerra, sabe? Vai capinar um
1: eu
2: mato, meu filho.
1: Eu acho que isto é inveja sua. É a Virgínia, vamos falar pra verdade. A Virgínia é um sucesso nas redes sociais, mas é um sucesso.
2: É um sucesso. Ela posta menina, coisa nada a ver.
1: Ela foi a primeira a colocar o horário de Brasília e o horário da cidade onde ela está.
3: Da Espanha,
1: dos Estados Unidos. Isto fez muita gente ser informado, saber que horas são.
2: Nossa, mudou minha vida. Não tenho relógio não, né, minha
3: tá
2: filha?
3: Tá vendo? Eu tenho um ponto de vista polêmico.
1: Por favor, Batista.
3: Sopa não é janta.
1: Concordo com você.
3: Não é janta.
2: Não é janta mesmo,
1: não.
2: É.
1: Faz parte de uma dieta. Quem quiser seguir uma dieta, toma uma sopinha. Bom, se você tem algum ponto de vista polêmico, manda pra gente no WhatsApp 011 97221-1001. Eu quero muito saber se você vai ter coragem de escrever pra gente. Quem quiser pode escrever também no nosso YouTube, @TMCNewsBR. Inclusive, pra você que nos ouve com seu ouvido, no fone de ouvido, no carro, ou até mesmo no trabalho, no computador, você pode seguir a gente em todas as redes sociais. Facebook, Instagram, Twitter, TikTok, Threads, todas elas, o nome de usuário é o mesmo, @TMCNewsBR. Agora, senhoras e senhores, eu vou pedir licença, porque o nosso convidado de honra, ele é, meus amigos e minhas amigas, um fenômeno. De verdade, ele é um show de espetáculo. Amigos, ele é cantor, compositor, dublador, apresentador, escritor. Foi um dos primeiros a ter blog no site do UOL e está aqui conosco. Ele realmente é uma pessoa que eu tenho um... Olha, eu tenho um fanatismo gigante. Sabe por quê? Porque eu aprendi a tocar violão com uma das suas músicas.
2: Olha!
1: Senhoras e senhores, vamos receber ele, o incrível cantor que fez muita gente acreditar na fórmula do amor, Léo Jaime!
5: Muito boa tarde.
1: Boa tarde. Léo, vamos já dar o primeiro serviço antes da primeira pergunta. Você está em turnê e vai ter show em São Paulo, dia 22 de maio.
3: Conhecido como amanhã.
1: Exatamente,
5: muito
1: amanhã.
5: Muito como amanhã também.
1: Exato. Sextou, amanhã vai ter show do Léo Jaime no Teatro Bradesco, em São Paulo. Então você que está em São Paulo ou vem a São Paulo, aproveite para ver Léo Jaime ao vivo na sua turnê Desplugado, correto?
5: Isso.
1: Show. É o show Desplugado.
5: Que eu faço com o Gui Schwab, que é um multi-instrumentista, um grande compositor e cantor também. E o Gui fez a direção musical desse show, em que nós, só com instrumentos acústicos, eu e ele variando muito, a gente mostra como as canções foram escritas e conta uns casos sobre as músicas, que eu acho que é uma forma de levar o espectador para uma conversa mais íntima, dos bastidores da composição, da época em que a gente vivia quando as músicas foram lançadas, enfim.
1: Que
5: é um show para teatro.
1: é um show pra teatro, então amanhã no Teatro Bradesco vai ter show dele, o Léo Jaime, que vai ter a sua primeira pergunta feita por Marcelo Batista.
3: Ah, claro. Batistinha. Ô, Léo, a gente tem aqui no programa, até pelo nome do programa,
5: eu já sei a resposta, não precisa nem fazer pergunta.
3: Ah, é?
5: Pudim de leite, aí eu mais um.
1: Aê! Mais um.
5: Pudim de leite, com furinhos.
2: Com
3: furinhos. Ah, não é
5: furinhozinho no... Não, eu gosto também. Tá. Pudim de leite acima de todas as outras coisas. Muito bom. Mas o com furinho é o favorito. Eu sei porque eu escuto o programa todo dia, eu falo... Eu fico injuriado quando alguém não fala pudim de leite.
1: Eu estou, peraí. Não me faça tremer na base.
5: Tanto que eu já sabia o que vocês iam
3: perguntar. Aí, ó, tá vendo?
1: Cara, bom. Eu estou muito lisonjeado. Quer dizer que Léo Jaime é um dos nossos ouvintes?
5: Exatamente.
1: Caramba, que incrível. Legal.
3: Os maiores poetas da música brasileira. Eu fui no show dele agora recentemente, o The Cavern Club.
5: Isso, é esse show,
3: você viu? Eu estive lá, espetacular.
1: E você então sabe que as músicas do Léo são músicas muito românticas.
3: Sim, sim.
1: A Vida Não Presta, Fórmula do Amor, tantas outras. Inclusive, ele é uma pessoa muito apaixonada. Muito apaixonado. Ele, inclusive, escreveu uma música para uma tal de Solange.
5: Ah,
1: pode
5: é.
1: Me explicar?
5: Mas não é muito de amor
1: Solange?
5: Essa música.
1: Não, não, não. Que história é essa,
5: essa Solange? Música não é muito de amor.
3: A cadeira baixou de repente.
1: Olha, erros acontecem. A gente vai mandar embora essa cadeira.
2: Você ficou do meu tamanho agora, né?
5: Agora eu tô do seu tamanho, menino Ruxo aqui, ó. A cadeira baixou, mas eu vou me virar aqui. Solange era o nome da chefe.
1: Eu vou também abaixar a minha. Peraí. Pra você que está nos ouvindo, pra você que está nos
5: ouvindo. O pessoal tá vendo a gente.
1: A nossa cadeira. Mandaram a cadeira boa pro estúdio novo. Deixaram a gente sem cadeira. Mas não tem problema não, que aqui a gente é radical. Aqui a gente é anos 80, Léo Jaime na veia. Léo, explica pra mim, por favor. Pra
5: Solange,
1: quem foi a música Solange?
5: Era o nome da chefe da censura da Polícia Federal. Então tudo quanto é música minha, quando eu comecei a carreira, era proibida. Porque essa criatura tinha uma certa implicância comigo.
1: A gente tá falando lá dos anos 80,
5: exatamente, da ditadura militar. 70, 80, comecei a compor e tal. E tudo quanto é música, quando eu comecei assim, como compositor primeiro, que outros artistas gravavam minhas músicas, não tocava no rádio porque era proibido. Então eu achava que de certa forma ia ser difícil fazer uma carreira sem ter música no rádio. E ela implicava comigo. Meu primeiro disco foi lacrado e proibido para menores de 18 anos.
2: Caramba!
5: Essa música, A Vida Não Presta, por exemplo, que você mencionou, nunca foi liberada pela censura.
1: Peraí, mas ela não diz nada. Ela tá falando a
5: vida. Não, mas aí no começo dizia.
1: Ah.
5: Posso falar?
1: Por favor.
5: O nome da música era A Vida É Uma Bosta.
1: Tá,
5: porque ela não gosta de mim. Para rimar com ela não gosta de mim. Aí eu achei, depois que veio proibido, eu falei, pensando bem, é muito pesado para uma letra que é uma letra mais ingênua, assim, né? Eu acho que eu vou mudar para A Vida É Uma Aposta.
1: Tá.
5: Para não ser tão negativo também, né? Pode dar certo, pode dar errado. Aí mudei, A Vida É Uma Aposta. Continuou proibido. Eu falei, agora eu desisto. Não vou mudar mais, não.
1: Ah.
5: E aí mudei na hora de gravar para A Vida Não Presta. E até fiquei feliz quando a Fernanda, lá na hora da indicação pro Oscar, A Vida Presta!
1: Que incrível, que bacana! Falei, opa!
5: A frase pegou, né?
1: Pô,
5: a mudança valeu a pena.
1: Nossa, muitos amigos falam, eu só tenho o Zé. Até hoje, essa
5: pois
1: é uma expressão,
5: é.
1: Né?
5: O que você achava que era o Zé? Isso é minha dúvida. Você
1: eu
5: também.
1: Acreditava que era o porteiro, né?
5: Pois é, eu acho que o Zé era uma coisa aleatória, que cada um projetava uma coisa diferente. Eu acho, na minha cabeça ali, eu, Abreu e Leandro fazendo a música, que o Zé era um amigo genérico. Todo mundo tem um amigo Zé. Ah, o Zé, todo mundo tem um Zé. Mas não é exatamente um amigo especial, é um amigo genérico, né? Mas teve gente que achava que era outra. Se você achava que era o porteiro, né?
1: Caramba.
5: Eu fico curioso de saber. Qual é a sua opinião? Quem era o Zé? Mande sua mensagem pra cá.
1: Por favor. Você que está ouvindo, você acabou de ouvir Léo Jaime explicando como é que foi que surgiu Solange, que é uma música que eu amo. Foi a primeira música ali que eu consegui aprender no violão. E sabe uma coisa interessante, Mini Ruth? Eu fui ao show do Titãs, do Cabeça Dinossauro, no Circo Voador, no Rio de Janeiro.
2: Que legal, eu já fui no Circo Voador, é muito legal.
1: É uma
2: lá.
1: Delícia. E antes de começar o show do Titãs, Cabeça Dinossauro, tocou Solange. E eu fui com meu pai. Desculpa, eu me emocionei, perdão. E aí meu pai, ele é muito fã, ama Léo Jaime, ama Titãs. E aí ele falou, tava tocando Solange, eu achei tão incrível a letra. E porque eu conheço a versão americana, So Lonely, que é do
5: The Police.
1: E aí meu pai contou a história e eu achei isso tão fascinante. Eu fiquei tão encantado que eu quis aprender no violão. Como, inclusive, muitos que amam músicas de Léo Jaime. Inclusive, essa história da Fórmula do Amor, ela fez muito sucesso na sua voz. Mas ela também foi um ponto de partida pro Kid Abelha e os Abóboras Selvagens, né?
5: É, porque era no meu disco, Fit, Kid de Abelha. Eles foram tocar comigo no estúdio e a Paula cantou a música comigo. Então, originalmente, era do meu disco, mas um feat do Kid de Abelha.
3: E você fica chateado?
5: Assim como Solange era um feat do Paralamas. Eu canto, o Paralamas faz a base, o Paralamas que toca.
3: E você fica chateado quando o povo acha que a música é do Kid de Abelha?
5: Eu acho. Até porque eles têm uma outra gravação, mas mostram a minha e falam, essa música do Kid de Abelha.
3: Não.
5: A do Kid de Abelha é outra.
3: É igual o povo, a molecada nova, mais nova, que acha que o Menina Veneno é do Zezé de Camargo e Luciano. É. Mas é verdade.
4: Coitado do hit.
3: É verdade.
5: Mas olha, eu vou falar, isso acontece muito, porque, por exemplo, Gatinha Manhosa, sucesso, o Erasmo falava, agora todo mundo, ele roubou essa música de mim, porque... A Gatinha era dele, né? E eu gravei e ficou todo mundo achando que a música era minha. Mas o Rock da Cachorra, que era minha, todo mundo achava que era do Eduardo Dussek. Então, não compre, adote.
4: Muito bom. E troque seu cachorro por uma criança pobre.
5: Exatamente.
1: Ô, Léo, uma dúvida aqui. Eu tô na presença da Mini Ruth, que é uma mulher muito fofoqueira.
2: Eu adoro fofoca.
1: Ela é incrível, eu adoro. Você pode pensar na sua fofoca aí, se você quiser tirar...
2: Tá bom.
1: Eu vou tentar tirar a minha limpo, tá?
5: Tá bom. Eu quero participar daquela conversa, que é do... Você falou que sopa não é janta?
1: É.
5: Da mesma série de fruta não é sobremesa.
3: Boa.
5: Eu tenho uma mais polêmica ainda.
3: Diga.
5: Eu não acredito em cachoeira.
2: Cachoeira? Assim?
5: Cachoeira pra mim é barulho com água gelada. Todo mundo acha que cachoeira vai dar energia, que renova. Eu vou num lugar incrível que tem uma cachoeira e uma criatura. Pega uma garrafa de água na geladeira, joga na cabeça com um bota só alto, um Red Hot Chili Peppers, vai dar a mesma energia.
3: Boa.
5: Eu não acredito em...
3: Vou me renovar.
4: Ai, vou trocar energia. Para de comer besteira que você vai trocar energia muito melhor.
2: Não, eu troco energia de outro jeito, mas deixa pra lá.
1: Calma aí, menino.
5: Não, eu fiquei curioso agora.
1: Explana. Batista, você que trabalha com rádio há 36 anos, o Batista Léo, inclusive, no início da carreira, ele anotava os pedidos. Você chegou a anotar alguns pedidos
3: de Léo Jaime? Muitas músicas de Léo Jaime. Ô, Léo, você falou que teve um disco censurado, né, por causa de letra, de música e tal. O que, que você acha desses funk proibidão hoje, então?
5: Olha, rapaz, eu não sou a favor de censura, né? Não sou a favor de censura. Mas eu acho que as coisas, quando são muito literais, elas perdem um pouco a graça. Minha opinião, tá?
1: Claro,
5: por exemplo,
1: sim.
5: Quando eu ouço, por exemplo, Mamonas Assassinas, eu acho interessante, porque eu acho mais inteligente. Quando a coisa é muito literal assim, eu acho que não é uma questão de censurar ou não. É questão de você olhar e falar assim, será aqui pra nós, né? Eu acho que cada música no seu tempo e tal. Mas eu acho que soca, soca, soca...
2: Você gravaria alguma música de funk?
5: Não.
1: A gente teve
5: uma versão... Eu acho divertido de escutar e tal, mas não...
1: Lá nos anos 2000, nós tivemos a versão do Se Ela Dança, Eu Danço, uma coisa mais acústica, que fez um sucesso, que até achavam que era o Caetano Veloso.
5: Eu cantaria Se Ela Dança, Eu Danço, por exemplo. Funk, sim. Eu gosto de funk, mas... Não, que você tá falando do proibidão, assim, eu fico meio...
1: Não, tá bom. Eu entendo. Entendemos perfeitamente. Agora, eu queria tirar uma dúvida, porque Léo Jaime... Ele poderia ter sido vocalista do Barão Vermelho.
5: Teve
1: isso.
5: O que
1: te fez recusar essa proposta e apresentar o Cazuza?
5: Amanhã eu vou contar no show.
1: Jura?
5: Será que eu dou um spoiler aqui agora?
1: Se você quiser. Senão a gente pode reforçar para vender mais ingressos, sendo que já deve estar lotado e fazer sessão dupla.
5: Quem quiser saber melhor essa história, amanhã no Teatro Bradesco.
1: Então, ó, você...
5: Mas eu conto, dou um pequeno spoiler.
1: Por favor.
5: Cazuza e eu éramos amigos antes de a gente saber o... pensar que podia virar artista e... Enfim, eu já pensava, porque eu queria, né? Mas eu tinha só uma música gravada com a Marina Lima, que era uma parceria minha com ela, que era Eu Sou Uma Gata e Não Gosto de Água Fria. Aí eu fiz a música com o Tavinho Paz, ela fez o refrão, lançou e tal. E era a minha primeira música tocando no rádio. Eu achava que podia ser, que seria um começo, né? Já tem gente pedindo música pra mim e tal. E a gente era amigo, Cazuza e eu. Mas a gente não sabia o que ia ser quando crescesse. E aí, um dia, mostrando músicas novas para ele, ele pegou o violão da minha mão e mostrou uma música que ele tinha feito. E essa música já era muito bem feita, muito madura, muito profissional. Eu falei, Caju, teu negócio é esse. E ele falou para mim, se você contar para alguém que eu fiz uma música, eu corto relações. Porque ele era filho de um dono de gravadora e ele achava que iam dizer que ele era filhinho de papai. Então ele não queria de jeito nenhum, ele ficou tentando ser ator, etc. E aí, a partir disso, acontece uma opção de coisas E um dia ele vai parar no Barão Vermelho e eu conto amanhã os detalhes dessa
2: história. Olha só!
1: Eu irei amanhã ao show, se você quiser, vá também. Inclusive, se você não quiser, vá do mesmo jeito. Porque, olha, poder acompanhar sucessos de uma carreira tão incrível quanto a do Léo Jaime não é pra qualquer um, tá? Então eu acho que você tem que ir amanhã no Teatro Bradesco, em São Paulo, na turnê Show Desplugado. É incrível. Inclusive, tem música nova, né, Léo? Você tá lançando uma música nova que é Eu Não Te
5: Essa
1: Amo.
5: Essa pra lançar aqui de primeira mão.
2: Mentira. Olha!
5: Inédita, nunca toquei em lugar nenhum, nunca mostrei em lugar nenhum. E se você quiser, hoje a gente pode mostrar.
4: Olha aí.
2: Olha, ele vai mostrar. Demais.
1: Eu tô vivendo um sonho, assim. O Léo é o nosso ouvinte, tá trazendo música nova. Eu se é um sonho, por favor, não me acordem.
5: Não, eu não sou ouvinte como do programa anterior também.
1: Jura?
5: Aliás, semana passada, mandei um áudio pra ele, tomei um esporro no ar.
1: Coitado.
5: Eu mandei um áudio falando, sim, eles estavam comentando o jogo lá, Flamengo, sim, e Vitória. Que é o Flamengo é uma porcaria. E depois eu mandei um áudio. Aí eles, pô, Léo Jaime aqui manda um áudio 1 minuto e 57 segundos. Tá pensando o quê, pô? Aí eu mandei um outro, tá bom, desculpa, mandei um de 17 segundos.
1: Você pode.
5: Eles estavam brigando um com o outro, eles estavam no maior clima ruim lá.
1: Você pode mandar quantos áudios você quiser pra gente, pro sobremesa.
5: E agora
1: tá?
5: Eu mando pra vocês.
1: Manda pra nós, 9 minutos, cara, a gente bota.
5: Parei com vocês, hein?
2: Vamos.
1: Vamos então falar dessa música nova, Eu Não Te Amo. A gente tá falando de um dos maiores compositores e cantores e atores também. Léo Jaime já fez novela na Rede Globo, tá?
5: Não, sabia,
2: olha que chique.
5: Até uma coisa que eu fiz, tem pouca gente novela, sabe. Você assistiu Divertidamente?
2: Assisti. Eu sou a própria ansiedade.
4: Eu sou raiva.
1: Tá vendo?
2: Ai, que legal.
4: Pochete.
1: Léo Jaime é dublador. Tá vendo, cara? Léo Jaime é dublador e dublou um famoso personagem que já entrou aí pro Hall da Fama da Disney, que é a raiva do Divertidamente. Raiva,
5: Divertidamente é o filme que fez mais bilheteria e mais público no Brasil em todos os tempos.
1: Cara, você poderia fazer um pouquinho do raiva se não for incomodar?
4: O que é pra falar aqui agora? Me fala, você prefere ansiedade? Você não tem nada na cabeça.
3: Falando em raiva, o que te deixa puto da vida?
5: Ah, raiva. Gente que passa pelo acostamento no engarrafamento, eu fico, nossa, com a raiva, né, rapaz.
1: É, dá raiva mesmo.
5: Não dá?
1: E
5: eu fico com vontade de botar o carro meio no acostamento, meio na pista, só pra atrapalhar.
1: Inclusive, me dá raiva a gente que fala assim, ah, não vou no show não, eu ouço o álbum em casa, eu vou ali na plataforma.
5: Não é a mesma coisa.
1: Não é a mesma coisa. Aí, ó, você que tá ouvindo, o Raiva agora vai te convidar pra ir assistir ao show do Léo Jaime amanhã no Teatro Bradesco, o show Desplugado em São Paulo. Pô, ouve só o Raiva te convidando, por favor.
4: Olha aí, o Léo Jaime tá no Teatro Bradesco às 21h30. Não chega atrasado e aparece lá. É a última oportunidade pra você, criatura, porque senão eu vou te rogar uma praga.
3: Muito bom, muito bom.
1: Senhores, Léo Jaime está aqui conosco.
3: O show é espetacular. E você vai no show do Léo Jaime, a gente conhece um monte de música, mas tem algumas que você não lembra e você fala, caramba, quantos hits esse cara tem, meu?
1: O Léo Jaime, ele foi fazer um show em Belo Horizonte, sabe quantos ingressos ele vendeu? Um
2: minuto? Quantos?
1: 100 mil ingressos.
2: Gente do céu! 100
1: mil ingressos, não é pra qualquer um não,
5: não. Mini
2: Rude. Deu pra ficar, não era festival, riquinho, não.
5: Era um dia que só tinha o meu show, no Parque da Gameleira. Aí, quando eles tinham 100 mil ingressos para vender, quando venderam todos, abriram as portas e deixaram, caramba, quem quisesse entrar para não ter confusão, né?
2: O que mais deu dinheiro, Léo? É dublagem? Você ser ator, cantor?
5: Fazer de tudo.
2: É?
5: Eu acho que quando eu estabeleci para mim que eu podia ser jornalista, podia ser ator, podia ser músico, eu fiquei tendo oportunidades e, de certa forma, sendo bem-sucedido nas três atividades. Então, quando uma coisa não está acontecendo, acontece a outra. Então, eu acho, inclusive, que foi essa a solução.
1: Repetindo aqui, o Léo foi um dos primeiros a ter um blog no site UOL. Ele se meteu a escrever. E eu sei que você tomou porrada por conta disso. Crítica, né?
5: Ah, foi. Quando eu escrevia no Globo, até antes do blog, eu escrevia no Globo. E aí um dia me apareceu uma queixa-crime, 7 da manhã, toca campainha em casa. Olha, amanhã o senhor esteja na delegacia, 1 da tarde. Aí eu falei com os amigos da redação, falei, ó, apareceu aqui, quem pode apurar para mim, algum jornalista, ir na delegacia e saber o que estava acontecendo? Não, é o sindicato dos jornalistas que quer te tá querendo te prender, porque dizendo que você exerce a profissão sem diploma. Ah. E aí eu fui para a delegacia, e tava lá uns 100 coleguinhas na porta. Eu falei, gente, Semana passada eu lotei o Maracanãzinho, não tinha ninguém lá. Mas obrigado pela presença hoje. Aí, evidentemente, não deu em nada, porque eles achavam que, como meus textos faziam sucesso no Globo, aí que eles queriam criar um exemplo, um caso exemplar, né? Mas ficou, na verdade, o caso exemplar que a queixa-crime foi arquivada, porque entendeu-se que eu estava praticando, escrevendo sobre o que eu conhecia, que era cultura e comportamento. Então não dava para dizer, assim como Drauzio Varela escrever sobre medicina, ninguém pode dizer que ele está sendo um charlatão.
1: Com certeza. Boa, boa. Boníssimas palavras de Léo Jaime, senhoras e senhores. E agora, Batista, você que é o rei das interações.
3: Rei.
1: Rei. O nosso brincador favorito.
2: Rei dos games.
1: Por favor, faça um game com o Léo Jaime. Aproveite Léo Jaime, pelo amor de Deus.
3: É, claro. Na verdade, não é nenhum game. Todo artista que vem aqui de renome, a gente coloca na barra de busca do Google o nome do artista e sempre o Google sugere várias coisas. Então a gente colocou o seguinte: Léo Jaime é pontinhos, pontinhos, pontinhos. E aí a gente quer confirmar com você. Tá certo?
2: Vamos lá.
3: Léo Jaime é?
2: É dançarino?
5: Sim.
3: Léo Jaime é fofo?
5: Não sei.
2: É fofinho. Léo Jaime é mimizento?
5: Não.
3: Léo Jaime
5: Eu sou chato, mimizento é chato, sou chato.
3: É, Léo Jaime é conservador?
5: Não.
2: Léo Jaime é ator?
5: Sim.
3: Léo Jaime é broxa?
5: Olha, posso falar uma coisa?
1: Por favor.
5: Pau duro não é obrigação, é merecimento. Dependendo da situação, eu sou.
3: Ai, meu Deus do céu.
2: Léo Jaime é amigo do Vorcaro?
5: Não sei, nunca vi, nunca comi. Como é que fala o negócio do Zeca Pagodinho?
1: Nunca vi, nunca comi,
5: só escuto falar.
3: Léo Jaime é mulherengo?
5: Olha, eu gosto de mulheres, mas eu gosto de homens também, eu gosto de pessoas. Eu acho que eu tenho mais amigas do que amigos. Mas eu acho que muita gente, por eu ter feito Sete Vampiras e Conquistador Barato, que eram duas músicas de dois personagens mulherengos, as pessoas associam isso a mim. Porque as duas músicas foram escritas a partir de roteiros de novela e roteiro de filme. Mas são duas músicas do personagem que está pegando geral. E talvez tenha essa associação.
3: Faz mais.
5: Mas eu sou casado há 22 anos, bem casado. Sou tranquilão, nunca fui
1: Finalmente encontrou a fórmula do amor.
5: Exatamente.
1: Vive-se muito
5: demorei bem também, mas demorei. Então, quando você fica solteiro muito tempo, você aparece ao lado de muitas pessoas e deu que fala.
1: Normal.
5: Aparece uma namorada a cada dois anos. Tá vendo? O cara tá pegando todo mundo.
2: Batista é assim. Léo Jaime é amigo do Cazuza?
5: Sim, muito.
3: Léo Jaime é da patota do Leblon?
5: Sim, mais de Ipanema, né? Eu era do posto 9 de Ipanema, mas frequentava o Baixo Leblon também.
2: Léo Jaime é autor da Fórmula do Amor?
5: Yes!
3: Léo Jaime é usuário da Lei Rouanet?
5: Nunca usei, mas já fiz peça de teatro que estava inscrito, mas eu mesmo, pra mim, nunca usei.
2: Léo Jaime é a favor da taxa da rolha?
5: Eu acho que você tem todo o direito de cobrar a taxa da rolha e... Porque eu entendo, assim, o restaurante cobrar faz sentido, eu concordo. Porque se você está ali servindo a taça, não sei o quê, você está usando o serviço do restaurante, você pode dar uma gorjeta para o cara ou pagar a taxa da rolha. E acho também que se você tiver um certo prestígio, for um cidadão elegante, que trata bem os funcionários, chama pelo nome, etc., pode ser que eles aliviem a taxa de rolha para você.
2: Muito bom. Quando sai
5: sendo
2: notícia?
5: Educado, às vezes acontece.
2: Notícia tipo essa do Ed Mota, né? Com a taxa da rolha, enfim. Você fica com uma vergonha alheia?
5: Fico. O que mais tem é vergonha alheia, viu? Nossa! Tá muito na moda isso. Tá tendo muita saída vergonha alheia.
1: Falando em música, porque eu estou com o Léo Jaime aqui, hoje nós teremos a grande honra de mostrar em primeira mão a você que nos ouve com seu ouvido para toda a Transamérica TMC, todo o país, inclusive, a nova música do Léo Jaime. Ele, compositor de sucesso, cantor de sucesso, lotou estádios. Inclusive, fizeram uma comparação agora aqui no YouTube. Disseram assim, ó, 100 mil ingressos que o Léo Jaime vendeu em BH. Não era um festival ou reunia números, artistas, não. Era somente o Léo Jaime vendendo 100 mil ingressos. praticamente uma final de Libertadores no Morumbi no início dos anos 90.
5: Não, isso nessa época era muito raro, porque se você pensar assim, festivais passaram a ser shows para grandes... Hoje não, os sertanejos fazem isso 3 vezes por semana, pessoal do Axé, vários artistas fazem shows grandes assim, mas nessa época era raro. Eu diria, quando eu fiz 100 mil pessoas, os Beatles não tinham feito nem os Rolling Stones.
1: Que demais, era, enfim, que irado.
5: Era uma coisa muito surpreendente. Tinha o Live Aid, que tinha sido um... Sim, mas era um festival. Em shows de um artista só, né? Era uma coisa rara.
2: Você acha que era mais fácil fazer sucesso antigamente ou agora na época do TikTok?
5: Era mais fácil antigamente. Era bem mais fácil. Apesar de ser um mundo mais... Você pode gravar em casa, não precisa de um estúdio, de uma gravadora. Você pode gravar e colocar na rede e tudo. Mas são lançadas acho que 2 mil músicas por dia no Brasil. Uma música aparecer, quer dizer, pensa assim, 700 mil músicas por ano. Para aparecer uma música que seja um grande sucesso é muito difícil. Nessa época que eu comecei, acontecia assim, toda semana aparecia um artista novo fazendo sucesso. Mas era um por semana, então eram 52 artistas num ano. Era bacana, você podia conhecer todo mundo e conhecer tudo que estava rolando de novo. Hoje, com 200 mil músicas, 300 mil por ano, 700 mil, ninguém fica conhecendo nada profundamente, né?
2: Tem algum artista novo que o senhor gostaria de fazer um feat?
3: Tá falando pouco, Julia, a Marília Mestre. Gabriela. A Marília Gabriela hoje tá impossível.
5: Eu queria ver ela fazendo a escalação. Ontem eu tava vendo a escalação da Suécia, tava achando ótimo. Queria uma escalação do time árabe aí pra ver o que ela falando. Vamos pedir. Não tem Uzbequistão, não?
4: Ontem a gente fez do Uzbequistão.
5: Ah, já. Uberquistão, né? É o time do Uber!
1: Ô, Léo, a gente tá falando de música, falando de você, e eu quero realmente lembrar que hoje aqui no Sobremesa nós temos um presente. Léo Jaime trouxe sua nova música Eu Não Te Amo. Guarde esse nome, hein? Pra você depois comprar o álbum, baixar o álbum, baixar a música, ouvir no repeat Eu Não Te Amo, o novo sucesso de Léo Jaime, que se você me permitir, a gente pode lançar agora.
5: Agora.
1: Você quer?
5: Pra ser sucesso tem que lançar aqui.
1: Então vamos, muito obrigado. Vamos então ouvir juntos Eu Não Te Amo, o novo sucesso de Léo Jaime, tocado aqui na TMC. Solta o play, Cuca!
6: Não se esqueça, foi só uma fase estranha.
5: Quebrando um pouco o ritmo do programa, não é?
1: Não, não, tá ótimo. Olha que música incrível. Aumenta um pouquinho, Cuca, pode aumentar.
6: Eu te chamar,
1: que delícia.
6: Não entra numa.
1: Ô, Léo, essa música aqui me lembra... bem no início dos anos 80, quando tinha um melody, assim, uma coisa mais gostosa.
5: É, essa música, ela é uma versão de uma música que foi tema daquele filme Proposta Indecente, lembra?
1: Claro, da Sandra Demi Bullock.
5: Moore. Era, da Demi Moore.
1: Demi Moore, perdão.
5: Com o Robert Redford,
1: sim,
5: né?
1: Sim, claro.
5: E era a Chris Hynde do Pretenders cantando.
1: Sim.
5: É uma regravação de uma música dos anos 70, 69, eu acho, que era de uma banda chamada 10cc. Bem interessante, I'm Not In Love, é o original, né? Aí, vendo a letra, que é tão interessante, eu falei assim, eu acho que isso aqui é uma forma de declaração de amor que a gente não tá acostumado, que é o cara negando que, não, não te amo, não sei o quê, isso aí é só uma fase. E aí, no fim, ele fica...
1: Cara, mas é muito gostosa a música,
5: mostrando que ele tá com medo de revelar seus sentimentos.
1: Que bonito. Olha, aumenta mais um pouquinho, Coca. Sobe o som!
5: Sobe o som!
6: Fica frio.
1: Adorei os instrumentais, muito bom mesmo. Eu vou pedir pra você um retorninho. Enquanto a gente ouve a música, a gente vai pra um rápido intervalo ouvindo a música Eu Não Te Amo, novo sucesso de Léo Jaime. E a gente já volta com mais Léo Jaime pra falar sobre tudo e sobre muito mais aqui no Sobremesa. Não sai daí, não mude de frequência, continue com a gente aqui. Já, a gente volta.

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1: Caro ouvinte que nos ouve com o seu ouvido, estamos de volta aqui com Sobremesa, o seu programa favorito, recebendo hoje o ícone, o inigualável, o insubstituível, o indomável, Léo Jaime, senhoras e senhores.
2: Sim, sim, sim.
1: Ô, Léo,
2: a música que mais combina comigo, uma música que você fez, que no tempo de colégio, né, era a música que mais mexia comigo, é tipo, ela não gosta de mim, mas é porque eu sou pobre.
3: Essa é a minha vida.
2: Isso aconteceu com você,
3: óbvio,
2: mesmo?
3: É mesmo? Óbvio. Bem que essa música é minha e do Herbert Viana, né? Mas era uma... Até tinha, o Cazuza e eu tínhamos uma música que a gente zoava um ao outro, a gente fez junto, assim, de zoação. Eu, às vezes, quando não tinha o que comer, passava na casa dele e falava, cara, tô com fome. Ele, come, pobre! Pobreza de espírito. E eu falava que ele tinha pobreza. É melhor ser pobre do que ter essa pobreza de espírito. Aí ele... Aí a gente ria e eu traçava lá um prato e a gente se divertia. Mas aí, essa história do tá duro e, né, e querer sair com alguém, tá, mas você tá numa baixa autoestima, porque você não tem nem um... Não pode nem pagar um picolé pra criatura, né? Sim, a moça tá querendo sair, mas ela tá só com aquela calcinha bege que já foi branca um dia. Ela não quer aparecer assim na frente do cara. Aí não deu pra fazer a unha. O camarada, assim, tem que chamar a mulher pra sair de ônibus. Aí, essa situação, ela é difícil pra quando você é adolescente e tá querendo emplacar, né? Mas aí você mistura a carência, tá duro no sentido subjetivo e objetivo, né?
1: Perfeito.
3: E aí você acaba fazendo uma música dessas.
1: No sentido direto e indireto.
3: Exato.
4: Por isso que hoje em dia a gente usa a frasinha duro dorme, hein? Duro dorme.
1: É verdade. eu gostaria de...
2: A Sônia existiu?
3: Existiu.
2: Você cantou a música pra ela, ela vazou, foi
3: vazou.
2: Isso?
3: Vazou.
2: Como é que...
3: Santa Paula Yacht Club, lá na Kennedy. Né, eu, assim, querendo emplacar o primeiro beijo, né? Bever ainda. E aí tinha uma menina da Vila Olímpia, eu era do Brooklyn, né? Tinha uma menina da Vila Olímpia, chamada Sônia, que eu tentava chegar nela, mas eu era muito tímido, eu não sabia como. Aí tinha uma banda que tocava na domingueira lá do baile, tocava Sunny. Nanana. Aí eu falei, opa, Sônia. Nanana. Aí eu falei, vou pra casa e escrevi durante a semana uma letrinha de uma declaração, assim, pra uma Sônia. Aí na hora que a banda ia tocar, eu falei, vem aqui um minuto. Presta atenção aqui, ó. A banda vai tocar essa música aí, presta atenção. Aí desenrolei o papel no primeiro verso, Sônia. Lá, lá, lá, lá, lá. Ela já saiu andando, foi conversar com as amigas.
5: Filha da mãe.
3: Aí, quando eu tava compondo com o Leandro Verdial, que era meu parceiro nos Miquinhos, ele falou, qual foi a primeira coisa que você escreveu? Eu falei, um fracasso retumbante. Que foi uma música pra uma menina que ela não ouviu nem o primeiro verso. Ele falou, você tinha que ter feito uma letra impactante. Eu falei, é verdade. E aí escrevemos uma letra impactante para uma declaração de amor. A gente com 18 anos. Eu tenho orgulho dessa música até hoje, porque eu acho que é uma declaração de amor muito sincera, né?
1: E você sente saudade dos amigos do João Penca e seus miquinhos adestrados?
3: De vez em quando eu estou com eles. A gente mantém a amizade, mais do que a amizade, a irmandade. Está aqui a Guaceira comigo, que eu fui padrinho de casamento dela com o Selvagem Big Abreu.
1: Sim.
3: E o Guaceira completou 40 anos, acho que a semana passada.
1: Que incrível.
3: Estamos juntos aí na vida, a vida inteira. Pra mim são irmãos.
1: Você chegou a escrever algumas músicas que pro Miquinhos Adestrados, mas quando foi a sua carreira solo, não teve uma briga, né? Vocês continuaram amigos.
3: Não, a primeira coisa que eu fiz depois de sair da banda foi produzir o primeiro disco deles.
1: Cara, você produziu pra eles, isso é muito legal.
3: É, eu queria seguir a carreira. Eles achavam, não, a gente... Um disco só pra registrar tá bom. E eu queria seguir em frente, né? E eles não tinham o mesmo ímpeto que eu. Eles tinham faculdades, eles estavam em outro universo. E, de certa forma, eles topavam fazer um disco. E aí eu fui fazer o disco com eles. Que era os maiores sucessos de João Peck e seus Biquinhos Amestrados. Mas eu não podia cantar porque eu tava convidado, eu tava contratado de uma outra gravadora. Eu produzi o disco e... Aí chamamos Ney Matogrosso pra cantar Thelma e Once Again, que era Thelma, eu não sou gay.
1: Maravilhoso.
3: Placou no rádio.
1: Pô, Thelma, eu não sou gay, é um grande sucesso.
3: Exatamente.
1: Nossa, Lágrimas de Crocodilo também.
3: E os Popstar.
1: Popstar, nossa, só sucesso. Você tá entendendo que Léo Jaime, além de fazer sucesso pra ele, faz sucesso pros outros? Então você tem que ouvir a nova música dele. Daqui a pouco a gente vai botar de novo a nova música Eu Não Te Amo, o novo sucesso de Léo Jaime. Mas antes, tem uma interação com o Batista. Vai, Batistinha!
2: Olha só, a gente recebeu aqui algumas mensagens dos nossos ouvintes pelo WhatsApp, não é mesmo?
4: Isso aí.
2: E a gente quer passar isso aqui pra você. Por exemplo, a Jaqueline Góes, ela disse: era muito difícil conseguir ir embora de um rolê com o Cazuza.
3: Muito difícil. Cazuza era muito chato quando tava bêbado. Aí, vambora, chega. Não, chega nada! Aquela energia sem fim. Criatura, eu tô com sono. Aí, no, lá no Guanabara, por exemplo, os caras um dia pegaram o meu telefone, que quando o Cazuza se recusava a ir embora, porque tinha esse negócio.
1: Guanabara fechou, é a pizzaria no pizzaria Rio de Janeiro. Guanabara.
3: Fechou. 5 da manhã, todo mundo dobrou a mesa, o Cazuza tá na mesa. Eu não vou sair daqui! E aí, Léo, vem buscar ele aqui, que ele já tá dormindo na mesa. Aí eu ia lá buscar. Era esse tipo de coisa.
4: O Nando Moraes, ele mandou o seguinte: a minha esposa é sua fã. A primeira vez que a gente se beijou, tava tocando Gatinha Manhosa.
3: Uhum. Olha, eu vi um casal que tá casado até hoje também. O primeiro beijo deles foi num show meu. E eles estavam, na hora que eu toquei Gatinha Manhosa, eu vi, rolou. Eles estavam saindo. Sim, um date. E aí na Gatinha Manhosa rolou e estão juntos até hoje. Então esse casal aí deve estar também, porque essa música dá sorte.
4: Olha!
2: Paulo Messias, tocar violão é mais eficiente com a mulherada que ser bonito?
3: Olha, eu não sei porque eu nunca fui bonito, mas tocar violão deu certo.
1: Era assim, né? O Jaime sempre foi um galã.
3: Eu era acho galã. Que assim, como eu sempre fui encabulado, eu esperava que as meninas chegassem em mim, porque eu não tinha menor traquejo para me aproximar e tal, e soltar uma conversa. O máximo que eu soltei um dia foi assim, já achando que a menina tinha certeza que ela tava afim. Eu falei: e aí, quer ir lá em casa tomar alguma coisa? Ela falou: o quê? Eu falei: é um banho.
1: boa, tomara que tenha funcionado.
4: A Tereza Oliveira, ela mandou: sexta-feira estarei no seu show com uma camiseta escrito Vai Brasa. Eu tô solteira e livre pra um after. Pode me chamar de TT.
3: Olha, eu vou. Vai ter um momento que eu vou pedir pra você levantar a mão. Quem tá querendo encontrar alguém aí, porque aí você fica com a mão levantada uma música inteira, e aí quem tiver já batendo o contato visual, né?
2: Olha aí.
3: Se levantar as duas mãos é porque tá em promoção aí. Já. Ou chama, seja, mais rápido.
1: Não precisa de aplicativos de namoro.
3: Não,
1: vai
3: no meu show lá, amanhã. Eu mando pra você.
2: O Carlos Lemos, ele diz o seguinte: queria te conhecer, Léo. Te acho um ursão. Desde a época do programa Amor e Sexo.
3: Sou casada, sonhada.
4: O Chico Nunes, ele mandou: uma vez eu virei uma garrafa toda de refrigerante 2 litros e arrotei o refrão de Fórmula do Amor.
1: Caramba.
2: Você vê, porra, que coisa? Porra, né?
3: Que bom, cara, né? É enorme o refrão, criatura.
2: Você viu?
3: Benza a Deus, como é que faz isso?
1: Não, não faça isso.
3: Chama ele pra fazer aquele sobremesa um dia, eu ia querer ouvir isso.
2: Caio Silva, Léo Jaime já foi símbolo sexual. Será que ele faria um OnlyFans hoje?
3: Quanto paga?
2: Muito bom.
3: Gente, eu não falo muito da minha vida íntima. Imagina mostrar a intimidade, né?
1: Imagina. É verdade. Você é uma pessoa muito, muito reservada. Sempre foi assim, né, Léo? Você só ia lá, fazia os shows, nunca se envolveu em polêmica, não treta,
3: não
1: nada,
3: gosto,
1: né?
3: Não gosto muito da chacrinha, não.
4: Mas já passou algum perrengue? Você que teve vários parceiros, né? Como Cazuza, Herbert Viana. Você já passou algum perrengue com eles, assim, que você fala: meu Deus, eu não acredito que eu passei isso?
3: Que tipo de perrengue?
4: Qualquer tipo.
1: Aquele tipo de perrengue que o Herbert vira pra você e fala assim: Léo, vamos em tal lugar que eu descobri não, que lá
3: tem... Com o Herbert eu passei um perrengue.
1: Qual?
3: Primeira vez que ele tomou isso, ele devia ter uns 23 anos, assim. A gente tava em Paris... Eu falei: você tem que provar um vinho. Ele não tomava de jeito nenhum. Aí tomou um, era Beaujolais Nouveau, que era um vinho vagabundo, né? Assim, ele tomou um copo de Beaujolais e ficou doidão. Aí resolveu mijar no metrô.
1: Ai, não!
3: Não dá, eu vou esperar, não. E aí mijou no metrô do Paris. Ainda bem que era tarde, ninguém viu. Olha, e a gente não foi preso.
1: Boa.
3: Olha, se ele souber que eu contei isso, ele vai ficar chateado.
1: Amigos e amigas, vamos então agora ouvir um novo sucesso de Léo Jaime. Vamos ouvir juntos aqui, em primeiríssima mão, a música Eu Não Te Amo. Por favor, você que gosta de um bom som, uma boa música, ouça e já vá procurar ela nas plataformas sociais, nas redes sociais, nas plataformas. Procure pra ouvir Eu Não Te Amo. Vamos ouvir junto. Sobe o som, Cuca, vai!

0: metais, o ritmo, tudo muito incrível, Léo. Impressionante, de verdade. E engraçado, sua voz não mudou nada, né? De lá pra cá não mudou nada.
1: A minha voz continua mesmo, mas os meus cabelos.
2: Aumenta o som, Cuca, vamos ouvir. Eu não te amo, vai!

0: Jaime aqui conosco.
1: Coisa boa,
0: eu não
1: tinha nova.
0: Não, ouvi coisa boa, ouvi uma música boa, nova, né? Pô, cara, que delícia.
1: Eu gosto muito dessa música, então.
0: Nós aqui da Transamérica, do grupo Transamérica TMC, houve uma mudança, né? Nós agora somos TMC e agora temos esse Hard News, All News Day. Então, todo dia a gente tá aqui dando, trazendo notícias de uma maneira, claro, muito boa pra você que gosta de se sentir ser bem informado. E aí, algumas pessoas falam assim, ai, cadê a música, tal, tal? Tem música, tem Léo Jaime aqui conosco, tá, senhoras vendo? E senhores. E ó, a gente precisa, infelizmente, dar tchau pro Léo Jaime, que ele vai se preparar pro show de amanhã, dia 22, mais conhecido como amanhã, sexta-feira, no Teatro Bradesco, em São Paulo. Você que mora em São Paulo e redondezas, venha para conferir o show Desplugado.
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0: 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Teatro Bradesco. Vá, garanta seu ingresso. E, Léo, antes da gente se despedir, eu gostaria de te homenagear, porque acabou de aparecer aqui um break news. Parece que houve uma convocação e a gente tem mais uma lista de convocação. Por favor, vamos então para a convocação da Coreia do Sul, senhoras e senhores.
1: Aê.
0: Vamos lá, Mini Root traz com exclusividade a convocação dos outros times. Vai, Mini Root, traga.
3: É o Kim Seung-gil, o Kim Moon-hwan.
0: Perdão, repita.
3: Kim Moon-hwan, o Lee Dong-hyung.
1: Dong Dong é bom, hein?
3: O Oh Ye-go-yu.
0: Por favor, repita.
3: Oh Ye-go-yu. O Lee Dong-hyung.
2: É irmão do outro. Tem dois, hein? Tem dois Lee aí. Já.
3: O Seo Yong-woo.
0: Tá. Próximo jogador.
3: O Kim Tae-yeon.
0: Vai, Mini Root, boa.
3: O Song Eung-min.
0: Vai, o último jogador.
3: E o Park Jin-seob.
0: Não, Park já não é. Já, né? Naturalizado. Esse boa. Aí não é. Senhoras e senhores, hoje nós tivemos o prazer de receber ele, que é bailarino, cantor, compositor, sucesso. Ele é realmente uma pessoa espetacular. Senhoras e senhores, Léo Jaime,
1: esteve aqui conosco. Obrigado, Léo. Prazer estar aqui com vocês, porque eu nunca vi o programa. Eu só ouço o programa no carro. Eu ouço todo dia, porque eu sempre estou circulando nesse horário. E aí, de repente, eu estou fazendo parte do cenário aqui, fazendo parte dessa conversa.
0: Boa.
1: Muito obrigado. Parabéns para vocês. O programa é excelente.
0: Obrigado.
1: Eu vou continuar ouvindo.
0: Boa. Muito obrigado.
1: Obrigado. Muito gentil comigo. Obrigado.
0: Você merece todo o amor do mundo. Você que descobriu a forma do amor, agora é sua. É seu. Senhoras e senhores, até amanhã. Um beijo enorme. E a gente segue o nosso programinha de Meu Deus aqui, trazendo informação com diversão. É hora de fazer a sua cabeça explodir com toda a informação. É hora do Girinho de Notícias. Vai!
3: Bora!
0: Beijo, Léo Jaime. Fica com Deus.
3: Oi, Bá. Vem Leo, pra cá. Vem pra cá.
2: Circulando no carro todo dia esse horário. Será que ele tá entregando marmita?
0: Você tá trabalhando, né? Um extra. Oh, muito bom. Vamos lá. Primeira notícia do dia. Traga você, Mini Root.
3: Olha lá, tá no site TMC, hein? Se você quiser conferir a notícia completa, tmc.com.br. Não sei se vocês viram, mas hoje não se fala de outra coisa nas redes sociais, além da prisão de doutora Deolane. Ela foi presa aí em uma operação que investiga lavagem de dinheiro do PCC.
0: Ih,
3: a investigação aponta que a facção usava uma transportadora de cargas como fachada para movimentar valores milionários. E a Deolane acabou retornando ao Brasil na última quarta-feira após passar algumas semanas em coma, né?

0: falando no início do programa.
1: Você viu o TBT, foi presa TBT. De novo.
0: Ela não precisou nem atualizar, né? Vai, vou postar a mesma foto, não tem foto diferente.
2: Mas cada semana, né, solta o Rian, aí prende Deulane, aí depois vem, aí tá atrás do Oruan, aí pôs do Roder Soto. Gente do céu!
1: É Brasil, isso se chama Brasil, Brasil, Brasil! Falando em Brasil, eu quero... Vocês viram que o Ney... O menino Ney, vocês viram que ele tem uma bíblia do Batman?
3: Cara, eu vi isso, achei genial.
1: Você viu que ele publicou Santa Heresia, Batman, né? Santa Blasfêmia. Ele publicou um versículo bíblico e aí ele mostrou, ele tirou uma fotinho lá, né? Que tinha uma bíblia personalizada do Batman. Ele escreveu, confia, ele citou, né? Confia no Senhor de todo o seu coração e não te apoies no teu próprio entendimento. O trecho é de Provérbios 3:5.
3: Nossa, olha. O mais incrível de fato é ter uma bíblia do Batman. Achei isso maravilhoso.
2: Será que é alguma coisa diferente? Tipo, não. O Noé tem um Batmóvel, sei lá.
3: Não. É só a capa, né? A capa e a contracapa são personalizadas.
1: Isso não combina muito.
3: Por que não?
1: Porque esse versículo é do Velho Testamento. Sim. Né? E o Batman é depois de Cristo. Por isso que é universo DC. Não. Só aí alguma muito coisa boa. Não bate.
3: Muito boa. Próxima notícia, pode deixar que eu trago, senhoras e senhores. Porque eu sou carioca e quando vim mudar aqui pra São Paulo, vim morar em São Paulo, eu tomei uma bronca. Vocês sabiam? Tomei
2: uma bronca
3: porque eu sou carioca e fui colocar ketchup na pizza. E falaram, não pode. Você, Mini Ruth, que é paulista, você coloca ketchup na pizza?
2: Eu sou meio carioca, gente. Pior que eu coloco, eu adoro, mas eu coloco maionese. É gordo, né? Eu coloco tudo.
3: E você, Batista?
1: Eu não, isso aí é um ponto de vista polêmico. Tem a ver com a nossa enquete de hoje também.
3: Inclusive, além de ser polêmico e ter a ver com a nossa enquete...
1: Mas por que você tá falando
3: essa
1: isso?
3: Essa discussão foi parar num lugarzinho chamado STF.
2: Hã? Ah.
3: Xandão e o Flávio Dino, que são ministros do STF, debateram sobre ketchup na pizza durante sessão no STF. Como se o Brasil não tivesse problema suficiente pra gente dar aquela conversada, aquela distraída, né? O que aconteceu? Flávio Dino defendeu pizza com ketchup e maionese.
1: Não, já mas o Flávio Dino também, pô.
3: Batista é o ministro. Nada, desculpa, o Flávio Dino também gosta de comer coisa, né? Gosta de comer. Agora, eu não defenderia maionese, não. Flávio, pra mim você errou.
2: Aí que eu gosto, eu gosto.
3: Você gosta de maionese na pizza?
2: Eu gosto de tudo, barbecue, gosto de tudo, cara. Tá. Mas eu achei estranho, porque o Dino não come só selvagem, não come só planta.
3: Não. O Flávio Dino falou que ele quer pizza com ketchup e maionese. Já o Xandão respondeu que em São Paulo, ketchup e maionese na pizza é proibido. E vindo do Xandão, talvez se torne proibido mesmo agora.
1: É?
3: Mas aí a gente poderia falar, não, vocês estão mentindo, isso é lorota. Não, a gente tem áudio.

0: Então, no estado de São Paulo é proibido. O ministro André sabe. Veja, e o ministro Zanin também, pizza. Veja, com ketchup e peso. Nem Marília nós temos isso, né, ministro?
1: É Tof? O peso da colonização italiana. Então, eu que sou americanófilo, assumidamente, prefiro no direito constitucional, ministro.
2: Olha aí, pro Flávio Dino não colocar ketchup e mostarda e maionese. É um crime hediondo,
3: eu amigo. Acho também.
2: Que isso, olha, ministro. Eu queria saber que mais é crime hediondo pro Flávio Dino.
1: Eu sei lá, eu quero dizer só que o povo tá com tempo, né?
2: Não, tá ótimo.
1: O Brasil tá uma beleza, tá com tempo,
2: mas
1: né?
2: Mas ninguém falou, pessoal, vamos falar aqui do Bocaro, que tá rolando aí talvez o maior esquema de corrupção aí do Brasil,
1: né? Isso talvez seja, essa discussão talvez seja uma mensagem subliminar de como vai acabar tudo isso aí.
3: Pizza!
2: Né? Exatamente.
1: Talvez.
2: Eu vou dizer uma coisa, eu não vi nenhum outro jornaleco dando essa informação. É prioridade que você quer, nós temos.
1: Foi exclusivo aí, meu filho.
2: É exclusividade que você quer, trabalho. Nós temos, tá bom? Olha aí, ó, pessoal do STF discutindo se pizza pode ter ketchup, mostarda e maionese. Que loucura. Ô, Flávio, por favor, responda se possível, se você quiser. O que mais é crime hediondo pra você? Eu achei incrível. O ministro falando, não, pra mim é crime hediondo, pizza, ó, o estabelecimento não fornecer ketchup e maionese pra colocar na pizza. Caramba, crime hediondo. Tá certo, boa
3: gente. Imagina o Dino falando, não é crime, não é crime.
1: Ai, meu Deus do céu. Vocês viram? Ó, a gente quase perdeu uma grande estrela do cinema, hein?
3: É? Por quê?
1: A gente quase perdeu uma das grandes estrelas do cinema.
2: Que fizeram com Wagner
1: Moura? E um dos
2: Moura?
1: Maiores... Não. Que Wagner Moura? Tô falando de astro de Hollywood.
2: Quem?
1: Vocês viram que o Mike Tyson, ele contou que ele flagrou certa vez a ex-mulher dele com o Brad Pitt.
2: Opa! É... Mike Tyson, lutador de boxe? Que aquele cara que é
1: pesado? Exatamente. E o pior, pra doer ainda mais, ele disse que flagrou os dois dentro de um carro, um BMW que o Mike Tyson teria dado pra mulher.
2: Eita.
1: E aí, hora que ele viu, ele falou, peraí, eu conheço esse rapaz que está com a minha mulher dentro do carro. É o Brad Pitt.
2: Caraca.
1: Brad Pitt também escapou do homem, hein,
2: nossa,
1: rapaz?
2: Nossa, meu amigo, um cruzado do Mike Tyson ali matava legal
1: o Brad Pitt. Se bem que você perder a esposa pro Brad Pitt é aceitável.
2: É super.
1: É aceitável.
2: Super.
1: É aceitável.
2: Vou falar a verdade. Se eu fosse ser traído, eu escolheria o Brad Pitt.
1: Sim.
2: Óbvio.
1: Sei lá, um Bruno Galhaço, se quisesse sair com outra mulher, você não deixa?
2: Não.
1: Por que não?
2: Tem que deixar.
1: Eu sou ciumento. Amor, te amo, Xolulu.
2: Tem que deixar.
3: É que beijo, Xolulu. Tá pensando em Noronha já. Cauã
1: Raymond.
2: Ele é muito legal. Mas não deixarei. Gente, que isso? Que amor é esse? Ah, vou deixar minha mulher?
1: Não,
2: vocês estão malucos?
1: Tem que liberar.
2: Vocês estão malucos? Eu não. Agora, se a pergunta fosse, se você pudesse escolher por quem você quer ser traído, com quem você gostaria que fosse traído, eu escolheria realmente Cauã Raymond.
1: Isso significa que você escolheu muito bem a sua mulher a ponto de Cauã Raymond a desejá-la.
3: É verdade.
2: Faz sentido. Por isso que eu tô falando. Eu perdoaria a traição se fosse com o Cauã. É aquele Vale Knight.
1: Justin Timberlake, se quiser sair com a tua
2: Vale
1: mulher.
2: Vale Knight, vá. Pô, o cara é legal pra caramba,
1: gente já fina. Aceitou.
2: Cara, até o... Ela é muito fã daquele cantor que vem agora, do One Direction, lá do...
3: Harry Styles.
2: Pô, exatamente. Ela é louca pelo Harry Styles. Então, eu daria um Vale Knight pra ela pelo Harry Styles.
1: Teve uma história que o Justin Timberlake, a mulher do Paulo, era o Paulo Vilhena?
2: Acho que Paulinho foi isso Vilhena, mesmo.
3: Paulinho Vilhena, ela
2: ficou, né?
1: E
2: ela ficou de fato com ele.
1: Então.
2: Que loucura, né?
1: Isso é normal.
2: Ela perguntou pra mim, quem seria o seu Vale Knight? Eu falei, Vivi Fernandes. Seria meu Vale Knight.
3: Vivi Fernandes?
2: Vivi Fernandes, da atriz das pegadinhas.
3: Vivi
2: Fernandes, eu acho ela muito legal, muito gente fina. Mas aí tomei uma porrada quando falei Vivi Fernandes.
1: Tá vendo?
2: Porque ela falou, o meu tá longe, o seu tá perto. Eu falei, não, que eu já tentei com a Vivi, ela não quis. O meu tá mais longe que o seu.
3: Eu tentei, não deu certo.
2: Tem com quem?
3: Eu?
2: É, com quem seria o seu Vale Knight?
3: Ah, com qualquer um, rapaz. Me dando amor, tá bom.
1: Isso aí tá, né? Tá pegando
3: já
1: papelzinho.
3: Já peguei cada feio.
1: Papel no vento, isso aí tá pegando.
3: Já peguei cada feio, não me arrependo.
2: Vamos lá, próxima notícia.
3: Para tudo,
2: que
3: galera.
2: O que aconteceu?
3: Cuca, manda a vinheta.
4: Agora o mundo para. Agora o mundo para.
2: Exatamente. Agora o mundo para porque

0: esposa do Ancelotti chama atenção com bolsa de 180 mil reais.
1: Pois é, a canadense é Marianne McCly.
0: McCly.
1: Ela acompanhou o técnico da seleção durante a convocação para a Copa, né? Ela apareceu com uma bolsa Birkin Toile. É, tem que falar em inglês isso? Birkin Toile 25.
0: 25.
1: 25.
2: Oh, 25, é falso isso aí.
1: É,
2: hein?
1: Falsa. Avaliada em 182 mil reais em sites de brechó de luxo, hein? 182 mil.
0: Caramba, hein? Bom, essa é a notícia.
2: A notícia.
0: A esposa de Ancelotti chama atenção com bolsa de 180 mil reais. Bom, agora que o mundo parou, a gente pode voltar com notícias
2: pra
0: bem
2: terminar,
0: menos importantes,
2: hein?
0: Do que essa.
2: Programa vai, tá Batista! Acabando, o programa tá acabando. Atenção, minha senhora, o preço do leite, hein? Subiu 20% com a
1: Eita.
2: Guerra no Oriente, hein?
0: É, você vê, né?
2: É, porque o preço do combustível provocou aí, né? Provocado pelo conflito, causou o aumento do custo da ração do gado, né? E outra foi a oferta devido à seca, que prejudicou a qualidade das pastagens e elevou a necessidade do uso de alimentação suplementar. Tá vendo?
0: Tá vendo.
2: Aí, ó, o preço do leite subiu 20%, ou seja, não aguenta nem leite você bebe mais.
0: Ou seja, uma briguinha que tá acontecendo lá na casa do caramba tá afetando o preço,
1: nossa,
0: do seu leite aqui.
1: Dá até vontade de tomar leite com manga, viu, rapaz?
0: Amigos e amigas, infelizmente o nosso programinha de Meu Deus vem chegando ao fim de hoje. Mas amanhã a gente tá de volta. Amanhã teremos mais Mini Ruth.
1: Yuhu, gente, um beijo, até amanhã. Amanhã sextou, né?
2: Sextou.
0: Amanhã teremos mais Marcelo Batista.
2: Opa, amanhã às 14h com mais um convidado sensacional. Com certeza, me segue lá no Instagram, @Batista. Acabou.
0: E amanhã teremos mais Lucas Salles. Um beijo, um queijo. Fique com Deus e fique também agora com o Link TMC, com Maiara Bachanello, Tomás Rafael e também o Rodrigo Alvarez. Até amanhã. Valeu, pessoal. Tchau, tchau.

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0: E a influenciadora Deolane é de novo a mais querida das prisões do Brasil. Levada pela segunda vez, agora por causa de uma lista, não de influenciadoras mais seguidas, mas das preferidas na lavagem de dinheiro do PCC. E a turma das redes, que nunca erra um bordão, já transformou a operação em memes de montão. E agora o povo já sabe. É a Deolane da lavagem, do PCC, do jogo do bicho, viúva de MC e candidata à diva de Barueri. O que a influenciadora tem mais? Milhões bloqueados ou seguidores desconfiados? Deolane enrolada em São Paulo e o governo Lula tentando desenrolar em Brasília. Mais um capítulo da saga de quem deve, de quem cobra e de quem torce para renegociar antes de quebrar a cara.
1: Depois da imensa repercussão do famoso áudio do irmão, o enrolado senador Flávio Bolsonaro foi ao Congresso pela primeira vez. E é claro que não falou de Borcaro, nem de coisa nenhuma. Quem falou foi Valdemar. Sobre a questão de deixar a candidatura, o dono do Partido Liberal negou que tenha dado um prazo final. O STF formou maioria para condenar policiais que atrapalharam as investigações do caso Marielle. Mais de um terço dos professores avaliados no Enem dos Educadores não tem capacidade para dar aulas. Um dado real que explica muito do que vai mal. E o Link TMC tem também.
2: 15 anos depois, Airbus e Air France foram condenadas num tribunal francês pelo voo que saiu do Rio e nunca chegou a Paris. 228 pessoas mortas no Atlântico. No Ceará, um agricultor furou o chão atrás de água e achou petróleo. A União agradece, a Constituição é a explicação e o senhor Cidrônio segue sem um tostão. Com um olho na Lua e o outro em Marte, a SpaceX testa Starship mais uma vez essa noite. 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
0: Mas tá bonita essa nossa pensata de início de programa. Que orgulho desse pessoal aqui do Link TMC, não é mesmo? Bom, a gente agora, claro, começa a detalhar os assuntos que trouxemos agora pra vocês. Vamos começar com Brasília, porque o presidente do Senado, Davi Alcolumbre, contrariou colegas e decidiu não ler o requerimento de instalação da CPMI que vai investigar o Banco Master. Nosso analista Igor Damasceno tem os detalhes dessa repercussão. Desagradou, aliás, muita gente, né, Igor? Fala aí.
4: Oi, pessoal. Boa tarde a vocês. Boa tarde também a todos que nos acompanham. Olha só, pessoal, defender a instalação da CPMI, que vai investigar o Master, virou praticamente um salvo-conduto dos parlamentares. É como se eles estivessem dizendo, olha, não tenho nada a ver com isso, tanto é que eu defendo uma investigação mais aprofundada sobre o tema. Então, muitos parlamentares, seja da esquerda ou da direita, estão ali utilizando essa situação para pressionar o presidente do Senado, Davi Alcolumbre, e abrir a CPMI, que vai investigar o Master. Pelo menos 11 parlamentares falaram com Davi Alcolumbre hoje, no início da sessão, para que ele lesse o requerimento de instalação dessa CPMI. Faz parte do rito processual. A comissão só pode ser instalada depois que o presidente lê o requerimento de instalação. Enquanto Davi Alcolumbre não fizer isso, não tem como instalar essa CPMI. E por isso a pressão desses parlamentares. Entre eles, o senador e pré-candidato à presidência da República, Flávio Bolsonaro, utilizou o momento de fala justamente para poder fazer esse apelo ao presidente do Senado. Na explicação, ali na tribuna, Davi Alcolumbre disse que hoje iria analisar vetos da Lei de Diretrizes Orçamentárias e que, portanto, precisaria de um outro momento para poder fazer a leitura desse requerimento. Nos bastidores, o que se fala é que Davi Alcolumbre está tentando evitar atritos com pessoas que têm proximidade com Daniel Vorcaro. Dois motivos. Primeiro, por causa da proximidade das eleições. Então, abrir uma comissão neste momento poderia fazer com que o Congresso não chegasse a um denominador comum porque estaria totalmente esvaziado. E segundo, porque Davi Alcolumbre teme perder capital político porque comprou briga com Lula ao articular a reprovação, a rejeição de Jorge Messias no Senado. Então a avaliação nesse momento é que o presidente do Senado precisa se expor menos e abrir uma CPMI para investigar Daniel Vorcaro pode não ser a melhor estratégia nesse momento. Agora, outros parlamentares, como eu disse, estão ali tentando dizer que não tem nada a ver com Daniel Vorcaro e, por isso, defendem a abertura dessa comissão. É um meio de tentar persuadir o eleitor para dizer que sou honesto, não tenho nada a ver. Sobretudo Flávio Bolsonaro, depois do vazamento dos áudios que ele trocou com o Vorcaro, com o banqueiro, ele precisa de uma vez por todas convencer o eleitor de que não tem nenhuma proximidade de fato com o banqueiro, que é considerado um dos maiores mafiosos do país. E a ideia, a saída para isso seria a instalação da CPMI. Muita gente está querendo essa comissão, não é de interesse nem de Alcolumbre nem de Hugo Mota por questões políticas e por questões também de rito processual dentro do Congresso Nacional, mas o fato é que as investigações estão na mão da Polícia Federal e tem muita gente com medo aqui em Brasília. Gente, posso garantir a vocês que tem muito político que está em silêncio total e apreensivo, porque se Vorcaro abrir a boca, muita gente vai ser derrubada.
0: Bota a gente nisso. Muita gente derrubada mesmo. O Igor sempre com ótimos bastidores de Brasília, mas eu ando reparando num movimento da direita, né, apoiadora do Flávio Bolsonaro, muita gente reclamando o seguinte: poxa, Flávio, custava você dizer que fez isso, né? Eles estão se sentindo enganados, especialmente depois do áudio. É uma coisa meio unânime entre os influenciadores que sempre apoiaram a direita, a família Bolsonaro, em uníssono dizer a mesma coisa. Poxa, Flávio, se você pediu dinheiro ali pro Vorcaro, pro filme, avisasse antes, falasse. Aí depois você vai lá e nega. Aí depois você vai lá e aí diz que pediu. Até mesmo deu uma balançada ali, né, Igor, na direita, essa questão toda. Eu vi que você tá concordando. O Alvarez também.
4: Exatamente, Mayara. O que a gente pode analisar é que houve uma contradição em cima de contradição nessas múltiplas versões apresentadas por Flávio Bolsonaro. Inicialmente, ele até debochou do repórter do Intercept Brasil, que estava ali pedindo o posicionamento dele antes do vazamento dos áudios. Aí disse que não sabia de onde o repórter tinha tirado aquela informação. O áudio foi vazado, o repórter provou que estava falando a verdade. Aí, Flávio Bolsonaro decide, então, contar meia-verdade. Não repercutiu bem, decidiu contar toda a verdade. E aí, integrantes da direita acabaram se sentindo traídos por Flávio Bolsonaro. Agora, a informação que eu tenho é que esse é o momento de outros pré-candidatos da direita conseguirem angariar votos que hoje são de Flávio Bolsonaro. Estou falando do ex-governador de Goiás, Ronaldo Caiado, e do ex-governador de Minas Gerais, Romeu Zema. Ontem eles estiveram aqui em Brasília, na Marcha dos Prefeitos, falaram a respeito dessa situação envolvendo o Master, e o que a gente pode notar é que eles estão ali tentando trazer alguma situação, tentando trazer à tona essa polêmica de Flávio Bolsonaro para tentar jogar o eleitor contra ele. O eleitor da direita jamais vai votar em Lula. E tem como Flávio Bolsonaro o principal candidato. Agora, os demais pré-candidatos estão ali alfinetando o filho do ex-presidente justamente para persuadir o eleitor da direita. Então, virou uma disputa da direita com a direita. Na minha avaliação, quem está surfando nessa situação é o presidente Lula, que está se esquivando dessas polêmicas. Está vendo candidatos da direita se degladiarem na guerra de narrativas e o presidente está lançando programa em cima de programa, porque o discurso de Lula é o seguinte: enquanto eles brigam, eu trabalho. Se a direita não se organizar, Lula vai vencer de novo.
1: Muito bem, 3:09, Igor Damasceno com os bastidores e também análises de tudo que acontece na capital federal, que nesses últimos dias está pegando fogo. Obrigado, Igor. Agora 3:09, daqui a pouco a gente vai trazer a enquete do programa, que é sobre a prisão de Deolane. A gente vai trazer mais informações também sobre esse caso, mas agora tem Rádio Uber. Só para não dizer que não falei das flores, Nosso WhatsApp está à sua disposição, está aberto para você participar, perguntar, criticar, interagir, dessa maneira pautar o nosso programa. 11 972211001, 11 para quem está fora de São Paulo. 11 972211001. E o chat, além da nossa enquete, também à disposição de vocês no nosso canal do YouTube, o TMC News BR. 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
5: Hoje no Acelera e Prospera, mais um tema interessante: crédito. O Thiago Godoy vai ensinar a gente a usar corretamente uma linha de crédito. Bora ouvir!
6: Fala, motorista! Aqui é Thiago Godoy, papai financeiro. Olha, o crédito pode ser uma ferramenta importante quando ele é usado com planejamento. Ele ajuda em momentos específicos, facilita compras maiores e pode dar fôlego quando existe organização. O problema começa quando a gente confunde crédito com dinheiro disponível. Um limite alto, um carnê sem entrada ou um compre agora e pague depois podem dar a sensação de que você ganhou mais poder de compra. Mas na prática, esse valor precisa sair do seu bolso em algum momento. E quando o foco fica só na parcela, fica muito fácil perder a noção do total. Ah, são só R$90 por mês. Parece leve até você somar tudo e perceber quanto já está comprometido nos próximos meses. Então, eu quero sugerir aqui um exercício para você. Hoje, à noite, você vai abrir os seus aplicativos do banco, do seu cartão e vai listar todas as parcelas que você ainda tem em aberto. Coloca o nome do que foi comprado, o valor da parcela e quantos meses ainda faltam. Depois você vai somar tudo isso. Esse total mostra quanto do seu dinheiro futuro já tem destino. Crédito bem usado ajuda. Crédito sem clareza pode virar aperto.
5: Muito bem, esse foi o nosso papai financeiro, Thiago Godoy, aqui no quadro Acelere e Prospera, da Rádio Uber TMC.
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1: Voltando, já voltando. 15 horas e 14 minutos. Vamos trazer a enquete? A gente vai trazer mais detalhes do caso Deolane, que também está pegando fogo nessa quinta-feira, Mayara. Mas antes da enquete, está com ela aberta aí?
0: Tô com ela. Bom, a gente tá falando, é claro, né, do caso da influenciadora e advogada Deolane Bezerra, que foi presa hoje, né? Inclusive, tem informação que a gente está checando aqui, tá? A nossa equipe da TMC, a gente já vai trazer informação nova que nós estamos checando por aqui. Ela foi conduzida hoje de manhã ao Palácio da Polícia em São Paulo, durante a Operação Vernix, que apura lavagem de dinheiro para o PCC. E a gente vai ao vivo, né? Como eu acabei de dizer, informação quentinha chegando aqui com o nosso repórter, o Bernardo, que está ao vivo ali da frente do Palácio da Polícia. É isso, Bernardo? Traz as informações. Boa tarde.
7: Boa tarde, Mayara. Boa tarde, Tomás. Estamos aqui em frente à DHPP, da onde a Deolane acabou de sair. Ela acabou de sair daqui, foi conduzida para uma viatura da Polícia Civil, que deve encaminhar ela para o 6º. Algumas pessoas estão falando que ela foi encaminhada, então, para o 6º Distrito Policial, mas não há essa confirmação. Ela que estava aqui desde amanhã saiu para fazer o exame de corpo e delito, então retornou. O que as denúncias estão dizendo agora é que ela atuava como caixa do crime organizado, trabalhando, então, nesse esquema de lavagem de dinheiro. A gente percebe que, durante a saída dela, houve muito tumulto, toda a imprensa, então, pressionando, toda a imprensa querendo fazer as perguntas. Os policiais precisaram colocar ela ali com um pouco de força dentro do carro para, então, sair daqui do centro da capital paulista. Deolane, que foi presa hoje nessa investigação que traz ligação entre ela e também a família de Marcola, onde ela estaria operando para, então, um crime organizado, mais especificamente o primeiro comando da capital. A equipe da TMC segue aqui na frente da delegacia, onde vamos continuar apurando quais os procedimentos que acontecem agora. Se ela vai continuar sob a custódia, se ela vai continuar sendo monitorada, o que nós sabemos é que as investigações seguem. O advogado de defesa dela passou por aqui, mas não quis se pronunciar. Tudo que ele soltou foi que eles vão continuar de olho no processo, querem entender as acusações. Foi isso que ele falou rapidamente, que eles querem entender as acusações e a investigação.
1: Obrigado, Bernardo. 3:17. Outro dia a gente estava falando de MC Rian, de... como é que era o nome do outro?
0: Pose do Rodo. Tinha também o Cris Dias, influenciador do Lançou de São Paulo.
1: Oruan
0: também.
1: Agora a Deolane. As subcelebridades, não sei se dá para chamar de subcelebridade alguém que tem 20 milhões de seguidores.
0: Fato.
1: Mas enfim, essas celebridades
2: que
1: como...
2: Acho que dá, hein, Tomás?
0: A influência pode ser boa ou ruim, né? Influência é influência, né?
2: É, porque eu acho que celebridade, em tese, deveria ser alguém que tem alguma atividade, né? Que faz alguma coisa.
1: O Paul McCartney deu uma entrevista...
2: Além de trabalhar pro tráfico.
1: O Paul McCartney deu uma entrevista recentemente dizendo que ele não quer parecer uma pessoa antiga, uma pessoa antiquada, mas que ele acha estranho quando ele vê celebridades que não têm exatamente um talento. Foi essa palavra que ele usou, talento.
2: Exato. É o caso aqui.
1: É.
0: Não,
1: é
0: só para
2: o talento dela, além de entregar seus serviços ao PCC, ao crime. Eu sei que tem seguidor, tem gente que deve gostar dela, né? Porque tem mais de 20 milhões de seguidores. Mas tem muito daquela coisa do luxo, de mostrar a vida que tem.
0: Sim.
2: E a sedução da grana, né? A grana seduz, né?
0: É impressionante.
2: Mas realmente qualificar como... Eu nem gosto dessa qualificação de celebridade para nenhum caso, porque eu acho que não é isso que faz a pessoa, mas se é para ser, a celebridade deve vir de algo que é feito, né?
0: Pessoa famosa, podemos dizer assim, né? Ela não anda na rua sem ser reconhecida, por exemplo. Mas o fato é, para vocês que, né, não foram devidamente apresentados, a Deolane sempre foi advogada, ela tem irmãs advogadas, ela tem um escritório, e ela namorou o MC Kevin, era um namoro na época muito conturbado, enfim... O MC Kevin, sabemos, morreu, ele caiu de uma sacada no Rio de Janeiro, e depois disso a Deolane ganhou uma legião de seguidores, assim, seguidores fiéis, pessoas alucinadas. E eu lembro muito, meninos, nessa história aí de que hoje é o luxo que atrai as pessoas a seguirem as outras. Tem gente que aluga Porsche, tem gente que aluga carro, pra vocês terem uma ideia, pra demonstrar sucesso e demonstrar que tem dinheiro. Isso existe. Eu sei de influenciador que pega e vai pra um hotel 6 estrelas com outros influenciadores. Eles racham uma diária naquele hotel pra fazer o máximo de fotos com o máximo de roupas possíveis pra demonstrar que estão ficando naquele hotel. E aí eles vão publicando, enfim. É mais ou menos isso. E eu lembro de um dia que eu vi um vídeo da Deolane. Ela foi em uma loja ali na Anália Franco e ela gastou, se não me engano, 100 mil reais em roupa. Boa parte ela pagou, uma parte ela pagou no cartão. A outra parte, eu nunca esqueço, ela tirou um maço de dinheiro desse tamanho, assim. Pra quem não tá vendo, sei lá, um maço de 30 centímetros de dinheiro vivo pra pagar. E aí eu ficava pensando, gente, como que a Receita, né, federal, ela vem na gente por qualquer notinha que a gente, né, coloca errado ali, qualquer erro na declaração e não vão pra cima. Eu lembro que eu pensei isso. E ela mostrando tranquilamente ali aquele maço gigantesco. Eu, se não me engano, ela pagou entre 20 ou 30 mil reais em maço de dinheiro.
1: Big mistake. Mostrar esse bolo de dinheiro.
2: É, mas eu não sei se ela já foi presa por questão de imposto, né? Mas ela foi presa por um monte de coisa, né? Da vez que ela ficou presa em Recife, foi uma questão com jogos ilegais.
0: Isso.
2: Agora é envolvimento, aparentemente é lavagem de dinheiro. O PCC usava a Deolane e outras pessoas como laranja para jogar um dinheiro de uma transportadora que não tinha como receber tanto dinheiro, quantias milionárias, que passavam por uma transportadora, claramente uma empresa falsa ali, que tinha um papel, né, para lavar o dinheiro do crime. E a Deolane está numa ponta, recebendo, apareceu o nome dela em bilhetes que foram encontrados dentro de um presídio. Então, aparentemente é uma lista de pagamentos e uma lista de missões também a serem cumpridas, e o nome dela estava lá. Então, ela tá, agora está bem enrolada, né? A Receita parece que não pegou ainda, mas provavelmente vai pegar.
1: Se essas acusações todas forem comprovadas, ela se mostrará uma cidadã bastante versátil, bastante eclética no crime.
0: E não estou falando só de Receita, né? Esse tipo de ação chama também a atenção da Polícia Federal. Eu lembro aqui que o Cris Dias, que é um dos influenciadores que foi preso e solto agora há pouco, naquela história de lavagem de dinheiro de 1 bilhão e 600 milhões, ele comprou uma ilha no Rio de Janeiro e ali, ó. Aí vai perguntar, o que que você faz da vida para ganhar tanto dinheiro para comprar uma ilha, minha gente? Quem que compra uma ilha no Brasil hoje, né? E eles mostram, enfim.
1: Ó, deixa eu passar então a enquete, as opções da enquete, cujo tema é exatamente a doutora Deolane. A prisão de Deolane afeta a credibilidade dela como influenciadora? As opções que aparecem no nosso, na nossa enquete no chat ou no nosso YouTube, TMC News BR, sim, a imagem dela fica abalada. Por enquanto, 46% das pessoas respondendo assim. Não, o público deve apoiar, 8%. Depende da investigação, 8% também. E pode até ganhar mais visibilidade com toda essa história, 38%, uma parcela significativa aqui das respostas.
0: Ah, eu não tenho dúvida nenhuma.
1: Que é nenhuma. Essa última opção?
0: Eu voto na última opção.
1: Tá bom.
0: No mundo que a gente vive hoje...
2: Ela é candidata. Se ela for presa mesmo, se ela ficar no presídio e for lá pra Tremembé, ela vai ser a nova von Richthofen. Né? Ela vai ser a celebridade, a subcelebridade do presídio Tremembé.
0: Sem dúvida.
2: Que é o destino natural desse tipo de... Não sei, né? Parece que é, né? Se bem que não é o caso de assassinato dela, o caso dela é crime, né? São crimes envolvendo dinheiro diferente, né? O Tremembé, se eu não me engano, tem mais pessoas envolvidas com assassinato.
0: É, Tremembé são
2: mas
0: famosos...
2: Mas tem candidata a von Richthofen.
0: É, geralmente lá vão famosos envolvidos em crimes hediondos, né? Em crimes hediondos famosos. E alguns casos de, por exemplo, um filho de PM, alguém que está em risco, alguma coisa, que também cometeu um crime hediondo. Mas é conhecido justamente por ser o presídio dos famosos.
1: É isso, aí tem muita gente participando. Daqui a pouco prometo ler algumas mensagens. Aqui você segue interagindo no chat do TMC News BR. E daqui a pouquinho no link, atualizações do caso Marielle e novidades sobre o pré-candidato à presidência Flávio Bolsonaro. Mas agora, hora das principais notícias da sua região.
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13: E vamos nessa. Muito boa tarde a você, ouvinte da TMC em 92.7. Começamos agora o nosso giro local com as principais informações. Olha só que curioso. 5 bodes que eram transportados no porta-malas de um carro foram flagrados nesta quinta-feira pela Polícia Rodoviária Federal, na BR-408, em São Lourenço da Mata, no Grande Recife. O motorista abandonou o veículo e correu durante a abordagem. De acordo com a PRF, uma equipe realizava uma fiscalização próximo à Arena de Pernambuco, quando deu ordem de parada ao motorista de um carro, mas o homem desobedeceu e acelerou o veículo. Após o acompanhamento por uma área de mata, o condutor abandonou o carro e correu para o matagal, não sendo localizado. E aí, a surpresa, dentro do porta-malas foram encontrados 5 bodes em situação de maus tratos. Coitados, amontoados em um espaço muito quente e apertado, segundo a corporação. Em consulta, a equipe descobriu que o veículo pertencia a uma locadora. Segundo a Polícia Rodoviária Federal, os animais foram encaminhados à SOS Resgate de Carpina, uma instituição que protege animais, onde, segundo os agentes, eles serão cuidados e alimentados. O veículo será encaminhado para o pátio a fim de ser realizada a identificação do responsável pela locação. Olha aí que coisa, né? Seguindo com as informações, o Recife iniciou uma mobilização casa a casa para ampliar a vacinação entre crianças, gestantes e idosos. No momento, o município tem 30% da população alvo imunizada contra a influenza. Segundo a Prefeitura da capital, agentes comunitários de saúde percorrem bairros para orientar moradores e identificar pessoas que ainda não receberam a vacina contra a gripe. De acordo com a gestão, até agora foram aplicadas aproximadamente 111 mil doses no público-alvo da campanha, alcançando uma cobertura vacinal de cerca de 27%. Ainda de acordo com a gestão do Recife, durante as visitas domiciliárias, os agentes identificam a situação vacinal dos moradores, reforçam a importância da imunização e orientam sobre os locais onde a vacina está disponível na rede municipal. 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
8: Já de volta por aqui, a Justiça Federal condenou a União por manifestações da Marinha consideradas ofensivas à memória de João Cândido Felisberto, que foi líder da Revolta da Chibata de 1910. A União agora terá que pagar R$200 mil. Mais detalhes com a repórter Rebeca Renzi.
9: Termos ditos pela Justiça Federal é justamente abjetos e reprovável exemplo. E o que isso significa, né? São adjetivos pejorativos que descrevem pessoas ou atitudes desprezíveis. Então a Justiça Federal condenou a União e proibiu a Marinha de usar esses termos para se referir a João Cândido e outros participantes da Revolta da Chibata. O episódio que aconteceu em 1910 e lutou, né, contra castigos físicos impostos aos marinheiros de baixa patente que aconteciam na época. A ação foi movida pelo Ministério Público Federal com o objetivo de responsabilizar a força por dano moral coletivo decorrente dessas manifestações oficiais que eram consideradas ofensivas. Já que esses termos ultrapassam, né, de acordo com o entendimento da Justiça, esses termos ultrapassam os limites da liberdade de expressão institucional e já configuram violação à dignidade coletiva da população negra. Na decisão, o juiz federal Mário Vitor Braga Pereira, da 4ª Federal do Rio, também condenou a União a pagar R$200 mil por dano moral coletivo. A Justiça acolheu parcialmente os pedidos do Ministério Público Federal, como, por exemplo, o pedido para impedir a Marinha de se posicionar contra a inclusão de João Cândido no livro de Heróis da Pátria foi rejeitado. Então, a Marinha se negava a incluir, na verdade, João Cândido nesse livro, e o pedido para negar essa ação da Marinha foi rejeitado. Ele era conhecido como Almirante Negro. Ele liderou, né, a Revolta da Chibata, mas acabou sendo expulso e preso pela Marinha, morrendo pobre, em 1969. Essa sentença ainda não é definitiva e ainda vai ser analisada pelo Tribunal Regional Federal da 2ª Região. E a reportagem agora, a gente aguarda um posicionamento da Marinha sobre esse caso.
10: Muito bem, Rebeca. É uma história pouco contada, inclusive, a da Revolta da Chibata, que aconteceu em 1910. Uma batata quente que caiu no colo do presidente Hermes da Fonseca, que tinha acabado de assumir, quando volta um general a presidência depois de dois presidentes civis na presidência da República, ele que era sobrinho, inclusive, do Marechal Deodoro da Fonseca, e aí veio essa batata quente com essa revolta por parte dos marinheiros, a maioria negros, da Marinha Brasileira, porque já tinha acabado a escravidão, mas se falava à época de escravidão na Marinha, que tinha aí 60, 70% dos marinheiros na época, todos negros. E os grandes comandantes da Marinha, todos brancos, e faziam parte de 10% da Marinha Brasileira à época. E, claro, revolta da chibata por conta das chibatadas, pelas quais passavam os marinheiros negros, que sofriam dessa maneira algum tipo de punição, por desobediência. Enfim, foi uma história complicada com os marinheiros rebeldes sequestrando os principais navios à época, os mais modernos, os poucos navios modernos que a Marinha Brasileira tinha à época, e aí o presidente Hermes da Fonseca não sabia o que fazer, porque não podia atacar esses navios, porque senão ia perder parte da sua frota. Então, aí entra em questão Rui Barbosa, com toda a sua elegância, a sua educação, a sua facilidade para falar no Congresso Nacional, defendendo esses marinheiros. Ele foi importante também na anistia, inclusive o Felisberto foi anistiado depois, mas foi uma questão realmente muito delicada que geraria um filme espetacular. Atenção, diretores do Brasil, esse é um tema que seria importante para ser resgatado da nossa história, para ter aí essa história tão importante contada nos cinemas. E esses marinheiros foram, sim, importantes para a história da Marinha Brasileira. Essa atitude recente da Marinha, para mim, é imperdoável, e concordo plenamente com a condenação aí da justiça em R$200 mil. Essa indenização acho até pouca pela importância dessa revolta que aconteceu no começo do século passado.
8: Eu ia falar, é muito pouco, né? E só para complementar, a parte alta ali do motim foi quando um dos marinheiros recebeu acho que 250, né?
10: Esse foi o estopim para acontecer a revolta da chibata.
8: E foi uma revolta inteligentíssima, como você disse, né? Com muita estratégia ali também. E só para deixar claro, é a primeira vez que a justiça condena a Marinha por uso de uma linguagem considerada racista e incompatível com a anistia que depois foi concedida ali ao João Cândido e aos outros revoltosos, digamos assim.
10: 3:35, tem destaque para você, Mayara.
8: Não, eu ia dizer que cada país tem a Ana Paula Renault que merece, né? Olha isso. A neta de um dos ditadores mais famosos da história acaba de ganhar o Big Brother italiano. Quem é ela?
10: Quem?
8: Alessandra, mas o sobrenome dela? Mussolini, de 63 anos.
10: Pensei que você ia falar Berlusconi.
8: Ah, mas...
10: Pior ainda,
8: conseguiu piorar, né? Ah, é Alessandra Mussolini, porque eu pensei, falei, a neta do Mussolini não deve ser uma jovem. Não, realmente, 63 anos. Ela venceu o grande Fratello VIP, que é o Big Brother italiano, né? Que tem os participantes famosos, por isso que é VIP. E levou pra casa, meninos, 550 mil euros, R$3.300.000. E aí é isso, né? Ela superou a atriz Antonella Elia com 55,95% dos votos do público na grande final, que foi na última terça. E vou lembrar por que o sobrenome dela pesa, né? Ela é neta do Benito Mussolini, ditador fascista que governou a Itália com mão de ferro durante a Segunda Guerra. Ela foi atriz, cantora, modelo, entrou pra política em 2004, e aí foi a primeira mulher a liderar um partido na Itália que se chamava que era o Conservador Ação Social. Nesse período, chegou a fazer declarações homofóbicas e se opôs à adoção por casais do mesmo sexo. Mas a história virou, olha, virou mais ou menos, porque ela venceu o Big Brother, mas tudo bem. Nos últimos anos, a Alessandra rompeu com esse passado e se tornou ativista dos direitos LGBTQIA+. Ah, foi esperta. Botou a camiseta branca e foi lá fazer o meia-culpa. Chegando a enfrentar publicamente o governo da Meloni, da nossa amiga Giorgia Meloni, primeira-ministra da Itália, que tem uma linha conservadora em defesa da comunidade. Eu gostaria muito de ouvir o que meu amigo Rodrigo Alvarez tem a dizer sobre a trajetória de Alessandra Mussolini, né?
11: Eu fiquei na dúvida, Mayara, se ela tem o sobrenome realmente, né? Porque parece que o sobrenome dela é Alessandra Elia, é isso?
8: Não, a Elia não. É Antonella. Antonella Elia. Antonella Elia, que eu tenho aqui.
10: É quem perdeu.
8: Foi a atriz que perdeu para Alessandra Mussolini.
11: Ah, tá. O nome dela é Mussolini mesmo.
8: Isso, quem perdeu foi a atriz Antonella Elia. Foi apertadinho. Mas, pelo jeito, a Alessandra Mussolini, eu não posso dizer que ela reconquistou as pessoas, porque hoje na Itália a gente tem um governo de direita e uma população também com uma tendência de direita. Acho que você poderia falar melhor sobre isso.
11: Não, eu só acho curioso aí, porque eu não sei se as pessoas estão associando ela ao Benito Mussolini, né? Acho improvável, eu não acompanhei esse Big Brother italiano para dizer, mas me parece que ganha aí... Ela está ganhando um termo de um pouco de bizarrice, né? É uma figura aparentemente um pouco esquisita, né? Chamativa. E eu não sei se dá para misturar a política nessa história. A Giorgia Meloni não tem nada a ver com a direita do Mussolini, né? Ela é uma direita de centro hoje. Ela inclusive, foi muito mais para o centro depois de eleita. Ela é muito... Eu acho até que ela está fazendo um governo, em vários aspectos, muito bom para a Itália. Tem posturas internacionais boas. E... não tem nada a ver com a ditadura Mussolini, que é uma coisa terrível, né? Então, assim, eu não sei se tem a ver a história da Mussolini aí, se ela teve alguma relação com a política, a vitória dela. Não sei qual a sua impressão foi, Mayara. Teve relação com política essa vitória?
8: Em geral, tá? Eu, como uma acompanhante de reality shows que sou, né? Parece que eu não tenho filho, né, gente? Então me sobra tempo. Não tenho filho, não tenho marido, não tenho ninguém pra me incomodar. Então aí eu me sobra tempo, não é mesmo? E aí...
10: Vou dar um peixinho pra você.
8: É, não precisa não, mas eu assisto muito
11: reality.
8: Eu vou
11: te dar um livro.
8: É. Não, livro eu leio também. Livro eu gosto bastante.
11: Eu sei que
8: bastante.
11: Você adora ler, eu sei, gosto. Eu tô brincando.
8: Enfim, mas gosto também de... Às vezes meu cérebro precisa dar uma desopilada. Mas eu acho que é muito da trajetória, né, que você faz lá dentro. Não acompanhei, obviamente, o Big Brother italiano,
10: muito
8: mas...
10: Muito mais lá dentro da
8: com
10: casa
8: certeza,
10: do que fora.
8: Com certeza, o que você faz lá dentro faz muito mais diferença do que quem você é aqui fora. Completamente. Ela deve ter estudado muito, como foi o caso da Ana Paula Renault aqui no Brasil, que venceu o Big Brother. E ela claramente estudou o jogo, fez terapia pra poder se acalmar um pouco e levar o prêmio aqui no Brasil. Ela entendeu o jogo. Então acho que quem entende o jogo tem muito mais chance de ganhar do que um passado, por exemplo. O passado não vale tanto, né?
10: E claramente, só pra encerrar, ela certamente não tem culpa de nada do que o avô fez, das Exato. Atrocidades feitas claro. Pelo avô. Há quase um século, há 80 anos, o avô dela, se existe inferno, o avô dela certamente está nele, mas ela não tem culpa disso, ela que siga a vida dela, com as posições políticas dela, com as posições ideológicas dela e com as características dela que de alguma maneira ajudaram certamente a vencer.
11: Eu vou publicar essa manchete, Tomás.
10: Do inferno?
11: Tomás, assim, a neta do diabo não é o diabo.
10: Exato, pronto.
8: E vence
10: pronto.
8: O Big Brother, Itália. Mas só rapidinho,
10: que seja
8: só pra...
10: feliz.
8: Que o caso contrário também acontece. Por exemplo, o Capetinha, jogador.
10: O Edilson.
8: O Capetinha. Poxa, eu achava ele um cara super legal. Entrou no Big Brother, meu Deus, o Capetinha é um Capetinha, entendeu?
10: Capetinha
8: basicamente.
10: Mesmo.
8: Entendeu? O cara entra às vezes... E se suja, da mesma forma que uma pessoa que às vezes tem um passado, que pode ser, enfim, questionável ou não, alguém que tem um passado bacana pode se dar muito mal em reality show. Isso acontece muito.
10: Muito bem, Rádio Uber, nosso segundo bloco e daqui a pouco muito mais informações. Pode ser a política brasileira, pode ser BBB, tem tudo aqui no Link TMC.
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8: Daqui a pouco aqui no Link TMC, você vai saber mais sobre a condenação envolvendo o acidente aéreo que matou 228 pessoas em um voo que saiu do Rio com destino a Paris e a primeira ida ao Congresso de Flávio Bolsonaro após o escândalo do áudio com Daniel Vorcaro. Mas agora é hora das principais notícias da sua região.
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22: Ei!
20: E vamos nessa. Muito boa tarde a você, ouvinte da TMC em 92.7. Começamos agora o nosso giro local com as principais informações. Olha só que curioso. 5 bodes que eram transportados no porta-malas de um carro foram flagrados nesta quinta-feira pela Polícia Rodoviária Federal, na BR-408, em São Lourenço da Mata, no Grande Recife. O motorista abandonou o veículo e correu durante a abordagem. De acordo com a PRF, uma equipe realizava uma fiscalização próximo à Arena de Pernambuco, quando deu ordem de parada ao motorista de um carro, mas o homem desobedeceu e acelerou o veículo. Após o acompanhamento por uma área de mata, o condutor abandonou o carro e correu para o matagal, não sendo localizado. E aí, a surpresa, dentro do porta-malas foram encontrados 5 bodes em situação de maus tratos. Coitados, amontoados em um espaço muito quente e apertado, segundo a corporação. Em consulta, a equipe descobriu que o veículo pertencia a uma locadora. Segundo a Polícia Rodoviária Federal, os animais foram encaminhados à SOS Resgate de Carpina, uma instituição que protege animais, onde, segundo os agentes, eles serão cuidados e alimentados. O veículo será encaminhado para o pátio a fim de ser realizada a identificação do responsável pela locação. Olha aí que coisa, né? Seguindo com as informações, o Recife iniciou uma mobilização casa a casa para ampliar a vacinação entre crianças, gestantes e idosos. No momento, o município tem 30% da população alvo imunizada contra a influenza. Segundo a Prefeitura da capital, agentes comunitários de saúde percorrem bairros para orientar moradores e identificar pessoas que ainda não receberam a vacina contra a gripe. De acordo com a gestão, até agora foram aplicadas aproximadamente 111 mil doses no público-alvo da campanha, alcançando uma cobertura vacinal de cerca de 27%. Ainda de acordo com a gestão do Recife, durante as visitas domiciliárias, os agentes identificam a situação vacinal dos moradores, reforçam a importância da imunização e orientam sobre os locais onde a vacina está disponível na rede municipal. 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
2: Voltando, meus amigos, com o Rodrigo Alvarez, com a Mayara Basti, até às 5 da tarde aqui no Link TMC, agora 3h53, o pré-candidato à presidência Flávio Bolsonaro articula um encontro com ninguém menos que o presidente norte-americano Donald Trump. Segundo assessores, o Senado do PL, que foi ao Congresso hoje pela primeira vez, do Partido Liberal, que foi hoje ao Congresso pela primeira vez após toda a polêmica dos áudios vazados, recebeu um convite da Casa Branca. O repórter Adrian de Almeida está ao vivo com a gente e traz mais detalhes. Recebeu mesmo esse convite, Adrian? Boa tarde.
3: Olha, o que foi mais perguntado aqui hoje pela manhã foi justamente sobre isso. Olha, o senador Flávio Bolsonaro, né, ele veio mais cedo aqui para o Congresso Nacional e ele foi questionado por alguns jornalistas sobre essa possível ida, então, para a Casa Branca, né? De acordo com ele, não houve nenhum pedido por parte da equipe dele, mas tem essa possibilidade aí, né, dessa ida do Flávio Bolsonaro para conversar justamente com o presidente Donald Trump. E depois que ele foi questionado, ele respondeu em inglês e a gente vai ouvir agora esse trecho da fala dele. Olha, a gente ouviu então, né, ele falando em inglês que não fez esse pedido para a Casa Branca e que também, né, não sabe qualquer informação. Ele disse, olha, pergunta lá diretamente para o Washington. Mas, segundo apurações da nossa produtora, Catielin de Oliveira, Flávio ele está, sim, interessado, bastante interessado, na verdade, nesse encontro com Donald Trump, né? É bom lembrar que o presidente Lula ele se reuniu faz poucas semanas com o presidente Donald Trump e, após o vazamento do áudio em que ele cobra, né, o repasse de valores ao banqueiro Daniel Vorcaro, isso poderia dar mais um alívio aí na campanha eleitoral do Flávio, justamente, né, por se encontrar com Donald Trump, que é uma grande potência, um grande nome na política internacional. E ainda falando um pouco sobre o Flávio, o Valdemar Costa Neto, né, que é o presidente nacional do PL, ele negou que tenha feito um ultimato dando 15 dias para decidir sobre a candidatura de Flávio à presidência. Ele falou que isso não tem nada a ver, negou qualquer existência aí, então, desse questionamento, justamente, né, por conta desse áudio vazado, né? Então, de acordo com o Valdemar, não tem nenhuma dúvida em relação a essa candidatura de Flávio para a presidência.
4: Deixa eu só acrescentar algo aqui. O Adrian trouxe aí um trechinho do áudio. Eu escutei esse áudio inteiro. Ele não falou inglês exatamente não, né, Adrien? Ele foi uma espécie de Joel Santanês que ele falou ali, né? Ele tentou falar inglês, deu uma macarronada boa ali, errou pra caramba, e ainda quis debochar do Lula no fim, dizendo, ah, manda o Lula traduzir. Agora, primeiro parece que tem esse rumor aí, mas assim, a gente não sabe se plantaram, né? Porque pegaria muito bem pro

0: Flávio Bolsonaro agora recebeu um convite do Trump para ir à Casa Branca, por exemplo, está rolando isso nas redes sociais agora, e até sites de imprensa, alguma imprensa aí, não vou dizer que eles confirmaram essa informação, mas estão dizendo, ó, campanha de Flávio recebe convite para reunião com Trump na Casa Branca. Seria um pouco estranho o Trump gastar o tempo dele agora com uma reunião com Flávio Bolsonaro para resolver o problema do Dark Horse. Parece absolutamente improvável. Parece notícia plantada, factoide, que daqui a pouco eles vão arrumar um jeito de desfazer. Mas o próprio Flávio, como o Adrian mostrou aí, ele negou, não, ele call to the White House, liga para o cara lá da Casa Branca, ele tentou falar lá em inglês, como se fosse, resolve lá. Agora, chama atenção, e aí eu acho lamentável, o desprezo do Flávio Bolsonaro pelo repórter que fez a pergunta.
1: Sim.
0: A maneira como trata é como se estivesse no churrascão ali, a galera, zoando alguém que fez uma pergunta incômoda. Em vez de responder com alguma correção e seriedade, responde com galhofa, olhando para os amigos que estão rindo, os puxa-sacos ali do lado. É uma cena brasileira que a gente se acostuma a ver, mas que não devia se acostumar. É trágico para a nossa política que, no momento em que está confrontado com um escândalo de 61 milhões pedidos para o bandido Flávio Bolsonaro, o maior bandido da história do Brasil em termos de fraude financeira, Flávio Bolsonaro está fazendo piadinha, gracinha e tratando o repórter dessa maneira. É lamentável.
2: Pro bandido Daniel Vorcaro, você quis dizer, Alvarez, mas eu concordo plenamente com você.
0: Eu falei Daniel Vorcaro, não?
2: Falou Flávio Bolsonaro duas vezes.
1: Perdão,
2: não, mas deu para entender.
0: Daniel Vorcaro, claro.
2: Deu para entender perfeitamente, eu concordo com tudo que você falou.
1: Mas é isso, parece um Jair Bolsonaro 2.0, inclusive com um cordão de puxa-sacos em volta, né? É uma cena que a gente já acostumou ver no outro governo e que se repete.
0: E aí a gente tá vendo, né, Mayara, surgir cada vez mais, tudo é rumor, tá? Aí não tem confirmação, essa história da Casa Branca, óbvio que tá plantada, não tem nenhum Trump chamando ele até agora, vamos ver, vai que chamou, né, mas não tem, por enquanto é rumor. E tá surgindo também cada vez mais o rumor, hoje a gente deu a notícia, né, o Valdemar Costa Neto negou que tenha dado prazo de 15 dias, mas se negou é porque tá tendo um rumor que ele deu um prazo de 15 dias pro Flávio resolver a questão da candidatura. Me parece que o partido que tem, né, no histórico, ter feito o presidente, o Jair Bolsonaro, lá atrás, não vai querer arriscar a candidatura agora com o Flávio Bolsonaro enrolado desse jeito. Então, estão crescendo os rumores de que vão cobrar dele alguma posição mais rapidamente. Olha, sai ou mostra pra gente que você não vai dar mais problema, porque não dá para ter um candidato problemático. E é o que ele está se tornando.
2: 3 horas e 59 minutos, Rádio Uber, terceiro bloco, aqui no Link TMC. Já a gente volta com muito mais.
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4: Gente, a Uber acredita que tecnologia também pode ajudar a deixar as viagens mais tranquilas. 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
4: A partir de agora, Uber Responde, o quadro de perguntas e respostas dedicado aos parceiros e parceiras da Uber aqui na Rádio Uber. A participação é feita através do nosso WhatsApp, 11 95321 0083. E a primeira pergunta que chegou para nós é de um motorista de São Paulo que não quis falar o nome na mensagem. Abre aspas. Qual tipo de roupa devo usar quando estou dirigindo com o aplicativo? Existe alguma regra ou posso usar o que eu quiser? Fecha aspas. O Lucas, do time de operações da Uber, respondeu.
5: Motorista parceiro, para dirigir pelas estradas do Brasil, é preciso seguir algumas regras do Código de Trânsito Brasileiro. Por isso, recomendamos que você confira as regulamentações aplicáveis sobre vestimentas adequadas para a condução de veículos automotores. Por exemplo, o Código de Trânsito Brasileiro, que exige o uso de calçados que se firmem adequadamente aos pés.
4: A dúvida agora é de outro parceiro ou parceira da Uber que não se identificou. Mas vamos a ela. Abre aspas. Se por acaso meu telefone celular for roubado, como faço para avisar a Uber se a categoria que eu faço parte não tem atendimento por telefone? Fecha aspas. A Yasmin, do time de operações da plataforma, respondeu.
6: No caso de perda ou roubo do celular, a melhor alternativa é tentar o login o quanto antes por um computador ou outro celular, já que há múltiplos meios de recuperação de conta, como o uso da CNH, e-mail ou número de telefone. Uma vez logado, o motorista parceiro pode alterar senhas, encerrar sessões ativas em outros dispositivos e até desativar o acesso ao celular roubado. Se não conseguir acesso de imediato, a recomendação é entrar no site de suporte da Uber pelo navegador e clicar em "Não consigo encontrar a minha conta". Depois disso, preencher as informações solicitadas. Obrigado pela sua pergunta aqui no Uber Responde.
4: E esse foi o nosso quadro Uber Responde de hoje, com a participação do Lucas e da Yasmin, que fazem parte do time de operações da plataforma Uber.
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2: Ó, voltando e agradecendo a muita gente que está participando aqui conosco no chat do TMC News BR, o Ricardo Valentim, o Guilherme Silva, obrigado, Guilherme, pelo elogio aqui, M Gloteria SMG também com a gente, tem o glorioso Alessandro, lembrando aqui que a mãe da Alessandra Mussolini é irmã da Sofia Loren, eu confesso que eu não sabia dessa informação, Alessandra Mussolini que ganhou recentemente o fratello lá, o Big Brother, fratello VIP, o Big Brother italiano. Bruce Maciel também está conosco, Marcos Prado, quem mais aqui? Glorioso Alex 6640, muito bacana o que escreve o Alex, o José 956 também, Paulo Sérgio, Francisco Augusto, que diz que trocou de rádio recentemente, que agora só escuta a nossa TMC, ótima programação, locutores também, enfim, a gente agradece aqui a todas as mensagens carinhosas e as críticas também. Tem bastante crítica, claro, também, e ótimo tem. Que tenha.
1: Ainda mais quando a gente fala de política, né, minha gente? Quando tem. O assunto é política, pode ser falar de Lula, falar de Flávio Bolsonaro, é crítica de qualquer jeito, não tem o que fazer, né? Aqui é isso, o palco bate em Chico, bate em Francisco, não. Exato. Adianta. Se a gente vê um erro de algum lado, a gente vai apontar e não tem como, não tem o que fazer. O ponto e o contraponto que a gente sempre dá aqui, né? Beijo pro Kleber de Santo André, que também nos escreve, meu amigo Regis Motoboy, o Roberto, que fala lá de BH, também sempre quem nos escreve aqui, o Alessandro de São Paulo, o Dazi Oliveira lá de Curitiba, eu gosto de ver com gente de outros lugares que escrevem pra gente também, o Ciro Salles, que fala de Santa Catarina, de alguma cidade de Santa Catarina ali, o prefixo 49, o Guilherme, o Eudes e o Iratã. Beijo pra todo mundo, pronto.
2: 4 e 6.
1: São beijos aqui.
2: Muito bem, muito bem. Deixamos aí a nossa coluna social em dia agora. O ministro Dario Durigan e o secretário-executivo Rogério Seron falam nesse momento com jornalistas sobre o novo desenrola. A gente vai de novo para Brasília com o repórter Murilo Hernandes.
11: Exatamente, pessoal. Muito boa tarde a todos vocês. É quem nos acompanha aqui pela TMC é a equipe econômica do Brasil, ela apresentou um balanço do novo Desenrola Brasil, aquele programa voltado para recuperação de crédito e renegociação de dívidas da população brasileira. A coletiva ela foi conduzida pelo ministro da Fazenda, Dario Durigan, e também pelo secretário-executivo, Rogério Seron. Durante a apresentação, o governo ele atualizou os números do programa e detalhou as medidas para ampliar o alcance das renegociações e reduzir a inadimplência no país. Aí, segundo a equipe econômica, o Desenrola Brasil já soma mais de 1 milhão e 134 mil operações entre dívidas quitadas e refinanciadas. Só nas operações pagas à vista, segundo o ministro, mais de 449 mil dívidas foram liquidadas, com descontos médios de até 80%. Dívidas que somavam cerca de 1 bilhão de reais acabaram reduzidas para aproximadamente 154 milhões pagos pelos consumidores. O governo também destacou as operações de refinanciamento, quando as dívidas com juros altos são substituídas por contratos com condições melhores de pagamento. Nesse modelo, já foram cerca de 685 mil operações, com desconto médio de 85%. Dívidas que antes somavam aproximadamente 9 bilhões de reais foram refinanciadas para cerca de 1,3 bilhão. Outro eixo apresentado pelo ministro da Fazenda envolve o Desenrola Fies, que já renegociou mais de 34 mil contratos estudantis, reduzindo dívidas originalmente estimadas em 2 bilhões para cerca de 410 milhões após os descontos. A equipe econômica também detalhou programas voltados para pequenas empresas, como o Pronamp e o Procred, que registram um crescimento nas contratações de crédito nos últimos meses. E entre as medidas anunciadas está a possibilidade da utilização por parte do FGTS para quitar ou amortizar dívidas renegociadas dentro do programa. O governo ele prevê a liberação de saldo residual ligado ao saque aniversário e informou que será possível utilizar até 20% do saldo disponível, limitado a R$ 1.000. Durante a coletiva, o Ministério da Fazenda também confirmou que o novo modelo do Desenrola Brasil para pessoas que estão com as contas em dias, mas querem reorganizar as finanças e também conseguir crédito com juros menores, está em elaboração. A expectativa do governo é apresentar os detalhes nas próximas semanas, provavelmente antes do período eleitoral. Segundo o Durigan e o Seron, o objetivo é ampliar o acesso ao crédito, reduzir o peso do endividamento das famílias e estimular a atividade econômica do país. Pessoal, volto com vocês.
1: Boa, obrigada pelas informações. Bom, e a gente volta a falar sobre a Deolane Bezerra, influenciadora com mais de 20 milhões de seguidores, que acabou de ser solta aqui em São Paulo. A irmã dela se manifestou após a prisão, né, e disse que tá tudo cercado de narrativas, segundo ela. Agora, a gente fala, na verdade, ela deixou o DHPP, perdão, gente, ela deixou o DHPP. Narrativa é a palavra da vez, né?
0: Foi solta ou não foi solta?
1: Ela saiu e foi para outro lugar, na verdade. Perdão, gente, eu que me enganei
0: aqui. Não tá solta não, né? Porque senão já tinham melado com a operação, né?
1: Não, perdão. Ela só saiu ali de onde tá o Bernardo Silva e foi para outro lugar, é isso.
0: O Bernardo já tá... Vamos deixar o Bernardo falar.
1: Melhor, né? Já que ele tá lá, né? Vamos lá, fala, Bernardo.
0: Depois a gente conversa.
12: Olá, Mayara. Estava esperando você terminar aí a sua linha de raciocínio para não atrapalhar, mas vamos lá então. Ela saiu daqui por volta das 3 horas da tarde, saiu da delegacia da DHPP aqui no centro da capital paulista, foi conduzida nesse momento para a penitenciária de Santana. Amanhã, então, ela passa pela audiência de custódia, onde vai haver todo aquele questionário sobre as condições ali da prisão. E então, após a audiência de custódia, nós vamos ter a decisão se ela vai continuar presa ou não. Caso ela continue presa, o que dizem agora é que ela vai ser conduzida para uma penitenciária no interior de São Paulo, em Tupi. Lembrando que Deolane foi presa em Barueri, em um condomínio de luxo, na Operação Vernix, que já apreendeu aí, já no caso bloqueou mais de 300 milhões de reais nas contas bancárias dos investigados. Deolane, que é apontada como uma espécie de caixa, funcionava como uma espécie de caixa para uma facção criminosa aqui no país. Inclusive, suspeita de ter aí ligações, de acordo com a operação, com o irmão do Marco Camacho, né, o Marcola, com o irmão dele, o Alejandro. Nós conversamos, inclusive, com um advogado do Marco Camacho, que negou qualquer participação ali de esquemas entre ele e a Deolane. Disseram que querem mais informações sobre as investigações para então se posicionarem. Já a defesa da influenciadora ainda não se posicionou, fez uma rápida passagem aqui pela parte da imprensa e tudo que ele comentou rápido foi: queremos saber mais informações do processo, ou seja, que ainda não tem informações das acusações, mas o que nós já sabemos é que ela é apontada de ser aí suspeita de atuar como um caixa e dividir o dinheiro da facção nos patrimônios que ela tinha através das atividades que ela fazia para então tentar dar uma origem lícita para o dinheiro que seria fruto então da organização criminosa. Só relembrando, ela saiu daqui por volta das 3 horas da tarde, foi agora para a penitenciária feminina de Santana, amanhã deve ser conduzida à audiência de custódia e depois então é encaminhada para outra unidade prisional. O que dizem até agora é que deve ser em Tupi, interior de São Paulo.
2: Tá falado, muito bem.
0: Eu só queria, antes de chamar atenção aqui, para a imagem que quem não está vendo, né, não viu, mas o pessoal que estava assistindo viu, a saída da Deolane desse lugar onde ela estava aí detida foi uma baderna, gente. A quantidade de câmeras e a quantidade de sub-influencer que tem ali levantando o celular na cara dela. Teve um cara que entrou, mais de um, tem três ali, a gente consegue ver que entram na cara dela. A polícia permite isso, é uma baderna. A mulher está presa, a Deolane, mas dezenas de pessoas em volta, a polícia não consegue controlar, não tem um esquema organizado, ela sai no meio da calçada e aí todo mundo em cima dela, os caras levantando fuzis policiais, uma zona. Isso é assim, é inaceitável, inclusive expor a pessoa que está presa a isso, expor ao risco que isso representa e permitir esse tipo de situação. É realmente ridícula a imagem da baderna que foi a saída da Deolane nessa transferência de prisão aí.
1: Não, e eu reparei ali que são pouquíssimos jornalistas mesmo ali naquele bolo, se você for ver, com canopla,
0: é tudo,
1: né? O microfone.
2: Coisa,
1: né?
2: Ridícula.
1: O resto é uma galera que eu nunca vi com o celular realmente na cara dela, ó. Tem uma cena ali que tem pelo menos uns 10. E aí uma galera também puxando o moletom dela, que segundo a nossa editora-chefe, Isabela Liranço, custa a bagatela de R$5.000, o moletom ali da Deolane, o moletom azul que ela entrou, né? Mas às vezes me parece, é da Ralph Lauren, diz aqui a Isabela.
2: Tem todos os detalhes para vocês, hein?
1: É, os detalhes, o Tribunal das Minúsculas Causas aqui, também temos aqui, né, avaliando, julgando o preço das coisas que ela usa. Mas fato é que vira um circo, né, gente? Porque para a polícia, talvez, ali seja interessante mostrar, poxa, pegamos a Deolane, vamos mostrá-la ali, né? E aí criou-se esse cerco, que eu vi ali a TV ali do El Dias, outras emissoras e tal. Mas é isso, o que mais tem é gente desconhecida e um sem número de celulares ali também.
0: Que baderna, né? Como é que a polícia não é capaz de organizar um corredor para ela passar, uma saída pelos fundos, fechar um pedaço da rua?
1: Mas aí, Alvarez,
0: qualquer coisa.
1: Saída pelos fundos vai mostrar o quê para quem? Entendeu? Tem
0: não, tudo
1: isso.
0: Tudo bem, então faz um corredorzinho de policiais, passar decentemente. É um desrespeito com a pessoa, ela tá presa ou não tá, é um desrespeito com ela. E mostra que não há controle, né? Imagina, qualquer coisa podia acontecer. Podiam ter matado ela ali. Qualquer um podia estar armado ali, podia fazer alguma coisa. Não faz sentido isso.
1: É.
0: Isso mostra total desorganização. É ridícula a cena.
1: Claro,
0: é realmente lamentável a polícia permitir que isso aconteça.
1: Então, claro que louvável, né? O trabalho também da Polícia Federal, da própria polícia, mas aí foi desorganizado.
0: É civil,
1: uma coisa necessária.
0: Civil,
1: nesse caso. Nesse caso foi a civil, exatamente. Bom, mas foi eu queria civil. Trazer, claro, que em se tratando de Deolane, né, a internet não perdoa, não perde tempo. Os internautas, adoro internautas, é muito um termo da nossa geração, né? Muito cringe. Os internautas entraram em cena logo após a notícia que a influenciadora lá e advogada foi detida em Barueri. Que ela comprou uma casa em Barueri, também foi um baita rolo. Os moradores não queriam do condomínio que ela estivesse lá, ela foi, né? Em minutos, memes, montagens e piadas tomaram as redes sociais. Por exemplo, a gente tá vendo um ali, ó. Curioso para saber quem vai ser a atriz que vai interpretar a Deolane em Tremembé 2, por exemplo, né?
2: Façam suas apostas.
1: É. E referências ao bordão dela, ela fala muito assim, gente, a mãe tá estourada. Ela sempre fala isso. Ah, porque a mãe tá estourada. Viraram a mãe tá enjaulada, né? E o assunto rapidamente dominou também o nosso X, né? O Twitter, o antigo Twitter, é uma história que mistura aí crime organizado, dinheiro ilegal e o universo dos influenciadores e que ainda deve render muitos capítulos. A gente se diverte com os memes, na verdade, né? Enfim.
2: Você falou rapidamente aqui, Mayara, você falou do internauta, né, que é um termo cringe. Você sabe que eu tenho uma gravação, eu preciso achar. O dia que eu achar, eu vou trazer aqui.
0: Internauta é cringe,
2: Eu tava no... Por alguma razão, eu tinha uma gravação no começo de carreira, numa outra emissora, e eu tava falando num programa de música sobre uma pesquisa que estava sendo feita nos Estados Unidos, na internet, entre fãs de country music, quem eles preferiam? A Shania Twain, que até fez muito sucesso aqui no Brasil, cantora canadense, e a Faith Hill, que talvez seja a cantora mais linda da história, também de country music. E aí eu citei o termo, foi uma pesquisa feita entre internautas, um termo que eu não conhecia, eu vi a primeira vez essa semana, eu tenho a gravação falando isso, a primeira vez que eu ouvi falar... No termo internauta.
1: O que a gente usa para não ser cringe? Alguém da redação pode ajudar? A gente vai trazendo aqui ao longo...
0: São pessoas, gente. Todo mundo usa a internet. Não existe isso.
1: Não existe mais,
0: é igual,
1: né?
0: Chamar de consumidor, os consumidores. Porra, o cara não é consumidor, ele é pessoa. Ele compra celular, não é consumidor.
1: É, claro. É viciado.
0: Ele usa
1: talvez.
0: Internet, ele não é internauta.
2: Tá certo.
1: É.
0: Você pode falar do usuário da internet, mas meu Deus do céu, o internauta é realmente...
2: Eu não vou falar mais. É o nosso público, então, tá certo?
1: É
2: seja
1: isso.
2: O público que tá no YouTube,
0: foi você
2: seja
0: que
2: o
0: falou, Tamares?
2: Não, eu já não, falei não, várias vezes. Não, agora não, mas já, já
1: não,
2: falei várias vezes.
1: Não, eu li,
2: vezes,
1: mas
2: né?
1: A Isabela Liranço que escreveu, a culpa é dela, entendeu? É isso.
2: Não, mas
1: que
2: eu já
1: tem,
2: falei algumas vezes.
1: Tem 30 anos, inclusive. Não é nem nossa idade ela tem, gente. Mas tudo bem, vamos lá.
2: Vamos lá, 4 horas e 19 minutos.
1: Ainda hoje no Tribunal das Minúsculas Causas.
2: Pois é. A gente vai voltar para Brasília agora, O Supremo Tribunal Federal formou maioria e decidiu hoje tornar réus 3 policiais civis por associação criminosa e obstrução de justiça no caso do assassinato da vereadora do Rio Marielle Franco e do motorista Anderson Gomes. Vamos de volta então para a capital federal, mais detalhes dessa história super importante com o nosso Adrian de Almeida.
13: Tá, boa tarde, pessoal. Olha, a gente já tem os 3 nomes desses policiais civis, que são Rivaldo Barbosa de Araújo Júnior, Giniton Lages e Marco Antônio de Barros Pinto. Desses 3, Rivaldo é o único que já está preso, né? Com isso, eles se tornam, então, réus pelos crimes de associação criminosa e obstrução de justiça. Eles passam, então, a responder penalmente, né, esse processo lá no Supremo Tribunal Federal. Essa denúncia já foi apresentada em fevereiro pelo vice-procurador-geral da República, Idemburgo Chateaubriand. Na denúncia, o que ele diz? Né? Que os denunciados eles integravam uma organização criminosa formada por policiais civis e outros agentes, e eles faziam o quê? Eles atuavam para garantir impunidade em casos de homicídio ligados a milícias e contraventores do Rio de Janeiro. É importante lembrar também que em fevereiro, há poucos meses atrás, a primeira turma do próprio Supremo Tribunal Federal condenou por unanimidade os irmãos Brazão a 76 anos e 3 meses por mandar matar Marielle Franco. Daqui de Brasília, a gente continua observando de perto esse processo. Qualquer informação também a gente volta aí com mais novidades.
2: Tá falado, Adrian. Muito obrigado pelas suas informações. Agora 4 horas e 21 minutos. Daqui a pouquinho no Link TMC a gente fala do petróleo encontrado em um sítio no Ceará. Veja só você. E também das polêmicas em torno do São Paulo Futebol Clube, o Tricolor pegando fogo. Mas agora vem as principais notícias da sua região.
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2: Olá, boa tarde. Voltamos aqui na TMC em 92.7. Uma operação mira indícios de fraudes em licitações, corrupção, lavagem de dinheiro e desvio de verba pública nesta quinta-feira. A iniciativa é uma ação integrada entre a Polícia Federal e a Controladoria Geral da União do Ceará. De acordo com a PF, as ações miram a organização suspeita de crimes contra a administração pública, através de fraudes em licitações, corrupção e lavagem de dinheiro para desviar recursos públicos federais. Apurações da CGU e da Polícia Federal indicam que o grupo atuava a partir do município cearense de Jardim, utilizando empresas de fachada e possíveis laranjas para direcionar contratos públicos e ocultar valores desviados. Também foram identificados indícios de cláusulas restritivas em licitações para favorecer empresas previamente escolhidas. Uma das empresas investigadas teria feito uma movimentação financeira de R$290 milhões, com suspeitas de participação em esquemas de lavagem de dinheiro e pagamento de vantagens indevidas a agentes públicos, segundo os levantamentos. As empresas investigadas possuem contratos pagos com recursos públicos federais para prestação de serviços de transporte escolar, aração de terras e transporte de água em carro-pipa. As instituições privadas obtiveram contratos com mais de 30 municípios nos estados do Ceará, Pernambuco e Piauí, totalizando recebimento de mais de R$32 milhões dos órgãos contratantes, sendo R$15 milhões de origem federal repassados às prefeituras. São cumpridos 34 mandados de busca e apreensão em municípios cearenses. O nome da operação, Kingdom, significa reino em inglês,
20: em alusão à possível existência de vínculos familiares entre os investigados e o controle que o grupo exercia sobre os contratos públicos. É isso, as instituições privadas, de acordo com as investigações, obtiveram contratos com mais de 30 municípios nos estados do Ceará, Pernambuco e Piauí, totalizando o recebimento de mais de 32 milhões de órgãos contratantes, sendo 15 milhões de origem federal repassados às prefeituras. 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
1: E a Agência Nacional do Petróleo confirmou que ali o líquido encontrado por um agricultor cearense é sim petróleo cru. Sabe assim, nos desenhos animados, né? Que tinha aquela coisa de encontrar petróleo, agora eu tô milionário, meu Deus do céu, jorra petróleo, aquele líquido preto e tal. Mas não foi bem isso que aconteceu, tá? O homem achou, um homem lá, enfim, né, o cearense achou a substância quando ele foi perfurar um poço em busca de água, né, para a propriedade dele lá no interior do estado. Mais detalhes desse caso curioso vem ao vivo com o repórter Kennedy Lacerda. Conta essa história pra gente, Kennedy. Boa tarde.
26: Pois é, boa tarde. O agricultor Cidrônio Moreira, de 63 anos, teve esse grande susto. Mas, ó, isso significa que o morador não pode extrair nem comercializar o petróleo por conta própria, de acordo com o artigo 20 da Constituição brasileira. Pois é, coitado, o petróleo encontrado não pertence ao dono da terra, de acordo com a Constituição Federal. Os recursos minerais existentes no subsolo são de propriedade da União. Ainda assim, caso a área venha a ser explorada comercialmente no futuro, ela poderá ter direito, ele poderá ter direito a uma compensação financeira sobre a exploração. A lei prevê o pagamento de uma participação ao proprietário, um pagamento de 1%, dependendo dos critérios que sejam colocados. A partir de agora, a Agência Nacional de Petróleo, Gás Natural e Biocombustíveis deve iniciar uma etapa de estudos para verificar o tamanho da reserva, a qualidade do óleo encontrado e se a exploração seria economicamente viável ou não. Em nota, o órgão informou que não existe prazo definido para a conclusão dessa análise. E mesmo após os estudos, não há garantia de exploração comercial do petróleo bruto, já que empresas interessadas ainda precisariam avaliar se o investimento traria algum retorno financeiro. Volto com vocês no estúdio.
1: Não, e sabe o que é o pior? Na época, para tentar encontrar água no terreno, o Cidrônio, ele fez um empréstimo de 15 mil reais para poder tentar encontrar água. Aí ele achou o petróleo e falou, bah, tô feito. Beleza, mas não foi isso que aconteceu, não.
2: Mas alguma coisinha ele ganha, né? O que eu acho absurdamente justo, pô. Na terra dele, tudo bem que tem a lei, tá na Constituição, que o petróleo tem que ser explorado pelo país, mas alguma coisa o dono do terreno tem que ganhar, e pelo jeito vai ganhar uma comissão aí. Enfim, 4h31, seguindo com o petróleo, atenção, porque uma decisão no Irã fez o mesmo, disparar nessa quinta-feira, e isso afeta diretamente o seu bolso, meu caríssimo ouvinte. O líder supremo do Irã, o Ayatollah Mojtaba Khamenei, anunciou que o urânio do país não será enviado para fora do território iraniano. Parece distante? Não é. Essa decisão vai direto contra uma das exigências dos Estados Unidos para encerrar a guerra com o Irã e jogou o preço do petróleo mais de 4% para cima, com o barril chegando a 109 dólares. Desde fevereiro, quando Estados Unidos e Israel atacaram o país, o mundo vive esse cabo de guerra. E o petróleo mais caro significa, claro, combustível mais caro, frete mais caro e, no final das contas, produtos mais caros nas prateleiras. No Brasil, a bolsa recuou, mas as ações da Petrobras subiram mais de 2%. Sempre tem alguém que ganha. O dólar, Alvarez, ficou estável, perto dos 5 dólares, como nos últimos dias.
0: É só para lembrar ao nosso ouvinte aqui de que, bom, a gente vai fazer daqui exatamente uma semana, vai completar 3 meses de guerra e não tem perspectiva nenhuma de que isso acabe. Não tem guerra, né? Acho importante lembrar isso. Existe hoje um estado de guerra. Não tem uma guerra praticamente acontecendo, na prática acontecendo, porque desde 8 de abril existe um cessar-fogo. Então, esse cessar-fogo deixou o mundo num estado de terrível tensão. Existem problemas no Estreito de Hormuz, que é por onde deveria passar o petróleo, que não passa, e isso continua causando consequências terríveis. O que está acontecendo, né? A gente viu o Trump entrar nessa guerra, aí sim, no começo era uma guerra, sem saber por quê, nem com que objetivo, e agora ele não sabe como sair. E nós todos estamos pagando a conta de ter Donald Trump governando a maior potência do mundo.
1: Exatamente. Inclusive, ontem acabou, essa semana acabou The Boys, gente. Acabou The Boys, a gente falava tanto aqui, né? Ah, não posso nem dar spoiler, vou deixar mais pra frente pra dar spoiler, porque tem
0: você
1: realmente...
0: Você adora esse The Boys aí, eu vou ter que ver isso uma hora, essa droga desse The Boys aí, que eu nunca ouvi falar disso, você fala então, toda hora desse negócio.
1: Eu só não vou te dizer pra ver The Boys, porque a última temporada foi muito ruim, essa última, mas tem muito
0: se
1: a ver.
0: Se fosse The Girls, eu e Tomás já teríamos visto, mas The
1: óbvio,
0: Boys a gente,
1: né?
0: Não tá afim de ver.
1: É,
2: eu já falei, eu vi o primeiro episódio, mas não me pegou não. Primeiro episódio da primeira temporada. Não. Vamos falando em The Boys, vamos com...
1: É, vamos trazer mais um.
0: Super-herói, né?
2: É.
1: Vamos trazer mais um pra cá. Por exemplo, a gente tem o Capitão Efeméride aqui, que é o nosso querido...
0: Quem é o Capitão Efeméride? O Capitão Curitiba tem lá.
1: Você é o Capitão Efeméride.
0: Ah, eu sou o Capitão Anti-Efeméride.
1: Anti-Efeméride, pô, pode ser, tá certo.
2: E agora vamos com o Capitão Monjaro. O nosso, tô brincando, ele não teve que passar por isso. Mas tá bem mais magrinho o nosso Kaique Silva pra falar... da crise tricolor, com mais um ou dois capítulos nas últimas horas. Kaique Silva, você, tudo bem?
4: Um abraço para você, abraço para toda a nossa bancada, para todo mundo que nos acompanha. É, antes da gente falar de Corinthians na Libertadores, a crise no São Paulo, o noticiário do São Paulo é sempre dramático, principalmente para o torcedor tricolor que nos acompanha, né? É, o São Paulo vai ter, logo na primeira semana do Dorival Júnior, que já não pode contar no final de semana no jogo contra o Botafogo no Morumbis, com 3 jogadores, 2 deles titulares, né? O André Silva, o Bobadilha e o Enzo Dias, que receberam o terceiro cartão amarelo. Ainda o Dória rescindiu o contrato hoje por volta de 1h15 da tarde. O São Paulo soltou uma nota oficial alegando que foi um pedido do zagueiro desde ontem na reapresentação no CT da Barra Funda por alguns motivos pessoais. E aí eu trago uma apuração própria aqui, tá, Tomás? Algumas informações que eu tenho com relação a isso. O Dória tem um problema familiar, uma questão de saúde na família, muito grave, que tem afetado o lado psicológico de toda a família e também do jogador. Então esse é um dos motivos. E depois do jogo contra o Milionários, 2 falhas individuais, uma que resulta no gol do Milionários, outra uma penalidade que foi perdida pelo Contreras, que poderia ser a virada do Milionários, e ainda a falha determinante para o segundo gol do Fluminense. No final de semana pelo Brasileirão, ele passou a receber
5: xingamentos, ofensas no geral e também ameaças nas suas redes sociais, mas não parou por aí, não foi só ele. Membros da família do Dória também passaram a ter que conviver com essa situação. Então, por conta disso, ele pediu a rescisão de contrato com o São Paulo, abriu mão dos valores que ele teria para receber até o fim do contrato e não é mais jogador do Tricolor Paulista, portanto. Ele publicou também uma nota nas redes sociais, é muito curta ali, falando que existe um momento certo para cada coisa, né? Explicando ali o motivo do pedido de saída dele do São Paulo e agradecendo o tempo que ele esteve no clube pela segunda passagem, essa muito

0: trabalho para você, o Kaique, que certamente estará de volta no Papo de Craque local dentro da programação de São Paulo. E você em todo o Brasil vai ter a sua programação esportiva também às 18 horas com o seu próprio Papo de Craque. 4h39, tem um destaque aqui para mim do tênis, mas pode emendar que são informações importantes do seu ídolo João Fonseca. Maiara, não quer falar? Então eu
1: não,
0: falo.
1: Não, vai você, porque tem uns nomes difíceis aí.
0: Então tá bom.
1: Tênis é um esporte que eu não acompanho. O beach tênis sim, agora tênis eu tenho medo de me enrolar, então eu vou deixar essa para você, meu amigo.
0: A bolinha vai, a bolinha vem, isso. Comigo mesmo aqui no link TMC. O Brasil tem endereço em Roland Garros e o caminho pode passar pelo incrível, único, inigualável Djokovic. O sorteio das chaves do torneio aconteceu nessa quinta em Paris e definiu a trajetória dos dois brasileiros na competição. Um deles, João Fonseca, de 19 anos, atual número 30 do mundo, começa contra um tenista, vindo do Qualify, que é aquela fase preliminar onde jogadores fora do ranking principal tentam garantir uma vaga. Se o João Fonseca vencer as suas duas primeiras partidas, avançando assim até a terceira rodada, ele pode ter pela frente, eu diria até que ele deve ter pela frente, ninguém menos que Novak Djokovic, tricampeão de Roland Garros. Uma pedreira e tanto, evidentemente, para o jovem tenista carioca. O favorito da vez, como tem acontecido nos últimos torneios, é o italiano Jannik Sinner, número 1 do mundo, que chega embalado por 3 títulos seguidos no Saibro. Ele arrebentou nessa temporada de Saibro, pré-Roland Garros. Já o espanhol Carlos Alcaraz é a grande baixa do torneio, está fora por conta de uma lesão no punho, ele que já ganhou 2 vezes o aberto da França. No feminino, Bia Haddad Maia, número 78, estreia contra a britânica Francesca Jones, número 105, e o histórico é favorável, a Bia nunca perdeu para essa tenista. Os jogos Alvarez vão começar no próximo domingo, lembrando que o campeão levará para casa a bagatela de 15 milhões de reais.
2: Eita! Eu só queria saber, Tomás, se a gente deve ficar com esperança ou não, porque eu queria saber se o João Fonseca é bom de saibro.
0: Ah, o João Fonseca é saibro, né? O João Fonseca se mostra um tenista completo, vai bem no saibro também. O problema é essa informação que eu passei logo de cara. Ele vai ter uma parada federal, como diria meu amigo Henrique Guilherme, logo na terceira rodada contra o Djokovic. Ele ainda não pode ser considerado favorito contra nenhum dos 5, 6 melhores tenistas do mundo. O que a gente pode esperar é um jogo duro para ele, porque ele tem feito jogos equilibrados contra esses grandes tenistas, Alvarez.
2: Isso é o equivalente ao Brasil pegar a França nas quartas de final da Copa.
0: É boa a comparação, mas eu diria que ainda é um pouco mais difícil para o João Fonseca do que para a seleção brasileira. Mas imagino que daqui a dois anos, daqui a alguns meses, eu mude de opinião. Até porque o Djokovic já está...
2: Por causa do João.
0: Por causa do João, da ascensão dele, que é nítida. E também porque o Djokovic já está naquela fase em que, a cada torneio, por mais disciplinado que ele seja, você percebe uma baixa física. E isso é algo inevitável para qualquer atleta. O tempo passa para todos eles. Mas vamos torcer bastante pelo João Fonseca. Nunca torci contra o Djokovic, Bia, a não ser quando ele jogava contra o Federer, mas vou torcer contra ele nas duas primeiras rodadas, para que o João Fonseca tenha um caminho mais fácil ou menos complicado.
2: Seria bom.
0: 4h42, a gente vai mais uma vez para o noticiário local, aquele momento em que os nossos repórteres em todo o Brasil trocam a redação pelo estúdio, mas daqui a pouquinho tem notícias sobre Iron Maiden. Tem show do Iron Maiden e música nova da Anitta para a Copa do Mundo.
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5: Olá, boa tarde. Voltamos com o nosso giro local que reúne as principais informações de Pernambuco. E olha só, a seção criminal do Tribunal de Justiça do Estado decidiu, por maioria dos votos, rejeitar o recurso apresentado pela defesa de Sari Corte Real e manteve a condenação a 7 anos de prisão em regime inicialmente fechado pela morte do menino Miguel Otávio Santana da Silva. A informação é do Diário de Pernambuco. Então, por maioria, julgou-se improcedente a revisional, vencido o relator, afirmou o presidente da sessão, o desembargador Mauro Alencar de Barros, após a conclusão do julgamento. A sessão teve início por volta das 14h, com a sustentação oral do advogado Jailson Rocha, assistente de acusação que representa Mirtes Renata Santana de Souza, mãe do menino Miguel. Durante a manifestação, ele defendeu a manutenção da condenação fixada anteriormente pela terceira Câmara Criminal do TJPE. Ele afirmou que a correta aplicação da lei é a resposta mínima que a justiça pode fazer pela memória de Miguel. Defendemos a manutenção da decisão anterior, que definiu a pena de 7 anos de reclusão com regime inicialmente fechado, afirmou o advogado. Na sequência, o advogado Célio Avelino, que atua na defesa de Sari Corte Real, sustentou que a pena deveria ser reduzida para 6 anos de prisão em regime inicialmente semiaberto, seguindo o entendimento divergente apresentado pela desembargadora Deise Andrade, apresentado durante o julgamento do caso pela Terceira Câmara Criminal. Então é isso, a sessão do Tribunal de Justiça de Pernambuco, sessão criminal, decidiu por maioria de votos rejeitar o recurso apresentado pela defesa de Sari Corte Real e manteve a condenação a 7 anos de prisão em regime inicialmente fechado pela morte do menino Miguel Otávio Santana da Silva. O falecimento ocorreu em 2 de junho de 2020 e ganhou aí repercussão nacional. Menino de apenas 5 anos caiu do 9º andar de um edifício de luxo aqui na área central do Recife, no bairro de São José. São informações aí do Diário de Pernambuco. 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
1: Fala, torcedor! 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
4: Já de volta por aqui, a justiça francesa condenou tanto a Airbus quanto a Air France pela tragédia daquele voo que matou 228 pessoas em 2009. Foi realmente um marco, né? Um acidente que ficou, enfim, foi alardeado no mundo inteiro, né? O Tribunal de Apelação anunciou a decisão sobre o acidente do voo que saiu do Rio com destino a Paris e caiu no Atlântico. A repórter Rebeca Renzi volta agora com mais atualizações desse caso.
5: Pois é, o tribunal francês ainda determinou o pagamento de R$1.300.000 aos parentes das vítimas. A justiça francesa condenou, né, a companhia aérea Air France e a fabricante Airbus por homicídio culposo por esse acidente no voo Rio-Paris de 2009. Foram 228 pessoas mortas no acidente. Esse é considerado o acidente mais grave da aviação francesa e aconteceu em 31 de maio de 2009. O avião operava o voo entre Rio e Paris e caiu quando sobrevoava o Oceano Atlântico. Agora, a informação foi divulgada pela própria agência France Press e a decisão ainda cabe recurso.
6: Se eu só entender, só confirmando, quanto é que você falou que é a indenização? R$1 milhão de indenização?
5: R$1.300.000.
4: Fala de novo, Rebeca, tá?
6: Reais?
4: Ficou baixo aqui.
5: R$1.300.000.
4: Dólares ou reais?
5: Tá. Reais.
6: Gente,
5: aos parentes das vítimas,
6: isso,
5: né?
6: Não é indenização. Isso não é possível. Isso não, não é indenização. Isso dá pouco mais de R$5.000 para uma pessoa.
4: Absurdo.
6: Isso é um absurdo. Se for verdade isso, se é isso mesmo, é um absurdo a notícia. É um absurdo. É uma indenização de R$5.000 para a pessoa ter morrido num acidente de avião que estão culpando a companhia aérea e a fabricante, e o preço é R$5.000. Eu não estou entendendo essa notícia. A França, inclusive, nem deu. Nem saiu nos sites principais dos jornais franceses essa notícia. É porque eu acho que eles devem estar com vergonha dessa decisão. Isso não é compensação nenhuma.
7: Nenhuma. Você tem toda a razão. 4:51. Mais um destaque com você, meu caro Rodrigo Alvarez.
6: Hoje vai ter de novo, né? Vai ter voo da maior nave do mundo, né? Que é uma grande aposta aí, dessa vez até mais alta, né? A SpaceX, do queridíssimo Elon Musk, vai fazer hoje seu 12º voo. É um voo de teste da Starship, que é considerada a maior nave, não só da atualidade, mas a que já foi construída. Essa decolagem vai ser, pelo nosso horário de Brasília, 8:30 da noite, no estado do Texas, estado americano do Texas. E aí tem uma novidade, que tem uma versão mais avançada da nave, que é a versão 3, a V3, projetada para viagens longas, com a intenção de levar um dia o Tomás, a Maiara, o nosso ouvinte, para a Lua ou para Marte. Aí você escolhe. Quem você gostar menos, você manda para Marte. Quem você gostar mais, você manda para a Lua. Nesse teste, a SpaceX também vai lançar, quer lançar, né? Pretende, vamos ver se vai dar certo, 20 simuladores de satélites da empresa do Elon Musk, aquela que ele vende internet aí no Brasil e no mundo inteiro, e vai também... Eles têm, né, adotado aí, tem tido um papel importante, né, vale lembrar, na NASA, porque deve levar astronautas americanos no futuro. A SpaceX tem o plano aí de levar astronautas de volta à Lua até 2027 no programa Artemis, que teve recentemente um voo muito bonito, inclusive, que levou o ser humano ao voo mais distante da Terra na história foi justamente desse mesmo programa chamado Artemis. Então, o governo americano já pagou a SpaceX cerca de 16 bilhões de dólares para... 16 bilhões de reais foi o que ele já pagou. Não é tanto assim. O histórico da nave é de altos e baixos, né? Teve 11 voos anteriores, os primeiros terminaram em explosão, mas é claro que isso é assim mesmo, tá? Não tem nada de errado quando tem explosão, porque é teste, é assim que funciona, não tem ninguém lá dentro para justamente, se der errado, não morre ninguém. Então vamos ver o que vai acontecer hoje, né? Vamos ver qual é o próximo voo, se vai dar certo, da SpaceX. Missão aí bonita para quem vai acompanhar às 8h30 da noite.
7: Eu seguirei durante muitos anos bem distante dessas naves, mas acho isso tudo absolutamente fascinante.
6: Se você não pegaria um voozinho para a Lua, eu vou, cara.
7: Ah, eu não tenho coragem, Alvarez.
4: Você não pega jatinho?
7: Eu não
4: sei
7: tenho
4: lá,
7: coragem.
4: Né? Você ou o automóvel,
7: sou
4: ou
7: eu,
4: os dois?
7: Sou eu. Não, eu não pego. Não entro nem jatinho, nem foguete, nem helicóptero.
4: E vai para a Lua, vai entender.
7: Deve ser fascinante. E acho as imagens lindas, espetaculares, parece coisa de filme de ficção científica, mas por enquanto tô fora.
4: Diz que mexe com a cabeça, você olhar a Terra de longe, assim. Já ouvi falar que tem um... pessoal tem que trabalhar um pouquinho a cabeça quando volta.
6: Me esqueço, você tá falando é justamente o que o Elton John pensou para escrever a letra de Rocket Man, que aliás eu sugiro terminar, que não tá terminando, mas pô, Rocket Man, ele fala disso, né? Do cara que sai e começa a revisar, ou repensar o que ele sente sobre a Terra. É linda aquela música do Elton John. Maravilha. Fala justamente do sentimento do astronauta.
4: Maravilhosa. Vamos tentar. A gente vai tentar. A ideia é acabar com uma outra música, mas. Porque a gente vai falar de Copa.
6: Tem outra na jogada,
4: tem,
6: então.
4: Tem um monte de música.
6: Entrou na
4: aqui.
6: Fila pra. Ó, a agora, minha vai entrar pra 2047.
4: Agora tem, ó, por exemplo, agora tem Iron Maiden. Porque, né,
7: a Arena
4: Tomás
7: da Baixada, minha cara Maiara, estádio do Atlético Paranaense, já enfrenta longas filas de fãs da banda britânica. A banda que confirmou que vai fazer um dos três shows da turnê de celebração dos seus 50 anos na capital paranaense. Caramba, hein? Iron Maiden chegando aos 50 anos de trajetória. Além disso, final de semana também será de muita música brasileira, porque ocorre a 8ª edição do Curitiba, um dos maiores festivais de MPB do Brasil. Quem conta todos os detalhes dessa programação é o nosso Capitão Curitiba, Brian Valêncio.
8: Tomás, o quão fã você é de uma coisa para acordar em um dia frio em Curitiba de madrugada e ficar na frente de uma bilheteria? Olha, tem muita gente que fez isso por aqui. 5 da manhã e a gente está na semana mais gelada do ano até esse momento, tá bem frio, eu agora nesse momento tô com frio aqui dentro, e a bilheteria abria só às 11 horas na Arena da Baixada, mas 4, 5 horas da manhã, em frente à arena já tava lotado, e isso não é para menos, esse show é em celebração aos 50 anos da banda, como você bem ressaltou, 50 anos já, eles estão fazendo uma turnê pela América Latina. Já era esperado que isso fosse acontecer, porque foi anunciado o primeiro só um show em São Paulo, e esse show vendeu como pólvora, assim, acabou rapidamente, e os ingressos ficaram esgotados, e aí eles anunciaram, então, mais um show para São Paulo, e um show aqui em outubro na Arena da Baixada, já foi tudo, já acabou, fila lotadíssima, primeiro abriu 10 horas para as compras online, e às 11 horas na loja física, em frente à Arena da Baixada, um show muito esperado, com certeza os fãs vão poder aproveitar e grandes clássicos. E aí, um outro assunto que você trouxe, Tomás, é o Curitiba, um festival muito importante de música nacional, tem ganhado cada vez mais projeção, e esse ano o festival chega com tudo. A ideia é trazer shows de diferentes vertentes musicais e de diferentes lugares do Brasil. Então, por exemplo, tem Dominguinho, que é o projeto do João Gomes, do Mestrinho, do JP, que vão se apresentar como o principal atração desse Curitiba 2026. Além disso, tem Marina Sena, tem Fat Family, tem Chico Chico, filho da Cássia Eller, tem Seu Jorge com Criolo. Então, o sábado aqui em Curitiba vai ser respirando cultura brasileira. Já tem muita gente já animada para esse evento, que acontece na Pedreira Paulo Leminski, um dos maiores polos culturais aqui do nosso estado, e também na Ópera de Arame. Ele é um conjunto, né? A Pedreira e a Ópera ficam lado a lado, então esses shows vão ser divididos por ali. Mas então, agora a gente tem a confirmação de um grande show de rock aqui na capital e mais pertinho da gente. Sábado, a TMC vai estar lá no Curitiba, acompanhando
6: Valeu,
8: todos
6: senhor,
8: os detalhes
6: sabe cantar
8: e trazendo
6: não?
8: A cobertura depois. Tomás.
6: Sabe cantar alguma deles, não, Valêncio? Você tem cara de que gosta.
7: O Valêncio não tá ouvindo o Alvarez. O Alvarez quer saber se você canta. Tá. Qual, alguma do Iron, é isso?
4: É.
7: Alguma do Iron você sabe cantar? Feel of the Dark.
8: Ah, não, aí você me pega.
4: Feel of the Dark. Canto pra você, não tem problema.
8: Aí, não, aí tem que ter Feel voz também, né?
4: É isso.
7: Tá bom,
4: bora,
7: Valêncio.
4: Lá, tem muita coisa ainda pra falar, a gente tem um minuto e meio, vamos lá.
7: 15 segundos eu falo do dia importantíssimo pra Cristiano Ronaldo, que tá sendo abraçado nesse momento por todos os jogadores do Nasser. Pela primeira vez desde que chegou à Arábia Saudita, há 4 anos, o Cristiano Ronaldo conquista de fato um título importante pelo Nasser. Vitória sobre o Damak por 4-1 na última rodada, deixa o Hilal, o grande rival, para trás. E Cristiano Ronaldo parece um menino em campo, comemorando como se tivesse ganho uma Champions, uma Eurocopa pela seleção portuguesa. É impressionante o profissionalismo desse rapaz, com 40 anos, ainda celebrando dessa maneira um título saudita.
4: Sensacional.
6: Esse eu queria na nossa seleção. Nossa.
4: Opa, quem não queria? Falando nisso, contagem regressiva já começou, faltam 21 dias para a Copa do Mundo, a TMC vai estar em campo do primeiro ao último apito. A gente vai transmitir os 60 jogos do Mundial, 28 da fase de grupos, incluindo os 3 do Brasil, e todos os 32 do mata-mata, das oitavas até a grande final. A cobertura começou na última segunda com a convocação da seleção brasileira e vai até 19 de julho. A estreia do Brasil é no dia 13 de junho, um sábado, às 7 da noite, no horário de Brasília, contra Marrocos, em Nova York.
7: Depois enfrentamos Haiti na Filadélfia, tem a Escócia no jogo de Miami. Lembrando que a Copa começa dia 11 de junho com México e África do Sul no estádio Azteca, onde o Brasil foi campeão do mundo em 1970. A TMC acompanha tudo com narradores, comentaristas e repórteres nos Estados Unidos, de onde trará a cobertura completa e, tenho certeza, sensacional para você.
4: E só para terminar, vamos trazer, como a gente prometeu, né, a trilha sonora da Copa do Mundo, que tem brasileiro no meio. FIFA lançou hoje mais uma música oficial do torneio. O Brasil marcou presença, claro, né, com a nossa Anitta. A faixa se chama Goals, é uma parceria dela, da Lisa e do grupo sul-coreano de K-pop Blackpink. E também o Rema, cantor nigeriano que bomba no estilo afrobeat. Vamos ouvir um pouquinho no fim deste link, TMC.

0: essa versão. É,
1: o começo não me agradou, mas tem todo o restante.
2: Dá pra terminar o nosso programa mais cedo hoje? Não, é. Pode enterrar.
0: Já tá atrasado, agora, na verdade.
1: Vamos acabar então, gente.
0: Nem eu gostei. Bom, pronto.
1: Talvez o resto da música me convença, mas por enquanto eu tô com o Alvarez nessa.
2: Não ouviu tudo,
1: E estarei com o Alvarez também. E com você, Mayara, amanhã, às 3 da tarde.
0: Em mais um Link TMC. Cara do Alvarez.
2: Era melhor ter terminado com Rocket Man, eu falei.
0: É verdade, eu sei, mas a gente prometeu Anitta, meu amigo.
1: Essa
0: olá.
1: Comparação não existe, Alvarez. Não existe.
0: Nem eu, gente, fazer. Quando nem eu gostei.
2: A Mayara ela é autoritária, ela tá aprendendo.
1: Pois é.
2: Ela fica vendo muita coisa da política mundial, ela tá ficando autoritária. Ela que determinou isso, não perguntou a ninguém.
0: É que todo relacionamento só funciona quando a mulher manda. Isso aqui é um relacionamento de amizade, mas é. Beijo pra vocês.
1: Tchau.
0: E até amanhã. Tchau.
2: Beijo, até amanhã.
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0: São 5 da tarde, 4 minutos na capital pernambucana. Sejam todos muito bem-vindos e bem-vindas ao nosso Pernambuco TMC, segunda edição. Nesta quinta-feira, dia 21 de maio, chegamos na quinta-feira, 21 de maio de 2026. A partir de agora, no ar o Pernambuco TMC segunda edição. Você estava até agora escutando as notícias do Brasil e do mundo no Link TMC. Agora eu, Júlio Andrade, junto com Kennedy Lacerda, a gente chega com as notícias aqui da nossa região, né? A janela para as notícias estaduais. Vamos juntos no ar, Pernambuco TMC segunda edição.
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0: Vamos saber como é que está a movimentação no Recife, as notícias, né, em relação ao trânsito.
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0: Marcelo, muito boa tarde para você, seja muito bem-vindo. Fala para a gente como é que está a situação do trânsito agora.
3: Boa tarde para você, Júlio. 20 TMC, oferecimento, trocar Hilux por Hilux é a sua melhor jogada. 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A gente começa falando da Avenida Norte, pois ela já tem aqueles pontos de retenção no sentido subúrbio, desde a altura do cruzamento com a Cruz Cabugá, ainda em Santo Amaro, até a entrada do Vasco da Gama. A dica para você que está agora em Campo Grande, ali na Estrada de Belém, querendo chegar em Casa Amarela, é pegar a Avenida Professor José dos Anjos. A Avenida Recife tem trânsito complicado nos dois sentidos entre Picep e o bairro de Areias. Você que vai de Boa Viagem para Várzea, deve usar ainda assim a Avenida Recife, fazendo apenas leve desvio na Avenida Saldanha Marinho e Rua Hélio Brandão por dentro do bairro do Picep. 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Júlio, daqui a pouco eu volto.
0: Beleza, obrigado, viu, Marcelo? Já já você volta aqui com informações do trânsito na TMC, 5 da tarde, 6 minutos agora.
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0: Vamos para a nossa entrevista, né? A gente muda um pouquinho hoje aqui o roteiro, geralmente a entrevista é a partir do segundo bloco, mas hoje a gente já adianta aqui porque eu estou recebendo, né, dois convidados de honra aqui na bancada da TMC. Eu estou com a Nádia Maia, né, que dispensa a apresentação, e também estou com o ator que dispensa a apresentação, porque a gente vai falar sobre um evento que acontece aqui no Recife, Nádia Maia junto com Samuel de Assis, e claro, vamos falar no que vem por aí. O Samuel, que acabou, né, de participar da novela Três Graças, você pode inclusive daqui a pouquinho já conferir no nosso Instagram. Mas deixa eu dar logo uma boa tarde especial a vocês. Samuel, boa tarde. Nádia, boa tarde. Sejam bem-vindos aqui ao programa.
4: Boa tarde, Júlio. Boa tarde a toda a equipe da Rádio Transamérica. E bom demais estar aqui ao lado de Samuca, né? Pra gente falar o que será, neste sábado, dia 23 de maio, o grande arraial do Samuca. A gente vai contar toda a história, que vai um pouquinho do que vai acontecer, né,
5: Samuca? Um pouquinho, um pouquinho.
4: Tudo a gente não pode, que a gente tem muita surpresa lá para essa galera que tá aí, linkada na Transamérica, e que vai nos prestigiar neste sábado, a partir das 16 horas.
0: Coisa boa. Vamos trazer alguns detalhes do que pode ser divulgado. É isso aí. Samuel, você, né, que acabou há pouco a novela, sucesso, enfim, ai, claro, toda uma trajetória. Fala um pouquinho, né, da tua carreira, fala um pouquinho desse momento em que você vem passando, enfim, divide um pouquinho com a gente aqui na TMC.
5: Primeiro, boa tarde, obrigado pela oportunidade de estar aqui, de estar divulgando e chamando todo mundo para o meu primeiro arraial, né, começando aqui com o pé direito aqui em Recife. Estou aí atuando há quase 30 anos, né? Eu tenho 27 anos de carreira, e com algumas novelas, filmes, teatro, bastante no currículo, séries demais, mas eu sempre fui produtor também, né? Eu sempre produzi os meus espetáculos de teatro, eu tenho uma companhia de teatro em São Paulo, onde a gente produz todas as nossas peças. Então eu, junto com a Morena Carvalho, que é minha produtora, a gente sempre produz tudo junto. E aí surgiu a oportunidade, a vontade de produzir as minhas festas também, que é uma coisa que eu amo. Assim, eu amo o carnaval e amo as festas juninas. Então eu criei o Carnaval de Samuca e o Arraial do Samuca agora.
4: E ele é nordestino
5: e
4: também.
5: E eu sou nordestino, né? Então, assim, esses festejos, né? Essa cultura da festa junina faz parte da minha genética, né? Eu nasci com elas, assim. Minha infância inteira foi meu pai botando fogueira na porta de casa e a gente dançando quadrilha. Já fui muito rei do milho por aí. Por aí. Então... É, não podia deixar de trazer isso à tona agora, sabe? Nessas produções de eventos que eu estou fazendo. Então, que feliz de começar aqui por Recife.
0: Que coisa boa. Vamos falar novamente já, mas deixa eu passar para a Nádia agora, porque, Nádia, agora há pouquinho, antes de entrar no ar, a gente falava sobre este período, né, bacana, que estamos se aproximando, que a gente se aproxima. Claro, você, enquanto, né, a cantora forrozeira, é uma época muito interessante, mas eu acho que para a gente aqui do Nordeste tem todo um sentimento diferente também nessas festividades juninas, né, Nádia?
4: Sim, para mim é um dos ciclos que eu gosto mais, né? Eu sou nordestina, pernambucana, recifense, e eu amo cantar forró. Forró para mim é alma, é vida. Eu acho que no dia que eu não puder cantar mais forró, você vai dizer, Nádia já desencarnou. Porque é paixão, é vida mesmo. E eu tenho a felicidade de ter convivido com o Dominguinhos, um dos maiores instrumentistas, o maior sanfoneiro que o Brasil já teve, né? Uhum. E uma pessoa, como a gente estava conversando aqui em off, uma pessoa totalmente simples, uma simplicidade em pessoa. E ele gostava muito de dar oportunidades à nova geração que está chegando aí com uma qualidade impressionante, Júlio. A nova geração de sanfoneiros está chegando aí mostrando que chegou para ficar e fazer. E, além do mais, mostrando que tudo que Dominguinhos passou para a gente, né, a galera absorveu com grandiosidade. E eu fico feliz em poder transmitir ao meu povo, né, ao povo do Nordeste. Quando eu falo meu povo, eu falo da minha nação Nordeste. Uhum. Porque é impressionante quando a gente sai pelos estados, pelas cidades do Nordeste, fazendo esse trabalho, e você vê que realmente o nordestino ama o que a gente tem. O Nordeste, eu acho que é um dos povos mais autênticos que esse Brasil pode ter e mostrar para quem vem curtir, conhecer esse paisão. Então, eu acho que tudo que eu estou vivendo hoje em dia, desfrutando e sendo merecedora de tudo que eu estou recebendo, Deus está me dando, é pela minha verdade, com a minha arte, pelo que eu faço, pelo que eu demonstro quando eu estou num palco cantando, não só o forró, como pernambucana. Eu tenho o dever e direito de cantar todos os gêneros musicais que o meu país, Pernambuco, oferece para toda essa galera pernambucana, nordestina e quem vem de fora do Brasil para curtir e conhecer o que nós temos de melhor, que é a nossa arte.
5: E como canta, né, gente? Misericórdia!
0: Com toda certeza. Agora, Nádia e Samuca, veja, eu estava pensando aqui enquanto Nádia falava, eu gosto muito de fazer assim, é uma grande conversa, né? O pessoal, quais são as perguntas? Não, na hora a gente vai conversando, eu acho que foi isso, melhor.
5: Exatamente.
0: Né? E aí, enquanto Nádia estava falando aqui, eu estava me lembrando, porque saiu até uma notícia agora há pouco, de um cachê de determinada artista que vai para Caruaru e vai ganhar ali aquele rio de dinheiro e tal. Veja, tem que ter, porque são nomes, enfim, conhecidos e tal, que gera ali a visitação, gera o turismo. Mas aí, Nádia, essa questão também, eu acho tão bacana quando o Samuel chega aqui com essa proposta de trazer, e aí eu tô vendo aqui Nádia Maia, André Rio, Josildo Sá, Ítalo Costa, né, Forró Neon, ou seja, artistas da terra, artistas renomados, claro, mas quem não precisa trazer grandes nomes, não tô aqui criticando, dizendo que determinado São João não tem que ter, mas é isso, eu acho que é valorizar cada vez mais, isso é um grande diferencial também, né?
5: É porque, veja bem, assim, a minha grande luta como nordestino, como homem preto, como artista, foi justamente essa. Não ser marginalizado na minha profissão como foram todos os nossos ancestrais, né? Todos os nossos passados, não precisa nem ir muito longe. Vai ali, 5 anos, 10 anos atrás, a gente já vê como a gente foi marginalizado. A gente não tinha um homem protagonista de novela, um homem preto e nordestino, assim. Então, quando eu me vi assumindo esse lugar, né? Como quando eu fiz Vai na Fé, por exemplo, era a primeira vez que uma novela tinha um casal preto protagonista sem um casal branco ao lado para validar aquele casal preto. Sendo que uma das pessoas desse casal preto era eu, um homem preto e nordestino. Isso nunca tinha existido no Brasil. E a gente está falando de 2023. Entendeu? Então, assim, toda a minha luta, né, durante toda a minha carreira foi justamente deixar de fazer com que a gente não fosse, continuasse sendo marginalizado na nossa profissão, na nossa vida, em todos os cantos. Então, quando eu monto um arraiá, por exemplo, e venho para o Nordeste para fazer, para provocar esse movimento, não teria o menor cabimento eu fazer com uma... fazendo uma parceria com pessoas que não estão junto comigo nessa luta. Entende? Não tem a mesma luta que eu, não tem a mesma tentativa, a mesma, né, a mesma provocação por essa visibilidade. Então, quando eu chego aqui, falo, vamos começar por Recife? Vamos começar por Recife. Aí chego aqui em Recife e vejo esse monumento, essa voz... sei lá, que não tem adjetivo da Nádia, sabe? Assim, e toda essa galera linda e maravilhosa que é desse país Pernambuco que eu amo tanto, não tem por que não fazer com essas pessoas, sabe? Não tem por que me associar a essas pessoas. Então, eu estou muito feliz com essas parcerias todas assim, que a gente construiu, né, Nádia? Uhum.
0: Isso já é um diferencial de vocês, viu? Acho que o sucesso começa assim. Quando a assessoria falou comigo ontem, olha, o Samuel tá em Recife. Disse, ah, beleza, vamos fazer. Eu mando o link. Não, ele vai pro estúdio. Exato, e isso já é um diferencial, exato, sabe, Nádia? Você, por exemplo, podia muito bem ter dito aqui, a gente vai ter aqui a Nádia Maia, enfim, ou falar com a gente por telefone. Mas essa questão de vocês estarem aqui a conversar com a gente, eu acho que isso já é um grande diferencial. Acho que já parte muito bem.
4: Claro, claro, Júlia. Eu acho que o povo que está linkado aí, curtindo a Transamérica TMC através não só do rádio, mas pelas redes sociais, gosta de ouvir essa conversa, esse papo da gente, a gente falando do que é a vida da gente, o natural da gente.
5: Vendo que, né, a gente como sim, todo mundo, né?
4: Somos pretos, sim. A gente levanta a bandeira da nossa negritude. Exato. E a gente está mostrando aí o valor que nós temos. E eu sou muito feliz em ser, primeiro, mulher, negra e artista. E mostrando que a gente pode chegar. Nós tivemos a felicidade de viajar pelo mundo mostrando a cultura do meu país, Pernambuco, e fui muito bem aceita, que há tempos atrás tinha as pessoas que não aceitavam preto ou preta em cima de um palco cantando, e a exatamente, gente viu essa felicidade no olhar das pessoas, olhando com satisfação em me ver em cima de um palco cantando com esse visual que eu tenho.
0: É isso, excelente. A Kennedy Lacerda, nosso repórter, né, estava aqui fazendo material, porque daqui a pouquinho já está lá no nosso digital, até para que a gente faça propaganda sempre. Amanhã, na nossa agenda cultural, Kennedy, vamos lembrar de falar mais uma vez do Arraiá do Samuca. Mas vai lá, tua pergunta.
6: Boa tarde, Júlio. Boa tarde, Nádia, Samuca. Olha só, o povo quer saber o que vocês podem adiantar sobre esse Arraiá, o que promete aí movimentar o Recife.
5: Eita, eu posso dizer que vai ter Nádia pode dizer que vai ter eu, pronto.
4: É que tem gente que tá perguntando, Samuca vai estar? Claro, ele é idealizador desse projeto, Arraial do Samuca, e foi bom porque a primeira capital a receber esse projeto é Recife. E eu vou passar a bola para ele, porque como idealizador, ele vai dizer logo o que é a ideia de isso, ser Recife, a cidade.
0: Agora, será que ele vai estar de Rei do Milho? Que ele já falou ali de Rei do Milho, né? Será que isso é uma surpresa?
5: Opa, Júlio, querendo acabar com minha surpresa.
4: Opa aí, ó.
5: Cara, olha, é o seguinte, o que eu posso dizer é que, assim, eu tive essa ideia de começar por aqui, junto com o Márcio, que é o meu sócio, né, que a gente está idealizando isso, porque pela nossa facilidade e pela nossa parceria com todos esses artistas incríveis que a gente tem aqui, né? Então eu falei, bom, eu quero arraiar, eu quero começar no Nordeste, porque eu sou nordestino, não tem como começar em outro lugar. Aí quando comecei a divulgar o Nordeste inteiro, agora já tá me mandando mensagem, e aqui, o povo de Aracaju, que eu sou de Aracaju, o povo de Aracaju, você não vai fazer Aracaju, Salvador, você vai estar aqui, não vai fazer em Salvador. Eu falei, peraí, gente, começou agora
4: devagar, que o Santa é de barro,
5: vai devagar, que o Santa é de barro. Mas, cara, assim, a gente vai ter, ó, Ítalo Costa, a gente vai ter Forró Neon, a gente vai ter essa mulher incrível, maravilhosa que tá aqui na mesa, junto com a gente, a Nádia, com o Josildo, com o André Rios, André, né, Rio, fazendo.
4: Sim. A gente fala aí... na surpresa...
5: Será?
4: O que, é que tu achas?
5: Eu acho que não. Ele falou não. Assim, não fale não, pode
4: então
5: ser surpresa.
4: Então fala não.
5: Que ele vai entrar embrulhado. Não sabe. Eu vou embrulhar ele numa fita, assim, com bandeirinha, que vai ser
4: amar,
5: o meu presente.
4: Vai amar,
5: o povo não vai amar?
4: Vai amar. Ele é muito querido, muito querido.
5: Então, não vou dizer não, mas tem uma surpresa que eu tenho certeza que vocês vão amar, que vai chegar lá cantando. Eu posso dizer, é ele que vai chegar lá e... vai curtir a festa e vai subir no palco para cantar.
4: Vai cantar e encantar.
5: Então, e encantar muito.
6: Pelo que você falou, pelas participações, pela presença de Nádia, a gente pode esperar aquele forró raiz, gostoso, para dançar junto.
4: Forró de verdade, daquele que ninguém vai conseguir ficar parado.
0: O que é que não pode faltar no repertório, hein, Nádia? Diz aí para gente.
5: São misericórdia.
4: Vários. É um que a gente, toda vez que está cantando, inclusive até o próprio Petrúcio Amorim disse, Nádia, eu fiz o show, quando eu terminei, não cantei a tal música que o povo queria ouvir. Cante a música de Nádia Maia. E qual é a música de Nádia? 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
0: Eita, é um clássico, é um dos clássicos, né?
4: É muito e já
5: assim,
4: vai pra
5: cantando
4: mais
5: nada.
4: De 50 regravações essa música Parte da Minha Vida, viu?
5: É mesmo.
4: Já vai mais de 50 regravações.
0: Olha aí.
4: E a gente fica feliz, né? Porque a gente vê que o povo gosta de curtir a música, gosta dessa festividade nordestina.
5: É.
4: E esse ano eu tô assim, transbordando de felicidade, porque eu vou ser homenageada do São João, da capital do forró, Caruaru. Né, uma das homenageadas esse ano são 4 mulheres, 2 recifenses e 2 caruaruenses. Então, minha gente, pelo amor de Deus,
5: vamos começar
4: a gente
5: essa
4: sábado, viu? A partir das 16 horas, lá no
5: Barroso,
4: ali na Rua da Aurora.
5: É,
4: não pode perder, não.
0: É isso. Minha gente, eu tenho que encerrar a entrevista.
5: Como
0: mas,
5: assim, mas já?
0: Passa rápido, né, Samuel?
5: Nem começou direito, gente.
0: É verdade. Mas olha...
4: Tá tão bom.
0: Não é.
5: Eu também a gente nem cantou, não foi nada. Pois fizemos um dueto aqui.
0: Samuca canta também.
5: Não, né?
4: Opa! Rapaz, é surpresa, rapaz.
0: Eu já falei do Rei do Milho, eu tô falando. Mas olha, Nádia, eu vou pedir pra que você e também o Samuca, né, reforcem esse convite. Primeiro, Nádia, eu quero reforçar de verdade que você possa convidar os nossos ouvintes. Já estamos aí quase neste mês tão especial, festejo junino, né? A gente conversava também que a Caruaru, Gravatá, tem começado antes ali na zona rural, o que é muito bacana, porque quando é o carnaval a gente tem tanta festa antes, né?
4: Pois
0: e
4: é.
0: O São João a gente também está tendo isso, que é muito legal. Então, sábado tem o Arraiá do Samuca, você uma das atrações. Então, por favor, reforça esse convite, Nádia, por favor, Nádia Maia, uma das atrações do Arraiá que acontece no Empório Barroso.
4: Minha gente, neste sábado, dia 23, vá lá para o Empório Barroso, na Rua da Aurora, a partir das 16 horas, começa o forró. Ítalo Costa, Forró Neon, Nádia Maia, André Rio, Josildo Sá, Samuca.
5: Eita!
4: E tem mais uma surpresa que vocês vão amar. A gente espera vocês lá. É só chegar, Samuca.
0: O anfitrião agora, gente. Samuca, por favor, reforça esse convite também.
5: Gente, eu não tenho nem mais o que dizer depois de Nádia. Eu só digo um negócio, vá lá, vamos dançar. Eu quero dançar, então eu preciso que tenha gente lá pra dançar comigo. Porque eu vou estar lá e eu quero suar mais que pão de cuscuz.
4: Vai ter fila pra dançar com ele.
5: Ai de você se não tiver, hein, gente?
0: Nádia, muito obrigado, viu, pela presença. Chegando o São João aí, a gente vai fazer uma série de entrevistas. Já sinta-se convidada. A gente conversa ali depois com o Cris, enfim, pra que você possa voltar aqui, pra quem sabe... A gente fazia um programa com mais tempo. A gente tem um programa aqui, A Cidade é Sua, dia de sábado, mas aí a gente organiza uma gravação a 50 minutos ali de programa, porque a gente possa falar do forró, para que a gente possa fazer um passeio realmente.
4: Aí eu venho
0: nessa...
4: com o trio pé de serra.
0: Pronto.
4: Pra deixar o
5: Nossa.
0: Já está marcado.
4: Tá marcado.
5: Tem que fazer mesmo que ela merece.
0: Com toda certeza. Muito obrigado pela presença, viu?
4: Gratidão, Júlia, você, toda a equipe da Transamérica TMC. E a gente se vê lá no Barroso, em Paulo Barroso, neste sábado, a partir das 16 horas. Estaremos esperando por vocês. Minha gente, é só chegar.
0: Samuel, muito obrigado também pela disponibilidade, por estar aqui conosco, viu? Parabéns pelo trabalho, parabéns aí, sucesso nesse projeto. Já vai ser sucesso, acho que começar com Recife já foi uma escolha mais do que certa, né? E tudo de bom para você.
5: Obrigado, Júlio, valeu. Obrigado, gente. Obrigado a todo mundo aqui da Transamérica. Espero vocês sábado, a partir das 16 horas.
0: São 5h24, um rápido intervalo. Daqui a pouco eu volto.

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2: De volta às 5 da tarde, 27 minutos, Pernambuco TMC, segunda edição. Vamos com informações do trânsito.
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2: Vai lá, Marcelo.
4: Muito bem, Júlio, ouvinte TMC, tô de volta. 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A Avenida Governador Agamenon Magalhães tem trânsito complicado nos dois sentidos, principalmente entre a Ilha do Leite e o Derby, o maior foco de movimentação de veículos. Para você que está agora saindo de Olinda, vai atravessar a cidade, vai para a zona sul do Recife, Boa Viagem, Imbiribeira, o melhor a se fazer é um caminho pelo centro da cidade para sair na Avenida Engenheiro José Estelita. Já de Boa Viagem para Olinda é pegar a Avenida Engenheiro José Estelita, passar também pelo centro e sair na Cruz Cabugá para evitar este trânsito todo da Agamenon. 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Júlio, daqui a pouco tô de volta.
2: Muito obrigado, Marcelo, com informações do trânsito, né? E é isso, já já o Marcelo volta aqui na TMC, porque a gente fica monitorando o trânsito, a gente fica sempre, né, de olho no melhor caminho para que você possa seguir e não pegar o congestionamento. Por falar nessa questão de trânsito, a gente lembra de automóveis e vamos ao nosso quadro automotivo da semana.
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2: 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Vamos lá, deixa eu acionar o nosso Rodrigo Dantas do Garagem de Motor, que traz as dicas da semana. Fala, Rodrigo, boa tarde.
5: Fala, Júlio, boa tarde para você, boa tarde para todos os ouvintes aí da Rádio TMC. Mais uma vez aqui para o nosso encontro semanal para falar sobre o mundo automotivo. Começando aí com a Jeep, que manteve o Compass na liderança entre os SUVs médios em 2026. O modelo que foi o C-SUV mais vendido dos últimos 9 anos no país, foi também o mais vendido na categoria no mês de abril, com mais de 4 mil unidades emplacadas, mantendo a liderança aí no segmento. Jeep Compass atua em uma categoria altamente competitiva e se mantém na liderança, mesmo com a chegada de novos concorrentes. Compass ainda traz uma versão aí aclamada com o motor Hurricane, que tem uma versão flex full com 272 cavalos de potência, que atende aí para quem gosta de esportividade aí no segmento automotivo. É um mês que contou com a chegada de novos Renegade e Commander com tecnologia híbrida. A Jeep empacou no total 8.528 unidades, chegando a 35.774 empacamentos nos quatro primeiros meses de 2026. E por falar ainda em crescimento no mercado automotivo, dessa vez agora vou falar específico de uma marca e modelo. A Rampage continua impulsionando o crescimento da RAM no mercado nacional. A primeira picape da marca desenvolvida e produzida fora da América do Norte teve mais de 8 mil unidades vendidas de janeiro até o último dia do mês de abril, superando aí o resultado do mesmo período de 2025. O desempenho da Rampage no primeiro quadrimestre deste ano contribuiu para o número total, números totais da RAM serem superiores ao mesmo período de 2025 em quase 5%, reforçando novamente o crescimento do sucesso do modelo, né? A picape, que soma 27 prêmios na imprensa especializada desde o seu lançamento, mantém-se na segunda posição das mais vendidas no ano até o momento no segmento de picapes intermediárias. Além das mais opções na hora de abastecer, o propulsor atualizado mais potente da categoria, com 272 cavalos de potência, 40,8 kg de torque, né? Então, realmente, aí a Rampage mostrando que continua fazendo sucesso para os amantes aí desse segmento, né, de picapes bem interessante. Já tive a oportunidade de acelerar algumas picapes. Julinho, vou falar para vocês, para você, né? A picape realmente é muito bacana, né? Então, a RAM mostrando toda a sua força de marca, né, aqui no mercado, e entrando em ano após ano, mostrando aí evolução, trazendo produtos assertivos para o nosso mercado. E seguimos aqui com mais recordes, tá? Em abril, o Chevrolet Spark foi o SUV elétrico mais emplacado do mercado brasileiro, superando a marca de 1.000 unidades no mês, estabelecendo um novo recorde aí de vendas para o modelo. Esse é o resultado da combinação entre o acesso ampliado à tecnologia, zero emissão, produção local e a confiança da marca Chevrolet. O desempenho do Spark ajudou a consolidar a liderança da Chevrolet no segmento de SUVs elétricos pelo segundo mês consecutivo, movimento impulsionado também pelos modelos Captiva EV, Equinox EV e Blazer, né? Todos os modelos aí 100% elétricos. No acumulado do ano, a marca já emplacou pouco mais, né, de 3 mil unidades de SUVs elétricos, alcançando 29% de participação e se firmando aí como a montadora que mais cresce em volume de vendas nessa categoria, em um mercado que se expande rapidamente. Abre aspas, o consumidor brasileiro tem grande afinidade com SUVs e está cada vez mais aberto à eletrificação. Nosso papel é oferecer portfólio completo que combine inovação, eficiência e preço competitivo com a segurança de uma marca forte, de uma rede preparada para atender o novo momento da indústria, afirma Klausen Lopes, diretor comercial da GM. Então é isso aí, mostrando aí a força dos modelos elétricos aqui no mercado brasileiro. 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Então é isso, Júlio. Um giro rápido aí, trazendo um pouquinho as últimas novidades do mundo automotivo. Pede para o pessoal me acompanhar lá, me seguir no Instagram, @ Garagem de Motor, no TikTok também, no nosso site garagemdemotor.com.br, para ficar antenado sobre tudo o que acontece aí no mundo automotivo. Um abraço para você, um abraço aí para todos os nossos ouvintes aí da Rádio MC. Até a próxima, tchau, tchau.
6: Valeu, Rodrigo, um abraço para você, Rodrigo Dantas, do Garagem de Motor, não é? Trazendo aí as novidades do mundo automotivo aqui na TMC, 5h34.
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6: Fazer o seguinte, um rápido intervalo, daqui a pouco eu volto.

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2: São 5 da tarde, 38 minutos no Recife, de volta com o nosso Pernambuco TMC, segunda edição, e vamos com mais uma entrevista.
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2: Vamos lá, vamos para a nossa entrevista. Eu estou conectado agora com o Flávio Domingues, que é consultor imobiliário, e a gente vai falar sobre a questão do turismo e o mercado imobiliário. Flávio, muito boa tarde, muito obrigado em ter aceito o convite e conversar conosco na TMC.
4: Boa tarde, Júlio. Queria dizer que é um prazer estar aqui na TMC. Eu sou de uma geração que viu o começo da Transamérica, viu essa nova Transamérica nessa TMC. Fico muito feliz de estar aqui presente hoje.
2: Coisa boa, que coisa. É muito legal, né? Saber aí desse carinho com a Rádio Transamérica, que agora é TMC. Que bom que você hoje

0: E o desenvolvimento do turismo nessa região, toma Pernambuco, Alagoas, Paraíba, Rio Grande do Norte, Nordeste como um todo, é um destino maravilhoso, são destinos maravilhosos. E com o incentivo que está tendo da definição da Embratur, criar uma marca Nordeste para trabalhar o Nordeste, a gente está atraindo muito turistas do exterior. E esse turista que chega aqui precisa de hospedagem. E a gente chega uma hora que o limite de capacidade da hospedagem da gente precisa de novos investimentos, ampliação da rede de hoteleira, de a parte hotel. E isso, então, repercute diretamente o crescimento do turismo. Segundo a Embratur, esse ano aumentou em 50% a chegada de turistas ao Nordeste. Então, isso tudo repercute numa necessidade de expansão da rede de hospedagem, de unidades de hotelaria, unidades habitacionais, repercutindo profundamente no mercado imobiliário. E é o que a gente tem visto aí no litoral do Nordeste, um crescimento do mercado imobiliário.
1: Muito bom. Agora, Flávio, e se essa questão do quando a gente fala em aumento, né, do turismo na expectativa, isso é excelente, né, economicamente falando. Em relação a empreendimentos, a gente vem acompanhando, principalmente no Litoral Sul, o surgimento de novos empreendimentos aqui no estado. E aqui no Nordeste também. Queria que o senhor falasse um pouco sobre como anda essa questão do mercado, como é que o mercado aí tem recebido os novos empreendimentos.
0: Olha, a gente tem tido uma procura de investidores. O que é que acontece? Um turista chega aqui, o turista volta com uma boa imagem do Nordeste, ele volta para a casa dele e ele resolve investir. Então, muitos empreendimentos, nós fazemos parte de um empreendimento em Maragogi, a Praia de Maragogi, conhecida como Caribe Brasileiro, está recebendo muitos investimentos, investimentos qualificados. A gente tem um investimento qualificado lá, o Maragogi Privilégio, voltado para atender essa demanda de turismo. O Maragogi está recebendo um aeroporto, não sei se você está sabendo. Esse aeroporto vai atender não só Maragogi, mas é a Praia de Carneiros, de Tamandaré, as praias do litoral norte de Alagoas. Isso tudo vai aumentar o fluxo ainda mais de turistas. Para você ter uma ideia, o aeroporto de Maragogi prevê a chegada de 9 a 10 voos diários. Se a gente contabilizar que num voo vem 200 pessoas, a gente recebe 2 mil turistas novos por dia. Pensando que um turista passa 7 dias nessa região, a cada 7 dias tem 14 mil novos turistas. Onde é que esse povo vai se hospedar? É nesse mercado imobiliário, nesses novos empreendimentos que estão surgindo.
1: Isso, exatamente, né? Movimenta demais. Quando a gente fala, Flávio, nessa questão da hospedagem, a gente lembra dos hotéis. Mas hoje a realidade também é muito os empreendimentos ou os apartamentos ali, né? Os imóveis para a temporada, enfim. Hoje, como é que está essa questão? Muita gente prefere, por ser um pouco mais em conta, enfim, prefere ir ali para alugar apartamentos, casas, enfim, e o hotel ali divide esse número de clientes. É assim que tem funcionado?
0: Olha, qual é o segmento econômico que não sofreu uma mudança na forma de trabalhar após essas novas tecnologias? Você vê o famoso Uber. O Uber mudou completamente a lógica do transporte nas grandes cidades. A mesma coisa acontece no turismo com a chegada das plataformas de locação por temporada. Quem não já ficou hospedado num apartamento alugado por um Airbnb, por um Booking? Então, essas novas ferramentas aproximaram o turista do proprietário. Então, passou a ser uma relação direta entre o turista e o proprietário. Então, há um crescimento muito grande da oferta de leitos em unidades que o investidor compra e coloca para ofertar numa plataforma. E isso aí, esse cenário aconteceu com esse empreendimento da gente. A gente tem um monte de investidor da Suíça, da Alemanha, de Portugal, muitos de Portugal. O português que está investindo no empreendimento lá no Maragogi Privilégio, ele não está pensando em morar lá. Ele vai vir passar suas férias, depois vai voltar e ele vai ofertar aquilo ali no Airbnb, no Booking ou numa plataforma qualquer dessa de locação temporada, para rentabilizar o capital investido e pagar o custo que ele teve e ainda ter um ganho de capital nessa operação que ele faz de locação.

0: Então, cresceu demais. E não vou dizer que está dividindo com o hotel, não. São públicos novos que estão chegando. O que acontece é aumentou muito o mercado do turismo. E é isso que está acontecendo no litoral do Nordeste. Um aumento do volume de pessoas procurando o litoral do Nordeste. Importante dizer, isso gera emprego e renda em várias camadas da população. O desenvolvimento econômico que o turismo gera, o Sebrae fala que o turismo repercute em cerca de 40 cadeias econômicas. Então, é uma movimentação econômica muito grande para a região.
1: Flávio, para a gente finalizar, em relação a investimentos, né? Você representa uma empresa que está investindo aqui no Nordeste. É um bom momento em relação a investimentos, aquela pessoa que quer de repente adquirir um imóvel para rentabilizá-la na frente. É um bom momento?
0: Olha, vou dizer uma coisa a você. Quem entrar, vou citar o exemplo de Maragogi, que é meu dia a dia lá com Maragogi Privilégio. Quem entra num empreendimento como Maragogi Privilégio, ele pega o preço da unidade que ele compra, o preço do momento. Mas com o crescimento da demanda, o crescimento do mercado, o aeroporto funcionando, a economia funcionando, esses empreendimentos vão ser valorizados. Quem for comprar lá na frente vai comprar um valor muito mais alto. É a hora certa de investir. Se você tem um dinheiro na poupança, um dinheiro em aplicação financeira, busque uma alternativa no mercado imobiliário que você tem grande chance de obter uma rentabilidade muito maior do que nas aplicações tradicionais. Eu acho até você, Júlio, você pode tirar sua poupança e levar para lá, viu?
1: Opa, vamos pensar nisso. Ô Flávio, eu quero te agradecer bastante, viu? Flávio Domingues, consultor imobiliário, falando conosco aqui sobre essa questão do desenvolvimento da região, desenvolvimento aqui do Nordeste, esse momento relacionado aí a turismo, com o setor imobiliário. Muito grato pelas informações. Em breve a gente volta a conversar. Forte abraço.
0: Eu que agradeço, Júlio. Foi um prazer estar aqui na TNC. Quem diria, eu falando na Transamérica, ó, muito feliz mesmo.
1: Coisa boa, sinta-se convidado para outras oportunidades. Forte abraço.
0: Um abraço.
1: 5h47.
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1: Vamos lá, mais uma vez, saber informações do trânsito. Fala, Marcelo.
3: 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Temos complicações na Avenida Mascarenhas de Moraes nos dois sentidos, mesmo assim era a melhor opção para você que vem de Afogados e vai para Prazeres. Ainda pela Zona Sul, a Avenida Boa Viagem tem trecho de lentidão entre as esquinas da Rua Padre Carapuceiro e Rua Antônio Falcão. A melhor opção para você que está em Setúbal e vai para o bairro do Recife é a Via Mangue. 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Júlio, daqui a pouquinho eu tô de volta com muito mais informações do trânsito.
1: Obrigado, Marcelo. Já já eu te chamo. 5h48, mais um rápido intervalo.

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8: 5 da tarde, 50 minutos de volta para o nosso último bloco do Pernambuco TMC. Trânsito.
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8: Marcelo, tá contigo.
10: 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Em Piedade, encontramos trecho de lentidão na Avenida Barreto de Menezes, quase no encontro com a Ayrton Senna da Silva. Mesmo assim, ela é a melhor opção para você que sai agora de Prazeres e segue para o bairro de Candeias, não vale desvio por Cajueiro Seco. Já na zona norte do Recife, a Avenida Rui Barbosa tem retenções entre a Jaqueira e as Graças. Você está em Casa Forte e vai para o bairro do Espinheiro, está valendo a pena desvio pela Rua do Futuro. 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Júlio, daqui a pouquinho estou de volta.
8: Obrigado, Marcelo. Até já, 5h51. Kennedy Lacerda, informações pra gente, Kennedy.
11: Olha, Júlio, vamos agora com a informação. Esse caso que chamou bastante, repercutiu muito à época. O Tribunal de Justiça de Pernambuco decidiu rejeitar o recurso apresentado pela defesa da empresária Sari Corte Real e manteve a condenação dela a 7 anos de prisão em regime inicialmente fechado pela morte do menino Miguel Otávio Santana da Silva em 2020. O caso teve grande repercussão nacional após o garoto cair do 9º andar de um prédio de luxo no centro do Recife, enquanto estava sob os cuidados de Sari. À época, ela foi denunciada pelo Ministério Público do Estado por abandono de incapaz, com resultado morte. Posteriormente, foi condenada em primeira instância a 8 anos e 6 meses de prisão, mas a pena acabou sendo reduzida para 7 anos de reclusão. A sessão que discutiu o recurso, apresentado pela defesa, teve início com a sustentação oral do advogado que representa Mirtes Renata, mãe do garoto. Durante a manifestação, ele defendeu a manutenção da condenação de 7 anos com regime inicial fechado, que foi fixada anteriormente. Segundo ele, o crime de abandono de incapaz independe da idade da criança. E aí, na sequência, a defesa de Sari Corte Real sustentou que a pena deveria ser reduzida para 6 anos de prisão em regime inicialmente semiaberto. Então, a última atualização de fato que nós temos sobre este caso é que o Tribunal de Justiça de Pernambuco decidiu rejeitar o recurso apresentado pela defesa da empresária e manteve a condenação dela a 7 anos de prisão em regime inicialmente fechado, viu, Júlio?
8: Ok, Kennedy, como você falou nesse assunto, né, que chama muita atenção, sempre com atualizações e a gente trazendo aqui. 5h53.
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8: Mais uma vez, informações do trânsito, Marcelo.
10: 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A Avenida Abdias de Carvalho, no sentido subúrbio, tem trânsito complicado das imediações do bairro do Prado até o cruzamento com a Avenida General San Martín. Você tá nela ali na região da Ilha do Retiro, tá querendo chegar no Cordeiro, dá para evitar essa retenção toda, pegando logo a Rua Santa de Virges, indo pela Manuel de Arruda Câmara, de lá você já pega a Rua Gomes Taborda. Já na região central da cidade, a Rua Imperial tem trânsito lento desde as imediações da alça de acesso do viaduto Capitão Temudo até o cruzamento com a Rua Nicolau Pereira, isso é já em Afogados. Você que está no bairro de São José e vai para a região do aeroporto, tá melhor pegar a Via Mangue. 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Daqui a pouco eu volto, Júlio.
8: Beleza, Marcelo. Se prepara porque já já eu te chamo. Vamos seguindo, ainda dá tempo de mais uma notícia que o Kennedy traz pra gente agora.
11: Olha, Júlio, queria discutir uma coisa com você aqui. Não sei se você percebeu, mas houve uma leve redução nos combustíveis. Não sei se você percebeu isso, mas pelo menos eu tenho passado
8: pouco,
11: por aí.
8: Pouco, né? Mas
11: houve
8: sim,
11: uma pequena redução. Mas os motoristas, os condutores ainda reclamam. Desde a parte mais aguda da crise, lá no mês de março, onde a gasolina subiu quase R$1,00. Aqui na região metropolitana do Recife, eu estou passando por aí, por exemplo, aqui nos postos da Abdias de Carvalho, o preço já diminuiu um pouco. Eu cheguei a ver a R$ 7,45, R$ 7,47 e agora vejo pouco mais de R$ 7,00 o litro da gasolina comum. Mas quando eu pego, né, carro por aplicativo, táxi, os motoristas ainda estão reclamando bastante. E claro, vale destacar que se você que é condutor encontrar um preço abusivo na gasolina, seja aqui na região metropolitana do Recife, no Agreste, zonas da mata, vale denunciar ao PROCON Pernambuco. Porque apesar de teve uma leve diminuição, como eu falei, estou vendo aí gasolina comum, né? Aproximadamente R$ 7,00 o litro, R$ 7,05. Mas os motoristas ainda estão reclamando bastante, viu, Júlio?
8: É isso, né? A diminuição pouca, né, Kennedy? Ah, claro, qualquer diminuição ali é bem-vinda, mas a gente ficou tão, né, ali acostumado com os valores altos, enfim, que, repito, qualquer redução é interessante, mas, né, longe ainda de ser o ideal.
11: Aqui mesmo, próximo, gasolina R$ 7,40, R$ 7,45 nos postos da Abdias de Carvalho. Agora não, agora diminuiu um pouco, chega ali a R$ 7,00 e pouquinho. Mas ainda faz diferença danada no bolso, né? Principalmente dos motoristas por aplicativo, por exemplo.
8: Quem trabalha, exatamente.
11: Exatamente.
8: Né?
11: Pessoas que trabalham com entrega, mesmo moto, que é um veículo que consome menos gasolina. Mas se você colocar na ponta do lápis, no final do mês, ainda causa um estrago no bolso. Então você que é motorista, que está nos escutando, tá difícil encontrar uma gasolina que seja boa e com um preço justo ainda.
8: É
11: mesmo depois dessa época mais aguda, né, da crise.
8: É isso mesmo. Vamos fazer o seguinte, já que tá falando em gasolina, né, a gente lembra de trânsito, lembra de carro, vamos mais uma vez saber como é que está para encerrar o TMC de hoje, saber como é que tá o trânsito.
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8: Marcelo, tá contigo novamente.
10: 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A gente gira agora pela BR-101, a rodovia apresenta vários pontos complicados, como da cidade universitária, Abreu e Lima, nos dois sentidos. entre Macaxeira e Guabiraba, no sentido norte, também no sentido norte entre Comportas e Prazeres, além do trecho entre Jardim Jordão e Ibura. Você que está saindo agora de Piedade e vai para o agreste do estado, prefira fazer caminho pela estrada de Muribeca e centro de Jaboatão para sair em Santo Aleixo, já na BR-232, em trecho tranquilo. 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Júlio, um abraço e até amanhã.
8: Forte abraço para você, Marcelo. Obrigado pelas informações, né? Por trazer ali os detalhes de como está o trânsito para a gente. São 5h59 agora na capital pernambucana. Kennedy Lacerda, um forte abraço para você. Muito obrigado. Programa de hoje, né? Bem movimentado, muitas entrevistas. Valeu, Kennedy.
11: Valeu, Júlio. Um abraço a você, aos ouvintes, a Serjão aí na técnica e até amanhã.
8: Forte abraço para você também que nos escutou. Continue na TMC, vem agora a equipe esportiva, né? O Sport ontem venceu o jogo, né? Diante da equipe do Fortaleza. Aí a gente, claro, a partir de agora vai saber todos os detalhes com a equipe da TMC. Equipe esportiva vai começar o Bola na Rede. Pernambuco TMC, segunda edição, fica por aqui. Trabalhos técnicos do Sérgio Nascimento, direção da TMC Recife, Carolina Magalhães.
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8: Muito obrigado pelo carinho, muito obrigado por sua audiência. Um forte abraço e até amanhã.
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1: 18 horas e 1 minuto na TMC Transamérica, agora é TMC, quem escuta sabe. Boa noite a você ligado a partir de agora aqui no Bola na Rede TMC. Vamos juntos até às 7 horas da noite para debater muito aqui com os nossos repórteres, trazendo os destaques dos nossos times que se preparam para jogar no final de semana. Amanhã o Náutico encara o Cuiabá às 7 horas da noite lá nos Aflitos. No sábado, 7:30 da noite no Willie Davids, tem Maringá e Santa Cruz pela Série C. E também no sábado, 8:30 da noite, no Alfredo Jaconi, em Caxias do Sul, a bola vai rolar para Juventude e Sport. E depois da parte do noticiário dos clubes, tem o Bola na Rede TMC Debate, das 19 às 20 horas, com Carlos Miguel, Zé do Carmo e Vitor Araújo. 18 horas e 2 minutos e começamos assim o Bola na Rede desta quinta-feira. Vamos aos destaques do Santa, que já em Maringá, a delegação do Tricolor viaja com ausência e novidade. Olha que o Santa, se vencer, Vinícius, será a terceira vitória seguida sob o comando de Christian de Souza. O engraçado é que ele saiu do Amazonas, depois que ganhou do Santa, e o time lá do Amazonas perdeu 2 jogos. E como técnico do Santa Cruz, ele ganhou 2 partidas. Já o Maringá levou 5 gols do Guarani e na última rodada meteu 4. São coisas do futebol. Um abraço, boa noite, Vinícius.
2: Valeu, Mário. Um abraço, boa noite. Boa noite à nossa audiência ligada aqui no Bola na Rede. Exatamente. É o Santa Cruz que vai tentar pela primeira vez, né, na temporada em 2026, conquistar 3 resultados positivos em sequência. O Santa até aqui tem como melhor sequência na temporada 2 vitórias contra o Decisão. Naqueles duelos, né, pelas quartas de final do Campeonato Pernambucano, 2-1 em Goiânia, 1-0 no Arruda. Fora isso, o Santa nunca conseguiu mais do que 2 vitórias consecutivas. Tem a oportunidade agora diante da equipe do Maringá, que sobre essa questão aí que você falou, da goleada sofrida para o Guarani, a goleada que na última rodada aplicou no Ipiranga, a gente fala daqui a pouco, mas é o Santa que mira essa terceira vitória consecutiva. Vai ser a terceira, caso se concretize com o Christian de Souza. E aí, naturalmente, o Santa vai ingressar no G8 da Série C. Mário.
1: Quem é a ausência e quem é a novidade para esse jogo, Vinícius?
2: Veja, Mário, o Santa obviamente não confirmou. A delegação viajou ontem à noite, Recife, São Paulo. Hoje cedo fez a viagem São Paulo-Maringá. E a informação que a gente tem é que o Thiago Enes ainda não está à disposição do Christian de Souza. O Santa ainda não tem um lateral direito de ofício, né, para ser utilizado. Naturalmente, ou pelo menos a tendência, é que pela terceira partida consecutiva, Eurico atue ali pelo lado direito da defesa do Santa Cruz na vaga do Thiago Enes. E na contramão dessa ausência, tem-se a presença pela primeira vez do Newton, meio atacante que veio do Camboriú de Santa Catarina, e a gente está apurando para confirmar se o Matheus Vinícius, zagueiro, voltou a ser relacionado, ele que desfalcou o Santa diante do Volta Redonda por conta de uma lesão do joelho.
1: E você acha que, caso seja confirmada essa situação do Newton e do Matheus, ele entra com o Newton ou ele pelo menos leva o jogador para o banco de reservas?
2: Não, Mário. Ele até aqui não foi nem relacionado nenhuma vez. Se confirmando vai ser a primeira vez, ele vai pro banco.
1: Pro banco de reservas.
2: Por conta da ausência do Everaldo. Everaldo fora, um atacante sai do banco, né, para substituir o Everaldo no time titular, abre essa lacuna entre os relacionados, aí naturalmente tem que se preencher, o Newton vai.
1: Agora, o Santa botou alguém para acompanhar alguns jogos do Maringá, conseguiu algumas informações, porque hoje com a internet, com o que a gente vê aí, tudo ficou mais fácil. Acredito que isso tenha acontecido, ou não, Vinícius?
2: Sempre, Mário. Os times, né, hoje em dia, ainda mais da dimensão do Santa, tem o seu departamento de análise de desempenho. Enquanto o torcedor está pensando no Maringá, os profissionais têm algum profissional designado que já está vendo 2-3 jogos à frente, né? Já trazendo todo o estudo e fazendo toda a análise, né, minuciosa quanto ao padrão de jogo, modelo de jogo, as valências, sabendo quem vai estar, quem não vai estar à disposição. Então tem todo esse estudo, e assim feito sempre, e assim no Santa também acontece.
1: Vamos falar um pouquinho aqui, Vinícius, dessa situação, da situação financeira do clube. Quais são as últimas informações que você tem? Porque, de forma oficial, o Santa chegou a falar quantos meses está devendo de salários, se tem alguma questão ainda de alguma premiação que não foi paga. Tem alguma coisa sobre esse assunto, Vinícius?
2: Não, nada dessa questão não se trata, não, Mário. Oficialmente, até aqui no Santa, a informação que a gente tem é que existem duas folhas de imagem em aberto, uma folha de CLT com o elenco e com os funcionários ainda teria um mês e meio, algo nesse sentido, mas nos últimos dias um valor caiu na conta, né, dos funcionários do administrativo.
1: Sobre a SAF, alguma informação nova?
2: Não, a última que a gente já trouxe, a atualização sobre o posicionamento do Santa Cruz, que quando, né, se posicionou na justiça, né, depois da terminação de apresentar dentro de um prazo de 15 dias o plano, né, de convocação da Assembleia Geral de Sócios, de credores, o Santa estipulou que até agosto teria aí concretizado, implementado esse processo de SAF, mas até aqui nenhuma novidade mais importante.
1: O Santa pode começar com 3 volantes essa partida do próximo sábado?
2: Pode acontecer sim, porque Regis foi embora. Vitinho está suspenso, quer ver quem vem atuando ali mais por dentro como esse homem de ligação. Patrick Alain, pelo jeito, ou não agrada, ou acontece algo do tipo, ou pode ser inclusive algo circunstancial, né, do jogo em si, mas não se descarta a possibilidade do Santa entrar com Silva, Pedro Favela e Fabinho contra a equipe do Maringá.
1: Se eu não estiver enganado, Balotelli, Israel e agora Regis, tem mais que saíram?
2: Não, nos últimos tempos somente, né? Porque esses antes três, saíram, né, jogadores que seguiram aí o trajeto e as suas carreiras em outros locais, o Gabriel Galhardo e o William Júnior, mas já saíram há um tempo e não vinham nem sendo utilizados.
1: O problema é que perde 3 jogadores e não pode fazer reposição, né? Porque só a partir de julho, não é isso, quando abrir a janela?
2: Dia 20 de julho, abertura de janela, séries A, B e C, a não ser que o Santa tenha aí uma prospecção de mercado extremamente apurada, aguçada, refinada, além, é claro, de uma capacidade de projeto financeira para captar algum atleta que esteja, entre aspas, esquecido aí no radar, que possa chegar aí para, de imediato, agregar, e eu digo, o jogador que não tenha contrato, né, que tenha rescindido até no máximo no dia da última janela, mas é um universo muito restrito, né? É complicado, verdade, você imaginar que dentro desse universo o Santa vai conseguir trazer algum jogador que chegue e de imediato já esteja à disposição para contribuir, não só para fazer número no elenco.
1: Porque é difícil, inclusive, com tudo que acabamos de falar aqui sobre essa questão financeira, né? Porque tem dinheiro para contratar? Tem dinheiro para fazer esse monitoramento agora, por exemplo, de jogadores que vão jogar por aqui? Porque quando a janela abrir, eu acho que a expectativa não... Talvez seja uma grande expectativa. Agora, na prática, isso aí vai ficar mais difícil, se até lá as coisas não forem resolvidas na questão financeira, viu, Vinícius?
2: Exato, Mário. É sempre muito complicado, é um desafio que a gestão do Bruno Rodrigues vive, não é de hoje, só que agora está ficando mais exposto até pela saída do... Né, esse processo de saída dos investidores, mas é uma realidade que não é de agora. No passado, a gente teve até informação que o Santa já chegou a ter um atraso, né, com um elenco maior do que nesse ano. Só que aí o cenário era outro, parecia naquele momento, eu estava naquele momento evoluindo o processo de implementação da SAF, estava funilando para se conquistar um acesso, então o cenário era distinto, mas as dificuldades existem e permanecem.
1: Tomara que essas situações, dessa situação, na verdade, financeira, seja resolvida para que não tenha nenhum problema dentro de campo, né? Para que não possa atrapalhar, até porque o time está em evolução, apesar das dificuldades. 2 jogos, 2 vitórias. Se conseguir vencer no sábado, será excelente. 3 vitórias seguidas para entrar de uma vez por todas na briga aí pelo G8. Inclusive, o Santa vai enfrentar um time que tem o melhor ataque e a pior defesa da Série C. Que situação engraçada, viu, Vinícius?
2: No mínimo inusitada, né, Mário?
1: Verdade.
2: Do Maringá, porque dos 20 times, né, da Série C, o Maringá, assim, é com sobras o melhor ataque. Tem 17 gols em 7 jogos, uma média bem superior a 2 gols por partida. Não chega a 3, mas, por exemplo, se ele tivesse feito 2 gols, uma média de 2 gols por jogo, ele teria 14. Ele tem 17, né? Então, uma média bem superior a 2 gols por partida. Só que, na contramão, ele sofreu 18 em 7 partidas. Ou seja, uma média também de gols sofridos, né? Bem maior do que 2 por jogo. Então, é uma realidade inusitada. Isso dificilmente acontece, né, no futebol. Mas é a realidade do adversário do Santos do próximo sábado, às 7h30 da noite, no Willie Davids, o Maringá, que, como você falou na abertura, 2 rodadas atrás, tomou 5 do Guarani em casa. Isso. E no último jogo aplicou 4-1 na equipe do Ipiranga de Erechim. E vai agora para esse jogo, o time comandado pelo Moisés Egert, né, que é o treinador, contando com retornos aí para a zaga, esse setor defensivo que naturalmente é criticado, que tem suas dificuldades. Retorno de 2 zagueiros, Kevin, e do experiente Wendel Lomar.
1: E o Maringá tem 2 pontos a mais que o Santa, ocupa a 5ª posição.
2: 5º lugar, né?
1: 12 pontos em 7 jogos, são 4 vitórias e um saldo negativo de 1. Santa é o 10º com 10 pontos em 7 jogos, 3 vitórias e saldo de 1. Como você falou aí, ganhou de 4-1, ganhou fora de casa do Ipiranga de Erechim. O último jogo em casa levou 5 do Guarani. Se conseguir ganhar, será muito bom, porque vai pular para 13 pontos e aí entra diretamente nessa briga, né? Porque passou aí 3 jogos só perdendo e os times evoluindo, ganhando pontos. Então, se ganha sábado, vai para 13 pontos e aí eu vejo uma situação bem mais tranquila para tentar seguir aqui nesse G8. Apesar que entrando com 13, ainda tem que secar o Guarani, o Floresta e o Caxias, que Guarani tem 12, Floresta 12, Caxias 11, a Inter de Limeira está na frente também, né? Tem 11 pontos. Então o Santa perdeu muito terreno nesta Série C e vai ter que recuperar o tempo perdido, Vinícius.
2: Correndo atrás já, desde já, né, Mário? É em todos os jogos que, como acontece, o Santa agora vai para a 8ª rodada.
1: Isso.
2: E são 5 jogos, né? Como visitante, deixa eu ver se eu estou certo. Em casa teve Itabaiana, Amazonas e só Volta Redonda, exato. 3. Então teve fora
1: Floresta,
2: Confiança, Inter de Limeira e Guarani, exato. Então, 4. De 8 jogos, o Santa vai para a 5ª partida. Fora de casa, sempre tem a companhia, né, do seu torcedor. Inclusive, Mário, os ingressos já à venda para o torcedor que vai curtir, né, o jogo em Maringá, o que reside na cidade, que reside em município próximo, aquele que tem a possibilidade e também vai acompanhar o time. Para o torcedor do Santos, ingressos no Willie Davids, 30 meia entrada, 60 inteira. Então é a expectativa para esse jogo do sábado, 7h30 da noite, Mário.
1: O Santa Cruz, Vinícius, ele vai tentar fugir da concorrência do jogo do dia 31, porque é o seguinte, dia 31...
2: Seleção brasileira no Maracanã.
1: Às 18h30, o Brasil fará seu último amistoso.
2: Somente, né?
1: Somente isso, né? Antes da viagem para a Copa. Eu me lembro que já teve um jogo do Santa.
2: Aí deu uma bronca, porque no sábado 30 é o clássico, né?
1: Então, veja, da última vez que teve um jogo na Arena que estava marcado para 18, puxaram para 16. Se fizer isso, eu acho que ajuda. Eu acho que ajuda bastante. Porque você foge da concorrência, né?
2: Então, jogar para uma sexta ou para uma segunda, né?
1: Isso, fugir dessa concorrência aí que eu acho que seria legal.
2: Mas eu acho, Mário, que se botasse 4 da tarde, resolvia.
1: Eu também, bota 4 da tarde, porque aí o cara chega e pega o segundo tempo, né?
2: Acaba ainda chega a ver o resto do jogo.
1: E aí ajuda bastante. O negócio é fugir da concorrência de Brasil e Panamá, porque não é nenhuma
2: eu
1: adversário.
2: Acho que, veja, o Santa contra o Volta Redonda, o jogo foi, você falou, era 7 da noite, se eu não me engano.
1: E puxaram para 4 horas, né? Foi
2: 4 da tarde.
1: 4 foi 5.
2: Então, isso foi uma solicitação do clube.
1: Isso.
2: Até por conta do horário para o torcedor chegar junto, aumentar a renda e entre outras coisas. E no momento é algo que é importante também. O Santa, você ter um jogo num domingo, 18h30, na Arena. A gente sabe toda a dificuldade de logística. O Santa até aqui, no ano 2026, não atraiu o torcedor como foi em 2025, os públicos não vêm sendo nem de perto, nem de longe, nem de maneira alguma, os da temporada passada. Então, o Santa se precavendo, a gente está falando hoje do dia 21.
1: Isso.
2: E já se tem essa ciência do jogo acontecer 31, meia hora depois o início do que vai ser despedido, ou melhor,
1: Meia hora antes
2: do horário do jogo de despedida do Brasil, em solo brasileiro, antes de uma Copa do Mundo, né, um evento que não acontece toda hora, todo instante. Então, é natural que o Santos esteja se mexendo. Se não fizer, eu acho que é uma pisada na bola grande, porque o prazo ainda é considerável. A gente está falando aí do que o Santos já pode ter feito anteriormente ao dia de hoje, e tem mais 3 ou 4 dias à frente aí para se cumprir o que é previsto no RGC.
1: É, melhor fugir dessa concorrência, porque se não fugir, a tendência é de um
2: público... Vai ter gente que vai ficar em casa para curtir o Brasil.
1: É um público muito pequeno mesmo, e eu acho que não vale a pena. Bota para 4 horas, eu acho que seria legal. 4 da tarde, termina o jogo 18 horas, por aí. Mesmo que você atrase um pouquinho para ver o jogo, mas já tem realizado o seu.
2: Chega no intervalo.
1: É, o cara vê lá, acompanha sem nenhum problema. Vamos torcer que os tricolores aí, que os dirigentes possam se unir e mudar esse horário. Eu acho que 18 horas não é legal, não vai ser legal para Santa e Ferroviária de Araraquara. Até porque a partir de agora é assim, né? É um jogo em casa, um jogo fora. Um jogo em casa com volta redonda, sai para pegar...
2: Até antepenúltima e a penúltima, né?
1: Isso, aí vê o gol, vai jogar com o Maringá. Pega a Ferroviária, depois sai, depois volta.
2: Começou até a vender ingresso, viu, pro jogo da Ferroviária.
1: Olha aí. Não, mas aí pode vender. O horário mudar não tem problema não, porque aí tem 10 dias para fazer isso. O importante é fugir dessa concorrência. E como você falou aí, na antepenúltima rodada e na penúltima, 2 jogos em casa. Até aí eu quero estar tranquilo em relação à classificação do Santa, viu? E sem emoções para a última rodada, pelo amor de Deus, com a Anápolis, para evitar problema, viu, Vinícius Calado?
2: Exatamente, a expectativa do torcedor, né, Mário? Mas, assim, é natural que nessa rodada, na 17ª, 18ª, tenha ainda uma quantidade considerável de vagas, né, para se confirmar de classificação. Mas você chegando ali, dentro do G8, no bolo, tendo 2 jogos consecutivos em casa, restando 3 rodadas,
1: isso,
2: é uma situação, assim, que não é das piores, é algo até interessante. Então, é o Santa chegar bem e numa curva ascendente de confiança para essa sequência de 2 partidas em casa. Algo fora disso, aí sim vai ser uma decepção para o torcedor, mas é focar o que o Christian de Souza disse na apresentação dele. Ele não faz projeção nem de curto, nem de médio, nem de longo prazo. É de curtíssimo prazo. É sempre o jogo seguinte. Então, aí pensando dessa maneira, está dando certo. E o torcedor, que tem ciência de que o futebol, o desempenho, ainda não é o que se espera, mas o resultado está acontecendo, é muito melhor consertar e ajustar vencendo do que com resultado negativo.
1: É, e torcer para que isso mude, porque a gente está vendo aqui a tabela e está aumentando a dificuldade. Ferroviária em casa, sai para pegar o Brusque, depois volta para pegar o Ipiranga de Erechim, depois sai para pegar o Paysandu.
2: Brusque está chamando o jogo onde, Mário?
1: Quem? O Brusque no Augusto Bauer.
2: Tá lá de novo já?
1: Tá lá.
2: Mudaram o sintético, foi?
1: Não que estão resolvendo as coisas lá. Deixa eu ver aqui onde é que ele foi, onde ele fez a última partida dele.
2: Eu acho que não tá no Augusto Bauer, não.
1: Tá não? Deixa eu dar uma olhadinha aqui. É porque mudou o nome, fizeram o nome, name rights, né? E tem um nome aqui, mas é no mesmo lugar. Pelo menos eu...
2: Aí é.
1: É, pelo menos eu vi isso aqui, né? Aí, veja, Brusque, depois... Tem aí o time do Ipiranga em casa, sai para pegar, olha a dificuldade, Paysandu em Belém, meu amigo, na 13ª, em casa o Ituano, já aumentou a dificuldade, tá vendo? Na 14ª, Barra Fora, na 15ª, tem aqui o Figueirense em casa, aí vem a 16ª, Botafogo da Paraíba em João Pessoa, aí vem 2 jogos em casa, 17ª, Maranhão, 18ª, Caxias, e a última rodada é contra o time do Anápolis. O Brasil começa dia 13, não é isso? A Copa do Mundo?
2: É, tu vai curtir o dia dos namorados, no outro dia tem o Brasil.
1: Não, peraí, agora eu tô vendo aqui que...
2: Você vai curtir, não é, Marcos?
1: Sim, tudo bem, mas o Brasil joga dia 13 e tem um jogo marcado aqui dia 13. Vai ser uma maravilha. Mas acho que aqui e, a CBF...
2: Jogo de quem? Jogo de quem? Do Santa?
1: Brusque e Santa. No dia do Brasil,
2: meu amigo, esses jogos aí, o cabo que não correr atrás pra trocar a data, aí é loucura.
1: Não, aí a CBF tem que desmembrar isso aí e ajustar pra evitar.
2: Eu já acho pouco inteligente, né? Eu sei que tem um calendário aí que da gente é um calendário muito.
1: Mas tem data.
2: Puxado e troncho e tal.
1: Era pra parar tudo.
2: Você numa Copa do Mundo de 4 em 4 anos. Essa vai ser 3 anos e meio após, né? Porque o do Catar foi em dezembro, mas
1: sim.
2: A gente entendeu, né? De 4 em 4 anos. você ter o jogo e não ter a capacidade de tirar os jogos do dia da seleção brasileira em campo, vou lhe contar, viu?
1: Não, era pra parar tudo. Era pra parar a Série A, como vai parar a Série B, Série C, Série D.
2: Rapaz, não vai ter no, o torcedor do Santa Cruz, do Sport, do Náutico, que o time jogar nesse dia um jogo comum, o cara vai dizer, peraí, vou me juntar com a família e vou ver o Brasil.
1: É, claro, vai ser muito mais fácil fazer isso. Quem você vai conversar daqui a pouquinho, que será seu convidado?
2: Mário, a gente antes pode passar rapidinho a arbitragem?
1: Pode sim, Vinícius.
2: Só pra gente, antes de falar o nosso convidado, a arbitragem, o trio será de São Paulo, o comando do apito será de Fabiano Monteiro dos Santos, o assistente 1, Rafael de Albuquerque Lima, o assistente 1, o 2, Denis Matheus Afonso Ferreira. Repito, trio de São Paulo. Quarto árbitro do Paraná, Diego Juan da Silva. Essa arbitragem para Maringá e Santa Cruz no estádio Willie Davids, 7h30 da noite, ia dizer 3h30. 7h30 da noite do próximo sábado, oitava rodada da Série C. Daqui a pouco, Mário, a gente vai escutar o técnico do Santa Cruz, o Christian de Souza, que vai trazer aqui o posicionamento que deu muito o que falar e está dando ainda durante a semana a resposta à nossa pergunta sobre os centroavantes do Santa Cruz. E ele disse que o Santa, na visão dele, tem os três melhores da Série C.
1: Júlio está lá no Maringá ainda ou já pegou o beco?
2: Não, Júlio estava emprestado ao Uberlândia.
1: Ah, foi para o Uberlândia, né?
2: É que isso, o Júlio que foi do Náutico,
1: você fala, né? Quando o Náutico jogou ano passado com o Maringá, ele estava lá. Que ele veio para cá, eu lembro disso. E foi até
2: quem expulso, tá no, acho, quem está, né, no Maringá desde o ano passado, pode até estar há mais tempo, mas no ano passado eu tenho certeza. Tá bem, é o cobrador de pênalti, faz gol. É, Negueba, que jogou no Sport, na Série C de... Eita, 2023, ainda com o Enderson. Foi uma das contratações do Sport em meio àquela janela do meio do ano. Ele estava no Confiança. Ele fez até gol no Náutico ano passado. O Negueba cobrando pênalti aqui nos Aflitos. Deixa eu só ver se ele está. Ele estava bem em artilharia. Aí, tá vendo? Ele está com.
1: Um dos artilheiros do campeonato,
2: Negueba. Negueba tem 3 gols. O artilheiro é Adrianinho do Brusque com 4. Tá lá por cima. É olho nele, viu?
1: É, tem que se ligar, tem que se ligar. Valeu, então daqui a pouco você volta com o seu convidado técnico, Christian de Souza. Até daqui a pouco, viu, Vinícius?
2: Fechou, Mário. Um abraço.
1: Um abraço. São 18 horas e 23 minutos na TMC. Segue o jogo. Agora o destaque é para o Leão da Ilha do Retiro. Ônibus da torcida atacado na saída da Arena Castelão. Isso não muda nunca, Carlos Miguel. Um abraço, boa noite, amigo.
0: Oi, Mário. Um abraço para você, para todo mundo ligado aqui na TMC. Ótima quinta-feira para todos os nossos ouvintes, para toda a nossa equipe. Mário, mais uma vez, né, Mário? Ontem o Sport jogou, venceu a equipe do Fortaleza por 2-1. Colocou o Leão uma patinha, vamos dizer assim, na final da Copa do Nordeste, e o jogo da volta acontece na semana que vem, Ilha do Retiro, 9h30 da noite. Tá? A gente, já a gente fala um pouco mais do jogo naquela resenha legal de falar de futebol. Mas, infelizmente, esse fato lamentável foi registrado. E hoje à tarde, o Sport publicou uma nota oficial repudiando o que aconteceu na saída de alguns torcedores que estavam em um ônibus fretado que viria para a capital pernambucana e acabou sendo atingido por pedradas. O Sport emitiu uma nota, a nota é curta, dá para ler na íntegra aqui, mas esse ataque acabou acontecendo e o Sport não tem informação sobre pessoas que porventura ficaram feridas neste ataque. Mas o portal NE45... postou imagens do veículo danificado. Alguns torcedores, diz a matéria, que ficaram feridos. Eu até estou colocando também, dando o devido crédito, essas imagens nas minhas redes sociais, Mário, porque aí o torcedor rubro-negro, se quiser dar uma acompanhada, tem lá. E aí, de acordo com o portal, essa matéria, esse incidente aconteceu na BR, já no retorno para o Recife. E cerca de 20 a 30 torcedores rubro-negros estavam dentro deste ônibus quando esse incidente aconteceu por volta de 1h da manhã. Não havia escolta da polícia. E quem estava no ônibus, segundo as testemunhas, né, os passageiros, torcedores, vamos chamar assim, a intenção era realmente de atacar o ônibus que trazia a torcida rubro-negra de volta à capital pernambucana. Um torcedor que estava na janela teria se machucado mais gravemente. O Sport não diz isso na nota, é uma apuração do portal NE45, e outros torcedores que estavam presentes também acabaram se machucando por conta dos vidros que ficaram estilhaçados. O Sport emitiu uma nota oficial que diz o seguinte: o Sport Clube do Recife repudia veementemente os ataques sofridos pelos ônibus da torcida do Sport quando voltava do jogo contra a equipe do Fortaleza pela semifinal da Copa do Nordeste, ocorrido na noite da última quarta-feira na capital cearense. O clube reitera que vai tomar as devidas providências com o intuito de proteger todos os rubro-negros que acompanharam o jogo e acompanham o esporte por todo o Brasil. A princípio, o esporte vai acionar a Secretaria de Defesa Social do Ceará, onde o fato aconteceu, além de solicitar providências também por parte da Confederação Brasileira de Futebol, a CBF, para que fatos como esses, que mancham a história do futebol, não voltem a acontecer. É o que diz a nota do Sport Clube do Recife. Agora, Mário, infelizmente não é a primeira vez que isso acontece. Em fevereiro de 2024, o Sport e Fortaleza se enfrentaram na Arena de Pernambuco e na saída, o ônibus do Fortaleza, com a delegação, com os jogadores, com o staff do clube, o ônibus foi atacado com várias pedradas. E 6 pessoas, entre elas jogadores do Fortaleza, ficaram feridos naquela ocasião, precisaram serem socorridos para um hospital particular aqui na capital pernambucana naquela época, naquela noite, madrugada, e em seguida prestaram queixa na delegacia da Polícia Civil, o que acabou gerando um inquérito policial e torcedores, alguns dias depois, foram detidos e indiciados por aquele incidente que aconteceu na BR-232. Você lembra, né, Mário?
1: Lembro sim. Infelizmente, no jogo contra o Fortaleza também, né?
0: Exatamente. Então, assim, acaba que acontecendo mais uma vez, só que desta vez as vítimas foram torcedores do Sport Clube do Recife.
1: E a gente fica aqui, né, Miguel, numa torcida para que esse tipo de ação não aconteça. Quando aconteceu na Arena, o que disseram, não, é porque é afastado da cidade. E a Arena Castelão é afastada da cidade, é onde? É praticamente no centro, não é isso? A movimentação é muito grande ali, né? E era algo que poderia acontecer em uma outra oportunidade, porque não é a primeira vez que o Sport enfrenta Fortaleza, depois dos incidentes que aconteceram aqui, tanto aqui na ilha como na arena. Mas piorou a situação pelo resultado, pela derrota. Aí aqueles que se dizem torcedores, que não, para mim não são torcedores, são vândalos, né? Vão para fazer esse tipo de baderna e esse tipo de bagunça que, infelizmente, tem que acabar. Agora ninguém sabe como vai acabar. Aí o torcedor que sai, o torcedor de verdade, viu? Não é de mentira não, de verdade. Que vai pra lá, pra assistir o jogo, entra no ônibus desse, amigo, um abraço. E se for ônibus de organizada, aí lascou, foi todo mundo. Time já treinou visando o jogo contra o Juventude. Pra mim, o jogo muito difícil pro Sport no sábado, viu, Miguel? Lá no Alfredo Jaconi.
0: Só para arrematar essa questão, Mário, é bom que isso já dá um alerta às autoridades, porque quarta-feira tem jogo aqui, né, Mário? E vamos ter as duas torcidas, tanto a do Sport, que deve lotar a Ilha do Retiro, como também o tobogã do placar lotado de torcedores do Fortaleza, que vêm do Ceará, logicamente, ou que moram aqui no Recife, ou estados vizinhos, para acompanhar essa partida. Então é mais um alerta aí para que esses incidentes não voltem a se repetir, desta vez no estado de Pernambuco, né?
1: Verdade, a gente torce para que isso acabe. Agora, tem que ter nota de Polícia Militar do Ceará, tem que ter nota de Pernambuco, e precisa se entender e sempre reforçar quando os dois jogarem, quando o Ceará também vinha para cá, porque teve uma época que até o presidente da federação lá do Ceará pediu para não ter jogo entre Sport Ceará ou Fortaleza aqui no Recife, que fosse em outro lugar. Você lembra disso, não lembra?
0: Lembro, foi logo depois do incidente, né?
1: Mas isso não vai resolver, porque o cara que briga aqui vai querer brigar em João Pessoa, vai querer brigar em Maceió, sabe como é que é, né? Aí fica difícil também, Miguel.
0: Olha, vamos lá, tentar falar de campo e bola, isso, né? O Sport já voltou a trabalhar hoje, trabalhos na academia, para quem não jogou 60 minutos ou quem não entrou em campo, teve já trabalho com bola, e agora o pensamento volta à Série B do Campeonato Brasileiro, porque sábado o Alfredo Jaconi tem Sport e Juventude. Esse jogo que vai acontecer 8h30 da noite, Mário. Então, o Sport acaba que emendando um jogo no outro, uma viagem na outra praticamente, e vai ter o desgaste físico, mas não deve poupar ninguém, não. Time que atuou ontem pode ser o mesmo que atue no próximo sábado. Mas tem a volta aí do Barleta, que já cumpriu suspensão pelo terceiro amarelo, e também o Marcelo Aju, que cumpriu a suspensão realmente pelo cartão vermelho também no jogo passado. Agora, quem deve continuar de fora, o Gustavo Maia, com um edema no joelho, e também o Marlon, porque o Marlon sofreu uma lesão e foi no jogo contra o CRB, que ele começou de frente ali e acabou se machucando com 11 minutos de jogo, foi substituído pelo Gustavo Maia, que também saiu machucado ali com edema no joelho. Então os dois estão fora da partida.
1: Agora, Miguel, Márcio Goiano ressalta entrega dos jogadores na vitória fora de casa. Depois daquele gol do Fortaleza, foi um bombardeio do Fortaleza, nem parecia que era o Sport, viu?
0: E olha que o Carpini, o Thiago Carpini, técnico do Fortaleza, na entrevista coletiva, Mário, ele disse que o time não jogou a toalha, não. E botou uma frase que chamou até a atenção. Abre aspas para o Carpini. Tá tudo em aberto. Ou seja, vai partir para cima do Sport. Lógico que o Márcio Goiano ressaltou aí essa vitória. A entrega do time, principalmente da defesa, em segurar essa pressão do Fortaleza que aconteceu durante boa parte do jogo, né? O Sport atacou menos, mas foi mais letal. O Fortaleza atacou mais, dominou muitos espaços do campo do Sport durante o segundo tempo, principalmente naquela pressão, naquele abafa, mas não conseguiu fazer o gol de empate, mas fez um gol, o que traz para Recife um resultado de, se o Fortaleza vence por 1-0 na Ilha, a decisão vai para os pênaltis. Se o Fortaleza vencer por 2 gols ou mais de diferença, dá a Fortaleza direto na semifinal. E o Sport joga por um simples empate. Estou correto, né, Mário, na minha conta?
1: Tá correto. E detalhe, o Sport, se passar pelo Fortaleza, vai fazer a final em casa, né? Primeiro jogo dia 3... Se tudo acontecer como a gente está imaginando, com vitória no Barradão, segundo jogo na Ilha do Retiro. Para mim, a final é Sport e Vitória.
0: Cadê você com o seu entusiasmo, com a sua... Está me faltando fugir na palavra agora, sua motivação para o ABC chegar a essa final, amigo?
1: Você está querendo que o ABC chegue? Eu quero emoção. A emoção é com Vitória. ABC, não. Quem... Aí vão dizer, ganhou só porque foi o ABC. O ABC, 6-2, vai tirar esse resultado como, hein? Tem não, amigo. Só um milagre.
0: É uma caixinha de surpresa, viu, amigo?
1: Então você está no mesmo time de Zé do Carmo, né? Que o ABC...
0: Zé do Carmo acredita,
1: Ele disse ontem aqui que acredita que o ABC vai reverter 6-2. Peraí, poxa.
0: Peraí. É porque Zé passou por lá, né? Zé tem...
1: Aí tem que ser. Tem que fazer 4 gols para ir para pênalti. Não é isso?
0: É nossa chapa, Mário. Pare com isso.
1: Vai estar no São João, na Chapadrilha, lá em. É onde, Júlio? No IPSEP. É no IPSEP.
0: Júlia que sabe?
1: É Júlia que disse a mim na programação aqui, depois vai dizer. Né? Então é isso. O ABC dificilmente vai conseguir. Eu coloco Vitória na final. E aí, Sport, não me decepcione, pelo amor de Deus, viu? Tem que dar Leão! Nesse jogo aí, viu, Petrucci? Tem que dar Leão contra o... Leão contra o Leão, né? Lá no Barra
0: do Mário, lá é Leão.
1: Leão da Barra e Leão da Ilha. E o Lion, que é o Leão lá do Fortaleza.
0: Isso. Doutor. Tu quer que vença aqui, Leão?
1: O Leão da Ilha do Retiro.
0: Sei.
1: Pra ser campeão. Precisamos de mais um título de Copa do Nordeste. Precisamos, eu digo, o estado de Pernambuco, o futebol de Pernambuco. Eu sou representante do esporte com E. Esportes, de um modo geral. Vamos, Leão, que tá chegando a hora.
0: Dá pra... comédia,
1: tô fora. Esse jogo de sábado contra o Juventude, ele não vai poupar, não. Não tem nem por que poupar, né, Miguel?
0: Não, deve ser força máxima, a não ser que aconteça aí alguém que tenha sentido alguma dor e não tenha condições clínicas de jogo, mas o time pode ser praticamente o mesmo. Se mudar alguma peça, Mário, se mudar alguma peça... Talvez o Yuri Castilho no lugar do Cleison, né? E aí dá aquele miguelão lá, não, a gente vai dar uma segurada aqui no Cleison pro desgaste físico de muitas partidas, mas a gente sabe que o Cleison corre, é um jogador esforçado, mas realmente deixa a desejar em todas as análises que a gente vê do time do Sport Clube do Recife. O Yuri Castilho, para mim, ele tem uma finalização melhor do que a do próprio Cleison, né? Mas, logicamente, o Yuri Castilho passou por uma lesão recentemente, então vai ganhando minutagem aos poucos. E o Cleison, ele tem uma característica de jogo que agrada ao Márcio Goiano. Ele prende a bola no campo adversário, ele consegue fazer o cruzamento ali no último terço do campo, chega até a linha de fundo, atrai a marcação e acaba liberando os outros dois pontas, quer dizer, o ponta e o centroavante. Então, tem algumas características de jogo no Cleison que agrada muito o Márcio Goiano, e ele sempre ressalta isso, né? Mas o torcedor fica realmente na bronca com algumas peças que existem no time do Sport. Por falar em peças, Mário, o Perotti ontem fez 2 gols, né? E o Sport agora está iniciando conversas para que o contrato dele seja efetivado e ser renovado e de forma definitiva no Sport Clube do Recife. O Sport já contactou aí a Chapecoense, né? Que detém os direitos do atleta até o final da temporada. E o Perotti está em uma grande fase no Sport Clube do Recife desde que chegou no início da temporada. Essa operação do contrato de Perotti precisa ser resolvida com a equipe catarinense, porque ele tem um vínculo com a Chapecoense que se encerra dia 30 de novembro deste ano. É a mesma data do encerramento do empréstimo dele ao Sport. 30 de novembro, ele acaba com a Chapecoense o contrato, 30 de novembro ele acaba o empréstimo dele com o Sport Clube do Recife. Então o Sport está tentando aí se antecipar, de acordo inclusive com o jornalista Rodrigo Goulart, que é lá da Rádio Chapecó, inicialmente ele que publicou essa informação, e não tem, segundo o jornalista, nenhuma cláusula de renovação automática ou prioridade em relação à Chapecoense. Ou seja, o Sport pode realmente partir para cima nessa contratação, e vamos ver se a Chapecoense realmente entra num acordo com o Sport para que o Sport tenha o jogador e fique em definitivo na Ilha do Retiro.
1: E outra, Miguel, o Sport tem Juventude fora sábado, quarta Fortaleza para depois ter o Clássico. O Sport pegou 2 competições aí, né, entre esse Clássico. Enquanto o Náutico joga amanhã, só vai jogar no dia 30, o Náutico está descansado. Mas ele está no ritmo daquele. Claro que se não puder escalar o jogador por contusão ou por suspensão, está dentro do cronograma. Agora, se precisar, não é para colocar time em reserva nem misto, não. É para colocar força máxima. Porque vai precisar ganhar do Juventude para se recuperar do resultado negativo com o CRB. Eu, nas minhas contas, eu não coloquei aqui o Sport perdendo para o CRB. Eu coloquei o Sport ganhando e, no mínimo, empatando com o Juventude, podendo até perder. Ah, poxa, o Juventude joga em casa, é um time que vai exigir mais, mas aí o Sport vai e prega uma surpresa. Perde pro CRB, aí muitos torcedores, tá vendo? Perdeu pro CRB, vai perder pro Fortaleza. Aí o Sport vai e ganha de Fortaleza. Ah, mas não jogou bem, não interessa. Ganhou, tá com a vantagem e joga pelo empate em casa contra o Fortaleza na quarta-feira. Mas pro Juventude, não. Tem que ganhar o jogo. Se quiser

0: joga no meio de semana em casa, mas volta de viagem da região sul do país. Então, isso, logicamente, que esse desgaste conta muito. E vai prejudicar muito ainda o Sport no meio de semana contra a própria Fortaleza, onde o Sport precisa de um resultado positivo para chegar à final. Mas, diante do clássico, eu acredito que jogador supera desgaste físico, supera viagem, os caras vão comer a bola até para manter aquela rivalidade que a gente sabe que é muito bacana nos clássicos aqui no estado de Pernambuco. Ainda mais se tratando de um clássico pernambucano na Série B do Brasileiro.
1: Quem vai ser seu convidado daqui a pouco, Miguel?
0: Márcio Goiano, ele fala já das próximas projeções, né? Nem dá tempo de comemorar a vitória diante do Fortaleza. Já tem que virar a chave para a Série B, já pensa na viagem, logística e treinamentos.
1: Já jantou ou ainda vai jantar? São 6h42, né? Ainda é cedo?
0: Não, jantar não, meu amigo. Tá cedo ainda. Tem o debate já já, né? Tô no
1: Ah, é
0: debate.
1: verdade. Essa hora é happy hour, é que chama, né?
0: Ux. Vou dizer com quem eu vou fazer o
1: Não,
0: happy
1: tenha calma. Tenha calma, bandeira branca, viu? São 18h42. Seguimos aqui no Bola na Rede TMC. Agora é a vez do Náutico, que joga amanhã, enfrentando o Cuiabá nos aflitos. Juninho e Saraiva estão fora do duelo de amanhã. E Derek segue sendo dúvida. Cuiabá não está bem no campeonato. Se o Náutico ganhar, dependendo de Atlético Goianiense, que recebe o São Bernardo, nem o Atlético é o São Bernardo. Se o São Bernardo empatar, o Náutico ganhar, o Náutico vai terminar a rodada na liderança. Um abraço, boa noite, Moisés Oliveira.
2: Um abraço, grande Mário. Um abraço para você, para o Miguel, Vinícius, né? Grande Sérgio e todos os ouvintes ligados aqui no nosso Bola na Rede, nesta quinta-feira, né? O dia que antecede aí a partida do Náutico contra a equipe do Cuiabá. E realmente o Saraiva e o Juninho estão fora, né? A gente trazia ontem que esses atletas estavam na transição física e era pouco provável que estariam à disposição. Hoje o Hélio dos Anjos confirmou a ausência dos dois atletas. Derek, é bom lembrar que o Derek foi substituído, né, no jogo passado, fez o gol de empate, sentiu ali a posterior da coxa esquerda e foi substituído. O Paulo Sérgio entrou no seu lugar. E ontem, a gente já vinha trazendo aqui também que o atleta estava entregue ali à fisioterapia. E o Hélio dos Anjos, hoje, ele meio que quis esconder o jogo, não quis falar sobre a probabilidade do atleta não estar amanhã, né? Mais uma questão de estratégia mesmo, né? Mas assim, Mário, pelo que a gente tem de informação, também vai ser um desfalque amanhã contra a equipe do Cuiabá. Mas claro que isso é um trabalho estratégico, faz parte. O jogo contra o Cuiabá, o Náutico vê como uma oportunidade de engrenar ali, né, uma quinta partida sem perder na competição, conseguir essa terceira vitória em casa. O Náutico já realizou quatro partidas em casa, duas vitórias, duas derrotas. Vai fazer o seu quinto jogo na Série B em casa, na presença do seu torcedor. E o Náutico quer aumentar essa quantidade de vitórias em casa, uma vez que jogando fora, o Náutico venceu mais do que venceu em casa. Então, é uma estratégia do Hélio dos Anjos, mas claro que a gente não pode cravar se realmente o Derek vai estar fora desse duelo de amanhã. Caso se confirme, Paulo Sérgio será o titular, porque é o natural. Paulo Sérgio entrou no jogo passado, fez um dos gols da goleada e é o artilheiro do Náutico, né? São 9 gols nessa temporada em 19 partidas já realizadas, viu, Mário?
1: Como é que está a situação dessa secada aí em relação ao São Bernardo, que vai jogar no domingo com o Atlético Goianiense? Porque por muito pouco ele não perdeu para o América Mineiro em casa, né? E aí conseguiu empatar. Se perde, ajudava, mas não perdeu. Mas o Náutico vai em busca dessa liderança e espera contar com o apoio da torcida. Mas vai secar o São Bernardo e o torcedor está chegando. Tem alguma informação se teremos um bom público, Moisés?
2: Olha, Mário, falando sobre secar, né, o adversário, no caso o São Bernardo, que o Náutico já foi derrotado por essa equipe, essa questão de ligar o secador, Mário, só vai servir se vencer amanhã, né? Porque vencendo, o Náutico assume a liderança. O Náutico vai chegar a 19 pontos, o São Bernardo tem 17, tá? Está na liderança da competição. Então, vencendo,

0: Náutico assume a liderança, pelo menos até o domingo, vai ter que secar ali o São Bernardo. Sobre a venda de ingressos, o Náutico não divulgou nenhuma parcial. O Náutico não divulgou, mas até o momento a procura ainda é baixa. Agora, o torcedor do Náutico, aquele que está ouvindo aqui a nossa TMC, isso não é novidade, tá? O torcedor compra o ingresso muito na hora, né? Faltando ali 1 hora para a partida, 30 minutos, o torcedor vai chegando ali nos aflitos. Agora, a informação que a gente, que não é oficial, porque o Náutico não divulga nenhuma parcial, mas o que a gente tem de apuração é que não chegou ainda 10 mil ingressos vendidos. O horário é às 19 horas, sim, é um horário de pico, por mais que seja um horário bom, né, para você voltar para casa, no dia um sábado, muita gente não trabalha no sábado, descansa ali, pode dormir até mais tarde, mas é um horário de pico, né, Mário? Então, 7 horas da noite, ali na Rosa e Silva, meu amigo, é um caos. Até chegar lá, se você pegar ali a Gaminon, tentando chegar na Rosa e Silva, é uma vida inteira, mas
1: É verdade.
0: a tendência. Isso deve acontecer pelo horário, é que o torcedor chegue ali com o jogo já
1: Em
0: em andamento,
1: andamento,
0: ali
1: é.
0: 10, 15 minutos, por conta do trânsito. Mas acredito que vai chegar na casa ali do passado de 10 mil. Mas até o momento, até onde tem informação, ainda não bateu 10 mil ingressos vendidos de forma antecipada para esse duelo de amanhã, Mário.
1: Adversário do Timbu tem a melhor defesa da competição, mas só venceu um jogo no campeonato. Danou-se, Moisés.
0: É. Engraçado, né, Mário?
1: É.
0: Engraçado não é que o time está empatando muito, né? São 9 jogos realizados, uma vitória, 7 empates, meu amigo. 7, Mário.
1: É.
0: Uma derrota, 4 gols marcados, 4 gols sofridos. Tomou poucos gols, também marcou poucos gols, né? É um time que marca poucos gols. Chegou hoje, por sinal, a capital pernambucana, mas é um time que realmente não tem muitas derrotas, mas os empates acaba deixando o Cuiabá ali na 16ª posição, com 10 pontos conquistados, Mário.
1: É, 10 pontos, viu, Zé do Carmo? 9 jogos, uma vitória, 7 empates e uma derrota. O time tem um saldo de zero, tá com 10 e a zona do rebaixamento tem o Botafogo de Ribeirão Preto com 9 pontos. Tem Londrina 8, Ponte Preta 7. Para mim, Ponte Preta vai cair, né? Londrina, acho que não, mas o América com 3 pontos vai ser difícil. A única pessoa que não encontra dificuldades para sair da Rosa e Silva para lá, para os
0: Sim.
1: aflitos, é o Vibrante, né?
0: É,
1: Porque
0: ele vai a pé, né?
1: ele vai voando, aqui a pé, ele pode ir voando se ele quiser.
0: É, né?
1: Ele anda se ele quiser, mas dá para voar, que é
0: Ô,
1: pertinho
0: Mário.
1: daquela área ali. Pois não.
0: O time do técnico Eduardo Barros deve ter 11 desfalques, meu amigo.
1: Qual o nome do treinador?
0: Eduardo Barros.
1: Quase que era Eládio de Barros. É Eduardo
0: É.
1: Barros. Eduardo Barros. É o show.
0: É muita gente no DM, viu, Mário?
1: Meu
0: Lucas
1: Deus do
0: Ribeiro,
1: céu.
0: Nicolas Careca, Sander, Loura, Paulo Henrique, Tavinho, Luiz, toda essa galera tá no DM. Na
1: Eita,
0: transmissão e não
1: time.
0: se recuperaram, Eduardo Brock, Gabriel Bahia, Diego Matias e tem também o Railan, que é lateral direito, sentiu no aquecimento contra a equipe do Novo Horizontino, no empate em 0x0, e foi poupado da partida. E pode ficar fora também desse duelo. No seu lugar, o Neto Paraíba deve assumir essa titularidade. Mas é muita gente no DM, viu? DM tá cheio lá no Dourado, viu, Mário?
1: É bronca, é bronca.
0: Tô bravo, hein?
1: Quem você vai ouvir daqui a pouquinho?
0: Isso, daqui a pouquinho a gente vai ouvir ele, viu, Mário?
1: Quem?
0: Hélio dos Anjos.
1: Ah, nunca mais tinha ouvido aqui
0: Hélio
1: ele
0: dos
1: falando.
0: Anjos falou mesmo hoje na coletiva.
1: Foi bom, mas nunca mais eu tinha ouvido a voz de Hélio dos Anjos aqui.
0: E foi?
1: Foi, foi.
0: Tá com saudade dele,
1: Não, tô falando, ele falou quando aqui, você lembra não?
0: é? Ultimamente, o Guilherme tem falado mais, né?
1: Ah, sim, não, mas é
0: O
1: normal, né?
0: Guilherme tem sido escolhido pela assessoria de imprensa, né?
1: E agora
0: Mesmo no
1: foi Hélio.
0: pré-jogo,
1: Sim,
0: no
1: sim.
0: pós-jogo, na coletiva lá, na imprensa, pós-partida, o Guilherme está indo para a coletiva.
1: Certo. Então hoje é Hélio. Amanhã tem coletiva, não, né?
0: Não,
1: Ah,
0: amanhã tem
1: amanhã é o jogo,
0: convidado.
1: rapaz. Eu tô
0: Amanhã é o
1: ficando
0: jogo,
1: doido.
0: né,
1: É
0: irmão?
1: verdade, é verdade.
0: Ah, vai estar onde, Mara,
1: Desculpe.
0: amanhã?
1: Estarei
0: Compraste o
1: aqui.
0: ingresso?
1: Estarei aqui no meu velho e querido banco.
0: Zé, compra o
1: Aqui.
0: ingresso para Mário,
1: Não,
0: que ele
1: tô
0: está doido para ir
1: fora.
0: para o jogo.
1: Não, eu tenho, graças a Deus, no futebol pernambucano, de um modo geral, eu tenho livre acesso,
2: São
1: Zé.
2: tantas as
1: Eu tô
0: emoções.
1: fora.
0: É, eu tô sabendo, Zé, que ele
1: Eu nunca mais fui na
0: comprou.
1: Arena.
0: Ele já garantiu o plano de sócio dele para o ano
1: Não, tô
0: todo.
1: fora, eu sou América.
0: E aí,
1: Nada
0: quando ele não
1: disso.
0: tá por aqui, ele tá na partida, disfarçado.
1: Tô
0: Ele
1: fora.
0: vai de máscara. máscara.
1: Oxe, peraí, menino, tô fora. Até daqui a pouco, Moisés.
0: Até, Mário, valeu.
1: Valeu, 18 horas e 50 minutos na TMC. Daqui a pouco tem muito mais aqui em 92.7.
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1: É uma situação delicada para mim, principalmente, porque quando eu recebo da produção, algumas informações me colocam aqui numa saia justa. Mas ontem, durante a transmissão de Fortaleza 1, Sport 2, perguntado se o Vitória, que venceu o ABC por 6-2, teria alguma chance, Zé do Carmo disse que sim. Que apesar dos 6-2, o ABC, 4 gols, que besteira, vai fazer 4 gols na tal, vai empatar para ir para pênalti, se fizer 5, se classifica direto para a competição. Mas você não está sozinho, Zé, que agora há pouco, sabe quem foi que disse a mesma coisa? Carlos Miguel, torcendo para que o adversário, se o Sport passar para a final, que eu continuo torcendo. Eu estava
3: tirando onda, animal.
1: Ah, foi, mas já entrou aqui, a produção é rápida e rasteira. Aí agora Miguel disse que, vai que o ABC ganha o jogo. Rapaz, pode até ganhar de 1-0. O Vitória pode perder de 3-0. 3. Ele fez 6, vai ficar 6-5. Se ele perder de 4 gols de diferença, 4-0, aí vai pra pênalti, 6-6. Aí 5-0 o ABC. Pá, tudo bem, que futebol, acontece muita coisa, mas eu não acredito. Zé, você já viu isso no futebol de 5 gols, de um time tirar 5 ou 4 gols?
4: Já.
1: Aqui no Brasil, fala do Brasil.
4: No Brasil.
1: Qual foi o jogo? Você lembra?
4: Não, me deu amnésia agora.
1: Ah, então não tem não. Eu começo assim. Para Zé do Carmo, com co-participação de Carlos Miguel, o troféu Prestanão de hoje. Por mais que eu goste do América de Natal, do ABC também, não é verdade? Do futebol potiguar. Alô, seu Beto, no bairro do Tirol, em Natal.
4: Doutor a vinheta. Rego. Hã? Doutor Metterlinck Rego, mais antigo médico em atividade.
1: E é do Ameriquinha, não é isso? É do América de Natal. Aí eu vou perguntar, não é que sou eu que vou dizer não, viu? Vou perguntar aqui a Dona Maria. O ABC vai golear o Vitória e vai se classificar para a final da Copa do Nordeste?
5: Vai não! Ele não vai não!
1: Sem mais perguntas, é brincadeira uma coisa dessa. Um voodoo do vibrante Carlos Eduardo! Aí ele já foi babão de Nadal, já foi. Aí não tem mais nada. Atalanta já pegou o beco, já foi também. Já foi. Portela pegou o beco também. RB Bragantino já mudou o foco. Atletic tá lascado. Vibrante, temos que renovar aqui esse pacote, porque o negócio ultimamente não tá muito legal. Eu tô é fora!
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1: Nova matéria, Sheila Mello.
6: A matéria é nova sim, Paulinho Gogó.
1: Eu estou fora.
6: Tu não tem dinheiro e só vive contando história, né, Mário?
1: Mas o Paulinho Gogó é um ótimo humorista.
6: Vamos ouvir agora o técnico do Santa Cruz, Christian de Souza, que ele destaca na visão dele que o Santa tem os 3 melhores atacantes, centroavantes da Série C de 2026. O treinador também prega cautela, dizendo que chegou para resolver o problema defensivo do Santa e para evoluir ofensivamente demanda um maior tempo.
7: Eu acho que ninguém tem os camisa 9 que o Santa Cruz hoje tem, tá? Na competição. Eu acho que tem um equilíbrio bacana ali de característica, um mais referência, um outro mais de força e um mais de mobilidade, né? Então nós temos essas 3 características, é interessante demais isso. O Thiago hoje fez um jogo a nível tático fantástico, prendeu a bola para nele, ele dá o tempo certo, dá o time certo do pivô ofensivo, depois a gente usa o Heron para puxar contra-ataque, para ser mais efetivo, com mais profundidade. Então, nós temos essa característica. O Quirino também é um jogador interessantíssimo. Ano passado, para mim, foi o melhor 9 da Série C. Foi uma peça fundamental no acesso do Londrina. Então, nós temos, sim, jogadores de boa qualidade. Nós temos jogadores que estão se doando, estão trabalhando muito e muito sério. E ao passar do tempo, óbvio, as questões ofensivas, a gente ganhando em confiança, brigando na parte de cima da tabela, nós vamos finalizar mais. A gente vai criar mais situação para os nossos 9 poderem fazer aquilo que eles mais sabem, que é gol. Então o nosso desafio aqui era chegar e organizar defensivamente a equipe. E os nossos centroavantes estão ajudando nisso e muito, os atacantes estão ajudando muito. Ronald e Everaldo ajudando demais. Marquinhos hoje entrou muito bem. Então, é uma construção, um processo. E a questão ofensiva sempre vai demorar mais. A gente vai precisar de tempo, de sequência, de repetição. E a Série C, ela nos proporciona isso, semanas que se pode trabalhar. Então, eu estou ansioso por isso, para poder trabalhar, e a gente vai evoluir na questão ofensiva. Ainda estamos longe do ideal. Concordo contigo, longe do ideal, mas as coisas vão acontecer.
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1: Nova matéria, Sheila Carvalho.
3: Claro que a matéria é nova, assim, ô Pocahontas.
1: Eita!
3: Ou você prefere ser a Moana?
1: Tô fora, peraí.
3: Ou quer ser a sereia Ariel?
1: Existe isso.
3: Vamos ouvir o técnico Márcio Goiano falando um pouco mais desse resultado positivo de 2-1 diante do Fortaleza, sem muito tempo para virar a chave, né? Porque agora o pensamento já é o Juventude em Caxias contra a equipe gaúcha pela Série B do Campeonato Brasileiro.
8: Acho que é um jogador que se entrega muito, né? Então acaba sendo premiado, né? Se você for ver o preparado a trabalhar, todo mundo se movimentou, todo mundo tocou na bola e conseguimos fazer o primeiro gol com 10 minutos do primeiro tempo. Então sabia de todo o cenário de pressão, o adversário ia pressionar, mas a gente dentro de campo conseguiu se organizar, né? O que a gente sempre cobra com relação ao individual, a diferença com personalidade, com coragem de jogar um jogo grande, difícil. Então a gente fica feliz. É esses momentos que fazem com que a gente possa crescer na competição, né? Então, historicamente, são resultados que fazem, né, com que a gente acredite. E eu sempre falo para os atletas, né, que eu vou enaltecer o adversário, vou falar da qualidade do adversário, mas a nossa equipe tem qualidade também. Vimos também fazer sempre grandes jogos. Fizemos um grande jogo hoje. Fizemos o gol no início do segundo tempo. Então, sabíamos o que ia encontrar. Falamos no intervalo algumas situações que poderiam acontecer com relação à mudança de estrutura tática do adversário. Acabou acontecendo, né? Ele tirou os do adversário. Acabou acontecendo, né? Ele tirou um zagueiro. Jogou no 4-3-3, vamos colocar dessa forma. Aproximou muito do atacante. Então a gente já tinha posicionado o Zé Lucas nesse posicionamento em frente dos dois zagueiros, né? E acabou tendo esse encaixe no Vitinho. Posteriormente, quando a gente vê, quando você fala três volantes, né? Lógico, de característica sim, mas jogadores com qualidade, né? Zé Lucas, um jogador que mais de muita personalidade. O Iago, um tempo sem mais, também foi um jogador importante, conseguiu também manter esse nosso domínio. E o próprio Biel é um jogador que tem essa transição, tem essa qualidade. Então a gente fica feliz por esses jogadores. Cleison também fez um grande jogo, o Barleta também fez um grande jogo. Então acho que o contexto em geral foi muito positivo, né? Se a gente conseguir manter esse alto nível, né, que hoje, a gente fica muito esperançoso com relação às próximas partidas.
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1: Nova matéria, Daniela Mercury.
0: A matéria nova sim, Zé Curubu.
1: Eita!
0: Você quer ser o Zé Curubu ou o próprio Pica-Pau?
1: Tô fora.
0: Gostou, né, Mário?
1: Doutor.
0: Meu sonho é ser o Pica-Pau.
1: Tô fora, você é Lourenço.
0: Olha, vamos ouvir o treinador Hélio dos Anjos, porque ele destaca que não está pensando no esporte. Confronto que acontece na próxima sexta-feira. Está pensando no Cuiabá. Além disso, destaca, claro, a partida de amanhã. Fala também sobre os pendurados. O Náutico que tem 6 jogadores pendurados para esse confronto, além também da comissão técnica. Tanto o Guilherme dos Anjos como o Hélio dos Anjos estão pendurados para esse confronto de amanhã.
9: Nós não temos estratégia para jogo contra o Sport. Nós temos estratégia para jogo contra o Cuiabá. Não vamos mudar nada de comportamento. Só para te falar a verdade, hoje é véspera de jogo. Eu não conversei com nenhum jogador, não conversamos em grupo sobre tópicos relacionados a cartão amarelo, relacionado a qualquer consequência desse jogo para o jogo contra o Sport. Não existe isso. Nós temos uma etapa muito importante, importantíssima, que é essa etapa do Cuiabá, e nós vamos viver como estamos vivendo, único e exclusivamente para esse jogo. Nem mesmo a arbitragem que já foi definida da Edna, me chama a atenção para questões dos cartões amarelos. Eu acho que é uma competição que acumula, sim, cartões, isso é natural, e nós estamos preparando para o jogo do Cuiabá. Eu acredito que eu vou continuar mantendo a minha linha de trabalho em relação a que eu nunca vai existir desfalque aqui no clube. Nunca vai, nós vamos para uma semana que perdemos A, B ou C, e isso vai ser colocado que é um problema. Eu acho que nós temos condições de solucionar qualquer tipo de problema que acontecer nesse jogo para a sequência da competição. E o mais importante é fazer a semana que nós estamos fazendo, totalmente focada, totalmente ligada, totalmente envolvido com esse jogo, porque o Cuiabá, na divisão, tem tradição. É um time que vem dificultando o máximo aos adversários em relação à parte defensiva. Tem um conjunto experiente, esse rapaz que trabalha como treinador do Cuiabá, o Eduardo, é um rapaz inteligente, é um rapaz que tem uma linha de trabalho positiva, e nós esperamos mesmo é que a gente consiga jogar o que nós estamos jogando e, em consequência disso, a gente ter um resultado positivo e depois nós vamos pensar no restante do campeonato.
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1: Agora são 7 da noite, 1 minuto, final aqui da primeira parte do Bola na Rede TMC. Uma parada rápida e na volta tem Vitor Araújo, tem Carlos Miguel e Zé do Carmo no Bola na Rede Debate. A gente volta amanhã, se Deus quiser, aqui em 92.7. 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
2: 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Na Zona Oeste do Recife, trânsito complicado no sentido subúrbio da Avenida Doutor José Rufino entre o bairro e Coqueiral. Mesmo assim, essa é a melhor rota para você que vai de Areias para Cavaleiro. Em Olinda, Avenida Panordestina, tem trânsito complicado no sentido paulista entre Ouro Preto e Jardim Fragoso. Você quer chegar em Jardim Atlântico, tá na Panordestina agora? A melhor opção é pegar a Avenida Chico Sainz nos Butrins e a Avenida Carlos de Lima Cavalcante tem trânsito melhor no momento. 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
8: Muito bem, estamos de volta aqui no Bola na Rede. Agora são 7 da noite mais 10 minutos com o nosso debate aqui no Bola na Rede, pela Transamérica Media Company, TMC, para todo o Brasil pelos aplicativos de áudio e aqui no Recife 92,7. Hoje, no nosso debate, bem recheado por sinal, nós temos aqui a presença ilustre do meu amigo Vitor Araújo, locutor Emoção. Fala, Vitinho, tudo bem? Boa noite, amigo.
9: Ô Miguel, tudo certo? Um abraço, boa noite para você, boa noite para todo mundo ligado aqui no Bola na Rede. Ô Miguel, amanhã Náutico e Cuiabá, eu tô de olho nesse jogo porque acho que o Náutico não pode repetir o erro que o Sport apresentou na última rodada do Brasileirão. Oportunidade para liderar, joga em casa contra um time que está na parte de baixo da classificação. Com todo respeito, é fazer o que fez contra o América, afundar os caras e ficar lá na ponta da classificação, Miguel.
8: É verdade. E meu amigo Zé do Carmo, nosso ídolo aqui da nossa equipe, meu ídolo Zé. Alô, Zé! Boa noite, amigo.
10: Boa noite, meu querido Carlos Miguel. Boa noite, grande Vitor Araújo. Boa noite, Serginho. Rapaz. Boa noite, ouvintes TMC. Meu querido Mário Júnior também, tá na área.
9: Grande Zé, um abraço, Zé.
10: Beleza, meu querido. Na verdade, a gente ontem vimos um time cirúrgico, né? Podemos assim falar. As oportunidades que o Sport teve, eu digo, até fazer o segundo gol, ele estava tranquilo nesse sentido, né? Claro que perdeu mais uns 2 gols, mas faz parte do métier. Esse é o meu destaque, né? Para falarmos um pouquinho sobre... Não é? A maneira como o Sport conseguiu vencer o time do Fortaleza depois de 41 anos. Se eu tiver errado, vocês me corrijam, tá?
8: 46.
10: Vixe, 46 anos é ano demais, velho. É ano demais.
8: velho, 46, tabu quebrado. Mário ainda está na casa, Mário?
10: Ele foi fazer um hat fly on eye com Excuse Me Here.
8: Excuse Me Here, que coisa boa, maravilha. Com a produção técnica do nosso Sérgio Nascimento, vamos tocando aqui o nosso Bola na Rede. Ô, Vitor, de novo tivemos cenas aí lamentáveis, né? Incidente com o ônibus da torcida do Sport. Um ônibus que voltava aí para Recife, né? Depois do jogo de ontem. E sabe o que me parece, Vitor? É até difícil a gente falar para não parecer que estamos aqui incentivando ou instigando a violência. Mas ficou claro, assim, que é uma retaliação, né? Fevereiro de 2024 aconteceu com o ônibus do Fortaleza, do clube, da instituição Fortaleza. Jogadores ficaram feridos, alguns torcedores foram indiciados, né? Reconhecidos, investigados e foram indiciados, alguns presos. E dessa vez aconteceu de novo. Só que, Vitor, esse problema não para aí. Semana que vem tem jogo de novo. Aí, infelizmente, começam aquelas especulações e aquela expectativa, infelizmente, negativa de que tenhamos de novo cenas lamentáveis aqui por conta do... Ah, aconteceu lá, vai ter revide, vai ter resposta. E eu já fiz até um alerta aqui nas redes sociais agora há pouco, Vitor, dizendo o seguinte, as autoridades do estado de Pernambuco, elas precisam... monitorar isso para antever esse problema, para se antecipar a esses episódios e tentar evitar que mais uma vez tenhamos fatos que manchem a história do nosso futebol, Vitor.
9: É, Miguel, na verdade as autoridades nem precisam antever, porque nós já estamos aqui alertando isso, né? Eles precisam se antecipar, eles têm que agir com prevenção, eles têm que agir com inteligência, de repente até com algum infiltrado, né? Porque é assim que você consegue os detalhes de uma possível retaliação para que a polícia esteja no local ou, de repente, faça a prisão, né, de qualquer tipo de movimento criminoso antes que ele venha a ser perpetrado, perdão, né, que ele possa vir a acontecer, de fato. Infelizmente, né, isso é uma realidade. Não sei se o ônibus em questão era de organizada ou não. Agora, é fundamental que a gente faça uma análise mais ampla no sentido da discussão sobre a violência, né? Para aqueles que sustentam a ideia, né, de que alguma coisa pode ser resolvida a partir da força e da violência. Porque violência só gera violência. Então, veja, você comete um ato criminoso como aquele que aconteceu contra o Fortaleza, você tem a ação das autoridades, mas aquilo ficou lá, registrado na cabeça dos indivíduos, que querem devolver com violência, e devolveram com violência. E aí você tem já a possibilidade de eventos nesse futuro jogo. Quer dizer, é uma cadeia de eventos sem fim. Alguém tem que pôr fim a isso. A gente, enquanto sociedade, tem que discutir, entender, se conscientizar que esse não é o caminho. Então não dá para depois ficar dizendo, ah, tem que bater, tem que, o negócio é bater mesmo, é resolver assim. Isso não ajuda, isso não vai resolver nada. Violência é isso, é um ciclo sem fim. Então ou a gente põe fim a isso com mudança social, porque não passa só pelas autoridades. As autoridades têm que agir, têm que agir. Tem que antecipar, tem que antecipar. Tem que prender o que for criminoso, tem que prender. Mas se a nossa sociedade não tiver a consciência de que violência não resolve nada, que estádio de futebol e adjacências não são terra de ninguém, não há um salvo conduto para qualquer tipo de postura, inclusive postura criminosa, não há. As regras que valem no dia a dia, em qualquer parte da cidade, do país, valem dentro do estádio, valem nos arredores. Então, se a gente não tiver isso consciente, se a gente não trabalhar isso, sabe? E parar com isso, de achar que é isso mesmo, futebol é porrada, é disputa, é assim, vai acontecer, vai continuar acontecendo. Então, a gente tem que interromper isso enquanto sociedade, tá? Entendendo que violência só gera violência, que não é isso, não vale tudo, não vale tudo, é um jogo, é um esporte, é entretenimento, há dedicação, há trabalho, é negócio, mas é ali dentro do campo que se resolve, dentro das regras. E quem vai acompanhar para se divertir, vai acompanhar porque aquilo tem significado para a vida do indivíduo, o time dele faz parte da história dele, da identidade dele, de quem ele é, de onde ele vem, de como ele vê o mundo. Mas não é para violência. Tá? Não é para... Ah, eu estou estressado e aqui eu posso gritar, empurrar, bater, jogar pedra, jogar sandália, jogar rádio. Não, não. Se você faz isso no meio da rua, você vai preso. O que você acha que pode fazer isso no campo? Não pode. Tá? Então a gente, como sociedade, tem que discutir isso, tem que estar consciente e agir para que esse tipo de situação seja interrompida. Você, torcedor, torcedora, que visualizar alguém cometendo um ato criminoso dentro do campo, nos arredores do campo, denunciar, o cara tem que ir preso. Porque aí os outros vão vendo a ação pedagógica, falando, isso aqui não é aceitável, não pode ser assim. E a gente interrompe esse ciclo. Então, é fundamental isso que você está dizendo, Miguel. É realmente preocupante. Né? Eu também tenho acompanhado isso, né? Que tem se falado nas redes sociais, estou preocupado, como você e todo mundo. Acho que as autoridades têm que se antecipar, mas essa discussão ela é mais ampla. Ela abrange toda a sociedade. A gente tem que entender que o futebol é um entretenimento, é um esporte. não combina com violência.
8: Zé, queria lhe ouvir também, Zé, e você pode nos dar um testemunho que você já passou pelo futebol do Rio de Janeiro, pelo Vasco da Gama, que também em volta e meia tem casos de violência envolvendo torcidas, né, no Rio de Janeiro. Você tem a vivência do futebol em Portugal, e aí eu queria até seu testemunho para saber como lidar, como a torcida lidar com o futebol na Europa, né, em Portugal, e por onde você passou, e trazer a sua opinião também, porque eu não quero, repito, fazer nenhum tipo de alarde aqui, mas quarta-feira, logicamente, a gente tem um jogo da volta, e vamos ter as duas torcidas aqui, tanto a do Sport, que vai em maior número, a expectativa é que lote a Arena, a Ilha do Retiro, como também vamos ter a torcida do Fortaleza no tobogã do placar, em um bom número ali, porque o torcedor vem para apoiar, principalmente depois que o Carpini chegou para dizer na coletiva que o jogo está em aberto ainda.
10: A gente passou por algumas situações muito delicadas em relação às desorganizadas, né? Porque de organizadas eles não têm nada. Nós passamos por ônibus apedrejado, nós já fomos chegando no estádio e eles vieram peitar a gente. Quando eu estava no CRB, fomos jogar contra a Ponte Preta, e quando lá chegamos, os 5 primeiros jogadores que desceram apanharam, não é, de torcidas desorganizadas. Então são situações que a gente vê que eles têm uma liderança muito grande, principalmente sobre os mais jovens, meninos de 17, 18, 20, não é, meninos novos, os antigos também, mas eles não sabem, não é, exatamente a força que eles têm. Eles têm violência, mas força, não é, de ajudar. Se eles fizessem uma campanha, não é, para arrecadar alimentos, pode ter certeza de que o público traria em bom número para ajudar muita gente que precisa, mas eles não têm esse tipo de pensamento. Eles vão para campo, não é, se ganhar tá tudo bem, se perder vai peitar a gente. Então, já passei por muitas situações delicadas. Tive que, em determinadas situações no Vasco, com a torcida jovem do Vasco, a desorganizada também de lá, ter que mudar de caminho, não é, fazer uma volta de mais de 3 quilômetros para retornar para casa, que eu morava em Copacabana na época, e eu tinha que ir até a Avenida Brasil fazer uma volta danada para chegar no túnel Rebouças e pegar para ir para Copacabana. Não era nada fácil, não é, nesses momentos. E já tive até ameaças também. O cara me chamou lá, o chefe da desorganizada, perguntando por que um jogo estávamos empatando contra a equipe do Bahia dentro de São Januário, e terminou 2-2 esse jogo. Esse jogo, quando terminou, eu mostrei, né, quando fizemos o segundo gol que empatamos, eu mostrei o símbolo do Vasco, dizendo que aqui era Vasco, a gente, não é, jogava com amor e tal, essas coisas todinhas. Aí o cara interpretou de maneira diferente e ficou me esperando lá fora. E disse: o que é que tu mostrou ali pra gente? Tu tá mostrando o quê, hein? O que é que tu tá pensando? Que tu tá onde, rapaz? Aí eu disse assim: não, eu mostrei que aqui é Vasco. Ah, foi isso, tá, senão a gente ia pra porrada aqui agora. Eu disse: que beleza, hein? Rapaz, tá fácil mesmo. Então foram muitas as situações. A torcida a própria torcida do time que você joga, você muitas vezes você não tem como confiar, porque são momentos muito delicados. Os inocentes pagam pelos pecadores. Você sai com a sua família para vir ao estádio e daqui a pouco você está envolvido numa confusão, porque eles proporcionaram esse tipo de situação. Então, são casos assim que são lastimáveis, podemos assim falar, porque os cânticos são bonitos, não é? A vibração é boa, o jogador gosta de vibrar junto com eles, mas quando se trata de, né, de cobranças, não é, são cobranças assim completamente fora do chamado diálogo, não tem nada de diálogo, tem ameaças. Não é? Isso eles sabem fazer muito bem, infelizmente, meu querido Carlos Miguel.
8: Bom, Vamos tentar falar de campo e bola, né? Do jogo de ontem. Ô, Vitor, o Sport, para mim, mais uma vez, voltou a jogar mal. Mas foi letal quando teve a chance de finalizar. E o Fortaleza foi dominante durante boa parte do tempo, do segundo tempo. Fez uma pressão enorme para buscar o gol de empate e pecou nas finalizações. E, logicamente, dá o crédito aqui à defesa do Sport. Benevenuto tirou bola na linha, Thiago Couto fez boas defesas. A leitura do jogo é essa mesmo ou você tem uma visão diferente do que aconteceu ontem?
9: Não, a minha leitura é essa, Miguel. Eu só acrescento que a vitória do Sport está muito em cima de um desempenho individual do Perotti, né? Eu acho que é muito importante, e o Zé pode falar disso melhor do que eu, porque já trabalhou com muitos centroavantes quando jogava, e depois como técnico, auxiliar, coordenador. Veja, esse rapaz está numa fase extraordinária. Se a gente faz a avaliação dos dois gols, né, o nível de dificuldade e de acerto dele nos dois gols, eu acho que chama a atenção. No primeiro gol, quando vem o cruzamento da esquerda, tem dois zagueiros do time do Fortaleza dentro da área. E o Perotti está buscando ali o posicionamento. É bem verdade que os zagueiros não parecem estar muito atentos à movimentação do Perotti, mas a movimentação dele chama atenção, porque ele vai na hora que tem que ir. Sabe aquela coisa? No futebol, o centroavante, ele muitas vezes só tem um toque, dois no máximo. É muito difícil você, dentro da área, no futebol moderno, você ter direito a dar três toques na bola. E quando dá, geralmente é para o lado. Você não consegue finalizar, você não consegue dar continuidade à jogada para frente, né, para finalizar. E quando você consegue ser assertivo no toque, é dificílimo para o adversário. Então, caras como Perotti, como Paulo Sérgio, que tem essa competência, né, com a camisa do Náutico, esses caras são valiosíssimos, né? Era o que o Romário fazia, né? Cadê o Romário? Ninguém tá vendo o Romário. O Romário é baixinho, o Romário fazia gol de cabeça, o Romário fazia gol dando toquezinho quando ninguém imaginava onde ele tava, a bola tava perdida, de repente o Romário toca é gol. E esse rapaz, eu não tô comparando, tá? Não tô dizendo que o Perotti é igual o Romário, por favor. Só tô dizendo, tô levantando aqui, lembrando o nome de um centroavante, né? Um cara de área que sabe fazer, né, se posicionar para fazer o trabalho dele. Então, quando a bola é cruzada, ele vai no momento certo para atacar a bola, o que deixa os zagueiros ali, né, não fizeram nada, não atrapalharam em nada o Perotti. E o goleiro tentou atrapalhar, e quando viu, o Perotti já tinha tocado na bola, ele já estava vendido, era só buscar a bola lá dentro. O segundo gol, ele pega a bola, primeiro a posição dele, porque ele não está impedido, né? Então, assim, ele conseguiu se posicionar bem, no limite do limite, para ter uma vantagem, e ele carrega a bola contra a marcação do adversário, consegue levar a bola para dentro da área, e o chute que ele dá, eu não sei se ele estava vendo a barra. Então, assim, é um senso de localização, né, que ele teve ali, porque aquilo não é sorte, amigo. Aquilo não é sorte. Então, o cara tá marcado, ele está segurando a bola, e o goleiro se aproxima para fechar o ângulo e ele consegue tocar para tirar desse zagueiro e tirar do goleiro e acertar o gol. Então, me parece que a vitória do Sport, ela se deve ao Perotti, à qualidade individual dele. O resto do time, você vai falar aí sobre mérito defensivo, mas o resto do time esteve abaixo. Esteve abaixo. E me chama a atenção a insistência, né, do Márcio com alguns jogadores, enquanto outros não recebem a oportunidade da minutagem necessária para você, pelo menos, fazer uma avaliação. Então, essa insistência de botar o Zé Lucas de primeiro volante, a insistência com o Biel, que caiu de rendimento, a insistência com o Iago Felipe, veja, eu não consigo encontrar outro elemento, a não ser experiência, para você explicar o Iago Felipe nesse jogo. Ah, vamos botar três volantes. Tá, você tinha o Fábio Matheus para jogar. você tinha o Pedro Martins para jogar. Aí escolheu o Iago Felipe. Ah, não, mas porque ele chega mais na frente para criar. Quem disse a ele, com todo respeito ao Iago Felipe, tá? Quem disse a ele que ele é meia de criação, eu acho que cometeu um engano. Porque ele não está conseguindo nem fazer a meia. Que a função dele é o segundo volante. Que ele pode pisar na área eventualmente, que pode dar um chute legal. Ok, mas dizer que ele pode fazer ali, cumprir uma função de meia, para mim é uma forçação. Com respeito ao profissional que está lá, foi escalado, e está tentando fazer o melhor. Não estou dizendo que ele né, tá errando porque quer, mas tá mal. Então, assim, quer botar três volantes? Por que não testa, né, esses outros jogadores à disposição? Porque tem alguns que já foram testados e não estão rendendo. Bota Max no time. Tá dando em quê? Não dá, mas hora e vez está lá acionado. Gustavo Maia. O garoto não tá rendendo, cara. Sabe? Ele foi pro Criciúma, não foi legal. E tá no Sport aí, e vai, entra, e não dá, não dá. Aí tem o menino Mikael da base, que não tem minutagem para ser testado. A última vez que o menino teve assim, uma boa soma de minutos foi no Campeonato Pernambucano. Então, eu acho, Miguel, que sua análise está correta, que a vitória se deve muito ao quesito individual do Perotti, e acho que o Márcio está insistindo em alguns jogadores que já deveriam pegar um tempinho maior de banco e ele aproveitar outras peças que estão disponíveis e que, de repente, se ele der a minutagem necessária, esses caras podem apresentar um desempenho melhor.
8: Zé, estava conosco ontem na transmissão, Zé. Vamos detalhar um pouco mais esse jogo de ontem. O Sport bota um pé aí na final, mas essa frase do Carpini de dizer "tá tudo em aberto" deixou uma certa preocupação, Zé, porque a matemática é a seguinte: se o Sport empata, está classificado. Se perde por 1-0, pênaltis. Se perde por 2 ou mais gols de diferença, aí, meu amigo, o Sport é eliminado da competição e quem passa para a final é o Fortaleza, que tem tudo para pegar o Vitória da Bahia, que venceu por 6-2 a equipe do ABC na semifinal de ontem.
10: Quando o treinador ele fala da maneira como o Carpini falou ontem, ele é claro que a disposição e a maneira como ele falou, é claro que é de quem acredita, e se ele não acreditar no seu time, não adianta nem vir para Recife. Então ele tem que trabalhar, não é, o emocional e principalmente o psicológico do seu time, para tentar vencer convencendo, né? E principalmente fazendo os gols necessários para uma possível classificação para a final. A gente sabe que não vai ser nada fácil esse jogo para o Sport. Já foi difícil ontem, né? O Sport ele fez um gol com 9 minutos, o Perrot, mas não estava convencendo, né, quando fez o gol. Foi um gol assim, de oportunismo, isso não tenha dúvida nenhuma. A forma como o segundo gol saiu, eu, nesse tempo todinho de futebol, ainda não tinha visto um gol na distância que ele fez, da maneira como ele fez. Né? O grau de dificuldade foi muito grande, mas ele tem a perseverança, né? Principalmente pernas grandes, onde você consegue tocar na bola, às vezes, primeiro do que o seu adversário. Então, foi um dos fatores. Né? Ele deixou 2, né, no chão, e conseguiu colocar a bola para dentro, que realmente ele mostra que ele precisa ser mais assediado, ele precisa ser mais procurado dentro das 4 linhas, né? Principalmente quando as jogadas chegam na linha de fundo e na entrada da área. Ele tem uma movimentação bem inteligente. Então, o treinador do Fortaleza, ele conhece o seu elenco, né? Alguns jogadores que entraram já no segundo tempo, já no final do segundo tempo, não é, como o Lucas Crispim, isso é um jogador importante, isso é um jogador que talvez esteja melhorando de lesão, porque um cara daquele não pode ficar de fora do time do Fortaleza, e o time do Fortaleza estava com uma pontaria horrorosa, não, é, não só para finalização, como também para passes. Então, a gente via esse tipo de situação, a dificuldade. E o Sport, ele a princípio acertou as duas linhas, não é, de meio campo e defesa, não digo nem de ataque, de meio campo e defesa, para se defender. E realmente foram momentos assim bem difíceis, não é? Foi uma vitória suada, foi uma vitória de disposição, foi uma vitória de quem realmente mostrou que tem quem resolva. Não é? Porque é muito bom quando você tem um cara que entra, não é? Tem um faro de gol, você trabalha em prol dele e consegue fazer com que ele chegue num patamar muito mais elevado. Então, eu particularmente acho que é jogo difícil, não é? Quando o treinador fala isso, ele vai botar uma pilha nos seus jogadores que não é? Talvez até falte no mercado que ele vai comprar. Mas ele vai pilhar o time do Fortaleza, não tenha dúvida nenhuma. E o time pode vir até com outra postura, não é? A gente viu uma postura altamente de ataque e ele pode, não é, mesclar esse tipo de situação. Então, aguardaremos e veremos esse capítulo, não é, de mais um embate entre Fortaleza e Sport, ou dessa vez Sport e Fortaleza. Vamos ver como é que vai se sair o time do Sport nessa primeira, se podemos dizer assim, em mais uma decisão do Márcio Goiano.
8: É, meus amigos, pois bem. Olha, agora, Vitor, Zé tocou num ponto interessante, a postura que o Fortaleza vem. Como vem o Fortaleza para esse jogo da volta? Vem para se atirar? Vem para propor jogo? É um time que vai tentar fazer o que fez ontem, mas ali o placar já estava diverso, mas no início de partida, tentar encurralar a saída de bola do Sport, porque o Sport, se a gente olhar, ao fazer um recorte do jogo contra o CRB, que o Sport inclusive acabou perdendo, o Sport chegou em um determinado momento a ficar encurralado sim, né? E essa coisa do nervosismo, de uma possibilidade de chegar à final, ela acaba com o emocional de qualquer um, meu amigo, de quem está dentro e fora de campo. Mas, para você, que postura o Fortaleza chega aqui para o jogo da volta, Vitor?
9: Eu acho, Miguel, que para começo de jogo eles não vão se jogar completamente, né? Eles sabem que o Sport tem uma vantagem, e ainda que jogando na ilha, o Sport não deva ficar completamente sentado na vantagem, mas ninguém vai desprezar a vantagem do empate para chegar numa final de campeonato. Então, acho que o primeiro tempo, ele pode ser um tempo mais estudado, né? Que o Fortaleza vai tentar propor, mas ele vai tentar propor dentro de um equilíbrio, sem se abrir completamente. Até porque ele sabe que tem o Perotti, ele sabe que tem o Barleta, né? Pode ou não ter o Depena, e apesar de ser um cara que acende e apaga, mas se ele acender no momento, pode ser a diferença de fazer mais um gol e acaba tudo. Então acho que no começo eles não vão se abrir, a menos que o Sport consiga fazer um gol. Se o Sport abre com um gol de vantagem, aí eles vão para tudo ou nada. Eu acho que, bom, perdido de um, perdido demais. Vamos tentar alguma coisa. Mas, caso contrário, acho que no primeiro tempo eles vão estudar um pouco mais. Eu lembro, claro que não é parâmetro, tá? Mas eu lembro muito do que aconteceu naquele jogo dos reservas do Sport. Como é que foi o primeiro tempo? Os caras estavam meio que largadões, sabe? Meio que, vamos ver e tal. Não vão entrar largadões. Mas não foram... Não usaram todo o potencial que tinham no primeiro tempo. Quando vai para o intervalo, e aí tem lá conversas, é possível, vai dar e tal, se a gente ganhar, a gente passa. Os caras vieram com outra postura, vieram para cima e abafaram o Sport até conquistar os dois gols. Então eu imagino que no primeiro tempo eles vêm propositivos, mas sem se abrir muito, e no segundo tempo, caso a igualdade permaneça, aí eles vão, a cada minuto que passar, é o relógio contando contra eles vão ficando cada vez mais ofensivos, mais agressivos, e dando mais espaço também, o Sport pode se aproveitar disso. Só acho que eles podem antecipar esse tipo de postura se o Sport abrir o placar. Aí eles se abrem completamente e tudo pode acontecer, mas acho que a vantagem do Sport é muito grande, sobretudo psicológica, né? Porque você tem o placar construído fora de casa, isso te dá confiança, te dá uma vantagem, você tem a torcida, o fator casa. Então, eu, antes desse primeiro jogo acontecer, o Carlos tinha me perguntado isso, né, o Vibrante, acho que há uma semana atrás ou algo mais, e eu dizia para ele, em termos percentuais, eu acho que é 60-40 para o Fortaleza classificar. Agora, de

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2: 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A Avenida Domingos Ferreira apresenta vários pontos de trânsito complicado. Você que está agora no Derby e vai para o bairro de Piedade, prefira fazer seu caminho pela Via Mangue, pois é uma rota mais livre. A Avenida Caxangá tem ponto de retenção também no sentido subúrbio entre Iputinga e entrada de Nova Morada. Você que está agora na região da Avenida Norte indo para Camaragibe, pode pegar a Rua Manuel de Medeiros em Dois Irmãos para cortar o congestionamento. 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
1: Estamos de volta aqui no nosso Bola na Rede, no debate, 7:47, aqui pela Transamérica TMC, com Zé do Carmo e Vitor Araújo. Olha, deixa eu falar um pouquinho de Santa Cruz, porque essa semana, antes desse jogo contra o Maringá, muitas novidades, né? No Santa, eu posso chamar, Vitor, de mini reformulação no Santa? Como é que você está vendo essa semana do Santa, que saiu Regis, aí já falaram do Felipe Jiménez, que passou pelo Náutico? É muita mudança, né? Em menos de 2 meses, aí veja, se a gente contar aqui 2 meses, 5 jogadores, a troca do treinador, a saída do Fábio, né, o auxiliar técnico da casa, ou seja, é muita mudança para um clube que está ainda engatinhando na Série C, Vitor.
2: É, Miguel, mas eu vejo isso dentro de uma normalidade para a situação do Santa. Uma equipe que está em crise, uma equipe que teve, enquanto clube, enquanto instituição, uma série de erros cometidos. Erros que passam por avaliações de gestão de médio e longo prazo, que isso passa exatamente pela SAF, continuidade que foi feita, eu acho, sem um critério objetivo, sem ter passado a limpo a temporada passada, isso aqui referindo à continuidade do Marcelo Cabo no início do ano, né? E aí depois uma troca em meio ao campeonato pernambucano, quase como que deixando o campeonato de lado, e você contrata um outro treinador, dá a ele um mês, começa a contratar jogadores dentro de uma lógica de trabalho, depois de pouco tempo o resultado não vem, você tira esse treinador, e aí começa também uma debandada de jogadores com salários atrasados. Então, quer dizer, uma coisa vai puxando a outra. Eu vejo com certa normalidade, porque diante de um cenário tão, tão turbulento, saídas e chegadas, né, elas se tornam ali movimento comum. Agora, me preocupa que o Santa não estabilize o elenco, tá? Isso é preocupante. Porque quando você começa com essa coisa de vai contratar, vai sair, quem mais vai sair, vai pedir, ou o Santa vai dispensar, então você cria um novo elemento de instabilidade. Você já tem a instabilidade financeira, você já tem a instabilidade da ausência da SAF, que para muitos dos jogadores contratados era a grande salvaguarda, né? Era a grande boia. Se der problema, a SAF vai assumir e com eles a gente vai ter a condição de dar uma sequência. Não tem mais SAF, né? Então já não tem mais isso. Então, você já tem muitos fatores de instabilidade. Quando você mexe muito no elenco, eu acho que você dificulta o processo. É preciso estabilidade para os caras renderem. É preciso saber, ó, o grupo é esse aqui, é daqui que a gente vai... Tá? Não é que não vai chegar ninguém, mas pelo menos que, ó, quem a gente achava que tinha que sair, já saiu, já está negociando, então quem está aqui é quem vai ficar, vamos todo mundo aqui pegar junto, que a gente tem chance, vai dar para melhorar, porque senão isso dificulta o trabalho do Christian. Tá? Então, entendo como esperada essa movimentação, mas espero que o quanto antes o Santa consiga fechar esse elenco, reduzir as instabilidades, né, deixar o grupo mais confortável possível, né, pagar os salários, ou o que é possível pagar o quanto antes, dar previsibilidade de quando eles vão receber o que é devido, para que possam focar unicamente no que está dizendo o treinador, para que eles rendam o potencial que tem. O Santa tem um time com potencial para entrar nos 8. O Santa tem time para ganhar desse Maringá. Esse Maringá foi goleado pelo Guarani. Esse Maringá perdeu para o Brusque. Em casa, eu tô falando. Em casa. É um time que fez muito gol, mas tomou muito gol. Então, é possível o resultado? É possível. Agora, tem que dar uma acalmada no extracampo, porque tá atrapalhando.
1: Zé, deixa eu lhe ouvir sobre isso também, Zé. Porque o Santa, com esses problemas... Dá para o Christian blindar o elenco? O Vitor detalhou aqui, explanou bem a sua opinião em relação ao Santa, e a possibilidade desse extracampo prejudicar o time. E para você, Zé, inclusive já teve do lado de lá, né? Aliás, você já teve dos dois lados. Crises assim, quer dizer, deixa eu trocar a palavra, né? Mas é, não deixa de ser uma crise, eu não vou trocar a palavra não, não deixa de ser uma crise financeira no Santa Cruz. Isso até que ponto pode atrapalhar o time para o jogo do fim de semana, Zé?
3: Olha, a crise no futebol, crise nos times, né? E é claro que alguns são mais organizados, outros são menos organizados, mas assim, o jogador de futebol ele fica esperando até as últimas, isso não tem a dúvida nenhuma. Hoje, a gente sabe que há uma orientação dos empresários, não é? Aqueles que têm um diálogo melhor com o seu empresário, ele vai conversar e ele faz, não é, uma explanação de tudo que está se passando e aí pergunta a ele se vale a pena permanecer, não é? Essa questão de que essa recuperação ajudou muito, não tenha dúvida nenhuma, em se tratando de lado psicológico, você está numa situação de estar ainda para receber algumas situações, mas já ameniza mais isso aí, porque você está ganhando, você está vendo que o presidente do clube lhe prometeu que você paga tal data. Então são algumas situações. Não acredito que a coisa possa piorar, né? Eu acredito que as melhoras elas vão vir de maneira muito lenta, mas vão chegar, né? E para chegar, o torcedor também quer que venha a juntar o útil ao agradável. O seu estádio do Arruda, né, com o time ganhando, as coisas ficam muito mais, né, equilibradas para o torcedor. A gente vê, né, que o dia a dia de clubes é sempre muito, muito desgastante, né, para o que você passa em se tratando de ter que buscar o resultado, né? Você tem, né, a família que muitas vezes não entende esse lado que você não recebeu e você precisa fazer pagamentos para... Quando eu digo família, eu digo englobando mãe, sogra, não é, primo, um monte de situações que às vezes você tem que dar uma satisfação com a questão de dinheiro. Então, são muitas as situações que acontecem. É, ultimamente, a gente tem visto, não é, um ambiente mais calmo, não é, com alguns jogadores tomando decisões de sair, como o Balotelli, não é, ele saiu junto com o Israel. Não é, eram dois jogadores importantes, mas que tomaram a decisão. E tomaram uma decisão muito cedo. Então, hoje, o time do Santa Cruz é um time que continua sendo um time querido pelo seu torcedor, continua sendo um time que o torcedor, sempre que a gente chega nos supermercados, não é, a pergunta dos funcionários, a pergunta dos torcedores, a pergunta de muita gente de como vai acontecer essa situação do Santa Cruz, não é, em se tratando de SAF, aí a gente fala, não é, há um discreto muito grande, mas quando se começa a falar em vitórias, né, o ânimo é renovado. Então, esse ânimo renovado faz com que você comece a pensar, tal jogo eu vou lá para ajudar o meu time também, nesse sentido aí, porque é o torcedor que paga o salário dos jogadores. Isso não tem a dúvida. Se a fase está boa, você coloca mais de 20 mil pessoas, você já dá uma respirada. Então, é aguardar para ver esses próximos capítulos, Carlos Miguel.
1: Muito bem, a gente poderia até falar um pouco mais do Náutico, mas aí teremos toda essa sexta-feira, Náutico enfrentando o Cuiabá. Eu vou me despedindo aqui de vocês. Zé, um abraço, hein, Zé?
3: Ah, que beleza, rapaz. Sabe, tem umas despedidas que eu fico muito feliz, né? Não dizendo com isso cada ausência, né? Mas eu fico muito feliz. Carlos Miguel, grande Vitor Araújo, Serginho, não é? Esse é o cara, não é? E ouvintes TMC, um abraço para todos vocês. Que realmente hoje tá difícil.
1: Vitor, tchau, Vitor, um abraço.
2: Um abraço, Miguel. Zé, meu ídolo, um abraço para você, pro Sérgio, para o ouvinte TMC. Amanhã a gente se encontra por aqui.
1: Legal, valeu. Estaremos juntos na programação aqui da TMC e amanhã tem Náutico e Cuiabá. Expectativa de um bom público. Ao longo dessa sexta, a gente debate muito sobre o Timba, que vai entrar em campo pela Série B do Campeonato Brasileiro. A produção técnica foi do Sérgio Nascimento Saudável. Vem aí a programação TMC, a Voz do Brasil e muita informação e prestação de serviço na Transamérica Media Company. 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Quem escuta sabe. Tchau, galera. 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
2: 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Boa noite para você que nos acompanha em todo o país.
3: Quinta-feira, 21 de maio de 2026.
2: Vamos ao destaque do dia: renegociação de dívidas.
3: Mais de 1 milhão de pessoas já foram beneficiadas pelo novo Desenrola Brasil.
2: O valor negociado pelas famílias chega a 10 bilhões de reais. Gabriela Noronha.
4: E para atingir ainda mais pessoas, a partir do dia 26, trabalhadores poderão utilizar parte do FGTS para quitar dívidas do Desenrola.
3: Quer reformar sua casa? Famílias com renda de até 13 mil reais por mês podem financiar obra com juros mais em conta. É o Reforma Casa Brasil.
2: Dignidade, programa Periferia Viva vai construir banheiros para 30 mil famílias que vivem sem estrutura sanitária básica.
3: Vamos saber mais sobre esses temas com o ministro das Cidades, Vladimir Lima.
2: E ainda, valorização da cultura.
3: No Espírito Santo, o presidente Lula assina medida de reconhecimento, preservação e promoção das culturas tradicionais e populares.
5: O investimento em cultura movimenta uma indústria potente, estimula a economia, transforma vidas e cidades. Por isso, a cultura será sempre prioridade do nosso governo.
2: Na apresentação da Voz do Brasil, Mariana Jungmann e Luciano Seixas.
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2: Mais de 1 milhão de pessoas já saíram do vermelho com a ajuda do Desenrola Famílias.
3: A ação é voltada para quem tem dívidas como cartão de crédito e cheque especial.
2: E faz parte do novo Desenrola, lançado este mês pelo governo do Brasil, que também contempla estudantes, produtores rurais e pequenos empresários.
3: Serão, ao todo, 90 dias de negociações com juros e condições facilitadas.
4: Segundo os dados do Ministério da Fazenda, mais de 1 milhão de pessoas já renegociaram ou quitaram dívidas por meio do Desenrola Famílias, uma das categorias do novo Desenrola, lançado este mês pelo governo do Brasil. O valor negociado pelas famílias já chega a 10 bilhões de reais. Podem participar pessoas com renda mensal de até 5 salários mínimos, cerca de 8.100 reais, que possuem dívidas como o cartão de crédito ou cheque especial. Segundo o ministro da Fazenda, Dario Durigan, quase metade das operações do Desenrola Famílias registradas até agora foram quitadas à vista.
6: Foram mais de 449 mil dívidas quitadas à vista. A pessoa já resolveu a sua pendência de dívida bancária de uma vez por todas, tá? Essas operações tiveram um desconto na média de 85%. As dívidas antigas que estavam atrapalhando a vida das famílias e das pessoas.
4: Podem ser negociados débitos contratados até 31 de janeiro de 2026 e que estejam com atraso entre 91 dias e 2 anos. Os descontos podem chegar a 90%, dependendo da forma de pagamento. O objetivo é ajudar na recuperação financeira das famílias e reduzir os índices de inadimplência no país. E para atingir ainda mais pessoas, a partir do dia 26, trabalhadores poderão utilizar parte do FGTS para quitar dívidas do Desenrola. Os recursos virão do saldo residual liberado pelo saque aniversário do FGTS, como explica o secretário executivo do Ministério da Fazenda, Rogério Seron.
7: No dia 26 acontecerá essa liberação de recursos, então vai sobrar o saldo residual em cada um dos trabalhadores do saldo que ele tem no seu FGTS. Aí esse saldo residual ele pode utilizar uma parcela para, se ele for um beneficiário do Desenrola, né, tiver uma dívida inadimplente e for renegociar, ele pode retirar 20% ou R$ 1.000, o que for maior.
4: O novo Desenrola atende 4 categorias: famílias, micro e pequenas empresas, pequenos produtores rurais e estudantes com dívidas do Fundo de Financiamento Estudantil. No caso do FIES, 34 mil contratos já foram refinanciados até agora. agora, com desconto médio de 80%. Lembrando que quem quiser negociar deve procurar a instituição financeira onde possui a dívida ou acessar os canais oficiais de negociação dos bancos, participantes e parceiros. Reportagem Gabriela Noronha.
2: Direito à restituição do imposto de renda, fique atento.
8: Amanhã, a Receita Federal vai abrir consulta ao maior lote de restituição da história.
2: Serão beneficiados cerca de 8 milhões e 700 mil contribuintes, um total de 16 bilhões de reais em créditos.
8: O pagamento será realizado no dia 29 de maio.
2: Os próximos lotes de restituição serão pagos nas seguintes datas: 30 de junho, 31 de julho e 28 de agosto.
8: Para verificar se a restituição foi liberada, acesse www.gov.br/Receita Federal.
2: Banheiro dentro de casa pode parecer algo simples, mas ainda não é a realidade para todos os brasileiros.
8: Para mudar esse quadro, o governo do Brasil faz a seleção de mais de 30 mil famílias que moram em periferias para construir ou reformar banheiros e oferecer melhores condições sanitárias para as pessoas.
9: A cearense Maria de Fátima mora com a família numa casa de madeira, sem rede de esgoto sanitário, no assentamento Dorotsteng, uma área periférica do Distrito Federal. Contando apenas com a aposentadoria do marido, a renda familiar é toda comprometida com despesas básicas, como remédios e comida. Aos 63 anos, ela tem um sonho: ter uma casa confortável e um banheiro adequado.
10: E quando a senhora tiver um banheiro assim, bem arrumadinho, para tomar um banho bem gostoso?
11: Toma bem gostoso assim, sabe? Ficar ali dentro do banheiro assim e olhar assim para a pasteira do banheiro e dizer assim: como é que eu ganhei um tão lindo desse jeito?
9: A líder comunitária no assentamento, Rita de Cássia Correia, conta que das cerca de 750 famílias que vivem na região, pelo menos 300 estão em situação semelhante, sem dependências sanitárias funcionais. Foi ela quem teve a iniciativa de inscrever a comunidade no programa Periferia Viva Reformas, do Ministério das Cidades, que tem como objetivo melhorar as condições sanitárias.
12: Estou como liderança que acompanha o dia a dia das famílias. Quando você fala de um banheiro, elas veem isso: um vaso, um piso queimado às vezes, ou até mesmo de madeira, e uma torneira ou um chuveiro, é o banheiro. Quando você fala: não, mas você pode colocar um box, uma pia, um chuveiro, um forro, ela fala: não, isso é coisa de rico, isso aí não está dentro da minha realidade. É uma maneira de trazer dignidade e trazer autoestima, principalmente para as mulheres, né?
9: Mais de 1 milhão de pessoas vivem em situação sanitária inadequada em todo o país, segundo o IBGE. E o programa Periferia Viva Reformas é justamente para reduzir esses dados. Nesta primeira seleção, mais de 30 mil famílias de 130 municípios serão atendidas. Cada uma delas poderá receber até R$40 mil. Para custear a construção ou reforma do banheiro, como explica o secretário nacional de periferias do Ministério das Cidades, Vitor Araripe.
13: Esse programa funciona com kits. A gente tem vários módulos de kits, então kit para revestimento de parede, kit de piso, kit do banheiro. Então, do banheiro tem vários tipos de kits também, que são moduláveis a partir da demanda da residência dessa pessoa. Então, a gente tem esse limite dos 40 mil, que é a composição de vários kits.
9: Os contemplados pelo programa pagarão um valor máximo de R$400 pelo financiamento, o que corresponde a 1% do teto de R$40 mil. Já as famílias que recebem BPC, que é o benefício de prestação continuada, ou Bolsa Família, ou ainda aquelas que morem em locais sob emergência ou estado de calamidade pública, não vão pagar nada. Reportagem Graziele Bezerra.
2: Para saber a lista dos locais contemplados pelo programa, acesse mapadasperiferias.cidades.gov.br e procure a aba Periferia Viva Reformas.
8: E a gente vai explicar mais detalhes sobre os programas do governo do Brasil para melhoria das moradias dos brasileiros com o ministro das Cidades, Vladimir Lima, que está conosco ao vivo aqui no estúdio da Voz do Brasil. Boa noite, ministro.
14: Boa noite, Mariana. Boa noite, Luciano, e a todos que nos ouvem.
8: Ministro, vamos começar explicando então como é que vai funcionar o programa Periferia Viva Reformas. Ele é voltado para quem exatamente e que tipos de reformas podem ser feitas com ele?
14: Mariana, antes de ir ao ponto e responder diretamente sua pergunta, é importante entender a lógica da política habitacional no país. A gente, com aquelas famílias que não têm habitação, não têm moradia, nós atendemos por meio do programa Minha Casa Minha Vida. A gente dá a casa, né? seja ela financiada ou subsidiada. Para aquelas famílias que têm a casa e a gente precisa resolver algum tipo de inadequação habitacional, a reforma de um banheiro, um quarto, um telhado, um ajuste na instalação elétrica, uma questão relacionada à inadequação, a gente atende com Reforma Casa Brasil. E o Periferia Melhoria, que é uma preocupação do governo do Brasil, que não deixa ninguém para trás, ele tem um foco em atuar naquelas famílias, pasmem, mais de 4 milhões de brasileiros não tem banheiro ou tem um banheiro compartilhado com outras famílias. Então, o foco do Periferia Melhoria é entrar na comunidade, nas favelas brasileiras, né? Em áreas que são regularizáveis, áreas já regularizadas, levando o banheiro. E já que a gente está indo até a casa da família construir um banheiro novo ou reformar um banheiro que está precário, a gente aproveita e também trata de outras inadequações habitacionais nas periferias do Brasil, reformando um quarto, telhado, ampliando um quarto, muitas vezes uma família grande que precisa de um quarto a mais, com teto até 40 mil reais para beneficiar essa família. Essa família a gente leva dignidade e qualidade de vida. Afinal de contas, ela não tem condição de construir um banheiro aí com recursos próprios.
8: E quem são essas famílias atendidas pelo Periferia Viva Reformas?
14: São famílias que moram...
8: O banheiro,
14: exatamente, a história do banheiro. São famílias que moram em comunidade... né, mais precária, comunidade sem infraestrutura. Muitas vezes ela tem a casa ali, mas ela não tem o banheiro. São famílias com a renda até 2.850. E a gente, pensando numa lógica de levar esse banheiro para essas famílias, a gente, de forma plausível, a gente pensou especial assim, ter um diálogo com a comunidade. Como é que a gente traz um diálogo com a comunidade? Com as representações dos territórios periféricos, para que essas representações que já dialogam com a comunidade, sabem as necessidades, possam estar fazendo essas propostas e levando aí esses projetos, diagnosticando o que é necessário para poder levar o banheiro para essas comunidades, né?
15: Então, ministro, como é que vai funcionar essa relação, né, com as famílias atendidas? São esses agentes, essas organizações da sociedade civil que vão contratar as reformas em vez das famílias?
14: Os agentes comunitários, que são as entidades sem fins lucrativos, os movimentos, as associações que representam a comunidade, elas fizeram propostas para a gente, o Ministério das Cidades, e essas propostas para levar o banheiro para cada família aí que está no levantamento lá das famílias que precisam dentro daquela comunidade de um banheiro novo. E claro que nesse diagnóstico que ela vai fazer, ela vai propor uma Mariana. Mariana, ela precisa do banheiro, só que a casa da Mariana está com o telhado furado. Então a gente precisa também recompor o telhado da Mariana. A Mariana, a gente resolve com o telhado, mas o Luciano tem uma situação que tem infiltração na parede. Ou seja, além de reformar o banheiro do Luciano, eu aproveito, já que a entidade organizadora já está lá e diagnosticou que tem uma infiltração na sua parede, aproveita também para resolver essa infiltração na sua parede, com um teto até 40 mil reais.
8: Mas são essas entidades, essas organizações, elas é que vão contratar e oferecer a reforma para as pessoas?
14: Exatamente.
8: Ou elas só vão indicar quem é e a família que vai receber o dinheiro para a reforma e cuidar da reforma?
14: Essas entidades, elas fizeram a proposta, a gente vai contratar e transferir o recurso para essas entidades vão fazer os projetos para cada casa, do que a casa necessita, se é o banheiro com infiltração, para resolver a infiltração, se é o banheiro para resolver o telhado, e a entidade que vai executar a obra. Aí a relação da família é com a entidade.
8: E as famílias podem fazer reformas, como você disse, até 40
14: mil reais,
8: né? O que está incluído nessa previsão de orçamento? Qual vai ser a contrapartida também dessas famílias?
14: As famílias vão pagar apenas até 1%, porque 40 mil reais é o teto máximo. Então, assim, se uma família fizer uma reforma de 30 mil reais, ela vai pagar 300 reais. É um valor único que vai dar o benefício dela, além de ter um banheiro novo, ela poder também ter alguns outros tipos de reforma na casa dela. A exemplo do que eu dei aqui para o Luciano, a questão de resolver infiltração, de resolver o telhado, de resolver algum problema na janela.
8: E aí está incluído tudo, né? Mão de obra.
14: Exatamente, mão de obra, material e tudo mais.
15: E como é que as famílias se candidatam ao programa, ministro? Elas devem procurar os agentes promotores? Devem fazer algum tipo de cadastro junto ao governo?
14: Quando a entidade fez quando a entidade fez essa proposta pro governo federal, pro Ministério das Cidades, ela já tinha mapeado qual o bairro, qual é a comunidade que ela vai atuar, né? E claro que tem uma organização dessa demanda para levantar agora a necessidade de cada família, e casa a casa, né? Pegar certinho o nome, verificar todo o imóvel, o que ele precisa, além do banheiro, vamos checar aqui o telhado, precisa ajustar o telhado, precisa ajustar o piso, mas essa comunidade, ela está de antemão mapeada para que agora a gente possa contratar essas obras e executar a reforma desses banheiros.
8: Ministro, o senhor começou falando, então, que a gente tem o Minha Casa Minha Vida para oferecer casa para quem não tem. O Reforma Casa Brasil para oferecer melhorias em casas que precisam de adequações, e o Reforma, eu preferia Viva Reformas, então, para oferecer esse tipo de necessidade mais básica, mais premente. Vamos falar do Reforma Casa Brasil agora, porque ele é um pouco diferente. Eu queria que o senhor explicasse a diferença entre ele e esse programa lançado agora, e que tipo de melhorias podem ser feitas pelo Reforma Casa Brasil.
14: Certo, então vamos lá. Como eu estava falando, o programa Minha Casa Minha Vida, ele foca na habitação, para quem não tem. O programa Periferia Melhoria, a gente vai nos bairros periféricos, os bairros mais simples, carentes, né? Pessoas extremamente carentes, que a gente resolve, e que não tem condição de pegar um financiamento, não tem condição de fazer um banheiro com recursos próprios. No caso do Reforma Casa Brasil, a gente potencializa resolver questões de inadequações em moradias para aquela família com renda até 13 mil, que pode acessar o crédito, um financiamento, com a taxa de juros de 0,99%, com um empréstimo máximo e um valor para financiar de até 50 mil reais, e que ela pode tá reformando um quarto, ampliando um quarto, reformando o banheiro que ela já tem, reformando um telhado, fazendo instalação elétrica, hidráulica, e dando uma melhor qualidade para a sua casa.
8: Às vezes ampliando também.
14: Às vezes ampliando. Imóvel, a gente, né, tem cerca de disponível para o programa Reforma Casa Brasil cerca de 30 bilhões de reais. Para o programa Periferia Melhoria, que a gente falou agora há pouco, a gente selecionou 9 mil moradias e a gente potencializou, na verdade, esse 9 mil, desculpe, 9 mil era a meta, e a gente triplicou, foi para 30 mil. Mas são formas de atender a população brasileira, aquelas famílias que mais precisam, cada qual de acordo com sua necessidade. Para quem não tem casa, programa Minha Casa Minha Vida. Para quem tem sua habitação e precisa resolver uma inadequação, o Reforma Casa Brasil. E para quem realmente é uma família extremamente carente, a gente chegar com Periferia Melhoria.
15: O senhor fez referência às faixas e aos valores que podem ser financiados neste programa. Esses valores podem ser financiados, dependem da faixa de renda da pessoa ou do custo da reforma que ela quer fazer?
14: Como nessa situação nós estamos falando de um financiamento, então vai ser feita uma análise de crédito, de capacidade dessa família de pegar um empréstimo. Claro que um empréstimo aí com a taxa menor que 1%, então a taxa facilitada que ela traz mais famílias para o programa. Ela é mais atrativa e ela oportuniza a família aí a poder de fato estar melhorando sua unidade habitacional, sua moradia, com as reformas que a gente falou aqui agora há pouco, né?
8: E o programa aceita pessoas que estiverem com o nome sujo, negativado por dívida como cartão de crédito, por exemplo, cheque especial?
14: Numa situação dessa, que é uma análise de crédito, Mariana, então é importante que as pessoas vão ter que reunir as documentações, né, os documentos com prova e renda e tudo, para que seja feita uma avaliação aí pelo agente financeiro e ela possa estar acessando um financiamento com a taxa facilitada pelo governo do Brasil, pelo governo do presidente Lula, né?
15: Ok, nós conversamos com o ministro das Cidades, Vladimir Lima. Muito obrigado, ministro, por sua entrevista aqui à Voz do Brasil.
14: Obrigado, pessoal.
8: Iniciativas para fortalecer a cultura popular no país.
15: O governo do Brasil entregou hoje 90 equipamentos culturais itinerantes que podem ser adaptados para bibliotecas, estúdios e oficinas de cinema.
8: A entrega foi feita durante a sexta Teia Nacional dos Pontos de Cultura, que contou com a participação do presidente Lula.
16: Um desfile de estandartes representando os estados brasileiros marcou a abertura da sexta Teia Nacional dos Pontos de Cultura em Aracruz, no Espírito Santo. Depois de um intervalo de 12 anos, o evento foi retomado, reunindo agentes culturais, coletivos, mestres e mestras das culturas populares, povos tradicionais, representantes da sociedade civil e gestores públicos. A iniciativa faz parte do Cultura Viva, programa criado há 22 anos para movimentar o setor. A ministra da Cultura, Margarete Menezes, destacou os avanços do setor nos últimos 3 anos.
17: Tem em torno de 400 milhões sendo aplicados por ano na produção cultural de base comunitária. E nós passamos nessa gestão para 23.121 iniciativas fomentadas até agora.
16: Durante o evento foram distribuídas placas de identificação aos pontos de cultura. Todos os mais de 16 mil pontos certificados em todo o país vão receber o material. Uma outra entrega feita em Aracruz foi a de 90 unidades dos Movicéus. Os Movicéus são equipamentos culturais itinerantes, adaptados com biblioteca, estúdio audiovisual, recursos tecnológicos, material para oficinas e cinema ao ar livre. Essa estrutura permite que municípios desassistidos possam ter acesso a atividades culturais. O presidente Lula destacou a importância do investimento em cultura.
5: O investimento em cultura movimenta uma indústria potente, estimula a economia, transforma vidas e cidades. Por isso, a cultura será sempre prioridade no nosso governo. Contará sempre com políticas públicas capazes de ajudá-la a exercer todo o seu potencial simbólico e econômico.
16: Para celebrar a cultura nacional, foram assinadas portarias que regulamentam a Rede Nacional de Mestras e Mestres das Culturas Tradicionais e Populares e o Programa Festejos Populares do Brasil. Também foram assinados o Decreto de Renovação do Conselho Nacional de Política Cultural e o decreto que cria a Política Nacional para as Culturas Tradicionais e Populares. De Aracruz, no Espírito Santo, Luana Caro.
15: Também em Aracruz, o presidente Lula entregou 12 micro-ônibus do programa Agora Tem Especialistas Caminhos da Saúde e 11 vans do Programa Especial de Saúde do Rio Doce.
8: Os micro-ônibus são equipados com ar-condicionado e plataformas de acessibilidade e beneficiam 12 municípios capixabas.
15: Eles vão fazer o transporte sanitário seguro e gratuito de pacientes do SUS que precisam se deslocar para outras cidades para realizar consultas, exames, tratamentos especializados e procedimentos de média e alta complexidade.
8: Já as vans foram entregues para 11 municípios e serão utilizadas no transporte de pacientes para consultas, procedimentos e cirurgias fora do domicílio.
15: Seja como transporte de pessoas ou movimentação de cargas, as hidrovias do Brasil funcionam como principal acesso em diversas regiões.
8: E hoje o governo fez um balanço de ações desenvolvidas pela Secretaria Nacional de Hidrovias e Navegação, criada há 2 anos.
18: Mais hidrovias para transporte de pessoas e produtos pelo país. Essa é uma das metas alcançadas pelo Ministério de Portos e Aeroportos. Esse modal cresceu mais de 12% entre 2024 e 2025. O ministro da pasta, Tomé Franca, ressaltou as vantagens que esse tipo de transporte oferece.
19: Que as hidrovias é um caminho seguro para que a gente possa reduzir o custo logístico, que a gente possa fazer a integração do desenvolvimento regional. Nós vivemos num país que são vários Brasis e as regiões do Nordeste, do Norte, da Amazônia, ela precisa das hidrovias para o seu desenvolvimento. E finalmente um transporte que é sustentável, um transporte que preserva o meio ambiente.
18: O Ministério de Portos e Aeroportos apresentou também um planejamento que prevê leilões para concessão de 6 hidrovias no primeiro semestre de 2027 em diferentes regiões do país. Entre os trechos incluídos no plano estão os rios Paraguai, Madeira, Tocantins e Tapajós. Já no segundo semestre deste ano está previsto o leilão de concessão de um trecho do São Francisco. O secretário nacional de hidrovias e navegação, Otto Bourlier, destaca que as hidrovias devem ajudar a vida de quem vive perto dos rios.
20: Ribeirinhos, pescadores, indígenas, ou seja, a população que muitas vezes não tem acesso de forma em longo prazo de serviços públicos. Então é uma agenda de Estado que a gente está iniciando agora, em que a gente vai trazer ganhos sociais, ganhos logísticos e ganhos ambientais.
18: Desde 2023, 1,5 bilhão de reais foram investidos para fortalecer a navegação no país. Só neste ano, a previsão é de um investimento total que supera 0,5 bilhão de reais. Com locução de Raquel Mariano, reportagem Márcia Fernandes.
15: De janeiro a abril deste ano, o Brasil registrou a melhor movimentação da história nos aeroportos, ultrapassando os 44 milhões de passageiros.
8: Um crescimento de 7,6% na comparação com o mesmo período do ano passado.
15: A aviação doméstica, com voos pelo país, registrou mais de 33 milhões de viajantes.
8: De acordo com o Ministério do Turismo, o fortalecimento de destinos domésticos contribui para o cenário.
15: E essas foram as notícias do Governo do Brasil.
8: Uma realização da Secretaria de Comunicação Social da Presidência da República.
15: Com produção da empresa Brasil de Comunicação.
8: Fique agora com as notícias do Poder Judiciário e do Congresso Nacional. Boa noite.
15: Boa noite para você e até amanhã.
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22: STF valida lei que reduziu área protegida no Pará para viabilizar ferrogrão.
23: STJ identifica tentativas de fraude com comandos ocultos em petições e determina a apuração dos casos.
24: Presidente do TSE defende a atuação contra o uso abusivo da inteligência artificial nas eleições.
25: Boa noite, eu sou Marcela Luiza.
26: E eu sou Walter Lima.
25: O Supremo Tribunal Federal declarou constitucional a lei que autorizou a redução de área protegida no Pará para viabilizar a construção da Ferrogrão, ferrovia projetada para ligar o norte do país ao Mato Grosso.
24: A ação foi apresentada pelo PSOL contra uma lei de 2017. A legenda sustentava que a Constituição exige a edição de lei formal para a redução de áreas protegidas.
25: No julgamento, prevaleceu o entendimento do relator ministro Alexandre de Moraes. Segundo ele, não houve irregularidade no processo legislativo, nem retrocesso ambiental, já que a construção da ferrovia continua condicionada à obtenção de todas as licenças solicitadas pelos órgãos competentes.
24: O plenário também aderiu à proposta de autorizar o Poder Executivo para compensar por decreto a área de retirada do parque.
25: STJ detecta uso de prompt injection em processos e anuncia medidas de segurança e responsabilização dos envolvidos.
24: O mecanismo tenta manipular sistemas de inteligência artificial por meio de comandos invisíveis inseridos em documentos judiciais. Tiago Gomide.
27: O Superior Tribunal de Justiça informou ter identificado petições com técnicas de prompt injection usadas para enganar modelos de inteligência artificial com comandos ocultos. Segundo o presidente da corte, ministro Herman Benjamin, o sistema STJ Logos possui barreiras de segurança capazes de neutralizar as tentativas de fraude. O tribunal determinou que os casos sejam certificados nos autos e anunciou a instauração de inquérito policial e procedimento administrativo para apurar responsabilidades criminais e disciplinares de advogados e escritórios eventualmente envolvidos.
25: Presidente do TSE defende atuação contra o uso abusivo da inteligência artificial nas eleições.
24: A declaração do ministro Nunes Marques foi feita durante a abertura do seminário Seta Debate. Mariana Fabre.
28: O presidente do TSE, ministro Nunes Marques, afirmou que o uso de inteligência artificial para enganar eleitoras e eleitores ou para atacar o sistema eleitoral não deve ser tolerado. Para ele, o avanço tecnológico que interfere na vontade popular deve ser respondido com inteligência democrática. O ministro lembrou que o uso irregular de IA, que viole as normas eleitorais, pode ser enquadrado como uso indevido dos meios de comunicação e até como abuso de poder político ou econômico.
25: Moradores da Ilha do Marajó recebem serviços básicos de cidadania.
24: Esse foi o quarto dia de itinerância da Justiça do Trabalho. Luma Soares.
29: Movimentação intensa aqui em Breves, escolas lotadas e pátios cheios de moradores em busca de justiça, cidadania e saúde. Mesmo na reta final, as ações da Justiça do Trabalho não param. Hoje, o TRT da 8ª Região deu curso de Libras para profissionais de instituições públicas e inaugurou uma biblioteca temática com doação de livros infantis. O Mutirão do Justiça Itinerante é coordenado pelo CNJ com mais de 50 entidades parceiras. Os atendimentos gratuitos em breves, Portel e Melgaço, vão até amanhã, sexta-feira, dia 22.
23: Após a ação do MPF e de órgãos parceiros, IBGE lança censo da população em situação de rua em Belém, no Pará.
24: Os dados vão servir para a criação de políticas públicas para essa população. Tatiana Castro.
1: Segundo dados do CadÚnico contabilizados até 2025, em Belém existem 1.952 pessoas em situação de rua. No entanto, por estarem desvinculados da rede assistencial básica, uma grande parcela desses cidadãos sequer constava nos registros oficiais da prefeitura. Após a ação do MPF e de órgãos parceiros, o IBGE lançou o portal oficial da pesquisa, que vai reunir os dados coletados.
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23: Uma boa noite.
24: E até amanhã.
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3: Está no ar o Jornal do Senado.
4: Eu sou Paula Groba.
6: E eu sou Ricardo Nakaoka.
4: E estes são os destaques de hoje do Jornal do Senado, que começa agora.
6: Congresso derruba vetos e libera recursos federais para pequenos municípios endividados com a União.
4: Sugestão legislativa prevê isenção de imposto de renda para militares.
6: Chega ao Congresso medida provisória que cria crédito de 30 bilhões para taxistas e motoristas de aplicativo trocarem de carro.
4: Boa noite.
6: Boa noite.
4: O Congresso derrubou os vetos do presidente Lula que impediam municípios com até 65 mil habitantes, mesmo endividados com a União, de receber recursos federais.
6: Com a decisão, essas cidades voltam a ter acesso a verbas de programas do governo e de emendas parlamentares. Os detalhes com o repórter Márcio Maturana.
7: Municípios com até 65 mil habitantes que estejam inadimplentes com a União poderão firmar convênios e receber recursos federais por meio de programas e emendas parlamentares. Isso porque senadores e deputados derrubaram os vetos do presidente Lula a 4 dispositivos da Lei de Diretrizes Orçamentárias, em sessão conduzida pelo presidente do Congresso, Davi Alcolumbre.
10: Vossas Excelências sabem que cerca de 90% dos municípios brasileiros, exatamente 92%, possuem menos de 165 mil habitantes. Também é do conhecimento de Vossas Excelências e de todos que o atual quadro de desafios orçamentários e fiscais que as prefeituras por todo o país têm enfrentado para implementar políticas públicas e, por isso, neste cenário, esta sessão congressual, com esta pauta previamente estabelecida, esta deliberação é de extrema importância para que os pequenos municípios brasileiros possam ter acesso aos convênios.
7: Segundo Davi, a medida pode beneficiar mais de 3 mil municípios brasileiros. Ele disse que a derrubada desses vetos atende a um pedido de prefeitos feito durante a 20ª Marcha à Brasília em defesa dos municípios.
4: E pedidos pela instalação da CPMI do Banco Master marcaram a sessão do Congresso Nacional nesta quinta-feira. Parlamentares da base e da oposição defenderam a investigação de negociações suspeitas envolvendo a instituição financeira.
6: O presidente do Congresso, Davi Alcolumbre, afirmou que a leitura dos requerimentos para a criação de CPMIs é prerrogativa da presidência, conforme o regimento do Senado. Ele destacou que a sessão foi convocada para analisar vetos presidenciais relacionados a repasses a municípios inadimplentes.
10: Em resposta à questão de ordem levantada por vários parlamentares na sessão do Congresso de hoje, que requereram a leitura do requerimento de criação da Comissão Parlamentar Mista de Inquérito, a presidência esclarece que as matérias do expediente serão objeto da leitura a juízo do presidente. Portanto, o momento da leitura é um ato discricionário da presidência da mesa do Congresso Nacional.
4: Comissão de Educação do Senado debateu os impactos da militarização das escolas públicas brasileiras.
6: Pesquisadores, representantes de entidades educacionais e estudantes criticaram a presença de agentes militares na gestão escolar e defenderam mais investimentos em políticas educacionais. Repórter Henrique Nascimento.
2: Segundo os participantes, ainda não existem evidências conclusivas de que a militarização melhore o desempenho escolar. A presidente da Comissão de Educação, senadora Tereza Leitão, do PT de Pernambuco, afirmou que especialistas defendem avaliações mais rigorosas sobre os impactos pedagógicos e sociais das escolas cívico-militares.
5: Há um conjunto de setores e segmentos da sociedade que tem alertado para a ausência de evidências conclusivas que associem a militarização à melhoria consistente da aprendizagem, defendendo avaliações rigorosas sobre seus efeitos pedagógicos, sociais e financeiros.
2: O professor da USP, Salomão Barros Ximenes, afirmou que entidades ligadas à ONU demonstram preocupação com esse modelo.
9: Todos condenam o Brasil pelo processo de expansão da militarização. Na verdade, nos dá vergonha, né? Essa é a verdade. Nos dá vergonha que o Brasil esteja se inserindo gradativamente num rol bastante pequeno de países que militarizam escolas como política institucional.
2: O tema também está em debate no Senado. Projetos em análise pelos senadores defendem o fortalecimento das escolas cívico-militares e a criação de uma frente parlamentar sobre o tema.
4: E militares das Forças Armadas podem ganhar isenção do imposto de renda.
6: Uma sugestão legislativa aprovada pela Comissão de Direitos Humanos e Legislação Participativa avançou no Senado com essa proposta. Repórter Rodrigo Rezende.
11: Uma sugestão legislativa que será agora analisada no Senado como projeto de lei isenta os militares do pagamento do imposto de renda. O relator da sugestão na Comissão de Direitos Humanos e Legislação Participativa, senador Hermes Klan, do PL de Santa Catarina, afirmou que os militares merecem o benefício pelas condições diferenciadas do trabalho.
12: O militar não cumpre jornada de trabalho ordinária, não percebe horas extras nas mesmas bases dos seletistas e estatutários civis, não tem direito de greve, está sujeito a regime disciplinar próprio que pode importar privação da liberdade e pode ser convocado a qualquer tempo para o cumprimento da missão.
11: O projeto também beneficiaria os militares das chamadas forças auxiliares, como bombeiros e policiais militares estaduais e distritais. De acordo com a Hermes Klan, os efeitos financeiros da medida deverão ser debatidos nas comissões temáticas do Senado.
4: A Comissão de Assuntos Sociais aprovou a inclusão da vacina nonavalente contra o HPV no calendário nacional de imunização do SUS.
6: Essa vacina amplia a proteção contra o câncer de colo de útero e diversos outros tipos da doença. Repórter Patrícia Oliveira.
13: A proposta amplia a cobertura vacinal contra o HPV, o papiloma vírus humano, que está relacionado principalmente a casos de câncer de colo do útero, além de diversos tumores nas regiões genitais. O Programa Nacional de Imunizações já oferece a quadrivalente, que protege contra 4 subtipos do HPV. A inclusão da vacina nonavalente busca aumentar essa proteção. A autora do projeto, a senadora doutora Eudócia, do PSDB de Alagoas, afirmou que a implementação da vacina pelo SUS custará menos ao governo federal do que as despesas com a doença.
14: Enquanto que a quadrivalente protege a mulher 70%, contra o vírus HPV, a nonavalente protege 90%. Nós iremos economizar 3,8 bilhões de reais em um único ano, porque nós não teremos as mulheres com câncer de colo de útero.
13: Se não houver pedido para votação no plenário, a matéria segue para a Câmara dos Deputados.
4: E motoristas de táxi e de aplicativos poderão ter acesso a uma nova linha de crédito para trocar de carro ou comprar o primeiro veículo próprio.
6: O Congresso Nacional vai analisar a medida provisória que destina 30 bilhões de reais ao financiamento de automóveis de até 150 mil reais, com critérios de sustentabilidade ambiental, social e econômica. Repórter Alexandre Campos.
16: Pelo texto da MP editada pelo Executivo, os beneficiários terão carência de 6 meses para o início do pagamento das prestações e de 6 anos para quitar o empréstimo. Os juros serão diferenciados para as mulheres de 11,5% ao ano, enquanto que para os homens de 12,6%. O governo vai destinar 30 bilhões de reais para o programa e exigir das montadoras que a ele aderirem a obrigação de conceder um desconto mínimo de 5% para os motoristas. Ao lembrar que depois da pandemia muitas pessoas optaram por se deslocar por meio de transporte individual compartilhado, o senador Rogério Carvalho, do PT de Sergipe, elogiou a iniciativa do governo.
0: O governo acerta ao atender milhões de trabalhadores brasileiros e brasileiras que trabalham nesta área, dando uma condição semelhante a outros trabalhadores e outros segmentos da economia que têm acesso a crédito, que têm estímulo para poder melhorar a sua condição de trabalho e melhorar a sua renda.
16: Também do PT, o senador Camilo Santana, representante do Ceará, lembrou que a MP vai beneficiar ainda os motoristas que, por não terem carro próprio, alugam veículos para transportar os passageiros pelas ruas do Brasil.
8: A iniciativa pode beneficiar cerca de 1,4 milhão de trabalhadores brasileiros, homens e mulheres que acordam cedo, enfrentam trânsito, insegurança, jornadas exaustivas e que muitas vezes comprometem boa parte da renda no aluguel de um carro para poder trabalhar.
16: De acordo com a medida provisória, quem aderir ao programa poderá incluir no valor das prestações os gastos com seguro e equipamento de segurança do veículo, desde que não ultrapassem 10% do valor do carro. Antes de ser votada pelos plenários da Câmara dos Deputados e do Senado, a MP será discutida por uma comissão mista de deputados federais e senadores.
6: Com edição de Paula Groba e trabalhos técnicos de João Lira, o Jornal do Senado fica por aqui. Acompanhe agora as notícias da Câmara dos Deputados. Boa noite.
4: Boa noite e até amanhã.
21: Jornal Câmara dos Deputados. Congresso derruba veto que proibia repasse a municípios inadimplentes.
15: Deputados tornam crime o aumento abusivo de preços dos combustíveis.
21: Hugo Mota destaca a atuação da Câmara no enfrentamento ao feminicídio.
15: Plenário muda regras para atuação dos órgãos de fiscalização ambiental.
21: Boa noite. Os deputados aprovaram um projeto que altera a legislação ambiental para impedir a suspensão de empreendimentos rurais sem notificação dos órgãos de fiscalização. Saiba mais detalhes sobre a proposta.

0: tiver sido identificada apenas por monitoramento remoto. O texto aprovado também determina que, se for constatado dano ambiental, a fiscalização poderá adotar medidas administrativas cautelares para impedir o agravamento desse dano ou para garantir a recuperação ambiental. Mas essas medidas não poderão ser utilizadas para antecipar punições aos empreendimentos. Relatora da proposta, a deputada Marussa Boldrin, do Republicanos de Goiás, argumentou que a proposta fortalece o direito à ampla defesa e ao contraditório, sem retirar o poder de fiscalização dos órgãos ambientais. Para ela, imagens de satélite não podem substituir o direito de defesa e até fumaça de fogão a lenha pode ser confundida com queimada. O autor da proposta, Lúcio Moschini, disse que o objetivo é apenas garantir o direito de defesa antes do embargo do empreendimento.
1: Nós queremos que o satélite continue fiscalizando, sim. Antes, porém, que dê o direito de defesa ao produtor rural. Detectou? Perfeitamente. Então notifique o produtor. O ônus da prova hoje é todo do produtor. O satélite não sabe se você tem uma licença de desmatamento. O satélite não sabe se houve uma tempestade e caiu uma árvore, mas o que o satélite faz, através de IA, é embargar.
0: A deputada Marina Silva, da Rede de São Paulo, ex-ministra do Meio Ambiente, disse que o projeto dificulta medidas imediatas de proteção em áreas remotas e pode colocar fiscais de órgãos ambientais em risco.
2: O que estão querendo é voltar ao tempo da impunidade. Não é para corrigir injustiça. Injustiça é expor o fiscal do IBAMA, do ICMBio, aí para uma operação corpo a corpo e ser recebido com bala por pessoas que invadem, que fazem grilagem em terra pública, em terra indígena, em área do governo federal. Isso sim é injustiça. A justiça é usar a tecnologia.
0: O projeto que proíbe o embargo de empreendimentos rurais com base apenas em infrações detectadas por imagens de satélite seguiu para análise do Senado. Da Rádio Câmara de Brasília, com informações de Daniela Lessa, Antônio Vital.
3: Nilton Tato, do PT de São Paulo, critica iniciativas apoiadas pela Frente Parlamentar da Agropecuária. Ele afirma que os projetos defendidos podem fragilizar mecanismos de proteção ambiental, favorecer mudanças em áreas de conservação e enfraquecer o combate ao desmatamento ilegal.
4: No entendimento de Nilton Tato, parte da bancada ruralista adota posições contraditórias ao apoiar compensações por perdas climáticas, enquanto, por outro lado, defende medidas que agravam a crise ambiental.
5: Educação.
3: O plenário da Câmara aprovou novas regras para reajuste do piso nacional dos professores do ensino básico público. Quem tem mais detalhes sobre o tema é a repórter Daniela Lessa.
6: A Câmara dos Deputados aprovou a medida provisória que altera as regras de atualização do piso salarial nacional dos professores da educação básica pública. A partir da medida, o piso salarial dos professores do magistério passou a ser de R$ 5.130 para professores com formação em nível médio. Antes da medida provisória, o aumento anual do piso era calculado com base no crescimento do valor anual por aluno do Fundeb. Segundo o governo, esse modelo gerava distorções, porque dependia apenas da variação do valor mínimo por aluno definido nacionalmente. Com a medida provisória, o reajuste passará a considerar a inflação do ano anterior, medida pelo INPC, somada a 50% da média de crescimento real das receitas do Fundeb nos últimos 5 anos. Segundo o Ministério da Educação, pela regra antiga, o reajuste de 2026 seria de apenas 0,37%. Já com a nova fórmula, o aumento ficará em 5,4%, com ganho real acima da inflação. Relatora da proposta, a senadora professora Dorinha Seabra, do União Brasil de Tocantins, argumentou que a medida busca garantir valorização dos profissionais da educação sem provocar mudanças bruscas nas contas de estados e municípios. Outra mudança aprovada amplia o alcance da política para incluir professores contratados por tempo determinado, ponto defendido pela deputada Maria do Rosário, do PT do Rio Grande do Sul.
7: Não há professores de primeira ou de segunda categoria na escola. Nós queremos concursos públicos, mas ao mesmo tempo reconhecemos que ao longo dos últimos anos, praticamente 50% do efetivo dos educadores e educadoras das escolas públicas são de professores com contrato emergencial.
6: O deputado Wildo Rocha, do MDB do Maranhão, destacou que a proposta iguala a remuneração de professores do ensino infantil e fundamental.
8: Isso aqui agora, os professores

0: Magistérios serão tratados todos iguais, professor do ensino infantil, professor do ensino fundamental, todos serão tratados igualmente. Agora, até mesmo os professores contratados por tempo determinado. Todos terão o mesmo piso salarial.
1: O deputado Kim Kataguiri, do Missão de São Paulo, votou contra a proposta, argumentando que o atual piso salarial do magistério ainda não é pago corretamente em muitos municípios.
2: Que os tribunais de contas apontam que mais de 80% já não paga o piso atual. Aí o Congresso Nacional, sem fazer nenhum sacrifício próprio, porque dinheiro não falta, o que falta é cortar na carne do próprio Congresso, dos privilégios, inclusive dos próprios parlamentares, para de fato ter esse recurso para os municípios e para os estados.
1: A medida provisória, que altera as regras do piso salarial nacional dos professores da educação básica, seguiu para análise no Senado. Da Rádio Câmara de Brasília, Daniele Lessa.
3: Segurança Pública. Paulo Marinho Júnior, do PL, critica a situação da segurança pública em Caxias, apontada por ele como a cidade mais violenta do Maranhão. O deputado questiona a ausência de representantes do Judiciário, do Ministério Público e da Polícia Federal em audiência pública realizada no município sobre o tema.
4: Paulo Marinho Júnior afirma que agentes de outros estados têm sido mais eficientes no combate ao crime do que as forças de segurança do Maranhão. Ele ainda cobra esclarecimentos sobre denúncias de atuação do crime organizado e a possíveis irregularidades envolvendo agentes públicos de Caxias.
3: Presidência. O presidente Hugo Mota ressaltou a atuação da Câmara com a aprovação de mais de 70 propostas para fortalecer políticas de enfrentamento ao feminicídio e à violência contra as mulheres. A reportagem é de Luiz Gustavo Xavier.
5: O presidente da Câmara, Hugo Mota, destacou que, desde a assinatura do Pacto Nacional Brasil contra o Feminicídio, os deputados aprovaram um conjunto de 73 propostas voltadas ao enfrentamento da violência contra a mulher e ao combate ao feminicídio no país. A declaração foi feita durante cerimônia, que marcou os 100 dias da iniciativa, ao lado do presidente Luiz Inácio Lula da Silva e de autoridades dos três poderes.
6: O feminicídio é um flagelo que nos envergonha como nação. Mas a união entre os poderes demonstrada neste pacto e a determinação do Parlamento brasileiro em legislar com rigor e sensibilidade apontam o caminho para que em um futuro próximo nenhuma cidadã precise temer por sua vida apenas pelo fato de ser mulher.
5: Hugo Mota reforçou que a Câmara tem priorizado medidas de prevenção, proteção e acolhimento às mulheres vítimas de violência. Entre as iniciativas citadas está o programa Antes que Aconteça. A proposta prevê a implantação de salas lilás, casas-abrigo e a atuação de defensoras populares capacitadas em direito das mulheres.
6: A iniciativa contempla a implantação de salas lilás, casas-abrigo e a atuação de defensoras populares, lideranças comunitárias capacitadas em direitos das mulheres. A educação também será um dos pilares desse esforço, porque é assim que transformamos o país, a partir da base.
5: A coordenadora da bancada feminina, deputada Jaque Rocha, do PT do Espírito Santo, destacou os avanços na legislação brasileira, desde a assinatura do Pacto Nacional Brasil de Enfrentamento ao Feminicídio.
7: Para nós é um motivo de muito orgulho nesses 100 dias, mostrar o tamanho da colaboração do Poder Legislativo, também junto aos outros poderes, Poder Executivo e Judiciário, de que nós temos aqui uma bancada comprometida a colocar as mulheres como protagonistas e prioridade.
5: O presidente da Câmara mencionou ainda projetos aprovados recentemente pela Casa, que já se transformaram em lei, como o uso da tornozeleira eletrônica por agressores e a tipificação da violência vicária e do vicaricídio. A Câmara também aprovou a quebra de sigilo bancário em ações de alimentos, quando houver suspeita de ocultação de patrimônio, entre outras propostas. Da Rádio Câmara de Brasília, Luiz Gustavo Xavier.
3: Política.
4: Leonardo Monteiro, do PT de Minas Gerais, registra a cassação do prefeito de Governador Valadares, Coronel Sandro. O deputado afirma que a decisão ocorreu após denúncias de irregularidades em contratos da área da educação, incluindo transporte escolar e aquisição de kits para estudantes.
3: Leonardo Monteiro parabeniza a atuação da Câmara Municipal e de lideranças políticas de Governador Valadares para dar continuidade ao processo. Para o deputado, a votação que resultou na cassação representa um esforço de enfrentamento à corrupção no município mineiro.
8: Votação.
4: Deputados e senadores derrubaram o veto presidencial à proibição de que municípios inadimplentes recebam recursos federais. A repórter Silvia Munhato acompanhou a sessão do Congresso e tem outras informações.
9: O Congresso Nacional derrubou 4 vetos do Executivo à Lei de Diretrizes Orçamentárias de 2026 para permitir repasses de recursos federais para obras de estados e municípios e para convênios com municípios que estão inadimplentes. A sessão também foi marcada por pedidos de parlamentares por uma CPI mista sobre o Banco Master. 2 dispositivos mantidos na LDO prevêem recursos para obras de rodovias estaduais e municipais destinadas à integração de modais de transporte ou escoamento produtivo e para despesas relativas à malha hidroviária. Mas o Executivo argumentou que os recursos federais não poderiam custear despesas locais. Outro dispositivo permite a doação de bens, valores ou benefícios pela administração pública em período eleitoral, mas o governo federal alegou que a medida é inconstitucional. Também foi mantido o dispositivo que permite convênios com municípios de até 65 mil habitantes que estão inadimplentes. Apesar dos vetos iniciais, vários parlamentares que apoiam o governo declararam que votariam contra apenas o dispositivo sobre doações em período eleitoral. Foi o que disse o deputado Chico Alencar, do PSOL do Rio de Janeiro.
10: Porque ele permite a compra de votos. Na verdade, você poder doar em período eleitoral bens, uma série de equipamentos utilitários, benesses para a população, significa descumprir a lei eleitoral, que tem essa vedação muito sadia.
9: A deputada Bia Kicis, do PL do Distrito Federal, defendeu a derrubada dos vetos porque eles estariam prejudicando a população.
11: Para impedir o escoamento da produção, para impedir que aquelas pessoas que moram nos rincões mais distantes do nosso país, as pessoas mais simples, pobres, vulneráveis, miseráveis, não tenham acesso à produção.
9: No início da sessão, vários deputados e senadores pediram ao presidente do Congresso Nacional, senador Davi Alcolumbre, do União do Amapá, que lesse requerimentos de abertura de CPIs mistas para investigar denúncias relacionadas ao caso do Banco Master. Um dos que pediu a CPI foi o senador Flávio Bolsonaro, do PL do Rio de Janeiro, que aparece em conversas gravadas com o dono do Banco Master, Daniel Vorcaro. Nas conversas, ele busca recursos para o financiamento do filme sobre seu pai, o ex-presidente Jair Bolsonaro.
12: Do outro lado está o filme do presidente Bolsonaro, que recebeu um investimento privado de alguém que na época não tinha absolutamente nada que pudesse desabonar a sua conduta, inclusive premiado, as suas empresas premiadas como exemplos de compliance. Esse lado não tem nada de errado. E é por isso, presidente, que a gente precisa urgentemente dessa CPMI.
9: O deputado Lindbergh Farias, do PT do Rio de Janeiro, disse que o senador poderia aproveitar a tribuna para responder os questionamentos sobre sua relação com Vorcaro.
13: O senhor foi visitar ele um dia depois que ele sai da prisão com tornozeleira eletrônica? Quer dizer que não sabia dos envolvimentos dele? Vossa Excelência não sabia da aplicação do Rio Previdência, governado pelo seu partido, no seu estado, pelo PL, Cláudio Castro, 970 milhões?
9: O senador Davi Alcolumbre ouviu as reivindicações, mas indeferiu os pedidos, afirmando que a decisão sobre o aumento da leitura dos requerimentos de CPI é da presidência. Da Rádio Câmara de Brasília, Silvia Munhato.
8: Economia.
3: A Câmara aprovou projeto encaminhado pelo governo que pune com prisão aumento injustificado no preço dos combustíveis. O repórter Antônio Vital acompanhou a votação e tem mais informações.
14: A Câmara dos Deputados aprovou o projeto do governo que prevê pena de 2 a 4 anos de prisão, além de multa, para quem aumentar sem justa causa o preço de combustíveis, considerados bens de utilidade pública. A proposta altera a lei dos crimes contra a ordem tributária, econômica e contra as relações de consumo. O projeto considera sem justa causa o aumento de preços que não tenha relação com a elevação dos custos de produção, distribuição e importação dos combustíveis. As penas poderão ser aumentadas até a metade se o aumento injustificado ocorrer durante calamidade pública ou crise de abastecimento. Para apurar a existência do crime, o Ministério Público deverá firmar acordos de cooperação com o Conselho Administrativo de Defesa Econômica, o CAD. A proposta original do governo previa pena de até 5 anos de prisão, que foi reduzida para 4 pelo relator, deputado Merlong Solano, do PT do Piauí, após negociação com os diversos partidos. De acordo com a justificativa do governo, os combustíveis possuem importância estratégica para o funcionamento da economia e a proposta corrige uma lacuna legal nas relações de consumo. O projeto foi criticado por deputados da oposição. Para o deputado Kim Kataguiri, do Missão de São Paulo, criminalizar o aumento de preços vai provocar desabastecimento de gasolina e óleo diesel. Já o deputado Lafayette de Andrada, do PL de Minas Gerais, diz que já existem instrumentos administrativos para penalizar quem aumentar os preços para ferir a concorrência e o consumidor.
15: Nós entendemos que é um projeto inócuo. Está criando, na prática, mais uma possibilidade de incriminar posto de gasolina, de prender dono de posto. Hoje, nós já temos um sem número de leis que defende a liberdade econômica, que defende o consumidor, que dá um conjunto de ferramentas para o Ministério Público, para a Polícia Federal, que na prática, no mundo real, no dia a dia, vai chover no molhado, porque as ferramentas já estão aí.
14: O relator Merlong Solano defendeu a necessidade de punir empresários que aumentarem preços sem justificativa. Segundo ele, foram registrados aumentos abusivos e injustificados mesmo depois das medidas adotadas pelo governo desde o início da guerra entre os Estados Unidos e o Irã.
16: A gente está tendo aí um subsídio para o setor de R$3 por cada litro. Ainda assim, se mantiveram os aumentos. Diante deste quadro, da persistência do setor de combustível em elevar seus preços de maneira injustificada, porque o Brasil só consome de gasolina importada 15% de toda a sua demanda. De óleo diesel, a parte importada só chega a 30% de todo o nosso consumo.
14: O projeto do governo, que prevê pena de 2 a 4 anos de prisão para quem aumentar sem justa causa o preço de combustíveis, seguiu para análise do Senado. Da Rádio Câmara de Brasília, Antônio Vital.
8: Transportes.
4: Ricardo Aires, do Republicanos do Tocantins, denuncia a precariedade e a curta durabilidade de pontes estratégicas na região norte. Ele cita como exemplo a ponte sobre o rio Araguaia, que liga seu estado ao Pará, interditada com menos de 15 anos de uso e prejuízo de R$76 milhões.
3: Outro caso citado pelo deputado ocorre em Pedro Afonso, onde uma ponte de R$100 milhões, entregue em 2014, está parcialmente interditada. Ricardo Aires exige a atuação imediata do TCU para investigar os métodos construtivos e o processo de execução dessas obras.
4: Bebeto, do PP do Rio de Janeiro, pede agilidade na remoção de uma torre de energia que, segundo ele, está impedindo o avanço de obras de duplicação na rodovia Presidente Dutra e a construção de um acesso viário na Baixada Fluminense.
3: Bebeto também cobra providências de órgãos reguladores diante do atraso nas intervenções viárias. Além disso, ele defende a continuidade de obras de mobilidade urbana, incluindo a construção de viadutos considerados estratégicos para reduzir congestionamentos.
4: Termina aqui o Jornal Câmara dos Deputados, com trabalhos técnicos de Everson Urani e apresentação de José Carlos Andrade e Luciana Vieira. Uma boa noite para você.
3: Uma ótima noite. A Voz do Brasil está de volta amanhã.
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